0: acompanhar a saída dos jogadores. Daqui a pouquinho com o nosso Thiago Silva, com o Osmar Cordeiro, já já concentrado na bola. E a gente vai acompanhar a saída dos jogadores. Vamos ver se já tem uma apresentação por aí, Thiago Silva, Osmar Cordeiro, qual é o momento? Diga aí, Thiago.
1: Olha, Romualdo, a festa é muito grande. O Hélio dos Anjos, o técnico do Náutico, comemorou muito essa vitória ao apito da Edna. E aí foi programado, está conversando com os atletas do Náutico. Uma vitória suada, magra, mas muito festejada. Por conta da circunstância, um time que o adversário sofre poucos gols. 5 gols sofridos apenas na competição. O Náutico já prospectava muita dificuldade no jogo. E aí é uma vitória que está sendo muito comemorada. E o Náutico vai dormir na liderança. Alguma movimentação, Osmar, do lado do Cuiabá?
2: É, os jogadores do Cuiabá vão saindo, vão deixando o gramado com destino aos vestiários, com a expressão facial de muita frustração, porque a derrota foi por 1-0 durante boa parte do jogo. Conseguiram segurar a equipe do Timbu, mas no segundo tempo sofreu o gol
1: aqui
2: do Júnior Todinho.
1: Vai lá. Luiz, foi por ali ainda, vai passar daqui a pouquinho por aqui o Luiz Felipe, porque ele fez uma jogadaça pro gol. Deu um drible da vaca e aí o passe pro Júnior Todinho. Jogadores do Náutico estão ali no meio campo ainda. O Luiz Felipe estava indo ali para a torcida. Ô Luiz, rapaz, que drible, que jogada. Tem um ônibus estacionado ali atrás do Cuiabá, né? Para vocês furarem esse bloqueio.
3: Irmão, primeiramente agradecer a Deus por essa vitória. A gente vem trabalhando muito, o professor pede para a gente sempre atacar bem, defender bem. Graças a Deus saímos com a vitória.
1: Pronto, aqui o volante Luiz Felipe fez uma jogadaça. No gol do Náutico. Deixa eu passar por aqui outros atletas. Matheus, chega aqui o Matheus Silva. Insistiram tanto e o gol saiu, né? Um ônibus ali atrás, a marcação muito forte e muito vigoroso do Cuiabá, né?
4: Cara, jogo difícil, cara. O time do Cuiabá é uma equipe bem treinada. Ele se defende muito bem. Eu acho que, se eu não me engano, eles tomaram o 5º gol na competição. É uma equipe que defende muito. E a gente sabia que o jogo ia ser muito duro dentro da nossa casa. Mas enfim, conquistamos os 3 pontos, que era o mais importante. Agora é focar, porque a gente tem um clássico pela frente aí, fazer uma boa semana de trabalho e vamos lá buscar os 3 pontos, se Deus quiser.
1: Pronto, aqui o grandão, o zagueiro Matheus Silva, o zagueiro do Náutico que passou por aqui. Deixa esperar passar outros atletas. Hélio dos Anjos está ali cumprimentando o Júnior Todinho, que fez o gol. Chegar para ouvir o Betão. Jogo muito duro e o Náutico conquista a vitória. Vocês vão dormir na liderança do campeonato, né?
5: Graças a Deus, né? A gente pegou a equipe que tem a melhor defesa do campeonato. Nós sabíamos que ia ser um jogo difícil, mas o trabalho sempre vence, né? Um time trabalhador. E estamos pensando alto. Se Deus quiser, vai dar tudo certo.
1: Pronto, aqui palavras do zagueiro Betão. Mais um jogador a passar por aqui. Deixa esperar outros atletas para falar no microfone da CBN após essa vitória do Náutico. O time vai dormir na liderança. Torcedor está fazendo uma festa bonita, fez uma festa bonita, comemorou muito. Chega para ouvir, o Reginaldo está por aqui fazendo a festa com o filho, acredito. Reginaldo, chega para ouvir o Reginaldo aqui. Jogo muito movimentado, o Náutico pressionou muito até o gol sair. Tinha um ônibus estacionado ali atrás, né?
6: Pois é, jogo difícil, né, cara? Cuiabá, não à toa, é uma das melhores defesas da competição. Eles tinham tomado 4 gols apenas. E a gente sabia que ia ser um jogo muito difícil, um jogo de paciência. Tem que trabalhar muito a bola até aparecer a oportunidade de fazer o gol. Graças a Deus conseguimos fazer o gol no segundo tempo. E o que vale é essa vitória importantíssima, que nos deixa na primeira colocação provisoriamente. Mas a gente está no caminho certo. Agradecer também a presença do nosso torcedor, que se fez presente aqui e nos apoiou até o final.
1: Pronto, aqui o lateral direito Reginaldo. O filho do Reginaldo está por aqui, querendo entrar no gramado, querendo correr um pouquinho no gramado, gastar energia. Criança tem muita energia. Deixa eu esperar outros atletas passarem por aqui. Está vindo o Júnior Todinho. Todinho, chega aqui para ouvir o autor do gol do Náutico. Demorou, foi suado, a defesa do Cuiabá muito vigorosa, mas saiu o gol e a liderança do campeonato momentaneamente.
6: Cara, a gente sabia que ia ser um jogo difícil,

0: a equipe deles é a que menos tomou gol na Série B, então a gente sabia que era um jogo difícil, a linha de 5 ali, mas a gente teve paciência, rodou a bola e conseguiu fazer o gol. Agora é descansar e ter um clássico semana que vem, agora é foco, foco agora.
1: Pronto, aqui o Júnior Todinho, o autor do gol da vitória do Náutico, 1-0, o último jogador a passar por aqui e falar no microfone da CBN no campo de jogo. Daqui a pouco a entrevista coletiva, provavelmente do Guilherme dos Anjos. Vamos esperar a confirmação da assessoria.
2: Tem um Dodô do outro lado.
3: Por parte do Cuiabá, todo mundo já foi para os vestiários. Por parte do Náutico, ainda o Enderson e Dodô estão por aqui.
1: Pronto, vamos esperar então a passagem do Enderson e do Dodô. O detalhe é que o Náutico, o Hélio, falou ontem na entrevista, antes do jogo, então o pré-jogo, o pós-jogo deve ser com o Guilherme. Mas vamos esperar o posicionamento da assessoria de imprensa do Clube Náutico Capibaribe. Dodô está por ali, é bom lembrar que o Enderson está suspenso para o próximo compromisso. Levou o terceiro cartão amarelo e é desfalque confirmado. Dodô, Dodô passou por aqui. O Enderson está vindo ali. Eu acho que o Enderson vai demorar um pouquinho porque ele está fazendo a festa com as crianças. Acredito que os filhos dele. O Enderson está fora do clássico, como a gente estava falando, levou o terceiro amarelo. E aí, Leonais Souza é um candidato a assumir a vaga do Náutico no clássico contra o Sport Clube do Recife. O Náutico tinha vários jogadores pendurados, inclusive o Vitor Andrade, Yuri Silva, Matheus Silva, apenas o Enderson que tomou realmente o terceiro cartão. O Náutico terá tempo porque só joga no outro sábado contra o Sport na Ilha do Retiro. Deixa eu esperar aqui um pouquinho mais para ver se o Enderson vai falar. Lembrando que quase 12 mil pessoas, o público total aqui nos Aflitos nesta noite de sexta-feira. Chegar aqui para ouvir o Enderson. Enderson, Enderson, falar conosco aqui. Mais uma grande partida sua. O time insistiu muito, né? Trocou passes, envolveu o Cuiabá, mas o Cuiabá é uma defesa muito boa. Time muito vigoroso na marcação, né, Enderson?
4: A gente sabia que era um jogo difícil. Acho que é a equipe que menos tomou gol no campeonato. É um time muito físico, a defesa muito forte. Mas o nosso estilo de jogo aí pra cima é dominar o adversário, é não deixar que ele saia lá de trás. A gente jogou. A chance apareceu, a gente matou o jogo e 1-0 também é 3 pontos.
1: Perfeitamente. Aqui o Enderson, 1-0 também é 3 pontos. E esses 3 pontos, Náutico chega a 19 e dorme na liderança do Campeonato Brasileiro. Volto com vocês.
2: Valeu, Thiago Silva. Vamos fazer o seguinte, 1 minuto e meio, rapidinho, a gente volta com o Central da Bola. Estarei com André Luiz Cabral no comando de Ricardo Luiz. É já já a gente volta.
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7: Agora com informações da área central do Recife, o trânsito já está mais tranquilo na região. A Avenida Cruz Cabugá já tem trânsito mais moderado nos dois sentidos. A Avenida Conde da Boa Vista tem movimento moderado no sentido Derby e trânsito tranquilo para quem vai em direção à Rua do Hospício. Trânsito bom na Rua Gervásio Pires e na Rua João Lira. Trânsito tranquilo também na Rua da Aurora. 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Betânia Ribeiro para a CBN Recife.

0: Globo CBN, após a vitória do Náutico por 1-0 nos aflitos diante da equipe do Cuiabá. Vitória essa que coloca o alvirrubro de Conselheiro Rosa Silva provisoriamente na primeira colocação na tabela da Série B. Náutico primeiro colocado, 19 pontos em 10 jogos, segundo São Bernardo com 17, terceiro Sport 16, quarto Vila Nova 16, quinto Fortaleza 15 pontos, sexto Goiás com 13 pontos ganhos. Essa é a classificação de momento do G6 da Série B do Campeonato Brasileiro. Estamos ao lado de André Luiz Cabral e também de Romualdo Marques para este Central da Bola, com vitória da equipe Timbu diante do Dourado, do Mato Grosso, a equipe do Cuiabá. Vitória importantíssima da equipe do Náutico. André Luiz Cabral, destaque para a vitória do Náutico, essa vitória que coloca o Timbu na primeira colocação já nessa décima rodada, na abertura dessa décima rodada da Série B. André.
1: Com toda a dificuldade que era prevista, porque o Cuiabá vendeu caro a sua segunda derrota apenas em 10 jogos nesse Campeonato Brasileiro. 1-0 para o Timbu. Foi goleado.
0: Romualdo Marques, destaque da vitória Timbu dentro de casa, diante do Cuiabá, fechadinho durante toda a partida. Foi um sacrifício para que o Náutico fizesse esse gol e saísse com essa vitória, hein, Romualdo?
2: O Náutico não jogou mal, não, né? O Náutico jogou bem. O problema é que o Cuiabá tinha uma postura defensiva muito sólida. E o que chama a atenção é que o time do Náutico vai ficando cascudo dentro do campeonato, né? O time que com 10 rodadas já dá uma demonstração de que vai ser competitivo até o fim. Isso a gente não pode garantir, mas são os sinais que esse time do Náutico dá que vai ser um time bem competitivo e que vai brigar até o último momento pelo acesso. Então, essa maturidade, né? Essa casca que o time do Náutico vem ganhando foi o que chamou a atenção num jogo complicado com o adversário bem postado defensivamente, e mesmo assim o Náutico conseguiu vencer.
0: Só pra gente repassar aqui, após a partida entre Náutico e Cuiabá, nesta noite de sexta-feira, a sequência da décima rodada da Série B será feita neste sábado, às 16h, no Jorge Ismael de Biasi, tem Novo Horizontino e Ceará. 18h30, na Arena Castelão, tem Fortaleza e Londrina. Às 20h30, no Alfredo Jaconi, tem Juventude e Sport. Já no domingo, dia 24, 16h, no Antônio Ascioli, tem Atlético Goianiense e São Bernardo. 16h30, no Rei Pelé, CRB e Ponte Preta. Às 18h30, no Independência, tem América Mineiro e Vila Nova. No mesmo horário, aliás, às 19h, temos Avaí e Goiás, jogo na Ressacada, às 20h30 da noite, no estádio Germano Krieger, tem Operário de Ponta Grossa e Criciúma, fechando a rodada na segunda-feira, dia 25, às 8 da noite, na verdade, 19h, no estádio Santa Cruz, em Ribeirão Preto, tem Botafogo de Ribeirão Preto e Atlético de Minas Gerais, o complemento dessa décima rodada da Série B do Campeonato Brasileiro. 9h, 17 minutos, breve intervalo aqui no Central da Bola. Daqui a pouco a gente volta para debater com André Luiz Cabral e Romualdo Marques a vitória do Náutico diante do Timbu. 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
1: De volta aqui no Central da Bola no Futebol Globo CBN após a vitória do Timbu por 1-0 diante do Cuiabá nesta abertura da 10ª rodada da Série B do Campeonato Brasileiro. Durante o primeiro tempo, André, você até fez referência no intervalo da partida, na verdade, que o Náutico estava povoando muito, estava trabalhando muito as jogadas, né, pelo meio e precisava abrir pelos lados, né, explorar mais as laterais para tentar fugir dessa retranca que foi feita, né? Muito bem feita o posicionamento defensivo do Cuiabá no primeiro tempo. Aconteceu, acabou acontecendo isso que você queria no segundo tempo para que o Náutico tivesse um pouco mais de volume de jogo que teve na segunda etapa, mais criação de jogadas. O que é que você achou principalmente nesse sentido, né? De utilizar um pouco mais as jogadas pelos lados do campo, André?
2: Aconteceu, até porque o gol do Náutico que deu a vitória foi assim. Foi uma bola pela direita, numa jogada individual do Luiz Felipe, muita inspiração, né? Ele vai para cima, dá um belo drible no marcador e vem para dentro da área e tem a consciência de devolver para o meio, para quem vinha. E vinha o Todinho com liberdade, porque só assim você quebra a linha, iria quebrar a linha de marcação do time do Cuiabá. Né? Embora o Náutico tenha conseguido muito pouco fazer esse tipo de jogada. Né? Teve dificuldade bastante, mas é aquela história, tirar o coelho da cartola. O Thiago mencionou na pista do gol o volante moderno, é o jogador que observa e tem aquele lampejo para fazer a bonita jogada, fazer a grande jogada e definir, né, a vitória do Clube Náutico Caparibe. Se não estava dando no toque de bola, se o Náutico não conseguia uma construção com mais qualidade, se não conseguia a velocidade para quebrar a linha de marcação no futebol coletivo, era essa a saída, né? Afinal de contas, se o time se fechar todo dentro da grande área, o que é que você vai fazer? Vai ter uma hora que o jogador vai ter que entrar na área e tentar buscar o pênalti. Eu vou pra cima. Se deixarem passar, eu entro com bola e tudo. Se fizer a falta, pênalti. Então, foi mais ou menos por aí. O Luiz teve o lampejo de partir, também, evidentemente, a qualidade. Não é nada fortuito, não foi nada no acaso, né? Foi uma bela jogada trabalhada. E você falava, Ricardo, desse momento importante do campeonato, de 10 rodadas, porque normalmente, num campeonato de 38 rodadas, a gente começa a fazer os recortes com 10 rodadas. Né? O ex-técnico Alexandre Galo, tanto do Náutico quanto do Sport, dizia que campeonato de 38 rodadas, ele mencionava muito isso na Série A, mas a Série B é a mesma fórmula de disputa, você projeção de resultados, projeção de ganhos, de metas, essa projeção é feita a cada 5 rodadas. Mas isso aí é para comissão técnica, isso aí é entre muros. A gente cá do lado de fora, vamos fazer o primeiro recorte, a primeira análise 10 rodadas de campeonato. Aí o Náutico está bem na fita, lidera, ainda tem a rodada para terminar, então vamos esperar terminar a rodada para fazer uma análise com mais cuidado. E tem um aspecto que é preciso mencionar. O Náutico tem um clássico sábado, dia 30, contra o Sport, na Ilha do Retiro. E aí vai ter 10 dias. A Série B para, depois dos jogos.

jogos de maio, porque tem gente que vai jogar na sexta que vem, sábado e domingo. Então a rodada está dividida em 3 dias. E aí para. E só volta na data base do dia 9, que ainda não está detalhada, a rodada 12, que é a rodada de retomada, justamente porque nesse período de 10 dias, no caso do

0: parada. Parada que também vai acontecer no caso da Série C e da Série D, pelo mesmo motivo. Só que Série C e Série D, um pouco mais, são duas semanas de parada. Então, para dar uma organizada, talvez pro Náutico não seja tão interessante, porque o Náutico deu uma embalada e deu uma crescida, mas é sempre importante dar uma descansada no jogador, dar uma recuperada em quem tá em departamento médico, em quem tá em transição, e na volta depois do clássico com o Sport, o Náutico vai receber nos aflitos o Fortaleza.
1: Como é que foi a postura tática do Náutico nessa partida, Romualdo? Você achou que faltou um pouco mais de mobilidade do time para sair da marcação que foi feita pelo Cuiabá, ou a estratégia que foi adotada e que vem sendo adotada pelo Hélio dos Anjos e também pelo Guilherme dos Anjos, nesse conceito de jogo que o Náutico tem desde o começo da competição, seja jogando dentro ou fora de casa, atua da mesma maneira? Hoje foi diferente e pode ser diferente também por conta de marcações que possam ser feitas dessa maneira, principalmente quando o Náutico joga dentro de casa, Romualdo?
2: Eu vou privar o Náutico hoje de algumas críticas mais contundentes em relação a essas ações ofensivas. Por quê? A gente tem que observar o que é que o adversário vem fazendo no campeonato, né? Então, o Cuiabá, ele não foi um time que complicou só a vida do Náutico hoje, não. É um time que tem essa postura adotada, né? O André falou aí do excesso de empates que esse time tem na competição. E não é à toa que isso acontece, né? Não é uma coincidência. É um time que tem... É muito físico. Acho que o Anderson foi muito feliz, né? Um time que tenta se impor fisicamente, jogadores de boa estatura, né? Jogadores altos na linha de defesa, da proteção de zaga também, pra você ver. O volante, o Everson, que no segundo tempo assumiu outra postura, mas que começou como volante, também é um jogador de boa estatura. Então, tinha realmente, usando essa metáfora que o Thiago também usou, tinha um ônibus estacionado dentro, na frente do gol, né? Dentro da grande área da equipe do Cuiabá. E o Cuiabá, ele deu privilégio, deu prioridade a essa ação defensiva. Foi um time que poucas vezes, e saía de forma comedida e também estratégica, fazendo essa transição ofensiva. Mas era um time que ocupou, se você pegar o mapa de calor, vai ver que o time do Cuiabá ocupou a grande área e a entrada da grande área, ou seja, o primeiro terço do campo, o terço defensivo. E o Náutico tentou, tá? O Náutico tentou com o Dodô, tentou com o Vinícius, tentou com o Reginaldo, né, tentou pouco, né, com o Igor Fernandes, mas depois se soltou e deu, e no segundo tempo com o Yuri, quando o Yuri entrou pelo lado esquerdo, deu mais volume daquele lado. E o Náutico não foi um time que não teve criatividade. Não teve criatividade, mas esbarrou na muralha, esbarrou no jogo duro, esbarrou no jogo físico, esbarrou na boa marcação, na eficiência da proposta aplicada dentro de campo da equipe do Cuiabá.
1: Hélio dos Anjos.
2: Então vamos lá ouvir o Hélio dos Anjos, depois a gente volta com o nosso debate.
1: Vamos lá, com o Thiago Silva na sala de entrevistas do Náutico, para que a gente possa ouvir o técnico Hélio dos Anjos.
3: Pronto, chegou aqui o técnico Hélio dos Anjos, o pessoal está organizando aqui para o início da entrevista coletiva. Vamos esperar aqui o Hélio dos Anjos. Pronto, vamos... Tá ligado aqui? Deixa eu fazer a primeira pergunta aqui.
1: Boa noite, Hélio.
4: Boa noite.
1: Tem um ônibus estacionado, né, do Cuiabá no sistema defensivo, mas não foi surpresa para vocês e nem para ninguém, até porque o time havia sofrido apenas 4 gols na competição. E vocês insistiram, tocava de um lado para o outro, teve pênalti desperdiçado, mas o gol saiu. Queria que você analisasse esse envolvimento do Náutico, até insistir até o gol sair, diante desse adversário, como foi o estudo para enfrentar um adversário tão forte defensivamente, e passadas 10 rodadas o Náutico dorme na liderança do campeonato. Como está sendo esse sentimento interno com essa situação que é bem digna e bem elogiável, a campanha que o Náutico vem fazendo?
4: Olha, 74% de posse de bola no primeiro tempo, 67% de posse de bola no segundo tempo, com o time deles revitalizando um setor com jogadores com muita qualidade, como é o PP, como é o próprio lateral direito deles, que é um jogador muito forte, muito agressivo. Foi um jogo dificílimo, eu quero deixar bem claro, desde quando o Vinícius perdeu aquele pênalti por causa de algumas situações, né? Nós já tínhamos pedido 4 pênaltis, eu oficializei Dodô treinou ontem pra caramba pênalti. Então não tem essa história de o batedor oficial. O batedor oficial, no caso, era o...

Porque o Dodô que tá treinando, o Dodô que tava ali, eu autorizo antes de, na palestra, né? Eu falo das três opções de pênalti. A primeira opção hoje era Dodô. Segundo, podia ficar entre Vinícius e Paulo Sérgio. Então, o batedor hoje era o Dodô. Então, quero deixar bem claro isso para não começar a criar uma polêmica em cima de penalidade. Ninguém gosta de perder penalidade. É o quinto pênalti que nós perdemos na temporada, isso me mexe comigo. Mas a convicção é muito grande em cima de tudo. Você com 74% de posse de bola, nós fizemos inúmeros, nós fizemos um grande jogo. Um grande jogo. Passes certos foram 426 passes certos. Quer dizer, imprimimos um ritmo que é nosso, agressividade. A marcação pressão nossa hoje foi quase que perfeita. Porque mais uma vez, um minuto de jogo nós podíamos ter. Se o Paulo não escorrega naquela marcação pressão no início do jogo, do jeito que o Paulo é matador, se aquela bola limpa para ele, mas ele escorregou no pé de apoio. E a gente foi na insistência, mas uma insistência com qualidade. Não teve desespero. Rodamos bola como tivemos que rodar. Ocasionamos o jogo mais pelo lado direito, porque o lado direito estava muito bem. E eu tenho que falar aqui publicamente, né? Nós vivemos muito em função do Vinícius, sim. Isso aí pode olhar, pode estudar, pode o que quiser. Você entende? Mas esse novo ataque do nosso, essa mobilidade, essa agilidade de ataque, passando muito pelo Vinícius. E taticamente, sabe, sem a bola, o Vinícius hoje para mim foi perfeito. Todos os encaixes de marcação, pressão do lado esquerdo, foi ele que fez em cima do quadro zagueiro do Lucas. Todos. Então é um jogador que tem uma importância muito grande de tudo que a gente está fazendo, né? Eu acredito que 4 ou 5 jogadores fizeram mais de 1000 metros em alta intensidade, inclusive um lateral zagueiro, que é o Igor, né? Que é o Reginaldo também foi, Luiz Felipe foi, Vinícius foi, todos acima de 1000 metros em alta intensidade. E alta intensidade é o que define futebol moderno. Sabe, hoje os dias eu escutei uma história de uma pessoa falando nessas lives da vida aí, que é esse negócio de centroavante que corre, não existe isso mais não. Não existe mais o centroavante que não corre. O centroavante que não ataca a linha, o centroavante que não faz a outra linha baixar, isso que não existe mais. Então a gente tem que trabalhar o jogador e tem que qualificar o jogador e treinar o jogador para um momento do futebol. Se muitos acham que o futebol moderno não é o ideal, eu não sou culpado disso. Ninguém é culpado, é porque o futebol tornou-se assim. É, então, a gente fica muito feliz com o desempenho, fica muito feliz com a persistência, muito feliz com a dedicação desse grupo. Esse grupo é impressionante. Esse jogo, para mim, encheu meus olhos. Sabe por quê? Porque é a realidade da Série B. Gente, fica achando que todo mundo vai atropelar todo mundo, que aquele 6-2 vai acontecer toda hora. Não vai acontecer. Sabe, esse time tem um processo de quase um ano, esse processo defensivo do Cuiabá tem quase um ano com o Eduardo, está desenvolvendo. Eu tenho certeza que o Cuiabá vai no mercado. Eu sei por que o Cuiabá não foi tanto no mercado como é de praxe dele, né? Teve pequenos problemas que aconteceram no clube, no clube não, nas empresas que toca esse clube. Você entende? Mas é um time encardido para contratar e vai crescer. E nós ganhamos de um time que eu trabalhei esse jogo em cima do jogo do Atlético, do jogo do Operário e do jogo do Goiás. Num grande momento do Goiás, eles passearam na Serrinha. Eles passearam. Quer dizer, então, nós sabíamos que ia ter dificuldade, nós sabíamos que era um jogo da persistência. Gente, teve momento que eles fizeram 2 linhas de 5. Teve momento que eles fizeram 2 linhas de 5. Então é um time voltado para isso. E o Náutico foi o que o Náutico é e o que nós temos que ser: persistentes, resilientes e, acima de tudo, competitivo. Eu fiquei muito feliz. E não vou aqui pensar que, estamos na primeira colocação, que bonito. Eu só acho uma coisa, que é bom frisar. Tem 1 ano e 2 meses que nós estamos aqui. Ficamos na ponta o tempo todo. O tempo todo. O tempo todo nós entramos entre os 8 do ano passado e ficamos. O tempo todo. Esse ano, o tempo todo no topo. O tempo todo nas primeiras colocações. Aí perde um jogo do brasileiro, você entendendo? Aí vem aquela cobrança descomunal, a cobrança política. O que é cobrança política? Essa cobrança chata aqui em cima de mim, ela é questão de política. Sabe? Ela não é questão

0: equilibrado, do comentário, da cobrança, dos conhecedores. Então, naturalmente, a gente fica feliz, porque eu sempre acreditei. Ah, o Todinho, gente, o Todinho sacrificou durante o Pernambucano todinho. Só que eu não podia parar o Todinho e fazer a cirurgia dele. Os médicos já tinham constatado que ele precisava fazer uma artroscopia. Ele tinha um osso livre no joelho, que dói, que marca, que incha, né? Recuperou-se. É esse jogador, jogador da divisão, jogador talhado para a divisão. Hoje nós vimos o Paulo mais uma vez terminar um jogo. Ah, o Paulo não fez gol, mas olha o que o Paulo dedicou. E esse é um exemplo que eu falo. Não vem querer achar que o Paulo tem que ser o jogador só matador, não. O Paulo tem que ser esse jogador que ele foi no jogo que ele entrou lá e o que ele foi hoje. Então aí sim ele vai crescer dentro do grupo como ele tem condições para isso. Feliz, porque não é fácil essa divisão, mas consciente de que está dormindo na primeira colocação. O mais gostoso disso é que nós já fizemos a nossa parte. O que acontecer é Deus que está mandando. Se acontecer de alguém ganhar, passar na nossa frente, é Deus que está mandando e nós vamos continuar a nossa luta.
1: Professor, boa noite. Sou Alexandre Raposo, Mosaico Esportivo.
2: O Náutico se impôs do início ao fim, né? Contra um time que veio claramente para se defender e, quem sabe, achar um gol. Eu queria saber, na sua opinião, o futebol que o Náutico está praticando hoje está amadurecendo?
0: Olha, você sabe qual é o maior orgulho que eu tive hoje, no final do jogo? Foi três jogadores deles vieram me cumprimentar e falando: o time do senhor, professor, é o melhor time que tem na competição. Isso foi do zagueiro pelo lado esquerdo, Lucas, que eu ia trazer esse jogador para cá como lateral, por isso que ele aproximou. Foi o João Carlos, o goleiro reserva, que trabalhou comigo. E teve outro jogador que falou para mim, é o Nino Paraíba, que trabalhou comigo rapidamente. Então isso que é o orgulho, porque são as pessoas de fora que estão falando, tá entendendo? Então muitas vezes a gente sabe que nós vamos ter os nossos deslizes, nós vamos ter os nossos problemas. Gente, vai faltar agora 28 jogos. Não é simples você achar que todos os jogos vão ser assim. Eu só acho que jogo dentro de casa, sabe, a participação da torcida é fundamental. Alguns momentos tem que ter um pouco de calma, porque a dificuldade é muito grande. O apoio é sensacional, é o que nós precisamos. Agora, eu não vou falar que bater na tecla que nós estamos fazendo o melhor. Nós estamos fazendo bem feito. É isso que me encanta. Nós estamos fazendo bem feito. Agora, não faz bem feito de graça, né? Hoje, pela modernidade, a imprensa não acompanha treino, né? Por tudo que cerca hoje o futebol, né? Mas se vocês acompanhassem mesmo, tivesse chance de acompanhar, e muitas vezes somos nós que evitamos mesmo, né? Porque tem mil e uma circunstâncias, vocês iam falar bem assim: pô, não é de graça. Não é de graça, sabe? Não é de graça. Então, tudo que esses caras estão fazendo no jogo, eles estão batendo, você entende? Todo dia de treino, claro que a gente controla treino, mas informação, vídeo, o tempo todo na televisão, da sala de musculação, está passando vídeo de adversário, eles ficam batendo papo e tá lá vídeo, aí tem as reuniões de vídeo e depois treino. Chegam todo dia 1:30 da tarde no clube, trabalha todos os dias até 7 horas da noite, a maioria lá sai 7 horas da noite. Você entende? Porque tem o pré-treino e depois tem o pós-treino. Tá entendendo? Então é complicado. A vida desses caras é uma vida de muita dedicação. Quando eu falo desses caras, não é os caras do Náutico, não. É do futebol. Porque o futebol moderno, ele tritura as pessoas. O futebol moderno tritura treinador. Sabe? Toda hora é demissão, toda hora sai, toda hora não sei o quê. Então por isso também que eu entro num quesito que é muito importante. Se a gente não evoluir, se a gente não estudar, se eu não procurar crescer, eu vou ser triturado. Porque o futebol moderno impõe essa condição. Eu acho que a gente tem que ficar feliz, a torcida tem que ficar feliz. 2 dias de folga para eles. Quero que eles façam o que eles bem entenderem. Eu brinco, falo, façam o que vocês bem entenderem. O que vocês quiserem fazer, façam. Nós vamos viver o esporte segunda-feira, na hora que o grupo chegar. Coincidentemente, o próximo jogo é um clássico, né? E nós vamos viver o clássico segunda-feira, a partir das 13h30, quando eles apresentam no clube.
3: Professor, parabéns pela vitória e duas colocações. Primeiro, que na coletiva de ontem o senhor foi cirúrgico em relação ao Cuiabá. O senhor falou o que ia se suceder na partida de hoje. E para mim foi até pior.

0: foi até pior do que o senhor falou. É o primeiro ponto. E o segundo ponto, que futebol apoiado, sua equipe vem treinando com os volantes. O Luiz Felipe, com o Enderson, com o meia Dodô. O senhor chegou a jogar num 4-2-4, um 4-2-4.
1: Exatamente.
0: O Igor Fernandes, que futebol apoiado dos seus zagueiros, porque o senhor empurra, quer dizer, o senhor encurralou, o senhor colocou o Cuiabá numa gaiola, só que a quantidade de defensores criava a dificuldade.
1: Naturalmente, eu dou alguns exemplos para ele de compactação, sabe, em vídeo. Eu me encanto, tem muita coisa boa, futebol brasileiro tem coisas sensacionais. Futebol europeu, para mim, tem coisas também sensacionais. O que eu mais gosto de ver no futebol europeu, você entende? É a compactação ofensiva que a maioria dos times fazem. Os zagueiros na linha de meias. E muitas vezes a gente dá isso de exemplo, mostra. A minha exigência dos meus zagueiros são essas, Boris. É jogar na linha, pelo menos na linha dos volantes. Por quê? Eu aproximo dois grandes volantes. Dois volantes, eu aproximo eles o máximo. Olha a condição que aparece na linha intermediária, entre a linha intermediária defensiva e a grande área do adversário, os meus volantes. Mas por quê? A compactação dos zagueiros está lá em cima deles. Eu sou encantado com isso. Nós fizemos gol fora de casa agora nesse último jogo, que todos os jogadores nossos estavam da intermediária ofensiva para o gol do adversário. Se vocês pegarem o gol do Reginaldo, sabe, e o retrato do gol do Reginaldo, na hora que a bola chega no pé do Reginaldo, os 10 jogadores nossos estavam no ângulo da transmissão. Quer dizer, são situações que muitas vezes o leigo não vê e também não tem obrigação de ver. Nós que temos que trabalhar em cima disso. Você frisou uma coisa muito mais difícil, sabe por quê? Que ele jogou com a linha de 5, mas com dois zagueiros de muita mobilidade, o canhoto e o destro, muita mobilidade. Então ele fica nessa condição, sabe, mas ao mesmo tempo ele tem mobilidade. Só que eu paguei para eles da seguinte forma: nós precisamos entrar com a bola dominada em cima do zagueiro do lado esquerdo. E foi o jogador do pênalti. O Dodô entrou com a perna por dentro, ele com a perna esquerda, na dificuldade ele fez o pênalti. Nós mostramos isso para eles. Eu não gostei muito do meu lado esquerdo no primeiro tempo, sabe? Eu acho que o Vitor tem que dar mais profundidade. O Vitor não pode deixar o lateral passar e ele ficar como meia. Ele tem que estar na frente para o lateral criar a condição, né? E ele ficar no um contra um, porque quando você joga contra três zagueiros, é interessante o um contra um do atacante meu ser do lado esquerdo. Olha o que o Vinícius fez. A mobilidade do Vinícius no primeiro tempo, jogando dentro do quase zagueiro, inclusive desestabilizou ele. Ele começou a criar problema demais com o Vinícius, desestabilizado, tanto que ele fez até o pênalti. Agora, é treino, é dedicação. Esse grupo é um grupo que me encanta, né? Eu acho que nós temos alguns jogadores, sim, referências, referência do dia a dia, referência de jogo. Eu quero mais uma vez aqui frisar, essa parte ofensiva da equipe está sim passando pelo Vinícius, está sim passando pelos momentos do Vinícius, né? Eu até falei com ele, para ele não bater o pênalti, porque nas duas vezes que ele errou o pênalti, ele sentiu muito. Eu lembro do ano passado contra o Guarani e esse último, e um pênalti que ele deu agora. Eu falei: velho, eu prefiro ter você, sabe? Porque, claro, ele auto se cobra. Qualquer jogador que pede um pênalti, ele auto se cobra. É difícil, tá? Mas, acima de tudo, essa consistência de trabalho deles é o que está nos dando condições de estar com 19 pontos. Gente, é ponto pra caramba, principalmente pelo equilíbrio da competição.
2: Boa noite, professor. Parabéns pela vitória. Você falou na última coletiva, no CT, que tem orgulho do time que você tem hoje, que formou, né? Que tem toda essa trajetória. E eu questionei o Igor em relação a estar com o pé no chão hoje na partida, devido ao último jogo que foi, né? Todo mundo sabe o que aconteceu. Esse pé no chão prossegue para o clássico? Como é que vocês trabalham o psicológico dos jogadores e do jogador também que perdeu o pênalti? Também isso também deve ser trabalhado. Como é que vocês avaliam e tratam esse tipo de percepção que o jogador tem pós-jogo?
1: Olha, em momento algum nós convivemos aqui uma situação que, poxa, nós somos o primeiro, opa, nós somos o segundo, nós não convivemos com isso. Eu acho que mesmo sendo 38 jogos, nós temos um discurso de jogo a jogo. E é assim que nós vamos. Todo mundo na sexta-feira.

0: Cria-se uma condição de fala do clássico. Eu deixei bem claro que nosso jogo era o Cuiabá. Coincidentemente, agora nosso jogo é o Sport, o próximo adversário. E nós vamos trabalhar para vencer. Nós não temos temor de time nenhum. Eu acho que esse time meu, e eu citei muito isso, até citei na minha coletiva, que normalmente você melhora de 30% a 40% saindo de um estadual para um brasileiro. Nós estamos falando nós do estadual, porque só nós disputamos isso, né? 40%. Nós ainda não melhoramos os 40%. Eu acho que nós temos queda para mais 20%. Eu acho que 20% do que nós produzimos nos 3, 4 primeiros meses, nós melhoramos, né? Então nós vamos pensar assim. Olha, só perde quem bate, né? Eu não tenho que lamentar nada. Eu não tenho que discutir nada. Só que as pessoas entendam. O batedor oficial hoje, o primeiro, era Dodô. Ontem quem ficou do lado do Dodô, ele batendo o pênalti, foi o Marcelo e eu. Marcelo, todas as penalidades máximas treinadas, o Marcelo está junto, porque o Marcelo, poucos aqui não lembram, é um mestre dos mestres nos pênaltis, quando ele jogava aqui no futebol pernambucano, quando ele jogou no futebol em todos os lugares. Os pênaltis do Marcelo eram incríveis. Então o Marcelo é que cuida disso. Eu estou do lado, assisto. Dodô treinou bem ontem. O Paulo não treinou ontem porque estava muito desgastado. E o Vinícius também, porque o Vinícius tomou o famoso tostão na quarta-feira, né? Na terça. Na terça-feira tomou um tostão, ficou sem treinar na quarta. Tostão é uma. É duro, é dolorido. O problema do tostão não é você tomar o tostão, é você tirar o tostão. Porque só tira na massagem, só tira no dedo, né? É no massageiro. Quem tira tostão é massagista. Né? E o Vinícius teve essa dificuldade. Só que o Vinícius foi isso aí, um exemplo de dedicação. E a gente agora vai pensar no clássico, né? A partir de segunda eu quero descansar com meus jogadores. Amanhã eu tenho o aniversário de um grande amigo meu, conselheiro do clube, um abraço, Júnior Cabeça, né? Júnior Cabeça é um irmão que eu tenho, ninguém sabe, mas a nossa relação é porque em 93 eu coloquei o irmão dele para jogar. O irmão dele passou a ser meu titular aqui com 18 para 19 anos e infelizmente 6 meses depois que tornou-se titular do Náutico ele teve uma morte assim muito rápida de um câncer que teve. Então eu tenho uma ligação muito grande com essa família. Amanhã eu quero passar a tarde com eles, tá? E eu quero simplesmente lembrar o torcedor do Náutico que pode considerar uma coisa: nós temos pé no chão sempre. E não vão ficar pensando, ah, aconteceu isso em 21, ah, aconteceu isso em 13, ah, aconteceu isso em 2005. Vamos ter coragem. A coragem de vir para campo, a coragem de ajudar. E que o clube, que as pessoas do Náutico, pensem um pouco no Náutico. Tenha coragem de assumir a posição que nós somos Náutico. Eu acho que isso é fundamental. Tenham essa coragem. Tenha essa coragem, não pense em atrapalhar. Pensa com seriedade no clube, você entende? Mas pensa que a sobrevivência de um clube como o Náutico, da grandeza do Náutico, 125 anos, depende de todo um conselho, de toda uma torcida, de todas as pessoas. Tenham coragem de serem, você entende? Verdadeiramente alvirrubros, porque é isso que nós precisamos.
1: Boa noite, professor.
0: Boa noite.
1: Parabéns pela vitória. Sua equipe está há 5 jogos sem saber o que é derrota, sem saber o que é perder. Hoje assumiu a liderança da competição, mesmo de forma momentânea por conta do complemento da rodada amanhã, mas hoje o Náutico é o líder da competição. Para chegar até aqui, qual é a conversa? O que é que o senhor vem passando para seus comandados?
0: O grupo nosso é muito coerente. E nós também somos coerentes. Eu sempre falo para eles trabalharem, porque eles não têm controle. Eles não têm controle das minhas decisões. Eles têm controle do empenho, do treinamento, da dedicação deles. Nós conseguimos ter um grupo muito consciente. Eu tenho 3 laterais direito. Se vocês verem a disputa, os treinamentos de todos os 3. É brincadeira. A dedicação é brincadeira. Ah, o Wanderson iniciou 2 jogos fora de casa. Por quê? porque eu trabalhei dois jogos com

0: ligação direta. O adversário colocando a bola na ligação direta. Botafogo e o próprio time do Operário. Tanto que o treinador do Operário falou após o jogo que a bola dele que ele queria era atrás da linha. Hoje, em duas situações que colocaram essa bola longa, o Wanderson é absoluto nessa situação. Aí hoje uso o Matheus. Se eu achar que no próximo jogo eu tenho que usar o Igor com o meu lateral, no caso o Yuri, eu vou usar. E eles entendem isso. Eles entendem que aqui não tem aquela que eu prefiro A, prefiro B, prefiro C. Eu prefiro o Náutico forte. Tá entendendo? E naturalmente, nós vamos depender muito disso. Naturalmente, nós vamos depender de uma janela ainda. Eu tenho algumas decisões para tomar perante a próxima janela, que é muito importante. O presidente está consciente, o clube está consciente. Então nós sabemos que o mais importante é que, no fundo, o ambiente que se cria faz com que os jogadores tenham a responsabilidade. Porque nós estamos procurando melhorar de todas as formas. Para quê? Para dar condições para o bem-estar dos jogadores. O clube tem me dado um apoio muito grande, contratando profissionais. Ah, agora nós precisamos contratar outra nutricionista. Eu quero uma nutricionista de ponta. Eu quero duas. Porque nós estamos tendo alguns problemas, está acumulando muito trabalho para uma. Nós somos lá uma menina que trabalhava, como é o nome? Camila, que trabalhava no esporte, fez a entrevista com o Guilherme, fez a entrevista com o nosso coordenador, começou a trabalhar com a gente hoje. O clube está oferecendo essas condições, né? E nós precisamos crescer sim. É, estrutura não, pode não ganhar jogo, mas estrutura ganha campeonato.
1: Pronto, aí a palavra do técnico Hélio dos Anjos na coletiva concedida no Estádio dos Aflitos após a vitória diante do Cuiabá por 1-0. 9:51, breve intervalo aqui no Central da Bola, daqui a pouco a gente volta. 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
2: 9:54, está na hora de escolher melhores e piores na partida entre Náutico e Cuiabá.
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2: Começo por você, André Luiz Cabral, quem merece o J. Raposo na partida de hoje?
3: Opa. Wanderson,
2: para André Luiz Cabral, melhor em campo. Romualdo Marques.
4: O meu, o Wanderson.
3: Desculpa, Romualdo. É o Wanderson, o 8.
4: Ah, perfeito.
3: O 8, perdão. O Wanderson.
2: Então, o Wanderson, o melhor em campo na partida de hoje.
1: O pior em campo.
2: André Luiz.
3: Rapaz, só porque ele foi chato e cri-cri, eu vou votar em Eric do Cuiabá.
2: Romualdo Marques.
4: Rapaz, eu achei que o Eric marcou bem. Eu vou votar em Vitor Andrade, foi quem destoou nesse time do Náutico.
2: Uma dividida de votos aí para o pior em campo. E o outro, e a arbitragem do jogo?
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2: Da Edna Alves, de São Paulo.
3: Teve uma arbitragem geral boa. Para mim, o pênalti marcado em cima do Dodô aos 33 não existiu. E o fato do Dodô não ter concretizado amenizou, atenuou o erro, porque não termina sendo erro de interferência direta no resultado. O Náutico não ganhou por causa de um pênalti inexistente. Então, a nota para Edna, uma nota 7.
2: A nota da partida, André?
3: 6.
2: André, um abraço, até amanhã.
3: Um abraço, até amanhã, uma ótima sextou para quem é de sextou, um abraço.
2: Mas você não vai sextar não, porque vai preparar o gogol, porque amanhã tem jogo, tem Santa Cruz na Série C do Campeonato Brasileiro. Um abraço.
3: Com toda certeza, um abraço.
2: Romualdo Marques, para você a nota da arbitragem da Edna.
4: Um grande abraço pro André Luiz Cabral e vou acompanhar, tá? Nessa percepção do pênalti da cabine, no primeiro momento achei que foi, mas o André viu e reviu. E chegou à conclusão que o pênalti não foi, né? Não existiu. Então, acompanho. Para mim, no geral, também foi boa. Arbitragem, nota 7. E o jogo, 6,5, tá? 6,5.
2: Valeu, Romualdo. Um abraço. Bom descanso. Amanhã, Romualdo volta novamente para a transmissão de Juventude e Esporte aqui no Futebol Globo CBN. 9:56. Intervalo aqui no Central da Bola. 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
2: Ricardo Luiz. De volta aqui no Central da Bola, reta final do programa após a vitória do Timbu dentro de casa no Eladio de Barros Carvalho diante do Cuiabá por 1-0 que coloca o Náutico na liderança da Série B do Campeonato Brasileiro na abertura da 10ª rodada da competição. Assim, chegamos ao final do Central da Bola. Amanhã tem jornada esportiva a partir das 17h. Já tem partida as equipes todas no sul do país. Santa Cruz vai jogar com o Maringá no Willie Davis e o Sport vai até Caxias para enfrentar o Juventude no Alfredo Jaconi, tudo com a transmissão do Futebol Globo CBN, CBN Recife e CBN Caruaru. Finalizamos os trabalhos desta sexta-feira com os trabalhos técnicos aqui na CBN Recife do Djalma Teixeira, o Anderson Ricardo, Lucas Barbosa, Evandro Chaves e a coordenação do Jota Geraldo. Técnica de externas com o nosso querido Carlos José, tecnologia de informação com Ramon Carlos. Na CBN Caruaru, trabalhos técnicos do Nath Alves, Moisés Rush, Erison Vaz e

0: Yassi Nilson Vieira, além de contarmos também com o suporte técnica da TV Asa Branca, afiliada à Globo.
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0: 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E amanhã nos encontramos com muito futebol aqui na CBN Recife e CBN Caruaru. Ótima noite a todos, fiquem com Deus e até a próxima. 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

0: Está no ar a Voz do Brasil. As notícias do governo federal que movimentaram o país no dia de hoje.
1: Olá, uma boa noite.
2: Boa noite para você que nos acompanha em todo o país.
1: Sexta-feira, 22 de maio de 2026.
2: Vamos ao destaque do dia: Brasil contra o crime organizado.
1: Mais de 8 mil celulares já foram apreendidos de dentro dos presídios desde 2023.
2: O programa quer asfixiar financeiramente o crime e reforçar a segurança em 138 presídios estaduais.
1: Presidente Lula reforça a disposição do governo em enfrentar o crime.
3: A luta contra o crime organizado vai envolver 11 bilhões de reais para que a gente possa dotar todo mundo de os instrumentos necessários para combater a violência.
2: E ainda, prevenção ao câncer colorretal ganha reforço.
1: SUS vai adotar um novo exame que realiza o rastreamento precoce da doença, o que colabora para alcançar a cura, Thaísa Vitória.
2: O novo protocolo deve ser aplicado em mais de 40 milhões de pacientes pelo SUS e vai ajudar a reduzir a fila pela colonoscopia, que atualmente é utilizada como principal exame preventivo. De olho no calendário.
1: Segunda-feira, aposentados e beneficiários do INSS recebem nova parcela do 13º.
2: Também no dia 25 de maio tem início as inscrições para o Enem desse ano.
1: E a partir do dia 15 de junho, Sisu Mais abre vagas remanescentes em instituições públicas de ensino superior.
2: Hoje na apresentação da Voz do Brasil, eu, Mariana Jungmann e Nazi Brum.
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2: Uma operação para silenciar o crime organizado.
1: Em 5 dias foram apreendidos 534 celulares em presídios de todo o país.
2: E o governo do Brasil já investiu mais de 200 milhões de reais para equipamentos de segurança no sistema penitenciário.
4: Celulares escondidos em celas, comunicação clandestina e ordens criminosas que atravessam os muros dos presídios. É para combater essa estrutura que o Ministério da Justiça e Segurança Pública realizou a maior edição da Operação MUT, já feita no país. Pela primeira vez, a ação integra o programa Brasil contra o Crime Organizado e alcança unidades prisionais em todos os estados brasileiros. Segundo o balanço parcial divulgado nesta sexta-feira, mais de 500 celulares foram apreendidos em 2.611 celas de 49 presídios nos últimos 5 dias. Mais de 2.800 policiais penais participaram das ações. O objetivo é interromper a comunicação ilegal usada por organizações criminosas para coordenar crimes dentro e fora das prisões, avalia André Garcia, secretário nacional de políticas penais.
5: Primeira vez que nós estamos enfrentando o crime organizado em todas as suas dimensões. Há um conjunto de estratégias que nós estamos utilizando, em especial para retirar esses celulares, mas também voltadas para silenciar algumas unidades que nós consideramos como mais estratégicas.
4: As ações utilizam equipamentos de alta tecnologia, como scanners corporais, aparelhos de raio-x, drones, sistemas eletrônicos de fiscalização e até georradar, equipamento que identifica túneis. Para o secretário executivo do Ministério da Justiça e Segurança Pública, Ademar Borges de Souza Filho, as ações terão impactos imediatos.
6: Com investimento, com inteligência, com operações de alta qualidade, certeza absoluta de que terá um

0: impacto imediato na desarticulação de organizações criminosas.
1: O governo federal investe na modernização do sistema penitenciário dos estados. 138 unidades prisionais estaduais devem receber padrão reforçado de segurança, sendo 23 na região norte, 45 na nordeste, 15 no centro-oeste, 38 no sudeste e 17 no sul. Quase 185 milhões de reais já foram aplicados na compra de equipamentos, que começam a ser entregues aos estados até junho. Reportagem Pablo Mundim.
2: O enfrentamento ao crime organizado é uma das prioridades do governo brasileiro, segundo o presidente Lula.
3: Em participação no programa Sem Censura da TV Brasil, o presidente destacou o lançamento do programa Brasil contra o crime organizado, que tem entre os objetivos asfixiar financeiramente os criminosos.
4: Estou com uma PEC no Congresso Nacional. Se essa PEC for aprovada no Senado, 15 dias depois eu crio o Ministério da Segurança Pública. Posso aceitar a ideia que os bandidos dominam o território. O território em qualquer cidade, em qualquer estado, é do povo brasileiro e ele tem que voltar a ocupar o seu território e o bandido tem que ser punido e tem que ir para a cadeia. A luta com o crime organizado vai envolver 11 bilhões de reais, 1 bilhão de investimento do governo federal e 10 bilhões de financiamento para os estados e para a prefeitura. Para que a gente possa dotar todo mundo de os instrumentos necessários para combater a violência.
2: A proteção no ambiente digital de crianças e adolescentes também foi destacada pelo presidente Lula. Segundo ele, é preciso evitar as telas logo cedo.
3: O presidente destacou o projeto que proíbe o celular nas escolas e também a sanção do ECA Digital no ano passado, que prevê obrigações para empresas e redes sociais de proteção das crianças e jovens contra crimes virtuais e dependência digital.
4: Quando nós proibimos o telefone na escola, no ensino fundamental, muita gente achou que ia ser ruim. E não, e foi bom. A molecada voltou a jogar bola. A molecada voltou a brincar. A molecada voltou a conversar. Nós agora criamos o ECA Digital. Ou seja, para quê? Nós queremos proteger meninas e meninos desse país. É o projeto mais sério do mundo. Obviamente que as plataformas não gostam do nosso projeto. Mas nós temos que brigar com alguém. Eu tenho que proteger as crianças. Eu tenho que proteger os adolescentes. Se no real é crime digital, tem que ser crime.
2: Protocolo inédito para o rastreamento e a detecção precoce do câncer colorretal.
3: O Sistema Único de Saúde passará a utilizar um novo tipo de exame que vai ajudar no diagnóstico da doença antes de os primeiros sintomas aparecerem, aumentando as chances de cura.
5: O teste imunoquímico fecal, conhecido como FIT, passará a ser o exame de referência para a detecção do câncer de colo retal no SUS. O exame será realizado de forma preventiva em homens e mulheres assintomáticos que tenham entre 50 e 75 anos. O diretor-presidente do Instituto Nacional do Câncer, Roberto Gil, explica que o FIT é capaz de detectar partículas microscópicas de sangue nas fezes, já indicando se há lesões que devam ser tratadas.
6: Essa detecção precoce permite que a gente interrompa o processo de carcinogênese das lesões precursoras, quer dizer, a gente não deixa o câncer se desenvolver, ou de um diagnóstico precoce, onde o câncer pode ser tratado com cirurgia e ser eliminado com ou sem necessidade de radioterapia e quimioterapia, mas levando o paciente à cura.
5: O exame FIT é feito com fitas rápidas, como num teste de gravidez. Em caso positivo, o paciente é encaminhado para exames de imagem mais detalhados, como a colonoscopia. O ministro da Saúde, Alexandre Padilha, explicou que o novo exame pode ser feito nas próprias unidades básicas de saúde e vai ajudar a reduzir a fila pela colonoscopia, que atualmente é utilizada como principal exame preventivo.
7: Faz com que você consiga o diagnóstico mais precoce, sobretudo nos pacientes assintomáticos, direcionando os investimentos, os equipamentos, sobretudo os equipamentos médicos dependentes, como é o caso da colonoscopia, para os pacientes que você tem maior indicação para isso. Isso faz com que você direcione mais rápido os pacientes que precisam fazer colonoscopia e não ocupa a colonoscopia, que é médico dependente, que é centro especializado dependente, com pacientes que teriam menos indicação de fazer colonoscopia.
5: O novo protocolo deve ser aplicado em mais de 40 milhões de pacientes pelo SUS. Ele faz parte de um conjunto de ações de prevenção e tratamento de câncer, que envolvem investimentos de 2 bilhões e 200 milhões de reais para

0: inclusão de novos medicamentos, cirurgias robóticas e reconstrução mamária. Reportagem Thaísa Vitória.
1: Para o Exame Nacional do Ensino Médio, o Enem 2026, começam na segunda-feira, dia 25 de maio.
2: E uma novidade, pela primeira vez, alunos que concluem o terceiro ano do ensino médio em escolas públicas têm cadastro automático no sistema do exame.
3: As inscrições para o Enem 2026 começam na próxima segunda-feira, dia 25 de maio, com uma novidade para os estudantes da rede pública. Pela primeira vez, alunos que concluem o terceiro ano do ensino médio em escolas públicas têm cadastro automático no sistema do exame. Mesmo com inscrição pré-preenchida, os estudantes precisam acessar a página do participante para confirmar a participação e complementar dados, como cidade de prova, idioma estrangeiro e necessidade de atendimento especializado. O prazo para inscrição e pedidos de nome social ou atendimento especializado termina em 5 de junho. Para quem não tem isenção, a taxa de inscrição permanece R$ 85,00 e pode ser paga até 10 de junho por Pix, cartão, débito ou boleto. As provas acontecem nos dias 8 e 15 de novembro. O Ministério da Educação também amplia os locais de prova. A previsão é que cerca de 10 mil escolas recebam o exame em todo o país, permitindo que muitos estudantes façam a prova na própria escola onde estudam. O Enem segue como principal acesso a programas como Sisu, ProUni e Fies. Para mais informações, acesse enem.inep.gov.br/participante. Em Brasília, Claudimário Carvalho.
1: Pois é, o Enem segue como principal acesso a programas como o Sisu, o Sistema de Seleção Unificada, que dá acesso a vagas em instituições de ensino superior.
2: E atenção, estudantes, ainda dá tempo de concorrer a uma vaga em uma dessas instituições.
1: A partir do dia 15 de junho, vão estar abertas as vagas do Sisu Mais, com vagas remanescentes para o segundo semestre.
4: O Ministério da Educação publicou o edital do Sisu Mais, nova etapa complementar do Sistema de Seleção Unificada. A iniciativa vai ofertar vagas remanescentes em instituições públicas de ensino superior para o segundo semestre deste ano. As inscrições estarão abertas de 15 a 19 de junho, exclusivamente pelo portal de acesso único do MEC. Podem participar candidatos que fizeram pelo menos uma edição do Enem nos últimos 3 anos e que tenham concorrido na etapa regular do Sisu 2026. No momento da inscrição, será possível escolher até 2 opções de curso, turno, local de oferta e instituição, indicando a ordem de preferência. O Sisu Mais faz parte do processo de aprimoramento do sistema de seleção unificada, com avanços na organização das vagas, melhorias no processo de inscrição e fortalecimento das políticas de acesso ao ensino superior público. A nova etapa amplia as oportunidades para estudantes e também fortalece as instituições públicas de educação superior. Reportagem Talita Albuquerque.
2: Aposentados e pensionistas do INSS vão receber o pagamento da segunda parcela do 13º a partir de segunda-feira.
1: O pagamento vai até o dia 8 de junho e serão pagos mais de 35 milhões de benefícios.
5: Atenção, aposentados e pensionistas do INSS. Começa nesta segunda-feira, dia 25 de maio, o pagamento da segunda parcela do 13º salário. Mais de 35 milhões de benefícios serão pagos de forma antecipada em todo o país. Esta etapa representa uma nova injeção de cerca de R$ 39 bilhões na economia brasileira. O ministro da Previdência Social, Wolner Queiroz, destaca o impacto do adiantamento para as famílias.
6: Na prática, é dinheiro no bolso de milhões de famílias antes do esperado. Quem trabalhou a vida inteira merece respeito. E respeito também é garantir o benefício chegando mais cedo.
5: O calendário de depósito segue até o dia 8 de junho e varia conforme o número final do cartão de benefício. Para consultar o valor da sua parcela, basta acessar o aplicativo ou o site Meu INSS e clicar na opção extrato de pagamento. Reportagem Pedro Sardinha.
1: Aprender a guardar dinheiro, noções básicas de investimento e de previdência social.
2: Temas que chegam até crianças e jovens na sala de aula por meio de um projeto do governo do Brasil.
1: É o Poupadores do Futuro.
7: Marco Antônio de Carvalho tem apenas 11 anos, mas já está preocupado com o futuro. Ele conta que recebe mesada e guarda parte dela para realizar sonhos. E nesta semana, Marco aprendeu um pouco mais sobre como gerenciar o dinheiro e economizar. A escola dele, em Brasília, recebeu as atividades do programa Poupadores do Futuro, coordenado pelo Ministério da Previdência Social.

0: Marco gostou da oportunidade.
1: É sempre bom a gente estar, desde cedo assim, aprendendo a economizar nosso dinheiro. Muitos adultos não tiveram essa oportunidade na infância, muitas crianças não estão tendo, uma coisa muito boa.
0: E as noções de como poupar que as crianças recebem na sala de aula acabam impactando toda a família, segundo a diretora da escola, Viviane Coelho da Silva de Lima.
2: É muito importante que eles já coloquem esse conhecimento em prática desde cedo para que eles possam mudar a realidade deles, né? Então eles já vão poupando alguma coisa em casa, eles aprendem sobre renda fixa, sobre renda extra, planejamento orçamentário. Além de ajudarem as famílias também, eles já desde cedo podem fazer todo esse planejamento.
0: Este ano, mais de 30 mil alunos foram alcançados pelo projeto Poupadores do Futuro em 100 cidades brasileiras. Mais de 200 instituições de ensino receberam as atividades. O diretor do Departamento do Regime de Previdência Complementar, Narlon Gutierre, fala sobre a importância do programa, que está em sua segunda edição.
3: Eles vão ser despertados sobre a importância do planejamento, sobre a importância de organizar suas finanças, para estarem atentos, né, para não serem influenciados aí por questões como jogos em plataformas digitais, para a importância que a previdência tem ao longo da vida.
0: O Poupadores do Futuro faz parte da Semana Nacional de Educação Financeira. O Ministério da Previdência Social pretende expandir o projeto para abranger mais cidades e alcançar ainda mais alunos na próxima edição. Reportagem Luciana Colares de Holanda.
4: Expansão de terras para o plantio, clima favorável e chuvas bem distribuídas fizeram a agropecuária bater recorde de safras no ano passado e ser o setor que mais pesou no crescimento do PIB em 2025.
5: Além disso, o Brasil atingiu a menor taxa de desocupação no ano passado.
4: Essas análises estão em um estudo do IBGE divulgado hoje sobre os dados econômicos do país.
6: No ano passado, o Produto Interno Bruto, que é a soma de todas as riquezas produzidas pelo país, cresceu pelo quinto ano consecutivo, chegando a 2,3%. E nesta sexta-feira, o IBGE publicou uma pesquisa que avalia o cenário econômico de 2025 para entender quais áreas contribuíram para o PIB. O IBGE destaca o bom desempenho do setor agropecuário. Com safras recordes de milho e soja, o setor foi o responsável por cerca de um terço do aumento da taxa. O comércio varejista também registrou crescimento de 1,6% em 2025, completando 9 anos consecutivos de expansão, segundo o IBGE. Quanto aos preços, houve arrefecimento da inflação, ou seja, os preços continuam subindo, mas a uma velocidade menor. O índice oficial, que mede a inflação, o IPCA, acumulado do ano, ficou em 4,26%. O número é 0,57% abaixo do resultado de 2024. Outro destaque é o mercado de trabalho, que registrou um aumento de média salarial em relação ao ano anterior de 5,8%. Já a taxa de desocupação alcançou o nível mais baixo da série histórica, iniciada em 2012, registrando 5,6%. Segundo o informativo Indicadores Econômicos do Brasil, os números foram influenciados pelo cenário internacional. A política restritiva dos Estados Unidos limitou o espaço para cortes da taxa de juros no Brasil, e a desaceleração do PIB chinês reduziu sua contribuição para o crescimento global. Gabriela Noronha, para a Voz do Brasil.
4: Recuperação das regiões atingidas pelo rompimento da barragem do Fundão em Minas Gerais e Espírito Santo vai ter um incentivo de mais R$450 milhões.
5: Os recursos fazem parte do novo acordo do Rio Doce e são divididos em um edital e um chamamento público que vão dar à própria comunidade a chance de propor projetos de recuperação.
4: O edital é realizado em parceria com o Banco do Brasil e a Fundação Banco do Brasil e foca em ações comunitárias diretas com valores de R$50 mil a R$400 mil por proposta.
5: O chamamento conta com a colaboração do Banco Nacional de Desenvolvimento Econômico e Social, BNDES, e é direcionado a projetos de desenvolvimento.
7: O BNDES, Banco Nacional de Desenvolvimento Econômico e Social, e a Secretaria-Geral

0: A Presidência da República lançaram nesta sexta-feira uma chamada pública que vai destinar 225 milhões de reais para projetos das comunidades da Bacia do Rio Doce atingidas pelo rompimento da barragem de Fundão. O lançamento aconteceu em Governador Valadares, no interior mineiro. A barragem de Fundão, que integrava um complexo da mineradora Samarco, no município mineiro de Mariana, se rompeu em novembro de 2015, liberando rejeitos que escoaram pela bacia do Rio Doce até o mar, causando danos para populações de dezenas de municípios de Minas Gerais e do Espírito Santo. A chamada pública, que tem o nome de Chamada Rio Doce Participativo, vai custear projetos estruturantes que variem entre 5 milhões e 23 milhões de reais e que atuem como vetores de desenvolvimento regional. As iniciativas poderão ser enquadradas em dois eixos: fortalecimento institucional das organizações sociais e apoio a empreendimentos produtivos coletivos. Para José Pavuna, representante de uma das comunidades atingidas e integrante do Conselho Federal de Participação Social da Bacia do Rio Doce e Litoral Norte Capixaba, o apoio aos projetos será uma forma de garantir renda às comunidades locais.
1: Esse dinheiro, ele seria uma forma de, inclusive ele é, uma compensação, porque reparação seria recuperar o rio, não dá para reparar o rio. A gente vai compensar com alguns projetos que geram renda. Precisa ter projetos e iniciativas pequenas que gerem renda.
0: Durante o lançamento da chamada pública, o ministro-chefe da Secretaria-Geral da Presidência da República, Guilherme Boulos, classificou a chamada Rio Doce Participativo como histórica.
2: O que a gente assinou aqui hoje é a parte dessa reparação que vai ser definida e executada a partir da participação direta de vocês. Uma coisa é vir na obra, é bom, todo mundo quer. Outra coisa é chegar na comunidade, chegar na comunidade, apresentar o próprio projeto e chegar o dinheiro na mão para poder executar esse projeto lá no território.
0: Os projetos para a chamada Rio Doce Participativo poderão ser apresentados até o dia 30 de dezembro. Mais informações sobre a chamada estão disponíveis no site bndes.gov.br/Fundo Rio Doce. Reportagem André de Barros Lima.
3: Quem acha que museu guarda apenas objetos do passado, uma programação diversa promete aproximar o público de exposições e atividades culturais.
4: É a Semana Nacional de Museus que chega à sua 22ª edição e vai até domingo.
3: Ainda dá tempo de participar de uma das mais de 3 mil atividades cadastradas.
5: Difundir a cultura, preservar a memória e incentivar o hábito de visitar museus. Foi com esse objetivo que nasceu a Semana Nacional de Museus, que chega à 24ª edição, reunindo milhares de atividades em todo o Brasil. O tema deste ano, Museus Unindo o Mundo Dividido, destaca o papel dessas instituições como espaços de diálogo, inclusão e troca de experiências entre diferentes culturas e gerações. A mobilização teve amplo alcance nacional em 2026. Cerca de 1000 museus de mais de 400 cidades participaram da programação com atividades nos 26 estados e no Distrito Federal, como explica Joel Santana da Gama, diretor de difusão, fomento e economia do Instituto Brasileiro de Museus.
6: Como as edições abrem mais tempo, como a programação é mais divulgada, isso aflora também o desejo da comunidade, dessa vontade de memória, de conhecer. Tudo isso permite com que essa visitação se amplie.
5: No Distrito Federal, estudantes participaram de visitas educativas no Centro Cultural do Banco do Brasil. O professor Paulo Araújo fala da importância dessas visitas no processo pedagógico.
7: A vantagem é que eles vão ter um olhar voltado para a cultura e que eles vão poder utilizar de forma pedagógica, recriando as obras e também dando a sua própria interpretação para cada obra que eles observaram aqui.
5: A programação completa da 24ª Semana na

0: Nacional de Museus reúne atividades em todo o país até o dia 24 de maio. Reportagem Cleide Lopes.
1: Semanas para as festas juninas em todo o país.
2: E o Ministério do Turismo quer fortalecer a

0: começa no dia 3 de junho e vai durar 33 dias, com previsão de movimentar R$800 milhões e um público de 3,5 milhões de pessoas.
1: E essas foram as notícias do Governo do Brasil.
0: Uma realização da Secretaria de Comunicação Social da Presidência da República.
1: Fique agora com as notícias do Poder Judiciário e do Congresso Nacional. Boa noite, bom fim de semana.
0: A gente volta segunda-feira. Boa noite.
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4: Presidente do STF do CNJ propõe contra-cheque único para magistrados em resolução que será analisada na semana que vem.
5: Mais de 10 mil pessoas foram atendidas nos 5 dias do Justiça Itinerante na Ilha do Marajó.
4: TSE nega parcelamento de multa aplicada a candidato a prefeito de Ubajara, no Ceará.
5: Boa noite, eu sou Marcela Luiza.
4: E eu sou Walter Lima.
5: O presidente do Supremo Tribunal Federal e do Conselho Nacional de Justiça, ministro Edson Fachin, apresentou proposta de resolução que institui o contra-cheque único para magistrados em todo o Poder Judiciário.
4: O texto será analisado pelo CNJ na próxima terça-feira. Marcelo Della Libera.
6: A proposta será analisada pelo plenário do CNJ e foi elaborada com base em decisões recentes do Supremo Tribunal Federal sobre transparência remuneratória. O texto prevê a padronização nacional das verbas pagas aos magistrados e proíbe folhas paralelas e documentos complementares com pagamentos separados. Pela proposta, cada juiz passará a receber um único contra-cheque mensal com todas as informações consolidadas, incluindo salários, verbas indenizatórias, descontos obrigatórios e valores retroativos.
5: TSE nega parcelamento de multa aplicada a candidato a prefeito de Ubajara, no Ceará.
4: Houve erro jurídico na apresentação de recurso. Fábio Ruas.
7: A decisão do TSE foi por unanimidade. Com isso, ficou mantida a decisão anterior do Tribunal Regional Eleitoral do Ceará. O TRE cearense decidiu não analisar um recurso que pedia o parcelamento de uma multa de R$5.000. O relator no TSE, ministro Ricardo Vilas Boas Cueva, afirmou que decisões desse tipo não podem ser contestadas por recurso eleitoral. O correto seria o agravo de instrumento. Com isso, o pedido de parcelamento da multa foi negado.
5: Mais de 10 mil pessoas foram atendidas nos 5 dias do Justiça Itinerante na Ilha do Marajó.
4: O mutirão ofereceu exames médicos, emissão de documentos e balcão de direitos trabalhistas. Luma Soares.
8: Nessa sexta-feira, moradores chegaram cedo para garantir o atendimento de última hora. Na área de cidadania, a maior procura foi por certidões de nascimento e de óbito. No encerramento das atividades, os ministros Alberto Balazeiro, do TST, e Edson Fachin, do STF, acompanharam de perto as salas de conciliação. A mega ação, coordenada pelo CNJ, em parceria com 50 entidades, garantiu cidadania e dignidade para a população marajoara.
5: Juízo não pode limitar previamente a atuação de advogado nomeado como assistente jurídico em processos sobre violência doméstica.
4: O posicionamento é do STJ, Fátima Uchoa.
9: Na origem, o juízo nomeou uma advogada para acompanhar uma vítima em audiência sobre suposta violação de medida protetiva, mas a profissional não poderia atuar no processo com pedidos ou recursos. A OAB impetrou mandado de segurança alegando que o juízo violou prerrogativas da advocacia. O Tribunal de Justiça de Minas Gerais indeferiu o pedido, então a OAB interpôs recurso no STJ e a sexta turma deu provimento. Para o relator, ministro Sebastião Reis Júnior, a assistência jurídica à mulher vítima de violência doméstica e familiar, que é obrigatória pela Lei Maria da Penha, depende do pleno exercício das prerrogativas do advogado e é ilegal a limitação prévia da atuação profissional.
5: Após acordos entre MPF e estudantes que fraudaram sistemas de cotas, Unirio publica edital para bolsas a cotistas de cursos de medicina.
4: Ao todo serão arrecadados mais de R$2 milhões que serão revertidos em auxílios financeiros. Vanessa Pereira.
10: A verba é resultado do acordo estabelecido entre o Ministério Público Federal e os estudantes do curso de medicina da Unirio, que ocuparam indevidamente as vagas reservadas

0: para os alunos cotistas do SISU em 2018. Nesta primeira etapa, a universidade vai conceder 4 auxílios financeiros mensais no valor proporcional a um salário mínimo de 2018. Os interessados podem fazer as inscrições até 31 de maio por meio do formulário eletrônico no site da UniRio. Você também encontra o edital e o link do formulário no site do MPF.
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1: Uma boa noite.
2: Bom fim de semana e até segunda-feira.
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5: Eu sou Paula Groba.
6: E eu sou Ricardo Nakaoka.
5: E estes são os destaques de hoje do Jornal do Senado, que começa agora.
6: Senadores marcam votação de proposta que amplia a autonomia do Banco Central.
5: IFE aponta rombo fiscal por 10 anos e contradiz previsões otimistas do governo para as contas públicas.
6: Projeto pode garantir uso de faixa exclusiva por veículos que transportam pessoas com deficiência.
5: Boa noite.
6: Boa noite.
5: O Banco Central pode ganhar mais independência e ter a autonomia garantida pela Constituição. A proposta que prevê autonomia técnica, administrativa, orçamentária e financeira para a instituição deve ser votada no dia 27 de maio pela Comissão de Constituição e Justiça do Senado.
6: O relatório foi lido nesta semana, mas a análise foi adiada após um pedido de vista coletiva. Mais informações com o repórter Márcio Maturana.
7: O relatório da proposta de emenda à Constituição, que amplia a autonomia do Banco Central, foi lido na Comissão de Constituição e Justiça, mas o texto não foi votado por causa de um pedido de vista coletiva. Pelo texto, o Banco Central deixa de ser uma autarquia e vira uma entidade pública de natureza especial, com autonomia técnica, operacional, administrativa, orçamentária e financeira, e dotada de poder de polícia, com autoridade sobre regulação, supervisão e resolução. O relator dessa PEC é o senador Plínio Valério, do PSDB do Amazonas.
8: Mesmo só com leitura, estamos fazendo história. O que vem depois, cada um vai responder pelo seu ato aqui. Porque já ficou claro para a população brasileira que a importância do Banco Central e que a liberdade financeira é fundamental. Então, lá na frente, nós vamos ver quem é que é contra o avanço ou não.
7: O autor da proposta é o senador Vanderlan Cardoso, do PSD de Goiás, que ressaltou a importância da mudança.
9: Não é um projeto de ex-presidente Bolsonaro, nem do presidente atual, nem do ex-presidente Roberto Campos Neto, nem do atual presidente Galípolo. É um projeto de país, de nação.
7: A PEC deve ser votada na próxima quarta-feira, dia 27, segundo anunciou o presidente da comissão, Otto Alencar, do PSD da Bahia.
5: A senadora Mara Gabrilli pediu explicações ao Tribunal Superior Eleitoral sobre uma campanha de representatividade.
6: A ação do TSE tem como objetivo estimular a diversidade nos espaços de poder, mas deixou de fora das peças publicitárias as pessoas com deficiência. Repórter Lana Dias.
10: A senadora Mara Gabrilli, do PSD de São Paulo, enviou um ofício ao Tribunal Superior Eleitoral pedindo explicações sobre a exclusão de pessoas com deficiência na campanha Representatividade. A iniciativa do TSE busca estimular a participação política de grupos historicamente subrepresentados, como mulheres, pessoas negras e indígenas. Mas a senadora considerou lamentável, na campanha, a exclusão de um dos grupos que mais enfrenta obstáculos.
11: Eu sei o que é enfrentar obstáculos todos os dias, mesmo que seja dentro da cabeça de uma pessoa. E também sei que existe muita gente com deficiência, cheia de potencial para transformar, mas a barreira ainda é enorme.
10: A campanha em questão será veiculada até 30 de julho e é composta por vídeo para televisão e spot para rádio, além de conteúdo para as redes sociais. De acordo com o censo de 2022 do IBGE, o Brasil tem 14,4 milhões de pessoas com deficiência, o que representa 7,3% da população com 2 anos ou mais.
5: E pessoas com deficiência podem passar a ter mais rapidez e acessibilidade nos deslocamentos diários. O Senado vai analisar um

0: Projeto que autoriza veículos que transportem esse público a utilizarem as faixas exclusivas de transporte coletivo.
1: A medida quer reduzir o tempo no trânsito e garantir mais mobilidade, inclusão e qualidade de vida. Repórter Alexandre Campos.
2: A proposta dos senadores Alci Lucas, do PL do Distrito Federal, define regras gerais, deixando a cargo dos municípios a regulamentação de pontos específicos, como caracterização das situações em que o uso da via é essencial para pessoas com deficiência, cadastro do beneficiário e do veículo usado por ele, definição de horários, trechos e condições de tráfego das faixas e a adoção de mecanismos de transparência e revisão periódica das credenciais concedidas. Para Isalci Lucas, é preciso incentivar que os municípios levem em conta no planejamento e na gestão da mobilidade urbana as necessidades dessa parcela da população.
3: Só o pai que tem filho autista severo ou alguma deficiência mais grave é que sabe se pega um congestionamento e todo dia pega, buzina para lá, buzina para cá, muito barulho, e os autistas não suportam isso. Então é um sacrifício muito grande. Então, como as faixas exclusivas ainda tem muita, fica muito ociosa ainda, nada melhor do que fazer essa uma legislação mais ampla, que de fato a regulamentação tem que ficar no município, que é ele que vai conduzir o processo.
2: Ainda de acordo com o projeto, as vias utilizadas por transporte público de alta capacidade, como os chamados BRTs, não poderão ser destinadas para o deslocamento de veículos particulares com pessoas com deficiência.
0: O senador Jaime Campos, do União de Mato Grosso, defendeu mais apoio financeiro aos municípios e cobrou a atualização dos repasses federais para as prefeituras.
1: Ao mencionar a marcha dos prefeitos em Brasília nesta semana, ele afirmou que o aumento das despesas tem dificultado a manutenção de serviços públicos essenciais e que o fortalecimento do municipalismo é fundamental para melhorar o atendimento à população.
4: Muitos prefeitos enfrentam, de fato, queda de arrecadação e aumento das despesas obrigatórias. E ao mesmo tempo uma crescente demanda de serviços públicos. Os municípios acabam assumindo responsabilidades cada vez maiores sem que os recursos acompanhem essa realidade.
0: Já o senador Fernando Dueire, do PSD de Pernambuco, celebrou a aprovação na Comissão de Assuntos Sociais do novo piso salarial dos médicos e cirurgiões dentistas. O texto fixa o valor de R$13.672 e atualiza o pagamento de horas extras e adicional noturno.
1: Para Dueire, a medida valoriza aos profissionais e pode ajudar a reduzir a falta de médicos e dentistas em regiões mais carentes. A proposta segue para a Câmara dos Deputados.
5: Cada real destinado à valorização desses profissionais retorna à sociedade em forma de atendimento mais qualificado, maior dedicação e melhores resultados.
0: As contas do governo para os próximos anos podem estar mais otimistas do que a realidade permite. É o que aponta um novo relatório da Instituição Fiscal Independente do Senado, que identifica divergências entre as projeções da equipe econômica e as estimativas dos analistas da IFE.
1: Segundo o texto, as metas fiscais apresentadas pelo governo são ambiciosas e enfrentam desafios para sair do papel. Repórter Douglas Castilho.
6: A divergência é o crescimento estrutural das despesas com benefícios da Previdência Social. A digitalização, por meio do aplicativo Meu INSS, acelerou de maneira inédita o fluxo do antigo auxílio-doença. O modelo de análises remotas de atestados médicos fez as concessões anuais dobrarem entre 2022 e 2025. O diretor do Instituto, Alexandre Andrade, explicou que esse é apenas um dos elementos de discordância com o governo.
7: Em relação às projeções, o que nós identificamos foi um relativo otimismo, tanto na grade de parâmetros macroeconômicos, quanto depois nas projeções fiscais. Isso inclui receitas, despesas, o resultado primário e a própria trajetória da dívida bruta nos próximos anos.
6: Por outro lado, um fôlego extra e inesperado para o caixa do governo federal veio após a alta do petróleo, gerado pelos ataques dos Estados Unidos e de Israel ao Irã. O cenário aumentou a arrecadação de tributos no Brasil, grande exportador da matéria-prima. Um alerta da IFE, no entanto, indica que essa mesma instabilidade no Oriente Médio pode fazer com que o Banco Central mantenha a taxa de juros alta por mais tempo, o que esfriaria a atividade econômica do país e contribuiria para o aumento da dívida.
1: Com edição de Paula Groba e trabalhos técnicos de João Lira, o Jornal do Senado fica por aqui. Acompanhe agora as notícias do Tribunal de Contas da União e da Câmara dos Deputados. Boa noite.
0: Uma boa noite e um bom fim de semana.

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1: O Tribunal de Contas da União fez auditoria para avaliar o financiamento da atenção primária à saúde no Sistema Único de Saúde. O serviço é a porta de entrada do SUS e inclui ações de vacinação, consultas, pré-natal e outros atendimentos. A fiscalização analisou o modelo de repasse de recursos para estados e municípios. O objetivo foi verificar se o financiamento contribui para ampliar o acesso da população e melhorar a qualidade do atendimento. O TCU identificou falhas no modelo atual, como dificuldades para acompanhar resultados. Também falta definir indicadores para distribuir os recursos de forma adequada. As limitações podem prejudicar o planejamento das ações e reduzir a eficiência da política pública. O tribunal fez recomendações para aperfeiçoar o sistema. Saiba mais em tcu.gov.br.
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2: Câmara aprova a proposta que proíbe sigilo de gastos do governo federal.
3: Deputados reconhecem a importância da cultura country para Jaguariúna.
2: Parlamentares criam área de proteção ambiental do Jamanchim no Pará.
3: Plenário inclui economia criativa como beneficiária de fundos regionais.
2: Boa noite. Projeto aprovado pelos deputados permite a utilização de recursos de fundos constitucionais em empreendimentos de economia criativa. A reportagem é de Antônio Vital.
4: A Câmara dos Deputados aprovou o projeto que inclui empreendimentos da chamada economia criativa entre os setores que poderão receber recursos dos fundos constitucionais de financiamento das regiões Norte, Nordeste e Centro-Oeste. O texto define a economia criativa como atividades relacionadas à criação, produção e distribuição de bens e serviços baseados em criatividade, cultura, conhecimento e produção artística, como artesanato, música, moda e design. Hoje, muitos desses empreendimentos ficam fora das atividades que podem ser beneficiadas por esses fundos, que priorizam setores como agropecuária, indústria, mineração e agroindústria. O projeto foi apresentado pelo deputado Ayrton Faleiro, do PT do Pará, e altera a lei que regulamenta esses fundos constitucionais, que oferecem financiamento para atividades econômicas consideradas estratégicas para o desenvolvimento regional. Com a mudança, empreendimentos ligados à economia criativa também poderão acessar linhas de crédito desses fundos. Relatora da proposta no plenário, a deputada Lídice da Mata, do PSB da Bahia, argumentou que a medida ajuda a reduzir desigualdades regionais e reconhece a importância econômica das atividades criativas para a geração de renda, emprego e desenvolvimento local.
5: Diversos são os países que têm obtido um grande crescimento do seu PIB através do desenvolvimento da economia criativa. E eu queria destacar o exemplo da Indonésia, o país cujo PIB da economia criativa cresceu 6,5%, acima dos 5,03% do PIB nacional.
4: O projeto foi criticado pelo deputado Luiz Lima, do Novo do Rio de Janeiro.
6: Enxergamos isso como mais uma oportunidade de se fazer militância com recurso público. E o povo brasileiro está cansado de trabalhar para sustentar a militância política. A gente tem uma série de prioridades a nível de educação, de oportunidades de emprego.
4: O projeto, que inclui empreendimentos da economia criativa entre os beneficiários dos fundos constitucionais de financiamento das regiões Norte, Nordeste e Centro-Oeste, seguiu para análise do Senado. Da Rádio Câmara de Brasília, com informações de Daniela Lessa, Antônio Vital.
0: Desenvolvimento Regional.
3: Hildo Rocha, do MDB, relembra a implantação de 81 novos municípios no Maranhão em 1996. O parlamentar reforça que as cidades receberam estrutura administrativa, estradas, escolas, hospitais e sistemas de abastecimento de água durante a gestão estadual da época.
2: Para Hildo Rocha, o então governo maranhense foi fundamental para transformar antigos povoados em polos de desenvolvimento econômico. Segundo ele, a superação de desafios técnicos e políticos explica o reconhecimento que antigos gestores ainda mantêm junto à população do estado.
3: Jorge Araújo, do PP, critica o governo da Bahia pela demora na construção da ponte Salvador-Itaparica. O deputado afirma que após mais de 20 anos de anúncios, a obra ainda não saiu do papel.
2: Jorge Araújo também faz críticas à saúde pública baiana, especialmente à central de regulação do estado. O parlamentar relata que moradores do interior percorrem longas distâncias sem garantia de atendimento.
0: Economia.
3: Plenário da Câmara proíbe sigilo sobre gastos do governo.

0: Federal. O repórter Márcio Aquiles Sardi tem as informações sobre a proposta aprovada.
1: A Câmara dos Deputados aprovou o projeto que proíbe a imposição de sigilo sobre gastos da administração pública federal, incluindo despesas com viagens, hospedagem, alimentação, transporte e cartões corporativos. De acordo com o projeto apresentado pelo deputado Gustavo Gayer, do PL de Goiás, os gastos do dia a dia da administração pública, como os de viagens oficiais, deverão permanecer públicos. O projeto mantém a possibilidade de proteger informações consideradas estratégicas para a segurança de autoridades, mas as despesas deverão ser divulgadas. O texto também prevê que informações classificadas como sigilosas poderão perder automaticamente essa condição se não forem analisadas no prazo de 30 dias pela Comissão Mista de Reavaliação de Informações, prevista na Lei de Acesso à Informação. A proposta permite ainda que o Congresso Nacional revise decisões de classificação de sigilo e prevê punições para agentes públicos que colocarem sigilo de forma indevida para ocultar irregularidades. Nesses casos, a conduta poderá ser considerada ato de improbidade administrativa e também crime de responsabilidade. Relator da proposta, o deputado Sóstenes Cavalcante, do PL do Rio de Janeiro, argumentou que o projeto reduz brechas para uso abusivo do sigilo sobre despesas públicas. Segundo o relator, a proposta fortalece mecanismos de fiscalização e amplia a transparência sobre a utilização de recursos públicos. Ele criticou classificações feitas pelo governo.
2: O presidente Lula fazia críticas ao seu oponente, o ex-presidente Bolsonaro, porque existia ali agendas secretas e ele fazia críticas e dizia que iria acabar com o sigilo. E até hoje o que aconteceu foi que aumentou inúmeras vezes os sigilos de agenda, os sigilos de despesas, e nós entendemos que isso não é salutar ao Estado Democrático de Direito.
1: O projeto foi aprovado de maneira simbólica pelo plenário da Câmara, mas a federação formada pelo PT, PCdoB e PV tentou alterar sem sucesso pontos da proposta, como a possibilidade de o Congresso rever a classificação de informações. Para a deputada Érica Cocai, do PT do Distrito Federal, o sigilo deve ser mantido sobre informações que dizem respeito à segurança nacional.
3: Nós somos favoráveis à transparência. O sigilo, ele deve dizer respeito à segurança nacional, ao interesse público, ele é previsto para isso. Mas há muito sigilo irregular. O relatório do portal Transparência, ele indica que nos últimos anos, de 2015 até 2022, até o final do governo Bolsonaro, 80% dos sigilos irregulares dizem respeito ao governo Bolsonaro. Vocês lembram que Bolsonaro colocou sob sigilo o seu cartão de vacina e da sua família?
1: O projeto que proíbe a imposição de sigilo sobre gastos da administração pública federal, como viagens, hospedagem, alimentação e cartões corporativos, seguiu para análise do Senado. Da Rádio Câmara de Brasília, com informações de Daniele Lessa e Antônio Vital, Márcio Aquiles Sardi.
4: Justiça.
5: Jandira Fegali, do PCdoB do Rio de Janeiro, cobra investigações sobre supostas ligações entre a família Bolsonaro e o Banco Master. A deputada defende a instalação de uma CPI para apurar denúncias envolvendo o banqueiro Daniel Vorcaro e parte da oposição.
0: Na visão de Jandira Fegali, as recentes pesquisas de opinião sinalizam um desgaste de lideranças que utilizam discursos moralistas. A parlamentar também defende transparência nas investigações e a divulgação das apurações sobre o uso de recursos públicos.
5: Márcio Gerri, do PCdoB do Maranhão, critica Flávio Bolsonaro, alegando que denúncias relacionadas ao caso do Banco Master fragilizam sua imagem política. O parlamentar também questiona informações divulgadas sobre a relação do senador com o empresário Daniel Vorcaro.
0: Márcio Gerri sustenta que o episódio afeta a articulação política da oposição e defende ações do atual governo. Na visão do deputado, programas e medidas do Executivo Federal têm fortalecido a avaliação positiva do governo.
5: Evair Vieira de Melo, do Republicanos, do Espírito Santo, diz que foi um dos primeiros a alertar o governo e a denunciar na Comissão de Fiscalização Financeira e Controle da Câmara que havia uma máfia no INSS que operava com descontos não autorizados dos aposentados.
0: Evair Vieira de Melo defende o aprofundamento das investigações por entender que houve omissão no enfrentamento das irregularidades no INSS. Ele critica a atuação de integrantes do governo diante das denúncias, especialmente em relação ao envolvimento do filho do presidente Lula.
4: Meio ambiente.
5: A Câmara aprovou um projeto que obriga órgãos ambientais a aplicarem o Código Florestal em todos os

0: biomas, no lugar de legislações específicas. O repórter Antônio Vital explica as consequências.
1: A Câmara dos Deputados aprovou o projeto que obriga os órgãos ambientais a aplicarem o Código Florestal em áreas produtivas de todos os biomas brasileiros, no lugar de legislações específicas, como a Lei da Mata Atlântica, mais restritiva em relação ao uso da terra para a produção rural. O projeto foi aprovado pelas comissões permanentes da Câmara em caráter terminativo, ou seja, não precisaria passar por votação no plenário e poderia seguir diretamente para o Senado. Um recurso assinado por 57 deputados, a maioria do PT, PSOL e Rede, pedia análise pelo plenário, com o argumento de que a proposta fragiliza a legislação ambiental. O recurso foi rejeitado pelo plenário por uma diferença de 148 votos, o que manteve o texto aprovado pelas comissões. O texto original, apresentado pelo deputado Alceu Moreira, do MDB do Rio Grande do Sul, tratava apenas da aplicação do Código Florestal nas áreas produtivas dos chamados campos de altitude, ecossistema localizado na região sul. O argumento é que aquelas áreas são exploradas há mais de 200 anos e que os produtores estavam sendo multados pelo IBAMA com base na legislação que protege a Mata Atlântica. Foi o que disse o deputado Alceu Moreira.
2: Não tem nenhum sentido. Aquela terra está desde 1740 antropizada. Ela tem utilização para lavoura, para criação de gado. E agora o nosso produtor está impedido com uma multa produzida pelo IBAMA sem nenhuma necessidade. Se tiver o gado em cima do campo e por acaso nascer uma essência nativa no meio do pasto, eles não permitem mais a utilização do campo, inclusive restringe a criação de gado. É um prejuízo criminoso.
1: O recurso que pedia análise do projeto pelo plenário teve como justificativa alterações feitas no texto original durante análise pela Comissão de Constituição e Justiça da Câmara. O texto final considera a área rural consolidada, portanto passível de regularização, todas as terras ocupadas antes de 22 de julho de 2008 e não restringe a medida aos campos de altitude. Para o deputado Nilton Tato, do PT de São Paulo, um dos autores do recurso, o projeto permite desmatamento em outros biomas.
3: Tinha sido construído um acordo que recuperava o texto original do projeto para usar áreas nos campos de altitude do Rio Grande do Sul, Paraná e Santa Catarina. O projeto foi completamente deturpado, aumentando aí a possibilidade de desmatamento, de uso para o agro, de áreas não florestais na Amazônia, no Cerrado, no Pantanal e na Mata Atlântica.
1: O projeto que obriga os órgãos ambientais a aplicarem o Código Florestal em áreas produtivas de todos os biomas brasileiros, no lugar de legislações específicas, seguiu para análise do Senado. Da Rádio Câmara de Brasília, Antônio Vital.
4: Transportes.
5: Beto Preto, do PSD do Paraná, defende a criação de uma subcomissão para acompanhar o encerramento da concessão da Malha Sul Ferroviária, que atende estados da região sul e se conecta a São Paulo. Ele defende o debate sobre trechos inoperantes e passivos da atual gestão.
0: Beto Preto também pede participação de órgãos de controle e representantes do setor na discussão sobre a nova concessão ferroviária. Ele salienta que o fortalecimento do modal é estratégico para o desenvolvimento logístico e econômico do país.
4: Agricultura.
5: Câmara regulariza áreas ocupadas com a criação de área de proteção ambiental do Jamanchim, no Pará. Saiba o que muda com a repórter Daniele Lessa.
6: O plenário da Câmara dos Deputados aprovou o projeto que reduz a área da Floresta Nacional do Jamanchim e cria a área de proteção ambiental chamada APA do Jamanchim, no município de Novo Progresso, no sudoeste do Pará. O projeto, que foi apresentado pelo deputado Isnaldo Bulhões Júnior, do MDB de Alagoas, estabelece que parte das áreas ocupadas por produtores rurais será retirada da Floresta Nacional e passará a integrar a nova APA, categoria ambiental menos restritiva, que permite ocupação humana e atividades econômicas sob determinadas regras. Ao defender a proposta, o deputado Enderson Pinto, do União do Pará, disse que as pessoas se instalaram no que hoje é a Floresta do Jamanchim porque existiam incentivos governamentais para desenvolver a economia da região.
7: Essas ocupações não aconteceram na clandestinidade, não foram invasões oportunistas, foram ocupações de boa-fé estimuladas por políticas públicas. E o que aconteceu depois? Essas pessoas acordaram de um dia para o outro dentro de uma unidade de conservação de proteção integral.
6: O relator José Priante, do MDB do Pará, argumentou que o projeto busca enfrentar um conflito histórico na região entre preservação ambiental

0: e ocupação consolidada da terra.
1: Dar um passo na pacificação e no ordenamento legal de uma área de profundo potencial sem avançar um metro na floresta. Nós estamos falando apenas de recategorizar uma área que já está antropizada durante muitos e muitos anos. Em muitas décadas.
0: Parlamentares contrários ao projeto afirmaram que a redução da área protegida pode aumentar a pressão sobre a Amazônia e estimular novas ocupações irregulares. A deputada Marina Silva, da Rede de São Paulo, alertou sobre o agravamento dos eventos climáticos extremos, como secas e enchentes.
2: Em relação às unidades de conservação, que elas são cada vez mais necessárias diante dos extremos climáticos, das secas e das cheias, que o tempo todo estão assolando várias unidades da Federação na Amazônia, inclusive o estado do Pará.
0: O texto também autoriza atividades de mineração dentro da Floresta Nacional e da Área de Proteção Ambiental, ponto criticado pelo deputado Tarcísio Mota, do PSOL do Rio de Janeiro, que apresentou destaque para tirar esse trecho da proposta, mas foi rejeitado pelos parlamentares.
3: Porque o que está acontecendo aqui tem nome e sobrenome. É premiação da grilagem, é abertura de um precedente que vai fragilizar o Sistema Nacional de Unidades de Conservação. É mais um atentado contra a possibilidade de que a gente mantenha a floresta em pé.
0: O projeto que altera os limites da Floresta Nacional do Jamanchim e cria a Área de Proteção Ambiental do Jamanchim no Pará, seguiu para análise no Senado. Da Rádio Câmara de Brasília, Daniele Lessa.
4: Educação. Alice Portugal, do PCdoB da Bahia, comemora a aprovação do texto que regulamenta o reajuste anual do piso salarial dos professores da educação básica pública. Ela reitera que a proposta define critérios permanentes e garante maior segurança jurídica.
5: Alice Portugal informa que o novo piso passará para R$ 5.130. A parlamentar pede a aprovação definitiva da medida no Senado e reforça a importância de ampliar os investimentos no Fundeb e na educação pública.
4: Clarissa Tércio, do PP de Pernambuco, critica a condenação de um casal do interior de São Paulo por manter duas filhas em ensino domiciliar. A deputada classificou como absurda a posição da justiça em considerar o homeschooling como abandono intelectual.
5: No entendimento de Clarissa Tércio, o Estado pune os que não se submetem a conteúdos ideológicos. Ela afirma que a sentença fere o direito das famílias de educar seus filhos e pede ao Senado que ratifique o projeto do ensino domiciliar já aprovado na Câmara.
4: Câmara reconhece a importância da cultura country para Jaguariúna, cidade do estado de São Paulo. O repórter Antônio Vital tem as informações sobre a homenagem.

0: Projeto aprovado no plenário da Câmara confere ao município de Jaguariúna, no interior de São Paulo, o título de capital nacional do country. Jaguariúna é uma cidade com pouco mais de 60 mil habitantes, perto de Campinas, conhecida nacionalmente pelo Jaguariúna Rodeio Festival, realizado desde 1989, evento que reúne competições de rodeio, shows musicais e atrações ligadas ao universo sertanejo, o que atrai público de várias regiões do país. O projeto, apresentado pelo deputado Maurício Neves, do PP de São Paulo, justifica o título a partir da tradição da cidade ligada aos rodeios, à música sertaneja e à cultura do interior. De acordo com a justificativa, a cultura country faz parte da identidade da cidade e está presente não apenas nos rodeios, mas também na moda, na gastronomia, no turismo rural e em diferentes atividades econômicas locais. O projeto também destaca o impacto econômico do universo country na região. Durante o período do festival, as atividades movimentam mais de 50 milhões de reais na economia local, com geração de empregos e aumento do turismo. Relatora da proposta, a deputada Simone Marqueto, do PP de São Paulo, argumentou que a cultura country brasileira representa um modo de vida ligado às tradições do interior e ultrapassa o universo dos rodeios. No plenário, o relator foi o deputado Ícaro de Valmir, do Republicanos de Sergipe.
1: A cidade é historicamente ligada à cultura do interior, como forte tradição agrícola e pecuária, sendo o rodeio uma parte intrínseca dessa cultura. Mais do que um evento ou uma data do calendário, a cultura country em Jaguariúna é um modo de vida permanente. O estilo country está presente no cotidiano dos moradores, na moda, na culinária e nos empreendimentos.

0: eventos locais e a cidade amplia o seu potencial turístico com rodeios que valorizam a tradição rural e o estilo sertanejo moderno.
1: O projeto que confere ao município de Jaguariúna, no interior de São Paulo, o título de capital nacional do country, seguiu para análise do Senado. Rádio Câmara de Brasília, com informações de Daniela Lessa, Antônio Vital.
2: 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Uma boa noite para você.
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0: Dois municípios do Agreste de Pernambuco aparecem entre os melhores com relação à qualidade de vida, segundo o Índice de Processo Social. Os municípios são Belo Jardim e Santa Cruz do Caparibe, que ficam em terceiro e segundo lugar. No ranking estadual, o arquipélago de Fernando de Noronha lidera a lista. Na pesquisa, o processo social é definido como a capacidade da sociedade de atender às necessidades humanas básicas, garantir qualidade de vida e ampliar oportunidades para que todos os indivíduos possam atingir seu potencial. Entre os estados, Pernambuco aparece em 16º lugar.
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2: A Polícia Federal passou a oferecer um novo serviço de consulta externa para confirmar a autenticidade de documentos emitidos para caçadores, atiradores desportivos e colecionadores. A funcionalidade está disponível no portal oficial da instituição, na área destinada ao controle de armas, e possibilita a verificação de documentos como o certificado de registro de pessoa física, o certificado de registro de arma de fogo e o guia de tráfego especial, além da autorização para compra de arma de fogo. Segundo a PF, é importante que o usuário selecione corretamente o tipo de consulta desejada, já que o sistema conta com duas categorias diferentes.
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0: Sexta-feira, 22 de maio de 2026. Comprovantes de pagamentos por PIX feitos por uma ex-funcionária apontam suspeita de rachadinha no gabinete do deputado Mário Frias, do PL. Os documentos foram obtidos pelo portal G1. Os boletos indicam que ela devolveu parte do salário dela ao então chefe de gabinete e a parentes dele. Ela também pagou despesas de familiares de Frias entre fevereiro de 2023 e março de 2024. Além disso, a funcionária tomou 5 empréstimos consignados, totalizando quase R$175 mil. Parte dos valores foi transferida ao então chefe de gabinete em datas próximas aos empréstimos. Procurada pelo G1, a ex-funcionária afirmou que houve mais repasses além dos que a reportagem identificou. Ela apontou a existência de outras pessoas devolvendo salários no gabinete. O ministro Gilmar Mendes do Supremo Tribunal Federal suspendeu o julgamento da prisão preventiva de Felipe Vorcaro, primo do ex-banqueiro Daniel Vorcaro, após o ministro André Mendonça votar por manter a medida. Mendonça destacou a participação de Felipe em operações financeiras suspeitas, incluindo o pagamento de propinas. Gilmar tem até 90 dias para liberar o caso para nova análise. As investigações apontam participação ativa de Felipe nas operações do esquema de Vorcaro, principalmente nos repasses ao núcleo político. Horário de Brasília, 11:06.
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0: Temos informações em São Paulo com Guilherme Marconi.
1: O maior ladrão de obras de arte do país tentou vender por R$115 mil parte das peças roubadas da Biblioteca Mário de Andrade no centro de São Paulo. A Polícia Civil identificou Laércio Rodrigues de Oliveira como mandante do crime e descobriu que antes do assalto ele fez pesquisas no Google sobre as obras específicas do acervo da biblioteca. Entre as peças roubadas estão 8 gravuras de Henri Matisse e 5 de Cândido Portinari. O delegado Ronald Kenny disse que a polícia chegou ao mentor intelectual do crime após a quebra do sigilo telefônico e o acesso aos dados armazenados no celular de um dos ladrões.
2: Ele pesquisou Henri Matisse e Cândido Portinari, justamente as que foram roubadas, né? E logo depois do roubo da Biblioteca Mário de Andrade, ele começou a pesquisar valores específicos dessas obras, avulsamente. Leilões internacionais, leilões nacionais e começaram diversas ligações para várias pessoas que estão sendo investigadas.
1: Segundo a investigação, Laércio e o companheiro dele, Carlos Leandro Ferreira da Silva, de 38 anos, foram atrás de um dos executores do roubo, Gabriel Pereira de Melo, de 40 anos, conhecido como Gargamel, que está foragido. Num dos áudios obtidos pela polícia, trocado um mês antes do roubo das obras e obtido pela TV Globo, Laércio orienta o comparsa sobre como preparar o crime.
3: Você tem que ir lá e tirar foto exatamente do que é para pegar. Porque a parte de entrar lá dentro, eu já vou conversar com o cara essa semana para ele me dar a dica certinho por que lugar a pessoa tem que entrar.
1: O casal Laércio e o Carlos Leandro já tinha sido preso pela Polícia Federal no Rio de Janeiro em abril, após tentar corromper um segurança de um instituto federal para furtar obras de arte. A terceira pessoa presa nessa sexta-feira é Regiane Rodrigues da Silva, de 44 anos, suspeita de se passar por pesquisadora para identificar obras raras em acervos públicos. Além das prisões, policiais cumpriram mandados de busca em estabelecimentos do setor de leilões e comercialização de obras de arte. No assalto à Biblioteca Mário de Andrade, 2 homens armados invadiram o prédio, renderam um vigilante e 3 visitantes e fugiram em direção à estação Anhangabaú.

0: Itaú do metrô, levando 13 obras e documentos históricos. Um dos ladrões foi preso pouco tempo depois. As obras ainda não foram recuperadas. A investigação suspeita que as peças tenham sido enviadas ao exterior. De São Paulo, Guilherme Marconi.
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2: Após o advogado José Luiz Lima deixar a defesa de Daniel Vorcaro, o banqueiro voltou para a cela especial da superintendência da PF no Distrito Federal. Especialistas avaliam que a mudança na defesa pode significar uma alteração de estratégia.
3: Por decisão do ministro André Mendonça do Supremo Tribunal Federal, o banqueiro Daniel Vorcaro foi transferido novamente para a cela especial na Superintendência da Polícia Federal em Brasília. A defesa havia pedido o retorno do banqueiro para a cela especial, alegando que a atual era pequena e com poucas condições de higiene. A decisão foi tomada mesmo após a PF ter rejeitado a proposta de delação premiada de Vorcaro por falta de elementos inéditos na investigação. Apesar disso, as tratativas para uma possível delação continuam com a Procuradoria-Geral da República. Também nesta sexta, o advogado José Luiz Oliveira Lima, conhecido como Juca, anunciou ter deixado a defesa de Daniel Vorcaro, afirmando ter sido em comum acordo. Nos bastidores, porém, o entendimento é de que, como Juca entrou para a defesa como um especialista em delações, não faria mais sentido continuar na equipe após a negativa da PF. Se, por um lado, a saída do advogado do caso pode apontar para o fracasso da delação, por outro, o retorno de Vorcaro para a cela especial pode indicar o contrário. É o que avalia o doutor e mestre em direito e especialista em direito processual penal, Ricardo Martins.
4: Quanto à questão do retorno do Daniel Vorcaro para a cela especial na sede da Polícia Federal em Brasília, isso demonstra que a questão da colaboração premiada ainda não está encerrada. Apesar de ter sido rejeitada num primeiro momento, pode ser que ela venha a ser retomada posteriormente, porque a Procuradoria-Geral da República ainda não bateu o martelo quanto à questão. Porque se trata de uma colaboração premiada muito complexa que envolve autoridades, pessoas do alto escalão do governo, pessoas do poder judiciário.
3: Já o doutor em direito constitucional e professor de direito penal, Fernando Capano, avalia que a decisão de Mendonça pode ser principalmente por questões humanitárias.
5: A decisão do ministro André Mendonça, segundo eu penso, não significa necessariamente que exista uma nova delação em andamento, mas mostra que o STF, óbvio, reconheceu que há ainda uma interlocução defensiva relevante que vem acontecendo. O Supremo, por óbvio, também deixa claro que não há nenhum tipo de benefício nessa decisão. A própria Procuradoria-Geral da República sustentou que a eventual entrega de anexos para uma colaboração não afasta os riscos que ainda estão presentes à investigação.
3: Na tentativa de retomar as conversas em torno de uma delação, Daniel Vorcaro teria aceitado elevar de 40 bilhões para 60 bilhões o valor a ser devolvido caso seja fechado um acordo com a PGR. Na sala de Estado-Maior, Vorcaro poderia se reunir com advogados por mais tempo, o que era importante no momento de negociações em torno de um acordo de delação premiada. Os dois especialistas, ouvidos pela reportagem, convergem no sentido de que a saída do advogado aponta para mudança de estratégia na defesa e não, obrigatoriamente, o fim de uma suposta delação. De Brasília, Larissa Lopes.
2: Governo Lula vai congelar 22 bilhões de reais no orçamento para reduzir a fila do INSS. A decisão ocorre diante da expectativa de aumento nos gastos previdenciários. Com o novo bloqueio, a contenção total em 2026 chega a quase 24 bilhões.
6: A equipe econômica anunciou nesta sexta-feira um bloqueio adicional de 22 bilhões de reais no orçamento de 2026, motivado pela explosão dos gastos, com o benefício de prestação continuada e o pagamento de benefícios do INSS em ano eleitoral. O gasto adicional com a concessão do BPC está estimado em pouco mais de 14 bilhões de reais, além de outros 12 bilhões de reais com demais benefícios.

0: benefícios. Os dados refletem ações para tentar reduzir a fila de espera do INSS, uma das preocupações de Lula após o recorde de 3 milhões de pessoas esperando em fevereiro. Apesar do freio temporário nas finanças, os dados indicam que não haverá corte definitivo de recursos, pois a meta de resultado primário ainda possui uma margem de segurança. Os órgãos públicos e ministérios deverão detalhar os bloqueios até o final de maio. O governo ainda está monitorando possíveis efeitos da guerra no Oriente Médio sobre o orçamento, como destaca o ministro do Planejamento, Bruno Moretti.
1: Então, vamos aguardar os desdobramentos, olhar os próximos relatórios, olhar como se comporta o Brent, para saber se de fato a gente pode apropriar nas projeções um impacto maior na receita administrada dos efeitos da guerra e do choque de preço de petróleo. Isso é muito importante para a gente dar sinais que não só na despesa, mas também na receita. Nós temos um relatório muito realista, que conservador, que aponta para o cumprimento das regras.
0: Os ministérios da Fazenda e do Planejamento ainda indicam um superávit primário de pouco mais de 4 bilhões de reais em 2026 por conta da arrecadação ligada ao preço maior do petróleo. No entanto, o limite de despesas estabelecido pelo arcabouço fiscal trava o uso dos recursos e obriga o governo a fazer o ajuste nas contas. De Brasília, Samantha Klein.
2: O marqueteiro do PL não vai comandar a campanha de Flávio Bolsonaro. Em um evento em São Paulo, Duda Lima minimizou a queda do senador na nova pesquisa Datafolha.
3: O presidente Lula disse que vai vetar o trecho do projeto de lei aprovado pela Câmara dos Deputados que abre brecha para o disparo em massa de mensagens durante as eleições, inclusive com o uso de robôs e meios automatizados. A declaração foi feita em entrevista ao programa Sem Censura da TV Brasil nesta sexta-feira. Lula disse que tentará primeiro impedir a aprovação da proposta no Senado, mas garantiu que vetará o texto caso ele avance no Congresso. O projeto em tramitação no Legislativo permite que mensagens automatizadas enviadas por números oficiais de partidos e candidatos não sejam consideradas disparos em massa, desde que destinadas a pessoas cadastradas. Segundo o presidente, o uso de inteligência artificial não pode ser utilizado para influenciar as disputas eleitorais.
4: A inteligência artificial vale para muita coisa, mas ela não pode valer na disputa eleitoral para escolher um prefeito, um governador, um deputado. Não pode. E agora as bancadas aprovaram uma coisa que vai fomentar o uso de robô na eleição. Eu certamente vetarei. Primeiro vou trabalhar para o Senado não aprovar. E depois eu vetarei. Porque se a gente não tratar as coisas com seriedade, a gente tem uma geração que a gente não tem controle dela.
3: O presidente também confirmou que terá uma reunião na próxima segunda-feira com o presidente da Câmara, Hugo Mota, para tratar da proposta que prevê o fim da escala 6x1. O encontro contará ainda com a presença do ministro do Trabalho, Luiz Marinho. A discussão gira em torno do prazo de transição para que as empresas se adaptem às novas regras previstas na proposta, que deve ser votada no plenário da Câmara na próxima semana. O relator do texto, o deputado Léo Prates, elaborou 3 versões do parecer com diferentes prazos de implementação. Um deles chega a 10 anos de margem. Lula fez ainda um apelo público ao presidente do Senado, Davi Alcolumbre, com quem vive momento de ruptura, para que paute a votação da PEC da Segurança Pública. O presidente voltou a dizer que, caso a proposta seja aprovada, o governo criará o Ministério da Segurança Pública em até 15 dias.
4: Então a coisa vai funcionar. Eu estou aguardando o Senado. Faço até um apelo ao presidente Alcolumbre. Coloque para votar a PEC da segurança, que esse país vai resolver definitivamente o problema de segurança desse país.
3: A PEC cria diretrizes nacionais para a atuação das polícias e fortalece órgãos federais de segurança. Segundo Lula, os recursos destinados à segurança pública podem chegar a cerca de 11 bilhões de reais para ações de combate ao crime organizado e fortalecimento das forças. Durante a entrevista, Lula voltou a defender maior participação do governo federal.

0: na área e criticou a falta de integração entre os estados. De Brasília, Igor Cardin.
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8: Moradores afetados após a explosão que atingiu casas no Jaguaré, na Zona Oeste de São Paulo, realizaram um protesto hoje contra o encerramento do contrato que garantia hospedagem em hotéis para as famílias desalojadas. As famílias que foram desalojadas com a explosão foram para hotéis. E agora, então, elas deixaram os hotéis. Acabou o contrato. Segundo a Polícia Militar, cerca de 60 pessoas participaram do ato na Avenida Presidente Altino. Chegou a ser interditada. Os moradores afirmam que foram avisados que deveriam deixar os hotéis hoje, porque o contrato firmado entre a Sabesp e a Comgás, as concessionárias responsáveis pelo atendimento emergencial, não foi prorrogado. Que, aliás, são as mesmas concessionárias que foram responsáveis pela explosão que fez com que essas pessoas saíssem das suas casas. Aí, enquanto estava toda a imprensa de olho, elas anunciaram que pagaria o hotel para que essas pessoas pudessem se abrigar. Agora que a poeira baixou, né? Então acabou o contrato e esse pessoal está desabrigado de novo. Eles dizem que ainda não houve também definição sobre auxílio aluguel e moradia definitiva ou eventual reassentamento.
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0: relator de ações sobre transparência de emendas no Supremo, Flávio Dino, afirmou que emendas parlamentares distorcidas integram o chamado bloco da ilegalidade no país. Em discurso na PUC de São Paulo, o ministro também saiu em defesa da corte.
1: O ministro do Supremo Tribunal Federal, Flávio Dino, afirmou nesta sexta-feira em São Paulo que o bloco da ilegalidade nunca foi tão forte e unido no Brasil e fez críticas ao uso distorcido de emendas parlamentares, atuação de facções criminosas e a lavagem de dinheiro no mercado financeiro. A declaração foi dada durante cerimônia fechada na Pontifícia Universidade Católica de São Paulo, onde Dino recebeu o título de notório saber da instituição. O ministro foi aplaudido pelos convidados.
2: Porque o bloco da ilegalidade nunca foi tão forte e unido no Brasil. E aqui eu me refiro desde as facções armadas ao mercado de capitais que lava dinheiro das facções armadas. Me refiro àqueles que comercializam, compram, vendem decisões judiciais. Me refiro às emendas parlamentares quando

torcidas, não são todos. Me refiro, portanto, a todos aqueles que traem os signos do poder do Estado para se integrarem no bloco da ilegalidade.

0: a homenagem recebida da PUC como um escudo.
1: É verdade que dizem que eu sou dos Vingadores, mas eles também usam escudo. Então ganhei mais um para uma outra tarefa que me parece fundamental, que é aquela em que, de modo desassombrado, de modo não corporativista, de modo crítico, mas de modo enfático, diz que definitivamente o STF não é o inimigo da nação, como certas análises, de modo enviesado, procuram apresentar.
0: O ministro ainda criticou o uso do termo ativismo judicial como forma de rotular magistrados e afirmou que a defesa de direitos sociais não pode ser tratada automaticamente como interferência indevida do judiciário. Segundo Dino, juízes que se definem previamente como ativistas estariam brincando de Deus, enquanto os que afirmam atuar sempre sob a lógica da autocontenção seriam mentirosos, já que julgar pressupõe necessariamente interpretar a lei. Dino também arrancou risadas da plateia ao brincar com críticas que costuma receber. Após um integrante do Conselho Universitário da PUC dizer que o ministro agora era um filho da PUC, tradicional expressão da universidade, Dino respondeu que geralmente o chamam de outra coisa. Flávio Dino deixou o evento sem atender a imprensa. De São Paulo, Bruna Barbosa.
2: Falar em Bruna Barbosa, nós lembramos aqui do Bruno Faria. O Bruno Faria, no quadro Nos Acréscimos, falou que também tem uma gatinha, que não é só o Pradela que tem gatinha, não. Só que, pelo jeito, a do Bruno é mais silenciosa, porque não entra no ar. E ele mandou a foto. Ah, que bonitinha ali. Luiz Del Boni jogou aqui na tela, quem está acompanhando com imagem o programa. Que bonitinha. Gostei. Essa é a Lia. A gatinha do Bruno Barbosa. Tá olhando pra câmera. Do Bruno Faria. Do Bruno Faria. Tá olhando pra câmera. Ensinada ela, hein? É. Fotogênica. Pronto. Está. Já jogamos para o estrelato. A Lia. Que é do nosso narrador, comentarista, repórter. Ele é tudo no esporte. O Bruno Faria, muito bom. E aí eu lembramos dele porque há pouco entrou a reportagem da Bruna Barbosa. Agora temos a reportagem do Pedro Pupulim.
3: O marqueteiro Duda Lima, responsável pela comunicação do PL Nacional, afirmou nesta sexta-feira que não irá comandar a campanha do senador e pré-candidato do partido à presidência, Flávio Bolsonaro. Duda vinha sendo cotado para encabeçar a campanha do filho de Jair Bolsonaro, mas declarou que não foi procurado para assumir o posto e que não está tomando nenhuma decisão estratégica. Segundo ele, a decisão de não participar ativamente desse processo foi tomada em família. Amigo pessoal de Flávio Bolsonaro, o publicitário e ex-policial civil Marcelo Lopes, conhecido como Marcelão, decidiu deixar a coordenação de comunicação da pré-campanha do senador à presidência. A coordenação da campanha vinha sendo criticada após a repercussão de mensagens e notícias sobre um encontro de Flávio com o banqueiro Daniel Vorcaro, dono do Banco Master. Foi definido que o comando da comunicação será feito agora pelo publicitário Eduardo Fischer. Participando de um evento com empresários no litoral de São Paulo, o marqueteiro Duda Lima comentou a nova rodada da pesquisa Datafolha, divulgada nesta sexta, em que o presidente Lula, do PT, aparece com uma vantagem de 4 pontos percentuais contra Flávio Bolsonaro em um eventual segundo turno e 9 pontos no primeiro. Foi o primeiro levantamento do Instituto após a divulgação das conversas com Vorcaro. Duda Lima minimizou a queda do senador do PL e disse acreditar em uma recuperação quando o eleitorado também olhar para o presidente Lula.
4: E é o que se esperava, né? Mas enfim, na minha leitura, já começa a recuperar, buscar e vambora, e a eleição vai ser muito parelha, a eleição vai ser muito parelha. Quando a gente amplia um pouco essa análise, faz uma análise tipo, de Flávio para Lula, passou por isso, mas ela também já passou. Ah, aconteceu isso, mas ela também já aconteceu. No primeiro momento fica, né, só um lado, chega uma hora que a coisa abre e as pessoas então começam a fazer uma análise maior.
3: O marqueteiro ponderou, contudo, que esta visão deve se confirmar caso não surjam a partir de agora novos fatos ligando Flávio Bolsonaro a Vorcaro. Recentemente, o próprio senador confessou ter acionado o

0: ex-banqueiro para conseguir um aporte de 134 milhões de reais para investir na produção do filme Dark Horse, que homenageia o ex-presidente Jair Bolsonaro. De São Paulo, Pedro Pupulim.
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0: Sexta-feira, 22 de maio de 2026, representantes de 17 países visitaram o Centro de Cooperação Policial Internacional da Amazônia, em Manaus. O encontro desta sexta-feira fez parte de uma missão anual da União Europeia. As conversas resultaram em um convite formal para que 5 países integrassem as atividades de investigação contra crimes na região. As nações convidadas foram Alemanha, Bélgica, Espanha, Itália e Países Baixos. A Federação das Indústrias do Estado de São Paulo acionou a Justiça Federal contra dispositivos da regulamentação da reforma tributária que concedem créditos de imposto e contribuição sobre bens e serviços a empresas da Zona Franca de Manaus. A entidade afirmou que a medida amplia o diferencial competitivo da região, além do previsto na Constituição. O Centro da Indústria do Estado do Amazonas negou a criação de novos incentivos e classifica a ação como mais um episódio da guerra fiscal entre estados. Mais de 40 mil pessoas receberam ordens de evacuação na Califórnia, nos Estados Unidos, nesta sexta-feira. O motivo foi o vazamento de gases tóxicos em um tanque químico cheio de um líquido inflamável e volátil utilizado para fabricar plástico. Segundo autoridades locais, dezenas de milhares de pessoas se recusaram a deixar as casas. As equipes montam barreiras e se preparam para um derramamento químico que a polícia avalia como um cenário melhor do que uma explosão ou uma nuvem tóxica. No horário de Brasília, 11h32.
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0: estudante brasileiro de 23 anos é o primeiro sul-americano a subir duas das quatro montanhas mais altas do mundo. Gustavo Cordoni conquistou o Doublehead ao alcançar as montanhas do Everest e do Lhotse durante esta semana.
1: Gustavo Cordoni é estudante de direito em Curitiba e conquistou o chamado Doublehead a mais de 8 mil metros de altitude ao alcançar as montanhas do Everest e do Lhotse. Na quarta-feira, ao concluir a escalada ao Everest, montanha mais alta do mundo, o jovem compartilhou que um dos objetivos havia sido alcançado durante a expedição. No entanto, outros dois ainda eram almejados: voltar em segurança e, em caso de tempo bom e boas condições físicas e mentais, escalar o Lhotse, quarto ponto de maior altitude do planeta. O tempo colaborou e, na quinta-feira, também conseguiu alcançar o outro pico no Himalaia. Ofegante, mas feliz e emocionado, o jovem agradeceu e lembrou do objetivo, que começou a ser pensado aos 10 anos de idade.
2: Tenho muita boa, muita fé, determinação. É isso, vai montando o mundo. Obrigado, minha mãe, pai, todos que rezaram por mim. É muita emoção, cara. É um sonho que virou realidade. É isso. Vamos pra cima, sempre com muito amor, muita fé, determinação. É isso.
1: O Everest, montanha com quase 8.850 metros, foi escalado pela primeira vez por brasileiros em 14 de maio de 1995. À época, o também paranaense Valdemar Niklevics e o fluminense Mozart Catão conquistaram o feito. De Curitiba, Johan.

0: Geisler.
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2: Ó, você que coleciona figurinhas da Copa do Mundo, fique atento aos golpes, hein? Clauson Dutra.
3: O PROCON de São Paulo registrou 143 reclamações envolvendo o álbum e as figurinhas da Copa do Mundo entre abril e maio deste ano. O número representa um aumento de mais de 220% nas queixas de consumidores de um mês para o outro. O órgão alerta que muitos consumidores acabam adquirindo figurinhas, álbuns e kits promocionais de marketplaces, perfis de redes sociais ou grupos de mensagens sem verificar a confiabilidade do vendedor. Porém, também existem queixas sobre atrasos na entrega dos álbuns por parte da editora Panini, produtora e distribuidora oficial das figurinhas da Copa do Mundo de 2026. No site Reclame Aqui, são centenas de relatos parecidos como o do analista de dados Eduardo Quaio. Ele comprou o álbum da Copa ainda na pré-venda e um mês depois o item ainda não chegou.
4: Ah, eu gosto bastante da coleção, então logo quando lançou a pré-venda eu já fui comprar o álbum de capa dura. Foi uma decepção, porque eu imaginei que eles iam entregar pra gente pelo menos até a mesma data da banca, que a banca ia receber, e no final das contas todo mundo recebeu já, né, acabou comprando na banca antes e eu não recebi ainda. Aí eu acabei optando por comprar na banca mesmo e tentar pedir reembolso do pedido feito pela Panini anteriormente.
3: A insatisfação dos consumidores também atingiu promoções de produtos ligados à Copa do Mundo, como televisores, roupas, eletrodomésticos e eletrônicos. As queixas saltaram de 19 em março para 63 em abril, chegando a 156 em maio, evidenciando o avanço dos problemas com o aumento da demanda. A supervisora do PROCON São Paulo, Valéria Aquino, disse quais são as reclamações mais comuns e deu dicas para não cair em golpes.
5: As reclamações mais comuns são atraso na entrega, produtos entregues incompletos, diferente do pedido ou não entrega. Os consumidores, principalmente os que compram através do marketplace, plataformas digitais, eles têm que verificar que se os sites são oficiais ou de revendedores autorizados, evitando compras por impulsos de links com ofertas demasiadamente vantajosas, com preço muito abaixo do mercado.
3: A Polícia Civil do Rio de Janeiro apreendeu um carregamento de 200 mil figurinhas falsificadas do álbum da Copa do Mundo, em Nova Iguaçu, na Baixada Fluminense. Os agentes localizaram material no compartimento de carga de um ônibus. A investigação segue em andamento para apurar a rota de circulação das falsificações, identificar o local de produção e esclarecer como o material seria distribuído. A CBN procurou a editora Panini e aguarda retorno. Com colaboração de Bianca Vendramin, de São Paulo, Clauson Dutra.
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2: Antes da entrevista, deixa eu só mandar um beijo aqui para Alice, Thaís e Edinho. Eles mandaram uma foto deles assistindo ao programa dentro do bar. Olha que a nossa audiência tá demais. Estamos chegando até na noite paulistana. Beijo para vocês. Agora 11, você viu? Nós e os drinks. Agora 11:39.

0: Vamos falar sobre a dona dessa voz. Esse vozeirão.
1: E eu sem ninguém.
0: A cantora Nora Ney. Uma das vozes mais emblemáticas da música brasileira nas décadas de 50 e 60. O samba canção. Essa pegada dramática, melancólica.
1: Olha lá. Noite tão longa de fracasso e fracasso.
0: Nós estamos aqui com o Rafael Fernandes Lopes Farias. Ele é professor, músico, pesquisador. Ele é organizador do livro Dossiê Nora Ney, Uma Voz Poética e Política, 100 anos. É o livro editado pela Garota

0: FM Books. Rafael, bem-vindo. Boa noite.
1: Oi, Tânia. Boa noite. Boa noite aos ouvintes da Rádio CBN.
0: Nossa, que maravilha, né? Falar de uma artista com esse potencial todo de voz e tal, e que no final das contas é pouco conhecida dos brasileiros, né? A Nora Ney, né?
1: Ela pois não... é, Tânia.
0: A ideia é justamente fazer esse resgate. E então, antes de falarmos do livro, Rafael, dá uma situada na importância da Nora Ney pra gente.
1: Claro, primeiramente quero agradecer ao convite seu e da CBN para estar aqui, podendo falar um pouco da Nora Ney e transcender um pouco as páginas do livro, que eu fico muito feliz, por sinal, de vê-lo aí nas suas mãos. Então, a Nora Ney, ela, embora hoje ela não seja tão conhecida do grande público, ela já foi campeã de vendas. Ela ganhou o primeiro disco de ouro da indústria fonográfica no Brasil, né, batendo aí as 300 mil vendas, 300 mil cópias, com justamente a gravação do Ninguém Me Ama, em 1952. Então, é o grande hit mesmo da Nora Ney, embora ela tenha outras histórias e gravado uma série de outras músicas muito interessantes.
0: Sim, vamos falar sobre tudo isso. Bom, então, o livro, Rafael, o dossiê Nora Ney, ele é escrito a várias mãos, né? Você organiza o texto de vários autores. Como é que funciona essa organização? São pessoas que pesquisam a música?
1: Sim, basicamente, a organização, né, de textos, ela é muito utilizada no meio acadêmico, quando a gente compila textos que são escritos, pensados exclusivamente para aquele assunto, né, para aquele tema. E no caso da Nora Ney, isso foi uma necessidade, porque eu encontrei um problema bastante grave em relação à memória dela, que é a ausência de fontes, né? A família dela, ela tem alguns parentes vivos, inclusive uma filha viva, mas que não tem muito material a respeito dela. Inclusive, a gente se viu na situação, eu me vi na situação de estar falando com parentes dela, em que eu fui pedir informações e pedir material, e as pessoas tinham entrado em contato comigo para pedir também. Então, a gente fica, mas é agora, né? O que a gente faz? Então, a gente dependia de fontes, de material de imprensa, principalmente, históricas. Nossa. Né? E aí, por isso, eu achei melhor, vamos dividir isso, convidar pesquisadores que falem não só de música, mas que pesquisem grandes áreas do conhecimento que se relacionam com música. Então, música e política, música e história, música e comunicação, e por aí vai.
0: Sim, porque a Nora Ney, ela tinha, daqui a pouco a gente chega nisso, uma atuação política. Ela era uma mulher, aliás, né, que enfrentou o machismo. A gente vai falar sobre essas esferas todas da Nora Ney. Mas, ô Rafael, por que ela é difícil encontrar dados, fontes, para, né, falar sobre a vida e a história da Nora Ney?
1: Então, primeiramente porque não há um acervo organizado a respeito dela, né? Ela foi uma cantora que sofreu um apagamento devido à atuação política dela, sobretudo. Há outros fatores, né, que a geração dela toda sofreu, né, esse apagamento, um envelhecimento precoce, uma obsolescência precoce, né?
0: Do samba canção, né? Que depois veio a bossa nova e...
1: E a bossa nova é uma das razões, mas não é a única. É. Né? A televisão, como o surgimento da televisão, né, que coloca, obriga o rádio a se reinventar, né? Aí a atuação política dela, uma mulher filiada ao Partido Comunista, que era funcionária da Rádio Nacional, foi demitida em 64 com o AI-1. Assim que o governo militar assume, já promulga, uma das primeiras decisões é a demissão de uma série de funcionários dos veículos de comunicação federais, e a Rádio Nacional estava ali, e ela sai naquela primeira lista ali, inclusive um dos únicos nomes de mulher era o da Nora Ney. E ela perde o emprego, né? Então ela sofre realmente um golpe profissional, juntamente com a democracia.

0: O golpe é também artístico, é estético, é cultural, né? Não é só
1: Sim.
0: político. E aí a gente fica aí agora, né? As notícias que saíam dela começam a ficar muito escassas, porque não era politicamente conveniente que se falasse de pessoas ligadas a movimentos contrários, opostos ao governo vigente e a questão estética que você bem colocou.
1: Sim, nossa, então aí ela acaba que ela fica fora dos holofotes e vocês, pesquisadores, acabaram encontrando dificuldade de fazer esse resgate. Mas o resgate foi feito, né? Porque aí você contou com uma equipe, com um grupo grande aí de pesquisadores, cada um foi por um caminho. Porque a Nora Nayper, que a gente aprende com o seu livro, com o livro de vocês, né, que sai pela Garota FM Books. Ela é uma mulher que, para além da questão da artística, né? Como você estava dizendo, ela tinha um posicionamento político e como
0: Sim.
1: mulher também, né? Ela passou, sofreu violência doméstica, enfrentou tudo isso, né? Com
0: Sim,
1: coragem.
0: ela né, que além da parte política, a gente localizou um evento muito marcante de violência doméstica na vida dela, que foi quando, justamente naquele mesmo ano de 52, quando Ninguém Me Ama estoura aí, né, ganha o Brasil, o marido dela de então tenta matá-la, né? E ele faz com que, se, de uma maneira com que parecesse que ela tinha tentado contra a própria vida, com que ela tomasse uma dose altíssima de remédios para dormir, e aquilo. Evidentemente que ela ficou desacordada e tal, e aí ele, no meio do episódio, se arrepende, chama a ambulância, ela é socorrida, mas ela denuncia ele assim que ela acorda, né? Aí é instalado um inquérito, ao longo do inquérito ele assume, mas ele tenta atribuir a culpa disso a ela, dizendo que ela tinha abandonado a família para cantar, para trabalhar fora, não era uma boa mãe, eles já tinham dois filhos naquela altura. E ela, né, rebate tudo isso, dizendo que, na verdade, ela estava só sustentando a casa com o trabalho dela de cantora, porque ele, além de ser um homem extremamente violento, não dava conta de sustentar a família.
1: Olha só. E aí ela se desquita dele.
0: Ela consegue o desquite. Ao longo de um processo de 2 anos, em 54, sai o desquite. E ela não só se desquita, como ela consegue a guarda dos dois filhos deles. E esse cara acaba caindo no esquecimento, né? E ela fica sabendo dele 20 anos mais tarde, que ele mesmo, né, se auto-extermina.
1: Ele cometeu suicídio.
0: Sim.
1: E aí, bom. Você vê, e nós estamos falando de uma mulher que se desquita e tal, na década de 50, né?
0: Sim.
1: O que era
0: Bem
1: uma
0: raro.
1: ousadia, né?
0: Uma ousadia tremenda, e além de ter se desquitado, pouco tempo depois ela assume publicamente o romance com também cantora Jorge Goulart. Então, quer dizer, gerou uma série de fofocas, de matérias na época, desde da primeira matéria em que ela sai, em que noticiam a tentativa, né, de assassinato, a quase morte dela. Aí uma série de outras matérias que, né, que a imprensa vai acompanhando o caso, até espaço que deram para que o então marido dela se, né, se redefendesse, rebatesse as acusações, inclusive alegando que ela tinha um caso extraconjugal e tudo mais, até depois, claro, o desfecho disso com o desquite, ela ficando com os filhos e assumindo um relacionamento com o cantor Jorge Goulart, no começo de uma maneira discreta, mas no final da década de 50, já de uma maneira mais aberta. Eles foram bastante cuidadosos, porque o Jorge também tinha uma filha, e isso, ele, o que o Jorge diz, né, é que ele também tinha que ter o cuidado pela mesma razão da Nora. Embora ele fosse homem, ele tinha uma filha e tinha medo que essa filha sofresse também os mesmos preconceitos, as mesmas retaliações da sociedade que a Nora estava publicamente sofrendo naquele momento.
1: Quer dizer que a cobertura da imprensa foi machista nesse episódio da Nora Ney?
0: Sim e não, né? Aí depende do veículo, depende. É aquilo, né? Sempre depende de qual veículo, quem está escrevendo, tem sempre esse olhar. né? Mas eu acho que o rádio

0: estar num veículo de comunicação e ser um artista famoso, que ela já era, ajuda a você amortizar algumas questões, né? Ela tinha mais visibilidade que o ex-marido. Então, eu acho que a gente percebe, acho não, a gente percebe que com o passar dessa cobertura, a situação realmente fica esclarecida e ela realmente se consolida como uma vítima, né? Então, claro, é dado um espaço a ele, em algum momento, ao ex-marido, né? Ao algoz dela, mas ela consegue, né, se colocar realmente, se apresentar como a vítima real da situação, e muito porque ela tinha os holofotes do rádio, que foi usado contra ela no começo, porque o próprio ex-marido dizia que ela queria aquele escândalo mesmo para vender disco, mudar de nome, né? O nome dela era Iracema. Então, ele dizia que ele não conhecia Nora Ney. Ele conhecia Iracema, não Nora Ney. Né?
1: Ele não gostava que ela cantasse, fosse famosa, embora ela que colocasse dinheiro dentro de casa, né?
0: Exatamente.
1: As contradições.
0: Exatamente, né? Isso.
1: Exatamente. Nora Ney. Bom, nós estamos falando de uma artista consagrada na era do rádio, né? Porque você falou de mudanças, não só a bossa nova, mas, por exemplo, a vinda da televisão. E depois a militância política, tudo isso foi contribuindo para que ela fosse esquecida, né? Infelizmente. Mas era um momento em que o rádio era o grande veículo. A gente está falando que 50, 60, né?
0: Exatamente. O rádio é o primeiro veículo mesmo que a gente pode chamar de veículo de massas, né? Para usar um termo aí que é bem conhecido.
1: Sim.
0: Porque o rádio não dependia do letramento, né? Até, a gente sabe que até metade do século passado, o Brasil tinha uma maioria da população analfabeta, né? E o rádio não dependia de que as pessoas soubessem ler, né? Os jornais, embora também tivessem muita popularidade, muitos jornais alcançaram popularidade, dependiam disso, de um círculo, né, de letramento. O rádio não. Então era um veículo que podia atingir todo mundo de uma maneira muito democrática, né? Bastava você ter o aparelho, ou era muito comum fazer aquelas exibições públicas, né? O rádio vizinho, alguém ligava ali e a vizinhança se juntava. A TV passou por isso também, né? Que ela também segue nesse mesmo caminho de um grande veículo de democratização.
1: Sim. Bom, e aí Nora Ney é marcadamente do samba canção. Mas transitou, surpreendeu também no rock, por exemplo, né?
0: Ela foi a primeira pessoa a gravar um rock no Brasil. Que ela gravou o Rock Around the Clock, que veio junto com o filme Sementes de Violência, né? Em inglês, Blackboard Jungle, aí traduziram como Sementes de Violência. Em 55. Então, ela... E por que ela, né? Ela sabia falar inglês. E na época era raro cantores no cast ali das gravadoras, da rádio, que tivessem uma pronúncia tão boa. E ela, como ela sempre ouvia, ela adorava música estadunidense. Né? Então ela adorava Frank Sinatra, George Gershwin, ela adorava. Tanto que o Nat King Cole gravou Ninguém Me Ama em 59. Ele gravou uma versão em português, Nat King Cole gravou, ele esteve no Brasil e em outros países, né, da América do Sul, e ele gravou várias canções em espanhol, principalmente, mas Ninguém Me Ama estava lá, né, e pra gente ter uma ideia do tamanho do sucesso que essa canção fez, né? Tava nessa compilação de sucessos latino-americanos. Então a Nora Ney adorava a música americana e ela dominava muito bem o inglês. E foi escolhida para gravar o Rock Around the Clock, o primeiro rock é gravado por ela.
1: Olha só, a gente tem aqui, ó, a Nora Ney cantando Rock Around the Clock.

0: De ninguém, né? É outra
1: aquele
0: história.
1: Cadê aquele peso?
0: Cadê, né?
1: Era um profissionalismo que os cantores tinham naquela época, né? Eu costumo dizer assim, você só tinha duas opções, ou você sabia cantar ou você não sabia. Né? Não tinha meio termo.
0: Exato.
1: Né? Então ela tinha que saber usar a sua voz. E aí você vê que mesmo ela não sendo uma cantora desse gênero, qualquer uma novidade, né? Ela conseguiu mudar o registro, a impostação da voz.
0: Sim.
1: Porque era uma profissional muito competente, senão não faria.
0: Exatamente. Olha lá, Nora Ney. Muito bom. Ó, o livro Dossiê Nora Ney, uma voz poética e política. 100 anos. 100 anos porque é centenário de...
1: Ela fez 100 anos em 2022.
0: Ah, sim.
1: Só que aí que eu queria ter... Esse livro já estava em preparação. Encontrei uma série de dificuldades para fazê-lo, porque 2022 a gente ainda estava ali num finalzinho de pandemia, então tinha uma série de entraves. E eu consegui fazer esse livro graças ao financiamento do PROAC Editais São Paulo, né? Então, via Secretaria de Cultura de São Paulo, Ministério da Cultura. Então, acho que vale a pena a gente salientar a importância de políticas públicas culturais para que ações como essa possam sempre... está sendo feitas, né? Que não é só no campo da arte, no sentido dos shows, nas apresentações. Não, a gente precisa de pesquisa também em artes,
0: sim,
1: né?
0: Claro.
1: E então a gente precisa salientar que algumas iniciativas só são viáveis mediante realmente um fomento do Estado. E eu fui contemplado com isso e agradeço bastante a essas instituições.
0: Bom. Gente, precisa... A pesquisa, a cultura, de uma forma geral, o conhecimento, né? Precisa de fomento, porque, né? O pesquisador, o artista, ou e nesse caso aqui o pesquisador, precisam se sustentar, é um trabalho de fôlego. Muito bom, Rafael, muito obrigada, viu? Parabéns aí pelo livro.
1: Posso anunciar os eventos também?
0: Pode, eu tenho um minutinho,
1: rapidinho.
0: Vai dar tempo, fala.
1: Sim. Eu quero anunciar aqui, nós vamos fazer um lançamento na Feira do Livro, lá que é organizada pela Associação 451, que acontece na Praça Charles Miller.
0: Em São Paulo.
1: Dia 4 de junho, em São Paulo, exatamente. Na Livraria Patuscada, das 15 às 17 horas. Então, 4 de junho, quinta-feira. E na Livraria Travessa de Ipanema, no dia 8 de junho, que é uma segunda-feira, do Rio de Janeiro, às 19 horas.
0: Muito bom. Dado o recado, Rafael. Obrigada. Beijo.
1: Tânia, muito obrigado. Obrigado, CBN. Até a próxima.
0: Até. O Rafael Fernandes Lopes Farias lançando aí o dossiê Nora Ney. Muito bom. Vamos fechar este programa. Paulo Galvão já está por aqui. Olha, Paulo Galvão, eu acho que você deveria se agasalhar mais. Boa noite.
2: Tudo bom, Tânia Morales? Eu encostei na Tânia Morales aqui para ela sentir como tá frio lá na redação.
0: Na redação,
2: né?
0: Tá mais frio.
2: Eu tô congelando aqui, né?
0: Cadê a blusinha? Você tá aqui, olha, e lá fora, bom, agora quem vai enfrentar o frio lá fora sou eu. Você vai ficar aqui, mas... Eu acho que você deveria aproveitar enquanto eu leio o repórter CBN e correr e pegar um agasalho.
2: Não, depois a gente pega o agasalho. Aquela história de frio nas extremidades, né?
0: Eu
2: ia falar isso aí.
0: Mãos e pés.
2: Né?
0: Eu tenho, então... sabe, eu vou contar um segredo que nem deveria, porque perde todo o glamour, se é que eu já tinha algum. Eu durmo de touca nesses dias muito frios, não aguento de frio na cabeça. Também acho que entra na categoria frio nas extremidades.
2: Eu já fiz isso também, mas é muito raro, assim, mas já fiz isso também. Acho que há uns dois anos, teve aquele um inverno aí que foi muito frio.
0: Sim.
2: Não, acho que foi no ano passado,
0: sim.
2: Não, faz uns dois ou três anos. Teve alguns anos que eu também, né? Botei a touca, aliás, aqui no estúdio às vezes, né?
0: Porque é verdade.
2: Agora tá, por enquanto, tá mais tranquilo, mas às vezes a gente tem que colocar a touca aqui porque
0: vem o ventinho na cabeça.
2: O vento vem direto na cabeça.
0: Essa
2: aqui,
0: noite,
2: né?
0: Eu separei já, vou dormir de touca.
2: É aquela touca, aquele gorrinho que tem uma bolinha assim na ponta?
0: Não,
2: assim,
0: não,
2: entra,
0: chega,
2: né?
0: Tanto. Não, não chega tanto. É aquele mais assim de assaltante, sabe? Que
2: sei.
0: Foi assim.
2: Ah, tá.
0: Muito bom, Galvão. Hoje, 6 horinhas de programa, hein?
2: Vamos juntos, até às 6 da manhã. Ricardo Garcia já está chegando.
0: Chegou.
2: Aí. E vamos com a nossa audiência aqui, solicitando que os

0: ouvinte, o seu ouvinte, permaneça conosco aqui. Boa. E vamos nessa.
1: Isso, migrem para o CBN Madrugada.
0: É isso.
1: Bom trabalho, bom programa,
0: Valeu,
1: Galvão.
0: Valeu, Tânia, obrigado, bom descanso.
1: Bom fim de semana. Vamos fechando o CBN Noite Total com a produção do Luiz Del Boni e os trabalhos técnicos de Henrique Dias.
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1: Um ótimo fim de semana para todo mundo.
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0: Sábado, 23 de maio de 2026. O presidente nacional do PSD, Gilberto Kassab, afirmou que os números da pesquisa Datafolha desta sexta-feira mostram que não tem nada consolidado na disputa presidencial. Ele vê oportunidade de crescimento da sigla por causa das altas rejeições do presidente Lula, do PT, e do candidato do PL, Flávio Bolsonaro. Kassab também se disse entusiasmado com o pré-candidato do PSD, Ronaldo Caiado. O ex-governador de Goiás subiu um ponto na nova pesquisa, com 4% das intenções de voto no primeiro turno. O Partido Cidadania propôs a pré-candidatura presidencial do deputado federal Aécio Neves. O movimento seria feito na federação da sigla com o Solidariedade e o PSDB, partido onde Aécio é presidente nacional. As siglas vão analisar o nome do Tucano em reunião conjunta marcada para a próxima terça-feira. A SpaceX realizou nesta sexta-feira o 12º voo da Starship. A nave não estava tripulada e decolou do Texas, nos Estados Unidos, por volta de 8h30 da noite pelo horário de Brasília. Para este voo, a companhia do bilionário Elon Musk lançou uma versão mais avançada da Starship, chamada V3, que tem foco em futuras missões à Lua e a Marte. No horário de Brasília, 3:03.
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1: 3 minutos deste sábado, hoje, 23 de maio de 2026. Muito bom dia. Obrigado a você que nos acompanha aqui na CBN, em todo o Brasil, em diversas partes do mundo. Começa aqui o CBN Madrugada. A produção do Luiz Del Boni, trabalhos técnicos comigo aqui, Ricardo Garcia. E porque hoje é sábado, nós vamos juntos até às 6 horas da manhã com muita informação, muita prestação de serviço, contando sempre com a sua participação, ouvinte CBN, pelo WhatsApp, pelo YouTube, pelo e-mail, pelo Instagram. Daqui a pouquinho a gente registra as participações, porque agora vamos a alguns dos principais destaques do dia. Começamos com suspeita de rachadinha no gabinete do deputado federal Mário Frias. As informações com o Matheus de Souza. Bom dia, Matheus.
2: Bom dia, Galvão. Bom dia também ao ouvinte do CBN Madrugada. Comprovante de pagamento por Pix obtidos pelo portal G1 apontam, né, essa suspeita de rachadinha no gabinete do Mário Frias, do PL. Esses documentos de uma ex-funcionária indicam que ela devolveu parte do salário dela ao então chefe de gabinete e a parentes dele. Ela também pagou despesas de familiares de Frias entre fevereiro de 2023 e março de 2024.

0: Além disso, a funcionária tomou 5 empréstimos consignados, totalizando quase R$175 mil. Parte desses valores foi transferida ao então chefe de gabinete em datas próximas aos empréstimos. Procurada pelo G1, a ex-funcionária afirmou que houve mais repasses além do que a reportagem identificou e apontou a existência de outras pessoas do gabinete que também estavam devolvendo salários, Galvão.
1: Obrigado, Matheus. Agora 12:05, Lula abre 4 pontos de distância de Flávio Bolsonaro na pesquisa Datafolha. Manchete é de Samantha Klein.
2: Após sondagem Datafolha, aliados de Flávio Bolsonaro minimizam os efeitos do caso Dark Horse, mas nos bastidores já revisam as estratégias para tentar reverter os efeitos negativos. Os governistas, por outro lado, avaliam que a pesquisa veio com um impacto menor que o esperado, mas chega como uma injeção de ânimo aos apoiadores. E especialistas dizem que é cedo para dizer que o senador deixou de ser competitivo.
1: Ainda sobre o impacto da pesquisa, Pedro Pupulin.
3: O marqueteiro nacional do PL descartou comandar a campanha de Flávio Bolsonaro. Ao participar de um evento no litoral de São Paulo, Duda Lima minimizou a queda do senador na nova rodada do Datafolha. Ele disse acreditar em uma recuperação quando o eleitorado também olhar para o presidente Lula.
1: Daniel Vorcaro mudou de novo de advogado, informa Larissa Lopes.
4: Após o advogado José Luiz Lima deixar a defesa de Daniel Vorcaro, o banqueiro voltou para a cela especial da superintendência da PF no Distrito Federal. Especialistas avaliam que mudança na defesa pode significar uma mudança de estratégia e o retorno à sala de Estado Maior pode ser por questões humanitárias.
1: 12:07, o presidente Lula de olho nas eleições, a manchete de Igor Cardim.
5: O presidente Lula afirmou que vai vetar o projeto que flexibiliza o envio em massa de mensagens em campanhas eleitorais, caso a proposta seja aprovada pelo Senado. Lula também confirmou reunião com Hugo Mota para discutir o fim da escala 6x1 e os prazos de transição. Durante entrevista à TV Brasil, o presidente ainda cobrou de Davi Alcolumbre a votação da PEC da Segurança Pública e reafirmou que pretende criar o Ministério da Segurança Pública em até 15 dias após a aprovação da proposta.
1: Ainda em Brasília, Samantha Klein.
2: O governo vai congelar R$22 bilhões no orçamento para reduzir a fila do INSS às vésperas da eleição. A decisão ocorre diante da expectativa de aumento substancial nos gastos previdenciários. E com o novo bloqueio, a contenção atual do ano já chega a quase R$24 bilhões.
1: Flávio Dino em São Paulo. Bruna Barbosa acompanha.
6: Relator de ações sobre transparência de emendas no Supremo, Flávio Dino afirmou que emendas parlamentares distorcidas integram o chamado bloco da ilegalidade no país. Em discurso na PUC de São Paulo, onde recebeu a maior honraria da universidade, o ministro também saiu em defesa do STF e disse que a corte definitivamente não é inimiga da nação.
1: Influenciadora Deolane, transferida de cadeia. Assunto para Guilherme Marconi.
7: A influenciadora Deolane Bezerra afirmou que recebeu o dinheiro citado na investigação que a levou para a cadeia por causa da atuação como advogada. Ela se defendeu das acusações na audiência de custódia, que manteve a prisão preventiva. A influenciadora foi transferida para uma penitenciária no interior de São Paulo, próxima à divisa com Mato Grosso do Sul. A justiça determinou o bloqueio de R$27 milhões atribuídos a ela e apontou risco de fuga.
1: E as figurinhas da Copa, Clauson Dutra, viraram caso.
8: As reclamações sobre o álbum. As reclamações sobre o álbum e as figurinhas da Copa do Mundo cresceram mais de 220% em São Paulo, segundo dados do Procon. Muitos internautas reclamam que ainda não receberam o álbum, mesmo com a reserva feita antes do início da venda nas bancas. Parte dos registros envolve golpes em plataformas digitais e redes sociais com relatos de anúncios enganosos e produtos falsificados.
1: Paranaense no topo do mundo, a manchete é de Johan Geisler.
9: Gustavo Cordoni é estudante de direito em Curitiba e conquistou o chamado

0: Doublehead a mais de 8 mil metros de altitude ao alcançar as montanhas do Everest e do Lhotse durante a quarta e quinta-feira. Ofegante, feliz e emocionado ao chegar no topo do mundo, ele lembrou que o objetivo começou a ser pensado aos 10 anos de idade.
1: Cadeia para ladrões de obras de arte, informa Guilherme Marconi.
2: Parte de uma quadrilha que roubou 13 obras de arte da Biblioteca Mário de Andrade em dezembro do ano passado foi presa nessa sexta-feira. A polícia aponta o mentor do roubo como o maior ladrão de obras de arte do país, que já estava preso desde abril. Um dos suspeitos de levar as obras está foragido.
1: Minutos deste sábado, destaque do Esporte com Gabriel Dudziak.
3: A 17ª rodada do Campeonato Brasileiro da Série A começa hoje às 5 horas da tarde com dois jogos. No Morumbis, o São Paulo enfrenta o Botafogo e no Barradão, o Vitória encara o Internacional. Às 7 horas, o Mirassol recebe o Fluminense no interior paulista e o Grêmio joga com o Santos em Porto Alegre. Já às 9 horas da noite, Flamengo e Palmeiras se enfrentam no Maracanã em duelo entre o líder e o vice-líder da competição. No domingo, às 4 da tarde, o Cruzeiro joga com a Chapecoense. No mesmo horário, o Remo pega o Atlético Paranaense. Às 6:30 da noite, o Corinthians joga com o Atlético Mineiro. E às 8:30, o Vasco enfrenta o Bragantino. Na segunda-feira, o Coritiba encara o Bahia.
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1: Vamos saber como é que fica o tempo em todo o Brasil neste sábado com Jadir Ramos.
5: Neste sábado, tem alerta para temporais em grande parte do país. Na região sul, entre o Paraná e Santa Catarina, as chuvas ocorrem de forma frequente, com risco de temporais fortes, com raios e trovoadas, entre a madrugada e o período da manhã. Enquanto no Rio Grande do Sul, o tempo segue mais firme, com sensação de frio nas primeiras horas do dia. Já no sudeste, São Paulo tem um dia chuvoso e com alerta para temporais com raios, rajadas de vento entre o interior, na Grande São Paulo e no litoral, e com risco de queda de granizo mais isolado em Campinas e Bauru. Já no Rio de Janeiro, Espírito Santo, no sul e leste de Minas Gerais, as temperaturas seguem mais elevadas e as chuvas ocorrem de forma isolada ao longo do dia. No centro-oeste, o tempo fica mais firme na região, mas ainda tem chance de chuvas fortes no sul e leste de Mato Grosso do Sul. E no Nordeste também tem alerta para temporais no Maranhão, no norte do Piauí e no Ceará. E no norte do país, o calor e a umidade elevada, combinada com a atuação da zona de convergência intertropical, mantém o alerta para temporais em Roraima, Amazonas, Amapá e no norte do Pará. Jadir Ramos, da Clima Tempo.
1: Muito bem, 13 minutos deste sábado, mais uma vez, muito bom dia, muito obrigado a você que nos acompanha aqui no CBN Madrugada. Vamos juntos, hein? Até às 6 horas da manhã, já tem uma galera participando conosco aqui pelo WhatsApp 11 999 11 9981, repetindo 11 999 11 9981. O Carlos Muniz de Camaragibe, Pernambuco. Obrigado também a Maria de Fátima, firme, ouvindo esse programa extraordinário. Quem está dizendo é a Maria de Fátima, viu, Ricardo Garcia? O DDD dela é 62, então ela deve estar ali onde? Em Goiás, né? Ali próximo do centro da capital do nosso país, né? 62. Então, o bom dia que chega é Goiás, né? É isso aí, de Guarani de Sete Lagoas, Minas Gerais, também por aqui. O Marcos de Itaquaquecetuba, em São Paulo. Mensagem de Salvador, que chega da Isolda, manda aqui um abraço da Baiana. A Isolda tá lá em Salvador, a soteropolitana Isolda, na nossa escuta. Muito obrigado pela mensagem, também você que participa aqui via YouTube, galera que está acompanhando as imagens do

0: nosso estúdio, está trocando ideias aqui no chat. O Carlos Muniz desejando um ótimo sábado para todo mundo. O Marcos Almeida, direto de Fortaleza. O José Maria Santos de Oliveira. Rodrigo Pierre também está por aqui. Galera trocando ideias no chat. O Tadeu da Ilha do Governador. E a gente sempre agradece também a companhia do ouvinte, da ouvinte via Instagram. Estamos aqui na rede social também, no Instagram, no arroba PHC Galvão. Repetindo, arroba PHC Galvão. Obrigado ao nosso ouvinte, o Didi. Didi está em Uberaba, Minas Gerais. O Marcelo Lefebvre sempre conosco aqui também, já manda mensagem, estava curtindo também o Noite Total com a Tânia Morales e manda aqui o seu bom dia, muito obrigado. E também o Jonas Nunes, Fábio Moreira, galera que está ligada via Instagram no arroba PHC Galvão. 16 minutos deste sábado, vamos em frente então para Brasília com a Samantha Klein. Tem informações aí sobre pesquisa Datafolha já depois da repercussão das conversas, da ligação, da irmandade entre o Flávio Bolsonaro e o Daniel Vorkar. A pesquisa já capta o humor do eleitorado depois dessas informações, e a Samantha Klein traz pra gente os detalhes, os números. Presidente Lula abrindo aí uma vantagem de 4 pontos sobre Flávio Bolsonaro.
1: Integrantes da pré-campanha de Flávio Bolsonaro e aliados bolsonaristas minimizaram os resultados da pesquisa Datafolha e falam em reversão já nos próximos dias. Porém, internamente, trabalham na revisão das estratégias de comunicação sob o risco de não reverter o impacto negativo. Na primeira sondagem, após a eclosão do caso Dark Horse, o presidente Lula ampliou de 3 para 9 pontos a vantagem sobre o senador do PL na simulação de primeiro turno, marcando 40% ante 31% do rival. Já num eventual cenário de segundo turno, Lula aparece com 47% das intenções de voto contra 43% de Flávio. O líder do PL na Câmara, Sóstenes Cavalcante, afirmou que mesmo sob ataques, o pré-candidato à presidência segue plenamente viável e altamente competitivo, e disse que em 15 dias Flávio vai voltar à liderança de todas as pesquisas. Para o líder da oposição, Cabo Gilberto Silva, o Datafolha tem histórico de erros em relação aos candidatos da direita, porém, admite que houve abalo na pré-campanha.
2: Datafolha errou praticamente todas as pesquisas com relação aos nossos candidatos. Porém, a gente ficou desconfortável, obviamente, com isso que aconteceu. Foi um desgaste, isso aí é inegável perante a opinião pública, mas vamos recuperar porque a gente mostrou a verdade. Então, independentemente do resultado da Datafolha, que eu não levo em consideração, pelo histórico da Datafolha, eu creio que a gente pode recuperar isso aí tranquilamente.
1: Cogitada como um nome para substituir Flávio, a ex-primeira-dama Michele Bolsonaro teve desempenho semelhante ao do senador no hipotético segundo turno contra Lula. Nesse caso, ela teria 43%, enquanto o presidente marcaria 48%. O vice-líder do governo na Câmara, Lindbergh Farias, afirmou que este é o momento para mostrar os erros de Flávio.
3: Botaram a Michele Bolsonaro, porque eles sabem que o Flávio Bolsonaro está com tanta dificuldade nesse caso do Vorkar, é tanta coisa surgindo, e sabe o que aconteceu? 41 Lula, 22 Michele Bolsonaro. Agora é para cima deles, pessoal, nós temos que desmascarar essa turma e defender, mostrar as realizações do governo do Lula.
1: Entre especialistas, a avaliação é que o envolvimento de Flávio com o banqueiro Daniel Vorkar teve efeito limitado sobre o eleitorado. Quem comenta é o cientista político Murilo Aragão.
4: O dano em termos de pesquisa ficou mais ou menos o mesmo que se estabeleceu logo após a divulgação. Politicamente, a questão é mais séria, porque trouxe desconfiança aos seus aliados de que eventualmente possa ter outras revelações, aumentou a insatisfação de setores da própria direita com relação à sua candidatura.
1: O professor do Departamento de Ciência Política da USP, Sérgio Simone, avalia como precipitado afirmar que o crescimento de Lula

0: vai se cristalizar.
1: Sempre vão surgir escândalos, vão surgir fatos, choques, e que vão interferir ou que vão alterar as preferências eleitorais. Mas eu acho que é cedo a gente dizer que está descartado, né? Até porque os outros candidatos não cresceram, a Michelle também não pontuou melhor do que o Flávio.
0: Foram entrevistadas 2.004 pessoas entre os dias 20 e 22 de maio. A margem de erro é de 2 pontos percentuais, para mais ou para menos, e o nível de confiança é de 95%. De Brasília, Samantha Klein.
2: Bom, os primeiros impactos, né, das notícias de ligações do Flávio Bolsonaro com o Daniel Vorkaro, apenas os primeiros impactos. Porque tem muita coisa a ser explicada ainda em relação a esse filme. Daqui a pouco a gente vai falar de uma outra notícia que foi dada há pouco aqui pelo Matheus de Souza, que envolve o Mário Frias, que é o produtor, né? Tava a aparecer como produtor do filme, que disse que o filme não havia recebido nenhum dinheiro do Daniel Vorkaro, só que no dia seguinte saíram as conversas dele agradecendo o Daniel Vorkaro, né, pelo dinheiro que foi colocado no filme, ou que teria sido colocado no filme, né, porque a produtora do filme, né, disse que recebeu 13 milhões de reais, né, e o Mário Frias disse que não teve dinheiro do Vorkaro. Então a gente quer saber para onde foi esse dinheiro, né? Para onde, se não foi para o filme, então para onde foi o dinheiro? E é isso que a Polícia Federal, o Ministério Público, obviamente vai investigar, porque há suspeitas de que parte desse dinheiro foi desviada para custeio do Eduardo Bolsonaro e para outras cositas más. Então isso está sendo investigado, e agora surge mais uma denúncia aqui contra o deputado Mário Frias, né, que foi secretário de Cultura de Jair Bolsonaro, só não foi ministro porque no governo de Jair Bolsonaro não tinha Ministério da Cultura, viu, Ricardo Garcia? O ex-presidente Jair Bolsonaro achava que a cultura não merecia ter um ministério, né? A verdade é essa. No primeiro dia ele assumiu o governo, ele já assinou lá um decreto rebaixando a nossa cultura, a cultura brasileira, a uma secretaria. Então o Mário Frias só não foi ministro porque a cultura naquela época, né, era tratada como uma coisa menor, né? Então o Mário Frias vai ter que explicar, né, a denúncia que foi publicada pelo G1 agora à noite, né, uma suspeita fortíssima de rachadinha no gabinete dele, né? Uma funcionária do gabinete disse que tinha lá um salário de 21 mil reais, só que ela ficava com 6 mil. O salário era 21, mas ela ficava com 6 mil. E aí tem diversos comprovantes de pagamentos dela, de PIX, que ela fazia para o chefe de gabinete do Mário Frias, Rafael Azevedo, né? Ou para a ex-mulher, ou então uma outra parente desse sujeito, Rafael Azevedo. Então tem PIX de 4.600 em fevereiro de 2023, 5 mil em março, 1.500 em abril, 3.200 em maio para a ex-mulher. Quer dizer, o G1 fez uma reportagem completa aqui com todos os documentos mostrando uma suspeita com provas robustas de que havia rachadinha no gabinete do deputado Mário Frias. Então, ó, não há dúvida nenhuma que isso vai atingir o bolsonarismo também nos próximos dias, porque estamos falando de um parlamentar que tem uma ligação figadal com a família Bolsonaro, né? Haja vista a ligação dele aí também com essa questão do filme que retrata ou a vida, ou que traz aí uma história, uma narrativa, né, sobre a vida do ex-presidente Jair Bolsonaro. Então, o mínimo que a gente espera é que isso seja investigado, que esse processo vá até o fim, não é, Ricardo Garcia? Que a nossa justiça, que é tão cara, né, a gente tem destacado isso e vou continuar destacando, a justiça brasileira custa 4 vezes mais em relação ao PIB do que a média dos países ricos, dos países lá da OCDE. Ali é 0,3, 0,4 do PIB, o valor gasto com o poder judiciário. Aqui no Brasil é 1,2, 1,3% do PIB. É uma coisa simplesmente absurda, né? A gente tá vendo aí os salários de desembargadores, tudo 100 mil, 120 mil, em São

Paulo, Tribunal de Justiça de São Paulo, no ano passado, a média, né, de salários dos desembargadores aqui em São Paulo, salário, não estou falando bruto não, viu, Ricardo Garcia, salário ali, livre no caixa, né, R$ 95 mil, essa foi a média dos salários dos desembargadores do Tribunal de Justiça de São Paulo.

0: cara, que é uma das mais caras do mundo, tem falhado de forma contumaz. E tem falhado também nessas questões de rachadinha. Falhou no caso do próprio Flávio Bolsonaro, né? Não há dúvida nenhuma, foi comprovada a rachadinha lá na Assembleia Legislativa do Rio de Janeiro. O próprio Fabrício Queiroz admitiu. Aí o Flávio disse que não sabia de nada, tal, mas houve rachadinha. O que aconteceu? Foi punido? Não, né? Porque o processo foi anulado. Ah, porque ele era deputado, o fórum esse, o fórum tinha que ser aquele e tal. E no final das contas, as coisas vão sendo levadas dessa maneira, como se rachadinha fosse um crime menor. É uma coisa gravíssima. Gravíssima. O sujeito é pago com o nosso dinheiro, recebe o salário, né? E aí tá lá, tem que repassar o salário pro parlamentar, pro chefe de gabinete. E é uma coisa que infelizmente acontece não é raro, né? A gente viu com o deputado André Janones, filiado ao Rede Sustentabilidade, aconteceu também. Aí ele entrou em um acordo lá, né? O Poder Judiciário. E simplesmente também não foi punido. Acordo de não persecução penal, né? Lá com a Procuradoria-Geral da República, as investigações foram encerradas e assim, como se nada tivesse acontecido. Então, enquanto a gente continuar tratando esse crime gravíssimo como uma coisa menor, vai continuar acontecendo. Vai continuar acontecendo. Como tudo indica, aconteceu no gabinete desse senhor deputado, bolsonarista, o Mário Frias, né? E a gente, é claro, vai acompanhar esse caso aí muito de perto. A gente vai continuar em Brasília agora. Larissa Lopes tem informações sobre mudança, mais uma, né? Na defesa do Daniel Vorkaro. Tá fácil, hein, pra defender o Daniel Vorkaro, hein? Tá fácil, né?
1: Por decisão do ministro André Mendonça do Supremo Tribunal Federal, o banqueiro Daniel Vorkaro foi transferido novamente para a cela especial na Superintendência da Polícia Federal em Brasília. A defesa havia pedido o retorno do banqueiro para a cela especial, alegando que a atual era pequena e com poucas condições de higiene. A decisão foi tomada mesmo após a PF ter rejeitado a proposta de delação premiada de Vorkaro por falta de elementos inéditos na investigação. Apesar disso, as tratativas para uma possível delação continuam com a Procuradoria-Geral da República. Também nesta sexta, o advogado José Luiz Oliveira Lima, conhecido como Juca, anunciou ter deixado a defesa de Daniel Vorkaro, afirmando ter sido em comum acordo. Nos bastidores, porém, o entendimento é de que, como Juca entrou para a defesa como um especialista em delações, não faria mais sentido continuar na equipe após a negativa da PF. Se, por um lado, a saída do advogado do caso pode apontar para o fracasso da delação, por outro, o retorno de Vorkaro para a cela especial pode indicar o contrário. É o que avalia o doutor e mestre em direito e especialista em direito processual penal, Ricardo Martins.
2: Quanto à questão do retorno do Daniel Vorkaro para a cela especial na sede da Polícia Federal em Brasília, isso demonstra que a questão da colaboração premiada ainda não está encerrada. Apesar de ter sido rejeitada num primeiro momento, pode ser que ela venha a ser retomada posteriormente, porque a Procuradoria-Geral da República ainda não bateu o martelo quanto à questão. Porque se trata de uma colaboração premiada muito complexa que envolve autoridades, pessoas do alto escalão do governo, pessoas do Poder Judiciário.
1: Já o doutor em Direito Constitucional e professor de Direito Penal, Fernando Capano, avalia que a decisão de Mendonça pode ser principalmente por questões humanitárias.
3: A decisão do ministro André Mendonça, segundo eu penso, não significa necessariamente que exista uma nova delação em andamento, mas mostra que o STF, óbvio, reconheceu que há ainda uma interlocução defensiva relevante que vem acontecendo. O Supremo, por óbvio, também deixa claro que não há nenhum tipo de benefício nessa decisão. A própria Procuradoria-Geral da República sustentou que a eventual entrega de anexos para uma colaboração não afasta os riscos que ainda estão presentes à investigação.
1: Na tentativa de retomar as conversas em torno de uma delação, Daniel Vorkaro teria aceitado elevar de 40 bilhões para 60 bilhões o valor a ser devolvido caso seja fechado um acordo com a PGR. Na sala de Estado-Maior, Vorkaro poderia se reunir com advogados por mais tempo, o que era importante.

0: momento de negociações em torno de um acordo de delação premiada. Os dois especialistas, ouvidos pela reportagem, convergem no sentido de que a saída do advogado aponta para mudança de estratégia na defesa e não, obrigatoriamente, o fim de uma suposta delação. De Brasília, Larissa Lopes.
1: Meia-noite e meia.
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0: sábado 23 de maio de 2026. O governo federal anunciou um bloqueio adicional de 22 bilhões e 100 milhões de reais no orçamento de 2026. O valor se soma a um congelamento prévio de 1 bilhão e 600 milhões. O bloqueio é como um freio de emergência temporário nas finanças do governo. Acontece quando os gastos obrigatórios, como o pagamento de aposentadorias, sobem mais do que o esperado. Os órgãos públicos e ministérios devem detalhar os cortes necessários até o final de maio. O Supremo Tribunal Federal formou maioria para apoiar a decisão do ministro Flávio Dino, que determinou a elaboração de um plano emergencial para reestruturar a atividade da Comissão de Valores Mobiliários do Ministério da Fazenda. O magistrado viu o quadro de carência fiscalizatória do mercado de capitais. O Senado dos Estados Unidos confirmou Kevin Warsh como presidente do Fed, o Banco Central do país. O financista assume o cargo em meio a tensões econômicas e políticas. Warsh prometeu reformular o Banco Central e agir de forma independente. As pressões inflacionárias, impulsionadas pelo impacto da guerra no Oriente Médio sobre o fornecimento de energia, devem ser os grandes desafios na gestão. Horário de Brasília, 33 minutos deste sábado.
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madrugada. Quatro minutos deste sábado, mais uma vez, muito bom dia. Muito obrigado a você que nos acompanha aqui no CBN Madrugada. Muitas mensagens chegando aqui pelo WhatsApp, pelo YouTube, pelo Instagram. Luciana Rosa, de Santos. Obrigado, Luciana, pela sua mensagem aqui, pelo apoio. O Nínero Torres de Vasconcelos Filho, em São Paulo, também manda a sua mensagem, o seu bom dia. Zé Ferreira de Vila Velha, no Espírito Santo. Muito obrigado também ao Devanir Amâncio, em São Paulo. Clóvis Oliveira, de São Pedro da Aldeia. Muito gelado agora, diz o Clóvis, né? Rio de Janeiro. Obrigado a você que participa também pelo YouTube. A Vera Lúcia está em Maceió, diz aqui.

0: sou deficiente visual, não perco um programa todas as madrugadas. Obrigado, Vera, pelo seu carinho aqui, viu? Pela sua audiência, muitíssimo obrigado. Também marcando presença aqui o nosso ouvinte, o João Nogueira, o nosso chat democrático. E também muito obrigado a você que nos acompanha via Instagram. Estamos aqui no arroba PHC Galvão. Repetindo, arroba PHC Galvão. Você pode interagir por aqui. Vera Lúcia chegando aqui no Instagram. E obrigado pela companhia também do Romário. Romário Rodrigues, em Belo Horizonte, também marcando presença. E o Pedro Antônio. Pedro Antônio está em Santa Rita do Oeste, no interior de São Paulo, também ligado via Instagram, no arroba PHC Galvão. Muitíssimo obrigado. 12:36, nós vamos continuar na capital federal. Brasília, o Igor Cardim tem informações aqui sobre a preocupação do presidente Lula com mudanças nas regras eleitorais.
1: O presidente Lula disse que vai vetar o trecho do projeto de lei aprovado pela Câmara dos Deputados que abre brecha para o disparo em massa de mensagens durante as eleições, inclusive com o uso de robôs e meios automatizados. A declaração foi feita em entrevista ao programa Sem Censura da TV Brasil nesta sexta-feira. Lula disse que tentará primeiro impedir a aprovação da proposta no Senado, mas garantiu que vetará o texto caso ele avance no Congresso. O projeto em tramitação no Legislativo permite que mensagens automatizadas enviadas por números oficiais de partidos e candidatos não sejam consideradas disparos em massa, desde que destinadas a pessoas cadastradas. Segundo o presidente, o uso de inteligência artificial não pode ser utilizado para influenciar as disputas eleitorais.
2: A inteligência artificial vale para muita coisa, mas ela não pode valer na disputa eleitoral para escolher um prefeito, um governador, um deputado. Não pode. E agora as bancadas aprovaram uma coisa que vai fomentar o uso de robô na eleição. Eu certamente vetarei. Primeiro vou trabalhar para o Senado não aprovar. E depois eu vetarei. Porque se a gente não tratar as coisas com seriedade, a gente tem uma geração que a gente não tem controle dela.
1: O presidente também confirmou que terá uma reunião na próxima segunda-feira com o presidente da Câmara, Hugo Mota, para tratar da proposta que prevê o fim da escala 6x1. O encontro contará ainda com a presença do ministro do Trabalho, Luiz Marinho. A discussão gira em torno do prazo de transição para que as empresas se adaptem às novas regras previstas na proposta, que deve ser votada no plenário da Câmara na próxima semana. O relator do texto, o deputado Léo Prates, elaborou 3 versões do parecer com diferentes prazos de implementação. Um deles chega a 10 anos de margem. Lula fez ainda um apelo público ao presidente do Senado, Davi Alcolumbre, com quem vive momento de ruptura, para que paute a votação da PEC da Segurança Pública. O presidente voltou a dizer que, caso a proposta seja aprovada, o governo criará o Ministério da Segurança Pública em até 15 dias.
2: Então a coisa vai funcionar. Eu estou aguardando o Senado. Faço até um apelo ao presidente Alcolumbre. Coloque para votar a PEC da segurança, que esse país vai resolver definitivamente o problema de segurança desse país.
1: A PEC cria diretrizes nacionais para a atuação das polícias e fortalece órgãos federais de segurança. Segundo Lula, os recursos destinados à segurança pública podem chegar a cerca de 11 bilhões de reais para ações de combate ao crime organizado e fortalecimento das forças. Durante a entrevista, Lula voltou a defender maior participação do governo federal na área e criticou a falta de integração entre os estados. De Brasília, Igor Cardim.
0: Bom, questão da segurança pública, as pesquisas mostram um dos principais problemas hoje da população brasileira. Não há dúvida nenhuma que o sentimento de insegurança é cada vez maior. Isso tem um pouco a ver também, não é, Ricardo Garcia, com o fato de que hoje a gente vive numa sociedade

que é tipo BBB, né? Tem câmeras em todos os lugares. Então, a gente é bombardeado com notícias de crimes 24 horas por dia. E, obviamente, que isso acaba colaborando para o aumento dessa sensação de insegurança, o que é um fato, né? Não é só uma sensação, é um fato. Né? Quem hoje sai na rua tranquilo, despreocupado, é um tal de roubo de alianças, de celulares, o número de celulares que são roubados e furtados só em São Paulo, por exemplo, é uma coisa simplesmente absurda, uma coisa simplesmente absurda. Então, o presidente Lula está fazendo algo que já deveria ter feito há muito tempo e que, aliás, nenhum presidente da República historicamente fez, e foi trazer para o governo federal a responsabilidade também pela segurança pública. Porque diretamente a segurança pública é uma responsabilidade dos estados, dos governadores. Tem lá a sua polícia militar, a sua polícia civil, e isso é um problema. Obviamente, há uma percepção de insegurança histórica aqui no Brasil. Então, nunca nenhum governo federal quis trazer para si esse problema. O que está acontecendo agora? A pauta da segurança acabou ganhando tamanha importância nas eleições que não há outra saída para o presidente Lula do que vir com essa história agora no final do mandato, que agora eu quero criar um Ministério da Segurança Pública, né? Não há dúvida nenhuma que isso tem um viés eleitoreiro, porque a pauta da segurança pública é uma das principais da direita, do bolsonarismo, né? E a esquerda tem uma dificuldade para lidar com essas questões de segurança pública, porque não há dúvida nenhuma que é um problema de polícia, é um problema judiciário, mas é um problema social também, né? A gente não vai resolver a questão da segurança pública somente com mais punições, com mais polícia na rua. É um problema estrutural que vai ser resolvido, talvez, a gente espera, em algum momento, a médio, a longo prazo, quando a gente tiver uma sociedade mais igualitária, quando a gente tiver condições de saúde, de educação, habitação, de saneamento básico melhor para a nossa sociedade. Não há dúvida que isso tem relação também com a insegurança que a gente vive. Isso não se resolve do dia para a noite. Não se resolve apenas com medidas ligadas à questão judiciária e policial. São medidas que têm que ser adotadas do ponto de vista social, educacional. Então é por isso que há uma dificuldade enorme de a gente resolver essa situação devido aos problemas sociais que a gente vive também nesse nosso país. Mas neste momento agora, o presidente Lula está sendo obrigado, pensando obviamente nas eleições, a discutir esses aspectos. A gente espera, no final das contas, que realmente saia esse Ministério da Segurança Pública, porque quem acompanha o programa aqui desde quando chegamos aqui, Ricardo Garcia, há quase 8 anos já, que eu defendo a criação do Ministério da Segurança Pública. Se é um dos principais problemas do país, por que não tem lá uma pasta pensando especificamente nessa questão, tentando de alguma forma coordenar as ações de polícias nos estados? Porque o que acontece é que nem dentro dos estados as polícias militares não conversam com as polícias civis. Já começa por aí. Imagina a coordenação entre todos os estados. Então é necessário, porque o crime hoje está mais do que organizado. Então o poder público precisa se organizar melhor para combater esse crime, que não é nem nacional, é transnacional. É por isso que há até uma tentativa de acordos, colaboração com os Estados Unidos para lidar com essa questão da insegurança, porque a gente está vendo aí o poder financeiro desses grupos criminosos, coisa de bilhões de reais. Então não há como lidar com isso se não houver uma coordenação nacional. Daí a importância dessa separação aí do Ministério da Justiça de um Ministério da Segurança Pública, para tentar tratar de uma das principais questões que afligem você que está nos ouvindo agora aqui no CBN Madrugada. Aflige a mim, ao Ricardo Garcia. Faltam 15 minutos para 1 da madrugada. O Pedro Pupulin traz mais informações aí sobre a repercussão das pesquisas que mostra a queda de Flávio Bolsonaro. Lula

0: ascendência e as mudanças na equipe, né, do Flávio Bolsonaro. Mais uma.
1: O marqueteiro Duda Lima, responsável pela comunicação do PL Nacional, afirmou nesta sexta-feira que não irá comandar a campanha do senador e pré-candidato do partido à presidência, Flávio Bolsonaro. Duda vinha sendo cotado para encabeçar a campanha do filho de Jair Bolsonaro, mas declarou que não foi procurado para assumir o posto e que não está tomando nenhuma decisão estratégica. Segundo ele, a decisão de não participar ativamente desse processo foi tomada em família. Amigo pessoal de Flávio Bolsonaro, o publicitário e ex-policial civil Marcelo Lopes, conhecido como Marcelão, decidiu deixar a coordenação de comunicação da pré-campanha do senador à presidência. A coordenação da campanha vinha sendo criticada após a repercussão de mensagens e notícias sobre um encontro de Flávio com o banqueiro Daniel Vorcaro, dono do Banco Master. Foi definido que o comando da comunicação será feito agora pelo publicitário Eduardo Fischer. Participando de um evento com empresários no litoral de São Paulo, o marqueteiro Duda Lima comentou a nova rodada da pesquisa Datafolha, divulgada nesta sexta, em que o presidente Lula, do PT, aparece com uma vantagem de 4 pontos percentuais contra Flávio Bolsonaro em um eventual segundo turno e 9 pontos no primeiro. Foi o primeiro levantamento do Instituto após a divulgação das conversas com Vorcaro. Duda Lima minimizou a queda do senador do PL e disse acreditar em uma recuperação quando o eleitorado também olhar para o presidente Lula.
2: E é o que se esperava, né? Mas enfim, na minha leitura, já começa a recuperar, buscar e vambora, e a eleição vai ser muito parelha, a eleição vai ser muito parelha. Quando a gente amplia um pouco essa análise, faz uma análise tipo de Flávio para Lula, ah, passou por isso, mas ela também já passou. Ah, aconteceu isso, mas ela também já aconteceu. No primeiro momento fica, né, só um lado, chega uma hora que a coisa abre e as pessoas então começam a fazer uma análise maior.
1: O marqueteiro ponderou, contudo, que esta visão deve se confirmar caso não surjam a partir de agora novos fatos ligando Flávio Bolsonaro a Vorcaro. Recentemente, o próprio senador confessou ter acionado o ex-banqueiro para conseguir um aporte de 134 milhões de reais para investir na produção do filme Dark Horse, que homenageia o ex-presidente Jair Bolsonaro. De São Paulo, Pedro Pupulim.
0: Muito bem, meia-noite e 48, a gente vai abrir espaço aqui para análise da Maria Cristina Fernandes, conversando com o Fernando Andrade e a Tatiana Vasconcelos.
3: Polícia Federal há 2 dias rejeitou a delação de Daniel Vorcaro por considerar que ele não estava trazendo nada muito novo, muito além do que as próprias investigações da Polícia Federal trouxeram até agora. Depois disso, a gente viu algumas movimentações. Flávio Bolsonaro trocou o responsável pela campanha. Vorcaro trocou de advogado, Maria Cristina.
4: Pois é, Tati, hoje tem essa notícia, né, de que o José Luiz de Oliveira Lima, mais conhecido por Juca, saiu da defesa do, pelo menos oficialmente, né, saiu da defesa do ex-banqueiro Daniel Vorcaro. A informação que a gente tem é que esses vários advogados que iniciaram na defesa e depois saíram no papel da defesa do Vorcaro, Valfrido Vardi, Perpaulo Bottini, ainda são consultados sobre a estratégia a ser seguida nesta defesa. Não deve ser diferente com o Juca. E por que que há tantos problemas aí em torno da defesa do Vorcaro, da delação do Vorcaro, né? O que aconteceu desde que a PF rejeitou é que a defesa passou a investir com ainda mais afinco na possibilidade de delação com a PGR. Agora isso de alguma maneira não pode agastar o ministro, que é o relator do inquérito, André Mendonça, que ao fim e ao cabo é quem vai homologar esta delação, se essa delação um dia vier a ser firmada, certo? E no que diz respeito ao Juca, pelo menos houve ali problemas no relacionamento

0: discussões aí entre o este advogado e o ministro André Mendonça. É, agora, a possibilidade do ministro relator homologar é um obstáculo a ser rompido. Esta proximidade com a PGR não resolve esse obstáculo, né, de convencer o ministro a homologar. Agora, no puxa-encolhe, né, dessa defesa do Vorkaro, além da troca de advogados, há alguns pontos muito importantes. Antes dessa notícia de que o Juca havia saído, a gente soube que a jogada da hora era elevar o valor a ser devolvido de 40 bi para 60 bi, que é o tamanho do rombo do FGC até agora. É, o dinheiro que o Vorkaro estaria disposto a devolver. O que não está muito claro e que faz toda diferença é porque tão ou mais importante que o valor é o prazo com o qual esse dinheiro vai ser devolvido. Porque na proposta que foi feita e que a PF rejeitou, eles propuseram a devolução em 10 anos, que é aquele mesmo prazo que o JF conseguiu. Só o grupo JF dos irmãos Batista. Só que desde que o JF firmou aquele acordo, se dedicou desde então, com sucesso, a reverter todas as condenações. É, então, isso é bastante importante e isso não está claro. É, e aí, enquanto a defesa mobiliza a PGR, se mobiliza internamente com troca de advogados, e a imprensa também fica mobilizada em torno desse puxa-encolhe da delação, ninguém se pergunta sobre a denúncia, né? Porque esta é a responsabilidade da PGR. É fazer uma denúncia que venha a ser analisada pelo Supremo, que pode ou não aceitá-la.
1: Sim.
0: Né? E é como se esta etapa inexistisse.
1: Eu tenho uma dúvida nessa etapa, Maria Cristina. Por que é que a PGR ainda pode aceitar uma delação se a Polícia Federal já negou essa delação?
0: Supostamente, esta delação teria que ser fechada entre as duas corporações.
1: Certo.
0: Né? A PF já está dizendo, com esses elementos aí, eu não aceito. E a PGE está dizendo, não, mas eu ainda quero tentar.
1: Tá.
0: Porque o que está em jogo? Um dia conversando com os procuradores, o que é que eles dizem? Olha, não já tem elemento para fazer denúncia? Se você considera lavagem de dinheiro, esse crime está bem configurado. Se você considera o crime de gestão fraudulenta de instituição financeira, é outro crime que está bastante configurado. Agora, tem prova de sobra. Agora, o que é que não está muito bem definido e delineado? A organização, o crime de organização criminosa, porque há ramificações a serem esclarecidas, integrantes a serem definidos desta organização criminosa, porque esses possíveis integrantes, estejam eles na política ou no judiciário, eles podem não ter cometido exatamente o crime de lavagem de dinheiro ou de gestão fraudulenta, mas eles podem ter cometido outros crimes nos vínculos estabelecidos com o Vorkaro, crimes para os quais as provas não estão suficientemente claras.
1: Tá.
0: Então, o que o PGR pode estar protelando esta denúncia é que muito provavelmente espera obter desta delação indícios de envolvimento de personagens numa eventual organização criminosa. Né?
1: O timing político tem a ver com isso?
0: É possível que sim. É possível que sim, é possível que se esteja querendo protelar isso ao longo de toda a campanha para que se faça, digamos assim, um novo acordo sobre a nova gestão, né? Ainda que o presidente da República

0: pública não esteja relacionado com isso, né? Isso não passa pela presidência da República.
1: Sim.
0: Isso é algo que está sendo negociado entre Supremo, entre Polícia Federal, Procuradoria Geral da República e Supremo Tribunal Federal. O Executivo não tem nada a ver com isso. Mas o fato é que há uma tentativa também de se protelar, até porque alguns personagens, como esse próprio filme Dark Horse, mostrou que podem estar envolvidos aí nesta organização criminosa. O filme teve dinheiro do Master, quase que exclusivamente, né? Dinheiro roubado, porque se é um dinheiro que vai ser devolvido, é porque ele foi subtraído indevidamente. Então, acho que não tem outro nome para isso, que não seja roubado. Então, até que ponto a configuração desses crimes envolverá a família do ex-presidente e o pré-candidato à presidência, Flávio Bolsonaro, né? Então, é algo a gente se indagar se uma delação, uma denúncia pode vir a ocorrer ainda durante esta campanha. O que nenhum roteirista, eu acho que de Brasil, neste filme, este bastante
2: verdadeiro.
1: É esse filme da vida real, a gente está falando desse filme da vida real.
0: Nenhum roteirista foi capaz de prever, Tati Fernanda, que a gente tivesse uma Polícia Federal hoje subordinada a um executivo petista, que hoje parece muito mais próxima das exigências do relator do inquérito, que é o ministro indicado por Jair Bolsonaro.
1: Veja você.
0: Certo?
1: Mundo capotando.
0: Pois é, EPF e André Mendonça ali afinados em relação às exigências, ao que eles acham que precisa ser dito nessa delação para que ela seja aceita, enquanto a PGR, que é um órgão independente, ou pelo menos deveria ser, pelo menos do Supremo deveria ser, porque é o tribunal que aceita suas denúncias neste caso, né?
1: Uhum.
0: Uma posição que está destoando e que nós todos esperamos que esteja sendo destoando e sendo protelada apenas para que o PGR tem a certeza de que este crime de organização criminosa, ele abarcará todos os personagens que de fato, de alguma maneira, colaboraram para este grande assalto aos investidores e aos servidores e pensionistas do país.
2: Agora, Maria Cristina, do que adianta fazer um acordo de 40, 60 bilhões num prazo de 10 anos, se nesses 10 anos encontram ali sempre brechas na lei para anular essas condenações? Aconteceu com a JF, como você disse, pode acontecer com o Banco Master, mas já aconteceu com várias outras grandes empresas, né?
0: Pois é, esse o ponto, Fernando. Esse prazo que eles não abrem mão, né? Eles querem colocar esse prazo aí, que é o problema. Você vai devolver em 10 anos, você não vai devolver. Porque ao longo desse período as decisões vão sendo anuladas, os acordos vão sendo feitos e a inserção desse grupo e dos seus aliados nos tribunais é gigantesca. Exato. Né? A inserção dos advogados, das causas que eles defendem, os interesses ali em comum e os conflitos de interesse ali que estão aí arrolados neste tema e neste caso são gigantescos e vão sendo anulados. A gente já viu esse filme. Esse daí a gente viu.
2: Esse a gente viu. E o final nunca é feliz.
0: A gente não quer ver de novo, né?
3: Aí, Maria Cristina Fernandes com Tatiana Vasconcelos e o Fernando Andrade. Quem já está por aqui é Matheus de Souza.
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sábado 23 de maio de 2026. O presidente da Câmara dos Deputados, Hugo Mota, deve se reunir na próxima segunda-feira com o presidente Lula para debater a proposta de emenda à Constituição que prevê

0: da escala 6x1. O principal impasse em torno do documento está na definição do período de transição para que as empresas se adaptem à mudança. O relator da proposta, o deputado Léo Prates, do Republicanos, elaborou 3 versões do parecer, cada uma com prazos diferentes. As informações são do jornal Valor Econômico. O Conselho de Justiça Federal autorizou a liberação de R$2,5 bilhões para o pagamento de mais de 200 mil pessoas que ganharam ações judiciais de menor valor contra órgãos federais. Os recursos correspondem a 163 mil processos protocolados até abril. A maior parte dos recursos vai ser destinada a ações do INSS, como revisões de aposentadorias, auxílio-doença e pensões. Os pagamentos serão feitos pelos tribunais regionais federais, conforme calendário de cada tribunal. A irmã de Deolane, Daiane Bezerra, tentou sacar R$1 milhão em espécie. A ação foi barrada pelo Itaú por suspeita de lavagem de dinheiro do PCC. O relatório da Polícia Civil de São Paulo apontou ainda uma grande diferença entre a renda declarada de Deolane e a movimentação financeira, sugerindo incompatibilidade fiscal. As informações são do Portal G1. O Spotify vai permitir que usuários criem covers e remixes de músicas com inteligência artificial. A medida ocorre após a plataforma se associar à Universal Music Group. O recurso terá uma tarifa adicional à assinatura padrão. Tanto o intérprete original quanto o compositor receberão parte da receita gerada. A nova função só será aplicada a artistas que tenham dado consentimento para mudanças nas canções. No horário de Brasília, 1:02.
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1: 1:03, mais uma vez, muito bom dia a você que nos acompanha aqui no CBN Madrugada com Ricardo Garcia na mesa de som. Vamos juntos, hein? Até às 6 horas da manhã, porque hoje é sábado, vamos até às 6 horas da manhã, agradecendo demais aqui a companhia dos nossos ouvintes, das nossas ouvintes. O Marcílio de Macaíba, Rio Grande do Norte, tá por aqui, quem também participa. E a gente agradece demais, é o Paiva Filho, educador, repórter aposentado direto de Fortaleza. Em Teresina, Piauí, João Soares também manda a sua mensagem. Obrigado ao nosso ouvinte também, doutor Normando, de Fortaleza. Estênio, de Goiânia, muito obrigado também pela companhia. Muito frio, diz aqui o nosso ouvinte Júlio de Mauá, na Grande São Paulo. No YouTube, pessoal trocando ideias, acompanhando as mensagens. O Pietro manda um vai Neymar aqui. A gente vai falar do Neymar daqui a pouquinho, né? Muito obrigado também ao Edilson Gonçalves, Júlio, Mauro da Costa Lima, Mariana Friedrich participando também aqui do nosso chat democrático, Marqueto, Ricardo Ferreira, galera trocando ideias aqui no nosso chat. Eu agradeço sempre também demais a companhia via Instagram, aqui na rede social, você nos encontra como arroba PHC Galvão, repetindo, arroba PHC Galvão. Frederico Clemente está interagindo aqui, muito obrigado pela companhia. Também Maria Cecília Guerreiro, quem está chegando também é Júnior Giraia, muito obrigado pela companhia. E também obrigado pela companhia do nosso ouvinte aqui, o Osmar Gomes, também chegando via

0: Instagram, no @phcgalvão. Muitíssimo obrigado. E porque hoje é sábado, meu caro Ricardo Garcia, ouvintes aqui do CBN Madrugada, a gente sempre reapresenta uma das entrevistas que fizemos ao longo da semana. Então a gente vai voltar lá no começo da semana, quando conversamos com o Leonardo Dai. Sempre é bom ouvir o Leonardo Dai, e o Dai já faz as considerações dele sobre a convocação para a Copa do Mundo, traz um panorama também para a gente aí do que pode acontecer nas próximas semanas. Muito bem, aqui no CBN Madrugada, espaço para a gente falar sobre a convocação da seleção brasileira, direto do Rio de Janeiro, aqui para os estúdios do CBN Madrugada, Leonardo Dai. Bom dia, Léo, tudo bem?
1: Tudo bem, Galvão, bom dia ouvinte do CBN Madrugada, um dia já para a gente ir entrando no ritmo de Copa, né? Um dia daqueles assim, quase 24 horas por dia envolvido com seleção brasileira, é bom demais, né?
0: Muito bom. E para quem acordou agora, né? Vamos lá, goleiros Alisson, Ederson e o Everton, defensores Alexandro, Bremer, Danilo, Douglas Santos, Gabriel Magalhães, Ibanhes, Léo Pereira, Marquinhos e Wesley. Meio campistas, Bruno Guimarães, Casimiro, Danilo Santos, Fabinho e Lucas Paquetá. Atacantes, Endrick, Gabriel Martinelli, Igor Thiago, Luiz Henrique, Matheus Cunha, Neymar, Rafinha, Rayan e Vini Júnior. Eu vou direto ao principal assunto, não vou fazer, não vou girar aqui não, viu, meu caro Leonardo Dai? Como é que você avalia a convocação do Neymar?
1: Ah, sim, eu acho que se você colocar as imagens dos jogos do Neymar esse ano em preto e branco, né? E não disser para quem tá vendo que aquele ali é o Neymar e perguntar se esse jogador tem condição de jogar uma Copa do Mundo, eu acho que 99% das pessoas vai dizer que não. Pelo que o Neymar tá jogando hoje, ele não vai jogar a Copa do Mundo. Agora, as coisas, uma convocação de seleção, ela não é simples assim, ela não é preto no branco assim, muito menos numa situação em que você tem uma dificuldade da seleção brasileira de encontrar referências técnicas, né? Então, eu acho que com a lesão do Rodrigo e com a lesão do Estevão, abriu-se aí uma possibilidade, uma brecha, num momento em que o Neymar vinha cumprindo a condição mínima para ele estar nessa briga, que era ter uma sequência de jogos pelo Santos. A Ancelotti sempre falou sobre isso, né? Ele precisa jogar e tal. Ele está jogando. Escolhe um jogo aqui, um jogo ali, tudo bem. Nós estamos aí quase em junho e o Neymar tem de jogos fora de casa na temporada. Um jogo contra o Novo Horizontino, um jogo contra o São Lourenço e um jogo contra o Coritiba. Então é uma temporada que ele basicamente fez só na Vila Belmiro e nos jogos do Santos em casa. Mas ainda assim teve uma sequência de jogos, ok? Ah, e o Recoleta no Paraguai também. Teve uma sequência de jogos, então... E aí entra o fato de ser o Neymar, né? E mal comparando, porque são níveis de jogador diferentes, evidentemente, mas é a mesma lógica que permite ao Danilo do Flamengo ser convocado na lateral direita. Se fossem chamados os dois melhores laterais direitos do Brasil atualmente, o Danilo não iria. Mas ele vai porque ele tem uma liderança, porque ele tem um histórico. Mesma coisa o Alexandre na esquerda e por aí vai. Eu levaria? Eu não levaria, porque eu acho que o Neymar está tecnicamente muito distante do nível de uma Copa do Mundo. E eu acho improvável que, apenas com a mudança de contexto, saindo de um time e entrando no outro, ele vá recuperar essa distância que ele apresenta hoje. Mas pode acontecer? É evidente que pode acontecer. Quantos e quantos casos a gente não vê aí de um sujeito que tá jogando num time, não tá jogando bem, às vezes ele vai para um time até pior e o cara arrebenta. Então, pode acontecer, claro que pode. Ainda mais sendo o Neymar, essa possibilidade existe. Mas eu não levaria e muito menos não faria essa, entre aspas, troca que o Ancelotti fez do João Pedro pelo Neymar.
0: Sim.
1: Que eu acho que é um jogador que tem 20 gols na temporada europeia, né? 15 só nesse ano, jogando numa liga forte como é o campeonato inglês. Mesmo que esse recorte aí dos últimos jogos, das últimas semanas não tenha sido bom, e mesmo que o João Pedro com a camisa da seleção brasileira não tenha feito boas partidas ainda, eu acho que é uma troca que na minha cabeça não faz muito sentido quando você pensa que um ano atrás o João Pedro botou uma Copa do Mundo de Clubes no bolso, né? Ele chegou no meio da Copa do Mundo de Clubes e arrebentou com a semifinal, arrebentou com a final e o Chelsea foi campeão.
0: Então... Agora, Léo, a minha maior preocupação em relação ao Neymar é o clima, né? O clima das

0: seleção, em que medida a chegada do Neymar, staff, toda aquela, né, estrela e tal, isso pode atrapalhar o clima? Porque do ponto de vista do futebol, eu concordo com o que você está falando, mas acredito que o Ancelotti de repente está pensando no Neymar para uma reserva, para entrar num segundo tempo daquele jogo que tá 0-0.
1: Essa é outra coisa que a gente vai ter que ver agora também.
0: E o Neymar, de repente, em meia hora, é um cara que de repente pode fazer uma jogada, pô, é um cara diferente, né? Então, eu imagino que ele tá pensando assim. Mas minha maior preocupação é a questão do clima. Você acha que a chegada dele lá vai afetar para bem ou para mal?
1: Eu acho que, em um ponto, essa dúvida que o Neymar nunca viveu na seleção brasileira, ela já teve um efeito muito positivo na seleção, que é justamente o de limitar um pouco o campo de ação do Neymar nessa parte extra-campo, digamos assim. Ficarei muito decepcionado se o Neymar e se o universo Neymar entrar na seleção em 2026 da maneira como entrou em outras Copas, que eu acho até que em 2022 já não foi do nível que foi a farra de 2018, que foi realmente uma coisa assim inacreditável. Então, eu acho que o Ancelotti não tende a tolerar esse tipo de coisa. Em algum momento aí dessa novela toda, foi apontado esse como um fator de preocupação do Ancelotti também, né? Mas acho que é uma nova CBF nesse sentido, é um novo novo comando técnico.
0: Hoje na apresentação eles falaram que eles vão estar num hotel mais afastado. Sem oba-oba, pelo menos no discurso, né?
1: Eu quero acreditar que esse tipo de coisa não vai acontecer. Agora, como a gente viu aí nessas semanas pré-convocação, né? Tudo que envolve o Neymar é muito grande e tem uma parcela muito grande do universo do futebol, desde o torcedor até pessoas de alto escalão, que realmente acreditam num Neymar onipotente. Então, assim, não consigo te dizer também que isso não vai acontecer, porque, né, daqui a pouco tá acontecendo. Sim. E vão falar assim, mas tem que acontecer porque é o Neymar, porque o Messi tem não sei que privilégio na Argentina, o Cristiano Ronaldo tem não sei que privilégio em Portugal. Então, assim, não pago pra ver, mas tô confiante que não vai acontecer, porque acho que o cenário, o contexto é diferente, e acho que o Neymar também chega menos dono da situação, como essa própria dúvida que ele viveu aí, se ele ia pra Copa ou não, já indica também, né?
0: Além do João Pedro, quem mais pode fazer falta na Copa, hein, Léo?
1: Eu acho que, assim, fazer falta, acho que os jogadores que mais vão fazer falta são os três jogadores lesionados, né? O Estevão, poderia ser uma grande valia para a seleção. Sim. Né? O Rodrigo também, embora não tenha jogado tanto pela seleção ainda, é um bom jogador. O Militão, pela carência que a gente tem na lateral direita, né? Se tivesse bem, se tivesse jogando de maneira regular, né? Poderia ser uma ótima opção. No mais, não vejo. Eu acho que a gente tem um problema no gol. Se você me perguntasse assim, quem tem que ser o goleiro titular da seleção brasileira, eu ainda acho o Alisson o melhor goleiro brasileiro atualmente. E se o Alisson não estiver bem, ele não joga desde março? Se você perguntar pra mim quem tem que ser o goleiro da seleção, eu vou te dizer, Fábio do Fluminense. Ah, mas ele tem 80 anos. Jogou muito na Copa do Mundo de Clubes um ano atrás também. Verdade. Continua em alto nível. E a gente tem uma escassez, porque o Ederson não tá bem. O Everton faz um bom campeonato brasileiro pelo Grêmio, mas oscilou aí em tempos recentes. Então, acho que a gente pode ter um problema no gol. E assim, eu teria levado, não dá pra dizer que faz falta, mas eu teria levado o Pedro do Flamengo, porque eu acho que, no momento do aperto, se o Brasil estiver perdendo o jogo de 1-0 aos 40 do segundo tempo, a gente não tem muito jogador de área nessa seleção. Até tem o Igor Thiago, que apareceu agora no Brentford, e vice-artilheiro do campeonato inglês, e que é uma ótima novidade, pode ajudar, pode ser esse cara, mas assim, é difícil também imaginar que ele não vai sentir o peso de uma Copa do Mundo que um ano atrás era absolutamente fora do radar para ele. Sim. Assim, né? Então assim, o Pedro talvez fosse um cara, tecnicamente ele é um jogador nível Copa do Mundo, assim, não é. Mas ele tem a finalização de cabeça, ele tem o toque na bola, que num momento de aperto, de repente, poderia. Sim. E por isso eu teria levado o Pedro. Mas não dá pra dizer assim que seja uma ausência absurda, muito pelo contrário, até não vinha sendo convocado mesmo. É mais uma questão pessoal, assim, quando eu penso, falta 5 minutos pra acabar o jogo, você já botou o Igor Thiago lá, você olha pro banco, você vai botar quem? Você vai botar o Rayan pra ele tentar

0: driblar três jogadores pelo lado, é, pode acontecer, mas é mais provável se você tiver um Pedro lá na área para ele cabecear. São essas coisas assim, mas aí é uma questão bem, bem pessoal minha mesmo.
1: Bom, temos pela frente aí Marrocos, Haiti, Escócia. Eu queria que rapidamente você falasse um pouco aí sobre esses confrontos iniciais do Brasil na Copa.
0: O grande jogo da primeira fase é a estreia, né, contra a seleção do Marrocos. Eu acho que é um dos grandes jogos da primeira fase da Copa no geral, né? A seleção marroquina, que até, assim, fez a melhor campanha de um país africano na história em 2022, né? Terminou em quarto lugar, foi a primeira seleção africana a chegar na semifinal. Em 2023 ganhou do Brasil num amistoso, foi o primeiro jogo do Brasil depois da Copa do Catar. É, foi campeã mundial sub-20, a seleção do Marrocos, tem jogadores... Hoje eu olho assim, você olha assim as escalações, né? É, por exemplo, lateral direito, o Hakimi joga no Marrocos. O Brasil não passa perto de ter um lateral direito do nível do Hakimi nesse momento. É, choca falar isso? Choca, mas é verdade. É, Brahim Dias, do Real Madrid, é muito bom jogador. Enfim, tem uma série de bons jogadores ali na seleção do Marrocos, é que até não vive um bom momento, né? Porque sediou a Copa Africana de Nações no começo do ano, perdeu a final, acabou ganhando o título no tapetão.
1: Teve quando... uma pataquada lá.
0: Teve, porque inventaram um pênalti pro Marrocos no último lance do jogo, o Senegal saiu de campo. Sim. Depois voltou, o Marrocos perdeu o pênalti na prorrogação, o Senegal ganhou o jogo e meses depois foram julgar e o título passou para o Marrocos. Mas nesse meio tempo, o técnico da seleção de Marrocos caiu, né? Então tem uma troca de técnico aí e tal, não chega tão em alta, mas é sem dúvida o jogo mais difícil da primeira fase. O Haiti é uma seleção muito fraca, que acaba vindo para a Copa muito nessa expansão aí para 48 seleções, até tem assim uma boa organização, eu até gostei, assim, dentro das condições do Haiti, eu gostei um pouco do que eu vi em termos de organização e tal, mas assim, é um time que tem mais de um jogador no seu time titular que joga não no campeonato dos Estados Unidos, mas sim nos campeonatos inferiores dos Estados Unidos, né? Então, assim, é um outro universo de futebol, um jogo que o Brasil tem que ganhar e ganhar bem. E contra a Escócia, o Brasil enfrenta uma das seleções europeias menos brilhantes da Copa. Tem o McTominay, que joga muito bem, jogador do Napoli, tem o Robertson, que é muito experiente, do Liverpool e tal, mas aí assim, eu imagino que vai ser um jogo nervoso no sentido de ser um ataque contra a defesa, né, de pegar um time fechado e tal, mas mesmo com o nível de futebol de razoável para ruim que o Brasil apresenta, eu imagino que em condições normais o Brasil ganha o jogo. Condições normais, ganhar bem do Haiti e ganha da Escócia, é tentar ganhar o jogo da seleção de Marrocos para conseguir o que não consegue desde 2006, que é ganhar os três jogos da primeira fase e, de repente, e se não ganhar, pelo menos empatar e, de alguma forma, conseguir garantir o primeiro lugar do grupo, que eu acho que é o mais importante.
1: Quem são os favoritos para você na Copa, Léo? Você consegue me dar as quartas de final aqui, 8 times ou não?
0: Olha, eu acho assim, é muito difícil a gente projetar isso, né? Porque a Copa do Mundo, ela é um universo muito à parte, né? Então, assim, é uma Copa muito de 40 dias, assim, é um torneio muito de 40 dias, né? Então, a gente vê, por exemplo, Brasil de 2018 a 2022 fez tudo certo, tudo certinho, e chegou lá, perdeu da Croácia nos pênaltis, né? Sim. Então é um torneio muito imprevisível. Mas, tentando assim fazer uma projeção das melhores seleções, eu acho que nesse momento a gente tem a melhor seleção do mundo, é a seleção da França. É, o material humano da França é incomparável, assim, eu acho hoje. Se fosse uma Copa, se a Copa fosse assim, ganha quem tem a melhor soma de bons jogadores, é França e não se fala mais nisso. É, eu acho que a Espanha tem um conjunto muito bom, né? Então, assim, um time que troca muito bem passes, tem jogadores habilidosos. Se o Yamal jogar a Copa, é um mega craque,
1: muito
0: jovem.
1: Parece que no primeiro jogo ele já tá fora, né?
0: É, assim, é uma recuperação que vai ser difícil, um jogador muito novo também, mas enfim...
1: Fora de série, total, né?
0: Não, fora de série, possivelmente vai ser o primeiro grande jogador após a geração aí, Neymar, Cristiano Ronaldo, Messi, enfim. É, e aí tem outras boas seleções que são Portugal, que tem muito bons jogadores, a seleção da Inglaterra, que é uma seleção que na hora H frustra, já perdeu duas Eurocopas na final, caiu nas quartas de final da última Copa, mas tem jogadores muito bons. E a minha grande dúvida nessa Copa do Mundo é a Argentina, porque a Argentina é como se esses 3 anos e meio a Argentina tivesse dado um pause e vai para a Copa de 2026 como se 2022 tivesse sido semana passada. Então, assim, é praticamente o mesmo time. Os amistosos que a Argentina fez ao longo dessa preparação foram, assim, de um nível patético, assim, pegou só time, assim, abaixo do nível da Copa de 48 seleções, assim, tô falando de seleção que não foi para essa Copa.

0: Mas mesmo assim, no último jogo com a gente, eles destruíram,
1: não,
0: né?
1: Então, não. Copa América, campeã. Eliminatórias, primeiro lugar disparado. Pegou o Brasil, ganhou aqui, ganhou lá de 4-1. Então, assim, quando precisou competir, competiu muito bem. Mas, assim, eu tenho dúvida se esse clima também, assim, de não ter o peso que tinha antes. Às vezes eu fico pensando um pouco no Brasil de 2006, sabe? Assim, às vezes deixar a coisa ficar muito solta.
0: O Messi ainda tá fazendo a diferença ali? Sim. Ou o fato de ele estar jogando lá nos Estados Unidos é outro nível de futebol ali, né?
1: Ele joga num campeonato muito fraco. Esse é um ponto fundamental. Mas assim, no contexto da seleção argentina, de um time que joga para ele... ele ainda tem um ou outro lance em que ele consegue ser decisivo. Mas, assim, não... ele tá na Copa porque ele é o Messi, sim, não pelo que ele joga hoje. Mas, assim, você me perguntou as quartas de final...
0: Faltam três.
1: Então, eu fui abrir o chaveamento aqui pra gente ver qual é o chaveamento. Um time das quartas de final é vencedor do grupo E, que é o grupo da Alemanha, contra o vencedor do grupo I da Copa, que é o grupo da França. Então, primeiro é a França mesmo. Outro das quartas de final seria o vencedor do grupo F da Copa do Mundo, que aí é o grupo da... aí pode ser Países Baixos ou Japão. Eu vou pensar bem nesse aqui, porque o time do Japão é muito bom. O Japão tem um time muito, muito bom. Eu vou usar e vou apostar no Japão. Então, uma quartas de final seria França e Japão. Seria uma das quartas de final. O outro jogo de quartas de final, vamos aqui no vencedor do grupo H da Copa do Mundo, que é a Espanha. Então seria Espanha contra, aí grupo D, o grupo G. O grupo G é o grupo da Bélgica, grupo D é o grupo dos Estados Unidos. Aqui vai ser difícil de achar um time. Vou usar de novo. Eu acho que nesse chaveamento aí, um time que tem tudo para fazer uma fumaça é o time da Turquia. Que tem o Arda Güler, que é um jogador delicioso de ver jogar, assim. O menino joga futebol leve. E o chaveamento é muito ruim, porque o grupo D é Estados Unidos, Austrália, Turquia e Paraguai. E o grupo G é Bélgica, Egito, Irã e Nova Zelândia. Então assim, sim. A chance de um terceiro colocado entrar nessa chave aqui e acabar chegando, ela existe, né? Mas enfim... aí, no outro lado, né? Já dei duas quartas de final.
0: Tá faltando o Brasil nessa quarta de final,
1: então,
0: hein, Léo?
1: Eu acho que o Brasil tem uma grande chance de rodar na segunda fase.
0: É mesmo, né?
1: Porque o Brasil, passando em primeiro ou passando em segundo, ele vai pegar o primeiro ou o segundo desse grupo que tem Países Baixos ou Japão. Então, Países Baixos tem um time que não é um grande time, mas é um time mais ou menos do nível do nosso, o Japão também.
0: Só pra gente... o Países Baixos é a antiga Holanda,
1: né?
0: Que
1: não quer ser chamada de Holanda mais, né? Porque Holanda é uma região dos Países Baixos, então tem esse rebranding aí, né?
0: Exatamente.
1: Mas assim, contando que o Brasil consiga passar, por exemplo, por um jogo contra os Países Baixos ou contra o Japão na segunda fase, eu acho que o Brasil chega nas quartas de final, sim, porque aí nas oitavas ele pega um vencedor de um duelo entre segundos colocados. Então, acho que aí... eu tendo a achar que a segunda fase é mais difícil pro Brasil do que as oitavas de final. Tem Copa do Mundo, tem essas coisas também pra gente ficar de olho. E aí o Brasil enfrentaria nas quartas de final ou Inglaterra ou Croácia. Mas eu acho que a Inglaterra tá chegando mais forte para essa Copa do Mundo. E aí falta um confronto de quartas de final para fechar, que seria um aqui, o grupo J, que é a Argentina. Vou colocar a Argentina chegando pelo menos nas quartas de final da Copa do Mundo. E aí, pra fechar, eu fecho com Portugal, eu fecho com Colômbia. Eu acho que a Colômbia já esteve em melhor momento, eu vou fechar com Portugal. Então seriam essas quartas de final. Deu o quê? Deu França...
0: França, Espanha, Portugal, França, Inglaterra, Espanha, Argentina, Turquia, Brasil e aí Japão ou Holanda.
1: Vou colocar o Japão.
0: Beleza.
1: Vou colocar o Japão.
0: Eu vou cobrar depois, hein?
1: Não, a chance de dar isso é zero, né? Mas vamos ver se eu consigo aproximar um pouco, pelo menos.
0: Agora, sabe que eu tenho uma teoria, viu, Léo? Uma teoria que não tem nenhuma comprovação científica, mas eu falei outro dia no ar, isso aí eu penso o seguinte, vai ao encontro do que você estava falando. A Copa do Mundo são, né, 40 dias ali, tudo pode acontecer, né? Eu acredito que se a gente pegar, é lógico que é algo completamente fora da realidade, mas se a gente pegar e jogar quatro Copas do Mundo seguidas, né? Vamos imaginar, jogou uma, depois joga outra, joga outra. Eu posso apostar com você, Léo, que vai ter três ganhadores ali, entendeu?
1: Pelo menos, se não tiver quatro.
0: Mas é isso. A França tá melhor, a Espanha tá... Mas um cara vai expulso, sai um gol fortuito, alguma coisa. O futebol, a gente sabe como é que é, né? A Argentina, que foi campeã, perdeu da Arábia no primeiro jogo.
1: Eu consigo desmontar todas as campeãs mundiais, assim. Todas elas eu consigo falar, mas...

0: não fosse aquele detalhe ali, não teria, porque é assim que funciona. É,
1: a Argentina, naquele último lance, né, que o goleiro, né...
0: Sim, todas as eliminações do Brasil em Copas, você pode falar assim, se não fosse aquele detalhe, o Brasil teria passado e quem sabe. Fala assim, não, 7-1 não, de fato o 7-1 não tem detalhe pra você mudar aquele jogo.
1: Sim.
0: Mas se a Alemanha não faz um gol na Argélia, na prorrogação, nas oitavas de final,

0: 2-0, 3-0, mas assim, mas o mesmo Brasil fazendo as mesmas coisas, com os mesmos acertos e os mesmos erros, aquela bola podia ter batido e saído o Brasil para a semifinal com a Argentina, e Deus sabe o que ia acontecer naquela semifinal, entendeu? É claro que hoje vão falar assim, não, a Argentina, se pegasse o Brasil na semifinal, ia fazer 4, 5 no Brasil. Mas a gente não sabe, a gente não tem como saber essas coisas, né? Porque o mesmo Brasil que estava aos trancos e barrancos na Copa, a Argentina perdeu para a Arábia Saudita, sofreu para ganhar da Austrália nas oitavas de final, quase foi eliminada pelos Países Baixos nas quartas de final. Então não tem, assim, é muito no detalhe. É Copa do Mundo, e um dos baratos da Copa do Mundo é isso, é esse mesmo, né? A gente nunca sabe o que vai acontecer.
1: A gente tem mais um minutinho aqui, Léo. 48 seleções, né? Uma Copa bem diferente, com muito mais times. Tem alguma equipe, alguma seleção que está muito abaixo, assim, da média? Você acha que vai ter muita goleada agora nessa primeira fase?
0: Não acredito, não acredito, porque acho que o futebol, ele chegou num nível em que organização tática mínima, assim, para defender, quase todo mundo tem. Goleada vai ter uma ou outra. Na última Copa, com 32 times, teve várias, né? 0-7 na Costa Rica, enfim, mas assim, muitas, muitas goleadas, eu não acredito, até porque vai ser uma Copa de muito calor também, então isso vai, os times mais fortes, eles vão se desgastar também e tal. Mas assim, os conjuntos de jogadores mais frágeis que a gente tem na Copa são os do Haiti, que é uma seleção, como que a gente já falou aqui. Eu acho que a seleção de Cabo Verde tem um grupo de jogadores mais limitado. A seleção do Iraque tem um grupo de jogadores também que não é dos mais brilhantes. A seleção da Jordânia também. Essas seleções, assim, de maneira geral, né? Mas todas elas, repito, têm um nível de organização, pelo menos, legal. A Copa com 48 seleções, ela não me preocupa tanto tecnicamente, não. O meu maior enrosco com essa Copa com 48 seleções é essa coisa de passar melhores terceiros colocados, porque aí você vai ter muito time classificado com 3 empates, às vezes com 2 empates e 1 derrota. Então, a última rodada, muito time jogando por um empate ali para garantir uma posiçãozinha como terceiro colocado. Eu acho que a primeira fase fica muito ruim por causa disso. Mas, tecnicamente, eu acho que uma Copa com 48 times hoje, ela é tão ou mais competitiva que uma Copa com 32 times 20 anos atrás, pela maneira como o futebol evoluiu.
1: Leonardo Dai, Léo, mais uma vez muito obrigado pela sua gentileza aqui com o CBN Madrugada, passou o dia no Rio de Janeiro e mesmo assim tá com a gente aqui, muito obrigado, viu, Léo? E eu tenho certeza que não preciso nem falar que desejo um bom trabalho para você aí nas próximas semanas na Copa, porque eu tenho certeza que o seu trabalho é sempre brilhante.
0: Não, e Copa é bom demais, a gente não vê a hora de chegar, então agora tem que aproveitar. Valeu, Galvão, até mais.
1: É.
2: Brasil!
1: Aí, nossa conversa no início da semana com o Leonardo Dai sobre as perspectivas para a próxima Copa do Mundo que está chegando, hein? Dia 11 de junho, portanto, daqui a pouco mais de 3 semanas começa a disputa. Obrigado a você que nos faz companhia aqui no CBN Madrugada, muitas mensagens chegando via WhatsApp. Pelo 11 999 11 9981, Edilson de Itaquaquecetuba, Vladimir está em Bonito, Pernambuco, muito obrigado pela mensagem. O Frederico Clemente, hoje de folga, na cidade de Pedra Lavrada, na Paraíba. O Iranildo Almeida, também desejando uma boa madrugada para todo mundo. A Genilson de Porto da Folha, em Sergipe, também está por aqui pelo YouTube. Pessoal que está acompanhando também as imagens. Em Florianópolis está lá o Henry Fred. Julimar Matos manda o seu bom dia também. Pietro, obrigado pelas mensagens que chegam. Marcelo Lourenço, está achando que a seleção brasileira está fraca. E também o nosso ouvinte Romero Filho, também participando via YouTube. Obrigado a você que interage pelo Instagram, aqui no @phcgalvão. @phcgalvão, você pode interagir por aqui também, como faz o Flávio Cavalcante, direto de São João de Campina Grande, na Paraíba. Frederico Clemente, também chegando por aqui. Pedro Antônio, também na nossa companhia via Instagram no @phcgalvão. Quem está chegando também é Elizabeth Spear. Muito obrigado também o Osmar Gomes.

0: Copa do 23 de maio de 2026. O ex-presidente do Banco de Brasília, Paulo Henrique Costa, só deve assinar termo de delação premiada com a Polícia Federal e Procuradoria-Geral da República a partir da semana que vem. Inicialmente, o documento seria assinado ainda nesta semana. A data mudou com a saída do advogado Eugênio Aragão, da defesa. Aragão deixou o caso na terça-feira, afirmando que somente participa de iniciativas jurídicas pautadas pela absoluta seriedade, confiança profissional e responsabilidade. Ele havia assumido a defesa do ex-presidente do BRB um mês antes, quando Costa foi preso pela PF, com o objetivo de negociar o acordo com as autoridades. As informações são do jornal Valor Econômico. A Polícia Civil do Rio de Janeiro apreendeu cerca de 200 mil figurinhas falsificadas do álbum oficial da Copa do Mundo. Os agentes também recolheram milhares de camisas falsas da seleção. O material estava no compartimento de carga de um ônibus em Nova Iguaçu, na Baixada Fluminense. Seria distribuído na capital e em cidades da região metropolitana. A população do Irã enfrenta um apagão na internet há mais de 80 dias. Teherã bloqueou o acesso a todos os sites estrangeiros poucas horas depois do início dos ataques de Israel e Estados Unidos contra a República Islâmica em 28 de fevereiro. A rede chegou a ficar fora do ar por 20 dias em janeiro, durante uma onda de manifestações contra o governo iraniano. Na ocasião, milhares de pessoas foram mortas pelas forças de segurança. De Brasília, 1h33.
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0: Uma e 34, meu caro Ricardo Garcia, o que temos todos os dias neste horário.
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Os pais da Magda são aposentados e, como complemento de renda, contam com aluguel de 3 imóveis. Recentemente, um deles foi desocupado e eles estão avaliando a possibilidade de vendê-lo para investir o valor para gerar uma renda mensal complementar. Eles têm perfil conservador e são bastante abertos a discutir alternativas de investimentos. Ela pergunta qual a melhor aplicação de baixo risco e alta liquidez para esse valor do imóvel. Magda, se eles quiserem um fluxo de caixa constante e seguro, a alternativa é o Tesouro IPCA com juros semestrais 2037, no Tesouro Direto. O detalhe é que, em vez de rendimentos mensais, eles vão receber os juros a cada 6 meses. E o principal vai sendo corrigido pela inflação até o vencimento. Se acharem o prazo de 2037 muito longo, podem optar por um título semelhante chamado NTNB, com vencimento em 2032, disponível nos bancos e corretoras. É o mesmo Tesouro IPCA, só que vendido fora do ambiente do Tesouro Direto. Mas nessas duas opções, é recomendável eles manterem a aplicação até o vencimento. Uma alternativa é o Tesouro Selic 2031, em que os rendimentos são acumulados.

0: Pagos diariamente e eles podem sacar qualquer valor a qualquer momento. O cuidado aí é não resgatar mais do que os rendimentos. Até a próxima, um bom fim de semana e continue mandando as suas perguntas para cbndinheiro@cbn.com.br.
1: Hora 36 minutos, agora é o momento do Viva Voz. Vera Magalhães, Carol Moran, a Nadédia Calado, sempre a participação da reportagem CBN.
2: Bom, vamos começar falando do Datafolha, porque o Lula abriu 9 pontos de vantagem no primeiro turno, né? 4 no segundo em relação ao Flávio Bolsonaro. Dá para dizer que teve um grande abalo na candidatura do PL depois da revelação das relações do Flávio com o Daniel Vorcaro?
3: Não foi um grande abalo, Carol. Perto da surpresa que houve no momento da revelação, um pouco mais de uma semana atrás, todos os desdobramentos, né, nos quais ficou evidente que ele foi soltando informações aos poucos e de forma seletiva, e que chegou a mentir a respeito do fato de que tinha, sim, uma relação próxima com o Vorcaro, a ponto de ter liberdade para negociar a liberação de milhões de reais para o filme do pai, o abalo não chegou a ser a ponto de inviabilizar a candidatura, que era um temor que havia por parte de aliados dele, de que houvesse tamanha desidratação nas pesquisas que a direita fosse ser obrigada a pensar em um outro candidato. Não foi um abalo dessa natureza. Um apoiador do senador, que faz parte ali da equipe da campanha, chegou a falar: foi um tiro que era para acertar a cabeça e acertou de raspão na orelha. Também não foi assim tão leve. A gente ficou discutindo ali a magnitude do estrago. Chegamos a um consenso de que foi um tiro no joelho. Ele sai manco dessa pesquisa, porque o Lula, que vinha ali enfrentando uma situação de empate numa fase muito prematura ainda da pré-campanha, em que normalmente um presidente no cargo tem mais vantagem, tem mais tranquilidade, agora se distanciou um pouco, mas não a ponto de achar que a sua reeleição está garantida, longe disso, porque a rejeição dele segue altíssima, em 45%, enquanto a do Flávio oscilou para cima, para 46%. Então a do Flávio neste momento é numericamente levemente acima da do Lula, mas as posições eram invertidas há uma semana, então ainda é cedo para a gente dizer que esse seja um resultado definitivo. E aí o que acontece é que a polarização está mantida. Mesmo com esse revés na candidatura do PL, os outros candidatos colocados aí em campo para fazer frente a essa polarização, para tentar furá-la, tentar rompê-la, não conseguem subir, pelo contrário, ficam ali patinando, Romeu Zema e Ronaldo Caiado. E mesmo a Michelle Bolsonaro, que foi testada agora pelo Datafolha, diante daquelas especulações a respeito da troca do candidato, ela não vai melhor que o Flávio Bolsonaro, ela performa igual a ele no segundo turno e vai pior no primeiro turno. O que ela tem é uma rejeição bem mais baixa, mas que pode ser decorrência do fato dela ser bem menos conhecida. Ela não tem mandato, ela não está na política, então nem isso chega a ser um ativo muito grande para justificar a persistência, a permanência desses rumores de troca de candidatura.
2: Quer dizer, pelo menos até aqui o Flávio Bolsonaro parece que está vivo, né, como pré-candidato. O que que ele fez aí nessa segunda semana da crise para tentar sair das cordas e o que que vem ainda por aí?
3: Ele mexeu principalmente no time de comunicação, né, Carol? Então, saiu uma equipe bem mambembe ali que tinha no entorno dele, tanto na comunicação, né, na assessoria de imprensa, quanto no marketing, que era o tal do Marcelão, uma solução caseira ali, e chamou um publicitário profissional, Eduardo Fischer, que trabalhou com Roberto Justus, foi seu sócio por muito tempo na iniciativa privada e depois fez uma campanha que foi a do senador, ex-senador Álvaro Dias, a presidência da República em 2018, etc. Então ele profissionalizou um pouco a assessoria.

0: de imprensa e o marketing da campanha. E também tentou fazer aquela reunião para explicar aos seus aliados o que estava acontecendo, tentar tranquilizá-los, mas que aquela não foi exatamente uma iniciativa bem sucedida, porque no dia da reunião veio uma nova revelação, a de que ele tinha ido à casa do Daniel Vorkaro em São Paulo, mesmo depois da primeira prisão do banqueiro, quando ele já estava de tornozeleira eletrônica. Então a semana ainda começou conflituosa para os lados do Flávio Bolsonaro. Aí ele tentou aprumar as coisas com essa mudança no time de comunicação e agora está vendendo essa ideia de que vai rolar o encontro com o Donald Trump, né? Então essa é a grande aposta para a semana que vem. Você falou o que está em curso aí em termos de aposta para a semana que vem. É essa provável reunião aí, ou possível, ou sei lá, suposta, não sei em que categoria que a gente pode colocar a ideia dessa reunião, porque eles estão assegurando, hoje mesmo uma pessoa da equipe dele me assegurou que a reunião vai acontecer. Então, se acontecer, ele vai tentar tirar proveito disso, de uma foto com o Trump, de algum tipo de manifestação de apoio, como uma maneira de novo unificar a direita. Embora a gente saiba que também o Lula se reuniu com o Trump e aí com ganhos um pouco mais concretos, porque se trata de negociação entre dois chefes de Estado com resultados imediatos para o país. Então, é tentar tirar um pouco do foco dessa história do Master, tentar mostrar o Flávio como alguém com trânsito internacional, com capacidade de ser recebido pelo presidente dos Estados Unidos.
1: Do lado do governo, né, do presidente Lula, a aposta segue sendo medidas de caráter popular, né? O governo tem anunciado várias aí nos últimos dias e vem mais coisa por aí?
0: Por enquanto não. Por enquanto eles vão tentar trabalhar essas muitas medidas que já vieram, que já foram anunciadas, para fazer que elas rendam os dividendos políticos que elas podem render. Então vieram o Desenrola 2, o pacote de combate ao crime organizado, veio a fim da taxa das blusinhas, depois novos subsídios para os combustíveis, inclusive para a gasolina, que até então não tinha tido, e nessa semana um anúncio aí de ajuda para troca de carros para motoristas de aplicativos e táxis. Então ele está meio atirando para todos os lados, na expectativa de que isso encerre uma maré negativa que ele vivia desde o início do ano, que começou com aquela história do carnaval, do desfile do carnaval lá na escola de Niterói, passou por outros reveses na relação com o Congresso, na derrota do nome do Jorge Messias para o Supremo Tribunal Federal, vinha ali ladeira abaixo. A história da guerra voltou a fazer com que a inflação ficasse pressionada, levou uma série de dúvidas quanto à duração e o tamanho do corte de juros, que é algo que o governo vinha esperando com muita expectativa. Então, Lula apelou para essas medidas para tentar empatar um pouco o jogo e tentar equilibrar a balança que vinha muito pendendo para o lado negativo. Se isso vai resultar em algo efetivo ou não, a gente vai ver nos próximos meses. Por enquanto, o respiro que ele viu nas pesquisas e aquela leve subidinha que foi mostrada primeiro na Quest, que agora está aparecendo nessas outras pesquisas, parece decorrer mais do Desenrola e daquele encontro com o Trump em que ele conseguiu ter uma postura assertiva e ter um resultado positivo do que do conjunto das medidas. Acho que o resto ainda não deu tempo de fazer muito efeito. Eles esperam que isso vá fazer efeito nas próximas meses.
1: Vou falar em medidas populistas. Essa semana foi a vez do Congresso fazer das suas, né? Começando por aquela mini reforma eleitoral que você bem batizou de Desenrola dos partidos, mas mais generosa com os partidos do que o próprio Desenrola com os endividados, né?
0: Ah, bem mais, né, Carol? Porque praticamente impede que a justiça cobre multas dos partidos por descumprimentos vários da própria legislação eleitoral. Então, blinda um dinheiro que é público, que não é dos dirigentes partidários.

0: não é dos partidos, não é dos seus filiados, é um dinheiro que vai para essas agremiações para custear as atividades eleitorais e partidárias dentro de uma legislação que existe e que regulamenta como isso pode ser feito. Não é, ao livre arbítrio dos dirigentes partidários que o dinheiro tem de ser usado. Então, é um escândalo, é um vexame que a Câmara tenha aprovado uma coisa tão descarada assim. E ainda enfiado de contrabando a ideia de liberar disparos em massa para eleitores na eleição, por parte dos partidos e das campanhas. E o Senado deverá, nas próximas semanas, chancelar isso. Não vai ser como na PEC da blindagem, em que eles foram tão pressionados pelas ruas que se viram obrigados a engavetar, a arquivar. Então, agora devem ir na mesma linha. Vai ficar de novo para o Supremo decidir isso daí.
1: E teve também aquele veto da LDO que caiu, né? Um veto que impediu o repasse aos municípios nos meses que antecedem a campanha. E vai virar um liberô geral de repasse para os municípios ali com a assinatura dos parlamentares, né? Deputados e senadores já tinham aquela imensa colher de chá das emendas, bilhões em emendas, e agora querem realmente abolir qualquer tipo de competição para se reelegerem, né?
0: E você veja que o Palácio do Planalto ficou quieto em relação a isso, né? Não falou nada, não teve protestos, né, do Lula, nem nada. Porque, enfim, se o dinheiro correr solto na época da eleição, também não é ruim para o próprio governo. O governo também vai poder irrigar suas bases com repasses, algo que ele não poderia fazer pelo que a lei eleitoral definia. Então é uma coisa que, ó, não fui eu que fiz, mas de qualquer maneira não é ruim para o governo também. Então, de novo, né, a única chance disso cair, de voltar a vigorar uma coisa que sempre vigorou sem nenhum questionamento, que é o fato de que 3 meses antes da eleição não pode mandar verbas, a não ser de convênios já fixados, de programas que já estivessem correndo, etc, etc. A única chance de ser restabelecido esse defeso eleitoral é o Supremo gongar essa decisão do Congresso que derrubou o veto do presidente. Mas aí é um monte de coisa que vai ficando acumulada, dependendo da justiça e gerando uma grande instabilidade política, jurídica e eleitoral no país, né?
1: Uma medida que já foi judicializada e foi parar no Supremo foi aquela mudança feita na lei da ficha limpa, né? Começou a votação, a relatora, que é a ministra Carmen Lúcia, votou. Dá para estimar o placar?
0: Não dá, Carol. Hoje falei com 2 ministros, falei com alguns assessores, porque eu estou realmente acompanhando esse caso, porque ele pode definir uma série de candidaturas. E tem uma grande névoa de incerteza em relação ao que vai acontecer. Por quê? Porque a ministra Carmen pôs em pauta, quando já ninguém até acreditava que fosse ser julgado antes da eleição. Tinha muita gente que já achava que ia ser candidato e acabou. Mas ela decidiu levar a pauta. No voto dela, ela derruba 100% do que a Câmara mudou, ou seja, volta a lei da ficha limpa aos moldes antigos. E isso vai inviabilizar uma série de candidaturas que já estavam por aí com o bloco na rua. O que que está acontecendo lá dentro? Tem muitos ministros que acham que é excessiva a punição estabelecida pela lei da ficha limpa, que deveria ser 8 anos e acabou. E sem possibilidade de novas condenações, sem possibilidade de somar condenações e sem aquela coisa de que só passa a contar a partir do período em que a pessoa perde o mandato, etc, etc. Então, o que a Câmara e o Senado fizeram não é totalmente rechaçado pelo conjunto dos ministros, mas eles estão meio sem jeito de ser aqueles que vão realmente enterrar a lei da ficha limpa. Então está rolando um certo constrangimento, eles não estão sabendo como lidar com esse tema. Tanto é que me disseram que pode ter pedido de vista ou destaque para o plenário físico dessa matéria, o que vai atrasar um pouquinho mais. O prazo que eles têm para votar no plenário virtual é 1 semana. Mas se alguém pedir destaque ao plenário físico ou pedir vista, a coisa fica adiada para um outro momento.

0: Esse é o Viva Voz com a Vera Magalhães, Carol Moran, Nadédia Calado, Débora Freitas logo logo estará de volta. Faltam 9 minutos para as 2. Impressionante, né? Agora figurinha falsificada. Tipo o gênio do crime, né? A Tânia Morales entrevistou, acho que é o diretor do filme, né? O gênio do crime. Você lembra, Ricardo Garcia? Não é do seu tempo, foi um pouco antes da sua infância. Um livro que era um clássico, né, da literatura infanto-juvenil, o Gênio do Crime, que agora virou cinema, né, virou filme, e fala exatamente aí uma história de falsificação de figurinhas e tal, e a realidade está imitando a arte, né? O Clauson Dutra explica pra gente essa história.
1: O PROCON de São Paulo registrou 143 reclamações envolvendo o álbum e as figurinhas da Copa do Mundo entre abril e maio deste ano. O número representa um aumento de mais de 220% nas queixas de consumidores de um mês para o outro. O órgão alerta que muitos consumidores acabam adquirindo figurinhas, álbuns e kits promocionais de marketplaces, perfis de redes sociais ou grupos de mensagens sem verificar a confiabilidade do vendedor. Porém, também existem queixas sobre atrasos na entrega dos álbuns por parte da editora Panini, produtora e distribuidora oficial das figurinhas da Copa do Mundo de 2026. No site Reclame Aqui, são centenas de relatos parecidos como o do analista de dados Eduardo Quaio. Ele comprou o álbum da Copa ainda na pré-venda e um mês depois, o item ainda não chegou.
2: Ah, eu gosto bastante da coleção, então logo quando lançou a pré-venda, eu já fui comprar o álbum de capa dura. Foi uma decepção, porque eu imaginei que eles iam entregar pra gente pelo menos até a mesma data da banca, que a banca ia receber. E no final das contas, todo mundo recebeu já, né? Acabou comprando na banca antes e eu não recebi ainda. Aí eu acabei optando por comprar na banca mesmo e tentar pedir reembolso do pedido feito pela Panini anteriormente.
1: A insatisfação dos consumidores também atingiu promoções de produtos ligados à Copa do Mundo, como televisores, roupas, eletrodomésticos e eletrônicos. As queixas saltaram de 19 em março para 63 em abril, chegando a 156 em maio, evidenciando o avanço dos problemas com o aumento da demanda. A supervisora do PROCON São Paulo, Valéria Aquino, disse quais são as reclamações mais comuns e deu dicas para não cair em golpes.
3: As reclamações mais comuns são atraso na entrega, produtos entregues incompletos, diferente do pedido, ou não entrega. Os consumidores, principalmente os que compram através do marketplace, plataformas digitais, eles têm que verificar que se os sites são oficiais ou de revendedores autorizados, evitando compras por impulsos de links com ofertas demasiadamente vantajosas, com preço muito abaixo do mercado.
1: A Polícia Civil do Rio de Janeiro apreendeu um carregamento de 200 mil figurinhas falsificadas do álbum da Copa do Mundo, em Nova Iguaçu, na Baixada Fluminense. Os agentes localizaram material no compartimento de carga de um ônibus. A investigação segue em andamento para apurar a rota de circulação das falsificações, identificar o local de produção e esclarecer como o material seria distribuído. A CBN procurou a editora Panini e aguarda retorno. Com colaboração de Bianca Vendramin, de São Paulo, Clauson Dutra.
0: 1:55. Vamos continuar no clima de Copa do Mundo, mas falando de coisas mais alegres, né? E não de falsificação de figurinha. A música, né? Não, a música a gente vai deixar para daqui a pouco. Vamos falar agora da preparação, né? Na cidade, da Copa. Brasil também, né? Obviamente. Aqui sempre tem muita festa também, nos bares, nas ruas, nas praças. E a Maria Cecília Dalau, a Lívia Guedes, trazem pra gente essa reportagem aí, que mostra como que a Copa movimenta também a economia.
4: O clima da Copa do Mundo no Brasil tem um gostinho especial. E a torcida da maior seleção do mundo não está somente aqui. A escolha da Copa de 2026 marca um momento único. Pela primeira vez, 3 países foram escolhidos juntos para sediar o torneio: Estados Unidos, Canadá e México. Há pouco mais de 2 semanas do início da competição, brasileiros que moram nesses países devem aproveitar para curtir a Copa deste ano, em busca da energia de casa e do sentimento que o futebol brasileiro traz para o torcedor.

0: Quase 10 anos, Jéssica de Lima mora em Miami, cidade que vai receber o último jogo do Brasil na primeira fase contra a Escócia. A vontade dela é de estar no estádio, mas não vão faltar opções para curtir do jeito brasileiro o Mundial na cidade.
1: A nossa expectativa era de assistir os jogos, né, no próprio estádio, mas tá muito difícil, os tickets estão bem caros, mas isso também não desanimou, porque a gente vai ter muita festividade por aqui, né, porque como é uma cidade sede, a gente tem uma estrutura enorme que eles estão produzindo, com expectativa de mais de 30 mil pessoas por dia, e também vão ter festas privadas para ir, e aí é que vem a parte dos brasileiros. Então eu já sei que tem uma balada em Ude brasileira que vai acontecer, então não vai faltar tanto pra gente assistir o jogo.
0: Na cidade, Turma do Pagode, Mumuzinho, Dilcinho e outros nomes da música brasileira vão se apresentar no Ginga Miami, evento que vai reunir torcida, música e futebol no Hard Rock Hotel. Outro destaque é o FIFA Fan Festival, espaço oficial da Copa com transmissão gratuita dos jogos em telões, além de atrações culturais. O festival será realizado em todas as cidades sede do Mundial e será aberto ao público. O DJ e empresário Rodolfo Lanatovitz mora há 7 anos na Flórida e começou a produzir eventos após perceber uma carência no mercado de entretenimento voltado à comunidade brasileira nos Estados Unidos, que é estimada em mais de 2 milhões de pessoas, de acordo com dados do Itamaraty. Durante os jogos, o empresário vai promover a Copa na Laje, evento realizado em um rooftop no centro de Miami, com música brasileira, DJs e transmissão dos jogos.
2: Vamos receber pessoas do mundo inteiro em busca de entretenimento, e a responsabilidade e o trabalho é dobrado para entregar, né, tudo o que eles esperam, na mais pura excelência, que é a nossa prioridade. Vamos receber muitos amigos vindo só para a Copa do Mundo. Família, claro, amigo dos amigos e os brasileiros que já moram aqui.
0: Além dos Estados Unidos, no Canadá, o clima de Copa do Mundo chega pelo batuque do nosso samba. Em Vancouver, um projeto criado por brasileiros começou como um encontro entre amigos nos bares da cidade e acabou crescendo entre os canadenses e a comunidade brasileira que vive por lá. André Zaidan, de 43 anos, um dos fundadores do grupo Roda de Samba, conta que a expectativa para a Copa do Mundo já tomou conta da cidade.
3: As pessoas, elas já estão respirando a Copa do Mundo. Todo mundo fala de Copa do Mundo, você vai nos bares, na região central aqui de Vancouver. Todo mundo procurando saber, vai ter, onde que vai ser o encontro, vai ter roda de samba. A ideia nossa é tocar em todos os jogos do Brasil. E a nossa expectativa é que a gente possa fazer isso até a final.
0: Para ele, para os brasileiros que vivem fora do país, a junção entre futebol e música aproxima ainda mais a comunidade durante o torneio, que será o maior da história. Para a FIFA, a expectativa é de uma arrecadação recorde, de cerca de 11 bilhões de dólares em receitas diretas, superando os 7 bilhões registrados na última Copa de 2022 no Catar. O impacto econômico de uma disputa entre 48 seleções em 3 países diferentes deve ser sentido em diversos setores, como turismo, hotelaria e aviação. É o que explica Paulo Dutra, professor de Economia Internacional da Universidade Mackenzie.
4: Esse evento da Copa do Mundo é muito concentrado, né, num período de tempo muito curto, e faz com que toda a capacidade hoteleira seja absorvida. Então, esse ano, principalmente porque as distâncias entre as sedes são grandes, a logística vai ser muito relevante, principalmente nos Estados Unidos. Se a gente for tanto de norte a sul quanto leste a oeste, vai precisar de uma grande quantidade de voos, né? Então as empresas aéreas têm uma possibilidade de ganhar bastante.
0: O especialista afirma ainda que, nos Estados Unidos, a escolha da cidade sede pela FIFA foi certeira. Com uma grande quantidade de brasileiros concentrados nessas regiões, os torcedores do país do futebol devem aproveitar ao máximo a programação cultural e turística nas cidades. Com a produção de Lívia Guedes, de São Paulo, Maria Cecília Dalau.
5: 2 horas da madrugada deste sábado, Matheus de Souza já está por aqui.
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0: sábado, 23 de maio de 2026. O presidente Lula afirmou que o Brasil não pretende repetir na exploração de terras raras o modelo adotado historicamente com o minério de ferro, baseado na extração e exportação de matéria-prima sem agregar valor ao país. Segundo o presidente, o governo federal está aberto a negociar com parceiros internacionais. A declaração foi dada em entrevista à EBC. O ministro do Supremo Tribunal Federal, Flávio Dino, afirmou que o bloco da ilegalidade nunca foi tão forte e unido no Brasil. O magistrado também criticou o uso distorcido de emendas parlamentares, a atuação de facções criminosas e a lavagem de dinheiro no mercado financeiro. Durante o discurso, Dino também rebateu críticas recorrentes ao Supremo e afirmou que a corte não é inimiga da nação. A declaração foi dada durante cerimônia fechada na PUC de São Paulo. A Advocacia Geral da União enviou uma manifestação ao STF defendendo a inconstitucionalidade da lei da dosimetria. A instituição defendeu a suspensão da lei. No texto assinado pelo advogado-geral da União em exercício, Flávio Roman, a AGU defendeu que a lei promove uma significativa redução da proposta penal aplicada aos crimes de abolição violenta do Estado Democrático de Direito e de golpe de Estado. O ministro do STF, Alexandre de Moraes, é o relator das ações que contestam a constitucionalidade da legislação. O horário de Brasília, 2:02.
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1: 2:04. Muito bom dia, obrigado pela companhia aqui no CBN Madrugada. Ricardo Garcia comigo aqui na mesa de som e vamos juntos hoje, porque hoje é sábado, até às 6 horas da manhã, na companhia, sabe de quem, Ricardo? Maria Rosa. Maria Rosa está em Araras. Sabe onde fica Araras, Ricardo Garcia? Interior de São Paulo, bem do ladinho ali da minha Leme, onde estão meus primos, familiares, cidade que me traz memórias maravilhosas da infância, adolescência. Então agradeço demais aqui a companhia da Maria Rosa, que está lá em Araras, no interior de São Paulo. Vitória, no Espírito Santo. Quem está lá é o Estevão Zizi, Rodrigo Oliveira, Campina Grande, na Paraíba. Muito obrigado pela companhia, está lá junto com o Júnior de Laci, a família. Muito obrigado pela companhia também do Gilson Sebastião, de São Bernardo do Campo, na Grande São Paulo, também de Bruxelas, na Bélgica, o Gian. Mandou até uma foto aqui já do amanhecer, solzão lá, céu bonito, lá na capital belga. O Gian já está se preparando aí para a sua manhã de sábado lá na Bélgica. Muito obrigado pela companhia. Leonildo de Hortolândia, o Francisco de Interlagos, na Zona Sul de São Paulo. Muito obrigado também ao nosso ouvinte aqui, o Gilmar Schwantes, também participando via WhatsApp pelo 11 999 11 9981. Tem uma galera também trocando ideias no chat, acompanhando as imagens. Ribamar Leite, tá lá em Porto Grande, Amapá. Brasilzão, como sempre, aqui na nossa companhia. O Milton César de Alencar. O Bom Dia de Fortaleza, Eli Filho. O Ronaldo Espíndola, em Carazinho, no Rio Grande do Sul. Muitíssimo obrigado a você que interage também via internet.

0: Instagram, aqui no @phcgalvão. Repetindo, você encontra a gente aqui na rede social, no @phcgalvão. Doutor Estevão Zizi está sempre por aqui, o Carlos Albert também, muito obrigado pela mensagem. E chegando também no @phcgalvão, a gente agradece o Osmar Gomes, galera também interagindo pela rede social. 2:06, é hora da gente saber como é que fica o tempo em todo o Brasil.
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0: Com Jade Ramos.
2: Neste sábado tem alerta para temporais em grande parte do país. Na região sul, entre o Paraná e Santa Catarina, as chuvas ocorrem de forma frequente, com risco de temporais fortes, com raios e trovoadas, entre a madrugada e o período da manhã. Enquanto no Rio Grande do Sul, o tempo segue mais firme, com sensação de frio nas primeiras horas do dia. Já no sudeste, São Paulo tem um dia chuvoso e com alerta para temporais com raios, rajadas de vento entre o interior, na Grande São Paulo e no litoral. E com risco de queda de granizo mais isolado em Campinas e Bauru. Já no Rio de Janeiro, Espírito Santo, no sul e leste de Minas Gerais, as temperaturas seguem mais elevadas e as chuvas ocorrem de forma isolada ao longo do dia. No centro-oeste, o tempo fica mais firme na região, mas ainda tem chance de chuvas fortes no sul e leste de Mato Grosso do Sul. E no nordeste também tem alerta para temporais no Maranhão, no norte do Piauí e no Ceará. E no norte do país, o calor e a umidade elevada, combinada com a atuação da zona de convergência intertropical, mantém o alerta para temporais em Roraima, Amazonas, Amapá e no norte do Pará. Jade Ramos, da Clima Tempo.
0: Duas e oito, agora é com Gabriel Dudziak.
3: A 17ª rodada do Campeonato Brasileiro da Série A começa hoje às 17h com dois jogos. No Morumbis, o São Paulo enfrenta o Botafogo e no Barradão, o Vitória encara o Internacional. Às 19h, o Mirassol recebe o Fluminense no interior paulista e o Grêmio joga com o Santos em Porto Alegre. Já às 21h da noite, Flamengo e Palmeiras se enfrentam no Maracanã em duelo entre o líder e o vice-líder da competição. No domingo, às 16h, o Cruzeiro joga com a Chapecoense. No mesmo horário, o Remo pega o Atlético Paranaense. Às 18h30 da noite, o Corinthians joga com o Atlético Mineiro. E às 20h30, o Vasco enfrenta o Bragantino. Na segunda-feira, o Coritiba encara o Bahia.
0: 2:09, espaço para cultura, para literatura, um evento importantíssimo que já faz parte do cronograma cultural de São Paulo, e a gente vai abrir espaço então para o Fernando Andrade, Tatiana Vasconcelos e convidado.
4: Vamos falar sobre Feira do Livro? Chega a 5ª edição, evento que acontece na Praça Charles Miller, em São Paulo. Para você que não está em São Paulo, é uma praça que fica na frente do estádio do Pacaembu. Vai de sábado que vem, dia 30, até o dia 7 de junho, 9 dias de feira. E a partir de agora a gente tem o prazer de receber aqui no Estúdio CBN o diretor da revista 451, idealizador da Feira do Livro, Paulo Werneck. Ei, Paulo, bem-vindo, boa tarde.
5: Salve, Tati, tudo bem com você? Joia. Que bom ver você aqui, Fernando.
6: Tudo bem, bem-vindo, Paulo.
5: Tudo jóia.
4: Quero começar.
5: Estou sempre com vocês, porque eu ouço vocês todo dia, então meus filhos até ficam me imitando, falando: Alexa, ligue CBN ao vivo. Então já estou em casa.
4: Adoro, adoro. Se ajeita aí. Vamos conversar, começar a conversar. E quero começar te perguntando sobre o crescimento da feira, né? Estamos aí no 5º ano, serão 9 dias de evento. É, a gente aqui em São Paulo acompanha ela desde a primeira edição. Foi crescendo, né?
5: Pois é, é natural, né, cara? A gente tá numa cidade gigante, que é São Paulo, tem uma das maiores populações de leitores do mundo, né, Tati? Não é brincadeira o que tem de leitor em São Paulo, o que tem de editora em São Paulo, o que tem de livraria. Cada mês inaugura uma livraria mais legal que a outra. Então

0: Eu acho que a tendência é crescer mesmo, estou achando até pouco.
1: Qual foi, você conta para o nosso ouvinte, qual foi a sua inspiração? Você está com a gente aqui desde a primeira edição. A Feira
0: Sim.
1: do Livro tem qual inspiração?
0: Olha, a gente se inspira nas feiras de rua, que a gente diz que são de modelo ibérico, né? Porque Lisboa tem uma feira que vai começar agora, inclusive, acho que é dia 27, que já tem quase 100 anos, que é uma feira de rua. As editoras é muito parecido, põem as banquinhas no meio da rua e ficam ali expondo seus livros por 3 semanas, 4 semanas em Lisboa. Acho que é enorme assim a Feira do Livro lá. Aqui no Brasil, a gente tem a Feira de Porto Alegre, que também é nesse modelo, é maravilhosa. Todo mundo que é gaúcho, na hora que eu falo em Feira do Livro, já liga uma chavinha ali da memória de infância, todo mundo visitou. E o legal é ser no meio da rua, sabe, Fernando? Assim, é ser uma feira que está na cidade, que está do lado do patrimônio histórico, né? Então, o Pacaembu ali. E é esse o modelo nosso, de uma feira mesmo, como se fosse uma feira de alimentos, uma feira de frutas e legumes, mas de livros.
2: Inclusive tem uma feira na Praça Charles Miller, na frente do
0: Tem
2: Pacaembu, de frutas e
0: uma das mais
2: legumes.
0: tradicionais, exatamente.
2: Bom, e aí são vários palcos. Você pode falar depois dos tablados ali, ou do Espaço Rebentos, que sei que tem também uma programação infantil. Mas falando dos palcos principais, quer dizer, o palco da praça e o auditório do Museu do Futebol, são mais de 100 autores que vão estar por lá, em debates durante todo o dia, os 9 dias. E aí, vou citar aqui alguns. Tem muitos latino-americanos esse ano, né? Talvez um destaque. A colombiana Pilar Quintana, a argentina Paula Sibila vão estar por aqui. Dois nomes italianos grandes, Stefano Mancuso e Sandro Veronese também. O português Rui Tavares. E entre os brasileiros, também vou citar só alguns: Ana Maria Machado, Ney Lopes, Carla Madeira, Gregório do Vivier, Giovanna Madaloso, Mariana Salomão Carrara. E estou fazendo questão de citar muitos nomes para dar a dimensão de uma programação muito extensa e que envolve muitos autores. Da onde vocês partiram para a programação desse ano, Paulo? De que ponto? De que ideia? E como é que ela foi sendo construída, combinando autores, temas, a participação das editoras também nessa confecção?
0: Total, porque a Feira do Livro é uma feira de editores e livreiros, né? A gente, quando começou lá em 2022, estava naquele retorno da pandemia. E a gente estava, todo mundo com muita dificuldade, o setor cultural estava muito fechado, e a gente se juntou com os editores e livreiros da cidade, né? E falou: vamos fazer uma feira ali naquele estacionamento. Porque a Praça Charles Miller nada mais é do que um estacionamento. Ela é usada por muita gente que vai treinar, que gosta de andar de skate, que, enfim, tem vários usos, né? Mas ela é um estacionamento oficialmente. E aí a gente se juntou com os editores e livreiros de São Paulo e fez essa feira. Então, eles participam muito da programação, né? Eles dão sugestões, oferecem autores, avisam quais são as novidades e a gente vai compondo uma feira muito diversificada. A gente procura imaginar, Tati, que dentro de cada pessoa tem 5 leitores diferentes. Né? Você lê pelo trabalho, mas você também lê por lazer, você tem criança na família, você gosta de cozinhar, você compra um livro de cozinha, né? Então, procuramos trazer essa diversidade que você encontra dentro de uma boa livraria lá para a Feira do Livro, né? Para os 3 palcos oficiais.
1: Agora, Paulo, esse ano, bom, a gente está na Copa praticamente, né? Ano de Copa. Vocês estão em frente ao Pacaembu, na frente do Museu do Futebol. Vai ter futebol na feira?
0: Opa, eu peço que a Tatiana
1: A
0: responda,
1: Tati está
0: porque
1: treinando,
0: ela é uma
1: cara.
0: das.
1: É, tá treinando.
2: Mas aqui eu acho que a gente está. O Fernando está se referindo aos debates.
0: Ah, não,
1: Não,
0: entendi.
1: mas
0: Os
1: sempre tem um
0: debates, não,
1: jogo.
0: vocês sabem que tem uma
1: Tem uma
0: partida que a gente
1: partida.
0: joga
2: No
0: lá no
2: Pacaembu.
0: campo do
1: A
0: Pacaembu, que
1: Tati é
0: é o palco
1: centroavante.
0: principal, vamos dizer. É,
2: Eu e
0: a
2: Roberta
0: Tati jogou ano
2: Martinelli, o ano
0: passado.
2: passado, ó, a gente só não passou
1: Sucesso.
2: mais vergonha porque tinha a Júlia Codo que joga bem.
0: Não, vocês só não passaram mais vergonha porque tinha os homens. Porque
2: Porque tinha o
0: os
2: Lázaro
0: homens
2: Ramos
0: foram
2: em
0: um
2: campo.
0: fiasco.
2: É, é.
0: Não, era. O Lázaro Ramos também é um perna de pau, assim, com todo o respeito, grande autor, nosso convidado, mas ele de fato foi corajoso, foi um
1: Tem que
0: grande
1: focar no que
0: parceiro,
1: sabe,
0: mas.
1: né, cara?
0: Não, o jogo dos homens foi assim uma pelada de praia, sabe? Que aquela que vai todo mundo na bola, todos os jogadores do campo vão para cima da bola. Eu não joguei.

0: Eu não jogo futebol, mas a Tati jogou e eu soube que foi muito elogiada e a partida feminina foi excelente. Então esse ano vai ter de novo. Vai ser no dia 6, sábado, do feriadão de Corpus Christi. Então a gente vai estar lá jogando, estamos fazendo escalação. O Fernando, você também, já que está interessado no assunto, pode já pegar suas chuteiras. A gente fornece, se você não tiver, para você não ter desculpa. Mas o futebol também está na programação, porque o que a gente tenta fazer é o seguinte: tudo que cabe num livro, cabe na Feira do Livro. Então tem livro de futebol saindo pra caramba, muito livro legal. Tem um livro, por exemplo, que está saindo agora sobre a história da Libertadores e a história da América Latina. Pegando esse gancho que a Tati falou, né? Que é um tema, de fato, esse ano, a América Latina. E aí tem esse livro, que é um livro de um autor argentino, chamado Alejandro Drozner, que fala dessa história paralela da Copa de Libertadores com a história da América Latina em si, da libertação, de fato, Simón Bolívar, todos os grandes heróis aí da independência dos países hispânicos, que a gente nem conhece direito essa história desses países, né? Vai ter também aquele Falha de Cobertura, sabe? Que são os caras muito divertidos do Choque de Cultura, que Aito fazem...
1: Miner e...
0: Isso, e agora você fez só de sacanagem pra não lembrar.
1: Tá tudo bem, tá tudo bem.
0: Mas eles vão fazer uma mesa que eu acho que vai ser muito divertida, levando essa paródia de mesa redonda, né, lá pra feira. Vai ter, enfim, o futebol dos autores. Então, é um tema que aparece sim na programação. Acho que também muitas mesas não temáticas vão falar de futebol também, acredito, e de eleições, né? Porque são os dois grandes assuntos desse ano.
1: Daniel Furlan e Caíto Mainier.
0: Daniel Furlan, muito desculpa,
1: falha
0: Daniel,
1: de cobertura.
0: Falha aqui da minha cobertura.
1: Falha da nossa cobertura. Jornalismo profissional também tem tido, acho que sempre teve, bastante destaque, né, nas edições da feira. Tenho a impressão de que o fomento ao debate público é bem um DNA, assim, do evento. E a gente está no ano de eleição, né, Paulo? De que maneira esse fomento ao debate público vai estar nessa edição, nessa quinta edição?
0: Ó, primeiro tem que ser de maneira apartidária, né? A gente é um festival literário, é em praça pública, então a gente está ali querendo discutir o processo da história do Brasil, né? Que a gente está passando juntos. E o jornalismo é essencial, né? O jornalismo é o historiador, é a história a queima-roupa, né? O jornalismo é aquilo que está narrando de imediato o que está acontecendo, né? Quando a gente vê agora série do impeachment do Collor, né? Que passou na Globoplay, é tudo jornalismo que contou primeiro essa história. Então, nós estamos convidando vários grandes jornalistas do país, inclusive a senhora Tati vai estar lá com a gente, mediando uma mesa, né? E outros veículos, vai ter o Foro de Teresina, o Calma Urgente, são podcasts, a Folha de São Paulo vai levar alguns autores. A gente está convidando o jornalismo independente brasileiro, bom jornalismo profissional, a estar lá conosco, porque quem lê jornal, lê livro. É. Quem escuta rádio, lê livro. Uhum. Né? São coisas que andam juntas. Uhum. E por isso que é tão importante a gente estar junto também lá na praça.
2: Eu adorei a sua frase: tudo que cabe num livro, cabe na feira. E eu estou aqui no 451.com.br com a programação, mas eu queria saber mais. O que você sugere para o nosso ouvinte? O que mais vai ter?
0: Então, esses autores que vocês destacaram lá na escalada já são enormes, né? A Pilar Quintana, grande autora colombiana, o Stefano Mancuso, esse italiano que propõe uma cidade feita de plantas. Ele é um filósofo das plantas e ele tenta nos ensinar a partir das plantas. E aí ele tem esse livro que chama Fitópolis, saiu pelo editor Ubu, que propõe uma cidade de plantas, algo que é muito necessário, né, gente? A gente está com a cidade totalmente asfaltada. A gente vai ter, por exemplo, o Sandro Veronese, é um dos autores mais esperados, assim, o carinho do público em assistir ele de perto, eu estou sentindo, é muito forte. Nós vamos ter mesas sobre cultura afro-brasileira, né? Vai ter uma mesa chamada Café da Manhã com os Orixás, que a gente vai chamar dois autores de livros sobre religião afro-brasileira para falar sobre isso. A sua mesa, Tati, é com uma autora catalã incrível, que é a Mar Puig, que ninguém conhece aqui no Brasil, porque o legal de um festival é você descobrir um autor que você nunca ouviu falar também.
1: É a autora desse livro aqui, ó. É Mara.

0: maravilhoso.
1: Exato.
0: A história dos vertebrados.
1: Isso, e como é gratuito, você às vezes assiste sem querer, porque você não planejou, você não comprou ingresso, não se planejou. Mas você chegou lá, você assistiu. Então, essa Mar Puig escreve sobre a maternidade, é um tema muito presente. É, vai estar ela e a Marcela Fran, que é uma autora que escreveu um livro sobre ser mãe sozinha. Né? Ela tem um filho, ela criou o filho, já está adolescente, quase adulto. Ela conta a história dessa duplinha.
0: É lindo
1: mãe
0: livro
1: e filho. É um livro bonito mesmo, graficamente, e mesmo texto que a Marcela escreve muito bem. É, vamos ter o Rui Tavares, que é esse autor português maravilhoso, que conta a história das guerras culturais, né? Ele mostra como desde a Roma existem guerras culturais que a gente se engalfinha, e às vezes por assuntos que não tem nada a ver com a nossa vida. Né? Ele conta que lá em Portugal teve uma polêmica sobre uma mulher que queria ir para o convento, a família não queria, dividiu o país. Uma questão, uma mulher que queria ir para o convento, o pai não deixava, virou uma guerra entre dois polos de um país. Então ele conta isso até chegar, obviamente, no Trump, no Elon Musk, que ele chama de hipocritões e oligarcas, né? Que são esses caras que nos governam. Então, Fernando, eu acho que tem assunto para todo tipo. A gente procura fazer igual aqui no rádio, fica mudando de assunto.
0: Uhum, uhum.
1: Porque aí é gostoso, você muda, você descobre uma coisa nova. Então, de hora em hora, vai ter sempre três debates interessantíssimos começando.
0: E bom, dá para ir com as crianças, dá para passar o fim de semana lá, tem programação para elas também.
1: Tem programação para crianças, tem credenciamento de crianças, que a gente criou um crachá para as crianças poderem até andar, que nem se fosse um autor convidado. Tem praça de alimentação, o Museu do Futebol vai estar aberto. É incrível visitar o Museu do Futebol, também é uma coisa do futebol, Fernando, que dialoga com a feira. O museu, um grande parceiro, a gente faz uma parte da programação lá dentro. Vai ter oficina de ilustração, oficina de como fazer livro. É muita coisa ao mesmo tempo, assim, sabe? Então, realmente, chope e café e tudo que vocês quiserem.
0: Ô Paulo, queria te ouvir um pouco sobre como é que a Feira do Livro ou eventos literários como a feira podem ajudar a formar leitores num país em que o preço dos livros, por exemplo, é apontado, não raramente, como um impeditivo, né, para tanta gente. E se vou emendar duas perguntas numa só, falar sobre ocupar os espaços públicos com eventos públicos, gratuitos para as pessoas.
1: Tá. Eu acho que se trata disso, né, Tati? Eu acho que a gente banalizar o livro, no bom sentido, de colocar ele não num pedestal, mas junto conosco, no meio da rua, no dia a dia, numa feira, num museu, num estádio de futebol, porque não pode ter livro ali, né? Então, acho que é levar o livro onde ele não está. E isso ainda tem muita coisa a fazer. Sobre o preço do livro, é aquela coisa chata, tio, o editor, que eu sou editor, né? As pesquisas dizem que o livro não é tão caro assim no Brasil, em relação ao panorama internacional, né? O problema é muito a renda no Brasil.
0: Sim.
1: As políticas públicas, porque não se trata só de você poder comprar. O acesso ao livro não se dá só pela compra, ele se dá também pela biblioteca pública, né?
0: Mac Livros agora.
1: Também o Mac Livros é incrível, né? A gente está até com a esperança de que eles estejam presentes na feira com a gente também.
0: Ah, tomara que sim.
1: Espero que sim, é incrível o Mac Livros. Mas um clube de leitura, o livro é um objeto que é caro, certamente, mas ele dura a vida inteira, ele dura várias gerações. Você pode passar para frente, você pode até revender. Então, eu acho que clube de leituras, esses fenômenos que a gente tem visto hoje, clube de leitura, de livraria de rua, tudo isso ajuda muito, e eu acho que isso traz muito mais do que uma aquisição, uma compra. É uma rede, é uma comunidade. Quando você frequenta uma livraria, qual é que você frequenta, Tati? Qual que você vai?
0: Eu vou bastante na Livraria da Tarde, em São Paulo.
1: Que é uma
0: fica
1: delícia,
0: em Pinheiros, pequenininha,
1: Pinheiros.
0: Eu adoro.
1: E você conhece a Mônica,
0: isso,
1: que é a que te recebe lá, e ela sabe o seu gosto literário.
0: Isso.
1: E se você tem um presente para dar, ela vai te dar uma dica boa, e tem um café gostoso, e no sábado de manhã aquilo tá aberto. É isso, sabe? É essa comunidade que se forma em torno do livro. Por isso que ele é tão legal, ele multiplica a vida

0: bairro, inclusive, né, Tati? Então,
1: junta,
0: eu acho
1: as
0: que
1: pessoas,
0: tem um livro mais do que,
1: né? Conecta as pessoas, gera assunto, gera conversa, né? Melhor, quer gera coisa melhor do que fazer isso na rua?
0: E as grandes ideias, Tati, que a gente discute, seja na mesa de bar, seja na tese de doutorado, elas nascem em livros, né?

0: Mas é no livro que é curioso, a gente acha que o livro está morrendo, mas pelo contrário, ele está mais forte do que nunca. O Ainda Estou Aqui é livro, começou num livro e começou num festival literário. Você sabia que o Marcelo Rubens Paiva, quando perguntaram para ele lá numa mesa sobre o golpe militar, 50 anos do golpe, perguntaram: Marcelo, e seu pai? Fala do seu pai. E ele virou e falou: olha, na verdade eu devia falar era da minha mãe. Ele falou isso naquela hora. E falou: eu devia era contar a história delas, que eu vou fazer isso. Ele teve a ideia no palco de um festival literário.
1: Fazer
0: Depois
1: um
0: aquilo
1: livro.
0: virou um livro.
2: Sério, não
0: Depois
2: sabia
0: virou um
2: essa
0: filme. E
1: história. Legal
0: depois
1: demais.
0: o resto é história.
1: Demais.
2: Legal.
0: Então é muito legal.
1: Demais, demais. Então pronto, convida aí nossos ouvintes, Paulo Werneck, para participar da Feira do Livro, edição 2026.
0: Então é isso aí, gente. A gente está esperando vocês na Praça Charles Miller, desculpem. A partir do próximo sábado, que é o dia 30 de maio, até o outro domingo, que é o dia 7 de junho, são 9 dias direto, uma escala 9x0 que a gente vai fazer, com debates. A Tati vai estar lá no dia 30, lá no primeiro dia, na segunda mesa, logo depois do Luiz Antônio Simas, que é um cara maravilhoso, um historiador carioca que paralisa as plateias. Ele vai falar junto com o Alberto Mussa, que é um grande autor também. Do Rio, ele é um Rio de Janeirólogo. Então, o primeiro fim de semana está cheio de coisa incrível. Depois tem 3 dias úteis que a gente vai estar lá, um pouquinho em horários diferentes, mas mantendo a chama acesa. E a partir de quinta-feira, que é o feriadão de Corpus Christi, até o final do domingo. É tudo de graça, né? Os eventos todos são de graça, oficinas e tal. Tem praça de alimentação e tem mais de 160 editoras, que desde a editora que faz livro à mão até a editora multinacional que domina o mercado internacional. Então tem de tudo.
1: Muito bem.
3: Aí o Paulo Werneck, que comanda a Feira do Livro lá no Pacaembu, em São Paulo, conversando com a Tatiana Vasconcelos, com o Fernando Andrade. Agradecer aqui a companhia da ouvinte, do ouvinte CBN, pessoal participando via YouTube, acompanhando as imagens aqui do nosso estúdio, Júlio Mota de Goiânia, muito obrigado pelas mensagens, também por aqui o nosso ouvinte Daniel dos Santos, Nemícia Raposo de João Pessoa, o Cristino Pessoa também tá por aqui, o Paulo Marqueto de Araras, no interior de São Paulo, e o bom dia que chega também do ouvinte via e-mail, daqui a pouquinho eu registro, o pessoal que entra no site cbn.com.br, clica lá no Fale com Âncora. E como sempre, você pode interagir também aqui via Instagram no @phcgalvão. Repetindo, @phcgalvão. Nosso ouvinte César Mendes está participando aqui. Obrigado pela mensagem. E conosco também Ricardo Guerra. Tá mandando um bom dia para toda a equipe técnica também, direto de Sobral, no Ceará. Ricardo Garcia conosco aqui na mesa de som. E o Miltinho, né? Seu Milton, lá na Central. Milton que tá fazendo shows aí com o Magazine, hein? Magazine está de volta, hein, Ricardo Garcia? Né? E o Miltinho na batera lá do Magazine, grupo, né, que ficou muito conhecido ali na década de 80, de 90, com o saudoso Kid Vinil. E essa batera nervosa que o Ricardo Garcia vai soltar pra gente aí é o Miltinho.

maneira inconfundível, hein? Vem, Miltinho, conosco aqui na Central Técnica, agora 2:31. 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

0: Sábado 23 de maio de 2026. Presidente Lula lidera a disputa presidencial, abriu uma vantagem de 9 pontos sobre Flávio Bolsonaro. É o que mostra a pesquisa Datafolha, divulgada nesta sexta-feira. O primeiro levantamento após a divulgação das conversas entre Flávio e Daniel Vorcaro. Lula aparece com 40% das intenções de voto contra 31% do filho do ex-presidente. Ronaldo Caiado, do PSD, aparece com 4% das intenções de voto, seguido por Romeu Zema, do Partido Novo, e Renan Santos, do Missão, com 3%. Datafolha ouviu pouco mais de 2 mil pessoas de todo o Brasil. Nível de confiança chega a 95%. Pesquisa foi registrada no Tribunal Superior Eleitoral sob o código BR07489/2026. A Organização Mundial da Saúde classificou como profundamente preocupante o surto de ebola na República Democrática do Congo. Até o momento, 82 casos e 7 mortes foram confirmadas, mas há outros 750 casos e 177 mortes suspeitas. A OMS enviou mais funcionários para o epicentro da doença para auxiliar as comunidades afetadas. No horário de Brasília, 2:34.
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0: Doze e 35, agora com Leandro Gouveia.

Em destaque no Panorama CBN. Rejeição a Flávio Bolsonaro cresce e Lula abre 4 pontos em eventual segundo turno depois do caso Dark Horse. Daniel Vorcaro vai voltar para a cela especial da Polícia Federal. Justiça da Itália nega pedido de extradição de Carla Zambelli. Governo anuncia bloqueio de 22 bilhões do orçamento com aumento de gastos previdenciários. Estrangeiros terão de sair dos Estados Unidos para pedir visto permanente. Eu sou Leandro Gouveia e essa é a segunda edição do podcast Panorama CBN de sexta-feira, 22 de maio de 2026. Em menos de meia hora eu te conto as principais notícias do dia. Começo pelas eleições porque foi divulgada nova pesquisa Datafolha para a eleição presidencial que mostra que o presidente Lula do PT ampliou a vantagem sobre o senador Flávio Bolsonaro do PL. Esse é o primeiro levantamento feito integralmente depois do site Intercept Brasil revelar mensagens entre Flávio Bolsonaro e o dono do Banco Master, Daniel Vorcaro. Em um eventual segundo turno, a pesquisa mostra que o empate em 45% registrado na semana passada virou uma liderança numérica de Lula, que oscilou para 47%. Flávio Bolsonaro caiu para 43%. Como a margem de erro é de 2 pontos, eles permanecem tecnicamente empatados bem no limite. No principal cenário de primeiro turno, o presidente Lula subiu de 38% para 40% das intenções de voto. O senador Flávio Bolsonaro caiu de 35% para 31%. A diferença entre os dois, então, que era de 3 pontos na semana passada, passou para 9 pontos percentuais. Ronaldo Caiado, do União

0: Brasil aparece com 4%, seguido por Romeu Zema, do Novo, com 3%. Brancos e nulos somam 9% e 3% não sabem. Em uma simulação sem o senador, testando o nome da ex-primeira-dama Michele Bolsonaro, também do PL, o presidente Lula lidera com 41% das intenções de voto. Michele Bolsonaro aparece com 22% da preferência dos eleitores. Ela aparece, portanto, com 9 pontos a menos do que o enteado. Nesse cenário com a ex-primeira-dama, Romeu Zema vai melhor, com 6%. E Ronaldo Caiado fica com 5%, praticamente o mesmo índice. O total de brancos e nulos sobe para 12% e 4% não sabem. Em um eventual segundo turno com Michele, Lula aparece com 48% e a ex-primeira-dama com 43%, o mesmo resultado de Flávio. O Instituto mediu o impacto da relação entre Flávio e Vorcaro. O levantamento aponta que 64% dos entrevistados tomaram conhecimento do caso. E o mesmo percentual, de 64%, avalia que o senador agiu mal no episódio. O mais rejeitado agora é o senador Flávio Bolsonaro, por 46% dos eleitores contra 43% na pesquisa passada. O presidente Lula aparece colado, com 45% de rejeição contra 47% na anterior. Já a ex-primeira-dama Michele Bolsonaro tem 31% de rejeição entre os entrevistados. O diretor da sucursal de Brasília do jornal O Globo e comentarista da CBN, Thiago Bronzato, diz que o efeito completo da crise do Dark Horse ainda não se alastrou entre os eleitores, mas que o escândalo furou a bolha.
1: Tem uma disputa pelo eleitor independente, né? Que é aquele eleitor que não vai para carreata, que não veste a camisa do PT nem do PL e que tem dúvidas realmente em quem votar. À medida que surge um escândalo tão grande como esse, isso acaba também chegando a esse grupo de eleitor que é disputado pelos dois lados com muito afinco. Então, essa inflexão já mostra que realmente esse escândalo vai continuar gerando danos para a campanha do Flávio.
0: O Datafolha ouviu 2.004 pessoas entre os dias 20 e 22 de maio em 139 cidades brasileiras. A margem de erro é de 2 pontos percentuais para mais ou para menos e o nível de confiança do levantamento é de 95%. E o ministro André Mendonça do Supremo Tribunal Federal autorizou nessa sexta-feira o retorno do banqueiro Daniel Vorcaro para uma cela especial na Superintendência da Polícia Federal em Brasília. A decisão atende a um pedido da defesa que reclamava do espaço reduzido e das condições de higiene da cela comum, para onde ele tinha sido transferido na última segunda. No bastidor da investigação, essa volta para a cela especial é interpretada como uma nova oportunidade para o banqueiro avançar nas conversas de delação premiada. Também nessa sexta, o advogado criminalista José Luiz Oliveira Lima, conhecido como Juca, deixou oficialmente a defesa de Vorcaro. A informação sobre a saída dele foi revelada pelo blog da jornalista Andréa Sadi, do portal G1. A saída aconteceu em comum acordo, logo depois que a Polícia Federal rejeitou a primeira proposta de delação. Com a saída de Juca, quem continua no caso é o advogado Sérgio Leonardo, que é próximo de Vorcaro há décadas. A blindagem aos familiares era um dos pontos que o banqueiro tentava conseguir no acordo, só que no dia 14 de maio, Vorcaro viu o pai ser preso por suspeita de ser operador financeiro do grupo, que vigiava e intimidava desafetos. E o jornal O Globo revelou que Henrique Vorcaro teve um surto na cadeia em Contagem, Minas Gerais, na última quinta-feira. Ele sofre de depressão, tem sofrido para se adaptar à rotina da prisão e estaria abalado com a informação de que a delação do filho foi rejeitada. E no Supremo Tribunal Federal, o ministro Gilmar Mendes pediu vista e suspendeu o julgamento da prisão preventiva de Felipe Vorcaro, primo do ex-banqueiro. Aquele que fugiu num carrinho de golfe, lembra? O Felipe Cansado? O próprio. O relator do caso, o ministro André Mendonça, votou para manter a prisão. A Polícia Federal indiciou o empresário Breno Chaves Pinto, que é o segundo suplente do presidente do Senado, Davi Alcolumbre. Segundo a investigação, o empresário usava influência política para colocar aliados em cargos estratégicos do DENIT, o Departamento Nacional de Infraestrutura de Transportes, no Amapá. O objetivo era favorecer as próprias empresas em obras públicas. Os contratos somam mais de 60 milhões de reais. O superintendente do órgão no estado, Marcelo Vieira Linhares, também foi indiciado. Numa conversa, ele pede que o empresário use a força política de Alcolumbre para liberar recursos. O relatório detalha ainda movimentações atípicas de 3 milhões de reais em dinheiro vivo. Em nota,

0: o senador Davi Alcolumbre afirmou que não tem relação com a atuação do suplente e que não interfere no DENIT. O empresário Breno Chaves Pinto disse que vai se manifestar depois de analisar o relatório. A Justiça da Itália negou o pedido de extradição da ex-deputada federal Carla Zambelli, do PL, e determinou a libertação dela. A decisão é da Suprema Corte de Cassações, a instância máxima do judiciário italiano, e foi divulgada pelo advogado da ex-parlamentar Alessandro Samarco. O tribunal anulou a decisão de março da Corte de Apelações de Roma, que tinha autorizado o envio de Zambelli ao Brasil. Agora o processo vai para o ministro da Justiça da Itália, Carlo Nordio, que tem 45 dias para dar a palavra final. A ministra Carmen Lúcia, do STF, votou para derrubar as mudanças feitas pelo Congresso na Lei da Ficha Limpa. A nova regra, que foi sancionada pelo presidente Lula no ano passado, reduz o tempo de punição para políticos cassados ao antecipar o início da contagem da inelegibilidade. Carmen Lúcia, que é a relatora, alegou que a alteração esvazia a lei e representa um retrocesso. O julgamento no plenário virtual vai até a próxima sexta-feira, dia 29. E a influenciadora Deolane Bezerra foi transferida nesta sexta-feira para a penitenciária feminina de Tupi Paulista, no interior de São Paulo. A investigação aponta que a influenciadora recebeu quase 2 milhões de reais em transferências fracionadas de uma transportadora de fachada ligada ao PCC. Ao deixar a sede da Polícia Civil em São Paulo, Deolane retrucou ao ser questionada sobre o envolvimento com o chefe da facção, Marco Williams Herbas Camacho, o Marcola.
1: Deolane, quer falar alguma coisa em sua defesa?
2: A justiça vai ser feita.
1: O que você espera da justiça, Deolane?
3: Deolane, você estava lavando dinheiro pro Marcola?
2: Estou trabalhando.
0: Segundo a apuração do jornal O Globo, a chegada de Deolane à penitenciária de Tupi Paulista provocou alvoroço entre as presas. Várias detentas tentaram pedir autógrafo, mas a direção do presídio impediu o contato. Deolane foi levada direto para o pote, que é o nome dado pelas presas, à cela de isolamento inicial. Ela vai passar entre 10 e 30 dias nesse espaço de triagem e não pode receber visitas de parentes, só de advogados. Funcionários disseram que a influenciadora não chorou e manteve uma postura segura, mas tratou algumas agentes com uma arrogância discreta. A informação é de que Deolane deve receber proteção informal de presas ligadas ao PCC. A defesa da influenciadora já entrou com um pedido de prisão domiciliar. Os advogados alegam que Deolane precisa cuidar da filha de 9 anos e consideram a prisão desproporcional. Os sobrinhos de Marcola, Paloma Sanches e Leonardo Alexander Ribeiro, que também têm ordens de prisão decretadas, continuam foragidos no exterior. Mais informações sobre a operação que prendeu Deolane Bezerra estão no episódio do Panorama de quinta-feira, 21 de maio. Se você não ouviu, é só dar o play. E o principal índice da Bolsa de Valores de São Paulo caiu 0,81% aos 176.209 pontos. Na semana, o Ibovespa caiu 0,6%. Já são 6 semanas seguidas de queda, maior sequência desde maio de 2018. O dólar comercial subiu 0,55%, cotado a R$ 5,02. Na semana, a moeda caiu 0,8%. O euro vale R$ 5,83, com alta de 0,41%. O governo federal anunciou um bloqueio de R$ 22,1 bilhões no orçamento desse ano. Com a nova restrição, o total de recursos retidos no ano chega a R$ 23,7 bilhões. Essa medida foi tomada para cumprir o limite de gastos do arcabouço fiscal. O freio nas contas ocorre porque as despesas obrigatórias subiram mais do que o esperado. O governo vai gastar R$ 14 bilhões a mais com o BPC, Benefício de Prestação Continuada, e quase R$ 12 bilhões com a Previdência, com a queda na fila do INSS. O corte atinge gastos livres, como investimentos e custeio de universidades e agências reguladoras. A estimativa do rombo nas contas subiu de 59,8 para R$ 60,3 bilhões. E a Receita Federal abriu a consulta ao primeiro lote de restituição do imposto de renda, só que muita gente que pediu o recebimento por Pix ficou de fora. E por que isso acontece? É que o PIX e a declaração pré-preenchida dão apenas prioridade, não uma garantia de pagamento imediato. Isso acontece porque a lei exige o pagamento primeiro para idosos, professores e pessoas com deficiência. E aí, depois de atender as prioridades legais, o governo organiza a fila por ordem de entrega. Quem enviou o documento até 10 de maio tem mais chance de

receber agora. Quem não entrou nesse lote, que vai ser pago já na sexta-feira que vem, dia 29 de maio, entra na disputa para as próximas 3 datas até agosto. No noticiário internacional, o Serviço de Cidadania e Imigração dos Estados Unidos mudou as regras para quem busca o visto de residência permanente, o Green Card. A partir de agora, o estrangeiro que está no país com visto temporário vai ter que voltar para o país de origem para fazer o pedido. O porta-voz do serviço alegou que a estadia temporária não pode funcionar como um atalho. A Organização Mundial da Saúde elevou para muito alto o nível de risco para a epidemia de ebola na República Democrática do Congo. A decisão reflete o avanço rápido da doença em um cenário de guerra. O epicentro do surto fica em áreas dominadas pelo grupo armado M23, o que dificulta o trabalho das equipes médicas. O balanço mais recente aponta 750 casos suspeitos e 177 mortes suspeitas. A doença também cruzou a fronteira e atingiu o vizinho Uganda. O diretor regional da OMS para a África alertou que os países não podem ignorar a crise, sobretudo porque não existe vacina contra a variante do vírus. O ebola causa febre hemorrágica e é transmitido pelo contato direto com fluidos corporais de pacientes infectados. Os Países Baixos confirmaram um novo caso de hantavírus em um tripulante do navio de cruzeiro MV Hondius. O funcionário desembarcou na Espanha, foi repatriado e está em quarentena. Com esse registro, sobe para 12 o número de casos suspeitos e confirmados na embarcação de luxo, que transportava pessoas de 23 países. Ao todo, 3 pessoas morreram. As autoridades mantêm 27 tripulantes e profissionais de saúde isolados no porto de Roterdã. Especialistas investigam a variante do vírus, que tem a capacidade rara de ser transmitida entre pessoas. Na Ucrânia, 4 adolescentes morreram e 35 ficaram feridos em um ataque de drones em Luhansk, região controlada pela Rússia. O bombardeio atingiu um dormitório onde dormiam 86 jovens de 14 a 18 anos. O porta-voz do governo russo, Dmitry Peskov, chamou a ação de crime monstruoso. Por outro lado, o Estado-Maior da Ucrânia negou o ataque a civis numa publicação no Facebook. O governo de Kiev afirma que o alvo real foi um quartel-general de drones russos na região, que foi anexada por Moscou em 2022. Na Bolívia, milhares de trabalhadores protestaram em La Paz para exigir a renúncia do presidente Rodrigo Paz. Com 6 meses de mandato, ele enfrenta a pior crise econômica do país em 40 anos, com inflação de 14% em abril. Agricultores e mineiros bloqueiam estradas há 3 semanas, o que causou a morte de 4 pessoas por falta de atendimento médico. O governo acusa o ex-presidente Evo Morales de orquestrar os protestos. A Bolívia expulsou a embaixadora da Colômbia depois do presidente Gustavo Petro classificar os protestos como uma insurreição popular. Por outro lado, o governo boliviano recebeu o apoio dos Estados Unidos, que declararam solidariedade contra o que chamam de uma tentativa de golpe de Estado. E o Ministério da Educação publicou o edital do Enem. As provas vão ser aplicadas nos dias 8 e 15 de novembro. O prazo de inscrição começa já nesta segunda-feira, dia 25 de maio, e vai até 5 de junho. A taxa custa R$ 85,00, mas os alunos isentos também precisam fazer o cadastro para não perder o exame. Entre as novidades, o Enem ganha 10 mil novos locais de prova para diminuir o deslocamento dos candidatos. E além disso, o exame volta a valer como certificado de conclusão do ensino médio para maiores de 18 anos, uma função que tinha sido retirada em 2017. A definição desse calendário mexeu com as universidades paulistas. Logo depois do anúncio do governo federal, a FUVEST e a VUNESP definiram as datas dos vestibulares da USP e da UNESP. A primeira fase da FUVEST vai ser no dia 1º de novembro e a segunda fase nos dias 6 e 7 de dezembro. Já a UNESP aplica a primeira fase em 22 de novembro e a segunda etapa nos dias 13 e 14 de dezembro. E antes da Rádio Sucupira, de todas as sextas, convido você a mandar mensagem para o Panorama. Meu e-mail é leandro.gouveia@cbn.com.br. No Instagram é só procurar por Lê Reis Gouveia. Não esquece de escrever seu nome e de onde você está ouvindo. Oi, Leandro.

0: Ouço o Panorama todos os dias na academia. Ouço o combo da noite com você e Bianca de manhã. Panorama me dá a geral que preciso, sou viciada. É a Adriana Guimarães de São Paulo. Obrigado, Adriana. Todo dia começa melhor com um café e o Panorama. Agora estou na missão de convencer minha namorada, Ana Luísa, pro time dos Panolovers. Mandem um abraço para ela. É o Newton Reis Júnior, que não falou de onde tá ouvindo, mas eu vou dar uma colher de chá até para dar uma chance aí para Ana Luísa chegar também pro nosso time dos Panolovers. Ouço diariamente as duas edições, amei a nova trilha. Parabéns pelo podcast sobre o PCC. A Aline Ribeiro e equipe conduziram com maestria a produção. Aguardava ansiosa pelos novos episódios nas quintas-feiras. Será que teremos segunda temporada? Pergunta Michele Cristina de Curitiba. Quem sabe pelo menos um episódio bônus, né? Com mais informações. Eu também adorei. E nesse sábado, Michele, você vai ver aí na lista de episódios do Panorama o segundo episódio do podcast PCC, o Salve Geral, que é uma parceria da CBN com o jornal O Globo. 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Bom, essa semana Flávio Bolsonaro teve que admitir mais uma, que se encontrou presencialmente com Daniel Vorcaro, depois que o banqueiro já estava com a tornozeleira eletrônica, e os concorrentes políticos já trataram de se distanciar do filho do ex-presidente, que agora até pede CPI. E como o país não vive só de cinema, mas também de futebol, teve também a escalação da seleção brasileira. Tudo isso é tema para a Rádio Sucupira.
1: A pesquisa de opinião traça então a seguinte imagem, né? Um político corrupto, oportunista, despótico, reacionário e demagogo.
2: Uma beleza de retrato.
3: Ah, um retrato que não parece nada com o senhor.
4: Não é, senhor menino, a coisa tá braba.
5: A pessoa que tá contaminada, ele não tem estatura para sentar na cadeira da presidência da república, ele não tem autoridade moral para chamar a atenção de ministro supremo e nem do Congresso Nacional.
6: Não conto com mais ninguém.
7: Eu fiquei decepcionado.
6: Nessa hora todos me abandonam, todos me deixam.
8: Só fala pra gente sobre o caso do Flávio, da campanha do Flávio, se a senhora puder.
9: Tá lá, você tem que perguntar pra ele.
1: Com base nessa pesquisa, né, chegamos à conclusão de que o senhor precisa mudar de imagem.
10: Essa transmutação magística, né?
11: Se o senhor seguir a nossa orientação, eu tenho certeza que em poucos meses a sua imagem será outra.
12: Pode fazer essa mágica, pode mudar sim a opinião pública, de uma hora para outra, é?
13: Eu quero Daniel Vorcaro e Augusto Lima sentado naquela CPMI. Falando qual é a relação que eles tinham com Flávio Bolsonaro.
14: Só os idiotas não mudam de ideia. Como diziam os romanos quando usavam saiote e sandália, rebus sic stantibus. Traduzindo, mudou a situação, muda os compromissos.
13: Eu assinei todas, porque não tenho nada a esconder.
15: Ah, mas a imprensa, a televisão que tá rodando por aí, é a mania que tudo isso aí é mentira.
16: Agora, o Flávio Bolsonaro está defendendo a CPI do Banco Master. Achei até bonito. Só lembre que ele não assinou ainda, tá? Flavinho, assina a CPI.
17: Eu não me lembro.
18: Como o senhor viu, ele disse que não sabe de nada, não se lembra de nada.
19: Por que não deixa o infeliz em paz?
20: Tá precisando de um chá de lembrança, né?
21: Eu estive com ele mais uma vez após esse evento, quando ele passou a usar o monitoramento eletrônico, ele não podia sair da cidade de São Paulo. Eu fui sim ao encontro dele para botar um ponto final nessa história. É dizer que se ele tivesse me avisado que a situação era grave como essa, eu já teria ido atrás de outro investidor há muito mais tempo e o filme não correria risco.
22: Nós nunca fomos atrás da lei Daniel Vorcaro para financiar nenhum artista brasileiro.
23: I am here to kill the snake and show the stick.
24: Liga para White House.
23: Because with me as

0: Como eu falava com o meu
1: White House. Call to White House and ask him what.
2: Sorry, but we don't understand what bomb.
3: The bomb you're gonna send to President Reagan.
2: Ele perguntou sobre a bomba que nós vamos mandar para o presidente.
4: Poxa, o senhor pensa que a gente é capaz de fazer uma coisa dessa? Nós somos gente pacatista, não somos terroristas.
5: Difusora de Sucupira, que não erra na mira, transmitiu diretamente do Sucupira Futebol Clube.
6: Dó, ele vai falar.
7: Neymar Júnior Santos.
8: Como diziam os romanos, mens sana in corpore sa. Traduzido para os menos incautos, mente sã em corpo sadio.
9: Nós temos mais uma Copa do Mundo para disputar. Com certeza daremos a vida para trazer a Copa para o Brasil. E eu estou muito feliz.

Falas da novela O Bem Amado foram cedidas pelo acervo da TV Globo. O texto é de Dias Gomes e a interpretação do prefeito Odorico Paraguaçu é de Paulo Gracindo. Edição de Edmilson Fernandes e Cláudio Antônio. Lembrando que a Rádio Sucupira tem podcast próprio também, caso você tenha perdido algum episódio ou queira compartilhar. Assim vamos terminando essa edição do Panorama. A produção e o roteiro foram feitos por mim, Leandro Gouveia, e a edição e a sonorização por Anderson Wendel, o Tico. A próxima edição do Panorama chega às plataformas por volta das 7 da manhã de segunda-feira com Bianca Santos. Um ótimo fim de semana para você. Música.

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sábado, 23 de maio de 2026. O ministro André Mendonça, do Supremo Tribunal Federal, autorizou o ex-banqueiro Daniel Vorcaro a retornar para uma cela especial na Superintendência da Polícia Federal em Brasília. A medida ocorre após reclamações sobre as condições da cela comum. A defesa de Vorcaro busca um acordo de delação premiada, mas enfrenta resistência devido à falta de informações inéditas e relevantes. A PF e a Procuradoria-Geral da República rejeitaram a proposta inicial e pressionam por mais provas sobre fraudes bilionárias. O advogado José Lima deixou a defesa em meio a negociações desgastadas. A Polícia Federal indiciou Breno Chaves, suplente do senador Davi Alcolumbre, por associação criminosa e corrupção ativa. Ele é acusado de usar influência política para favorecer empresas em licitações do Departamento Nacional de Infraestrutura de Transportes no Amapá, movimentando 3 milhões de reais de forma suspeita. Alcolumbre negou o envolvimento. Também foi indiciado o superintendente do órgão, Marcelo Linhares. As empresas do suplente do presidente do Senado teriam vencido licitações direcionadas para obras na BR-156, principal rodovia do Amapá, em contratos que somam mais de 60 milhões de reais. O Senado dos Estados Unidos confirmou Kevin Warsh como presidente do Federal Reserve, o banco central do país. Ele assume o cargo em meio a tensões econômicas e políticas. O presidente Donald Trump destacou a importância da independência.

0: agência de Warsh, apesar das críticas anteriores ao Fed. O economista prometeu reformular o Banco Central e agir de forma independente. As pressões inflacionárias impulsionadas pelo impacto da guerra no Oriente Médio sobre o fornecimento de energia devem ser os grandes desafios na gestão.
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3: No CBN Auto Esporte de hoje, você vai saber tudo o que pode esperar sobre a chegada de mais uma marca chinesa de carros aqui ao Brasil. A gente tem contado para você detalhadamente sobre o que esperar sobre cada uma delas. Tem muita montadora chinesa chegando, cada uma com a sua estratégia, cada uma com produtos diferentes. E hoje a gente vai detalhar a chegada da Dongfeng aqui ao Brasil. Uma operação que foi confirmada agora há pouco, no início do ano, por volta do mês de abril. E agora, já em maio, a gente consegue trazer mais alguns detalhes do que você pode esperar dessa operação por aqui. E claro, como ela vai se diferenciar de tantas outras montadoras que estão aqui no nosso mercado. Eu sou Guilherme Muniz e estou aqui mais uma vez com o Leonardo Félix, da revista Autosporte. Fala, Léo, tudo bem?
4: Olá, Gui, tudo bem? Olá para você, todos os nossos ouvintes e espectadores. Bora lá, que lá no nosso programa sobre o Salão de Pequim, a gente falou de quanto tinham ainda diversas marcas chinesas próximas de entrar no mercado brasileiro, e agora a gente vai se aprofundar. Acho que na primeira delas, né, que vai ingressar agora, já nos próximos meses.
3: É isso, eu estava lá na China quando trouxe pra gente quais seriam as próximas montadoras a desembarcar por aqui. Chegou ao Brasil e a gente já detalha um pouco mais essa operação. Mas antes, eu queria só aproveitar para trazer uma outra notícia aqui muito legal pro CBN Auto Esporte, que o nosso programa, o nosso podcast, foi premiado mais uma vez. Ele foi classificado como entre os mais admirados da imprensa automotiva na categoria áudio. E o nosso ouvinte que acompanha de perto aqui o CBN Auto Esporte, Léo, deve estar achando que eu estou me repetindo. Mas eu não estou me repetindo, é porque, de fato, a gente já levou essa premiação 4 vezes seguidas. Uma honra enorme e uma responsa ainda, a gente continuar mantendo o nível lá em cima.
4: Exatamente. E agradecer a todos que votaram. Sim. Parabéns, Gui. Parabéns a toda a equipe da CBN que ajuda a gente a colocar esse programa no ar. Também a equipe da Autosport, que dá um apoio na parte da produção e das pautas. Aliás, a Autosport também ganhou na categoria Melhor Site.
3: É verdade.
4: E quarto título consecutivo do CBN, do podcast CBN Autosport, e quarto título da Autosport como melhor site, sendo o terceiro consecutivo. Então, muitas coisas para comemorar.
3: Ótima dobradinha da CBN com a revista Autosport. Obrigado a todos que votaram e a todos os ouvintes que acompanham a gente e vão ajudando a gente a construir o CBN Autosport aqui todos os dias. Bom, vamos falar um pouco mais então sobre a chegada da Dongfeng. E para isso a gente convidou o Felipe Amaral de Souza. Ele é diretor de vendas e desenvolvimento da Dongfeng Brasil. Felipe, obrigado pela sua participação aqui na CBN.
5: Obrigado você, Guilherme. Obrigado, Léo, pelo convite também. Prazer conhecer você, né? O Léo já conheço aí da minha estrada longa, na minha precursora, mas você, prazer conhecê-la.
3: Prazer também. Muito bom ter você por aqui. Com certeza a gente ainda vai se falar muito daqui para frente. Vamos começar explicando para o nosso ouvinte essa chegada da Dongfeng aqui ao nosso país. O ouvinte brasileiro, principalmente aquele que não acompanha tanto a cobertura automotiva, não deve conhecer aí de cabeça esse nome, até porque é esse momento, né, que a gente está vivendo de várias marcas chegando por aqui, é muita novidade de uma vez só, mas lá na China, a Dongfeng é uma das quatro grandes montadoras, ela tem uma tradição aí de décadas, quase 60 anos de mercado,

0: Queria que você explicasse um pouquinho quais são as premissas, né? O que é a Dongfeng lá na China e qual foi essa análise que a Dongfeng fez de vir ao Brasil nesse momento? Por que agora? Por que o Brasil?
1: Então, primeira coisa, acho que eu vou marcar para a gente já oficialmente agora começar a falar. Dongfeng é difícil de gravar aqui no Brasil, é muito chinês. A gente ouve muito chinês quando fala. E se você falar isso, o chinês vai te corrigir, eles falam que é Dongfeng.
0: É, exatamente.
1: Então a gente chama de DFM. A gente adotou, já está definido isso. Era uma das pendências que eu estava resolvendo na China. Já recebi o manual da marca, tudo certinho, adaptado para o Brasil. A gente vai chamar DFM, que fica fácil, fica inteligível, pode ser usado, a marca existe, adota esse nome para qualquer outro lugar. É, agora falando um pouco da DFM, para ficar mais fácil. A DFM, sim, ela é uma das mais tradicionais. Na tradução literal, existem a primeira, que se chama First Automobile Workers, da China, é a FAW, que todo mundo aí, que todo mundo automotivo conhece. Quem não conhece é muito simples. Ou quem já foi para a China. Todos os Jetas que você vê na China são feitas pela FAW. A FAW foi a primeira, foi o primeiro investimento da indústria automotiva mesmo chinesa, e ela tem aí perto também de 60 anos. Junto com a FAW surgiu a segunda Automotive Workers, a SAW. Ela é a DFM. A DFM, ela mudou de nome perto ali dos anos 60, 70, mas ela surgiu como a segunda automotiva na China. Basicamente, como toda indústria automotiva, se a gente olhar, isso não é exclusividade da China, mas no mundo inteiro, ela surgiu de um momento de tensão, do momento de guerra, e a indústria surge criando os equipamentos para aquele momento. Então a origem mesmo da DFM, ela fabricava os caminhões militares já desde há 60 anos atrás e permanece com essa ligação com o governo até hoje. Todos os equipamentos militares, seja terrestre, de veículos, então tem aqueles Humvee ou que a gente vai conhecer como M-Hero aqui no Brasil, ele vem derivado dessa plataforma. Então ela tem uma tradição muito dos pesados, dos veículos diesel, do 4x4, porque ela surgiu assim, e ela migra mais ou menos perto ali, acho que é de 2000, para entrar na parte de veículos, na parte de passageiros. A marca, ela tem duas joint ventures que são conhecidas hoje, joint venture, para quem não sabe, a parceria, né, entre duas marcas ou duas empresas. Então ela tem essas duas grandes na China. A primeira dela é com a Nissan. Então muita gente fala, nunca vi um carro, nunca ouvi falar da DFM, se engana, porque quem já viu as Frontier, Nissan Frontier, acho que as últimas duas ou três gerações aqui no Brasil, 100% desses carros são desenvolvidos e são carros de plataforma da DFM. Então, como eu disse, a tradição dela veio do 4x4, veio da parte mais robusta. Então é onde teve essa parceria com a Nissan, e na verdade foi quando começou a parceria de passageiros. A segunda parceria é com o grupo PSA, que Peugeot Citroën, para quem não conhece. Hoje todo mundo fala Stellantis, mas era PSA. E a gente, eu gosto de separar, porque assim, a gente, se eu falar da Stellantis, a gente vai levar o bolo todo. Mas não, a parceria que tem é a PSA, então teve a parceria. Não é tão exitosa na China. Quando eu falo exitosa, é em volume, tá? Só a parceria da Nissan já vendeu mais de 1 milhão de carros na China, desde que ela começou, acho que 2002, desculpa. A da PSA vendeu muito menos aí, perto de 400, 500 mil carros, mas ela é uma parceria que dessa época ainda existe. E por que que ela decide agora? Não é a primeira tentativa. A DFM, ela tentou entrar duas vezes no Brasil. Isso eu também não sabia, eles me contaram. A primeira vez que eles tentaram entrar no Brasil foi com veículos passageiros, e eles tiveram um problema com algumas burocracias e trâmites aqui no Brasil. Ah, desculpa, eu falei das parcerias antes de eu entrar nessa da vinda pro Brasil. E tem uma terceira parceria, que é essa sim, é de maior sucesso, que é de pesados, de veículos pesados, que é com a Volvo. Uhum. Todos os veículos da Dongfeng foram, ou da DFM, foram inspirados e começaram com a parceria com a Volvo Caminhões. Então nessa primeira passagem que eles tentaram com um veículo, eles não conseguiram fazer um acordo bom com, eles iam entrar na modalidade distribuidor. Hoje o que a gente vê das montadoras chinesas, e muita gente agora, acho que acabou esse medo porque parou a onda de importador, né? O Brasil teve aquela abertura na década de 90 que teve muito importador, e acho que é daí que gerou toda essa fama do medo do carro importado no Brasil, que não foram os chineses, né? Isso é uma herança trazida ali na abertura de mercado, muita gente criou uma importadora e trazia uma marca, isso não vingava. E os chineses também tentaram fazer dessa forma. A primeira onda de entrada foram assim. A DFM tentou, fracassou com essa, não conseguiu uma parceria exitosa, e ela tentou uma segunda vez, aí acho que já foi perto da década, ou foi perto dos 2000 e alguma coisa também, com o caminhões, com pesados. E eles também tiveram um embargo, porque o acordo com a Volvo na época não estava muito bom. Então, isso gerou na DFM um receio muito grande de operar no Brasil. Quem já viajou na América Latina, vocês vão ver que a marca, essa marca do olhozinho, né, que ali são os ventos, na verdade, os ventos do leste, se eu não me engano, que eles

0: apresenta, você conhece, você consegue ver caminhão, carro disso na América Latina inteira. Você vai pra Colômbia, você vai pro Chile, você vai pro Peru, é Uruguai, Equador, Bolívia, você vê esses carros, mas no Brasil você não via nada. E não é só pela simplicidade do mercado importador que são esses mercados, né? Eles não produzem quase nada, tirando algumas exceções aí, Uruguai, Argentina, mas a maioria era importador. Só que eles foram para lá porque eles não tiveram nenhum problema. Todas as tentativas deles, apesar de ter fracasso, o distribuidor não estava indo bem, eles trocavam o distribuidor e continuavam. Mas no Brasil eles tiveram problemas legais e econômicos por causa disso, afetou a empresa. Então eles ficaram muito receosos. E depois de observar, mas assim, quem leigo é quem acha que a indústria chinesa, qualquer marca, não está estudando. Eles estão estudando. É, se a gente fala que o maior orgulho de qualquer montadora chinesa é falar que mais de 50 ou 60% do quadro de colaboradores deles é engenheiro, engenheiro adora ficar fazendo cálculo de tudo. Então, eles estão estudando o mercado. E eles estudaram que nos últimos 3 anos teve o êxito ou sucesso das que estão hoje em evidência, BYD, GWM, que conseguiram romper essa barreira que tinha já da... Tinha uma parte que mesclava aí um pouco do receio das marcas chinesas, pelo legado que eu sempre falo isso. Os primeiros produtos chineses eram ruins, todo mundo que finge isso ou tá sendo uma lavagem cerebral ou tá querendo enganar a si mesmo, porque a gente sabe que era ruim. Então, a BYD e GWM romperam essa barreira, e a DFM, estudando os últimos 3 anos, falou: olha, eu não estava pronto em produto. Aí é uma coisa interessante falar. A DFM é a única montadora que eu vi que eles não encurtam o ciclo de desenvolvimento de produto. Primeiro, porque eu acho que vem do DNA dos caminhões, então, e de carro militar, que precisa garantir que segurança é em primeiro lugar. Então, geralmente, uma montadora chinesa, eles acabam encurtando um pouco esse ciclo de desenvolvimento do produto. Então, se eles fazem o que normalmente você toma, sei lá, 15 meses para desenvolver os produtos, a maioria delas está entregando em 8. A DFM, ela encurtou um pouco, mas ela não faz menos de 12, justamente por priorizar essa parte de garantir que o produto seja realmente bom. Então, eles trabalharam para internacionalizar, porque, como você mesmo comentou, Guilherme, ela é uma das maiores da China. E quando você está maior no maior mercado do mundo, você não precisa se preocupar tanto em expansão. Mas eles se prepararam na adaptação dos produtos e internacionalização dos produtos. Eu sempre friso isso, como eu já trabalhei em outras montadoras: se você recebe um produto que ele está preparado para o mercado chinês, para o Brasil, tirando o clássico que todo mundo vai falar, a suspensão não funciona e tal, tem muita coisa que não funciona no nosso mercado. Vamos falar uma coisa que pouca gente discute, mas a paleta de cores. O mercado chinês é colorido. Eu gostaria, tá? Eu particularmente gostaria que o mercado brasileiro fosse colorido.
1: Mas todos nós aqui.
0: Mas o mercado brasileiro é igual a nossa paleta de cores aqui, ó.
2: Preto, branco, cinza, prata.
0: É assim que funciona. A parte de acabamento interno. E eu tô falando isso, eu não preciso ficar inventando a história. Só olhar os primeiros que vieram das marcas que eu já falei aqui, tirando, acho que a GWM, ela trabalhou mais isso. Não é porque eu trabalhei lá e eu vi isso de perto, mas eu sei que a gente se preparou mais. Você pega a BYD, os primeiros modelos vinha do mercado chinês. A gente acha ruim, mas não quer dizer que tá ruim, é mal acabado nem nada. Quer dizer que foi preparado para lá. Então a DFM, ela fez esse trabalho no portfólio. Então, se você olha o portfólio que a gente vai trazer, ele é muito mais simplificado e adaptável para qualquer mercado internacional, não só o brasileiro como o europeu. Então você tem duas versões de interior: o branco, o preto, isso para alguns, e outro modelo a gente tem o preto e um cinza. Então, beleza, a gente já sabe que funciona assim, não tem aquele banco com colorido ou costura. Exterior, aí sim tem uma variedade um pouco maior, mas eles mesmo, quando chegaram aqui em abril, nas minhas rodadas, eles falaram: cara, é muito chato aqui, né, as cores. Eu falei: é assim, e a gente vai trabalhar assim que funciona. Então, eles tiveram essa certeza, garantiram que estava pronto, e aí sim resolveram: olha, agora a gente vem pro Brasil. Aí chegaram ali perto de março, e aí a gente se encontrou nessa estrada ali, mais ou menos, em abril, e aí agora estamos trabalhando junto.
1: O Felipe, você já mencionou, né, da chegada da BYD, da GWM. Para vocês, como é que vai ser a estratégia para, digamos assim, correr atrás dessas outras marcas que já se consolidaram? Porque o seu desafio é maior do que hoje o dessas marcas, né? Que já estão ali com uma clientela feita, um renome feito. Você vai precisar construir, vocês, né, vão precisar construir isso do zero. Como que vocês pretendem fazer isso? E aí, até, queria aproveitar para perguntar também: quando que começam as operações? Vocês já têm uma data para inaugurar uma primeira concessionária? Quantas concessionárias vocês pretendem trabalhar nesses primeiros momentos, em quais regiões do país, enfim?
0: Legal, Léo. Uma coisa que eu acho interessante, diferente de algumas outras montadoras chinesas, inclusive com as quais eu já trabalhei, outras não, o pessoal da DFM, ele tem uma humildade muito grande, e eles já falaram isso, e eles vão falar, se você conversar com qualquer chinês, eles falam isso publicamente: olha, a gente sabe que a gente está chegando

0: tarde, porque muitos deles, e deveria, se você olhar pelo volume que eles têm de comercialização, pelo tamanho que eles têm na China, eles têm uma prepotência, né? Eu sou gigante, esquece, eu ouvia muito isso, não, esquece, não fala da BYD, da GWM, a gente é maior, calma, a gente sabe que a gente chegou atrás. E aqui a gente vai adotar um caminho muito mais de vamos mostrar que a gente tem produto popular hoje, ou produto que consegue atender a massa, porque assim, isso é uma análise que eu faço com alguns amigos até do setor. E tem, vocês devem ter amigos, vocês mesmos já pensaram em alguns momentos assim, quando que a gente vai ter o carro popular de novo, né? O carro abaixo dos 100 mil. Eu, particularmente, olhando a indústria, não existe mais. Esse virou o mercado dos usados. É por isso só que o mercado de usados não acabou. Porque os usados criaram o mercado do zero de entrada hoje. Só que também aí tem um erro que o pessoal da indústria faz, é. Então eu criei, na verdade, o mercado do carro popular, ele subiu de patamar. Só que eles continuam fazendo a estratégia para vender no carro perto da faixa dos 70, 80, sendo que seu carro hoje custa 100, 120. É, eu separo isso. Para mim, esse público ali do 100, 120 não é mais o popular, já é um segundo step. O primeiro do popular vai ter que comprar usado. Não queria falar isso, mas é o que eu vejo. É, eu queria também que tivesse mais popular, mas acho que hoje a indústria não consegue suportar isso. É, pelo custo estrutural, e a gente falando de Brasil, especificamente tem o custo tarifário. Então as tarifas aqui pesam muito sobre isso, então a gente não consegue. Então a gente vai trabalhar nessa faixa. O que que essa faixa permite
1: essa
0: hoje?
1: Essa faixa falou dos 100 a
0: 150, vamos colocar assim. Tá. É, se você olhar a GWM, por exemplo, ela não trabalha nessa faixa e não tem nenhum sentido hoje, quando a gente olha de plano de futuro, de trabalhar, porque o único carro perto dessa faixa seria o Ora, mas o Ora é um carro que ficou, ele fica até meio perdido ali dentro do portfólio da GWM, que ficou nos SUVs de 250, 260 para cima. E depois você já tem SUV maior ainda, como o Ray ou o Tank, alguns carros assim. E os lançamentos dele, que vocês acompanharam muito bem lá no salão, é só carro para cima. A BYD sim entrou, e hoje é o que mais representa dela ali, acho que 60, 70% do volume estão nessa faixa ali, do Dolphin Mini. Só que quem provou pra gente que esse mercado tá virando o mercado do primeira entrada, foi a Geely. A Geely deixou bem claro que esse reinado ali, se você tem um tempero diferente, e aí quando eu falo tempero é muito simples, a gente fala muito de preço, porque a gente tem muito essa tendência de falar o preço certo faz vender. É, mas eu mesclo duas coisas, o brasileiro gosta de carro, e gostar de carro tem alguns fatores ali dentro. Tem a performance, tem gente que é muito apaixonado pela performance, torque, tem gente que é apaixonado por acabamento, tão estofado, o jeito que é, tem gente que é apaixonado pelo som, tem gente que é apaixonado, e agora sim, essa é a nova geração, pela multimídia, e todos eles são apaixonados pelo design do carro. Acho que o Geely mostrou isso, assim, ele trouxe um design legal, um preço bom, mas estava ali competindo nessa faixa de preço e o EX2 conseguiu ganhar esse espaço. É, a gente analisou agora, só esses modelos nos últimos 3, 4 meses estão vendendo perto de 10 mil carros por mês, com espaço para crescer, porque é aí que as tradicionais estão perdendo, porque aí você vai colocar o que, aí para mim eu falo até que é o erro da estratégia das montadoras. Eles estão pensando nesse carro como um carro popular. O que a gente traz não é um carro popular, não é um carro para isso, mais barato. Existem sim produtos mais baratos, a BYD tem produto mais barato, a gente teria produto mais barato, mas eu entendi que essa faixa de mercado aqui é um mercado hoje que você tem 2, 3 produtos basicamente, e tem bastante gente que já rompeu essa barreira e falou, olha, se eu quiser entrar no meu primeiro carro, é elétrico, entra naquela discussão, mas, gente, quem tá nessa faixa não faz viagem toda semana, não anda mais do que 400, 500 quilômetros durante o mês, e aí o elétrico ficou viável. Então, essa é a primeira dica, e a gente vai entrar nessa faixa com um carro que é visualmente bem agradável. Infelizmente, Léo, quando a gente esteve junto lá no salão, você não viu a versão final dele, você viu a versão lançada já, uma nova versão para o modelo Cross do mercado chinês, mas 2 dias depois a gente esteve na fábrica e dirigiu a versão brasileira, que inclusive já está aqui rodando aí em testes. Então, trazendo um carro que tem um preço que hoje para mim é a fatia que mais cresce num segmento que é o que hoje mais tem oportunidade para o elétrico, essa é o nosso primeiro step. Não sozinho aí a gente vai ter um SUV, porque se você quiser alguma coisa um pouco maior ali, você tem um SUV, os dois serão elétricos. A gente tá falando do DFM Box e o DFM Vigo, são esses dois que entram. Ah, por que o elétrico primeiro? Acho que algumas pessoas já falaram isso, mas é bom sempre frisar. A gente vai pro elétrico porque a parte de homologação, ou deixar esse carro pronto pro mercado brasileiro, é mais fácil. A gente tem menos peça móvel, você não tem que testar combustível, pouca gente que não é da indústria sabe sabe disso, mas o combustível brasileiro é

0: único, só o nosso é desse jeito. É, e isso corrói motor, corrói algumas coisas, então a gente tem que preparar muito mais o carro. O carro elétrico não tem isso, energia em qualquer lugar no mundo. Então essa é a nossa primeira estratégia. E a segunda, aí sim a gente vai entrar na briga, onde todo mundo tá brigando, dos SUVs híbridos, ali, SUVs médios. Aí sim é a mesma coisa, apostar que a gente tem um produto que é competitivo em preço, em acabamento, em nível de qualidade e também com um design que consegue agradar. Fora isso, é o que eu sempre falo, a gente vai ter que construir a marca. E isso sim, por isso que eu falo, a humildade é muito importante nessa hora. O pessoal da DFM, eu estive lá no salão e depois nas reuniões pessoais com a terceira na linha de comando, que é uma mulher. Ela queria entender, olha, por que que a gente tem que fazer no Brasil? Eu falei, olha, no Brasil a gente precisa ser conhecido. Primeira coisa, a gente tem que fazer a DFM aparecer, porque o produto, quando você testa e vê que é bom, vai. Mas aí até pegando as outras montadoras que chegaram chinesas depois de BYD e GWM, estão trabalhando mais nessa do produto, porque não construíram a marca. É, e a gente vai ter que construir a marca e aproveitar. A gente sabe que a gente é grande na China, aproveita isso. E não só na China, aproveita tudo que já tem na América Latina, né? Eu já falei de vários países. E aí a gente pode citar algumas coisas, por exemplo, o DFM Boxer, ele já é vendido no Uruguai. Ah, o mercado do Uruguai não é tão grande. Ok, mas dentro do segmento ele é o carro mais vendido lá. E ele começou, ele assumiu essa posição com 3 meses de operação. Então sim, o carro tem esse apio para poder ganhar esse espaço, e é assim que a gente vai fazer o nosso caminho aqui no Brasil. Você falou de concessionárias. Eu tenho 3 grandes metas. Então a primeira delas está entre 20, 30 e 50 em número de lojas. Para a estreia, a gente está fazendo todo o planejamento para estrear agora em agosto. O agosto tá muito perto, tá? Por isso que eu tô meio sem dormir alguns dias. Eu tô no esquema chinês do Jojo Liu, que é das 9 às 9, 6 dias por semana.
1: E com o fuso invertido de lá e cá também. Então você fica 24 horas.
0: Todo mundo, eles também. É bom que sim, a gente desconta, faz os dois do mesmo jeito. Então a gente quer estrear agora em agosto. Já tinha negociado com o pessoal do Festival Interlagos, que eu tenho já um relacionamento há um bom tempo. Então a gente vai participar lá. Então a ideia é fazer uma participação no Festival Interlagos, dar um gostinho pro brasileiro ali em agosto, finalzinho de agosto para setembro, já tá com pelo menos aí entre 20 a 30 lojas abertas e até o final do ano com as 50 lojas já funcionando com esses dois carros, para depois fazer a virada para a chegada dos híbridos.
2: Os híbridos então 2027, né?
0: 2027.
2: Boa. É, esses dois carros, né? Você falou do Boxer e do Vigo. O Boxer seria um rival ali do Dolphin Mini, dá pra gente dizer ali nessa categoria.
0: Eu diria mais
2: dele.
0: Ele é entre Dolphin Mini e Dolphin, é mais
2: um Dini X2. Isso. E o Vigo, que seria talvez um rival do Yuan Pro.
0: Yuan Pro, exatamente.
2: E esses híbridos, quantos híbridos vão ser e quais vão ser esses carros híbridos para 2027?
0: É que aí a gente já entra num segundo step, que a gente tava falando só da marca DFM, mas a marca ela tem 3 outras marcas. Ou duas, vai, vamos colocar. A primeira delas é a Voia, que são os carros mais premium, e a segunda é a M-Hero. Então a gente vem, além dos produtos DFM híbridos, a gente tá falando do Made, do Huge, confirmados já, e a gente tá estudando se a gente consegue colocar outros, tá? Não posso revelar quais outros, mas o Made e o Huge confirmados.
2: Esses dois confirmados já.
0: Confirmados. Tá. E aí a gente traria os carros também da linha da Voia e da M-Hero. Então, M-Hero 817. Eu gostaria do 917, mas eu acho difícil alguém estacionar aquele carro no Brasil.
2: Eu vi ele lá na China, ele é enorme. Gigante, ele é enorme.
0: Ele é um carro 5x3.
2: Nossa.
0: Então, ele é difícil você achar um lugar pra manobrar esse carro aqui.
2: Não que o 817 seja muito mais fácil, porque ele também é grande.
0: Ele é grande. Acho que o 817 deve ser uns 4x2,8, 2 e alguma. Ele é grande também, mas ele consegue ser um pouco mais maleável para cá, porque a tecnologia é muito similar. E os da Voia, a gente tá falando muito do Courage, que é um carro que hoje é um carro que tá com uma saída muito boa, e também o Free, se eu não me engano, que é o primeiro SUV que agora vai sofrer uma reestilização. Então esses, a gente tá olhando esses 4 agora para fazer essa chegada, mas na indústria, e principalmente com os chineses, e agora aproveitando essa fortaleza da DFM, que deve ter no portfólio mais de 50 carros, a gente sabe que a gente consegue ficar mais maleável nesse sentido. Se eu tenho 50 produtos de prateleira para escolher, e sei que eles já aprenderam o caminho para preparar o carro para internacionalização, se a gente vê que, por exemplo, vou dar um exemplo aqui, o 817, que é um mega carro, da M-Hero. É um carro, é um SUV muito grande, 4x4. Tem motorização elétrica, tem motorização REV. Então, a gente vê que esse carro teve uma aceitação maior. Você sabe que a marca tem esse apelo, consegue trazer algum dos outros produtos na mesma linha. Então, a gente não gosta de fechar e falar, ah, vai vir só esse, justamente por causa disso. Se você ouve o feedback do consumidor,

funcionário também não dá para ouvir, porque a gente que trabalha aí com funcionário, imagina que eu tenho funcionários que eu lido já na terceira geração. Uhum. Eu não trabalhei com o avô dele, trabalhei com o pai dele, agora trabalho com ele, que é o filho. E imagina do negócio de carro passando em geração, todo mundo é apaixonado. Então você dirige um 817, você dirige o Corsa, você dirige o...

0: Gomes e a edição da Karen Lemos e do Luiz Fernando Figliage. CBN Auto Esporte volta semana que vem. Até lá.
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1: Três horas e 29 minutos.
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0: sábado 23 de maio de 2026. Presidente da Câmara, Hugo Mota, deve se reunir na segunda-feira com o presidente Lula para debater a proposta de emenda à Constituição que prevê o fim da escala 6x1. O principal impasse em torno do documento está na definição do período de transição para que as empresas se adaptem à mudança. O relator da proposta, deputado Léo Prates, do Republicanos, elaborou 3 versões do parecer, cada uma com prazos diferentes. As informações são do jornal Valor Econômico. O INSS começa a pagar a segunda parcela do 13º para aposentados e pensionistas na segunda-feira. O dinheiro será liberado no mesmo dia em que o segurado recebe o benefício mensal. Pagamento é feito primeiro a quem tem aposentadoria ou pensão no valor de 1 salário mínimo. A primeira parte do 13º foi paga em abril. Ao todo, 35 milhões e 200 mil segurados serão beneficiados e mais de 78 bilhões de reais injetados na economia. Moradores da Groenlândia protestaram contra a abertura de um consulado dos Estados Unidos em resposta aos planos de Donald Trump de anexar o território. Manifestantes exibiram cartazes destacando que a Groenlândia não está à venda. O protesto reflete a tensão entre interesses geopolíticos dos Estados Unidos e a autonomia local, com foco na segurança nacional e presença militar. No horário de Brasília, 3 horas e 32 minutos.
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0: 3:32. Obrigado a você que nos faz companhia aqui no CBN Madrugada com Ricardo Garcia na mesa de som. Vamos juntos, hein? Porque hoje é sábado, até às 6 horas da manhã. Daqui a pouquinho, às 4, previsão do tempo para todo o Brasil. Agora a gente abre espaço para o Dr. Luiz Fernando Correia.
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2: Chega. Vamos falar sobre hepatite A? Tem aparecido casos em cidades brasileiras.
3: Pois é, Milton. A cidade que nós vamos falar é Juiz de Fora, em Minas Gerais. Juiz de Fora registrou 880 casos de hepatite A entre janeiro e abril. Para entender o contexto, isso é mais do que a soma dos últimos 10 anos naquela cidade. Ou seja, nos últimos 10 anos não aconteceu tudo isso. E isso aconteceu entre janeiro e abril desse ano. E agora, semana, a gente teve a confirmação do falecimento de uma paciente com exame positivo para hepatite A. Uma mulher de 74 anos morreu no final de abril, na verdade, que foi confirmado agora. Então vamos entender, cara. Hepatite A é uma infecção no fígado causada por um vírus. E esse vírus é transmitido através da eliminação pelas fezes e a ingestão pela boca, por mais escatológico que pareça. E acontece como? Água contaminada, alimento manipulado sem higiene, uma mão suja que vai à boca, ou seja, é contaminação chamada fecal oral. Entre você ter contato com o vírus e aparecerem os sintomas, o problema é que demora muito, isso vai de 15 a 50 dias. Por isso, mesmo que se tenha controlado o surto eventual, ele vai continuar aparecendo casos toda semana, porque a pessoa já foi contaminada faz tempo. E os sintomas, Milton, aparecem de repente. Caracteristicamente, a gente tem os olhos e a pele amareladas, coisas típicas da hepatite, não funciona, não é só da hepatite, da inflamação do fígado que não está funcionando direito. A urina fica escura, escura mesmo, né? Cor de refrigerante mesmo. As fezes ficam claras, podendo, a gente até aprende na faculdade de medicina a referência para os pacientes falarem, tipo assim, uma coisa que nem se usa mais, né? Que era massa de vidraceiro. As fezes ficam bem claras, um cansaço fora do normal, enjoo, dor abdominal, febre baixa. E na maioria dos casos, a hepatite A, ela passa. É uma doença que se cura, é autolimitada, ela se cura sozinha. Porém, existe uma forma rara, grave, que é a hepatite fulminante, que pode até, se der tempo de você fazer o diagnóstico e dar suporte ao paciente, pode até colocar esse paciente na lista do transplante de fígado. Por isso, é importante que quem está nos ouvindo, sintomas desse tipo, você precisa procurar o médico logo para fazer o diagnóstico, comprovar a causa, porque outras causas também podem levar a uma inflamação no fígado, e aí você ser tratado adequadamente. Agora, gente, hepatite A, uma doença que tem vacina. Tem vacina no SUS, para as crianças, né? No caso foi até ampliado para crianças de 15 meses a menores de 5 anos, mas também tem para adultos em clínicas. Contatos sexuais de casos confirmados também podem tomar a vacina. Mas é uma doença, gente. É doença de saneamento, né? Como a gente pode imaginar. É água tratada, alimento bem higienizado e a coisa mais simples do mundo. Lavar as mãos com água e sabão antes de comer e depois que usou o banheiro, Milton. Então, é uma doença que mostra aí um problema social, um problema estrutural da cidade, possivelmente com saneamento básico. Tem que se ver onde é que está acontecendo. Está sendo acompanhado, obviamente, pelos departamentos de vigilância sanitária. Mas é uma doença de saneamento e educação, gente. É assustador, né, um tamanho desses hoje em dia, né?
2: Sem dúvida. Muito obrigado por esse alerta também. E um bom fim de semana, doutor Luiz Fernando.
3: Bom fim de semana para você, Milton, Cássio e todos os ouvintes.
4: Vai até jogar. Mais, doutor.
3: Se Deus quiser, se não chover aqui no Rio, vou tentar.
2: Valeu, abraço, até mais.
4: Até mais. Um abraço.
0: Doutor Luiz Fernando Correia, conversando com Milton Jung e com a Cássia Godoy, a gente vai abrir espaço agora para o Matheus Lins, do Rio de Janeiro. Uma reportagem aqui que tem a ver, é claro, com a área da saúde. Dormir melhor, acompanhar a recuperação depois do treino e monitorar o nível de estresse são algumas das promessas dos anéis inteligentes. Vamos conhecer um pouquinho mais desses dispositivos.

0: dispositivos.
1: Depois dos relógios, uma nova categoria de dispositivos inteligentes para o dia a dia começa a ganhar espaço entre os consumidores brasileiros. Menores, mais discretos e cada vez mais presentes nas redes sociais, os anéis inteligentes prometem monitorar o sono, batimentos cardíacos, atividade física e até sinais de recuperação do organismo. Mas será que eles funcionam mesmo e podem substituir os relógios inteligentes? Para o jornalista especializado em tecnologia, Tássios Veloso, o principal atrativo está justamente na praticidade.
2: A conveniência, sem sombra de dúvida, é o grande motivo para as pessoas se interessarem por esse formato, porque ele é diferente, menos volumoso e com muita tecnologia. O anel, ele tem a conveniência, principalmente na hora de dormir, porque nem todo mundo gosta de dormir com relógio. Fica ali no pulso, a pulseira, aquele negócio volumoso. Agora, no conjunto geral, o smartwatch, ele acaba, por ter mais espaço, tem a possibilidade de colocar ali mais sensores e também tem a tela, né? Aquela tela multifuncional. Então você recebe as notificações, você consegue fazer um exercício de respiração sendo guiado pelo relógio, o que no anel não é possível. O que a gente tem disponível de produto mesmo para o consumidor final é algo simples para o monitoramento da sua vida.
1: O mercado oferece opções para diferentes bolsos. Entre os modelos mais conhecidos estão o Oura Ring, referência internacional focada em sono e recuperação, e o Galaxy Ring da Samsung. Mas há alternativas mais acessíveis de marcas como a Amazfit e de fabricantes chineses. Os valores variam entre 200 a 5 mil reais. Mas nem sempre o menor preço é sinônimo de bom negócio. A jornalista especializada em tecnologia, Joy Macedo, faz um alerta.
3: É muito comum encontrar várias marcas, principalmente chinesas, em marketplaces, né? Em sites aí de importação. E é importante ficar atento porque você não sabe a procedência, muitas vezes, você não sabe para onde seus dados estão indo, eles não são produtos aprovados pela Anatel para serem comercializados aqui no Brasil, então vale, né, sempre redobrar essa atenção.
1: O preço do aparelho não é o único ponto de atenção. Alguns modelos cobram assinatura para liberar recursos avançados. No caso do Oura Ring, por exemplo, o usuário pode utilizar o anel, que custa em torno de R$4.000 sem mensalidade, mas boa parte das análises e funcionalidades fica restrita. Para ter acesso completo aos dados coletados, é preciso pagar uma assinatura de cerca de $70, que equivale a aproximadamente R$350 atualmente. O profissional de educação física, Diogo Almeida, explica que, apesar das diferenças entre os modelos, a proposta é parecida.
4: Hoje temos dois modelos em ascensão quando se fala em anéis inteligentes. Um deles é um valor mais elevado, que é o Oura Ring. Ele é mais focado para sono e recuperação. E o outro é o Amazfit Helio Ring, que ele é mais voltado para o lado fitness. Lembrando que também no mercado temos o Samsung, temos outras marcas que também produzem esses anéis inteligentes. Mesmo tendo menos funções, ele acaba sendo algo mais prático e mais confortável para o dia a dia. Ele não te traz distrações, como o smartwatch, ele acaba sendo mais simplificado. Pontos principais: monitoramento de sono, frequência cardíaca, estresse, recuperação. Alguns deles também trazem ciclos menstruais. Eles estão cada dia mais um passo à frente ali para ser algo que está revolucionando o cenário de gráficos e captação de informações do dia a dia.
1: Na prática, muita gente acaba usando os dois dispositivos ao mesmo tempo. Foi o caso da personal trainer e modelo Thalita Roca, que comprou um anel inteligente por causa do monitoramento do sono.
5: O que mais me chamou a atenção no Oura Ring foi o lance do sono, porque ele mede tudo do sono. Eu não consigo dormir de relógio. Foi exatamente por isso que eu comprei o meu anel. Eu não tiro pra nada, só tiro na hora de carregar. Ele sempre te avisa que você tá ficando doente, que a sua temperatura corporal não tá normal. Sua oxigenação, seu nível de estresse. Então, eu acho que ele mede muito mais apurado do que o smartwatch. Eu continuo usando o meu smartwatch, mas eu não tiro meu anel por nada. Eu só não troco o meu relógio pelo anel, primeiro por causa do horário, que eu gosto de ver horário, eu gosto de ver também a previsão do tempo. Em relação à atividade física, eu acho o relógio mais assertivo do que o anel.
1: Os dados coletados pelos anéis são enviados para um aplicativo que transforma as informações em relatórios e pontuações diárias sobre sono, prontidão física e recuperação. As informações servem para monitoramento diário, mas especialistas lembram que elas não substituem a avaliação médica através de exames. Do Rio de Janeiro, Rafaela Lima, com colaboração de Matheus Lins.

0: Muito bem, 3:42. A gente vai abrir espaço agora para a notícia internacional, direto de Washington, a Bruna Santos, conversando com o Fernando Andrade e com a Tatiana Vasconcelos.
1: Você riu do meu que ano é hoje, mas...
2: Eu ri.
1: Há quanto tempo, vira e mexe, a gente tem que voltar a falar de uma nova crise entre Estados Unidos e Cuba, sei lá, pelo menos nos últimos 60 anos... Tem sido assim. O Fernando já antecipou pra gente, desde a semana passada, acabou o diesel em Cuba, eles estão com uma questão energética bastante grave. O que é que tá acontecendo agora lá?
2: Então, a gente até falou, né, umas duas semanas aqui sobre o quanto as coisas estavam, a temperatura estava subindo aqui em Washington em relação a Cuba. A crise energética hoje é brutal. O país ficou sem diesel, ficou sem óleo combustível, e é um momento em que, ao mesmo tempo que se está estrangulando energeticamente o país, outros movimentos políticos vêm acontecendo, como o indiciamento do Raul Castro, numa sequência coordenada, né? A gente vê aí, desde janeiro, Washington vem limitando severamente o acesso de Cuba a qualquer tipo de combustível, inclusive ameaçando o México e a Venezuela, que eram fornecedores importantes para a ilha, e ele, com ameaças fortes em relação a tarifas, acabou desabastecendo a ilha. Aí, no topo disso, você veio com mais sanções, os Estados Unidos vieram com mais sanções contra o núcleo econômico militar. Em seguida, uma visita do diretor da CIA a Cuba. Então, assim, aumentando aí a pressão. Com o indiciamento do Raul Castro, aí você passa aí para uma sinalização militar clara de que, olha, a crise realmente está escalada, e essa semana foi só o que se falou aqui em Washington, nos debates no Congresso, por toda parte. E é interessante que você falou que ano é hoje, né? A visita é altamente simbólica, porque foi a segunda visita de um diretor da CIA a Cuba desde a Revolução, em 59. E é realmente muito uma demonstração de que, de alguma forma, os Estados Unidos estão aí tentando identificar onde estão as lacunas do regime para que eles possam buscar um caminho militar ou não, ainda a gente ainda não sabe, para resolver este problema, né?
3: Então, Bruna, os Estados Unidos falam, Donald Trump fala, né, ou Marco Rubio, sobre tem que haver mudanças no regime, mas qual seria o plano? Seria prender Raul Castro, um senhor de 94 anos que não manda mais em Cuba? Tem plano?
2: Então, ainda é nebuloso isso, mas tem uma coisa que eu acho importante salientar, que quando a gente fala de Cuba nos Estados Unidos, a gente não está falando apenas de política externa, a gente está falando em alguma medida de política interna. A Cuba tem um contingente, da diáspora cubana é muito grande aqui, são 3 milhões de pessoas nos Estados Unidos, mais da metade disso mora na Flórida, no sul dos Estados Unidos. E quando você fala da Flórida hoje, você está praticamente falando da segunda capital americana, você está falando, ecoa muito, tudo que acontece na Flórida ecoa de forma muito direta em Washington e no Partido Republicano. Então, esse é um primeiro ponto. Cuba é um ponto muito sensível. Eu acho que o plano, a opção militar passou a ser muito, muito considerada. A ideia inicial parecia ser pressionar com sanções, com bloqueio, e agora para buscar uma intimidação e forçar reformas políticas e econômicas no país. Mas a avaliação de Washington nos últimos meses tem sido, desde janeiro, tem sido assim, frustração em cima de frustração. Teve uma pessoa da Casa Branca que me disse assim, a gente fala sobre o caos que a ilha está enfrentando, o fato de estarem sem combustível, sem energia elétrica, economia completamente disfuncional, e aí os cubanos nos olham e dizem que podem resolver isso atraindo mais investimento para hotéis, por exemplo. Então, tem uma dissonância na conversa. A ideia, o que parece hoje estar em curso, respondendo seu plano, sua pergunta sobre o plano, é: Washington quer criar uma situação em que parte do regime conclua que o custo de manter a linha dura é maior do que o custo de negociar. E mesmo que parte da liderança

0: herança cubana prefira resistir e ir para o martírio, o caminho, acho que mais racional para a população cubana seria trabalhar em algumas concessões, alguma libertação de presos políticos, algum caminho de sinalização de uma possível abertura política, talvez de algumas medidas para fortalecer o setor privado, mesmo que o chamado alinhamento geopolítico não esteja na mesa, porque uma das reivindicações grandes dos Estados Unidos é de que Cuba é um país que é, na verdade, um polo de inimigos americanos, é um polo, gente, da inteligência russa, um polo da inteligência iraniana, chinesa. Um polo da inteligência chinesa, exatamente.
1: É a Guerra Fria em 2026, é, né? É uma coisa show.
0: Que ano é hoje.
1: Que ano é hoje, a minha pergunta faz sentido, poxa vida. Tem uma pergunta de ouvinte que eu acho que faz bastante sentido também, Bruna, que é: qual é a ameaça que Cuba representa aos Estados Unidos para o governo agir dessa maneira? E aí acho que você responde dizendo que eles são um pouco, e até em que medida isso é real, sabe? Não é também um pouco das teorias conspiratórias que cercam tanto o governo Donald Trump, né?
0: É, assim,
1: porque soberania, respeito à soberania aí, passou longe, né? Eles estão tratando Cuba como trataram a Venezuela. Quer dizer, podemos considerar que eles vão invadir um país e sequestrar outro mandatário? E aí eu não estou dizendo, não importa se você gosta de Cuba ou não, a gente está só dizendo que aqui é um país autônomo, soberano, e que as regras do direito internacional não permitem a Donald Trump fazer o que ele fez na Venezuela, por exemplo, com o Maduro.
0: Não permitem, mas aparentemente não estão sendo aplicadas, né? Eu acho que tem uma realidade que eu brinquei assim, como diz a Cássia Eller, bobeira não viver a realidade. Tem uma realidade clara em Cuba, que Cuba não é Venezuela, simples assim.
1: É.
0: Cuba, o Nicolás Maduro tinha ali dentro do governo uma série de facções, de grupos. Então existia uma Delcy Rodrigues. Hoje aqui em Washington, pessoas muito próximas do governo me dizem: os Estados Unidos não sabem quem realmente manda em Cuba e se há ali uma Delcy cubana. Além disso, eu acho que o histórico dos países, a relação entre Forças Armadas, Ministério de Interior, o Partido Comunista, os serviços de inteligência, é muito distinta da Venezuela. Então, acho que o caminho de existir uma extração do Raul, que é um cara, né, com muito mais de 90 anos, não é um sujeito, sim, como... Ele pode, inclusive, morrer numa extração dessas, sim, né? É muito mais simbólico. Eu acho que a questão do indiciamento do Raul faz mais parte de uma escalada de pressão psicológica do que necessariamente, nesse momento, uma extração seguida de uma busca de uma Delcy. Porém, eu acho, e tenho fontes aqui que me confirmam, essa é a busca hoje do governo americano, encontrar uma Delcy cubana.
2: Tá. Bruna, teve uma decisão da Suprema Corte, acho que foi ontem, quinta-feira, que... ficou a favor de uma empresa portuária americana que teve os seus cais confiscados em 1960 pelo regime cubano. Foi uma decisão por 8-1 favorável a uma empresa chamada Havana Docks Corporation. E aí, o que se pensa agora é o seguinte: é que essa decisão pode abrir caminho para reivindicações semelhantes de empresas ou de cidadãos americanos que tenham perdido tudo que deixaram lá e fugiram do país em 59 ou 60, por exemplo. Viu, isso repercutiu aí? De que forma?
0: Repercutiu. E eu acho que isso entra também num paralelo quando a gente olha, por exemplo, para a pressão que empresas que foram violadas pelo Partido Comunista, pelo regime comunista na Venezuela, barganharam aqui e, quando puderam, viram uma oportunidade de reaver com o que foi ali expropriado, né? Isso. E eu acho que cria esse mesmo momento aqui, um movimento de que, bom, uma boa parte dessa diáspora, desses 3 milhões de pessoas, que são extremamente coordenados, tanto as empresas americanas quanto a diáspora cubana aqui, as empresas que têm interesse nos Estados Unidos, é um lobby extremamente coordenado. Elas estão hoje trabalhando, sim, para, no momento de qualquer brecha, enquanto se reaver com que foi perdido pelo regime. Mas hoje essa brecha não está ali, né? Isso eu acho uma questão importante da gente perceber. Por enquanto, a Cuba está resistindo. A população está sofrendo uma realidade muito dura. E eles estão resistindo. O Trump, ele apostou que Cuba ia ser uma vitória rápida, alguma coisa.

0: coisa que ele poderia resolver muito rapidamente. E assim como no Irã, eu acho que de novo essa história vai se arrastar.
1: Vamos lá então, Bruna, cita pra gente quatro cenários possíveis para desenrolar. Consulta aí a sua bola de cristal e conta pra gente o que a gente pode esperar do cenário hoje.
0: Pois é, a minha bola de cristal, então, lembrando que o que aconteceu na Venezuela ninguém previu, né?
1: Sim.
0: Todos os analistas aqui em Washington, as maiores firmas de risco geopolítico, ninguém viu aquilo acontecendo. Então é muito difícil ter bola de cristal nesse momento. Mas assim, para mim o primeiro, mais provável é a sobrevivência do regime com concessões parciais. É o regime tentando ganhar tempo, o aceite ali de alguma ajuda, algum gesto limitado e mostrando, claro, que esse cerco genocida para estrangular o povo cubano, como chamou o presidente cubano, ele realmente representa uma pressão americana e Cuba está resistindo. Então, acho que esse é um cenário que, para mim, é hoje o mais viável. O segundo, que é uma transição controlada por dentro, que seria o modelo Delcy na Venezuela, eu acho muito pouco provável nesse momento, porque não existe uma Delcy dentro do regime. Em Cuba, hoje, isso é muito difícil, porque os canais de contato que estão acontecendo não estão abertos a essa possibilidade. Um deles é, inclusive, o neto do Raul Castro, que a gente chama de Raulito, que é o Raul Guilherme. O terceiro cenário, que é drástico, é uma escalada militar. A gente sabe que existem porta-aviões americanos no Caribe hoje, ainda que eles supostamente estão em exercícios, não estão ali para nenhum tipo de invasão, mas havendo algum tipo de ataque limitado, alguma ameaça se concretizando. E esse cenário eu acho perigoso porque as coisas podem sair do controle muito rápido por um erro de cálculo. Capturar uma única pessoa, como foi o que aconteceu na Venezuela, não garante que o Estado cubano desmorona sem necessariamente haver um plano. Então, esse cenário eu acho pouco provável. E o quarto, acho que ainda menos provável, é o colapso rápido e espontâneo do regime diante dessa crise brutal, porque a gente já viu em outros casos no mundo que regimes fechados não necessariamente colapsam diante de uma pressão econômica, né? Então, acho que a gente ainda não está no momento do vamos invadir Cuba. O objetivo não parece ser também só punir o Raul, mas é, por enquanto, testar se existe dentro do regime cubano alguém com força e vontade suficientes para negociar uma saída à la Venezuela. Mas sem uma negociação do lado cubano, eu acho que isso ainda vai demorar. A gente ainda vai ver cenas dos próximos capítulos, porque, como sempre,
1: enquanto
0: de tédio
1: isso,
0: a gente não morre, né?
1: Um país do tamanho dos Estados Unidos vão sufocando, sufocando, sufocando. Tem aí um embargo já de 60 anos, e agora sem energia as coisas vão. Como é que chamou o presidente cubano? Um cerco genocida?
0: Um cerco genocida com a população
1: cubana. Não tá de tudo errado, né? Tudo bem.
2: É a Bruna Santos conversando com a Tatiana Vasconcelos, com o Fernando Andrade. Daqui a pouquinho, previsão do tempo para todo o Brasil aqui no CBN Madrugada. Comigo aqui o Ricardo Garcia. Vamos juntos até às 6 horas da manhã, hein? Agora o Guilherme Marconi traz as últimas informações sobre a transferência da Deolane Bezerra, influencer, foi presa sob acusação de ligações com o crime organizado.
3: A influenciadora digital e advogada Deolane Bezerra afirmou durante a audiência de custódia que os R$24 mil citados pela investigação foram recebidos enquanto atuava como advogada de um cliente. Segundo ela, o valor se refere ao exercício da profissão e não tem relação com as atividades criminosas. As informações da audiência foram divulgadas pelo portal G1. A advogada foi presa nesta quinta-feira em uma operação contra o esquema de lavagem de dinheiro para o PCC. De acordo com Deolane, os fatos investigados são antigos e ocorreram entre 2019 e 2020, período em que exercia a advocacia para o cliente mencionado pela polícia. A influenciadora afirmou ainda que o próprio relatório policial reconhece que ela acompanhava o investigado na condição de advogada. Segundo a polícia, o valor foi depositado

0: depositado de forma fracionada em 12 operações de R$ 2.000 no mesmo dia, sem identificar o depositante, uma estratégia típica de lavagem de capitais para evitar alertas de órgãos de controle financeiro. Depois da audiência, Deolane foi transferida nesta sexta-feira para a penitenciária feminina de Tupi Paulista, no interior de São Paulo, perto da divisa com Mato Grosso do Sul, onde vai cumprir prisão preventiva. A justiça determinou bloqueio de R$ 27 milhões atribuídos a ela e apontou risco de fuga. Na saída da sede da Polícia Civil de São Paulo, a influenciadora rebateu as acusações ao ser questionada sobre suposta ligação com o chefe do PCC, Marcola.
1: Ô Deolane, quer falar alguma coisa em sua defesa?
2: A justiça vai ser feita.
3: Fala, Deolane, com a gente.
1: O que você espera da justiça, Deolane? Tudo
4: bem? Deolane, você estava lavando dinheiro pro Marcola?
2: Estão trabalhando.
0: A defesa já entrou com pedido de prisão domiciliar, alegando que ela precisa cuidar da filha de 9 anos. A investigação começou em 2019 com a apreensão pela Polícia Penal de bilhetes e manuscritos com dois presos na penitenciária 2 de Presidente Venceslau, onde Marcola já esteve preso. A apuração levou até uma transportadora de fachada, com depósitos em contas que favoreciam, entre elas, Deolane Bezerra. O relatório da Polícia Civil, obtido pelo Portal G1, também aponta que Daiane Bezerra Santos, irmã de Deolane, tentou sacar R$ 1 milhão em espécie em uma agência bancária, mas teve a operação barrada por suspeita de irregularidade. Após o episódio, Deolane processou o banco na justiça. Segundo o documento, a influenciadora também registrou um boletim de ocorrência alegando uso indevido de dados apenas 2 dias após a polícia anexar aos autos provas que a ligam ao núcleo financeiro do PCC. Entre 2018 e 2021, Deolane recebeu em sua conta bancária pouco mais de R$ 1 milhão em depósitos fracionados abaixo de 10 mil. Em nota, a defesa da advogada ressaltou a inocência de Deolane e afirmou que os fatos serão devidamente esclarecidos. De São Paulo, Guilherme Marconi.
5: 3:59. Agradecer a companhia da ouvinte, do ouvinte CBN. Galera participando aqui, viu? Ricardo Garcia via WhatsApp pelo 11 999 11 9981. Luiz de Petrolina tá por aqui. Maestro Mozart Vieira, São Caetano, Pernambuco também. O Armindo de Fortaleza. Pedrão de Ribeirão Preto, no interior de São Paulo. Ana Paula Fong, Jardim João 23, capital paulista, via YouTube, pessoal participando no chat aqui, acompanhando as imagens. Francisco Cruz, a Ana Cristina, está estudando inglês e acompanhando a gente pelo radinho, direto da capital paranaense, Curitiba. Obrigado, Ana, pela sua companhia. Bons estudos por aí. Ricardo Santos também manda aqui a sua mensagem. E obrigado a você que interage também via Instagram. Estamos aqui na rede social no @phcgalvão, repetindo, @phcgalvão. Você pode interagir por aqui, como faz o nosso ouvinte, o Sivonaldo. Sivonaldo está em Caruaru. Obrigado também, Pernambuco, né? Obrigado pela mensagem. E o contato que chega também do nosso ouvinte Osmar Gomes, participando via Instagram no @phcgalvão. Muito obrigado. Quem vai participar agora é Matheus de Souza.
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sábado, 23 de maio de 2026. O ministro Gilmar Mendes, do Supremo Tribunal Federal, suspendeu o julgamento da prisão preventiva de Felipe Vorcaro, primo do ex-banqueiro Daniel Vorcaro, após o ministro André Mendonça votar por manter a medida. Mendonça destacou a participação de Felipe em operações financeiras suspeitas, incluindo o pagamento de propinas. Gilmar tem até 90 dias para liberar o caso para a nova análise. As investigações apontam participação ativa de Felipe nas operações do esquema de Vorcaro, principalmente nos repasses ao núcleo político. A Federação das Indústrias do Estado de São Paulo acionou a Justiça Federal contra dispositivos da regulamentação da reforma tributária.

0: que concede créditos de imposto e contribuição sobre bens e serviços a empresas da Zona Franca de Manaus. A entidade afirmou que a medida amplia o diferencial competitivo da região, além do previsto na Constituição. O Centro da Indústria do Estado do Amazonas negou a criação de novos incentivos e classifica a ação como mais um episódio da guerra fiscal entre estados. Representantes de 17 países visitaram o Centro de Cooperação Policial Internacional da Amazônia, em Manaus. O encontro desta sexta-feira fez parte de uma missão anual da União Europeia. As conversas resultaram em um convite formal para que 5 países integrassem as atividades de investigação contra crimes na região. As nações convidadas foram Alemanha, Bélgica, Espanha, Itália e os Países Baixos. No horário de Brasília, 4:03.
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2: 4:04, bom dia. A gente vai saber agora com a Jade Ramos como fica o tempo em todo o Brasil.
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3: Neste sábado tem alerta para temporais em grande parte do país. Na região sul, entre o Paraná e Santa Catarina, as chuvas ocorrem de forma frequente, com risco de temporais fortes, com raios e trovoadas, entre a madrugada e o período da manhã. Enquanto no Rio Grande do Sul, o tempo segue mais firme, com sensação de frio nas primeiras horas do dia. Já no sudeste, São Paulo tem um dia chuvoso e com alerta para temporais com raios, rajadas de vento, entre o interior, na Grande São Paulo e no litoral. E com risco de queda de granizo mais isolado em Campinas e Bauru. Já no Rio de Janeiro, Espírito Santo, no sul e leste de Minas Gerais, as temperaturas seguem mais elevadas e as chuvas ocorrem de forma isolada ao longo do dia. No centro-oeste, o tempo fica mais firme na região, mas ainda tem chance de chuvas fortes no sul e leste de Mato Grosso do Sul. E no nordeste, também tem alerta para temporais no Maranhão, no norte do Piauí e no Ceará. E no norte do país, o calor e a umidade elevada, combinada com a atuação da zona de convergência intertropical, mantém o alerta para temporais em Roraima, Amazonas, Amapá e no norte do Pará. Jade Ramos, da Clima Tempo.
2: 4:06, daqui a pouquinho às 4:30, os principais destaques do dia, aquele aperitivo do Jornal da CBN que a gente leva para você sempre aqui no CBN Madrugada. Agora a gente abre espaço para Tânia Morales e convidada.
4: Vamos falar da pesquisa Datafolha, né? Pesquisa Datafolha que mostra aí uma mudança nas intenções de voto com a queda do Flávio Bolsonaro. O que já era esperado, né? Depois da revelação, das conversas dele com Daniel Vorcaro. Então, fazendo aqui um resumo, no segundo turno, a pesquisa Datafolha mostra o presidente Lula com 47% das intenções de voto. Na semana passada, quando ainda não se sabia da conversa do Flávio com o Vorcaro, o Lula tinha 45, então ele sobe para 47. O Flávio agora está com 43 e na semana passada ele tinha 45, então ele cai 2 pontos percentuais. No primeiro turno, Lula ampliou de 3 para 9 pontos a vantagem sobre o senador. O levantamento mostra o presidente Lula com 40% das intenções de voto, o senador Flávio Bolsonaro com 31%. Vamos entender, né, o tamanho desse impacto. Estamos aqui com a cientista política Raquel Alves, ela é analista da BMJ Consultoria. Raquel Alves, bem-vinda. Boa noite.
5: Boa noite, Tânia. Muito obrigada.

0: Obrigada pelo convite, uma alegria estar aqui com você.
1: Ah, eu que agradeço. Bom, na sua avaliação, como dá para interpretar os dados do Datafolha sobre as perspectivas da candidatura do Flávio Bolsonaro? A gente se imaginava que houvesse algum impacto, né? Porque a conversa ali é comprometedora. E a partir do tamanho desse impacto, o que, dá para a gente imaginar?
0: Bom, primeiro é que a pesquisa impõe muita pressão sobre o Flávio no sentido dele encontrar uma resposta de verdade, né? Não esse bando de respostas desencontradas que ele tem dado desde que iniciou esse episódio, para ele poder recompor a relação dele com a classe política, né? Porque se tem uma coisa que esses números não ajudam, é a ele resolver os problemas que foram abertos dentro da campanha dele com o episódio dos autos, né? Assim, a boa notícia para ele é que a Michelle, que vinha sendo, né, a esposa do pai dele, que vinha sendo citada como nome alternativo para uma eventual desistência da candidatura dele, ela não chegou derrubando tudo na
1: Não,
0: na
1: aliás,
0: pesquisa,
1: ela tem,
0: né,
1: a mesma intenção de voto dele,
0: ela,
1: né,
0: tem,
1: com o Lula.
0: Exatamente.
1: Ela tem 43%.
0: No segundo turno, ela tem o mesmo desempenho que ele. No primeiro turno, ela tem 22%. O Flávio pontua melhor, 31%.
1: Exato.
0: E a rejeição da Michelle, ela é menor do que a do Flávio, sobretudo porque a rejeição do Flávio cresceu nessa pesquisa da Datafolha. Ele passou a ser a pessoa mais rejeitada à frente do presidente Lula. Mas ela também tem uma rejeição de 31%. Então, né, para aqueles que estavam dizendo acabou, vamos tirar e vamos substituir pela Michelle, a pesquisa até que não foi tão horrorosa assim pro Flávio.
1: É,
0: mas
1: exatamente.
0: Ela foi ruim pro Flávio. Ela foi ruim,
1: teve um impacto,
0: porque ela mostra que de uma semana para cá, né, o Flávio, a gente tem que lembrar que em abril ele estava numericamente à frente do presidente, né? Ele estava em empate técnico, mas ele estava numericamente à frente do presidente. E agora o Lula volta para frente da pesquisa, né? Para dar aí um fôlego, inclusive, para a campanha do presidente Lula, e mostra que esse não é um escândalo menor, esse não é um problema menor. Porque se a gente observar o senador Flávio, quando ele lançou a pré-candidatura dele lá em dezembro, ele pontuava com 17%, 18%, de lá para cá ele só veio crescendo, crescendo, crescendo, né? Consistentemente, continuamente crescendo. E o eleitor que estava simpatizando com ele, que vinha aí do recall do pai também, mas aqueles que vinham não só do recall do pai, eles não estavam ligando se tinha escândalos passados, escândalo de rachadinha, suspeita de ligação com a milícia, nada disso sensibilizava e mudava. Mas veio o escândalo do momento, o escândalo passado pode não sensibilizar, mas o escândalo do momento bateu e bateu fundo, né? A gente está falando de 9 pontos percentuais de abismo aí no primeiro turno entre o presidente Lula e ele. Então, isso não ajuda o Flávio a resolver alguns problemas. O Flávio ainda não tinha um vice definido. E a pesquisa de hoje atrapalha ainda mais essa negociação.
1: Sim.
0: Porque os partidos do Centrão agora já começam a falar em neutralidade.
1: Então,
0: aqueles que não falam abertamente outro nome falam em neutralidade.
1: Por isso que você diz que dificulta as relações dele com a classe política, porque é um momento de articulações, né? É um momento de palanque nos estados, que no fim das contas esses palanques nos estados são muito importantes para fortalecer a candidatura nacional, e os partidos do Centrão estão com medo, né?
0: Exato. E a gente tem que lembrar que a aliança formal é tempo de TV, rádio e recurso. Se eles vão para neutralidade, o Flávio tem que lançar uma chapa puro sangue, por exemplo. Não que o tempo de TV do PL seja desconsiderável, que os recursos do PL sejam desconsideráveis, mas ele é um candidato que está concorrendo pela primeira vez à presidência. Então, quanto mais alianças, quanto mais palanques, quanto mais tempo de TV, quanto mais recursos, tudo isso é essencial para você conseguir a vitória. E nesse momento, essa pesquisa da Datafolha de hoje, ela não ajuda em nada ele a conseguir pavimentar esse caminho aí para uma candidatura que tenha um entorno com a classe política fortalecido.
1: Interessante pensar sobre esse aspecto, não tinha pensado sobre esse aspecto. Se ele fecha com se os partidos do Centrão apoiam o Flávio Bolsonaro, que representa o Jair, no caso, né, que está preso, o tempo de campanha dele em relação ao Lula seria muito maior.
0: Exato.
1: Se os partidos do Centrão ficam neutros, o Flávio e o Lula teriam mais ou menos um tempo equivalente, porque o PT e o PL têm uma bancada maior, né?
0: Eu não tenho exatamente o tempo, porque assim, o PT, a gente tem que pensar que é PT, PSB, porque o Alckmin foi confirmado na.

0: Na chapa, e muito provável você vai esperar alguns tempos de outros partidos pequenos aí. A federação até outro dia era PV, tem o PCdoB, provavelmente Rede Pessoal podem se juntar aí. Então, num cenário do Flávio ir sozinho, numa candidatura por sangue, ele pode inclusive ter menos tempo de campanha do que o presidente Lula no primeiro turno.
1: Sim, mas no também segundo, não é um tempo turno, ruim, não é 50... porque o PL é um partido ruim. Forte, né? Porque não é proporcional às bancadas.
0: E eles também sabem fazer campanha fora da TV, né? Eles sabem fazer campanha nas redes, entendeu? Então, assim, tem as coisas para contrabalançar. Mas, além do tempo da TV, a gente está falando de dinheiro, dos recursos de financiamento público de campanha, e a gente está falando da composição dos palanques nos estados. Né? Todo mundo precisa de palanque forte nos estados, porque o Brasil é um país grande demais, você precisa viajar, subir em palanque, pedir voto, o povo precisa conhecer seu rosto, né? Na espontânea, a gente tem que lembrar que a diferença entre o Lula e o Flávio Bolsonaro ainda é considerável. O Lula pontua, acho que com 28 pontos ou 30 pontos, o Flávio pontua com 16, 17, se eu não me engano. É considerável, né? A Michelle nem aparece nas espontâneas, para aqueles que estavam defendendo a Michelle, entendeu? É. Então, assim, é um cenário em que o Flávio ainda é, porque a pesquisa também mostra que esse balanço de votos aí, que saiu do Flávio, o Flávio caiu 2, o Lula cresceu 2. Dos 5 pontos que o Flávio perdeu no primeiro turno, você vê aí uma pulverização aí nos nomes que já estão postos como terceira via, mas que não dão força para discurso de terceira via, não tem espaço para.
1: Incrível, né? Porque o Zema não ganhou nada com isso, o Caiado também não, eles continuam ali patinando.
0: Exatamente. Né? Então, assim, a disputa está entre esses dois nomes.
1: Sim.
0: Né? E o Flávio, e assim, não há nenhuma sinalização de que o presidente Bolsonaro, que foi quem abençoou a pré-candidatura do Flávio, que escolheu o Flávio como pré-candidato, tenha se sentido abalado e fale, não vai ser o Flávio, vai ser a Michelle, não houve. Então, assim, o Flávio precisa, já que ele está no páreo ainda, ele precisa dessa recomposição com a classe política. Porque o eleitor, né, Tânia? Vamos combinar, o eleitor vai começar a pensar em eleição depois da Copa. Né? 40% dos eleitores brasileiros ainda dizem que estão indecisos. A eleição passada foi decidida por 2%. Então, se 40% ainda está dizendo que pode decidir em quem vai votar.
1: Ainda não está consolidado, cristalizado, né? Pode vai depender dos acontecimentos também. Precisa ver o que tem por vir, né?
0: Agora
1: a gente não sabe. Porque quando a gente pensa que tá, aí acaba, aí depois surge mais um acontecimento, né? Ele foi até a casa do Vorkaro, opa, você não tinha falado, né?
0: E esse é um elemento que é muito importante, porque assim, a classe política trabalha com acordos, com fidelidade, com protocolos, né? E o senador Flávio já fez 2 movimentos aí que te agradam, né? O primeiro foi quando surgiram as denúncias lá envolvendo o senador Ciro Nogueira, que foi ministro do pai dele, que foi um nome importantíssimo pro bolsonarismo no governo do presidente Bolsonaro. Ele botou o corpo para fora.
1: Sim.
0: Né? E aquilo foi lido meio como traição, deixou o Ciro Nogueira na chuva. Isso não é bem visto pela classe política. E o segundo movimento foi agora. Porque ele tinha que já antes, né, vou ser pré-candidato, vou conversar com a classe política e falar, olha, tem isso de Vorkaro.
1: Tem esse telhado de vidro.
0: Ele escondeu esse telhado de vidro.
1: É.
0: E isso também, então já são 2 movimentos ruins, a pesquisa não ajuda a fazer essa recomposição, e ele tem uma janela temporal aí para construir, porque tudo bem que o eleitor só vai começar a prestar atenção depois da Copa, mas logo depois da Copa também vem as convenções. E aí precisa definir
1: o nome, né? É, porque por enquanto ele é pré-candidato, ele pode mudar, pode não ser ele.
0: Exato.
1: Mas essa decisão. Essa decisão é do Jair Bolsonaro.
0: É, exato.
1: É isso que também aqui é uma coisa meio inédita, né? Porque em geral são os partidos que vêm com a viabilidade do candidato. Aqui não, o PL jogou na mão do próprio Jair a decisão. E a gente já sabe que o Jair, ele quer alguém ligar por sangue, literalmente. Isso. Né? Aqui é literal o negócio do sangue.
0: Filhos, né? E no caso, o filho político é o Flávio.
1: Exato, ainda que corra algum risco de perder a eleição.
0: É, já tem muita gente avaliando, né, que no núcleo duro da família, eles preferem, não estou dizendo que vão, porque a gente está alguns meses da eleição, número de indecisos alto. Na prática, eles estão em empate técnico ainda, embora o Lula tenha assumido.
1: É, na margem do limite, né?
0: Na margem, eles estão os dois no extremo dos dois extremos da margem, né? Então, assim, muita coisa ainda pode acontecer, mas já tem gente que fala, né? Que o grupo fechadinho da família Bolsonaro prefere perder

0: tendo um deles, uhum, do sangue, filho do Bolsonaro, do que qualquer outro nome da direita. É.
1: Porque mantém o legado da direita na família.
0: Exato.
1: É uma estratégia.
0: Exatamente. Você preserva o bolsonarismo e acaba também com essa conversa de que essa eleição lá é um fim do ciclo, porque o Lula não vai mais poder concorrer, mas de que ela teria um fim de um ciclo completo, porque ela não só encerraria para o Lula, como também encerraria para o bolsonarismo. Eles querem manter o bolsonarismo vivo. Eles querem provar que o bolsonarismo não foi um voo de galinha, não foi um movimento pequeno. É um movimento consolidado dentro da direita brasileira. Então, para eles é importante também preservar essa candidatura do Flávio, né?
1: Agora, é de fato, o bolsonarismo é muito forte. Sim. Porque, tudo bem, estamos... Há uma semana, é pouco tempo do scan, né? Dos áudios que vieram à tona, mas do áudio que veio à tona, das conversas. Mas é, há uma resiliência.
0: Sim.
1: Né?
0: Sim, a gente. E aquilo que eu falei bem no começo, assim, a gente tem que pensar que de dezembro para cá, o Flávio só cresceu.
1: Exatamente.
0: E as pessoas já sabiam das suspeitas, de, né, das denúncias de rachadinha. As pessoas já sabiam de, né, de todos os problemas que via da gestão da pandemia do pai dele, né? Porque já que ele herda o bom, ele também deveria herdar o ruim, né? E ele só cresceu, entendeu? Então isso mostra, e os candidatos de terceira via não emplacaram.
1: Não emplacaram.
0: Não, não tem o que discutir.
1: É, porque não é só o voto anti-Lula, porque se fosse o voto anti-Lula, poderia ir pro Zema, poderia ir pro Caiado.
0: Caiado, exatamente. E não foi.
1: Quer dizer, tem um voto bolsonarista mesmo. Né?
0: Exato, então é preciso entender que a disputa está posta entre os dois lados, não há uma expectativa de uma solução em primeiro turno, a gente vai ter muito provavelmente uma disputa ali apertada como a gente teve na última eleição de 2022, e a candidatura do Flávio é importante. A gente tem que lembrar que a candidatura do Flávio é importante para o PL, porque o PL tem um plano muito ousado de fazer uma bancada de 120 deputados e 27 senadores, de converter o Senado numa casa conservadora para poder, sim, eventualmente ter o poder de impeachment ministros do Supremo.
1: Sim,
0: então, assim,
1: sim,
0: a candidatura do Flávio não é só sobre a presidência.
1: Exato.
0: É sobre um novo modo de governar o Brasil, com um Congresso muito mais empoderado do que o Executivo. Então, tem todos esses elementos aí por trás que não podem ser ignorados e achar que veio esse primeiro baque e o Flávio vai desistir. Agora, é claro, como você bem destacou, tem que ver o que vem, né? Ele vem videozinho, vem mais... Para onde foi esse dinheiro, afinal?
1: É.
0: Esse dinheiro realmente financiou o filme? Ou esse dinheiro foi usado para sustentar o Eduardo lá nos Estados Unidos? As investigações estão em curso. O que mais virá?
1: Sim, se for lavagem de dinheiro, é crime. Aí não é nem uma questão
0: crime.
1: De imagem, já é uma questão.
0: Exatamente. Aí não é uma questão de risco reputacional, é uma questão de crime.
1: Crime.
0: É uma questão de
1: implicações.
0: O candidato que se apresenta como candidato que luta contra a corrupção está envolvido em corrupção.
1: Sim.
0: Entendeu? Então não tem como.
1: Então a gente tem que aguardar mesmo os desdobramentos para ver até onde vai, né? Sim. A relação do Flávio Bolsonaro com o Vorcaro. Mas para fecharmos aqui, Raquel, você tocou um ponto muito importante, porque a gente negligencia o legislativo. E aí depois, quando acaba a eleição e aí vai ter um presidente tentando governar, é que a gente vai percebendo no dia a dia o quanto o legislativo é importante, né? Para ou ajudar ou atrapalhar o presidente ou a presidente que foram eleitos, né?
0: Uhum.
1: Então, e a gente não entende, o brasileiro não entende a ir só para os cargos majoritários, para o executivo, né? O Senado é um cargo majoritário também, mas o Senado também é negligenciado, né? E nessas eleições, o Senado vai ter um papel muito importante, né?
0: Sim. Se a gente pensar nesses últimos 3 anos, né? 3 anos e meio, já estamos fechando aí, o Senado meio que foi o contrapeso do Lula interno dentro da Câmara, né? A relação com a Câmara foi muito ruim nos primeiros 3 meses, agora a gente está num momento muito circunstancial de boa relação entre Lula e Mota, porque eles querem aprovar a PEC 6x1, então tem uma aliança circunstancial de conveniência aí para os dois, e o Senado vinha sendo a casa que segurava as pontas para o Lula. E com esse rompimento com Davi Alcolumbre, a governabilidade explode.
1: Sim.
0: E aí a gente pensa, bom, se a expectativa para o próximo governo é o Congresso, que a Câmara vai pelo menos manter o seu perfil conservador, e o Congresso vai ficar mais, o Senado vai ficar mais conservador, como vai ser para quem ganhar a eleição?

0: Porque numa primeira leitura, a gente acha, vai ser muito pior para o Lula, porque o Congresso é contra ele. E sim, vai ser muito ruim. A governabilidade, né,
1: caso Lula vença.
0: E caso Lula vença, e essas expectativas de uma Câmara com o atual perfil mantido e o Senado com perfil muito conservador, vai ser uma governabilidade ainda mais frágil, pior para o Lula. Mas também não vai ser fácil para o candidato, porque a gente está falando de um Congresso muito empoderado.
1: Isso.
0: Um Congresso que está, que vai poder controlar o Supremo na prática, porque se você pode impeachment o Supremo, você tem poder sobre o Supremo, e que com a perda de prerrogativas que a gente viu a presidência da República enfrentando nos últimos anos, nas últimas décadas, o Congresso já está muito empoderado. E quando o Congresso tinha ali um sistema de pesos e contrapesos internos para se controlar, ajudava na governabilidade, fosse de quem fosse. Agora, quando o Congresso vem muito poderoso...
1: E é poderoso por causa das emendas.
0: Das emendas, porque as medidas provisórias agora, se você tem maioria, o Congresso só aprova se quiser. A gente viu a dificuldade que o Lula está tendo para aprovar a medida provisória.
1: Uhum.
0: Porque não tem maioria. Ah, mas então se o Flávio tiver uma ampla maioria, tá tudo certo. Não, o Flávio vai ter que fazer o que o Congresso quer fazer. Ele não vai simplesmente virar pro Congresso e falar, eu quero que faça isso. O Congresso vai ter poder de falar, pera.
1: Sim. E vai ter porque tem controle sobre as emendas, porque antes o governo ia administrando a liberação, né?
0: Vai ter controle sobre as emendas, vai ter controle sobre o Supremo que está indo questionar essa questão das emendas.
1: É, controle sobre o Supremo. Uma bancada, a direita está querendo fazer uma bancada para empichar ministro do Supremo.
0: É, imagina que hoje o ministro Flávio Dino, a grande bandeira, grande atuação do Flávio Dino no Supremo está sendo vigiar as emendas parlamentares.
1: Sim, vai ser o primeiro a ser empichado.
0: Se o Senado consegue controlar o Supremo, veja bem, o Dino não vai conseguir avançar nisso. Acabou. E aí, se não tem controle nas emendas, o Congresso domina as emendas e aí domina também o Executivo.
1: Claro.
0: Então, o ambiente de governabilidade vai ser um ambiente muito tenso para que dentro quem vencer, claro, bastante para o caso do Lula, se o perfil foi esse mesmo, mas também não vai ser um perfil de governabilidade fácil para ninguém. Isso, porque como você bem disse, o eleitor esquece que quando ele vai votar, ele tem que votar conjunto, né? Se ele quer um presidente X, ele tem que votar em deputados e senadores que
1: sustentem
0: o plano do presidente X. Se ele quer o presidente Y, vota em Y. Não faz sentido você votar A para presidente e B para Congresso Nacional.
1: É isso.
0: Como fazer o eleitor entender isso? Boa sorte, TSE, nas campanhas de esclarecimento do voto.
1: É complexo, é muito difícil. Raquel Alves, muito obrigada, foi ótima a conversa, viu? Boa noite
0: pra você. Eu que agradeço, boa noite, bom fim de semana para todo mundo.
1: Você também, Raquel Alves, cientista política, analista da BMJ Consultoria.
2: Daniela Morales, abrilhantando aqui o nosso CBN Madrugada, 4:25. Vamos a Brasília com Samantha Klein. Tem informações aí sobre uma apertadinha no cinto do governo federal. Vai congelar aí 22 bilhões de reais do orçamento.
3: A equipe econômica anunciou nesta sexta-feira um bloqueio adicional de 22 bilhões de reais no orçamento de 2026, motivado pela explosão dos gastos, com o benefício de prestação continuada e o pagamento de benefícios do INSS em ano eleitoral. O gasto adicional com a concessão do BPC está estimado em pouco mais de 14 bilhões de reais, além de outros 12 bilhões de reais com demais benefícios. Os dados refletem ações para tentar reduzir a fila de espera do INSS, uma das preocupações de Lula após o recorde de 3 milhões de pessoas esperando em fevereiro. Apesar do freio temporário nas finanças, os dados indicam que não haverá corte definitivo de recursos, pois a meta de resultado primário ainda possui uma margem de segurança. Os órgãos públicos e ministérios deverão detalhar os bloqueios até o final de maio. O governo ainda está monitorando possíveis efeitos da guerra no Oriente Médio sobre o orçamento, como destaca o ministro do Planejamento, Bruno Moretti.
4: Então, vamos aguardar os desdobramentos, olhar os próximos relatórios, olhar como se comporta o Brent, para saber se de fato a gente pode apropriar nas projeções um impacto maior na receita administrada dos efeitos da guerra e do choque de preço de petróleo. Isso é muito importante para a gente dar sinais, que não só na despesa, mas também na receita. Nós temos um relatório muito realista, que conservador, que aponta para o cumprimento das regras.
3: Os ministérios da Fazenda e do Planejamento ainda indicam um superávit primário.

patamar de pouco mais de 4 bilhões de reais em 2026 por conta da arrecadação ligada ao preço maior do petróleo. No entanto, o limite de despesas estabelecido pelo arcabouço fiscal trava o uso dos recursos e obriga o governo a fazer o ajuste nas contas. De Brasília, Samantha Klein.

0: tentou vender por R$115 mil parte das peças roubadas da Biblioteca Mário de Andrade, no centro de São Paulo. A Polícia Civil identificou Laércio Rodrigues de Oliveira como mandante do crime e descobriu que, antes do assalto, ele fez pesquisas no Google sobre as obras específicas do acervo da biblioteca. Entre as peças roubadas estão 8 gravuras de Henri Matisse e 5 de Cândido Portinari. O delegado Ronald Kenny disse que a polícia chegou ao mentor intelectual do crime após a quebra do sigilo telefônico e o acesso aos dados armazenados no celular de um dos ladrões.
1: Ele pesquisou Henri Matisse e Cândido Portinari, justamente as que foram roubadas, né? E logo depois do roubo da Biblioteca Mário de Andrade, ele começou a pesquisar valores específicos dessas obras, avulsamente. Leilões internacionais, leilões nacionais, e começaram diversas ligações para várias pessoas que estão sendo investigadas.
0: Segundo a investigação, Laércio e o companheiro dele, Carlos Leandro Ferreira da Silva, de 38 anos, foram atrás de um dos executores do roubo, Gabriel Pereira de Melo, de 40 anos, conhecido como Gargamel, que está foragido. Num dos áudios obtidos pela polícia, trocado um mês antes do roubo das obras e obtido pela TV Globo, Laércio orienta o comparsa sobre como preparar o crime.
2: Você tem que ir lá e tirar foto exatamente do que é para pegar. Porque a parte de entrar lá dentro, eu já vou conversar com o cara essa semana, pra ele me dar a dica certinho por que lugar a pessoa tem que entrar.
0: O casal Laércio e o Carlos Leandro já tinha sido preso pela Polícia Federal no Rio de Janeiro em abril, após tentar corromper um segurança de um instituto federal para furtar obras de arte. A terceira pessoa presa nessa sexta-feira é Regiane Rodrigues da Silva, de 44 anos, suspeita de se passar por pesquisadora para identificar obras raras em acervos públicos. Além das prisões, policiais cumpriram mandados de busca em estabelecimentos do setor de leilões e comercialização de obras de arte. No assalto à Biblioteca Mário de Andrade, 2 homens armados invadiram o prédio, renderam vigilante e 3 visitantes e fugiram em direção à estação Anhangabaú do metrô, levando 13 obras e documentos históricos. Um dos ladrões foi preso pouco tempo depois. As obras ainda não foram recuperadas. A investigação suspeita que as peças tenham sido enviadas ao exterior. De São Paulo, Guilherme Marconi.
3: 4:30, vem aí o Matheus de Souza.
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0: sábado, 23 de maio de 2026. O presidente nacional do PSD, Gilberto Kassab, afirmou que os números da pesquisa Datafolha desta sexta-feira mostram que não tem nada consolidado na disputa presidencial. Ele vê oportunidade de crescimento da sigla por causa de altas rejeições do presidente Lula do PT e do candidato do PL, Flávio Bolsonaro. Kassab também se disse entusiasmado com o pré-candidato do PSD, Ronaldo Caiado. O ex-governador de Goiás subiu um ponto na nova pesquisa, com 4% das intenções de voto no primeiro turno. O Partido Cidadania propôs a pré-candidatura presidencial do deputado federal Aécio Neves. O movimento seria feito na federação da sigla com o Solidariedade e o PSDB, partido onde Aécio é presidente nacional. As siglas vão analisar o nome do tucano em reunião conjunta marcada para a próxima terça-feira. Mais de 40 mil pessoas receberam ordens de retirada na Califórnia, nos Estados Unidos, nesta sexta-feira. O motivo foi o vazamento de gases tóxicos em um tanque químico cheio de um líquido inflamável e volátil, utilizado para fabricar plástico. Segundo autoridades locais, dezenas de milhares de pessoas se recusaram a deixar as casas. As equipes montam barreiras e se preparam para um derramamento químico, o que a polícia avalia como um cenário melhor do que uma explosão ou uma nuvem tóxica. Horário de Brasília, 4h32.
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1: Quatro horas e 34 minutos. Integrantes da pré-campanha de Flávio Bolsonaro e aliados bolsonaristas minimizaram resultados da última pesquisa Datafolha. O levantamento mostra que o presidente Lula do PT abriu vantagem na disputa contra o senador Bolsonaro do PL. O petista tem 47% das intenções de voto para o segundo turno, enquanto o filho do ex-presidente aparece com 43%. No levantamento anterior, os dois estavam empatados com 45% no segundo turno. De acordo com o Datafolha, Lula ampliou de 3 para 9 pontos a vantagem sobre Flávio no primeiro turno. O levantamento mostra o candidato de esquerda com 40% das intenções de voto e o direitista com 31% em um dos cenários testados. A pesquisa indica também que 46% dos eleitores não votariam em Flávio Bolsonaro, enquanto 45% rejeitam Lula. A pesquisa divulgada ontem foi a primeira do Instituto após a revelação das conversas entre Flávio Bolsonaro e Daniel Vorcaro, dono do Banco Master. O líder do PL na Câmara, Sóstenes Cavalcante, afirmou que o pré-candidato continua viável e competitivo. Ele também disse que Flávio vai liderar as pesquisas em 15 dias. O líder da oposição, Cabo Gilberto Silva, diz que o Datafolha tem um histórico de erros em relação aos candidatos da direita. Mesmo assim, admite que a campanha está abalada.
2: Datafolha errou praticamente todas as pesquisas com relação aos nossos candidatos. Porém, a gente ficou desconfortável, obviamente, com isso que aconteceu. Foi um desgaste, isso aí é inegável perante a opinião pública, mas vamos recuperar porque a gente mostrou a verdade. Então, independentemente do resultado da Datafolha, que eu não levo em consideração, pelo histórico da Datafolha, eu creio que a gente pode recuperar isso aí tranquilamente.
1: A Folha colocou nas pesquisas um cenário de segundo turno com o nome da ex-primeira-dama Michele Bolsonaro disputando contra Lula pela presidência. Nesse caso, o presidente aparece com 48% das intenções de voto e Michele com 43%. O vice-líder do governo na Câmara, Lindbergh Farias, ironizou a inserção do nome de Michele na pesquisa como alternativa ao de Flávio.
3: Botaram a Michele Bolsonaro, porque eles sabem que o Flávio Bolsonaro está com tanta dificuldade nesse caso do Vorcaro, é tanta coisa surgindo, e sabe o que aconteceu? 41 Lula, 22 Michele Bolsonaro. Agora é para cima deles, pessoal, nós temos que desmascarar essa turma e defender, mostrar as realizações do governo do Lula.

Foram entrevistadas 2.004 pessoas entre os dias 20 e 22 de maio. Margem de erro de 2 pontos percentuais para mais ou para menos e o nível de confiança é de 95%. 4h37. Comprovantes de pagamentos feitos por uma ex-funcionária apontam suspeita de rachadinha no gabinete do deputado Mário Frias, do PL. Documentos foram obtidos pelo portal G1. Gardênia Moraes foi secretária parlamentar entre fevereiro de 2023 e março de 2024. Ela transferia o salário que recebia em uma conta do Banco do Brasil para outra que ela tinha no Itaú. Os valores eram então repassados para o chefe de gabinete, Rafael Azevedo, ou para familiares dele. Os pagamentos ultrapassaram R$ 35 mil. Gardênia diz que existiam mais repasses e que outras pessoas no gabinete também devolviam os salários. A ex-secretária tomou 5 empréstimos consignados, totalizando quase 100

0: 175 mil reais. Parte dos valores foi transferida ao então chefe de gabinete em datas próximas aos empréstimos. Também foram feitos repasses para familiares de Mário Frias. Gardênia fez um pix de R$1.000 para a mãe do parlamentar. Ela também pagou uma fatura do cartão de crédito da esposa do deputado, em um valor superior a R$ 4.800. Em outra ocasião, Gardênia fez um saque de R$ 49.999,99 em dinheiro vivo. Desde 2017, saques de valores a partir de R$ 50.000 devem ser comunicados aos bancos com antecedência. A medida foi determinada pelo Banco Central para aumentar o controle sobre movimentações financeiras de alto valor em espécie. Ao portal G1, Gardênia disse que o valor foi entregue para alguém, mas não revelou quem recebeu. Ela também disse que Mário Frias estava ciente de todas as devoluções e que o combinado é que o deputado sempre participa. O atual chefe de gabinete de Frias, Diego Ramos, afirmou que desconhece as suspeitas porque entrou depois do caso. Ele também disse que tem a convicção de que Frias também não tem conhecimento das transferências. Ramos criticou as acusações, dizendo que são feitas por ex-funcionários aproveitando uma situação midiática. Mário Frias está no exterior e ainda não se pronunciou. Ele viajou para fora do Brasil sem autorização oficial da Câmara dos Deputados. Frias atualmente é investigado pelo Supremo Tribunal Federal. A corte apura o desvio de uma emenda parlamentar de R$ 2 milhões para uma ONG administrada por Karina Ferreira, a mesma responsável pela produtora do filme Dark Horse. Mário Frias atuou como produtor executivo da obra biográfica sobre o ex-presidente Jair Bolsonaro. 4h40. O presidente Lula afirmou que vai vetar o trecho do projeto de lei aprovado na Câmara que abre brecha para o disparo em massa de mensagens durante as eleições. O PL permite que as mensagens sejam enviadas com uso de robôs e meios automatizados. A declaração foi feita em entrevista ao programa Sem Censura da TV Brasil nesta sexta-feira. O presidente disse que vai tentar impedir a aprovação da proposta no Senado, mas garantiu que vetará o texto caso ele avance no Congresso. O projeto em tramitação no Legislativo permite que mensagens automatizadas enviadas por números oficiais de partidos e candidatos não sejam consideradas disparos em massa, desde que destinadas a pessoas cadastradas. Segundo o presidente, a inteligência artificial não pode ser utilizada para influenciar as disputas eleitorais.
1: A inteligência artificial vale para muita coisa, mas ela não pode valer na disputa eleitoral para escolher um prefeito, um governador, um deputado. Não pode. E agora as bancadas aprovaram uma coisa que vai fomentar o uso de robô na eleição. Eu certamente vetarei. Primeiro vou trabalhar para o Senado não aprovar. E depois eu vetarei. Porque se a gente não tratar as coisas com seriedade, a gente tem uma geração que a gente não tem controle dela.
0: O presidente também confirmou que terá uma reunião na segunda-feira com o presidente da Câmara, Hugo Mota, para tratar da proposta que prevê o fim da escala 6x1. O ministro do Trabalho, Luiz Marinho, também participará do encontro. A discussão gira em torno do prazo de transição para que as empresas se adaptem às novas regras previstas na proposta, que deve ser votada no plenário da Câmara na próxima semana. O relator do texto, o deputado Léo Prats, elaborou 3 versões do parecer, com diferentes prazos de implementação. Um deles chega a 10 anos de margem. Lula fez ainda um pedido público ao presidente do Senado, Davi Alcolumbre, para que paute a votação da PEC da Segurança Pública.
1: Então a coisa vai funcionar. Eu estou aguardando o Senado, faço até um apelo ao presidente Alcolumbre. Coloque para votar a PEC da Segurança, que esse país vai resolver definitivamente o problema de segurança desse país.
0: O presidente voltou a dizer que caso a proposta seja aprovada, o governo cria o Ministério da Segurança Pública em até 15 dias. Cinco jogos abrem hoje a 17ª rodada do Campeonato Brasileiro. O Vitória enfrenta o Internacional. O São Paulo

0: recebe o Botafogo. O Grêmio mede forças com o Santos. O Mirassol pega o Fluminense. E o dia é fechado com chave de ouro pela disputa entre os dois primeiros colocados, em Flamengo e Palmeiras. Amanhã, 4 jogos encerram a rodada. Remo e Atlético Paranaense, Cruzeiro e Chapecoense, Corinthians e Atlético Mineiro e Vasco e Bragantino. Quarenta e três, espaço aberto agora para Sardenberg e Merval Pereira.
1: Merval, quer dizer que o Flávio Bolsonaro vai aos Estados Unidos, quer dizer que encontro com o Trump ou não encontro com o Trump passou a ser política interna aqui no Brasil?
2: É verdade, o Lula quando teve com o Trump agora, teve um sucesso. Foi visto como um sucesso, né, da relação dele com os Estados Unidos, com o próprio Trump. É.
1: Inclusive apareceu, isso apareceu nas pesquisas.
2: Pois é, exatamente. Então, o pessoal do Bolsonaro disse, opa, temos que tentar pelo menos retomar esse contato com o Trump, né? E eu acho que o Trump vai receber... Porque tem uma desculpa formal, né? Receber um candidato a presidente, tem que receber o outro. Tá? E para ele vai ser importante também para dizer que não estão abandonados pelo Trump, né? Que estão. Continuam amigos, continuam tendo relações importantes com o Trump. E pode até dizer que o Trump fez isso de propósito para mostrar que não está apoiando o Lula, né? Esse tipo de coisa está valendo na campanha nacional, está valendo essas relações internacionais. Há muito tempo que isso não tem importância, né, no Brasil. Uhum. A política externa não é assunto, né? Agora vai ser, inclusive, porque além do Trump tem as relações do governo petista com os países de esquerda, as ditaduras de esquerda, e que vai ser muito explorado, as relações vão ser muito exploradas pelo PT na campanha, pelo Bolsonaro na campanha, né?
1: E nos encontros, depois dos encontros com o Lula, o Trump fez vários elogios ao Lula, né? Presidente dinâmico, cara simpático.
2: Pois é, isso deve ter incomodado muito os bolsonaristas, né? Aliás, na verdade, desde aquele primeiro encontro em que eles admitiram que houve uma química entre os dois e tal, foi por água abaixo a tese do bolsonarismo de que o Trump, se o Lula ganhasse, os Estados Unidos iam ficar contra o governo brasileiro, né? Eles já perderam esse trunfo, né? Que eles queriam ter. Mas agora eles têm que mostrar que continuam sendo bem tratados pelo Trump também. Então,
3: agora, Merval, esse encontro ainda não foi confirmado pela Casa Branca. Se de fato ele não acontecer, aí o impacto pode ser inverso para o Flávio Bolsonaro.
2: Tem toda a razão. Se eles não tiverem certeza de que o Trump vai receber, eles foram precipitados e podem ter uma reversão de expectativa, né? E aí fica pior porque fica claro que o Trump tem uma simpatia pelo Lula que não combina com o Bolsonaro, né? Agora o Trump também você não sabe o que vai fazer, nunca sabe, não é previsível, né? Ele pode apoiar o Bolsonaro, o Flávio Bolsonaro amplamente, publicamente, pode fazer qualquer coisa, né? Ninguém sabe o que é ele é capaz de fazer.
1: Tá certo.
0: Quatro horas e 47 minutos, a gente vai abrir espaço agora aqui no CBN Madrugada, depois de ouvir Sardenberg e o Merval Pereira e a Cássia Godoy, para a Bruna Barbosa. Tem informações aí sobre o ministro Flávio Dino, que esteve em São Paulo.
4: O ministro do Supremo Tribunal Federal, Flávio Dino, afirmou nesta sexta-feira em São Paulo que o bloco da ilegalidade nunca foi tão forte e unido no Brasil e fez críticas ao uso distorcido de emendas parlamentares.

0: ação de facções criminosas e a lavagem de dinheiro no mercado financeiro. A declaração foi dada durante cerimônia fechada na Pontifícia Universidade Católica de São Paulo, onde Dino recebeu o título de notório saber da instituição. O ministro foi aplaudido pelos convidados.
1: Porque o bloco da ilegalidade nunca foi tão forte e unido no Brasil. E aqui eu me refiro desde as facções armadas ao mercado de capitais que lava dinheiro das facções armadas. Me refiro àqueles que comercializam, compram, vendem decisões judiciais. Me refiro às emendas parlamentares, quando distorcidas, não são todas. Me refiro, portanto, a todos aqueles que traem os signos do poder do Estado para se integrarem no bloco da ilegalidade.
0: Durante o discurso, Dino também rebateu críticas recorrentes ao Supremo e afirmou que a corte não é inimiga da nação. O STF tem sido alvo frequente de questionamentos sobre supostas interferências em outros poderes e possíveis parcialidades de ministros. Ao defender o tribunal, disse que passaria a usar a homenagem recebida da PUC como um escudo.
1: É verdade que dizem que eu sou dos Vingadores, mas eles também usam escudo. Então ganhei mais um para uma outra tarefa que me parece fundamental, que é aquela em que, de modo desassombrado, de modo não corporativista, de modo crítico, mas de modo enfático, diz que definitivamente o STF não é o inimigo da nação, como certas análises, de modo enviesado, procuram apresentar.
0: O ministro ainda criticou o uso do termo ativismo judicial como forma de rotular magistrados e afirmou que a defesa de direitos sociais não pode ser tratada automaticamente como interferência indevida do judiciário. Segundo Dino, juízes que se definem previamente como ativistas estariam brincando de Deus, enquanto os que afirmam atuar sempre sob a lógica da autocontenção seriam mentirosos, já que julgar pressupõe necessariamente interpretar a lei. Dino também arrancou risadas da plateia ao brincar com críticas que costuma receber. Após um integrante do Conselho Universitário da PUC dizer que o ministro agora era um filho da PUC, tradicional expressão da universidade, Dino respondeu que geralmente o chamam de outra coisa. Flávio Dino deixou o evento sem atender a imprensa. De São Paulo, Bruna Barbosa.
2: Faltam 10 agora para 5 da manhã. Obrigado a você que nos acompanha aqui no CBN Madrugada. Isabel Costa, audiência internacional, viu, Ricardo Garcia? Direto de Braga, em Portugal. Obrigado pela mensagem. Joel Ribeiro, de Brasília, manda também o seu bom dia. Obrigado ao Wellington Fenelon, de Goiânia, Pernambuco. Por aqui também o nosso ouvinte, o Frank, de Jaú. Mensagem que chega de Jaboatão Velho, Pernambuco. Obrigado ao Armindo, de Fortaleza, também presente via YouTube. Pessoal que está participando do chat, acompanhando as imagens. Márcia Martins Peixoto, direto de Amsterdã. Obrigado, Márcia, pela companhia. Ouvinte Wagner, Edilson Damião, de Cuiabá, também está por aqui. Gisele Macedo, em Leipzig. Leipzig, acho que é a Alemanha, né, Ricardo Garcia? E a audiência internacional está forte, como sempre, né? O Nivaldo Paisani, Taquaritinga, no interior de São Paulo. Romero Filho. E a gente agradece sempre também a companhia via Instagram. Pessoal chegando aqui no @phcgalvão. Repetindo, @phcgalvão. Você pode interagir por aqui, como faz o nosso ouvinte, Mitie Sussumo. Muito obrigado pela mensagem, pelo contato. Fábio Moreira está chegando direto de Saquarema, no Rio de Janeiro, também via Instagram no @phcgalvão. Muitíssimo obrigado. 4:52. Aquela fome já deu, né, Ricardo Garcia? Estamos nos aproximando do nosso café da manhã e vamos abrir espaço então para o Rust e Marceline, aquele papo sempre gostoso, né, com a Cássia Godoy e com o Sardenberg.
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0: O Russo vai fazer uma relação entre futebol, por conta da Copa, e gastronomia. Duas.
1: Na verdade, falar de paixão, né, Sardenberg?
0: Paixão, tá certo.
1: Ah, pois é. Paixão pelo futebol, paixão pela gastronomia. É, inclusive, vamos contar com a participação dos nossos ouvintes aí. É, entre as cozinhas estrangeiras, qual a sua favorita? Eu tenho a minha, não sei se vocês têm as suas. É, eu acho que dependendo da pessoa que a gente pergunta onde que ela mora, ela vai ter determinada resposta. Eu acho que dependendo de onde a gente está no Brasil, existem cozinhas mais ou menos queridas, né? É, e aí eu pensei em falar um pouquinho sobre isso, né, Sardenberg? Sobre essas diferentes imigrações que tem pelo Brasil, dependendo da região, e como que isso afeta aí a relação dos brasileiros com a cozinha estrangeira. Inclusive, eu acho que talvez aí algo que une as culturas, né? Se a gente pensar o que une mais as culturas, a questão da identidade, a questão de unir os povos, eu acho que é o esporte e a gastronomia. Eu acho que nada mais une as pessoas aí quando tem diferentes culturas do que o esporte e a gastronomia, né? A gente vai, sei lá, vai para outro país, começa a jogar futebol ali na rua, onde quer que seja, acaba unindo as duas pessoas. E a mesma coisa quando a gente está à mesa em outro lugar. Então acho que tem essa comunhão, essa união entre os povos aí, tanto pelo esporte quanto pela gastronomia.
0: Não,
1: né?
0: Tem uma gastronomia de esquerda e uma gastronomia de direita, né?
1: não existe, Sardenberg. Inclusive, eu que viajo muito, nunca tem briga nas viagens, Sardenberg. E tem gente diferente demais nas viagens que eu faço. Então, e todo mundo senta na mesa, não tem problema nenhum.
2: É que a boa cozinha pessoas, agrega, né? É isso.
1: Agrega. Ruim também, viu, cara? Qualquer uma.
2: Comida agrega,
1: pois
2: é isso.
1: É, ué.
2: Mas você sabe que você
1: agrega.
2: Tava...
1: Sentar ao redor da mesa agrega.
2: Você estava falando, Rushi, de paixão, e é claro que a gente acaba fazendo um paralelo com a Copa do Mundo, porque está prestes a começar, e aí já tem muito ouvinte aqui se manifestando, lamentando a ausência na Copa da Itália, porque muita gente adora comida italiana aqui no Brasil.
1: Adoro. E o italiano também, né? Eu tenho Marcellini no nome, eu tenho cidadania italiana, tenho amigos italianos, um dos meus melhores amigos é italiano, o Nico, que é dono de um restaurante italiano lá em Belo Horizonte. Então tenho amigos italianos e é uma pena, sabe? É realmente uma pena. Talvez seja aí uma das cozinhas mais queridas do Brasil, sem dúvida alguma, né?
0: Mas
1: pelo menos
0: sua
1: em Belo Horizonte.
0: É?
1: Ô Sardenberg, a minha, eu tenho uma relação muito forte com Portugal, você sabe, né?
0: Sei.
1: Eu acho que deve ser das cozinhas que eu mais preparo em casa, então eu tenho um quê com Portugal que vai muito além de ser simplesmente bacalhau, apesar de adorar bacalhau. Você tem um arroz de pato que eu faço, que você já provou, né, Sardenberg?
0: É, já, claro.
1: É, então tem aí, eu tenho uma relação muito próxima com Portugal. Agora, a cozinha que eu mais trabalhei profissionalmente em restaurantes foi a cozinha francesa. Mas aquela cozinha francesa de bistrôs, que é muito comum em São Paulo. Agora, a gente vem para Belo Horizonte, não existe bistrô em Belo Horizonte. Pode parecer algo inacreditável, mas não existe um único bistrô francês em Belo Horizonte, uma cidade que tem aí, sei lá, mais de 4 milhões na sua área metropolitana. Então não tem restaurante, não tem um bistrô francês em Belo Horizonte. Se a gente vai para São Paulo, tem muito. Se a gente vai para o Rio de Janeiro, a gente vai encontrar uma cozinha portuguesa muito forte. Se a gente vai para Curitiba. Exatamente. Se a gente vai para Curitiba, a cozinha eslava é muito forte. Traços russos, eslavos, ucranianos, a gente vai encontrar esse tipo de cozinha. A gente vai para o sul do Brasil, a gente vai encontrar em algumas regiões do Rio Grande do Sul a comida alemã. Se a gente vai para Campo Grande, a influência japonesa é muito forte. Inclusive na feira lá, na feira central, vai ter o soba, que é algo que faz que tem essa característica. Se a gente vai, por exemplo, para Porto Velho, a gente vai encontrar uma influência árabe muito forte. Muitos árabes foram morar ali, né? Então, dependendo de onde a gente está no Brasil, a gente vai ver esse tipo de influência. Em Belo Horizonte teve muita migração de sírio-libanês. A mesma coisa em algumas regiões de São Paulo.

0: Então a gente encontra muitos restaurantes árabes em Belo Horizonte, sabe?
1: Em São Paulo você tem todas. Né? Em São Paulo você tem todas as migrações.
0: Exatamente, né? São Paulo tem esse. Se a gente vai até no Mercadão, a gente vai encontrar a mortadela italiana, a azeitona e o bacalhau português, a gente vai encontrar as frutas exóticas ali, principalmente da região dos Andes, ali do Peru, do Chile. Então, São Paulo tem muito isso, né? Eu acho que esse tipo de coisa, essa pergunta que eu fiz é qual que é a cozinha mais amada pelos brasileiros, a cozinha estrangeira mais amada pelos brasileiros, depende de. Para quem você pergunta. Se você perguntar para uma pessoa de Belo Horizonte, você vai ter uma resposta. Se você perguntar de alguém de Salvador, vai ter outra resposta. E assim sucessivamente, né, Sardenberg?
2: Verdade. Entre os ouvintes, tem muita gente lembrando da Itália, que eu falei aqui, mas tem ouvintes falando também da Espanha. Pelo menos dois ouvintes aqui falando da Espanha, um em seguida do outro. Um deles, a Marlene, que gosta muito de paeja. Aí tem o nosso ouvinte, Rafael Viana, gosta da cozinha mexicana. E aí teve um outro ouvinte lembrando da cozinha japonesa, mesmo com esse frio aqui em São Paulo, mas lembrando da parte quente, falando de ramen.
0: Exatamente, né? Dos izakayas, que é algo em relação a Brasil, não em relação a São Paulo, é algo relativamente recente. Eu diria que de 5, 10 anos para cá, a gente começa a ver essa cozinha dos botecos japoneses, os izakayas, se espalhando pelo Brasil, né? Então, isso é algo recente. Agora, curioso, porque México e Espanha, que são imigrações aí que a gente não teve, né? Então, é muito mais difícil da gente encontrar um restaurante, uma localização no Brasil que vai favorecer a cozinha mexicana ou até mesmo a cozinha espanhola, né?
1: Mas em São Paulo tem restaurante espanhol e restaurante mexicano.
0: Não, a gente acha restaurantes. O que eu me refiro assim é quando a gente aumenta assim o povo gostar daquilo ali, uma coisa que estende um pouco mais cultural,
1: certo,
0: sabe? De determinada região. Se a gente for, por exemplo, sei lá, o bairro aí em São Paulo, sei lá, Bom Retiro, a gente vai encontrar uma comida judaica. Existe alguns lugares pequeninos, alguns bairros que a gente vai encontrar. O México e até mesmo a Espanha, ela não tem essa identidade específica com uma localidade. Até mesmo a Argentina, a gente acha alguns lugares que tem um pouco mais de comida argentina, que a gente vai sentir, porque nós temos alguns lugares de comida argentina. Florianópolis, por exemplo, vai muito argentino para lá. Então a gente encontra algumas parrilhas, até mesmo em Porto Alegre. Então tem uma cultura de parrilha um pouco maior quando você vai para o sul do Brasil por conta dos argentinos que vão morar nesses lugares, né, Sardenberg?
1: Tá certo.
0: Você tem a sua, Sardenberg?
1: Tô perguntando pra Cássia.
2: Você sabe que eu não sei se eu tenho exatamente assim uma cozinha predileta, porque eu gosto de alguns pratos de algumas cozinhas. Aí eu fico assim entre a italiana e a francesa, porque eu acho que os pratos que eu mais gosto passam pelas duas, assim. Essa francesa de bistrô que você comentou, eu gosto bastante também. Então, talvez eu fique entre italiana e francesa.
1: Eu fico universal, viu?
0: Universal.
1: Eu fico universal, tá, eu tô em todas.
0: Nessa universal tem a mineira aí, Sardenberg?
2: Ou se tem. Tem que ter.
1: Ou se tem.
2: Senhora.
3: Aí, Sardenberg, Cássia Godoy, conversando com Rusty Marcellini.
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sábado 23 de maio de 2026. Comprovantes de pagamentos por Pix feitos por uma ex-funcionária apontam suspeita de rachadinha no gabinete do deputado Mário Frias, do PL. Documentos foram obtidos pelo portal G1. Os boletos indicam que ela devolveu parte do salário ao então chefe de gabinete e a parentes dele. Ela também pagou despesas de familiares de Frias entre fevereiro de 2023 e março de 2024. Além disso, a funcionária tomou

0: 5 empréstimos consignados, totalizando quase 175 mil reais. Parte dos valores foi transferida ao então chefe de gabinete em datas próximas aos empréstimos. Procurada pelo G1, a ex-funcionária afirmou que houve mais repasses, além dos que a reportagem identificou. Ela apontou a existência de outras pessoas devolvendo salários no gabinete. Pesquisa Datafolha mostrou que 48% dos eleitores acreditam que o senador Flávio Bolsonaro deveria abrir mão da candidatura à presidência da República e apoiar outro candidato. O motivo seria a divulgação das conversas entre ele e o banqueiro Daniel Vorcaro. Outros 44% afirmam que o pré-candidato do PL deveria manter a candidatura e 8% não souberam responder. A SpaceX realizou nesta sexta-feira o 12º voo da Starship. A nave não estava tripulada, decolou do Texas, nos Estados Unidos, por volta de 8h30 da noite, no horário de Brasília. Para este voo, a companhia do bilionário Elon Musk lançou uma versão mais avançada da Starship, chamada V3, que tem foco em futuras missões à Lua e a Marte. Horário de Brasília, 5h04.
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0: 5h05. Bom dia a você que nos acompanha aqui no CBN Madrugada com Ricardo Garcia. Vamos juntos até às 6h, porque hoje é sábado, invadindo um pouquinho aqui o horário do CBN Primeiras Notícias. E agora a gente fica sabendo como estará o tempo em todo o Brasil.
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0: Bom, Jade Ramos.
2: Neste sábado, tem alerta para temporais em grande parte do país. Na região sul, entre o Paraná e Santa Catarina, as chuvas ocorrem de forma frequente, com risco de temporais fortes, com raios e trovoadas, entre a madrugada e o período da manhã. Enquanto no Rio Grande do Sul, o tempo segue mais firme, com sensação de frio nas primeiras horas do dia. Já no sudeste, São Paulo tem um dia chuvoso e com alerta para temporais com raios, rajadas de vento entre o interior, na Grande São Paulo e no litoral, e com risco de queda de granizo mais isolado em Campinas e Bauru. Já no Rio de Janeiro, Espírito Santo, no sul e leste de Minas Gerais, as temperaturas seguem mais elevadas e as chuvas ocorrem de forma isolada ao longo do dia. No centro-oeste, o tempo fica mais firme na região, mas ainda tem chance de chuvas fortes no sul e leste de Mato Grosso do Sul. E no Nordeste também tem alerta para temporais no Maranhão, no norte do Piauí e no Ceará. E no norte do país, o calor e a umidade elevada, combinada com a atuação da zona de convergência intertropical, mantém o alerta para temporais em Roraima, Amazonas, Amapá e no norte do Pará. Jade Ramos, da Clima Tempo.
0: 5h07, nós vamos a Brasília. Para você que acordou agora, a reportagem da Samantha Klein, que traz a repercussão da pesquisa Datafolha, divulgada nesta sexta-feira.
3: Integrantes da pré-campanha de Flávio Bolsonaro e aliados bolsonaristas minimizaram os resultados da pesquisa Datafolha e falam em reversão já nos próximos dias. Porém, internamente, trabalham na revisão das estratégias de comunicação sob o risco de não reverter o impacto negativo. Na primeira sondagem, após a eclosão do caso Dark Horse, o presidente Lula ampliou de 3 para 9 pontos a vantagem sobre o

0: senador do PL na simulação de primeiro turno, marcando 40% ante 31% do rival. Já num eventual cenário de segundo turno, Lula aparece com 47% das intenções de voto contra 43% de Flávio. O líder do PL na Câmara, Sóstenes Cavalcante, afirmou que mesmo sob ataques, o pré-candidato à presidência segue plenamente viável e altamente competitivo e disse que em 15 dias Flávio vai voltar à liderança de todas as pesquisas. Para o líder da oposição, cabo Gilberto Silva, o Datafolha tem histórico de erros em relação aos candidatos da direita, porém admite que houve abalo na pré-campanha.
1: Datafolha errou praticamente todas as pesquisas com relação aos nossos candidatos, porém a gente ficou desconfortável obviamente com isso que aconteceu, foi um desgaste, isso aí é inegável perante a opinião pública, mas vamos recuperar porque a gente mostrou a verdade. Então, independentemente do resultado da Datafolha, que eu não levo em consideração, pelo histórico da Datafolha, eu creio que a gente pode recuperar isso aí tranquilamente.
0: Cogitada como um nome para substituir Flávio, a ex-primeira-dama Michele Bolsonaro teve desempenho semelhante ao do senador no hipotético segundo turno contra Lula. Nesse caso, ela teria 43%, enquanto o presidente marcaria 48%. O vice-líder do governo na Câmara, Lindbergh Farias, afirmou que este é o momento para mostrar os erros de Flávio.
2: Botaram a Michele Bolsonaro, porque eles sabem que o Flávio Bolsonaro está com tanta dificuldade nesse caso do Vorcaro, é tanta coisa surgindo, e sabe o que aconteceu? 41 Lula, 22 Michele Bolsonaro. Agora é pra cima deles, pessoal. Nós temos que desmascarar essa turma e defender, mostrar as realizações do governo do Lula.
0: Entre especialistas, a avaliação é que o envolvimento de Flávio com o banqueiro Daniel Vorcaro teve efeito limitado sobre o eleitorado. Quem comenta é o cientista político Murilo Aragão.
3: O dano em termos de pesquisa ficou mais ou menos o mesmo que se estabeleceu logo após a divulgação. Politicamente, a questão é mais séria, porque trouxe desconfiança aos seus aliados de que eventualmente possa ter outras revelações, aumentou a insatisfação de setores da própria direita com relação à sua candidatura.
0: O professor do Departamento de Ciência Política da USP, Sérgio Simone, avalia como precipitado afirmar que o crescimento de Lula vai se cristalizar.
4: Sempre vão surgir escândalos, vão surgir fatos, choques, e que vão interferir ou que vão alterar as preferências eleitorais. Mas eu acho que é cedo a gente dizer que está descartado, né? Até porque os outros candidatos não cresceram. A Michele também não pontuou melhor do que o Flávio.
0: Foram entrevistadas 2.004 pessoas entre os dias 20 e 22 de maio. A margem de erro é de 2 pontos percentuais para mais ou para menos e o nível de confiança é de 95%. De Brasília, Samantha Klein.
5: Bom, aí as primeiras repercussões dessas notícias que mostram a ligação do Flávio Bolsonaro com o Daniel Vorcaro. Outras pesquisas serão divulgadas ao longo dos próximos dias. Nesta próxima semana já tem pesquisa Quest. E o senador vai ter muita coisa ainda para explicar em relação a esta ligação. E nesta sexta-feira surgiu mais uma notícia que, não há dúvida nenhuma, vai impactar a campanha também. Essa notícia do Mário Frias, que a gente destacou há pouco aqui, em que uma funcionária disse que havia rachadinha no gabinete do Mário Frias. Funcionária dizendo que tinha um salário lá que chegava a 21 mil reais, porém ela ficava com apenas 6, viu, Ricardo Garcia, ouvintes aqui do CBN Madrugada. Recebia 21, ficava com 6. E o G1, que publicou essa reportagem, traz aqui a imagem de diversas transferências, 4.600, 5.000, 1.500, 3.200, feitas para o chefe de gabinete do Mário Frias e para familiares, né, do Mário Frias. Tem até transferência de R$1.000 aqui, que a gente destacou há pouco aqui, para familiares próximos. E, obviamente, que o deputado vai ter que explicar isso, né? Além do destino do valor que foi entregue ou teria sido entregue para o filme. Porque o Mário Frias, além de deputado federal, ele era o produtor ali do filme.

0: E sobre a vida de Jair Bolsonaro. A produtora diz que recebeu 13 milhões de dólares, tá? 65 milhões de reais. E a gente lembra que o Mário Frias havia dito que não tinha recebido um tostão do Vorcaro. Só que no dia seguinte apareceu uma conversa dele próprio, Mário Frias admitindo, conversando com o Vorcaro e agradecendo. Então é uma mentira atrás da outra, né? Vamos ver o que virá agora para explicar essa notícia da rachadinha no gabinete dele como deputado federal. E obviamente que ele vai ter que explicar estas situações. Por enquanto está incomunicável, mas vamos aguardar. E vamos aguardar que essas investigações sejam feitas, que essas pessoas sejam punidas, porque destacamos aqui no começo do programa, né, Ricardo Garcia, como essa história de rachadinha parece que é algo menor, e não é menor. O próprio candidato à presidência, Flávio Bolsonaro, tinha rachadinha lá na Assembleia Legislativa, no gabinete dele, isso está comprovado. Né? E por que que ele não foi punido? Ah, porque o processo foi anulado, porque havia um problema da questão do foro, porque ele tinha foro privilegiado, não poderia ter sido feito o processo lá no Tribunal de Justiça do Rio. Quer dizer, a justiça simplesmente falhou, como vem falhando a nossa justiça brasileira de forma reiterada, né? Falhou na questão das rachadinhas também com o Janones, André Janones, da Rede Sustentabilidade, que entrou lá em um acordo, né, também com a justiça, e simplesmente ficou por isso mesmo, como se essa história de rachadinha fosse menor, e não é, porque é o nosso dinheiro, né, das nossas contribuições, dos nossos impostos que são pagos e vão lá para os parlamentares e para os funcionários dos parlamentares. Em vez de ir para o funcionário, vai parar no bolso do parlamentar, do familiar do parlamentar. Então, esperamos que isso seja devidamente apurado. E 15 minutos, vamos abrir espaço para Lucas Arruda, direto de Pernambuco. Tem informações aí sobre o grande festival, a festa de São João na região, e obviamente é muito famosa, né? Recife, Caruaru, vamos ouvir.
1: Já dá para ver as bandeirinhas tremulando nas casas e nas ruas de Pernambuco. No ar, o cheiro é de milho cozido, pamonha e canjica. E no som, tem um certo dois para lá, dois para cá, botando todo mundo para se mexer. Não resta dúvidas, é o São João que está chegando. No Nordeste, se costuma dizer que passado o Carnaval já é São João. Em Caruaru, por exemplo, a festa começou em 10 de abril. Muito antes disso, alguns elementos ajudam a fazer com que a saudade não tome conta. A música é um dos mais fortes.
2: O homem é bom, o homem é espetacular.
1: Luiz Gonzaga foi o grande responsável por fazer o Brasil conhecer a música nordestina e as tradições, ritmos que são filhos da mistura de muitos outros e que foram expandidos por figuras como Dominguinhos, Jackson do Pandeiro e Sivuca.
3: Meu baião, coração.
1: Uma das figuras que continua essa história é a cantora Cristina Amaral, natural de Sertânia, no sertão de Pernambuco. Ela resolveu pôr em prática um pedido dos fãs e levar a magia do São João direto para a casa das pessoas. Sem aviso prévio, o forró na sua casa prova que a música derruba qualquer barreira.
4: Eu vim fazer um bonzinho aqui na sua casa, senhora, deixa.

0: um dia eu vou fazer alguma coisa para levar minha música até essas pessoas. Porque o forró, ele não tem fronteiras. Ele tá em todos os cantos. E é muito bem-vindo em todos os lugares que eu chego. E como as pessoas ficam felizes, é uma emoção atrás da outra.
1: Vamos dançar a quadrilha?
2: E claro, não dá para esquecer as quadrilhas juninas. Dos 39 anos de idade, o engenheiro elétrico Brivaldo Batista passou 15 como membro da quadrilha junina Raio de Sol, que passa um ano inteiro projetando e construindo o próximo São João. Antes de tudo, a música tem um papel fundamental.
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4: Quando eu fazia coreografia, primeiro

0: tudo, a gente ouvia música e a gente também identificava qual era o sentimento que a gente queria passar com essa coreografia. Tinha momentos que as damas faziam, precisava se amostrar pros meninos. Aí a gente pegou um passo de uma coreografia de Beyoncé, Single Ladies, entendeu?
1: Se tem São João pra Beyoncé, também tem pra todos os gostos. Muitos preferem passar em casa, com a família. Já outros fazem questão de não perder as festas de rua. E nesse ponto, cada cidade se destaca. Em Petrolina, no Sertão, pra antecipar a programação, foi criada uma playlist oficial do São João nas plataformas digitais, com os artistas que estarão no pátio de eventos Ana das Carrancas. O secretário Giovanni Costa diz que a iniciativa une tradição e modernidade, sempre valorizando a cultura nordestina.
2: A música é a alma do São João, é através dela que a gente revive memórias, fortalece nossas tradições e cria conexões entre gerações. O forró, o sertanejo, o piseiro e tantos outros ritmos presentes na programação representam a identidade cultural do nosso povo e fazem parte da história do Nordeste. Só quem vive o São João entende.
3: O piseiro olha...
1: Chega a dar gosto de dizer que finalmente é o tempo do silêncio da saudade dar lugar ao roncado da sanfona. Com produção de Letícia Rodrigues e Daniele Monteiro e sonorização de Lucas Barbosa, do Recife, Lucas Arruda.
4: Horas e 20 minutos agora, espaço aberto aqui no CBN Madrugada para aquele papo sempre muito interessante do Michel Alcoforado com Fernando Andrade e Tatiana Vasconcelos.
5: Hoje o Michel vai falar de deboche nesse espaço.
6: Adorei.
7: É o que salva, né? Só sobrou pra gente isso.
5: Acho que sim.
7: Não tem outro caminho.
5: É. Baseado num livro, porque toda sexta-feira agora será assim, não é mesmo? Ou tem sido assim?
7: É uma nova tradição. Eu vou pedir logo desculpa pela minha voz, porque nessa loucura do tempo de São Paulo e nessas mudanças todas de voo, aí acabei pegando uma gripe. Mas vou me esforçar aqui, se vocês não me entenderem, por favor, me interrompa a qualquer momento. Acabou de sair um livro super interessante da Adriana Negreiros, essa jornalista com uma longa trajetória na imprensa brasileira, já fez um belíssimo trabalho em vários veículos de comunicação, mas já há bastante tempo já vem nos brindando com toda uma grande qualidade no mundo dos livros. A Adriana acabou de lançar seu terceiro livro, o primeiro livro dela foi uma biografia sobre Maria Bonita, a rainha do cangaço, né? Mulher de Lampião. É muito interessante, que acabou até se transformando numa série aí nos streamings, onde ano passado, se eu não me engano, a gente teve a sorte de acompanhar também no audiovisual. A Adriana tem um livro muito legal, Tati, não sei se você já leu, sobre violência sexual e estupro no Brasil, que se chama A Vida Nunca Mais Será a Mesma.
5: Sim.
7: Ela tenta entender que sociedade é essa, que violenta mulheres com uma frequência absurda, né, comparado sobretudo com outros países do mundo, e agora acabou de lançar uma biografia maravilhosa sobre a vida de Dercy Gonçalves. É isso mesmo, né? Quem tem aí, não importa a idade, até aqueles que nasceram há pouco tempo, já se depararam com algum meme ou com algum trecho da carreira dessa atriz, comediante, humorista importantíssima, que foi Dercy Gonçalves, que morreu com mais de 100 anos e teve tempo de atravessar gerações com seu jeito peculiar de produzir arte, mas sobretudo de fazer a gente pensar sobre o Brasil. E a Adriana, nesse livrinho publicado pela editora Objetiva, faz um mergulho.
5: E
7: na
5: Michel,
7: vida de
5: peraí,
7: de
5: que deu um defeitinho aqui
6: não é
5: na nossa.
6: Sua voz, algo técnico. É a conexão.
7: Ah, então.
6: Peraí, voltou.
7: Tá bom.
6: Vai.
7: A Adriana faz um mergulho maravilhoso na vida da Dercy e acabou de publicar esse livro pela editora Objetiva. E o mais interessante, para além das histórias hilariantes, né, obviamente, que a vida da Dercy apresenta, é que dá para a gente aprender duas grandes coisas, não só do ponto de vista pessoal para cada um de nós, olhando para essa figura, mas também sobre um jeito de estar no mundo que a Dercy magistralmente deu conta de fazer ao longo da vida. Primeiro ponto que é decisivo é que Dercy orientou a carreira dela e a vida dela por aquilo que ela queria fazer, né? Se os psicanalistas estão aqui ouvindo a gente, certamente o que guiou a vida da Dercy foi a tal da ética do desejo.

0: se deu conta de viver a vida que quis viver e pagou um preço altíssimo por viver essa vida, né? Então, desde a infância, em Santa Maria Madalena, uma cidade do interior do Rio de Janeiro, Dercy, porque era vivia a vida que queria viver, recebeu as alcunhas mais terríveis daquela pequena cidade, mas conseguiu dar a volta nesse lugar e terminar, ou dar conta de inventar uma vida, não só terminar a vida, fazendo aquilo que queria fazer. Então, no final das contas, viver é duríssimo, é difícil, mas é mais fácil quando a gente vive a vida que a gente quer viver, independente do desejo ou da vontade dos outros, né? E Dercy faz isso lindamente, né? Faz isso em contraposição à ideia do que a família dela pensava sobre o que era estar no mundo, sobre os namorados e os maridos que teve, sobre o mercado de trabalho no Brasil, sobre a perspectiva mesmo da família brasileira, sobre que jeito é esse de ter família. Dercy vai lá e reinventa tudo isso.
1: Michel,
0: agora, o ponto que eu queria trazer... Oi?
1: Vai, o ponto que você queria trazer.
0: O ponto que eu queria trazer aqui hoje é a questão do deboche, né? Que quem aqui não se deparou com essa figura e não viu a importância da maneira como Dercy mostrava os seus personagens ou chamava a atenção da sociedade brasileira. E esse é um ponto interessantíssimo, porque ela acabou virando referência para um jeito de estar no Brasil ou para um jeito de viver o Brasil. Eu gosto sempre de contar essa história. O Carlos Lacerda, que foi governador do estado do Guanabara, uma figura importantíssima do movimento conservador brasileiro ali pelos anos 50 e 60, e antes mesmo, né, nos anos 40, ele uma vez, às vésperas da ditadura militar, ele foi preso. Às vésperas do AI-5 ele foi preso. E aí ele decidiu fazer uma greve de fome. E o irmão dele, muito preocupado com aquele ato, né, que é um ato gravíssimo, vai até a cela dele e diz: Carlos, não queira fazer Shakespeare. Aqui não adianta você se meter a ser um Hamlet. Esse não é o país de Shakespeare, esse aqui é o país do Dercy Gonçalves. Quando o irmão dele estava dizendo isso, muito mais do que uma crítica, uma comparação entre a Inglaterra sofisticada de Shakespeare ou a jocosidade de Dercy, ele estava chamando a atenção para uma forma possível de pensar contato ou de pensar um lugar no mundo a partir do deboche. E por que que o deboche é importante? O deboche é importante, Dercy provou isso com a trajetória dela, porque é através do deboche que a gente, apesar da oposição, apesar do ponto de vista diferente, apesar da discórdia e apesar da crítica, a gente consegue gerar conexão e gerar inclusão daqueles que a gente imagina ser diferente. Os antropólogos vêm há muito tempo pensando o deboche, sobretudo desde o começo do século XX. E eles vão mostrando que o deboche aparece, de maneira mais clara, em sociedades onde o tipo de contato seria proibido. Então, quando você está diante de uma figura ou diante de um arranjo ou de algum encontro que qualquer tipo de contato não seria bem visto, o deboche aparece como uma forma de conexão. E ao invés de ele gerar conflito, de gerar ruptura, de gerar um mal-estar, ao contrário, o deboche permite que gente que jamais se falaria começasse a se falar e tivesse a possibilidade de estabelecer ali algum canal de interação. Então, dentro desse modelo, né, essa sociedade brasileira muito conservadora, que jamais aceitaria uma moça do interior do Rio de Janeiro falar as coisas que Dercy estava aberta a falar, ou a pensar, ou a dizer, ou a viver, ela se vale do deboche como um caminho de encontrar um lugar na cena e atrair a atenção da sociedade brasileira para as coisas que ela estava querendo dizer.
1: Uhum.
0: Só que tem uma coisa legal também no deboche, que eu acho que é importante para a gente pensar, é que o deboche é um baita regulador do clima social. Sabe quando o clima pesa? O deboche pode ser uma oportunidade da gente tentar regular aquela relação ao ponto de você pontuar o que você tem a dizer, né? Continuar colocando o seu ponto de vista, mas aquilo não implicar na quebra do diálogo. E Dercy fazia isso bem pra caramba também, e fez isso muito bem ao longo da vida. E o terceiro ponto, já para devolver para vocês, é que o deboche é criador de novas formas de sociabilidade, ou seja, novas formas da gente interagir com os outros ou gerar contato com os outros. Toda vez que você sai com uma piadinha óbvio, que é uma piada que faça parte do contexto, você conecta, você atrai atenção, você captura o olhar.

do outro, e você estabelece novos canais de construção de afeto e de diálogo. Então, Dercy fez isso desde quando nasceu, no começo do século XX, até o começo do século XXI, sorte de quem teve uma vida muito longa, e eu acho que pode ser um baita aprendizado para a gente pensar no país polarizado.

0: sobretudo nos momentos de grande tensão, assim, quando você olha pro papel, pros momentos que Dercy, né, vai fazer muito sucesso, e aí a comunicação de massa, não tô nem falando do momento, no começo da carreira dela, quando ela era uma figura importantíssima no teatro brasileiro, mas sobretudo na ditadura militar, nos períodos mais duros, Dercy não estava deixando de questionar nada, mas fazendo isso de um jeito onde gerava conscientização e ao mesmo tempo um alívio para um clima pesado que estava apresentado ali, dado na sociedade brasileira. Então, a chance de usar a deboche como caminho de conexão com quem é hierarquicamente superior a você. Então, não é por acaso que boa parte do humor no Brasil a gente faz troça e piada de autoridades, né? A gente devia voltar a fazer mais. Porque isso questiona, isso conscientiza, isso gera conexão, né? E coloca todo mundo, aquele que está debochando e quem está rindo da piada, no jogo, no debate. Então, o Fernando colocou muito bem, essa descompressão, esse alívio social, o deboche tem um papel importantíssimo, isso é fundamental para viver em sociedade.
1: Muito bom.
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0: sábado 23 de maio de 2026. O presidente da Câmara, Hugo Mota, deve se reunir na segunda-feira com o presidente Lula para debater a proposta de emenda à Constituição que prevê o fim da escala 6x1. O impasse maior está na definição do período de transição para que as empresas se adaptem à mudança. O relator da proposta, deputado Léo Prates, do Republicanos, elaborou 3 versões do parecer, cada uma com prazos diferentes. As informações são do jornal Valor Econômico. O INSS começa a pagar a segunda parcela do 13º a aposentados e pensionistas na segunda-feira. O dinheiro será liberado no mesmo dia em que o segurado recebe o benefício mensal. O pagamento é feito primeiro a quem tem aposentadoria ou pensão no valor de um salário mínimo. A primeira parte do 13º foi paga em abril. Ao todo, 35 milhões e 200 mil segurados serão beneficiados e mais de 78 bilhões de reais injetados na economia. O Supremo Tribunal Federal formou maioria para apoiar a decisão do ministro Flávio Dino, que determinou que a elaboração de um plano emergencial para reestruturar a atividade fiscalizatória da Comissão de Valores Mobiliários. O magistrado viu um quadro de carência fiscalizatória do mercado de capitais. Até o momento, 6 integrantes da corte apoiaram a decisão, que visa a também eliminar gargalos e aumentar a prevenção de fraudes. Horário de Brasília, 5 horas e 32 minutos.
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0: Ricardo Garcia, lá no início da semana, quando conversamos com o Leonardo Dai sobre a convocação para a Copa. Tá chegando, hein?
1: Brasil!
0: Muito bem, aqui no CBN Madrugada, espaço para a gente falar sobre a convocação da seleção brasileira, direto do Rio de Janeiro, aqui para os estúdios do CBN Madrugada, Leonardo Dai. Bom dia, Léo, tudo bem?
2: Tudo bem, Galvão, bom dia, ouvinte do CBN Madrugada. Um dia já para a gente ir entrando no ritmo de Copa, né? Um dia daqueles assim, quase 24 horas por dia envolvido com seleção brasileira, é bom demais, né?
0: Muito bom. E para quem acordou agora, né? Vamos lá, goleiros Alisson, Ederson e o Everton, defensores Alexandro, Bremer, Danilo, Douglas Santos, Gabriel Magalhães, Ibanhes, Léo Pereira, Marquinhos e Wesley. Meio campistas, Bruno Guimarães, Casimiro, Danilo Santos, Fabinho e Lucas Paquetá. Atacantes, Endrick, Gabriel Martinelli, Igor Thiago, Luiz Henrique, Matheus Cunha, Neymar, Rafinha, Rayan e Vini Júnior. Eu vou direto ao principal assunto, não vou fazer, não vou girar aqui não, viu, meu caro Leonardo Dai? Como é que você avalia a convocação do Neymar?
2: Ah, sim, eu acho que se você colocar as imagens dos jogos do Neymar esse ano em preto e branco, né? E não disser para quem tá vendo que aquele ali é o Neymar e perguntar se esse jogador tem condição de jogar uma Copa do Mundo, eu acho que 99% das pessoas vai dizer que não. Pelo que o Neymar tá jogando hoje, ele não vai jogar a Copa do Mundo. Agora, as coisas, uma convocação de seleção, ela não é simples assim, ela não é preto no branco assim, muito menos numa situação em que você tem uma dificuldade da seleção brasileira de encontrar referências técnicas, né? Então, eu acho que com a lesão do Rodrigo e com a lesão do Estevão, abriu-se aí uma possibilidade, uma brecha, num momento em que o Neymar vinha cumprindo a condição mínima para ele estar nessa briga, que era ter uma sequência de jogos pelo Santos. A Ancelotti sempre falou sobre isso, né? Ele precisa jogar e tal. Ele está jogando. Escolhe um jogo aqui, um jogo ali, tudo bem. Nós estamos aí quase em junho e o Neymar tem de jogos fora de casa na temporada, um jogo contra o Novo Horizontino, um jogo contra o São Lourenço e um jogo contra o Coritiba. Então é uma temporada que ele basicamente fez só na Vila Belmiro e nos jogos do Santos em casa. Mas ainda assim teve uma sequência de jogos, ok? Ah, e o Recoleta no Paraguai também. Teve uma sequência de jogos, então... E aí entra o fato de ser o Neymar. Né? E mal comparando, porque são níveis de jogador diferentes, evidentemente, mas é a mesma lógica que permite ao Danilo do Flamengo ser convocado na lateral direita. Se fossem chamados os dois melhores laterais direitos do Brasil atualmente, o Danilo não iria, mas ele vai porque ele tem uma liderança, porque ele tem um histórico, mesma coisa o Alexandro na esquerda e por aí vai. Eu levaria? Eu não levaria, porque eu acho que o Neymar está tecnicamente muito distante do nível de uma Copa do Mundo. E eu acho improvável que, apenas com a mudança de contexto, saindo de um time e entrando no outro, ele vá recuperar essa distância que ele apresenta hoje. Mas pode acontecer? É evidente que pode acontecer. Quantos e quantos casos a gente não vê aí de um sujeito que está jogando num time, não está jogando bem, às vezes ele vai para um time até pior e o cara arrebenta. O cara, então... Pode acontecer, claro que pode. Ainda mais sendo o Neymar, essa possibilidade existe. Mas eu não levaria e muito menos não faria essa, entre aspas, troca que o Ancelotti fez do João Pedro pelo Neymar.
0: Sim, sim.
2: Que eu acho que é um jogador que tem 20 gols na temporada europeia, né? 15 só nesse ano. Jogando numa liga forte como é o campeonato inglês. Mesmo que esse recorte aí dos últimos jogos, das últimas semanas não tenha sido bom, e mesmo que o João Pedro com a camisa da seleção brasileira não tenha feito boas partidas ainda... Eu acho que é uma troca que na minha cabeça não faz muito sentido quando você pensa que um ano atrás o João Pedro botou uma Copa do Mundo de Clubes no bolso, né? Ele chegou no meio da Copa do Mundo de Clubes e arrebentou com a semifinal, arrebentou com a final e o Chelsea foi campeão.
0: Então... Agora, Léo, a minha maior preocupação em relação ao Neymar é o clima, né? O clima da seleção, em que medida a chegada do Neymar, staff, toda aquela, né, estrela e tal, isso pode atrapalhar o clima. Porque do ponto de vista do futebol, eu concordo com o que você está falando, mas acredito que o Ancelotti, de repente, está pensando no Neymar para uma reserva, para entrar num segundo tempo, daquele jogo que está 0-0.
2: Essa é outra coisa.

0: Coisa que a gente vai ter que ver agora também.
1: É,
0: né?
1: E o Neymar, de repente, em meia hora, é um cara que, de repente, pode fazer uma jogada, pô, é um cara diferente, né? Então, eu imagino que ele tá pensando assim. Mas minha maior preocupação é a questão do clima. Você acha que a chegada dele lá vai afetar para bem ou para mal?
0: Eu acho que, em um ponto, essa dúvida que o Neymar nunca viveu na seleção brasileira, ela já teve um efeito muito positivo na seleção, que é justamente o de limitar um pouco o campo de ação do Neymar nessa parte extracampo, digamos assim. Ficarei muito decepcionado se o Neymar e se o universo Neymar entrar na seleção em 2026 da maneira como entrou em outras Copas, que eu acho até que em 2022 já não foi do nível que foi a farra de 2018, que foi realmente uma coisa assim inacreditável. Então, eu acho que o Ancelotti não tende a tolerar esse tipo de coisa. Em algum momento aí dessa novela toda, foi apontado esse como um fator de preocupação do Ancelotti também, né? Mas acho que é uma nova CBF nesse sentido, é um novo novo comando técnico.
1: Hoje na apresentação eles falaram que eles vão estar num hotel mais afastado. Sem oba-oba, pelo menos no discurso,
0: eu
1: né?
0: Eu quero acreditar que esse tipo de coisa não vai acontecer. Agora, como a gente viu aí nessas semanas pré-convocação, né? Tudo que envolve o Neymar é muito grande e tem uma parcela muito grande do universo do futebol, desde o torcedor até pessoas de alto escalão, que realmente acreditam num Neymar onipotente. Então, assim, não consigo te dizer também que isso não vai acontecer, porque, né, daqui a pouco tá acontecendo. Sim. E vão falar assim, mas tem que acontecer porque é o Neymar, porque o Messi tem não sei que privilégio na Argentina, o Cristiano Ronaldo tem não sei que privilégio em Portugal. Então, assim, não pago pra ver, mas tô confiante que não vai acontecer, porque acho que o cenário, o contexto é diferente, e acho que o Neymar também chega menos dono da situação, como essa própria dúvida que ele viveu aí, se ele ia pra Copa ou não, já indica também, né?
1: Além do João Pedro, quem mais pode fazer falta na Copa, hein, Léo?
0: Eu acho que, assim, fazer falta, acho que os jogadores que mais vão fazer falta são os três jogadores lesionados, né? O Estevão, poderia ser uma grande valia para a seleção. Sim. Né? O Rodrigo também, embora não tenha jogado tanto pela seleção ainda, é um bom jogador. O Militão, pela carência que a gente tem na lateral direita, né? Se tivesse bem, se tivesse jogando de maneira regular, né? Poderia ser uma ótima opção. No mais, não vejo. Eu acho que a gente tem um problema no gol. Se você me perguntasse assim, quem tem que ser o goleiro titular da seleção brasileira, eu ainda acho o Alisson o melhor goleiro brasileiro atualmente. E se o Alisson não estiver bem, ele não joga desde março? Se você perguntar pra mim quem tem que ser o goleiro da seleção, eu vou te dizer, Fábio do Fluminense. Ah, mas ele tem 80 anos. Jogou muito na Copa do Mundo de Clubes um ano atrás também. Verdade. Continua em alto nível. E a gente tem uma escassez, porque o Ederson não tá bem, o Everton faz um bom campeonato brasileiro pelo Grêmio, mas oscilou aí em tempos recentes. Então, acho que a gente pode ter um problema no gol. E assim, eu teria levado, não dá pra dizer que faz falta, mas eu teria levado o Pedro do Flamengo, porque eu acho que, no momento do aperto, se o Brasil estiver perdendo o jogo de 1-0 aos 40 do segundo tempo, a gente não tem muito jogador de área nessa seleção. Até tem o Igor Thiago, que apareceu agora no Brentford, e vice-artilheiro do campeonato inglês, e que é uma ótima novidade, pode ajudar, pode ser esse cara, mas assim, é difícil também imaginar que ele não vai sentir o peso de uma Copa do Mundo que um ano atrás era absolutamente fora do radar para ele. Sim. Assim, né? Então, assim, o Pedro talvez fosse um cara, tecnicamente ele é um jogador nível Copa do Mundo, assim, não é. Mas ele tem a finalização de cabeça, ele tem o toque na bola, que num momento de aperto, de repente, poderia. Sim. E por isso eu teria levado o Pedro. Mas não dá para dizer assim que seja uma ausência absurda, muito pelo contrário, até não vinha sendo convocado mesmo. É mais uma questão pessoal, assim, quando eu penso, falta 5 minutos para acabar o jogo, você já botou o Igor Thiago lá, você olha pro banco, você vai botar quem? Você vai botar o Rayan para ele tentar driblar 3 jogadores pelo lado? É, pode acontecer, mas é mais provável se você tiver um Pedro lá na área para ele cabecear. São essas coisas assim, mas aí é uma questão bem, bem pessoal minha mesmo.
1: Bom, temos pela frente aí Marrocos, Haiti, Escócia. Eu queria que rapidamente você falasse um pouco aí sobre esses confrontos iniciais do Brasil na Copa.
0: O grande jogo da primeira fase é a estreia, né, contra a seleção do Marrocos. Eu acho que é um dos grandes jogos.

0: da primeira fase da Copa no geral, né? A seleção marroquina, que até, assim, fez a melhor campanha de um país africano na história em 2022, né? Terminou em quarto lugar, foi a primeira seleção africana a chegar na semifinal. Em 2023 ganhou do Brasil num amistoso, foi o primeiro jogo do Brasil depois da Copa do Catar. É, foi campeã mundial sub-20, a seleção do Marrocos, tem jogadores, hoje eu olho assim, você olha assim as escalações, né? É, por exemplo, lateral direito, o Hakimi joga no Marrocos, o Brasil não passa perto de ter um lateral direito do nível do Hakimi nesse momento. É, choca falar isso? Choca, mas é verdade. É, Brahim Dias, do Real Madrid, é muito bom jogador. Enfim, tem uma série de bons jogadores ali na seleção do Marrocos, que até não vive um bom momento, né? Porque sediou a Copa Africana de Nações no começo do ano, perdeu a final, acabou ganhando o título no tapetão.
1: Teve
0: quando...
1: uma pataquada lá.
0: Teve, porque inventaram um pênalti pro Marrocos no último lance do jogo, o Senegal saiu de campo. Sim. Depois voltou, o Marrocos perdeu o pênalti na prorrogação, o Senegal ganhou o jogo e meses depois foram julgar e o título passou para o Marrocos. Mas nesse meio tempo, o técnico da seleção de Marrocos caiu, né? Então tem uma troca de técnico aí e tal, não chega tão em alta, mas é sem dúvida o jogo mais difícil da primeira fase. O Haiti é uma seleção muito fraca, que acaba vindo para a Copa muito nessa expansão aí para 48 seleções, até tem assim uma boa organização, eu até gostei, assim, dentro das condições do Haiti, eu gostei um pouco do que eu vi em termos de organização e tal, mas assim, é um time que tem mais de um jogador no seu time titular que joga não no campeonato dos Estados Unidos, mas sim nos campeonatos inferiores dos Estados Unidos, né? Então, assim, é um outro universo de futebol, um jogo que o Brasil tem que ganhar e ganhar bem. E contra a Escócia, o Brasil enfrenta uma das seleções europeias menos brilhantes da Copa. Tem o McTominay, que joga muito bem, jogador do Napoli, tem o Robertson, que muito experiente, do Liverpool e tal, mas aí assim, eu imagino que vai ser um jogo nervoso no sentido de ser um ataque contra a defesa, né, de pegar um time fechado e tal, mas mesmo com o nível de futebol de razoável para ruim que o Brasil apresenta, eu imagino que em condições normais o Brasil ganha o jogo. Condições normais, ganhar bem do Haiti e ganha da Escócia, é tentar ganhar o jogo da seleção de Marrocos para conseguir o que não consegue desde 2006, que é ganhar os três jogos da primeira fase e, de repente, e se não ganhar, pelo menos empatar e, de alguma forma, conseguir garantir o primeiro lugar do grupo, que eu acho que é o mais importante.
1: Quem são os favoritos para você na Copa, Léo? Você consegue me dar as quartas de final aqui, 8 times ou não?
0: Olha, eu acho assim, é muito difícil a gente projetar isso, né? Porque a Copa do Mundo ela é um universo muito à parte, né? Então, assim, é uma Copa muito de 40 dias, assim, é um torneio muito de 40 dias, né? Então, a gente vê, por exemplo, Brasil. Brasil de 2018 a 2022 fez tudo certo, tudo certinho. E chegou lá, perdeu da Croácia nos pênaltis, né? Sim. Então é um torneio muito imprevisível. Mas, tentando assim fazer uma projeção das melhores seleções, eu acho que nesse momento a gente tem a melhor seleção do mundo, é a seleção da França. É, o material humano da França é incomparável, assim, eu acho hoje. Se fosse uma Copa, se a Copa fosse assim, ganha quem tem a melhor soma de bons jogadores, é França e não se fala mais nisso. É, eu acho que a Espanha tem um conjunto muito bom, né? Então, assim, um time que troca muito bem passes, tem jogadores habilidosos, se o Yamal jogar a Copa, é um mega craque,
1: muito
0: jovem.
1: Parece que no primeiro jogo ele já tá fora, né?
0: É, assim, é uma recuperação que vai ser difícil, um jogador muito novo também, mas enfim...
1: Fora de série, total, né?
0: Não, fora de série, possivelmente vai ser o primeiro grande jogador após a geração aí, Neymar, Cristiano Ronaldo, Messi, enfim. É, e aí tem outras boas seleções que são Portugal, que tem muito bons jogadores, a seleção da Inglaterra, que é uma seleção que na hora H frustra, já perdeu duas Eurocopas na final, caiu nas quartas de final da última Copa, mas tem jogadores muito bons. E a minha grande dúvida nessa Copa do Mundo é a Argentina, porque a Argentina é como se esses 3 anos e meio a Argentina tivesse dado um pause e vai para a Copa de 2026 como se 2022 tivesse sido semana passada. Então, assim, é praticamente o mesmo time. Os amistosos que a Argentina fez ao longo dessa preparação foram, assim, de um nível patético, assim, pegou só time, assim, abaixo do nível da Copa de 48 seleções, assim, tô falando de seleção que não foi pra essa Copa.
1: Mas mesmo assim, no último jogo com a gente, eles destruíram,
0: não,
1: né?
0: Então, não, Copa América, campeã, eliminatórias, primeiro lugar disparado, pegou o Brasil, ganhou aqui, ganhou lá de 4-1. Então, assim, quando precisou competir, competiu muito bem. É. Mas, assim, eu tenho dúvida se esse clima também, assim, de não ter o peso que tinha antes, às vezes eu fico pensando um pouco no Brasil de 2006, sabe? Assim, às vezes deixar a coisa ficar muito...

0: muito solta.
1: O Messi ainda tá fazendo a diferença ali? Sim. Ou o fato de ele estar jogando lá nos Estados Unidos é outro nível de futebol,
0: ele,
1: né?
0: Ele joga num campeonato muito fraco. Esse é um ponto fundamental. Mas assim, no contexto da seleção argentina, de um time que joga para ele, ele ainda tem um ou outro lance em que ele consegue ser decisivo. Mas assim, não... Ele tá na Copa porque ele é o Messi, sim, não pelo que ele joga hoje. Mas assim, você me perguntou as quartas de final.
1: Faltam três.
0: Então, eu fui abrir o chaveamento aqui pra gente ver qual é o chaveamento. É. Um time das quartas de final é vencedor do grupo E, que é o grupo da Alemanha, contra o vencedor do grupo I da Copa, que é o grupo da França. Então, a primeira é a França mesmo. Outro das quartas de final seria o vencedor do grupo F da Copa do Mundo, que aí é o grupo da... Aí pode ser Países Baixos ou Japão. Eu vou pensar bem nesse aqui, porque o time do Japão é muito bom. O Japão tem um time muito, muito bom. Eu vou usar e vou apostar no Japão. Então, uma quartas de final seria França e Japão. Seria uma das quartas de final. O outro jogo de quartas de final... Vamos aqui no vencedor do grupo H da Copa do Mundo, que é a Espanha. Então seria Espanha contra, aí grupo D, o grupo G. O grupo G é o grupo da Bélgica, grupo D é o grupo dos Estados Unidos. Aqui vai ser difícil de achar um time. Vou usar de novo. Eu acho que nesse chaveamento aí, um time que tem tudo para fazer uma fumaça é o time da Turquia. Que tem o Arda Güler, que é um jogador delicioso de ver jogar, assim. O menino joga futebol leve. E o chaveamento é muito ruim, porque o grupo D é Estados Unidos, Austrália, Turquia e Paraguai. E o grupo G é Bélgica, Egito, Irã e Nova Zelândia. Então assim, sim. A chance de um terceiro colocado entrar nessa chave aqui e acabar chegando, ela existe, né? Mas enfim. Aí, no outro lado, né? Já dei duas quartas de final.
1: Tá faltando o Brasil nessa quarta de final,
0: então,
1: hein, Léo?
0: Eu acho que o Brasil tem uma grande chance de rodar na segunda fase.
1: É mesmo, né?
0: Porque o Brasil, passando em primeiro ou passando em segundo, ele vai pegar o primeiro ou o segundo desse grupo que tem Países Baixos ou Japão. Então, Países Baixos tem um time que não é um grande time, mas é um time mais ou menos do nível do nosso, o Japão também.
1: Só pra gente... O Países Baixos é a antiga Holanda,
0: é,
1: né?
0: É, que não quer ser chamado de Holanda mais, né? Porque Holanda é uma região dos Países Baixos, sim. Então tem esse rebranding aí, né? É,
1: exatamente.
0: Mas assim, contando que o Brasil consiga passar, por exemplo, por um jogo contra os Países Baixos ou contra o Japão na segunda fase, eu acho que o Brasil chega nas quartas de final, sim, porque aí nas oitavas ele pega um vencedor de um duelo entre segundos colocados. Então, acho que aí... Eu tendo a achar que a segunda fase é mais difícil pro Brasil do que as oitavas de final. Tem Copa do Mundo, tem essas coisas também pra gente ficar de olho. E aí o Brasil enfrentaria nas quartas de final ou Inglaterra ou Croácia. Mas eu acho que a Inglaterra tá chegando mais forte para essa Copa do Mundo. E aí falta um confronto de quartas de final para fechar, que seria um aqui, o grupo J, que é a Argentina. Vou colocar a Argentina chegando pelo menos nas quartas de final da Copa do Mundo. E aí, para fechar, eu fecho com Portugal, eu fecho com Colômbia. Eu acho que a Colômbia já esteve em melhor momento, eu vou fechar com Portugal. Então seriam essas quartas de final. Deu o quê? Deu França...
1: França, Espanha, Portugal, França, Inglaterra, Espanha, Argentina, Turquia, Brasil, e aí Japão ou Holanda.
0: Vou colocar o Japão.
1: Beleza.
0: Vou colocar o Japão.
1: Eu vou cobrar depois, hein?
0: Não, a chance de dar isso é zero, né? Mas vamos ver se eu consigo aproximar um pouco, pelo menos.
1: Agora, sabe que eu tenho uma teoria, viu, Léo? Uma teoria que não tem nenhuma comprovação científica, mas eu falei outro dia no ar, isso aí eu penso o seguinte, vai ao encontro do que você estava falando. A Copa do Mundo são, né, 40 dias ali, tudo pode acontecer, né? Eu acredito que se a gente pegar, é lógico que é algo completamente fora da realidade, mas se a gente pegar e jogar quatro Copas do Mundo seguidas, né? Vamos imaginar, jogou uma, depois joga outra, joga... Eu posso apostar com você, Léo, que vai ter três ganhadores ali, entendeu?
0: Pelo menos, se não tiver quatro.
1: Mas é isso. A França tá melhor, a Espanha tá melhor, mas um cara vai expulso, sai um gol fortuito, alguma coisa, o futebol a gente sabe como é que é, né? A Argentina que foi campeã perdeu da Arábia no primeiro jogo.
0: Eu consigo desmontar todas as campeãs mundiais, assim, todas elas eu consigo falar, mas se não fosse aquele detalhe ali, não teria, porque é assim que funciona.
1: A Argentina naquele último lance, né, que o goleiro, né?
0: Todas as eliminações do Brasil em Copas, você pode falar assim, se não fosse aquele detalhe, o Brasil teria passado e quem sabe. Fala assim, não, 7-1 não, de fato o 7-1 não tem detalhe pra você mudar aquele jogo.
1: Sim.
0: Mas se a Alemanha não faz um gol na Argélia, na prorrogação, nas oitavas de final e de repente lá vai pros pênaltis e a Alemanha cai pra Argélia,

0: Ele nos pênaltis era outra Copa do Mundo.
1: Isso que é legal no futebol, né?
0: É isso, então assim, não tem. Você vai falar o quê? Que o que o Brasil fez de errado para aquela bola da Croácia desviar no Marquinhos e a bola... Tudo bem, fez de errado para não ter feito 2-0, 3-0, mas assim, mas o mesmo Brasil fazendo as mesmas coisas, com os mesmos acertos e os mesmos erros, aquela bola podia ter batido e saído o Brasil para a semifinal com a Argentina e Deus sabe o que ia acontecer naquela semifinal, entendeu? É claro que hoje vão falar assim, não, a Argentina se pegasse o Brasil na semifinal ia fazer 4-5 no Brasil. Mas a gente não sabe, a gente não tem como saber essas coisas, né? Porque o mesmo Brasil que estava aos trancos e barrancos na Copa, a Argentina perdeu para a Arábia Saudita, sofreu para ganhar da Austrália nas oitavas de final, quase foi eliminada pelos Países Baixos nas quartas de final. Então não tem, assim, é muito no detalhe. É Copa do Mundo e um dos baratos da Copa do Mundo é isso, é esse mesmo, né? A gente nunca sabe o que vai acontecer.
1: A gente tem mais um minutinho aqui, Léo. 48 seleções, né? Uma Copa bem diferente, com muito mais times. Tem alguma equipe, alguma seleção que está muito abaixo, assim, da média? Você acha que vai ter muita goleada agora nessa primeira fase?
0: Não acredito, porque acho que o futebol, ele chegou num nível em que organização tática mínima, assim, para defender, quase todo mundo tem. Goleada vai ter uma ou outra, na última Copa com 32 times, teve várias, né? 0-7 na Costa Rica, enfim, mas assim, muitas goleadas, eu não acredito, até porque vai ser uma Copa de muito calor também, então isso vai, os times mais fortes, eles vão se desgastar também e tal, mas assim, os conjuntos de jogadores mais frágeis que a gente tem na Copa são os do Haiti, que é uma seleção, como que a gente já falou aqui. Eu acho que a seleção de Cabo Verde tem um grupo de jogadores mais limitado. A seleção do Iraque tem um grupo de jogadores também que não é dos mais brilhantes. A seleção da Jordânia também. Essas seleções, assim, de maneira geral, né? Mas todas elas, repito, têm um nível de organização, pelo menos, legal. A Copa com 48 seleções, ela não me preocupa tanto tecnicamente, não. O meu maior enrosco com essa Copa com 48 seleções é essa coisa de passar melhores terceiros colocados, porque aí você vai ter muito time classificado com 3 empates, às vezes com 2 empates e 1 derrota, então a última rodada muito time jogando por um empate ali para garantir uma posiçãozinha como terceiro colocado. Eu acho que a primeira fase fica muito ruim por causa disso, mas tecnicamente eu acho que uma Copa com 48 times hoje, ela é tão ou mais competitiva que uma Copa com 32 times 20 anos atrás, pela maneira como o futebol evoluiu.
1: Leonardo Dai, Léo, mais uma vez muito obrigado pela sua gentileza aqui com o CBN Madrugada, passou o dia no Rio de Janeiro e mesmo assim tá com a gente aqui, muito obrigado, viu, Léo? E eu tenho certeza que não preciso nem falar que desejo um bom trabalho para você aí nas próximas semanas na Copa, porque eu tenho certeza que o seu trabalho é sempre brilhante.
0: Não, e Copa é bom demais, a gente não vê a hora de chegar, então agora tem que aproveitar. Valeu, Galvão, até mais.
1: É. Brasil! É isso, né? 5:57. Dá tempo aqui da gente agradecer mais um pouco a participação da ouvinte, CBN, o Felício Tomás de Araras. O pessoal de Araras tá tudo ligado hoje aqui, viu, Ricardo Garcia? O Felício gostou do papo com o Leonardo Dai. Muito obrigado também ao Armindo de Fortaleza, nosso ouvinte aqui, o Dércio Guedes, dizendo que o maior São João do mundo é em Campina Grande, na Paraíba. Isso aqui é uma discussão que eu não vou entrar nela agora, porque a gente não tem tempo também, né? Agradecer a você que participa aqui via YouTube, a galera chegando aqui no nosso chat, o Francisco Cruz, Rodrigo Pierre, e você que interage também aqui via Instagram, no @phcgalvão. Repetindo, @phcgalvão, eu agradeço demais. Ponto final na edição de hoje aqui do CBN Madrugada. A produção nas férias da Karina Almeida, do Luiz Del Boni. E vem aí o Matheus de Souza com o repórter CBN. E na sequência, Cássia Godoy comanda o jornal da CBN. Termina aqui o programa então com o nosso querido Ricardo Garcia na mesa de som.
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1: Mais uma vez agradeço demais a sua companhia, que você tenha um excelente sábado, 12:00 tem mais CBN Madrugada e eu espero você. Tchau.
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0: sábado, 23 de maio de 2026. Representantes de 17 países visitarão o Centro de Cooperação Policial Internacional da Amazônia, em Manaus. O encontro desta sexta-feira fez parte de uma missão anual da União Europeia. As conversas resultaram em um convite formal para que 5 países integrassem as atividades de investigação contra crimes na região. As nações convidadas foram Alemanha, Bélgica, Espanha, Itália e Países Baixos. A Organização Mundial da Saúde classificou como profundamente preocupante o surto de ebola na República Democrática do Congo. Até o momento, 82 casos e 7 mortes foram confirmados, mas há outros 750 casos e 177 mortes suspeitas. A OMS enviou mais funcionários para o epicentro da doença para auxiliar as comunidades afetadas. Mais de 40 mil pessoas receberam ordens de retirada na Califórnia, nos Estados Unidos. O motivo foi o vazamento de gases tóxicos em um tanque químico cheio de um líquido inflamável e volátil utilizado para fabricar plástico. Segundo autoridades locais, dezenas de milhares de pessoas se recusaram a deixar as casas. As equipes montam barreiras e se preparam para um derramamento químico, o que a polícia avalia como um cenário melhor do que uma explosão ou uma nuvem tóxica. No horário de Brasília, 6 horas.
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4: 6 e 1.

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1: Um ótimo dia para você que acompanha a partir de agora o Jornal da CBN, edição deste sábado. Hoje é dia 23 de maio de 2026 e estes são os principais destaques do dia. Integrantes da pré-campanha de Flávio Bolsonaro e aliados bolsonaristas minimizaram os resultados da pesquisa Datafolha, que mostra que o presidente Lula do PT abriu vantagem na disputa presidencial contra o senador do PL. Lula tem 47% das intenções de voto para o segundo turno, enquanto o filho do ex-presidente aparece com 43%. No levantamento anterior, os dois ficaram empatados com 45% no segundo turno. Segundo o Datafolha, Lula ampliou de 3 para 9 pontos a vantagem sobre Flávio para o primeiro turno. O candidato de esquerda tem 40% das intenções de voto e o direitista ficou com 31% em um dos cenários testados. A pesquisa mostra também que 46% dos eleitores não votariam em Flávio Bolsonaro, enquanto 45% rejeitam Lula. O levantamento divulgado ontem foi o primeiro do Instituto a ser feito após a revelação das conversas entre Flávio Bolsonaro e Daniel Vorcaro, dono do Banco Master. O líder do PL na Câmara, Sóstenes Cavalcante, afirmou que o pré-candidato continua viável e competitivo. Ele também disse que Flávio vai liderar as pesquisas em 15 dias. Já o líder da oposição, Cabo Gilberto Silva, diz que o Datafolha tem um histórico de erros em relação a candidatos de direita. Mesmo assim, ele admite que a campanha está abalada.
2: Datafolha errou praticamente todas as pesquisas com relação aos nossos candidatos. Porém, a gente ficou desconfortável, obviamente, com isso que aconteceu. Foi um desgaste, isso aí é inegável perante a opinião pública. Mas vamos recuperar porque a gente mostrou a verdade. Então.

0: independente do resultado da Datafolha, que eu não levo em consideração, pelo histórico da Datafolha, eu creio que a gente pode recuperar isso aí tranquilamente.
1: O Datafolha colocou nas pesquisas um cenário de segundo turno com o nome da ex-primeira-dama Michele Bolsonaro disputando contra Lula pela presidência. Nesse caso, Lula aparece com 48% das intenções de voto e Michele com 43%. O vice-líder do governo na Câmara, Lindbergh Farias, ironizou a inserção do nome de Michele na pesquisa como alternativa ao de Flávio.
2: Botaram a Michele Bolsonaro, porque eles sabem que o Flávio Bolsonaro está com tanta dificuldade nesse caso do Vorcaro, é tanta coisa surgindo, e sabe o que aconteceu? 41 Lula, 22 Michele Bolsonaro. Agora é para cima deles, pessoal, nós temos que desmascarar essa turma e defender, mostrar as realizações do governo do Lula.
1: Foram entrevistadas 2.004 pessoas entre os dias 20 e 22 de maio. A margem de erro é de 2 pontos percentuais para mais ou para menos e o nível de confiança é de 95%. Agora são 6:04. Comprovantes de pagamentos feitos por uma ex-funcionária apontam suspeita de rachadinha no gabinete do deputado Mário Frias, do PL. Os documentos foram obtidos pelo portal G1. Gardênia Moraes foi secretária parlamentar entre fevereiro de 2023 e março de 2024. Ela transferia o salário que recebia em uma conta do Banco do Brasil para outra que ela tinha no Itaú. Os valores eram então repassados para o chefe de gabinete, Rafael Azevedo, ou para familiares deles. Os pagamentos ultrapassaram R$35 mil. Gardênia disse que existiam mais repasses e que outras pessoas no gabinete também devolviam os salários. A ex-secretária também tomou 5 empréstimos consignados, totalizando quase R$175 mil. Parte dos valores foi transferida ao então chefe de gabinete em datas próximas aos empréstimos. Também foram feitos repasses para familiares de Mário Frias. Gardênia fez um Pix de R$1.000 para a mãe do parlamentar. Ela também pagou uma fatura do cartão de crédito da esposa do deputado em um valor superior a R$4.800. Em outra ocasião, Gardênia fez um saque de R$49.999,99 em dinheiro vivo. Desde 2017, saques de valores a partir de R$50 mil devem ser comunicados aos bancos com antecedência. A medida foi determinada pelo Banco Central para aumentar o controle sobre movimentações financeiras de alto valor em espécie. Ao portal G1, Gardênia disse que o valor foi entregue para alguém, mas não revelou quem recebeu. Ela também afirmou que Mário Frias estava ciente de todas as devoluções e que o combinado é que o deputado sempre participa. O atual chefe de gabinete de Mário Frias, Diego Ramos, afirmou que desconhece as suspeitas porque entrou depois do caso. Ele também disse que tem a convicção de que Frias também não tem conhecimento das transferências. Ramos criticou as acusações, dizendo que elas são feitas por ex-funcionários, aproveitando uma situação midiática. Mário Frias está no exterior e ainda não se pronunciou. Ele viajou para fora do Brasil sem autorização oficial da Câmara dos Deputados. Frias atualmente é investigado pelo Supremo Tribunal Federal. A corte apura o desvio de uma emenda parlamentar de R$2 milhões para uma ONG administrada por Karina Ferreira, a mesma responsável pela produtora do filme Dark Horse. Mário Frias atuou como produtor executivo do filme biográfico sobre o ex-presidente Jair Bolsonaro. Agora são 6:07. O presidente Lula afirmou que vai vetar o trecho do projeto de lei aprovado pela Câmara dos Deputados que abre brecha para o disparo em massa de mensagens durante as eleições. O PL permite que as mensagens sejam enviadas com uso de robôs e meios automatizados. A declaração foi feita em entrevista ao programa Sem Censura da TV Brasil nesta sexta-feira. O presidente disse que vai tentar impedir a aprovação da proposta no Senado, mas garantiu que vetará o texto caso ele avance no Congresso. O projeto em tramitação no Legislativo permite que mensagens automatizadas enviadas por números oficiais de partidos e candidatos não sejam considerados disparos em massa, desde que destinadas a pessoas cadastradas. Segundo o presidente, a inteligência artificial não pode ser utilizada para influenciar as disputas eleitorais.
3: A inteligência artificial vale para muita coisa, mas ela não pode valer na disputa eleitoral para escolher

0: prefeito, um governador, um deputado. Não pode. E agora as bancadas aprovaram uma coisa que vai fomentar o uso de robô na eleição. Eu certamente vetarei. Primeiro eu vou trabalhar para o Senado não aprovar. E depois eu vetarei. Porque se a gente não tratar as coisas com seriedade, a gente tem uma geração que a gente não tem controle dela.
1: O presidente também confirmou que terá uma reunião na próxima segunda-feira com o presidente da Câmara, Hugo Mota, para tratar da proposta que prevê o fim da escala 6x1. O ministro do Trabalho, Luiz Marinho, também participará do encontro. A discussão gira em torno do prazo de transição para que as empresas se adaptem às novas regras previstas na proposta, que deve ser votada no plenário da Câmara na próxima semana. O relator do texto, deputado Léo Prates, elaborou 3 versões do parecer, com diferentes prazos de implementação. Um deles chega a 10 anos de margem. Lula fez ainda um pedido público ao presidente do Senado, Davi Alcolumbre, para que paute a votação da PEC da Segurança Pública.
0: Então a coisa vai funcionar. Eu estou aguardando o Senado, faço até um apelo ao presidente Alcolumbre. Coloque para votar a PEC da Segurança, que esse país vai resolver definitivamente o problema de segurança desse país.
1: O presidente voltou a dizer que, caso a proposta seja aprovada, o governo criará o Ministério da Segurança Pública em até 15 dias. A PEC cria diretrizes nacionais para a atuação das polícias e fortalece órgãos federais de segurança. Segundo Lula, os recursos destinados à segurança podem chegar a cerca de 11 bilhões para ações de combate ao crime organizado e fortalecimento. Durante a entrevista, o petista voltou a defender maior participação do governo federal na área e criticou a falta de integração entre os estados. Agora são 6:10. Cinco jogos abrem hoje a 17ª rodada do Campeonato Brasileiro. Vitória enfrenta o Internacional, o São Paulo recebe o Botafogo, o Grêmio mede forças com o Santos, o Mirassol pega o Fluminense. E o dia é fechado com chave de ouro pela disputa entre os dois primeiros colocados, Flamengo e Palmeiras. Amanhã, 4 jogos terminam a rodada. São eles: Remo e Atlético Paranaense, Cruzeiro e Chapecoense, Corinthians e Atlético Mineiro e Vasco e Bragantino. Estes são alguns dos destaques do Jornal da CBN que você acompanha todos em detalhes a partir de agora. Jornal da CBN, do qual você participa, manda sua mensagem para cá, conversa comigo, pode fazer isso através do Fale com Âncora, pode fazer isso também através do nosso WhatsApp 999119981. 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
3: 6:13.
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4: Muito bom dia para você que está sintonizado na Rádio Que Toca Notícia. Hoje é sábado, dia 23 de maio de 2026. Eu me chamo Ravi Vasconcelos e sigo com você até às 9 da manhã no Jornal da CBN Pernambuco. E a gente começa com a previsão do tempo para o Grande Recife, que de acordo com a APAC, indica um tempo parcialmente nublado com chuva rápida de forma

0: forma isolada nas primeiras horas da manhã, com intensidade fraca. Ao longo da programação, você também vai acompanhar notícias diretamente de Caruaru com Antônio Marcos, que segue com a gente ao longo do Jornal da CBN, com os trabalhos técnicos de Djalma Teixeira e a supervisão de jornalismo de Daniele Monteiro.
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7: Seis e quinze.

0: Os brasileiros que moram nos países que vão sediar a Copa do Mundo neste ano se preparam para curtir os jogos ao estilo do Brasil. As partidas ocorrem nos Estados Unidos, Canadá e México. Por lá, festas na cidade sede devem movimentar a economia local em inúmeros setores. A reportagem é da Maria Cecília Dallal e da Lívia Guedes. Brasil tem um gostinho especial. E a torcida da maior seleção do mundo não está somente aqui. A escolha da Copa de 2026 marca um momento único. Pela primeira vez, três países foram escolhidos juntos para sediar o torneio: Estados Unidos, Canadá e México. Há pouco mais de duas semanas do início da competição, brasileiros que moram nesses países devem aproveitar para curtir a Copa deste ano, em busca da energia de casa e do sentimento que o futebol brasileiro traz para o torcedor. Há quase 10 anos, Jéssica de Lima mora em Miami, cidade que vai receber o último jogo do Brasil na primeira fase contra a Escócia. A vontade dela é de estar no estádio, mas não vão faltar opções para curtir do jeito brasileiro o Mundial na cidade.
1: A nossa expectativa era de assistir os jogos, né, no próprio estádio, mas tá muito difícil, os tickets estão bem caros, mas isso também não desanimou, porque a gente vai ter muita festividade por aqui, né, porque como é uma cidade sede, a gente tem uma estrutura enorme que eles estão produzindo, com expectativa de mais de 30 mil pessoas por dia, e também vão ter festas privadas para ir, e aí é que vem a parte dos brasileiros. Então eu já sei que tem uma balada em Ude brasileira que vai acontecer, então não vai faltar tanto pra gente assistir o jogo.
0: Na cidade, Turma do Pagode, Mumuzinho, Dilcinho e outros nomes da música brasileira vão se apresentar no Ginga Miami, evento que vai reunir torcida, música e futebol no Hard Rock Hotel. Outro destaque é o FIFA Fan Festival, espaço oficial da Copa com transmissão gratuita dos jogos em telões, além de atrações culturais. O festival será realizado em todas as cidades sede do Mundial e será aberto ao público. O DJ e empresário Rodolfo Lanatovitz mora há 7 anos na Flórida e começou a produzir eventos após perceber uma carência no mercado de entretenimento voltado à comunidade brasileira nos Estados Unidos, que é estimada em mais de 2 milhões de pessoas, de acordo com dados do Itamaraty. Durante os jogos, o empresário vai promover a Copa na Laje, evento realizado em um rooftop no centro de Miami, com música brasileira, DJs e transmissão dos jogos.
2: Vamos receber pessoas do mundo inteiro em busca de entretenimento, e a responsabilidade e o trabalho é dobrado para entregar, né, tudo o que eles esperam, na mais pura excelência, que é a nossa prioridade. Vamos receber

0: receber muitos amigos vindo só para a Copa do Mundo. Família, claro, amigo dos amigos e os brasileiros que já moram aqui.
1: Além dos Estados Unidos, no Canadá, o clima de Copa do Mundo chega pelo batuque do nosso samba. Em Vancouver, um projeto criado por brasileiros começou como um encontro entre amigos nos bares da cidade e acabou crescendo entre os canadenses e a comunidade brasileira que vive por lá. André Zaidan, de 43 anos, um dos fundadores do grupo Roda de Samba, conta que a expectativa para a Copa do Mundo já tomou conta da cidade.
2: As pessoas, elas já estão respirando a Copa do Mundo. Todo mundo fala de Copa do Mundo, você vai nos bares, na região central aqui de Vancouver. Todo mundo procurando saber, vai ter, onde que vai ser o encontro, vai ter roda de samba. A ideia nossa é tocar em todos os jogos do Brasil. E aí, a nossa expectativa é que a gente possa fazer isso até a final.
1: Para ele, para os brasileiros que vivem fora do país, a junção entre futebol e música aproxima ainda mais a comunidade durante o torneio, que será o maior da história. Para a FIFA, a expectativa é de uma arrecadação recorde, de cerca de 11 bilhões de dólares em receitas diretas, superando os 7 bilhões registrados na última Copa de 2022 no Catar. O impacto econômico de uma disputa entre 48 seleções em três países diferentes deve ser sentido em diversos setores, como turismo, hotelaria e aviação. É o que explica Paulo Dutra, professor de Economia Internacional da Universidade Mackenzie.
3: Esse evento da Copa do Mundo é muito concentrado, né, num período de tempo muito curto, e faz com que toda a capacidade hoteleira seja absorvida. Então, esse ano, principalmente porque as distâncias entre as sedes são grandes, a logística vai ser muito relevante, principalmente nos Estados Unidos. Se a gente for tanto de norte a sul quanto leste a oeste, vai precisar de uma grande quantidade de voos, né? Então as empresas aéreas têm uma possibilidade de ganhar bastante.
1: O especialista afirma ainda que, nos Estados Unidos, a escolha da cidade sede pela FIFA foi certeira. Com uma grande quantidade de brasileiros concentrados nessas regiões, os torcedores do país do futebol devem aproveitar ao máximo a programação cultural e turística nas cidades. Com a produção de Lívia Guedes, de São Paulo, Maria Cecília Dalau.
4: E você, como que tá o clima de Copa aí na sua rua, aí no seu condomínio? Eu não sei se isso ainda é feito muito, pelo menos em cidades como São Paulo, mas na minha infância tinha o hábito de pintar as ruas, de pintar com as cores da Copa, e era uma coisa da qual participavam todos os moradores. Ainda tem alguma coisa parecida com isso aí na sua rua? Ou no condomínio em que você vive? Manda para cá a sua mensagem, conversa conosco pelo 999-11-9981. Agora são 6 horas e 21 minutos e nós estamos num ano cheio de festas. A música dita o ritmo de qualquer uma delas, seja numa balada, num show ou em um grande festival no São João, claro que não seria diferente. A harmonia toma conta das quadrilhas que embalam a Rastapé, conectando as pessoas à herança cultural que une xote, baião e o forró. A CBN Recife e Caruaru produzem uma série de reportagens sobre a maior festa junina do Brasil. Na primeira reportagem, o Lucas Arruda conta sobre as melodias que conduzem o espetáculo.
5: Já dá pra ver as bandeirinhas tremulando nas casas e nas ruas de Pernambuco. No ar, o cheiro é de milho cozido, pamonha e canjica. E no som, tem um certo dois pra lá, dois pra cá, botando todo mundo pra se mexer. Não resta dúvidas, é o São João que está chegando. No Nordeste, se costuma dizer que passado o Carnaval já é São João. Em Caruaru, por exemplo, a festa começou em 10 de abril. Muito antes disso, alguns elementos ajudam a fazer com que a saudade não tome conta. A música é um dos mais fortes.
6: O homem é bom, o homem é espetacular.
5: Luiz Gonzaga foi o grande responsável por fazer o Brasil conhecer a música nordestina e as tradições, ritmos que são filhos da mistura de muitos outros e que foram expandidos por figuras como Dominguinhos, Jackson do Pandeiro e Sivuca.
7: Meu baião, coração.
5: Uma das figuras que continua essa história é a cantora Cristina Amaral, natural de Sertânia, no sertão de Pernambuco. Ela resolveu pôr em prática um pedido dos fãs e levar a magia do São João direto para a casa das pessoas. Sem aviso prévio, o forró na sua casa prova que a música derruba qualquer barreira.
8: Eu vim fazer um bonzinho aqui na sua casa, senhora, deixa.

0: um dia eu vou fazer alguma coisa para levar minha música até essas pessoas. Porque o forró, ele não tem fronteiras. Ele tá em todos os cantos. E é muito bem-vindo em todos os lugares que eu chego. E como as pessoas ficam felizes, é uma emoção atrás da outra.
1: Vamos dançar a quadrilha?
2: E claro, não dá para esquecer as quadrilhas juninas. Dos 39 anos de idade, o engenheiro elétrico Brivaldo Batista passou 15 como membro da quadrilha junina Raio de Sol, que passa um ano inteiro projetando e construindo o próximo São João. Antes de tudo, a música tem um papel fundamental.
3: Na minha quadrilha, só tem gente que brilha, só tem gente que brilha na minha quadrilha.
4: Quando eu fazia a coreografia, primeiro de tudo a gente ouvia a música e a gente também identificava qual era o sentimento que a gente queria passar com essa coreografia. Tinha momentos que as damas faziam, precisava se amostrar pros meninos. Aí a gente pegou um passo de uma coreografia de Beyoncé, Single Ladies, entendeu?
2: Se tem São João pra Beyoncé, também tem pra todos os gostos. Muitos preferem passar em casa, com a família. Já outros fazem questão de não perder as festas de rua. E nesse ponto, cada cidade se destaca. Em Petrolina, no Sertão, pra antecipar a programação, foi criada uma playlist oficial do São João nas plataformas digitais, com os artistas que estarão no pátio de eventos Ana das Carrancas. O secretário Giovanni Costa diz que a iniciativa une tradição e modernidade, sempre valorizando a cultura nordestina.
5: A música é a alma do São João, é através dela que a gente revive memórias, fortalece nossas tradições e cria conexões entre gerações. O forró, o sertanejo, o piseiro e tantos outros ritmos presentes na programação representam a identidade cultural do nosso povo e fazem parte da história do Nordeste. Só quem vive o São João entende.
2: Chega a dar gosto de dizer que finalmente é o tempo do silêncio da saudade dar lugar ao roncado da sanfona. Com produção de Letícia Rodrigues e Daniele Monteiro e sonorização de Lucas Barbosa, do Recife, Lucas Arruda.
6: E ao longo da nossa programação a gente fala sobre o São João, que já tá batendo na porta.
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6: 6:26.
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2: Olá, muito bom dia para você, ouvinte da CBN, você que está aí acompanhando a gente desde cedo. Abraçar a todos, abraçar também o amigo Ravi. Olha, segundo a Agência Pernambucana de Águas e Clima, APAC, a previsão para este sábado aqui no Agreste é de céu parcialmente nublado a claro, sem chuva em toda a região ao longo do dia, tá? A temperatura mínima para hoje está na casa dos 17 graus, já a máxima hoje pode atingir 32 graus. E eu volto em instante, seguindo com você aqui, levando muita informação neste sabadão. Você que segue acompanhando a rádio que toca notícia, fica com a gente.
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0: Daqui a pouco o repórter CBN, mas antes quero atualizar aqui a informação sobre a situação de Carla Zambelli, ex-deputada. A Justiça da Itália anulou ontem a extradição dela ao Brasil. A decisão da Suprema Corte de Cassações, que é a última instância da justiça italiana, revogou a sentença anterior da Corte de Apelações da Itália. Segundo o advogado da ex-deputada, Alessandro Samarco, a Suprema Corte também determinou a libertação de Zambelli, que até então estava presa em um presídio nos arredores de Roma. Um vídeo publicado nas redes sociais do advogado Piremilo Samarco, que também faz parte da defesa, mostra Zambelli após a libertação. A soltura também foi confirmada à TV Globo pelo advogado Fábio Panosi, que defende a ex-deputada aqui no Brasil. O deputado estadual Bruno Zambelli, que é irmão de Carla, afirmou que a família considerou a decisão um milagre. O parlamentar disse que a irmã fez uma chamada de vídeo com a família após a soltura. Segundo ele, a família pretende ir visitar a ex-deputada na Itália. Questionado pelo portal G1, o deputado afirmou que Zambelli seguirá na Itália por saber que, se vier ao Brasil, poderá ser presa. E aí ele disse que ela está aguardando os próximos passos da justiça brasileira para saber o que fazer. A decisão nesta sexta-feira diz respeito ao processo em que Zambelli foi condenada por invadir o sistema do Conselho Nacional de Justiça. E há ainda um segundo processo de extradição correndo na justiça italiana relacionado a uma outra condenação da ex-deputada pelo crime de porte ilegal de armas e ameaça com arma de fogo. O Supremo Tribunal Federal enviou à Itália um pedido de extradição, mas a justiça italiana decidiu separar os casos. Portanto, ainda há outro pedido de extradição em análise, ainda sem data para uma decisão final. Vamos para o repórter CBN.
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sábado, 23 de maio de 2026. Uma pesquisa Datafolha mostrou que 48% dos eleitores acreditam que o senador Flávio Bolsonaro deveria abrir mão da candidatura à presidência da República e apoiar outro candidato. O motivo seria o diálogo entre o filho do ex-presidente Jair Bolsonaro e o dono do Banco Master, Daniel Vorcaro. Já 44% afirmam que o pré-candidato do PL deve continuar na disputa e 8% não souberam responder. Para fazer o levantamento, Datafolha ouviu 2.004 pessoas de 139 cidades nos dias 20 e 21 de maio. A margem de erro é de 2 pontos percentuais, para mais ou para menos, e o nível de confiança chega a 95%. A pesquisa foi registrada na Justiça Eleitoral com o código BR-07489-2026. Comprovantes de pagamentos por PIX feitos por uma ex-funcionária apontam para a suspeita de rachadinha no gabinete do deputado Mário Frias, do PL. Os documentos foram obtidos pelo portal G1. Os boletos indicam que ela devolveu parte do salário ao então chefe de gabinete e a parentes dele. A mulher também pagou despesas de familiares de Frias entre fevereiro de 2023 e março de 2024. Além disso, ela contraiu 5 empréstimos consignados em um total de quase R$175 mil. Parte dos valores foi transferida ao chefe de gabinete em datas próximas aos empréstimos. Procurada pelo G1, a ex-funcionária afirmou que houve mais repasses além dos que a reportagem identificou e disse que outras pessoas devolveram parte dos salários. Mário Frias está no exterior e ainda não se pronunciou. Ele viajou

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2: 6:35.

0: acompanhar o sono, a recuperação depois do treino e monitorar o nível de estresse. Essas são algumas promessas dos anéis inteligentes, uma categoria de dispositivos que começa a ganhar espaço no Brasil. Mais discretos do que os relógios inteligentes, eles conquistam usuários pela praticidade, mas também levantam dúvidas sobre a precisão. A reportagem é de Rafaela Lima e Matheus Lins.
1: Depois dos relógios, uma nova categoria de dispositivos inteligentes para o dia a dia começa a ganhar espaço entre os consumidores brasileiros. Menores, mais discretos e cada vez mais presentes nas redes sociais, os anéis inteligentes prometem monitorar o sono, batimentos cardíacos, atividade física e até sinais de recuperação do organismo. Mas será que eles funcionam mesmo e podem substituir os relógios inteligentes? Para o jornalista especializado em tecnologia, Cássius Veloso, o principal atrativo está justamente na praticidade.
2: A conveniência, sem sombra de dúvida, é o grande motivo para as pessoas se interessarem por esse formato, porque ele é diferente, menos volumoso e com muita tecnologia. O anel, ele tem a conveniência, principalmente na hora de dormir, porque nem todo mundo gosta de dormir com relógio. Fica ali no pulso, a pulseira, aquele negócio volumoso. Agora, no conjunto geral, o smartwatch, ele acaba, por ter mais espaço, tem a possibilidade de colocar ali mais sensores e também tem a tela, né? Aquela tela multifuncional. Então você recebe as notificações, você consegue fazer um exercício de respiração sendo guiado pelo relógio, o que no anel não é possível. O que a gente tem disponível de produto mesmo para o consumidor final é algo simples para o monitoramento da sua vida.
1: O mercado oferece opções para diferentes bolsos. Entre os modelos mais conhecidos estão o Oura Ring, referência internacional focada em sono e recuperação, e o Galaxy Ring da Samsung. Mas há alternativas mais acessíveis de marcas como a Amazfit e de fabricantes chineses. Os valores variam entre R$200 a R$5.000. Mas nem sempre o menor preço é sinônimo de bom negócio. A jornalista especializada em tecnologia, Joy Macedo, faz um alerta.
3: É muito comum encontrar várias marcas, principalmente chinesas, em marketplaces, né? Em sites aí de importação. E é importante ficar atento porque você não sabe a procedência, muitas vezes, você não sabe para onde seus dados estão indo, eles não são produtos aprovados pela Anatel para serem comercializados aqui no Brasil, então vale, né, sempre redobrar essa atenção.
1: O preço do aparelho não é o único ponto de atenção. Alguns modelos cobram assinatura para liberar recursos avançados. No caso do Oura Ring, por exemplo, o usuário pode utilizar o anel, que custa em torno de R$4.000 sem mensalidade, mas boa parte das análises e funcionalidades fica restrita. Para ter acesso completo aos dados coletados, é preciso pagar uma assinatura de cerca de $70, que equivale a aproximadamente R$350 atualmente. O profissional de educação física, Diogo Almeida, explica que, apesar das diferenças entre os modelos, a proposta é parecida.
4: Hoje temos dois modelos em ascensão quando se fala em anéis inteligentes. Um deles é um valor mais elevado, que é o Oura Ring. Ele é mais focado para sono e recuperação. E o outro é o Amazfit Helio Ring, que ele é mais voltado para o lado fitness. Lembrando que também no mercado temos o Samsung, temos outras marcas que também produzem esses anéis inteligentes. Mesmo tendo menos

0: funções, ele acaba sendo algo mais prático e mais confortável para o dia a dia. Ele não te traz distrações, como o smartwatch, ele acaba sendo mais simplificado. Pontos principais: monitoramento de sono, frequência cardíaca, estresse, recuperação. Alguns deles também trazem ciclos menstruais. Eles estão cada dia mais um passo à frente ali para ser algo que está revolucionando o cenário de gráficos e captação de informações do dia a dia.
1: Na prática, muita gente acaba usando os dois dispositivos ao mesmo tempo. Foi o caso da personal trainer e modelo Thalita Roca, que comprou um anel inteligente por causa do monitoramento do sono.
2: O que mais me chamou a atenção no Oura Ring foi o lance do sono, porque ele mede tudo do sono. Eu não consigo dormir de relógio. Foi exatamente por isso que eu comprei o meu anel. Eu não tiro pra nada, só tiro na hora de carregar. Ele sempre te avisa que você tá ficando doente, que a sua temperatura corporal não tá normal. Sua oxigenação, seu nível de estresse. Então, eu acho que ele mede muito mais apurado do que o smartwatch. Eu continuo usando o meu smartwatch, mas eu não tiro meu anel por nada. Eu só não troco o meu relógio pelo anel, primeiro por causa do horário, que eu gosto de ver horário, eu gosto de ver também a previsão do tempo. Em relação à atividade física, eu acho o relógio mais assertivo do que o anel.
1: Os dados coletados pelos anéis são enviados para um aplicativo que transforma as informações em relatórios e pontuações diárias sobre sono, prontidão física e recuperação. As informações servem para monitoramento diário, mas especialistas lembram que elas não substituem a avaliação médica através de exames. Do Rio de Janeiro, Rafaela Lima, com colaboração de Matheus Lins.
3: 6:41.
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6: A seleção da Inglaterra divulgou nesta sexta-feira os 26 atletas escolhidos para disputar a Copa do Mundo de 2026. Agora, sob o comando de Thomas Tuchel, os ingleses vão disputar o Grupo L, ao lado de Croácia, Gana e Panamá. A estreia acontece diante dos croatas em Dallas, no dia 17 de junho. A convocação chamou a atenção por algumas ausências de peso. O zagueiro Harry Maguire já havia informado anteriormente que ficaria fora do torneio, mas nomes como Phil Foden, Cole Palmer e Alexander Arnold também acabaram não sendo incluídos na lista final do treinador alemão. Mesmo com muitas mudanças importantes, a Inglaterra chega mais uma vez como candidata a fazer uma grande campanha. O país busca encerrar um jejum de 6 décadas sem conquistar a Copa do Mundo. O único título inglês foi em 1966. Nos últimos anos, a equipe esteve perto de levantar troféus importantes, com 2 vice-campeonatos consecutivos na Eurocopa, além da semifinal da Copa de 2018 e das quartas de final no Mundial de 2022. De São Paulo, Bruno Faria.

0: Supremo Tribunal Federal determinou a suspensão da reintegração de posse de uma área localizada na zona rural de Gravatá, no Agreste de Pernambuco, ocupada por cerca de 200 famílias ligadas ao Movimento dos Trabalhadores Rurais Sem Terra. A decisão liminar foi concedida de forma individual pelo ministro relator Flávio Dino, após pedido apresentado pelo Núcleo de Terras, Habitação e Moradia da Defensoria Pública de Pernambuco. De acordo com a Defensoria, a ocupação existe desde 2015. O órgão argumentou que a Justiça de Primeira Instância recusou encaminhar o caso à Comissão Regional de Soluções Fundiárias do Tribunal de Justiça de Pernambuco, o que, segundo a Defensoria, desrespeitaria as regras previstas para remoções coletivas.
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4: A Polícia Federal passou a oferecer um novo serviço de consulta externa para confirmar a autenticidade de documentos emitidos para caçadores, atiradores desportivos e colecionadores. A funcionalidade está disponível no portal oficial da instituição, na área destinada ao controle de armas, e possibilita a verificação de documentos como o certificado de registro de pessoa física, o certificado de registro de arma de fogo e o guia de tráfego especial, além da autorização para compra de arma de fogo. Segundo a PF, é importante que o usuário selecione corretamente o tipo de consulta desejada, já que o sistema conta com duas categorias diferentes.
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6: Olá, no CBN Debate desta segunda-feira, eleições 2026. Todas as segundas, aqui no CBN Total, o destaque para o processo eleitoral deste ano. A CBN, Manuel Moraes, cientista político, advogado e professor. Renato Lira, mestre bacharel em ciência política. Roberto Leandro, advogado especialista no direito eleitoral. Eleições 2026 é pauta do nosso debate desta segunda, é logo após o repórter CBN das 15h. Eu espero e claro conto com a sua audiência. Até lá.
7: Seis e 46.

0: senadora Deolane Bezerra, presa nesta quinta-feira em uma operação contra um esquema de lavagem de dinheiro do PCC, afirmou que recebeu os valores citados na investigação por causa da atuação como advogada. Deolane foi transferida para uma penitenciária no interior de São Paulo.
1: A influenciadora digital e advogada Deolane Bezerra afirmou durante a audiência de custódia que os R$24 mil citados pela investigação foram recebidos enquanto atuava como advogada de um cliente. Segundo ela, o valor se refere ao exercício da profissão e não tem relação com as atividades criminosas. As informações da audiência foram divulgadas pelo portal G1. A advogada foi presa nesta quinta-feira em uma operação contra o esquema de lavagem de dinheiro para o PCC. De acordo com Deolane, os fatos investigados são antigos e ocorreram entre 2019 e 2020, período em que exercia a advocacia para o cliente mencionado pela polícia. A influenciadora afirmou ainda que o próprio relatório policial reconhece que ela acompanhava o investigado na condição de advogada. Segundo a polícia, o valor foi depositado de forma fracionada em 12 operações de R$2 mil no mesmo dia, sem identificar o depositante, uma estratégia típica de lavagem de capitais para evitar alertas de órgãos de controle financeiro. Depois da audiência, Deolane foi transferida nesta sexta-feira para a penitenciária feminina de Tupi Paulista, no interior de São Paulo, perto da divisa com Mato Grosso do Sul, onde vai cumprir prisão preventiva. A justiça determinou bloqueio de R$27 milhões atribuídos a ela e apontou risco de fuga. Na saída da sede da Polícia Civil de São Paulo, a influenciadora rebateu as acusações ao ser questionada sobre suposta ligação com o chefe do PCC, Marcola.
2: Ô Deolane, quer falar alguma coisa em sua defesa?
3: Se a justiça vai ser feita.
4: Fala, Deolane, com a gente.
2: O que você espera da justiça, Deolane?
5: Deolane, você estava lavando dinheiro pro Marcola?
3: Estão trabalhando.
1: A defesa já entrou com pedido de prisão domiciliar, alegando que ela precisa cuidar da filha de 9 anos. A investigação começou em 2019 com a apreensão pela Polícia Penal de bilhetes e manuscritos com dois presos na penitenciária 2 de Presidente Venceslau, onde Marcola já esteve preso. A apuração levou até uma transportadora de fachada, com depósitos em contas que favoreciam, entre elas, Deolane Bezerra. O relatório da Polícia Civil, obtido pelo Portal G1, também aponta que Daiane Bezerra Santos, irmã de Deolane, tentou sacar R$1 milhão em espécie em uma agência bancária, mas teve a operação barrada por suspeita de irregularidade. Após

0: Após o episódio, Deolane processou o banco na justiça. Segundo o documento, a influenciadora também registrou um boletim de ocorrência alegando uso indevido de dados apenas 2 dias após a polícia anexar aos autos provas que a ligam ao núcleo financeiro do PCC. Entre 2018 e 2021, Deolane recebeu em sua conta bancária pouco mais de R$1 milhão em depósitos fracionados abaixo de 10 mil. Em nota, a defesa da advogada ressaltou a inocência de Deolane e afirmou que os fatos serão devidamente esclarecidos. De São Paulo, Guilherme Marconi.
1: E a advogada e influenciadora digital Deolane Bezerra, que foi presa, como a gente ouviu aí na reportagem do Marconi na última quinta-feira, foi transferida lá para a penitenciária feminina de Tupi Paulista. A transferência para a região oeste do estado levantou questionamentos sobre por que Deolane não foi levada, por exemplo, para Tremembé, que é uma unidade para onde costumam ir presas envolvidas em crimes de grande repercussão. Com ou sem ligação com crime organizado, né? A gente fala, por exemplo, de crimes de homicídio. Normalmente, as presas que ficam muito conhecidas por esses crimes, crimes que têm repercussão, acabam sendo enviadas para lá. E aí se perguntou por que não foi o caso de Deolane, embora o crime dela seja de outra natureza, o crime do qual ela é acusada. O Presídio dos Famosos, como é conhecido Tremembé, fica a cerca de 150 quilômetros aqui da cidade de São Paulo e já abrigou detentas como Suzane von Richthofen, condenada pela morte dos pais em 2002, Elise Matsunaga, condenada por matar e esquartejar o marido, e Ana Carolina Jatobá, madrasta de Isabela Nardoni. Segundo a Polícia Civil, Deolane foi transferida para Tupi porque o processo que motivou a prisão preventiva está tramitando em Presidente Venceslau, comarca onde começaram as investigações. Conforme informações da Secretaria de Administração Penitenciária, o estabelecimento de Tupi Paulista é a única penitenciária feminina da Coordenadoria de Unidades Prisionais daquela região, que é a região oeste do estado. O espaço foi construído exclusivamente para atender as particularidades da população feminina, especialmente na área da saúde. Primeira unidade neste modelo do estado foi Tremembé 2, inaugurada em 11 de abril de 2011. Além de assistência médica específica para mulheres, a estrutura inclui pavilhão de trabalho, biblioteca e espaços voltados à educação e à visita íntima. Com foco na ressocialização, o presídio tem uma padaria artesanal e oferece cursos profissionalizantes em parceria com secretarias estaduais e o Poder Judiciário. Há ainda setores destinados à amamentação e creche para o atendimento de gestantes, medidas que, segundo a administração penitenciária, visam garantir mais dignidade e segurança para as presas. Essa unidade está localizada na rodovia João Ribeiro de Barros, na zona rural do município. O presídio foi inaugurado em 2011, tem uma área construída ampla, mais de 19 mil metros quadrados, e recebeu investimento de R$44 milhões do governo estadual. A dinâmica do estabelecimento acompanha a de todos os complexos penitenciários, conforme apurado pelo portal G1, que fez essa reportagem. Então, como que é a rotina por lá? O dia começa às 7 da manhã com o café da manhã, banho de sol a partir das 8, às 10 horas da manhã. As mulheres voltam para as celas e às 11 horas seguem para o almoço. Há outro banho de sol 1 da tarde. Após cerca de 3 horas é servido o jantar e as mulheres retornam aos pavilhões, ficando apenas as responsáveis pela limpeza. As próprias detentas preparam todas as refeições. Agora são 6h53. O governo Lula vai congelar R$22 bilhões no orçamento para reduzir a fila do INSS. A decisão ocorre diante da expectativa de aumento nos gastos previdenciários. Com o novo bloqueio, a contenção total em 2026 chega a quase R$24 bilhões.
2: A equipe econômica anunciou nesta sexta-feira um bloqueio adicional de R$22 bilhões no orçamento de 2026, motivado pela explosão dos gastos, com o benefício de prestação continuada e o pagamento de benefícios do INSS em ano eleitoral. O gasto adicional com a concessão do BPC está estimado em pouco mais de R$14 bilhões, além de outros R$12 bilhões com demais benefícios. Os dados dados refletem ações para tentar reduzir a fila de espera do INSS, uma das preocupações de Lula após o recorde de 3 milhões de pessoas esperando em fevereiro.

0: Fevereiro. Apesar do freio temporário nas finanças, os dados indicam que não haverá corte definitivo de recursos, pois a meta de resultado primário ainda possui uma margem de segurança. Os órgãos públicos e ministérios deverão detalhar os bloqueios até o final de maio. O governo ainda está monitorando possíveis efeitos da guerra no Oriente Médio sobre o orçamento, como destaca o ministro do Planejamento, Bruno Moretti.
1: Então vamos aguardar os dobramentos, olhar os próximos relatórios, olhar como se comporta o Brent para saber se de fato a gente pode apropriar nas projeções um impacto maior na receita administrada dos efeitos da guerra e do choque de preço de petróleo. Isso é muito importante para a gente dar sinais que não só na despesa, mas também na receita. Nós temos um relatório muito realista, que conservador, que aponta para o cumprimento das regras.
0: Os ministérios da Fazenda e do Planejamento ainda indicam um superávit primário de pouco mais de 4 bilhões de reais em 2026 por conta da arrecadação ligada ao preço maior do petróleo. No entanto, o limite de despesas estabelecido pelo arcabouço fiscal trava o uso dos recursos e obriga o governo a fazer o ajuste nas contas. De Brasília, Samantha Klein.
2: 6:56.
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5: De volta aqui na programação, olha só, as faturas mensais de água emitidas pela Compesa passam a comunicar mensagens de alerta e enfrentamento ao feminicídio e à violência doméstica. Promovida em parceria com a Secretaria da Mulher de Pernambuco, a ação ela foi iniciada neste mês e tem como objetivo, gente, conscientizar, não é, a população e ampliar o acesso aos canais de denúncia e acolhimento. Mais de 1.670.000 faturas serão emitidas com a mensagem de alerta durante a campanha, que segue até o dia 2 de junho. Na mensagem, gente, também constam os números dos canais de denúncia da Central de Atendimento à Mulher, da Polícia Militar, da Ouvidoria da Mulher de Pernambuco e também o canal de apoio adicional. E eu volto já já com outras notícias para você.
6: A governadora Raquel Lira oficializou no Palácio do Campo das Princesas o início das obras da barragem do Engenho Pereira, além de anunciar novos investimentos em infraestrutura hídrica. A intervenção visa beneficiar moradores dos municípios de Moreno e Jaboatão dos Guararapes, no Grande Recife. Após decreto estadual, foi autorizada a desapropriação de uma área de aproximadamente 500 hectares destinada à construção. Além de melhorar o fornecimento de água para a população, a barragem terá papel importante no controle de enchentes que frequentemente atingem os dois municípios. O investimento previsto para a conclusão da obra é de cerca de 90 milhões de reais, com expectativa de beneficiar diretamente aproximadamente 135 mil moradores.
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0: sábado, 23 de maio de 2026. Empresas da influenciadora e advogada Deolane Bezerra e parentes do chefe do PCC, Marcos Williams Herbas Camacho Marcola, usaram os mesmos intermediários para dar aparência legal a recursos de origem ilícita. Segundo a Polícia Civil, o esquema movimentou 70 milhões de reais. A TV Globo teve acesso às mais de 2.600 páginas do inquérito, que apura o envolvimento da influenciadora e de outras 22 pessoas físicas e jurídicas na lavagem de dinheiro do primeiro comando da capital. Na sexta-feira, Deolane foi transferida de uma cadeia na zona norte de São Paulo para uma penitenciária na cidade de Tupi Paulista, no interior do estado. A defesa pediu a conversão da prisão preventiva para domiciliar em razão de uma filha pequena da influenciadora. Deolane foi detida na quinta-feira em uma operação do Ministério Público e da Polícia Civil. Ela nega a acusação de participar da lavagem de dinheiro da facção criminosa. O dono do Banco Master, Daniel Vorcaro, voltou na noite de sexta-feira para a sala de Estado-Maior da Superintendência da Polícia Federal em Brasília. O espaço chegou a ser ocupado recentemente pelo ex-presidente Jair Bolsonaro. A transferência foi autorizada pelo ministro do STF, André Mendonça. Vorcaro estava em uma cela comum. Mendonça citou a manifestação da Procuradoria-Geral da República e havia apontado para risco de Vorcaro, na situação em que estava, manter contato com outros integrantes da organização criminosa investigada no caso Master. O ministro tomou a decisão depois de a Polícia Federal rejeitar a proposta de delação premiada do banqueiro. Investigadores avaliaram que o material entregue acrescentava pouco às apurações que já vêm sendo realizadas. E também que Vorcaro tentava proteger pessoas próximas. Apesar da negativa da Polícia Federal, a Procuradoria-Geral da República ainda pode analisar o acordo. No horário de Brasília, 7:01.
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0: 7:02.
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0: Um ótimo dia para você que segue conosco no Jornal da CBN, edição deste sábado, 23 de maio de 2026. Para saber que a Justiça da Itália anulou nesta sexta-feira a extradição da ex-deputada Carla Zambelli ao Brasil. A decisão da Suprema Corte de Cassações, que é a última instância da justiça italiana, revogou a sentença anterior da Corte de Apelações da Itália. Segundo o advogado da ex-deputada, Alessandro Samarco, a Suprema Corte também determinou a libertação de Zambelli, que até então estava presa em um presídio nos arredores de Roma. Um vídeo publicado nas redes sociais, que também faz parte da defesa, mostra Zambelli após a libertação. A soltura também foi confirmada à TV Globo pelo advogado Fábio Pagnosi, que defende a ex-deputada aqui no Brasil. A decisão desta sexta-feira diz respeito ao processo em que Zambelli foi condenada por invadir o sistema do Conselho Nacional de Justiça. Mas tem um lembrete importante aqui. Ainda há um segundo processo de extradição correndo na justiça italiana. Aquele relacionado à condenação da ex-deputada pelo crime de porte ilegal de armas e ameaça com arma de fogo. O Supremo enviou à Itália um pedido de extradição, mas a justiça italiana...

0: semana decidiu separar os casos. Portanto, ainda tem outro pedido de extradição que está em análise, por enquanto, sem uma data para uma decisão final. A defesa de Carla Zambelli também disse que ainda não tem claros os motivos para anulação, mas acredita que a Corte de Cassações encontrou erros na sentença anterior da Corte de Apelações. A Suprema Corte de Cassações ainda não tinha se manifestado formalmente ou divulgado o acórdão da decisão até a última atualização desta reportagem do G1. Vamos agora a outros destaques deste sábado. Integrantes da pré-campanha de Flávio Bolsonaro e aliados bolsonaristas minimizaram os resultados da pesquisa Datafolha, que mostra que o presidente Lula do PT abriu vantagem na disputa presidencial contra o senador do PL. Lula tem 47% das intenções de voto para o segundo turno, enquanto o filho do ex-presidente aparece com 43%. No levantamento anterior, os dois ficaram empatados com 45% no segundo turno. Segundo o Datafolha, Lula ampliou de 3 para 9 pontos a vantagem sobre Flávio para o primeiro turno. O candidato de esquerda tem 40% das intenções de voto e o direitista ficou com 31% em um dos cenários testados. A pesquisa mostra também que 46% dos eleitores não votariam em Flávio Bolsonaro, enquanto 45% rejeitam Lula. O levantamento divulgado ontem foi o primeiro do Instituto a ser feito após a revelação das conversas entre Flávio Bolsonaro e Daniel Vorcaro, dono do Banco Master. O líder do PL na Câmara, Sóstenes Cavalcante, afirmou que o pré-candidato continua viável e competitivo. Ele também disse que Flávio vai liderar as pesquisas em 15 dias. Já o líder da oposição, Cabo Gilberto Silva, diz que o Datafolha tem um histórico de erros em relação a candidatos de direita. Mesmo assim, ele admite que a campanha está abalada.
1: Datafolha errou praticamente todas as pesquisas com relação aos nossos candidatos. Porém, a gente ficou desconfortável, obviamente, com isso que aconteceu. Foi um desgaste, isso aí é inegável perante a opinião pública. Mas vamos recuperar porque a gente mostrou a verdade. Então, independentemente do resultado da Datafolha, que eu não levo em consideração, pelo histórico da Datafolha, eu creio que a gente pode recuperar isso aí tranquilamente.
0: O Datafolha colocou nas pesquisas um cenário de segundo turno com o nome da ex-primeira-dama Michele Bolsonaro disputando contra Lula pela presidência. Nesse caso, Lula aparece com 48% das intenções de voto e Michele com 43%. O vice-líder do governo na Câmara, Lindbergh Farias, ironizou a inserção do nome de Michele na pesquisa como alternativa ao de Flávio.
2: Botaram a Michele Bolsonaro, porque eles sabem que o Flávio Bolsonaro está com tanta dificuldade nesse caso do Vorcaro, é tanta coisa surgindo, e sabe o que aconteceu? 41 Lula, 22 Michele Bolsonaro. Agora é para cima deles, pessoal, nós temos que desmascarar essa turma e defender, mostrar as realizações do governo do Lula.
0: Foram entrevistadas 2.004 pessoas entre os dias 20 e 22 de maio. A margem de erro é de 2 pontos percentuais para mais ou para menos e o nível de confiança é de 95%. Comprovantes de pagamentos feitos por uma ex-funcionária apontam suspeita de rachadinha no gabinete do deputado Mário Frias, do PL. Os documentos foram obtidos pelo portal G1. Gardênia Moraes foi secretária parlamentar entre fevereiro de 2023 e março de 2024. Ela transferia o salário que recebia em uma conta do Banco do Brasil para outra que ela tinha no Itaú. Os valores eram então repassados para o chefe de gabinete, Rafael Azevedo, ou para familiares deles. Os pagamentos ultrapassaram R$35 mil. Gardênia disse que existiam mais repasses e que outras pessoas no gabinete também devolviam os salários. A ex-secretária também tomou 5 empréstimos consignados, totalizando quase R$175 mil. Parte dos valores foi transferida ao então chefe de gabinete em datas próximas aos empréstimos. Também foram feitos repasses para familiares de Mário Frias. Gardênia fez um Pix de R$1.000 para a mãe do parlamentar. Ela também pagou uma fatura do cartão de crédito da esposa do deputado em um valor superior a R$4.800. Em outra ocasião, Gardênia fez um saque de R$ 49.999,99 em dinheiro vivo. Desde

0: 2017, saques de valores a partir de R$50 mil devem ser comunicados aos bancos com antecedência. A medida foi determinada pelo Banco Central para aumentar o controle sobre movimentações financeiras de alto valor em espécie. Ao portal G1, Gardênia disse que o valor foi entregue para alguém, mas não revelou quem recebeu. Ela também afirmou que Mário Frias estava ciente de todas as devoluções e que o combinado é que o deputado sempre participa. O atual chefe de gabinete de Mário Frias, Diego Ramos, afirmou que desconhece as suspeitas porque entrou depois do caso. Ele também disse que tem a convicção de que Frias também não tem conhecimento das transferências. Ramos criticou as acusações, dizendo que elas são feitas por ex-funcionários, aproveitando uma situação midiática. Mário Frias está no exterior e ainda não se pronunciou. Ele viajou para fora do Brasil sem autorização oficial da Câmara dos Deputados. Frias atualmente é investigado pelo Supremo Tribunal Federal. A corte apura o desvio de uma emenda parlamentar de R$2 milhões para uma ONG administrada por Karina Ferreira, a mesma responsável pela produtora do filme Dark Horse. Mário Frias atuou como produtor executivo do filme biográfico sobre o ex-presidente Jair Bolsonaro. O presidente Lula afirmou que vai vetar o trecho do projeto de lei aprovado pela Câmara dos Deputados que abre brecha para o disparo em massa de mensagens durante as eleições. O PL permite que as mensagens sejam enviadas com uso de robôs e meios automatizados. A declaração foi feita em entrevista ao programa Sem Censura da TV Brasil nesta sexta-feira. O presidente disse que vai tentar impedir a aprovação da proposta no Senado, mas garantiu que vetará o texto caso ele avance no Congresso. O projeto em tramitação no Legislativo permite que mensagens automatizadas enviadas por números oficiais de partidos e candidatos não sejam considerados disparos em massa, desde que destinadas a pessoas cadastradas. Segundo o presidente, a inteligência artificial não pode ser utilizada para influenciar as disputas eleitorais.
1: A inteligência artificial vale para muita coisa, mas ela não pode valer na disputa eleitoral para escolher um prefeito, um governador, um deputado. Não pode. E agora as bancadas aprovaram uma coisa que vai fomentar o uso de robô na eleição. Eu certamente vetarei. Primeiro eu vou trabalhar para o Senado não aprovar. E depois eu vetarei. Porque se a gente não tratar as coisas com seriedade, a gente tem uma geração que a gente não tem controle dela.
0: O presidente também confirmou que terá uma reunião na próxima segunda-feira com o presidente da Câmara, Hugo Mota, para tratar da proposta que prevê o fim da escala 6x1. O ministro do Trabalho, Luiz Marinho, também participará do encontro. A discussão gira em torno do prazo de transição para que as empresas se adaptem às novas regras previstas na proposta e deve ser votada no plenário da Câmara na próxima semana. O relator do texto, deputado Léo Prates, elaborou 3 versões do parecer, com diferentes prazos de implementação. Um deles chega a 10 anos de margem. Lula fez ainda um pedido público ao presidente do Senado, Davi Alcolumbre, para que paute a votação da PEC da Segurança Pública.
1: Então a coisa vai funcionar. Eu estou aguardando o Senado, faço até um apelo ao presidente Alcolumbre. Coloque para votar a PEC da Segurança, que esse país vai resolver definitivamente o problema de segurança desse país.
0: O presidente voltou a dizer que caso a proposta seja aprovada, o governo criará o Ministério da Segurança Pública em até 15 dias. A PEC cria diretrizes nacionais para a atuação das polícias e fortalece órgãos federais de segurança. Segundo Lula, os recursos destinados à segurança podem chegar a cerca de 11 bilhões para ações de combate ao crime organizado e fortalecimento. Durante a entrevista, o petista voltou a defender maior participação do governo federal na área e criticou a falta de integração entre os estados. Cinco jogos abrem hoje a 17ª rodada do Campeonato Brasileiro. Vitória enfrenta o Internacional, o São Paulo recebe o Botafogo, o Grêmio mede forças com o Santos, o Mirassol pega o Fluminense e o dia é fechado com chave de ouro pela disputa entre os 2 primeiros colocados, Flamengo e Palmeiras. Amanhã, 4 jogos terminam a rodada. São eles: Remo e Atlético Paranaense, Cruzeiro e Chapecoense, Corinthians e Atlético Mineiro e Vasco e Bragantino.

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3: 7:15.
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3: Olá, muito bom dia, um ótimo sábado para você que acompanha a CBN. Começando com informações da Zona Oeste do Recife, a BR-101 tem pontos de trânsito complicado no sentido norte, entre as imediações do Barro e a região de Jardim São Paulo, com reflexos de uma ocorrência no trecho. Para você que vai da região do Ibura em direção ao Curado, a melhor opção agora é fazer o caminho pela Avenida Recife. 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
4: Voltamos para a segunda hora do JCBN Pernambuco. Uma mulher de 42 anos foi presa em flagrante por tentativa de homicídio após esfaquear um pai de santo de 70 anos no bairro de São Martim, na zona oeste do Recife. Segundo testemunhas, a agressora teria se revoltado ao ser informada de que os atendimentos seriam realizados apenas no dia seguinte. De acordo com relatos, a mulher chegou ao terreiro armada com uma faca e, inconformada com o adiamento da sessão, pegou o artefato e atacou o líder religioso. A vítima foi socorrida e encaminhada ao Hospital Getúlio Vargas, no Cordeiro, onde passou por cirurgia e permanece internada. Após ser detida, a suspeita foi levada para uma unidade de pronto atendimento e, em seguida, encaminhada ao Departamento de Homicídio e Proteção à Pessoa, que investiga o caso.
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3: Sete e 17.

0: Relator de ações sobre transparência de emendas no STF, Flávio Dino, afirmou que emendas parlamentares distorcidas integram o chamado bloco da ilegalidade no país. Em discurso na PUC de São Paulo, o ministro também saiu em defesa da corte.
1: O ministro do Supremo Tribunal Federal, Flávio Dino, afirmou nesta sexta-feira em São Paulo que o bloco da ilegalidade nunca foi tão forte e unido no Brasil e fez críticas ao uso distorcido de emendas parlamentares, atuação de facções criminosas e a lavagem de dinheiro no mercado financeiro. A declaração foi dada durante cerimônia fechada na Pontifícia Universidade Católica de São Paulo, onde Dino recebeu o título de notório saber da instituição. O ministro foi aplaudido pelos convidados.
2: Porque o bloco da ilegalidade nunca foi tão forte e unido no Brasil. E aqui eu me refiro desde as facções armadas ao mercado de capitais que lava dinheiro das facções armadas. Me refiro àqueles que comercializam, compram, vendem decisões judiciais. Me refiro às emendas parlamentares, quando distorcidas, não são todas. Me refiro, portanto, a todos aqueles que traem os signos do poder do Estado para se integrarem no bloco da ilegalidade.
1: Durante o discurso, Dino também rebateu críticas recorrentes ao Supremo e afirmou que a corte não é inimiga da nação. O STF tem

0: sido alvo frequente de questionamentos sobre supostas interferências em outros poderes e possíveis parcialidades de ministros. Ao defender o tribunal, disse que passaria a usar a homenagem recebida da PUC como um escudo.
1: É verdade que dizem que eu sou dos Vingadores, mas eles também usam escudo. Então ganhei mais um para uma outra tarefa que me parece fundamental, que é aquela em que, de modo desassombrado, de modo não corporativista, de modo crítico, mas de modo enfático, diz que definitivamente o STF não é o inimigo da nação, como certas análises, de modo enviesado, procuram apresentar.
0: O ministro ainda criticou o uso do termo ativismo judicial como forma de rotular magistrados e afirmou que a defesa de direitos sociais não pode ser tratada automaticamente como interferência indevida do judiciário. Segundo Dino, juízes que se definem previamente como ativistas estariam brincando de Deus, enquanto os que afirmam atuar sempre sob a lógica da autocontenção seriam mentirosos, já que julgar pressupõe necessariamente interpretar a lei. Dino também arrancou risadas da plateia ao brincar com críticas que costuma receber. Após um integrante do Conselho Universitário da PUC dizer que o ministro agora era um filho da PUC, tradicional expressão da universidade, Dino respondeu que geralmente o chamam de outra coisa. Flávio Dino deixou o evento sem atender a imprensa. De São Paulo, Bruna Barbosa.
2: Divulgação da pesquisa Datafolha, aliados de Flávio Bolsonaro minimizaram os efeitos do caso Dark Horse. Do outro lado, os governistas avaliaram que o levantamento veio com um impacto menor que o esperado.
3: Integrantes da pré-campanha de Flávio Bolsonaro e aliados bolsonaristas minimizaram os resultados da pesquisa Datafolha e falam em reversão já nos próximos dias. Porém, internamente, trabalham na revisão das estratégias de comunicação sob o risco de não reverter o impacto negativo. Na primeira sondagem, após a eclosão do caso Dark Horse, o presidente Lula ampliou de 3 para 9 pontos a vantagem sobre o senador do PL na simulação de primeiro turno, marcando 40% ante 31% do rival. Já num eventual cenário de segundo turno, Lula aparece com 47% das intenções de voto contra 43% de Flávio. O líder do PL na Câmara, Sóstenes Cavalcante, afirmou que mesmo sob ataques, o pré-candidato à presidência segue plenamente viável e altamente competitivo e disse que em 15 dias Flávio vai voltar à liderança de todas as pesquisas. Para o líder da oposição, cabo Gilberto Silva, o Datafolha tem histórico de erros em relação aos candidatos da direita, porém, admite que houve abalo na pré-campanha.
4: Datafolha errou praticamente todas as pesquisas com relação aos nossos candidatos. Porém, a gente ficou desconfortável, obviamente, com isso que aconteceu. Foi um desgaste, isso aí é inegável perante a opinião pública, mas vamos recuperar porque a gente mostrou a verdade. Então, independentemente do resultado da Datafolha, que eu não levo em consideração, pelo histórico da Datafolha, eu creio que a gente pode recuperar isso aí tranquilamente.
3: Cogitada como um nome para substituir Flávio, a ex-primeira-dama Michele Bolsonaro teve desempenho semelhante ao do senador no hipotético segundo turno contra Lula. Nesse caso, ela teria 43%, enquanto o presidente marcaria 48%. O vice-líder do governo na Câmara, Lindbergh Farias, afirmou que este é o momento para mostrar os erros de Flávio.
5: Botaram a Michele Bolsonaro, porque eles sabem que o Flávio Bolsonaro está com tanta dificuldade nesse caso do Vorcaro, é tanta coisa surgindo, e sabe o que aconteceu? 41 Lula, 22 Michele Bolsonaro. Agora é para cima deles, pessoal, nós temos que desmascarar essa turma e defender, mostrar as realizações do governo do Lula.
3: Entre especialistas, a avaliação é que o envolvimento de Flávio com o banqueiro Daniel Vorcaro teve efeito limitado sobre o eleitorado. Quem comenta é o cientista político Murilo Aragão.
6: O dano em termos de pesquisa ficou mais ou menos o mesmo que se estabeleceu logo após a divulgação. Politicamente, a questão é mais séria, porque trouxe desconfiança aos seus aliados de que eventualmente possa ter outras revelações, aumentou a insatisfação de setores da própria direita com relação à sua candidatura.
3: O professor do Departamento de Ciência Política da USP, Sérgio Simone, avalia como

0: precipitado afirmar que o crescimento de Lula vai se cristalizar.
1: Sempre vão surgir escândalos, vão surgir fatos, choques, e que vão interferir ou que vão alterar as preferências eleitorais. Mas eu acho que é cedo a gente dizer que está descartado, né? Até porque os outros candidatos não cresceram, a Michelle também não pontuou melhor do que o Flávio.
0: Foram entrevistadas 2.004 pessoas entre os dias 20 e 22 de maio. A margem de erro é de 2 pontos percentuais para mais ou para menos e o nível de confiança é de 95%. De Brasília, Samantha Klein.
2: Tem mais um reporte dessa mesma pesquisa Datafolha mostrando que para 48% dos eleitores, o senador Flávio Bolsonaro deveria abrir mão da candidatura e apoiar outro candidato. Isso depois da divulgação das conversas entre ele e o banqueiro Daniel Vorcaro. Outros 44% afirmam que ele deveria manter a candidatura, 8% não souberam responder. E ainda falando da campanha de Flávio Bolsonaro, o marqueteiro do PL não vai comandar os trabalhos. Em um evento em São Paulo, Duda Lima minimizou a queda do senador na nova pesquisa Datafolha.
3: O marqueteiro Duda Lima, responsável pela comunicação do PL Nacional, afirmou nesta sexta-feira que não irá comandar a campanha do senador e pré-candidato do partido à presidência, Flávio Bolsonaro. Duda vinha sendo cotado para encabeçar a campanha do filho de Jair Bolsonaro, mas declarou que não foi procurado para assumir o posto e que não está tomando nenhuma decisão estratégica. Segundo ele, a decisão de não participar ativamente desse processo foi tomada em família. Amigo pessoal de Flávio Bolsonaro, o publicitário e ex-policial civil Marcelo Lopes, conhecido como Marcelão, decidiu deixar a coordenação de comunicação da pré-campanha do senador à presidência. A coordenação da campanha vinha sendo criticada após a repercussão de mensagens e notícias sobre um encontro de Flávio com o banqueiro Daniel Vorcaro, dono do Banco Master. Foi definido que o comando da comunicação será feito agora pelo publicitário Eduardo Fischer. Participando de um evento com empresários no litoral de São Paulo, o marqueteiro Duda Lima comentou a nova rodada da pesquisa Datafolha, divulgada nesta sexta, em que o presidente Lula, do PT, aparece com uma vantagem de 4 pontos percentuais contra Flávio Bolsonaro em um eventual segundo turno e 9 pontos no primeiro. Foi o primeiro levantamento do Instituto após a divulgação das conversas com Vorcaro. Duda Lima minimizou a queda do senador do PL e disse acreditar em uma recuperação quando o eleitorado também olhar para o presidente Lula.
4: E é o que se esperava, né? Mas enfim, na minha leitura já começa a recuperar, buscar e vambora, e a eleição vai ser muito parelha, a eleição vai ser muito parelha. Quando a gente amplia um pouco essa análise, faz uma análise tipo de Flávio para Lula, ah, passou por isso, mas ela também já passou. Ah, aconteceu isso, mas ela também já aconteceu. No primeiro momento fica, né, só um lado, chega uma hora que a coisa abre e as pessoas então começam a fazer uma análise maior.
3: O marqueteiro ponderou, contudo, que esta visão deve se confirmar caso não surjam a partir de agora novos fatos ligando Flávio Bolsonaro a Vorcaro. Recentemente, o próprio senador confessou ter acionado o ex-banqueiro para conseguir um aporte de 134 milhões de reais para investir na produção do filme Dark Horse, que homenageia o ex-presidente Jair Bolsonaro. De São Paulo, Pedro Pupulim.
2: Agora são 7h28.
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6: Abraçar você que segue aí acompanhando a gente. Olha, a cidade de Taquaritinga do Norte, aqui no Agreste, divulgou as datas da 7ª edição do Festival Café Cultural, que será realizado nos dias 30 e 31 de julho e 1 e 2 de agosto deste ano. O evento integra aí a programação do Festival Pernambuco Meu País. A expectativa, gente, da gestão municipal é de que mais de 100 mil pessoas passem pela cidade durante o evento, movimentando intensamente assim o comércio local, com impacto direto em hotéis, pousadas, restaurantes e toda a cadeia de serviços. A programação completa, incluindo shows e atividades culturais, será divulgada nos próximos dias e, claro, a gente vai trazer para você tudo direitinho aqui na programação, tá certo? Fica com a gente.
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0: sábado, 23 de maio de 2026. A Virada Cultural de São Paulo terá mais de 1000 atrações gratuitas entre hoje e amanhã. O Vale do Anhangabaú, no centro da capital, continua sendo o principal polo da festa. O local reunirá alguns dos artistas mais populares desta edição, como Luísa Sonza, Seu Jorge, Alexandre Pires, Marina Sena e Péricles. Já o palco da Avenida São João, também no centro, será dedicado ao brega e à música popular romântica, com nomes como Sidney Magal, Odair José, Gabi Amarantos, Johnny Hooker e Joelma. O evento ainda contará com artistas de outros estilos e gêneros musicais, como funk, sertanejo, rap, gospel, reggae, forró, rock, tecnobrega e MPB. Segundo a estimativa da Prefeitura, a virada deve atrair 4 milhões e 800 mil pessoas. Ao todo, as atrações estarão espalhadas entre 22 palcos e equipamentos culturais da cidade. As inscrições do Exame Nacional do Ensino Médio deste ano serão abertas na segunda-feira. Prazo se estenderá até 11 horas e 59 minutos da noite de 5 de junho. As provas serão aplicadas nos dias 8 e 15 de novembro. As informações estão no edital do Enem, que foi publicado pelo Ministério da Educação na sexta-feira. 5 jogos abrem hoje a 17ª rodada do Campeonato Brasileiro. Às 5 da tarde, o Vitória recebe o Internacional no Barradão e o São Paulo pega o Botafogo no Morumbis. Às 7 da noite, o Grêmio enfrenta o Santos na Arena de Porto Alegre e o Mirassol encara o Fluminense no interior de São Paulo. Às 9 da noite, o vice-líder Flamengo recebe o líder Palmeiras no Maracanã. No domingo, entrarão em campo Remo e Atlético Paranaense, Cruzeiro e Chapecoense, Corinthians e Atlético Mineiro e Vasco e Bragantino. No horário de Brasília, 7h33.
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2: 7:34.

0: após o advogado José Luiz Lima deixar a defesa de Daniel Vorcaro, o banqueiro voltou para a cela especial da Superintendência da Polícia Federal no Distrito Federal. Especialistas avaliam que a mudança na defesa pode significar uma alteração de estratégia.
1: Por decisão do ministro André Mendonça, do Supremo Tribunal Federal, o banqueiro Daniel Vorcaro foi transferido novamente para a cela especial na Superintendência da Polícia Federal em Brasília. A defesa havia pedido o retorno do banqueiro para a cela especial, alegando que a atual era pequena e com poucas condições de higiene. A decisão foi tomada mesmo após a PF ter rejeitado a proposta de delação premiada de Vorcaro por falta de elementos inéditos na investigação. Apesar disso, as tratativas para uma possível delação continuam com a Procuradoria-Geral da República. Também nesta sexta, o advogado José Luiz Oliveira Lima, conhecido como Juca, anunciou ter deixado a defesa de Daniel Vorcaro, afirmando ter sido em comum acordo. Nos bastidores, porém, o entendimento é de que, como Juca entrou para a defesa como um especialista em delações, não faria mais sentido continuar na equipe após a negativa da PF. Se, por um lado, a saída do advogado do caso pode apontar para o fracasso da delação, por outro, o retorno de Vorcaro para a cela especial pode indicar o contrário. É o que avalia o doutor e mestre em Direito e especialista em Direito Processual Penal, Ricardo Martins.
2: Quanto à questão do retorno do Daniel Vorcaro para a cela especial na sede da Polícia Federal em Brasília, isso demonstra que a questão da colaboração premiada ainda não está encerrada. Apesar de ter sido rejeitada num primeiro momento, pode ser que ela venha a ser retomada posteriormente, porque a Procuradoria-Geral da República ainda não bateu o martelo quanto à questão. Porque se trata de uma colaboração premiada muito complexa que envolve autoridade, pessoas do alto escalão do governo, pessoas do Poder Judiciário.
1: Já o doutor em Direito Constitucional e professor de Direito Penal, Fernando Capano, avalia que a decisão de Mendonça pode ser principalmente por questões humanitárias.
3: A decisão do ministro André Mendonça, segundo eu penso, não significa necessariamente que exista uma nova delação em andamento, mas mostra que o STF, óbvio, reconheceu que há ainda uma interlocução defensiva relevante que vem acontecendo. O Supremo, por óbvio, também deixa claro que não há nenhum tipo de benefício nessa decisão. A própria Procuradoria-Geral da República sustentou que a eventual entrega de anexos para uma colaboração não afasta os riscos que ainda estão presentes à investigação.
1: Na tentativa de retomar as conversas em torno de uma delação, Daniel Vorcaro teria aceitado elevar de 40 bilhões para 60 bilhões o valor a ser devolvido caso seja fechado um acordo com a PGR. Na sala de Estado-Maior, Vorcaro poderia se reunir com advogados por mais tempo, o que era importante no momento de negociações em torno de um acordo de delação premiada. Os dois especialistas, ouvidos pela reportagem, convergem no sentido de que a saída do advogado aponta para mudança de estratégia na defesa e não, obrigatoriamente, o fim de uma suposta delação. De Brasília, Larissa Lopes.
0: De Brasília, vamos agora ao Rio de Janeiro. Temos informação ao vivo, chegando com a repórter Laís Vieira. Laís, bom dia para você.
4: Oi, Cássia, bom dia para você, bom dia aos ouvintes. Especialistas em segurança pública afirmam que o PCC já se tornou uma referência financeira para o Comando Vermelho e alertam que se o CV mantiver o ritmo atual de expansão, pode chegar a uma disputa mais direta com a facção paulista em São Paulo nos próximos 10 anos. Foi o que apontou o subsecretário de Inteligência da Polícia Civil aqui do Rio, Flávio Brito, durante o seminário Diálogos sobre Segurança Pública 2026, que foi realizado ontem em Botafogo, na Zona Sul do Rio, pela FGV. Segundo Brito, o Comando Vermelho já adotou aqui no Rio práticas parecidas com as do PCC no setor de combustíveis. Ele afirmou que há uma tentativa de copiar o modelo financeiro da facção paulista.
5: Já detectamos em algumas ocasiões essa exploração também de combustível por parte de facções aqui no Rio de Janeiro. A impressão que a gente tem, de uma forma geral, é que o CV hoje ele busca ser o PCC, do ponto de vista financeiro. Se o Comando Vermelho continuar a expansão nacional no nível que ele está hoje, numa faixa de 10, 15 anos, eles vão começar a olhar para o lado que é São Paulo. E quando o Comando Vermelho, com o poderio

0: de armamento que tem, olhar para São Paulo, acredito que o PCC vai ter dificuldade de segurar.
1: Nesta sexta-feira, o ministro da Justiça, Wellington César Lima e Silva, detalhou que o programa Brasil contra o Crime Organizado terá como prioridade o combate às facções do Rio. A iniciativa prevê investimentos de 11 bilhões em todo o país. A proposta, chamada pelo governo de Programa Antifacção, busca integrar União, Estados e forças de segurança para sufocar financeiramente as organizações criminosas, combater o tráfico de armas, reforçar o sistema prisional e ampliar a investigação de homicídios. O secretário nacional de segurança, Chico Lucas, explicou que os estados continuam bancando a estrutura do dia a dia, já o governo federal deve entrar com investimento em inteligência.
0: O programa Brasil contra o Crime Organizado, ele traz ao mundo das políticas públicas aquilo que a lei antifacção trouxe como premissa de enfrentamento. Fica aos estados a responsabilidade pela máquina, pelo pessoal, viatura, gasolina, isso é suportado pelos tesouros estaduais. Fica faltando o quê? Dinheiro para tecnologia, sistema em padronização. Vem a União e é isso que a gente está fazendo.
1: A meta, segundo o Ministério, é ampliar operações nacionais, integrar dados e atingir o fluxo de dinheiro que sustenta as facções. Cássia.
2: Muito obrigada. Essa foi a Laís Vieira falando do Rio de Janeiro. 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Com essa série, fica possível entender como se deu o crescimento dessa facção criminosa, o PCC, desde os métodos de atuação mais rudimentares até os mais avançados que são utilizados hoje em dia. Então você não pode perder PCC, o Salve Geral, uma produção conjunta aqui da CBN com o jornal O Globo. Agora são 7h42.
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4: O técnico do Liverpool, Arne Slot, trouxe uma boa notícia para a seleção brasileira nesta sexta-feira. Na entrevista coletiva antes do último jogo da temporada, domingo, meio-dia, no horário de Brasília, em casa contra o Brentford pela última rodada do campeonato inglês, Arne Slot confirmou a volta de Alisson aos treinamentos nesta sexta-feira. O técnico ainda não falou sobre escalação, se Alisson estará no banco de reservas ou se voltará a jogar na partida deste domingo, mas disse que é positivo o sinal do retorno do arqueiro titular da seleção brasileira aos treinamentos. Alisson não joga desde o dia 18 de março, quando o Liverpool venceu o Galatasaray da Turquia por 4-0 pela Liga dos Campeões. Ele teve uma lesão muscular na coxa e foi cortado dos amistosos do Brasil contra a França e Croácia nos Estados Unidos ainda em março. Foi convocado na segunda-feira para a Copa do Mundo e o técnico da seleção, Carlo Ancelotti, mostrou otimismo de que ele voltaria a jogar neste fim de semana e estaria em boas condições para a estreia. No entanto, a situação prega tanta cautela que, de certa forma, influenciou até o resto da convocação, já que a escolha por o Everton, um goleiro mais experiente, para formar o trio com Alisson e Ederson, partiu também da avaliação de que o goleiro do Liverpool ainda é uma situação incerta para o Mundial. Não quanto a estar em campo, mas sim quanto ao ritmo, que só poderá ser verificado quando ele de fato voltar a jogar. Se não estiver em campo contra o Brentford no domingo, Alisson só poderá jogar antes da Copa nas partidas da seleção brasileira, dias 31 de maio contra o Panamá no Maracanã e dia 6 de junho contra o Egito, já em território norte-americano, uma semana antes da estreia na Copa. De São Paulo, Leonardo Dai.

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1: 7h45.
2: A Polícia Federal passou a oferecer um novo serviço de consulta externa para confirmar a autenticidade de documentos emitidos para caçadores, atiradores desportivos e colecionadores. A funcionalidade está disponível no portal oficial da instituição, na área destinada ao controle de armas, e possibilita a verificação de documentos como o certificado de registro de pessoa física, o certificado de registro de arma de fogo e o guia de tráfego especial, além da autorização para compra de arma de fogo. Segundo a PF, é importante que o usuário selecione corretamente o tipo de consulta desejada, já que o sistema conta com duas categorias diferentes.
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0: O presidente Lula afirmou que vai vetar o projeto que flexibiliza o envio em massa de mensagens em campanhas eleitorais. Em entrevista à TV Brasil, ele disse ainda que vai se reunir com o presidente da Câmara, Hugo Mota, para discutir o fim da escala 6x1.
1: O presidente Lula disse que vai vetar o trecho do projeto de lei aprovado pela Câmara dos Deputados que abre brecha para o disparo em massa de mensagens durante as eleições, inclusive com o uso de robôs e meios automatizados. A declaração foi feita em entrevista ao programa Sem Censura da TV Brasil nesta sexta-feira. Lula disse que tentará primeiro impedir a aprovação da proposta no Senado, mas garantiu que vetará o texto caso ele avance no Congresso. O projeto em tramitação no Legislativo permite que mensagens automatizadas enviadas por números oficiais de partidos e candidatos não sejam consideradas disparos em massa, desde que destinadas a pessoas cadastradas. Segundo o presidente, o uso de inteligência artificial não pode ser utilizado para influenciar as disputas eleitorais.
2: A inteligência artificial vale para muita coisa, mas ela não pode valer na disputa eleitoral para escolher um prefeito, um governador, um deputado. Não pode. E agora as bancadas aprovaram uma coisa que vai fomentar o uso de robô na eleição. Eu certamente vetarei. Primeiro eu vou trabalhar para o Senado não aprovar. E depois eu vetarei. Porque se a gente...

0: não tratar as coisas com seriedade, a gente tem uma geração que a gente não tem controle dela.
1: O presidente também confirmou que terá uma reunião na próxima segunda-feira com o presidente da Câmara, Hugo Mota, para tratar da proposta que prevê o fim da escala 6x1. O encontro contará ainda com a presença do ministro do Trabalho, Luiz Marinho. A discussão gira em torno do prazo de transição para que as empresas se adaptem às novas regras previstas na proposta, que deve ser votada no plenário da Câmara na próxima semana. O relator do texto, o deputado Léo Prates, elaborou 3 versões do parecer com diferentes prazos de implementação. Um deles chega a 10 anos de margem. Lula fez ainda um apelo público ao presidente do Senado, Davi Alcolumbre, com quem vive momento de ruptura, para que paute a votação da PEC da Segurança Pública. O presidente voltou a dizer que, caso a proposta seja aprovada, o governo criará o Ministério da Segurança Pública em até 15 dias.
0: Então a coisa vai funcionar. Eu estou aguardando o Senado. Estou agradando o Senado, faço até um apelo ao presidente Alcolumbre. Coloque para votar a PEC da segurança, que esse país vai resolver definitivamente o problema de segurança desse país.
1: A PEC cria diretrizes nacionais para a atuação das polícias e fortalece órgãos federais de segurança. Segundo Lula, os recursos destinados à segurança pública podem chegar a cerca de 11 bilhões de reais para ações de combate ao crime organizado e fortalecimento das forças. Durante a entrevista, Lula voltou a defender maior participação do governo federal na área e criticou a falta de integração entre os estados. De Brasília, Igor Cardim.
2: Daqui a pouquinho, Milton Jung vem aí.
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2: Agora são 7h52.
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9: Como é bom, hein? Estar com você neste sabadão aqui da programação da CBN. Olha, a Prefeitura de Camocim de São Félix divulgou a programação do São João 2026. Este ano, gente, o evento traz na programação cantores do forró como Santana, a banda Capim Comel e também transmissões dos Jogos do Brasil na Copa do Mundo, tá? Os festejos juninos começam no dia 31 de maio e seguem até o dia 5 de julho. Durante as datas, os shows acontecem em comunidades rurais e também na área urbana. A programação completa está lá no portal G1 Caruaru e região.
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0: 7:55.
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2: Muito bom dia para você, Cecília.
3: Bom dia, Milton. Bom dia a todos os ouvintes.
2: Muito bom dia para você, Jaime.
4: Muito bom dia, Milton, e muito bom dia para todos os nossos ouvintes.
2: Cecília, Nubank adotou uma estratégia para a escolha do nome da Arena do Palmeiras, que antes era Allianz Parque. E envolveu os torcedores todos, os consumidores, a gente pode pensar dessa maneira. Isso é uma tendência? As decisões compartilhadas para criar conteúdos para as marcas, isso é algo que a gente já assiste com mais frequência?
3: Pois é, Milton, eu acho que sim, começando por uma resposta à sua pergunta bem direta, eu acho que sim. E é possível que muitos dos nossos ouvintes tenham acompanhado esse movimento do Nubank, essa pesquisa pública que eles trouxeram, chamando as pessoas a votarem em três alternativas para a escolha do nome do estádio. Aliás, a gente já votou, lembra? A gente escolheu o nome do mascote para... Eu não me lembro se foi para a Copa.
2: Para a Copa do Mundo.
3: Foi para a Copa do Mundo, né? E o Nubank trouxe três opções, que eram Nubank Park, Nubank Arena e Parque Nubank. Lembrando, como você mesmo falou, o estádio anterior era o Allianz Park. E aí, durante 20 dias do mês de abril desse ano, a marca chamou a atenção aí da população para votar e interferir na escolha, no destino desse nome. E como também foi noticiado, o nome que deu foi Nubank Park, com 47% dos votos. Quer dizer, quase metade das pessoas acabou adotando esse nome. E daí o Nubank Arena ficou em segundo, com quase 30%, e o restante aí, que sobraram uns 23% aproximadamente, ficou Parque Nubank. E eu acho que o resultado mostra um sentido de continuidade das pessoas. Elas estavam acostumadas com o parque após o nome. Então era Allianz Parque e elas foram Nubank Parque, né? Então acho que é uma estrutura de nome que traz essa ideia de parque fechando o nome e ficaram nessa ideia de continuidade. E é interessante, Milton, que essa atitude de chamar as pessoas para votar gera mais engajamento, porque a marca deixa de ser só alguém que comunica a mudança, porque poderia ser, olha, o estádio agora passa a se chamar tal. E, inclusive, quando você comunica só a mudança, podia ter um sentido de perda daqueles mais aficionados e ali mais ligados ao Allianz. Mas quando você convida, as pessoas se sentem ativas nessa mudança e você vai ter menos ruído em relação a isso. Então, eu acho que tem um engajamento massivo aí de mídias tradicionais, não tradicionais, que transforma a escolha do nome, que é alguma coisa mais técnica, que é alguma coisa mais dentro das empresas, num conteúdo a ser compartilhado, gera discussões. Na nossa empresa mesmo, a gente começou, que nome que você escolhe? Então, eu acredito que isso aconteceu em várias comunidades diferentes e fica um sentido de eu ajudei a escolher.
2: Jaime, isso é uma tendência?
4: Pois é, Milton, eu acho que não chego a ser uma tendência, não chego a ver como uma tendência, mas as marcas estão aprendendo de alguma forma a navegar num mundo dessa hiperinformação, e essa estratégia é uma das possibilidades para fazer as pessoas se lembrarem da marca, é mais um instrumento de comunicação a falarem do Nubank, no caso. Veja, nós mesmos aqui estamos falando do Nubank há alguns minutos já, né? Não acredito que isso sinalize que as empresas estão dividindo com os consumidores as decisões mais relevantes, então estão delegando a eles, né? No caso do Nubank, dentro de uma decisão da empresa, a grife da empresa, que envolvia comprar os direitos de uso do nome,

0: nome entre três opções. E aí o que aconteceu? Isso levou o público à parte final do processo de referendar qual deles seria o melhor. Eu acho que os três eram relativamente bons. Não é exatamente a mesma coisa, mas a Coca-Cola, com a campanha que todo mundo conhece, aspas, compartilhe uma Coca-Cola, fecha aspas, que foi aquela onde nomes de pessoas apareciam nas latinhas, aliás, eu nunca vi o meu, viu? Mas tudo bem. Não pediu votos aos consumidores, mas claramente contava com a mídia espontânea que a ativação ia gerar. Olha, muitos de nós, em algum momento, fomos atrás do nosso nome. Como eu falei, o meu eu não encontrei, mas nome de filho, minha filha eu encontrei, a Beatriz. Nome de namorado, esposa e assim por diante. Sem falar em fotos e postagens que nós fizemos, divulgando a iniciativa da própria Coca-Cola. É também um case de corresponsabilidade de divulgação. Vira uma coisa do tipo ganha-ganha. Quanto mais as pessoas se sentem envolvidas, mais elas ficam abertas a falar sobre isso, quase como se fossem embaixadoras da marca, né? Mais se sentem direitos, como se tivessem um direito autoral sobre essa fala. Mesmo que isso seja apenas uma certa ilusão. Agora, Nubank ou Coca-Cola, ou tantos outros casos, né? Tinham claras intenções ao fazer isso, de impactos positivos sobre a sua marca. Eu vejo que ambas alcançaram isso, Milton e ouvintes. A meu ver, acho que elas conseguiram fazer o que queriam.
1: E qual é a nossa marca de hoje, Cecília?
2: Eu acho que fica a lição, Milton, de que as marcas mais relevantes hoje não são só aquelas que se comunicam bem, mas são aquelas que sabem construir junto, envolvendo o consumidor ou torcedor, a ponto dele se ver como protagonista da história que está sendo contada.
1: E você que está nos acompanhando, lembra de alguma outra estratégia, de alguma outra marca que tenha trabalhado dessa maneira? O que você pensa disso? Compartilhe a sua opinião também com a gente. Vá até o meu blog miltonjung.com.br, Jung você escreve com J-U-N-G. Lá você tem esse comentário completo e o espaço para deixar a sua opinião. Muito obrigado, Cecília. Até o próximo sábado.
2: Muito obrigada, Milton. Bom fim de semana para todos os ouvintes.
1: Bom fim de semana para você, Jaime.
0: Para você também, Milton, e para todos os ouvintes. Até sábado.
1: Até mais.
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sábado 23 de maio de 2026. O presidente Lula afirmou à TV Brasil que vai vetar o trecho do projeto de lei aprovado pela Câmara que abre brecha para o disparo em massa de mensagens nas eleições. O texto em tramitação no Legislativo permite o envio de mensagens automatizadas por números oficiais de partidos e candidatos, desde que destinadas a pessoas cadastradas. O narrador Galvão Bueno está internado no Hospital Albert Einstein, em São Paulo. Ele deve ser submetido hoje a uma cirurgia na coluna por causa de dores provocadas por uma hérnia de disco. Segundo o grupo Galvão Bueno, o procedimento não é complexo e a recuperação deve durar entre 5 e 7 dias. O INSS começa a pagar a segunda parcela do 13º aposentados e pensionistas na segunda-feira. O dinheiro será liberado no mesmo dia em que o segurado recebe o benefício mensal. Pagamento é feito primeiro a quem tem aposentadoria ou pensão no valor de um salário mínimo. A primeira parte do 13º foi paga em abril. Ao todo, 35 milhões e 200 mil segurados serão beneficiados e mais de 78 bilhões de reais injetados na economia. O novo decreto do Talibã sobre divórcio formaliza o casamento infantil no Afeganistão. A nova lei exige que meninas esperem até a puberdade, que geralmente ocorre entre os 8 e 13 anos, antes de tentarem se separar do marido. A regra foi condenada pela ONU. Antes de o Talibã voltar ao poder em 2021, uma em cada 3 meninas afegãs se casava com menos de 18 anos, segundo o Fundo das Nações Unidas para a Infância, UNICEF. Desde então, o número tem piorado, de acordo com grupos de direitos humanos. O aumento de casos do tipo decorre de dificuldades econômicas, acesso limitado à justiça para mulheres e proibição do ensino.

0: ensino secundário superior para as meninas. No horário de Brasília, 8:04.
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3: 8h05.

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1: Um ótimo dia para você que acompanha a programação da CBN neste 23 de maio de 2026. E já abrimos esta hora do Jornal da CBN com os desdobramentos de uma decisão que foi tomada na Itália e surpreendeu muita gente. Uma decisão que beneficia Carla Zambelli. Quem está conosco direto de Brasília e tem mais informações é a Meire Bertotti. Bom dia para você, Meire.
2: Olá, Cássia, bom dia a você, bom dia aos ouvintes. Pois é, agora o ministro da Justiça, Carlo Nordio, lá da Itália, tem 45 dias para decidir se confirma ou não a decisão da Justiça italiana que negou esta extradição da ex-deputada Carla Zambelli para o Brasil. Ontem, a Suprema Corte de Cassações anulou a extradição da ex-parlamentar que já havia sido autorizada pela Corte de Apelações da Itália. Com isso, Carla Zambelli foi libertada após quase um ano detida em um presídio feminino nos arredores de Roma. A decisão da justiça italiana, Cássia, como você bem adiantou, causou surpresa às autoridades brasileiras, já que Brasil e Itália têm um tratado recíproco de extradição que está em vigor desde 1993. O primeiro artigo deste tratado determina que Brasil e Itália ficam obrigados a entregar um ao outro pessoas que sejam procuradas pelo outro país, seja para serem julgadas, seja para o cumprimento da pena, como é o caso de Zambelli. Zambelli foi condenada pelo STF a 10 anos de prisão pela invasão aos sistemas do Conselho Nacional de Justiça e deixou o Brasil logo após a decisão. A defesa da ex-deputada argumentava que a cidadania italiana de Zambelli impediria a extradição. Em decisões anteriores, no entanto, a justiça havia entendido que a dupla nacionalidade não era um impedimento para o envio da parlamentar para o Brasil, com base nos tratados entre os dois países. Caso o Ministério da Justiça da Itália reverta novamente a decisão, aceitando a extradição, as autoridades brasileiras terão mais 20 dias para organizar o retorno da ex-deputada ao país. Portanto, ainda há esse período aí de 45 dias, Cássia, para a gente saber o que de fato vai acontecer, se haverá ou não a extradição da ex-deputada. Cássia.
1: Vamos continuar acompanhando. Por hora, agradeço a participação aqui da Meire Bertotti falando sobre os desdobramentos dessa decisão que foi tomada ontem na Itália, mas como a Meire deixou claro, ainda não é uma decisão final, ainda tem aí novos fatos que podem ocorrer a partir da decisão desta sexta-feira. E agora nós vamos ao Rio de Janeiro. Temos informação chegando com a Laís Vieira. Diga, Laís.
3: Cássia, Daniel Sickman foi condenado pela Justiça dos Estados Unidos por encomendar a morte do galerista Brent Sickman, assassinado em janeiro de 2024, enquanto passava férias aqui no Rio de Janeiro, no bairro do Jardim Botânico, na Zona Sul. A decisão foi tomada por um júri federal em Nova York, que considerou o réu culpado por conspiração para contratar e pagar pelo crime. Segundo a acusação, o homicídio foi planejado em

0: meio a um conturbado processo de divórcio. Os promotores afirmaram que Daniel contratou um executor e realizou pagamentos antes e depois da morte de Brent. A defesa, por outro lado, sustentou que as transferências financeiras não tinham relação com o caso e alegou inocência. A pena será definida na próxima semana e a promotoria pede prisão perpétua. De acordo com as investigações, Brent Sikkema, de 75 anos, foi atacado durante a madrugada dentro da residência onde estava hospedado e levou 18 golpes de faca. Dias após o crime, o executor foi preso aqui no Brasil e confessou ter recebido pagamento para cometer o assassinato. Brent Sikkema era um nome de destaque no mercado internacional de arte e fundador de uma galeria em Nova York, conhecida por representar artistas renomados. O caso teve repercussão internacional e envolveu autoridades brasileiras e americanas na investigação. Cássia.
1: Muito obrigada, Laís Vieira. Agora são 8 horas e 10 minutos. Daqui a pouquinho, Milton Jung e o Mundo Corporativo. Vem aí.
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1: Trazendo agora um giro pela zona sul do Recife, o trânsito ainda está tranquilo nas principais vias da região. A Avenida Domingos Ferreira tem movimento moderado, fluindo bem no geral. A Avenida Boa Viagem tem trânsito bom. A Avenida Conselheiro Aguiar segue sem grandes retenções. Na Imbiribeira, a Avenida Mascarenhas de Moraes tem movimento moderado, nos dois sentidos da via. 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Betânia Ribeiro para a CBN Recife.
4: Começa agora a terceira e última hora do JCBN Pernambuco. A Polícia Federal prendeu um dos homens mais procurados do Brasil na região de fronteira entre o Brasil e a Bolívia, no estado de Rondônia. Identificado como Cícero Tiago Cavalcante, conhecido como Tourão, o suspeito possuía 3 mandados de prisão em aberto e era alvo de investigações por envolvimento com tráfico de drogas e associação para o tráfico em Pernambuco. De acordo com a PF, o foragido estava vivendo na Bolívia e foi capturado no momento em que atravessava para o território brasileiro. A prisão faz parte de ações de combate ao crime organizado e ao tráfico internacional de entorpecentes, reforçando a atuação das autoridades na repressão a organizações criminosas com atuação interestadual e transnacional.
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4: Funcionários da Agência de Defesa e Fiscalização Agropecuária de Pernambuco, a ADAGRO, impediram a tentativa de furto na sede do órgão, localizada no Parque de Exposições do Cordeiro, na Zona Oeste do Recife. Um homem armado com uma faca foi surpreendido tentando levar fios de cobre e componentes de informática do local. Após perceberem a ação suspeita em um galpão utilizado para armazenar materiais destinados à manutenção, os servidores acionaram policiais militares que realizavam patrulhamento dentro do parque. O suspeito foi localizado e preso nas proximidades do espaço. Segundo informações da ADAGRO, o homem identificado como Iago Valmir Alves Ferreira, de 33 anos, estava portando um alicate e parte dos fios retirados do local. Ele foi encaminhado para a Central de Plantões da capital, em Campo Grande, na zona norte do Recife, onde foi autuado em flagrante por tentativa de furto.
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0: Olá, tudo bem com você? Seja muito bem-vinda, seja muito bem-vindo a mais um capítulo do Mundo Corporativo, que hoje se dedica a falar da lógica da performance e da saúde mental no ambiente de trabalho, mas também de projetos com propósito, da importância da convivência em comunidade. Nosso convidado, Rodrigo Rubido, arquiteto, cofundador e diretor do Instituto Elos. Rodrigo, muito obrigado pela gentileza de ter aceitado o nosso convite no Mundo Corporativo. Um bom dia para você.
1: Eu que agradeço, um prazer enorme estar aqui.
0: Fala-se muito, Rodrigo, em saúde mental e pertencimento. Agora, ao mesmo tempo, a gente percebe com as pessoas, nas conversas do dia a dia, um tanto de solidão. Onde é que você acha que essa conexão se rompeu?
1: Nossa, acho que vem se rompendo há alguns anos, né? A gente vem numa levada de uma cultura de individualismo já há bastante tempo, né? Pode colocar aí, talvez, centenas ou talvez milhares de anos, né? Que a gente sai de uma vida intimamente comunitária para um processo de individuação, né? Que é o que a gente vive hoje. A gente vive numa sociedade onde o individualismo é muito forte, né? Para o bem, em muitos sentidos, né? Mas traz consequências, né? Então, a gente foi perdendo o sentido de ser comunidade, e que é uma questão intimamente humana, né? O ser humano não estaria aqui se não fosse sua capacidade de viver em comunidade. Só que a gente abstraiu, eu falo que a gente vive hoje em comunidades funcionais, é pela conveniência, né? A gente vive num prédio, divide aquele espaço por conveniência, mas não por vínculos, de fato, né? Isso vai deixando a gente cada vez mais isolado, enfim, os últimos acontecimentos, pandemia, né, tecnologia, mundo online, tudo isso vai deixando a gente, as redes sociais, né, onde a gente vê só a gente mesmo, né, os algoritmos vão levando a gente para se encontrar sempre com aquilo que já é a gente mesmo, né, a gente acaba perdendo essa capacidade de lidar com o diferente, né.
0: Então, nós somos treinados para sobrevivência, para sobreviver sozinho. Como é que essa lógica aparece dentro das empresas?
1: Ela aparece, sim. As empresas ainda têm um componente a mais, né? Que é a questão da competitividade, né? Que hoje em dia se discute, talvez não esteja tão forte, né? Mas ainda são ambientes bastante competitivos, né? Então, você se relacionar com outro pode ser um risco, né? Então, a questão, acho que esse é um desafio para as empresas, né? Lá no passado, uma época tinha essa coisa dos treinamentos de equipe, simulando, levando treinadores de esportes para formar as equipes, né? Mas ainda é um espírito muito competitivo do vencer, né? Que é diferente do espírito comunitário, né? Que é um espírito de cuidado mútuo. Né? Eu acho que essa seria, na minha visão, a próxima fronteira para as empresas, né? Para ter pessoas performando melhor, né? Eu digo que a gente ainda não conhece o potencial de se agir enquanto comunidade, porque a gente está, e nas empresas são ambientes totalmente, em geral, muito opostos a isso, porque a gente está, para ser comunidade, os vínculos afetivos, o cuidado mútuo precisa acontecer, né? No ambiente competitivo isso não tem espaço, né? Você não quer cuidar do outro, você está torcendo para que o outro performe menos do que você, para você ter uma oportunidade a mais, né?
0: Você já falou conosco aqui sobre formação de líderes. São líderes formados para atuar como?
1: Para atuar a partir da escuta, do diálogo e da colaboração, né? Então a gente tem o programa nosso principal, que é o Guerreiros Sem Armas, né? Já no próprio nome, Guerreiros Sem Armas, né? É um nome que vem do livro Terra dos Mil Povos, do escritor indígena Cacá Verá, que é um amigão nosso, e ele reúne duas características

0: opostas, né? A coragem do guerreiro, né? Essa coisa destemida, né? Com, sem armas, com a vulnerabilidade, né? E essa a gente forma lideranças com essas qualidades, né? Com coragem para enfrentar situações que são desafiadoras, que ameaçadoras muitas vezes, mas de um lugar de vulnerabilidade, que significa estar aberto a escutar, estar aberto a dialogar, abrir mão das suas respostas, das suas ideias de como as coisas devem ser, para construir as soluções junto com as pessoas, né? E essa é uma habilidade, para mim, fundamental para qualquer liderança, em qualquer campo, né? Na política, nas empresas, porque a gente não consegue, mesmo nesse tempo que a gente está vivendo de polarização, né? É um tempo onde a gente um constrói e o outro destrói, porque a gente não conseguiu encontrar o lugar do diálogo, o lugar do meio, né? Eu tenho as minhas ideias de como as coisas devem acontecer, mas se eu não conseguir dialogar e compor, a gente vai viver essa realidade polarizada sempre. Eu ganho na força, impõe o que eu quero, daqui a pouco ali na frente eu perco, aí o outro vem, impõe o que ele quer, destrói o que eu fiz, e assim a gente fica patinando, né? E a gente precisa, eu acho que o lugar de maturidade é entender que para avançar junto, todo mundo vai ter que abrir mão de alguma coisa. Isso é um pouco difícil pra gente ainda, né? Entender que eu não tenho 100% da razão, né? Eu não tenho a verdade completa, eu vou precisar caminhar junto com outras pessoas, né?
1: Que conecta claramente com aquilo que nós já vimos falando lá no início, dessa formação que nós temos pro indivíduo apenas, e não para o coletivo.
0: Exatamente.
1: Porque se eu sou formado para o coletivo, eu naturalmente sou aberto para ouvir o outro.
0: Claro.
1: Se eu estou preso no meu indivíduo, eu não tenho por que ouvir o outro. A decisão é a minha, a escolha é minha.
0: Exatamente.
1: Você fala, inclusive, sobre um conceito da liderança distribuída.
0: Isso.
1: Como é que isso acontece sem que se transforme em desorganização?
0: Claro. A gente fala de uma hierarquia de realização. Isso eu li num livro, na verdade, né? Que ela segue, como é que a liderança ela circula, né? A partir da capacidade de realização de cada pessoa, né? É o oposto da hierarquia de poder, que assim, eu tenho mais poder, então eu mando mais. Não, é uma hierarquia que fala assim, não, eu realmente sei mais, realmente eu tenho mais experiência, então nesse tema eu tenho prioridade de liderar, porque é o meu tema de domínio. Se passa para um outro tema, onde tem outra pessoa que tem mais domínio, ela pode liderar, vai liderar melhor do que eu, provavelmente, muito provavelmente, né? Isso a gente ainda também tem dificuldade de lidar, né? A gente está acostumado com hierarquias de poder. Você tem alguém lá no topo da pirâmide de uma grande organização tomando decisões sobre coisas que entende pouco, né? E pessoas lá na base que entendem muito sobre algumas coisas com pouquíssimo poder de decisão. Quantas vezes a gente não começou o relacionamento com empresa, é muito comum até hoje, né? Que tá lá os técnicos, os executivos mais conectados ao trabalho, né? Já fazem um plano de um ano inteiro para um projeto, para acontecer. Aí chega lá numa instância X, aquilo cai tudo por terra. Fico pensando assim, porque o chefe, o presidente decidiu não fazer, né? Eu penso, poxa, foi um ano inteiro de investimento, de pessoas da empresa sendo, né, remuneradas para fazer isso, e alguém que não tem nenhuma conexão com aquele trabalho na ponta, toma uma decisão que derruba tudo aquilo, né? Quanto custa isso de dinheiro para uma empresa? Então, a gente fala de liderança distribuída, é seguir uma lógica que ela é muito mais apropriada para boa execução de algum projeto, de alguma coisa que você quer fazer, que se ela vai estar, cada coisa vai estar sendo liderada por quem mais entende daquilo de fato, e não porque alguém que tem uma posição na hierarquia mais alta e tem uma hierarquia de poder, e não uma hierarquia de poder de realização, que é um pouco diferente, né? De poder de decisão, de poder de realização.
1: Rodrigo, dito tudo isso até aqui e a experiência que vocês já desenvolveram ao longo desse tempo, que sugestões finais você traz para as pessoas que estão nos acompanhando, sejam elas indivíduos que gostariam de levar uma ideia como essa para dentro do seu ambiente, que pode ser o ambiente de trabalho também, mas não só ele, seja para as empresas, para os donos das empresas que aí estão e tanto se preocupam com a saúde mental do seu trabalhador, mas que no final das contas acaba prejudicando esse item.
0: Olha, para os indivíduos eu recomendo muito os nossos próprios programas, o Instituto Elas, o Guerreiro Sem Armas é um programa que muda a vida de pessoas, a gente forma desde de CEOs de empresas, a gente teve o ano passado um cara que desceu lá dos Estados Unidos, formado em Harvard, CEO de uma empresa americana, veio fazer o programa porque ele queria aprender a liderar de uma forma diferente, né? Então tem os nossos programas. Para as empresas, eu acho que a gente, para mim o convite

0: convite é que a gente aposte em melhorar as pessoas, sabe? Ao invés de controlar as pessoas. A gente vive num isso é pro mundo como um todo, né? A gente vive a partir de uma premissa de que o ser humano, ele vai ser o pior se eu não controlar ele. Como é que seria se eu imaginasse que o ser humano pode ser muito melhor se eu investir nele, né? E acho que essa é uma mudança que poderia ser muito benéfica para as empresas, né? Como é que eu construo, invisto para ter pessoas melhores? Eu tenho certeza que vai ser melhor para o negócio, vai ser melhor para o ambiente, para o clima, né, organizacional, e vai dar resultado financeiro também, que é normalmente é o que está no centro das empresas, né?
1: Rodrigo Rubido, muito obrigado pelos seus ensinamentos aqui no mundo corporativo, que a gente tenha novas oportunidades. Parabéns.
0: Eu que agradeço, obrigado.
1: Rodrigo Rubido, cofundador, diretor do Instituto Elos, foi o nosso convidado aqui no mundo corporativo. Essa entrevista completa, você tem acesso no canal da CBN no YouTube, no Spotify, no podcast mais próximo do seu celular, lá no meu blog, miltonjung.com.br. Jung, você escreve com J-U-N-G. Além da entrevista completa, tem alguns comentários e tem um espaço para você deixar também a sua opinião. Colaboraram com este programa Carlos Greco, Letícia Valente, Karen Lemos, Débora Gonçalves e Priscila Gobiotti. Até o próximo capítulo do Mundo Corporativo.
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6: Sabadão, você aí do outro lado acompanhando a gente, como é bom, né? Obrigado mesmo pela sua audiência. Gente, será lançado neste sábado o livro A Feira de Caruaru, de Onildo Almeida, 70 anos, escrito aí pelo jornalista José Teles. O evento acontece às 15h na Bodega do Véio, em Serra Negra, município de Bezerros. A obra celebra as 7 décadas da composição, que foi imortalizada na voz de Luiz Gonzaga, transformando, né, a tradicional feira da capital do Agreste em um símbolo cultural. E olha

0: Olha só, quem for ao lançamento, tá? Vai ter um bate-papo com o autor e também um pequeno show do mestre Nildo Almeida com entrada gratuita, tá? Então aproveita essa oportunidade.
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sábado, 23 de maio de 2026. O presidente da Câmara dos Deputados, Hugo Mota, deve se reunir na segunda-feira com o presidente Lula para debater a proposta de emenda à Constituição que prevê o fim da escala 6-1. O principal impasse está na definição do período de transição para que as empresas se ajustem à mudança. O relator da proposta, deputado Léo Prates, elaborou 3 versões do parecer, cada uma com prazos diferentes. As informações são do jornal Valor Econômico. O contribuinte tem até a próxima sexta-feira para enviar a declaração do Imposto de Renda de 2026. Até o momento, mais de 30 milhões 250 mil pessoas prestaram contas à Receita Federal. O órgão espera 44 milhões de documentos neste ano. Precisa declarar quem recebeu em 2025 rendimentos tributáveis acima de R$ 35.584. A perda do prazo acarreta multa mínima de R$ 165,74. Ontem, o fisco liberou a consulta ao primeiro lote de restituição, maior da história já pago. A verificação deve ser feita pelo site da Receita Federal ou pelo aplicativo Meu Imposto de Renda. Pelo menos 8 milhões e 700 mil pessoas serão contempladas. O valor total do crédito chega a R$ 16 bilhões. E o pagamento está programado para a próxima sexta-feira. A Organização Mundial da Saúde classificou como profundamente preocupante o surto de ebola na República Democrática do Congo. Até o momento, 7 mortes e 82 casos foram confirmados. Outras 750 ocorrências e 177 mortes são investigadas. A OMS enviou mais funcionários para o epicentro da doença. Eles vão auxiliar as comunidades afetadas. No horário de Brasília, 8:32.

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1: Oito e trinta e três.

0: Nós temos agora a informação chegando direto de Brasília sobre uma determinação da Sexta Vara da Fazenda Pública do Distrito Federal. Isso em relação a repasses do Banco de Brasília ao Flamengo. Quem traz os detalhes dessa história, conta que decisão é essa, é a Meire Bertotti. Diga, Meire.
1: Pois é, Cássia, a Justiça aqui do Distrito Federal determinou a suspensão imediata e provisória de novos repasses, pagamentos ou transferências de valores do Banco de Brasília ao Clube de Regatas do Flamengo. A decisão da Sexta Vara de Fazenda Pública atende parcialmente a um pedido de uma ação popular que contesta um contrato de 42,6 milhões de reais que prevê uma parceria para a exploração da marca entre as instituições. A autora da ação alegou que o contrato fere princípios de moralidade administrativa e economicidade, uma vez que o Banco de Brasília atravessa uma crise financeira e que os valores repassados não teriam retorno institucional compatível. Na decisão, a juíza Sandra Cristina Candeira de Lira declarou a incompetência da vara da Fazenda Pública para julgar o mérito da ação, mas decidiu bloquear os pagamentos provisoriamente até que um novo juízo competente reavalie a questão. Em nota, o BRB afirmou

0: afirmou que o acordo com o Flamengo não é um patrocínio tradicional, mas uma parceria de negócios baseada na oferta de produtos financeiros e o uso da marca. Disse ainda que o valor de R$42 milhões não representa um repasse direto, mas um piso ligado ao desempenho da operação com receitas compartilhadas entre as partes. O Banco de Brasília, a gente lembra, né, enfrenta uma crise sem precedentes por conta das perdas com a compra de carteiras de crédito e ativos sem lastro do Banco Master. O rombo estimado varia entre R$8 e R$12 bilhões. O governo do Distrito Federal, que é controlador do BRB, depende de um empréstimo de R$8,8 bilhões do Fundo Garantidor de Crédito e também de um consórcio de grandes bancos para fazer um aumento de capital até o dia 29 deste mês. Cássia.
1: Muito obrigada. Informação de Brasília com a Meire Bertotti. Agora são 8:36. Ferramentas de inteligência artificial já dão conselhos sobre todo tipo de assunto. Mas quando se trata de escolher em quem votar, o que a tecnologia tem respondido? Desde março, uma resolução do TSE proíbe a IA de indicar ou priorizar candidatos. A CBN testou algumas plataformas e percebeu que, apesar da proibição, algumas delas continuam recomendando nomes.
2: Em quem devo votar para presidente nas próximas eleições? Foi essa a pergunta que a reportagem da CBN fez para testar as respostas de algumas das ferramentas de inteligência artificial mais usadas atualmente. Os sistemas evitaram fazer uma indicação na primeira tentativa, mas numa segunda pergunta, algumas IAs passaram a apontar nomes como as melhores opções de voto. Foram testados o ChatGPT, o Gemini, o Claude e o Grok. Nós usamos contas novas, sem histórico que pudesse influenciar os resultados. E fizemos as mesmas perguntas para que as IAs indicassem em quem votar para presidente, sem dar qualquer informação sobre preferências políticas. Inicialmente, os sistemas evitaram indicar um candidato, como aconteceu com o Gemini.
3: Como uma inteligência artificial, meu papel não é recomendar candidatos ou partidos. Eu não tenho necessidades humanas, não pago impostos, não utilizo serviços públicos e não tenho um futuro pessoal em jogo. Por isso, eu não posso, e não seria justo, achar uma prioridade mais importante do que as outras.
2: Numa segunda tentativa, enviamos para todas as plataformas a seguinte mensagem: mas me dê uma ideia dos candidatos e qual é o melhor. Foi aí que começaram a surgir rankings de candidatos e até mesmo orientações expressas de voto. O Grok priorizou um único nome. Já o ChatGPT fez um ranking de opções para o cargo e, em primeiro lugar, indicou um político que já desistiu da corrida presidencial desse ano. O Gemini do Google também apresentou nomes, mas ressaltou que tudo depende das preferências do eleitor. Já o Claude foi o mais imparcial, apenas disse quais são os candidatos e até percebeu que eu estava insistindo que ele fizesse uma recomendação. Ele escreveu o seguinte:
4: sou uma IA que conversa com muitas pessoas, e se eu ficasse recomendando candidatos, estaria tentando influenciar eleições em escala. Isso não me parece correto, independentemente de qual candidato fosse.
2: Desde março, uma resolução do TSE proíbe que as ferramentas de IA indiquem políticos ou ranqueiem os candidatos. E mesmo sediadas no exterior, as empresas precisam seguir a regra, já que oferecem os serviços no Brasil. Mas uma pesquisa do Instituto de Tecnologia e Sociedade do Rio de Janeiro revelou que de 7 plataformas de IA, 6 apresentaram os candidatos com algum grau de priorização. E apenas 12% das respostas direcionaram os usuários a fontes oficiais como o TSE ou sites de partidos. O diretor executivo do ITS Rio, Fábio Steibel, avalia que as plataformas buscam cumprir a norma do TSE, mas que ela é de difícil aplicação.
5: E como é muito difícil você falar de várias gente sem botar uma ordem, o resultado é que a maior parte delas está tensionando a resolução do TSE. Isso não quer dizer que a maior parte delas está indo contra o espírito da regra do TSE. Ao mesmo tempo, quanto mais você vai para dentro, para governo, depois para deputado, mais impreciso fica isso. Vai crescer a alucinação, vai diminuir a quantidade de fontes. É um campo desconhecido. Muita coisa deve dar errada.
2: Já o cientista político da Unesp e diretor do movimento Voto Consciente, Rafael Silva, considera que a escolha de um candidato não pode ficar nas mãos da IA.
6: A primeira coisa que nós precisamos cada vez mais, nos educar politicamente para poder compreender que somos os responsáveis pelo nosso destino político, que nós temos aí uma série de tecnologias e ferramentas que devem estar à nossa disposição para servir como meios, como um recurso, como mais um

0: um recurso, mas que elas não podem, sob hipótese alguma, ser o elemento definidor, porque se o parâmetro estiver errado, se aquilo que foi solicitado não foi solicitado, levando em consideração toda a complexidade dos problemas a serem enfrentados, certamente a escolha ela vai ser mal fundamentada.
1: A reportagem questionou o TSE sobre as respostas de IA que descumprem a resolução de março. O tribunal, no entanto, não respondeu. O Google, responsável pelo Gemini, disse que as respostas não necessariamente refletem a opinião da empresa e que trabalha continuamente para aperfeiçoar a ferramenta. Já os desenvolvedores do ChatGPT, Claude e Grok, não responderam até o fechamento da matéria. Do Rio de Janeiro, Diogo Bugalho.
2: Agora são 8h41.
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2: 8h41.
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5: Falando agora da zona norte do Recife, o trânsito flui bem em vias importantes da região nesta manhã de sábado. A Avenida Rosa e Silva está com movimento moderado, com poucos pontos de intensidade. A Avenida Rui Barbosa tem poucos pontos de retenção. A Rua do Futuro tem trânsito mais tranquilo, assim como a Rua Teles Júnior. E a Avenida Professor José dos Anjos tem trânsito moderado nos dois sentidos, com poucos pontos mais intensos ao longo da via. 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Betânia Ribeiro para a CBN Recife.
6: Voltando aqui na programação da CBN, olha só, a Neoenergia Pernambuco está com uma campanha de negociação para clientes que estão aí com contas em atraso aqui no estado. 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Para você ter outros detalhes, né, dessa campanha de negociação, basta acessar o site neope.negocieonline.com.br. Vou repetir aqui o site para você, tá? neope.negocieonline.com.br. Bom, vou ficando por aqui. Aquele abraço todo carinhoso, todo especial a você que esteve conosco desde cedo, acompanhando aqui a programação da CBN. Muito obrigado, tá? Abraço, bom final de semana!

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0: 8h44.
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0: Um destaque internacional, o principal negociador do Irã e presidente do parlamento, Mohammad Bagler Khalaf, se reuniu com o chefe do exército paquistanês em Teerã como parte dos esforços diplomáticos em curso para lidar com as tensões regionais. Informação que foi divulgada hoje pela mídia iraniana. Ele afirmou que não abriria mão dos direitos do país e que as forças armadas iranianas reconstruíram suas capacidades durante o cessar-fogo. Isso segundo a agência de notícias Reuters. Ontem, essa autoridade iraniana também se encontrou com o presidente do país na presença do ministro de Relações Exteriores. O Paquistão vem atuando como um intermediário entre Irã e Estados Unidos desde

0: Início da guerra, transmitindo mensagens entre os dois lados e mediando encontros no país. Mas, ao que tudo indica, por estas últimas declarações de autoridades iranianas, o impasse em relação aos Estados Unidos continua e agora aumenta a preocupação, porque o Irã vem dizendo que nesse período de cessar fogo conseguiu reestabelecer sua capacidade bélica. Agora são 8:45. Milhares de pessoas correram para as lotéricas ontem para garantir as apostas na Mega Sena especial de 30 anos do concurso. Ao todo, o prêmio, que não acumula, chega a 300 milhões de reais. O sorteio está marcado para as 11 da manhã deste domingo.
1: A Sena vai sortear um prêmio especial de 300 milhões de reais neste domingo para comemorar os 30 anos do concurso. Nas lotéricas, pessoas faziam filas para garantir as apostas e sonhar com a bolada. A estimativa inicial para o valor era de 150 milhões de reais. Só que o total subiu para 200 milhões de reais no último dia 13 e foi elevado novamente no último sábado, chegando aos atuais 300 milhões de reais. O prêmio não acumula. Então, se ninguém acertar as 6 dezenas, o valor vai ser dividido entre os apostadores que cravarem a quina. Com tanto dinheiro em jogo, muita gente diz que não se importa em dividir. O técnico gazista Alexandro Bernardino apostou por meio de bolão e disse que se ganhar, não pretende contar pra ninguém.
2: Peguei um bolão ali pra dividir com todo mundo também. Não precisa mais que isso, não. Treino aí de 20 cotas. Pra todo mundo um pouquinho pra cada um, já tá bom. 300 milhões, falou nada, fico quietinho. Deixa rendendo ali um ano ali, ninguém vai nem saber que eu ganhei. Um ano, depois de um ano, aí começa. Vão saber que haverão sinais.
1: E tem quem pense em tomar medidas drásticas se ganhar. É o caso da Márcia Cristina Torres, de 58 anos, que contou o primeiro passo que vai fazer se for a vencedora.
3: Primeiramente, parar de trabalhar. Primeiro lugar. E depois deixar o dinheiro lá e ver o que, que eu vou fazer. Pensar direitinho, deixar lá picado para render 1 milhão por mês. Eu preciso fazer mais o quê?
1: As apostas podem ser feitas até às 10 da noite deste sábado, dia 23 de maio, pelo aplicativo Loterias Caixa, pelo portal Loterias Caixa ou em qualquer lotérica do país. Clientes da Caixa também podem apostar pelo Internet Banking. O sorteio será realizado às 11 da manhã deste domingo, 24 de maio. Do Rio de Janeiro, Isa Morena.
0: Agora é o seguinte, se você não ganhou o prêmio, tem que, não vai, não sei, né? Amanhã, 11 da manhã, né, Pascoal? A gente ainda tem esperança. É, então. Mas a gente sabe que não é todo mundo que vai ganhar. E aí, diferentemente de não é todo mundo que vai ganhar, o que todo mundo tem que fazer, ou quase todo mundo, é a declaração do imposto de renda. É, nos últimos dias de prazo para fazer essa declaração, milhões de contribuintes ainda aproveitam para tirar dúvidas, para organizar os documentos. A CBN ouviu relatos de quem quase se esqueceu da data, mas também daqueles que se adiantaram para deixar tudo em ordem.
4: Há uma semana do fim do prazo para entregar a declaração do imposto de renda, mais de 14 milhões de contribuintes pelo país ainda correm contra o tempo para reunir documentos e preencher as informações. O prazo termina às 11:59 da noite da próxima sexta-feira, dia 29. Nesses últimos dias, muita gente também aproveita para tirar dúvidas antes de enviar o documento à Receita Federal. No Rio de Janeiro, a CBN acompanhou uma ação para orientar o público. A vendedora Lara Rodrigues estava por lá e admitiu que ainda não declarou e nem lembrava do prazo.
5: Ainda na correria, ainda nem me atentei ao prazo. Não tô ligada ainda muito nesse assunto. A gente sempre acaba deixando pra última hora. O brasileiro acaba sempre fazendo isso.
4: Por outro lado, houve contribuinte que confundiu as datas e entregou a declaração com antecedência. É o caso do administrador Thiago Couto.
6: Eu pensei que ela ia era até dia 30 de abril. Né, minha esposa mandou mensagem, ó, tem que declarar, dia 30 de abril. Eu falei, putz, aí foi no último dia mesmo que eu declarei, dia 30 de abril. Só que aí depois que eu vi que era 30 de maio, então esse ano eu fui correto. Eu me antecipei um mês para declarar o imposto de renda. Então já tô tudo, já me antecipei, já tô, vou até receber antes a restituição.
4: Até o fim do prazo, quem já entregou a declaração pode voltar para corrigir informações. Em entrevista ao Jornal da CBN, o sócio de impostos da EY, Antônio Gil Franco, explicou que essa é uma oportunidade para quem já recebeu alertas sobre divergências.
7: Com uma divergência, com uma pendência, digamos assim, de processamento, né? Não é...

0: ainda uma malha fina, mas pode ser uma malha fina se essa divergência persistir. E o que a gente orienta sempre é, lembrando que até o dia 29 de maio está dentro do prazo, inclusive se houver uma retificação, a retificação ela não é questionada pela Receita Federal, você pode retificar.
1: A Receita Federal liberou nessa sexta a consulta ao maior lote de restituição da história. Contribuintes com prioridade e aqueles que enviaram a declaração no início do prazo estão entre os contemplados. O pagamento será no dia 29 de maio. O órgão informou que recebeu até às 17h49 de sexta 30 milhões de declarações, equivalente a 62,8% do total de declarações previstas para esse ano. Com a colaboração de Ana Paula Jaume, do Rio de Janeiro, Diogo Bugalho.
2: Aí quero saber, você já fez a sua declaração? Já entregou? Até sexta, hein? E para quem é MEI, até dia 31, que aí é uma outra declaração, não é imposto de renda da pessoa física. E você já pode, no caso do imposto de renda da pessoa física, se já tiver entregue a sua declaração, se tiver sido um dos primeiros ou se estiver ali no lote dos prioritários, já pode inclusive ter restituição a receber. Ontem saiu a consulta ao primeiro lote, vai ser paga na próxima sexta-feira. E como que você fica sabendo se vai ter dinheiro na tua conta na sexta-feira ou no seu Pix? Você pode fazer o seguinte, vai lá no site da Receita Federal e consulta com a sua conta gov.br. Dá para fazer isso também no aplicativo da Receita Federal no seu celular. Agora são 8h52.
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1: 8:55.
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1: Estudante brasileiro de 23 anos é o primeiro sul-americano a subir duas das quatro montanhas mais altas do mundo. Gustavo Cordoni conquistou o Doublehead ao alcançar as montanhas do Everest e também o Lhotse durante esta semana.
2: Gustavo Cordoni é estudante de direito em Curitiba e conquistou o chamado Doublehead a mais de 8 mil metros de altitude ao alcançar as montanhas do Everest e do Lhotse. Na quarta-feira, ao concluir a escalada ao Everest, montanha mais alta do mundo, o jovem compartilhou que um dos objetivos havia sido alcançado durante a expedição. No entanto, outros dois ainda eram almejados: voltar em segurança e, em caso de tempo bom e boas condições físicas e mentais, escalar o Lhotse, quarto ponto de maior altitude do planeta. O tempo colaborou e na quinta-feira também conseguiu alcançar o outro pico no Himalaia. Ofegante, mas feliz e emocionado, o jovem agradeceu e lembrou do objetivo, que começou a ser pensado aos 10 anos de idade.
3: Tenho muita boa, muita fé, determinação. É isso, vai montando o mundo. Obrigado, minha mãe, pai, todos que rezaram por mim. É muita emoção, cara. É um sonho que virou realidade. É isso, vamos pra cima, sempre com muito amor, muita fé, determinação. É isso.
2: O Everest, montanha com quase 8.850 metros, foi escalado pela primeira vez por brasileiros em 14 de maio de 1995. À época, o também paranaense Valdemar Niklevics e o fluminense Mozart Catão conquistaram o feito. De Curitiba, Johan Geisler.
1: Reportagem, a gente vai encerrando esta edição do Jornal da CBN. Jornal da CBN que contou com a produção da Yasmin Caetano e os trabalhos técnicos do Pascoal Júnior. Aproveite muito o seu sábado, continue acompanhando a nossa programação e não perca, daqui a pouquinho, a partir das 9:30, o Bem-Estar em Movimento.

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sábado 23 de maio de 2026. O Partido Democracia Cristã divulgou um vídeo em que apresenta o ex-ministro do STF, Joaquim Barbosa, como pré-candidato à presidência da República. O material foi feito com recursos de inteligência artificial e publicado no perfil da legenda no Instagram. Na quinta-feira, o DC anunciou a abertura de um procedimento disciplinar para expulsar da sigla o ex-ministro Aldo Rebelo, que tinha sido lançado como pré-candidato à presidência pela legenda. Rebelo criticou a substituição e prometeu judicializar a decisão do partido. Os microempreendedores individuais têm até o dia 31 de maio para entregar a declaração à Receita. O país

0: Tem 16 milhões e 700 mil registros ativos. Atrasos podem acarretar multa e até problemas no CNPJ. O envio é obrigatório e deve ser feito pelo portal do empreendedor. Mesmo quem não teve faturamento em 2025, precisa preencher a declaração. Moradores da Groenlândia protestaram contra a abertura de um consulado dos Estados Unidos em resposta aos planos do presidente Donald Trump de anexar o território. Os manifestantes destacaram em cartazes que a Groenlândia não está à venda. A SpaceX realizou na sexta-feira o 12º voo da Starship. A nave não tripulada decolou do Texas, nos Estados Unidos, por volta das 8h30 da noite pelo horário de Brasília. A companhia do bilionário Elon Musk usou uma versão mais avançada, chamada V3, e tem foco em futuras missões à Lua e a Marte. No horário de Brasília, 9h01.
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2: Voltando com informações da Zona Oeste do Recife, a Avenida Abdias de Carvalho tem pontos de trânsito intenso no sentido centro, ali entre o viaduto da BR-232 e a região da Praça da Chesf. Para você que está na Avenida Recife e precisa chegar a Madalena, a melhor opção agora é pegar a Avenida João Cabral de Melo Neto e seguir para a Avenida General San Martín, para chegar a Abdias já depois dessa retenção. 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Betânia Ribeiro para a CBN Recife.
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4: Fala, caronas, começa o CBN Motor aqui na 105,7 CBN Recife e ao som do Sting. Eu resolvi hoje fazer uma justa homenagem a esse super cantor que, além de cantar, interpreta, compõe e é demais, hein? E se a gente tá falando de mobilidade, se a gente tá falando de notícias do mundo automotivo, eu quero traduzir tudo aquilo que aconteceu no final de semana, praticamente, né? Chegando no fim de semana com Investors Day aqui em Detroit. Eu tô no estúdio móvel da CBN Recife, do CBN Automotor, pra gente trazer essas notícias e falar do futuro, falar do que a Stellantis está aprontando para amanhã, falando de simplificação de produção, de mobilidade, de um investimento global de 60 bilhões de euros, é muito dinheiro. No Brasil, são 30 bilhões de reais direcionados para novos produtos, plataformas, investimento que a gente sabe do polo automotivo da Stellantis, com a Leap, que a partir de janeiro vai produzir o C10 e o B10 no mercado pernambucano, de Pernambuco para o mundo. A gente sabe que está chegando aí o novo Fiat Argo, e o Argo vem pintando com tudo, hein, gente? Esse aí foi uma revelação que fez Erlan Dezola, o presidente da Stellantis Mercosul. A gente bateu um papo com ele para repercutir por aqui também, mas eu tenho nessa conversa um papo antecipado com Antônio Filosa, que já foi o presidente da Fiat do Brasil, né? A Stellantis do Mercosul, da América do Sul, e hoje ele é o CEO global da marca. O Zola reservou lá um tempo de 5 a 10 minutos para a gente bater um papo, trazer mais das informações sobre o mundo automotivo, sobre o que vem pela frente por parte da Stellantis, que está investindo em tecnologia, em inteligência artificial, em carrocerias simplificadas e mais tecnológicas, com o carro falando com o consumidor, com reação direta ao mercado mercado chinês que vem crescendo e que já representa 17% do mercado brasileiro. Segundo a BVE, esse dado pode aumentar ainda mais, chegando a 20% do mercado até o final do ano. É uma tirada e tanto se a gente considerar um mercado brasileiro de 2 milhões e 500 mil carros. 20%, gente, é uma faixa.

profecia generosa para o que eu diria de novo mercado de consumo do Brasil, mas que vai representar também um grande baque na cadeia produtiva de fornecedores, nas montadoras tradicionais, porque todo mundo está trazendo da China e o governo tem que entender o que é que vem por aí. Então isso a gente explica em algum momento, porque conversamos com o Antônio Filosa, o Erlander Zola e o CBN Motor vai direto de Detroit. E é isso, ao som dessa fera que toca comigo, com os trabalhos técnicos de Evandro Chaves, com a supervisão de Jota Geraldo, eu tô por aqui, gente, porque se para falar de carro, é para falar com a gente. Numa semana que foi o lançamento do Sonic, a Chevrolet vendeu muito, mas representou uma virada de chave da marca, assim como a semana antecede a chegada de novidades no mercado, como o BYD Seal Lion, que eu vou trazer por aqui, viu? Porque eu vou dirigir esse carro na segunda-feira. Tem Fiat Toro MHEV também, que é a Fiat Toro híbrida, e novidades mais nesse Brasil dos automóveis. É isso aí. Roda essa vinheta, Evandro, porque tamo junto, carona. Vamos acelerar pra valer.

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1: Eu já quero começar o programa com essa entrevista, que foi um papo que eu tive com o presidente da Stellantis, né, o CEO global da Stellantis, direto do Detroit, Antônio Filosa, que nos recebeu e a gente conversou de um pouco de tudo. E esse papo está registrado aqui na CBN. Vamos ouvir.
0: Ignição.
1: Antônio Filosa conversa aqui no Investor Day em Detroit, em Auburn Hills, Michigan. E a pergunta que eu faço na ordem direta ao CEO da Stellantis é sobre como está o nível de competição do grupo Stellantis ante a esse movimento global onde os chineses, por exemplo, no Mercosul, estão atuando com muita força.
2: Não, muito bem. Nós temos um plano na Stellantis muito forte, que estamos comunicando hoje aos investidores de 5 anos. Vamos investir sim, 60 bilhões de euros nos próximos 5 anos. Vamos investir em produtos, vamos investir em tecnologias, vamos investir nos brands que temos. E na América do Sul temos brands muito fortes, né? Incluindo Jeep para SUV, Fiat para entry cars e Ram e Fiat para pickups. Inclusive Peugeot e Citroën também indo muito bem. E agora Leapmotor. Então, quando falamos de ofensiva chinesa na América do Sul, no Brasil, na Argentina e também fora, nós temos Leapmotor que estamos lançando comercialmente e industrialmente na planta de Pernambuco, que você conhece muito bem. Muito bem. Essa é uma coisa. A próxima possibilidade que temos é finalizar o acordo com o Dongfeng, no mundo todo, e trazer veículos que são de marca Jeep e de marca Peugeot, construídos e industrializados sobre a tecnologia Dongfeng, no Chile, na Colômbia, no Brasil e na Argentina. Essas são duas armas que somente Stellantis tem.
1: Velocidade de competição. A Stellantis como um dos maiores grupos do mundo, né? Recentemente você vive no Brasil, faz um ano que você está no comando global da marca. A gente pode associar que a Stellantis está pronta para acelerar com a esportividade de um Alfa Romeo e de um Maserati, por exemplo?
2: Sim, sim, estamos prontos por isso e por muito mais, né? E vamos fazer isso não somente em uma ou outra região, não somente em um brand ou outro brand, mas crescendo em todas as regiões. E na América do Sul, temos um plano de crescer 10% de revenue, fazer isso nos carros de entrada, através da Fiat, com uma ofensiva SUV muito forte, sobretudo com a Jeep, mas não somente, e double down, como se fala aqui nos Estados Unidos, ou seja, investindo muito na Ram e na Fiat e nas pickups. Obviamente, crescendo geograficamente, Peugeot e Citroën também.
1: Saudades da água de coco e do bolo de rolo, não?
2: É, de muito mais, né? Do tutu, do arroz tropeiro, do pastel. O Brasil é cheio de saudade. Agora, tenho uma família que é 99% brasileira. Minha esposa é brasileira, meus dois filhos são brasileiros. Então, mata a saudade todo dia em casa.
1: Filósofo, muito obrigado.
2: Obrigado, Sérgio.
1: É isso aí.
2: Prazer te ter.
1: Gustavo Schmidt, dá pra gente entender o que vem por aí? Será que a Stellantis está pronta para enfrentar os chineses? E é um gigante, um titã da indústria automotiva que precisa fazer crescer no Brasil Peugeot e Citroën. Tem um grande desafio que tem muito para contar e apresentar por aqui. O que é que você diz nesse papo com Schmidt que a gente vai ouvir a partir de agora?
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0: Olá, caronas! Bom dia, Jorge! É um prazer mais uma vez estar com vocês nesse nosso bate-papo de todo final de semana. É, Jorge, o Grupo Stellantis anuncia um plano ambicioso para 2030, tentando se reposicionar e superar especialmente a forte concorrência dos chineses. Vamos entender por quê. Depois de registrar em 2025 um prejuízo global de 22,3 bilhões de euros pela primeira vez em sua recente história, já que o Grupo Stellantis se constituiu em 2021, englobando 16 marcas, entre elas Jeep, Ram, Dodge, Chrysler, Fiat, Peugeot, entre outras, havia a necessidade de um reposicionamento estratégico de investimentos e redução de custos para poder voltar a entregar resultados positivos e despertar valor para seus acionistas. O Grupo Stellantis é o quinto no ranking global de vendas. Atingiu em 2025 5,7 milhões de vendas totais em todas as suas marcas. Contudo, seu posicionamento estratégico tem um problema estrutural importante: baixa ou quase nenhuma participação na China, maior mercado do mundo, que produz 35% de todos os veículos do globo. Seu volume de vendas é muito forte na Europa, 45% do total do grupo, onde a Peugeot é uma das protagonistas, 5% de participação de mercado, com muita força na França, onde em vários meses chega a ser líder de vendas com aproximadamente 15%. Em países como Portugal e Espanha, a marca Peugeot também tem bastante relevância. Sua fortaleza de participação de mercado é a América do Sul, 17% das vendas totais, particularmente na Argentina e especialmente no Brasil, onde lidera com a marca Fiat. A maior parte do lucro vem da América do Norte, 26% das vendas totais, através das marcas Jeep e Ram, que somadas chegam próxima a 10% nos Estados Unidos e no México. Tem crescido no Oriente Médio e na África, 9% das vendas totais, especialmente na Argélia, na Turquia e no Egito, com as marcas Fiat e Peugeot. Mas o grande problema é que na Índia e Ásia-Pacífico, mercados importantes e de grande potencial de crescimento, tem apenas 3% de suas vendas totais e, quando olhamos para a China, maior mercado do mundo, o grupo praticamente não existe. É exatamente por isso que vem firmando parcerias com as chinesas Leapmotor e Dongfeng para produção, desenvolvimento de tecnologias de híbridos e elétricos, sinergias em compras e custos para ganhar, assim, competitividade nesses mercados e especialmente em todos os outros do mundo. No Brasil, o objetivo é manter a liderança, crescer 10% e usar as sinergias com a Leapmotor nos eletrificados, mantendo assim sua excelente posição no nosso mercado, onde chegam a quase 28% de participação com todas as suas marcas. É isso, meu amigo. Um abraço e até o nosso próximo bate-papo.
1: Então, o Corredor X com a sua primeira participação, hein, Corredor? Me diga o que é que você vai contar por aqui, meu amigo.
2: Corredor X.
3: Olá, Jorge Moraes, caronas da CBN. Olha, Jorgão, essa semana, no dia 20 de maio, saiu uma reportagem muito interessante no Estadão. É decorrente de uma reportagem também do Jornal do Carro, né? Pietra Alcântara é a editora dessa reportagem. Até 2040, metade da frota será eletrificada, prevê Sindipeças. É a manchete. E olha que dado interessante. Abre aspas, vou ler a reportagem. Apesar do avanço dos elétricos das concessionárias, os carros movidos a combustão seguem com preferência de maior parte dos consumidores brasileiros. Levantamento da consultoria IAI mostra que 49% dos consumidores no país ainda preferem veículos com motor a combustão interna, enquanto apenas 9% demonstram o interesse direto em veículos a bateria. Os híbridos aparecem como principal porta de entrada para a eletrificação. Dados são da Fenabrave, mostram que vendas de automóveis e comerciais leves eletrificados quase dobraram no primeiro quadrimestre de 2026, passando de 70 mil para 138 mil. E a reportagem em si, ela diz o seguinte, seguindo essa pesquisa, esses dados estatísticos, que somente em 2036, daqui 10 anos, é que nós teremos 50% da frota brasileira eletrificada. Isso é uma coisa muito interessante porque facilita, né, a tomada de decisão de muita gente que está aí querendo comprar um carro, gosta de combustão e está meio que com medo de comprar um carro e amanhã o mercado não aceitar mais isso. A partir desse momento que nós temos uma pesquisa mostrando que 50% da população continua fã do modelo tradicional a combustão, então a gente, Jorge, meio que aposta naquela ideia, né? Nós nunca teremos uma hegemonia de elétricos ou de combustão. Sempre haverá aí, né, uma pluralidade de opções para o consumidor. Quem ganha é o consumidor. É isso aí, Jorgão. Daqui a pouco a gente volta.
1: E a BYD lança nesta segunda-feira à noite, entre segunda e terça-feira, o novo Sealion, que é o SUV do Seal, gente. Que coisa boa, viu? Saber que esse carro tá chegando e finalmente no Brasil um SUV elétrico de performance, que vai fazer um 0 a 100 abaixo dos 4,5 segundos, tenho certeza disso. Tem mais de 500 cavalos de potência e a BYD vai investir para valer nesse modelo 2027. Muitas coisas novas estão acontecendo com essa marca chinesa que é líder em carros elétricos no mercado brasileiro, eletrificados de uma maneira geral, né? Assim como a gente já sinalizou para a chegada do Hora 5 da GWM no comecinho de junho. E no comecinho de junho também aparece o lançamento do Ion. A gente vai acompanhar a presença e chegada desse carro compacto elétrico, que é um dos melhores do segmento em todo o mundo. Muita coisa nova. Dongfeng e tantas coisas, porque tem parceria da Dongfeng com a Stellantis, assim como tem parceria da Leap e, claro, da Tata Motors. Eu conversei com o presidente da Stellantis do Brasil, o Erlander Zola, num papo muito legal, e eu quero repercutir essa conversa que eu tive com ele em Detroit, aqui no CBN Motor. Cada vez mais internacional esse programa, hein? Como diz o Corredor X. Tá demais, tá acelerado. O papo agora na ignição é com o Zola. Vamos ouvir.
2: Ignição.
1: Erlander Zola é o presidente da Stellantis na América do Sul, acabou de anunciar, inclusive, investimentos para o mercado brasileiro. Então, quando a gente fala de Brasil, a gente fala de novos produtos e um deles é o novo Argo. Uma expectativa grande para um carro que, por exemplo, significa muito, né, num planejamento que já acontece no Brasil. De quantos bilhões, Zola?
4: Como nós já anunciamos, Jorge, nós estamos falando de um investimento até 2030 de 30 bilhões de reais no mercado. É um investimento muito relevante, muito importante, que envolve novas plataformas, que envolve muito desenvolvimento tecnológico, novos produtos, entre eles o Argo, o novo Argo. Como você citou, é um produto importantíssimo, né, para nós todos, de muito sucesso no mercado brasileiro, no mercado sul-americano, e que eu tenho certeza que a partir dessa nova geração que você teve a oportunidade de conhecer, né, aqui conosco em Detroit, certamente vai ter um futuro muito promissor, seguramente muitos anos, né, de boas vendas, de clientes satisfeitos. É isso que a gente espera. É um produto que vai evoluir muito sobre o aspecto tecnológico, que vai trazer ainda mais possibilidades de escolha sobre o aspecto tecnológico para os nossos clientes, e eu tenho certeza que vai nos dar a possibilidade de ampliar ainda mais, né, a nossa oferta no mercado brasileiro e atender um número cada vez maior de clientes.
1: A gente está falando de um nível de competição completamente diferente hoje, motivado pelo ingresso, né, dos carros chineses. A Stellantis tem um acordo, a Stellantis, ela é dona da Leap Motors em 51% fora da China, tem início de produção dos dois carros B10 e C10, não sei se nessa ordem, a partir de janeiro no polo de Goiânia, você já falou sobre isso, mas como vai ser para a Stellantis, por exemplo, competir com os carros chineses no Brasil?
4: A competição, obviamente, ela é muito agressiva, né? Ela acontece, né? E nós temos estratégias que estão direcionadas para que a gente possa aumentar a nossa competitividade diante, né, de um cenário que se torna cada vez mais desafiador dentro do mercado brasileiro. Como a gente mostrou hoje, dentro dessa estratégia, a gente tem alguns movimentos que envolvem trabalhar em produtos que nos permitam proteger o nosso segmento de entrada. Esse movimento que envolve, né, o lançamento do novo Argo é um deles, né, que nos dá a possibilidade de utilizar novas tecnologias e um nível de competitividade muito maior. Existem outros produtos no plano para que a gente possa proteger esse segmento de entrada. Um outro movimento que nos protege dessa aceleração dos chineses é a nossa participação no mercado.

0: de picapes, né? Nós já somos muito fortes no mercado de picapes e temos investimentos importantes, né, nos próximos anos, também dentro desse segmento que é muito relevante, muito importante para todos nós, com novos produtos e com a renovação dos produtos que nós já temos hoje dentro do nosso portfólio. Então, esse também é um movimento fundamental para isso. Além, claro, de um investimento muito grande em novas tecnologias, na renovação do nosso portfólio de SUVs com toda a nossa linha Jeep. Novas tecnologias que vão, né, nos dar a possibilidade de ampliar a nossa oferta no segmento de SUVs. E, claro, né, com um investimento muito importante na Leapmotor. A Leapmotor é uma marca que nos dá a possibilidade de ampliar muito a nossa oferta, complementa a nossa linha de produtos e evidentemente as marcas que hoje a gente trabalha no mercado brasileiro, principalmente, também é muito importante para nós no mercado sul-americano. A gente já lançou a Leapmotor no Chile.
1: Vai fazer a estreia na Argentina?
0: Vamos lançar a Leapmotor na Argentina, né, entre julho e agosto. Já planejamos ampliar a nossa participação com a Leapmotor também em outros mercados da América do Sul, e também temos, né, um pensamento de expandir de forma muito rápida o portfólio de produtos da Leapmotor e a rede de concessionários Leapmotor.
1: Que é o B03X, né? Que é o A10 que a gente acabou de conhecer na China.
0: Exatamente, né? Exatamente, né? São produtos que estão, né, na nossa linha de pensamento para que a gente possa o mais rápido possível trazer ao Brasil, ter a chance de viabilizá-los, né, o mais rápido possível no mercado sul-americano, porque eu tenho certeza que eles serão muito competitivos e que vão claramente nos dar a chance de nos tornar, né, ainda mais competitivos diante desse avanço, né, que as marcas chinesas têm no mercado. Agora, tem um outro movimento que também é muito importante para nós hoje dentro da região, que é aquele que envolve utilizar as parcerias globais que a Stellantis hoje tem estabelecida, e isso envolve a Leapmotor, envolve a Dongfeng, né, e envolve a Tata. São parcerias já estabelecidas pela Stellantis em nível global que nos dão a possibilidade de usar, né, produtos dessas marcas que estão envolvidos nos nossos planos para que a gente tenha a chance de desenvolver novos mercados, né? Estou falando principalmente de mercados sul-americanos que hoje são abastecidos por produtos com fonte asiática, né? É o caso do mercado colombiano, do mercado peruano, do mercado equatoriano.
1: Para a gente finalizar, antes de tudo isso, está chegando o Avenger.
0: Exatamente. Estamos prestes a lançar o Avenger, né? Muito em breve ele está chegando ao Brasil. É um produto muito, muito importante para nós, dentro da nossa estratégia, que certamente vai colocar a marca Jeep numa rota de crescimento muito relevante. É um produto que amplia, né, a nossa cobertura de mercado nos SUVs com a Jeep e que eu tenho certeza que vai fazer muito sucesso, que daqui a pouco você e todos aqueles que nos assistem vão ter a oportunidade de conhecer.
1: O Avenger vai ser lançado no começo do segundo semestre, provavelmente depois do mês de julho, e eu conversei aqui em Detroit com o presidente da Stellantis da América do Sul, Hernando Zola. Obrigado.
0: Obrigado, Jorge.
1: Corredor X, tem mais uma participação sua. O que é que você me diz por aqui? Conta pra gente.
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3: Olá, Jorge Moraes. Estamos aqui de volta para falar de uma dúvida do nosso carona Valdemar, que pode ser de muita gente. Olha que interessante. Ele diz: corredor, eu tenho um BMW com quase 60 mil quilômetros. Fui fazer uma revisão e o custo foi de quase 50 mil reais. Eu não tenho esse dinheiro. O que é que eu faço? Vendo o carro, tento fazer numa oficina paralela, recuperar as peças. Qual a melhor sugestão? Olha, essa dúvida é de muita gente. E não se trata aqui de um BMW, né? Um carro com 60 mil quilômetros, realmente, esses carros tendem a uma revisão ser cara. Mercedes, BMW, Audi, etc., né? Volvo, é tudo caro. Mas vamos lá, Valdemar. Se você vai ficar com o carro por mais um tempo, um ano e meio, dois anos, vale a pena, sim, você tentar comprar as peças, né? Não digo na concessionária, você pode procurar no mercado paralelo, mas peças homologadas, peças de marcas que são utilizadas na linha de montagem do seu carro, peças originais, não necessariamente no balcão da concessionária. né, na internet, no Mercado Livre, você tem muitas lojas que oferecem isso. Um outro ponto é que o serviço ser feito na concessionária ou numa oficina de qualidade, uma oficina paralela, mas que tenha qualidade reconhecida, eu não vejo diferença, porque o que vale é o profissionalismo do mecânico. Agora, se você não vai ficar com o carro esse tempo todo, sem dúvida que é melhor você vender, porque investir esse dinheiro, vamos dizer que não seja 50 mil, seja 30 mil, 25 mil num carro, ele não vai subir de preço proporcionalmente a esse investimento na revisão. Então é melhor que você venda o carro. Se você vai ficar com o carro, aí vale a pena sim trabalhar, pensar, buscar esse menor preço das peças e do serviço. Eu acho que agindo assim você vai ter seu carro em ordem e poder usar aí por mais um ano, dois anos. Mas sabendo que esse valor que você está pagando é para o seu uso do carro em perfeitas condições mecânicas. Tchau.
1: E o programa segue, porque as atrações não faltam dentro do setor automotivo, porque o Brasil, que cada vez mais fala de novidades nesse segmento, a gente acompanha e traduz para vocês. A Chevrolet, além de se certificar de que o Sonic está no caminho certo para a montadora, ela também anunciou no final do ano, aliás, nos últimos meses do ano agora, né, o início da comercialização dos modelos da Cadillac. Infelizmente, o mercado de Pernambuco está de fora, mas Curitiba, São Paulo, o outro lado do Brasil, vai ter os carros da Cadillac para serem representados. Vamos ver o que é que vai dar nessa iniciativa da GM, que já multiplica muito seus carros elétricos. Eles vêm elétricos, gente, com o Spark que vem do Ceará, o Captiva e Blazer e Equinox. É muita coisa. Será que a GM vai conseguir emplacar bem o Cadillac? Vamos saber.
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1: O CBN Motor fica por aqui, eu quero agradecer a sua audiência, lembrando que segunda-feira tem muito mais, né? E se é pra falar de carro, é pra falar com a gente aqui no programa. Caronas, até uma próxima, tudo de bom, é isso aí, bom sábado pra todo mundo.
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0: 3 de maio de 2026. O presidente Lula afirmou à empresa Brasil de Comunicação, a EBC, que o país não pretende repetir na exploração de terras raras o modelo adotado historicamente com o minério de ferro, baseado na extração e exportação de matéria-prima sem agregar valor ao Brasil. Segundo o presidente, o governo federal está aberto a negociar com parceiros internacionais. O ex-presidente do Banco Regional de Brasília, Paulo Henrique Costa, deve fechar um termo de delação premiada com a Polícia Federal e a Procuradoria-Geral da República na semana que vem. O documento seria assinado nos últimos dias, mas a data mudou com a saída do advogado Eugênio Aragão da defesa do Executivo. O profissional deixou o caso com a alegação de que participa apenas de iniciativas jurídicas pautadas pela absoluta seriedade, confiança profissional e responsabilidade. Aragão havia assumido a defesa do ex-presidente do BRB um mês antes, quando Costa foi preso pela Polícia Federal com o objetivo de negociar um acordo com as autoridades. As informações são do jornal Valor Econômico. O Senado dos Estados Unidos confirmou o economista Kevin Warsh como representante do Banco Central do país. Ele assumiu o cargo em meio a tensões econômicas e políticas. O presidente Donald Trump destacou a importância da independência de Warsh, apesar das críticas anteriores ao Federal Reserve relacionadas às taxas de juros da economia americana. O economista prometeu reformular o Fed. As pressões inflacionárias impulsionadas pelo impacto da guerra no Oriente Médio devem ser o grande desafio neste começo da gestão de Warsh. No horário de Brasília, 9h32.
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1: Série B, o Náutico é o novo líder da competição. Ganhou ontem do Cuiabá por 1-0. Vamos à nossa coluna do Diário de Pernambuco. Náutico líder, começa Náutico e Cuiabá. Vinícius aperta e a bola cai na frente do Paulo Sérgio e ele perde a chance. Essa é a primeira chance alvirrubra. O tempo, 10 segundos. Os atacantes apertaram a saída. O Cuiabá tentou num chute de Cauã, defesa de Muriel, e foi só. O Náutico teve a bola, mas criou pouco. Aos 32, pênalti de Eric em Dodô. Tinha Vinícius, tinha Paulo Sérgio, mas Dodô bateu sem convicção. Carné espalma e salva o gol. 3 escanteios para Dodô e acabou o primeiro tempo. Intervalo. 3 mudanças no Cuiabá. Aos 19 minutos, falha de Muriel. E Betão acerta na trave. Aos 25, o gol do Náutico. Luiz Felipe recebe da direita, dá um drible na zaga, chega no fundo e toca para trás. Todinho bateu firme, 1-0. Pouco depois, o Enderson acertou travessão. Assad tentou empatar, Muriel pegou. No final, os jogadores seguraram o resultado. Os Timbus vão secar o São Bernardo. Se o time paulista não vencer, o Náutico fecha a rodada como líder. Aliás, Vinícius recebeu uma camisa pelos 100 jogos. Vai ficar na liderança, na gaveta, pelo menos até domingo. Os jogos, hoje, Novo Horizontino e Ceará, Fortaleza e Londrina, Juventude e Sport, 8:30. Domingo, Atlético Goianiense e São Bernardo. Esse jogo pode devolver a liderança para o São Bernardo. No domingo também, CRB e Ponte Preta, América de Minas e Vila Nova, Avaí e Goiás, Operário e Criciúma. E na segunda-feira, Botafogo de Ribeirão Preto e Atlético. Daqui a pouquinho a gente fala sobre os outros jogos.
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0: Maravilhosas de mais uma mulher incrível. E hoje especial, né, Dorjivânia? Bom dia pra você.
1: Minha gente, ó, vocês não veem, mas a gente tá aqui de mãos dadas. Sempre de mãos dadas, né, Dani?
0: É.
1: E é muito boa essa conexão. Então, bom dia, Dani. Bom dia a você que nos escuta. Bom dia pro Mulheres de Negócios Existir. Porque a cada sábado são mulheres incríveis. E eu vou dizer uma coisa, Dani. Eu fui a alguns eventos, sei lá, desses últimos 2 meses, e muitos homens dizendo, eu escuto Mulheres de Negócio. E teve um que eu quero falar aqui,
0: agradeço,
1: que é o reitor da Universidade Federal de Pernambuco. Quando eu cheguei no evento jurídico, contabilidade e tal, ele disse, eu escuto, é Dorjivânia do Mulheres de Negócio. Eu fiquei, poxa, que massa, né?
0: Tá vendo,
1: que
0: Dorjivânia?
1: Legal, que os homens estão gostando. Então, continue escutando Mulheres de Negócio. E hoje a gente vai ter uma colega, uma amiga de profissão, de contabilidade, mas é advogada, sabe, Dani?
0: Aham, uhum. Esse programa tá bem especial pra você. E com muita sorte, viu, Dorjivânia, que a gente aproveitou ela passando por aqui. Agarrou pra esse momento.
1: Porque
0: que bom.
1: Mora fora do Brasil.
0: Exatamente. Vamos apresentá-la.
1: Vamos lá. A nossa convidada de hoje é contadora e advogada com atuação no Brasil e em Portugal. Especialista em direito tributário e fiscal, com pós-graduação pelo Instituto Brasileiro de Estudos Tributários, que é o IBET, pela Universidade Federal de Pernambuco e pela Universidade de Lisboa. Ela acumula mais de 29 anos de experiência em consultoria e planejamento tributário para pessoas físicas e empresas.
0: Sua trajetória é marcada pela internacionalização, atuando desde 2018 como uma ponte estratégica para brasileiros que desejam residir ou empreender no mercado europeu. Com foco em segurança jurídica e eficiência fiscal, ela se tornou referência no suporte a negócios transnacionais e na estruturação de patrimônios entre os dois países. Vamos conversar hoje, Dorjivânia, com Renata Monteiro Escobar, advogada tributarista e sócia do escritório Escobar Advocacia. Seja muito bem-vinda.
2: Obrigada, bom dia, Dani, bom dia, Dorjivânia. É um prazer encontrar você aqui, Dorjivânia, nesse programa tão lindo, que por acaso eu também escuto lá em Portugal, viu?
0: Olha,
2: a audiência de vocês não é apenas,
0: Dani,
2: aqui no Brasil, mas em Portugal também.
0: Que honra, agradeço demais, agradecemos demais, né, Dorjivânia?
1: É, muito feliz.
0: A confiança e por estar conectada com Pernambuco de alguma forma, pelo Mulheres de Negócios também.
1: E aí, Renata Escobar, eu felicíssima por ter você aqui, contadora, advogada. E aí, quando falo em contabilidade, eu fico toda feliz, sabe?
0: Os olhos...
1: Porque é minha
0: não,
1: paixão.
0: Não, que não brilha, né? Brilha em todos os programas. Ela até chora nos programas, ela se emociona muito, né? E olha que eu sou chorona, mas
1: a
0: Dorjivânia é mais.
1: Tem que comprar um baldezinho. Eu já disse que era pra colocar um lenço aqui. Mas eu fiquei muito feliz, Renata, quando eu soube que você estaria aqui hoje. Mas ela empreende pela contabilidade, mas pelo mundo do direito. E a gente quer saber de você, como foi que você iniciou. E essa ponte também, Brasil-Portugal, conta tudo aqui, para quem nos escuta, se inspirar, porque muitos escutam o programa também e veem os insights do que fazer. Fala tudo aí, Renata.
2: Vamos lá, contabilidade também, né? A minha paixão, assim, foi o curso que eu escolhi. Eu entrei muito nova na universidade, eu entrei com 16 anos em ciências contábeis lá na Federal, na UFPE. Eu fiz meu curso lá, foi um maravilhoso, assim, é minha paixão, mas quando chegou no final do curso, eu fui me candidatar para um emprego numa empresa de auditoria dessas Big Four. E no final da seleção, não sobrou ninguém de direito, porque eles estavam fazendo a seleção para auditoria e também para consultoria tributária. E aí o sócio da época chegou para mim e disse na entrevista, disse: "Olha, Renata, nós temos aqui, gostamos muito de você, do seu currículo, mas a gente tem um problema." Eu disse: "Qual é?" "É porque nós queremos que você vá para a área de consultoria tributária." Eu disse: "Não, não há problema algum." Aí ele disse: "Mas você vai ter que estudar direito." E aí eu topei na hora, eu tava louca para entrar na empresa. E aí fiz minha carreira, tanto na auditoria quanto na consultoria tributária. Depois de alguns anos, fui trabalhar especificamente num escritório de direito tributário, exclusivo de direito tributário. E depois acabei indo trabalhar com meu esposo, que também é advogado. A gente montou o nosso próprio escritório. E desde 2018, nós fazemos essa ponte aérea Brasil-Portugal. Fomos, no primeiro momento, para estudar especificamente sobre o...

0: o direito fiscal português, porque naquela época a gente atendia muito cliente português aqui no Brasil. Mas começamos a ver que havia uma inversão agora dos brasileiros indo para Portugal e precisava entender a tributação portuguesa, porque eu ia para alguns eventos aqui que eram capitaneados por escritórios de advocacia portugueses e eu ficava sem entender como era aquela tributação, como era aquilo. Eu disse, não, preciso entender. E aí fui, fiz a minha pós-graduação em Direito Fiscal na Universidade de Lisboa e aprendi, e aí virei ponte, não é? Auxiliando especificamente os contadores, que são os meus colegas, para fazer essa interpretação do direito português, da contabilidade portuguesa também, que é igual, mas a declaração de imposto de renda lá é diferente.
1: Total.
0: Então, para as pessoas entenderem e fazer e virar essa ponte e essa tradutora, né? Entre esses dois mundos.
1: Olha, Renata, se a gente já precisa dessa consultoria aqui, porque a gente já tem essa dificuldade de lidar com alguns temas, né, relacionados a essa área, imagine para o brasileiro que está lá. Então, realmente, assim, uma sacada, né, Dorjivânia, porque facilita demais, né? E como você falou, cada vez mais brasileiros estão lá, né?
0: Isso.
1: E é uma situação, você precisa estar regularizado em tudo, né?
0: E aqui no Brasil eu atendo, né? Porque eu ainda continuo atendendo aqui, atendo muita pessoa jurídica. Mas lá em Portugal o perfil já é muito diferente. É pessoa física, são as pessoas que estão indo para lá, que querem entender como é aquela tributação, como é feito a própria declaração do IRS, que lá é o IRS, aqui é o Imposto de Renda da Pessoa Física, lá é IRS. As categorias, porque é diferente, o próprio preenchimento da declaração é diferente. E eu tenho prestado serviço para essas pessoas fazendo essa tradução.
2: Eu vou mandar esse nosso podcast, essa gravação, para a Paula Franco, que é a presidente da Ordem dos Contabilistas de Portugal.
0: Não,
2: Paula é a presidente lá de Portugal.
0: Eu não a conheço pessoalmente, mas eu consumo muito todas as publicações da OCC, né, da Ordem dos Contabilistas Certificados. Eu tenho uma pena, eu acho que é um desafio que eu tenho também. Eu não sou certificada lá em Portugal como contabilista,
2: Ainda.
0: Mas eu quero ser, porque eu vou dizer, Dorjivânia, são os melhores cursos de imposto de renda. Os melhores materiais são da OCC.
2: Que legal.
0: São da contabilidade.
2: Paula vai ficar muito feliz. É uma mulher que está não apenas em Portugal, mas é uma mulher assim, incrível, sabe? Ela está no mundo levando a contabilidade. Vem muito ao Brasil e, para você saber, a gente teve o primeiro Summit Brasil-Portugal esse ano, que foi o Conselho Federal de Contabilidade que idealizou. E é isso, é troca de experiência. E você, Renata, no momento que você estava ali naquela seleção, onde disseram, você tem que fazer direito, é uma mulher que ficou disposto, ou seja, quando chegar a oportunidade, que você não deixe passar, você que nos escuta. Gente, muitas vezes, Dani, chega uma oportunidade e a pessoa não enxerga a oportunidade. Ao invés de dizer não, vai daquela forma mesmo, vai com medo, vai. Eu achei muito interessante
0: esposo,
2: isso.
0: Meu esposo sempre diz uma frase que eu sei que não é dele, mas ele sempre diz, a oportunidade é careca. Então, se você não apanhar naquele momento, você vai perder aquilo e você pode se arrepender depois, né? Então é melhor você, que geralmente não acontece, você não vai se arrepender, mas é você realmente enfrentar os desafios e vencê-los, né? Assim, desde 18 que eu fico nessa, não é fácil viver nesses dois mundos, porque é cansativo, a idade vai chegando, então uma viagem que você fazia, que você já chegava aqui no Brasil super tranquilo, agora já não é mais, mas a gente vai enfrentando, levando e aprendendo muito, né?
1: Fico pensando, tão burocráticos quanto nós?
0: Piores.
2: Eita!
1: Acho que já foi uma herança, né?
0: Sim,
2: e a gente tem carimbo lá ainda,
0: sim,
2: minha gente.
0: Sim.
2: Carimbo. Quando eu vi, eu disse, oxi, que negócio é esse? Carimbo.
0: Mas
2: é isso, a gente tem que respeitar. Porque aqui, realmente, a inovação chegou muito rápido. E há muitos anos, né? Mas todas as vezes que eu vou, eu tenho ido de vez em quando por causa do conselho. E aí eu percebo essa questão. Eu digo, eita, ó um carimbo. Aí teria até uma foto um dia, né? Dessa questão do carimbo. É interessante.
0: Na parte notarial lá, eles ainda são bem arcaicos.
2: Olha a oportunidade. Olha a oportunidade para os brasileiros.

0: Oportunidade pra gente.
1: E aí, quando você chega com toda essa inovação do Brasil pra lá, eu acho que deve facilitar muito a vida deles, né?
2: É, facilita sim. É, na minha área especificamente, que é a área fiscal, que lá eles chamam de fiscal, né, não é tributário, eu percebo que as finanças lá, que seria o equivalente à nossa Receita Federal, ela é bem informatizada e você tem um acesso facilitado. Tem um sistema que você pode conversar com o auditor, que é muito mais tranquilo, que eles chamam e-balcão. Uma vez eu até tive a oportunidade de falar com, lá em Portugal mesmo, com o Robson Barreirinhas, e eu disse para ele, olha, aqui em Portugal tem um e-balcão que é um espetáculo. Eu acho que vocês deviam instituir,
3: Renata,
2: isso no
3: só um
2: Brasil.
3: Para quem não conhece Robson Barreirinhas, minha gente, é o secretário-geral da Receita Federal do Brasil. Ou seja, que massa.
2: Ele nem sabe quem eu sou, mas eu
3: no evento,
2: eu disse para ele. Eu disse, tem isso, que facilita bastante o trabalho, tanto do contabilista, sim, quanto do advogado. E até do próprio contribuinte, não é? Porque ele tem um canal de acesso direto às finanças, à autoridade tributária. Então, a gente tem ganhos em algumas questões, mas também tem outras que realmente a burocracia ainda impera e emperra também, né?
1: É verdade, o andamento do processo. É verdade. E pra gente aqui no Brasil, que tá aí nessa reta final da entrega do imposto de renda, né? Imagina a correria de vocês.
3: Pois é.
1: Você trabalha lá, mas aqui você também tem seu...
3: Hoje, 23 de maio. 23 de maio. Saindo daqui, tem que correr.
1: A última semana, né? Reta final.
3: É, porque até o dia 29. Reta final.
2: E lá em Portugal vai ser até o final de junho. Até 30 de junho.
1: Tem um respiro aí.
3: Mas eu não quero, não. Antes era até abril, eu já passava meu aniversário ótimo, assim. Já viajava, passava uma semana fora. Mês de junho aqui, não. Minha gente deixa em maio mesmo. Porque junho a gente tem que dançar forró.
2: É.
3: Por amor de Deus.
2: É porque lá começa um mês depois, né? A entrega da declaração do IRS. Aqui começou em março, lá começa em abril e vai até junho.
3: Ô, Dani, mas a gente falou muito de negócios aqui com Renata. E mulher sempre converge vida pessoal e negócio. E aí, quem é Renata, gente, Escobar? Essa mulher maravilhosa que a gente tá vendo, linda. Que quando eu vi que são 29 anos de experiência, eu disse, ah, menina, fala um pouquinho de ti.
2: Olha,
3: o que puder, né?
1: Não. Rapidinho, 29 anos de experiência, mas parecia de idade, né, Giovana?
2: É porque eu comecei muito nova, né? Eu entrei muito cedo na faculdade em contábeis. Mas eu acho que hoje em dia eu sou uma mulher realizada. Eu sou mãe, sou empresária. Tenho um marido maravilhoso que ajuda também, que faz as refeições, porque lá em Portugal é diferente. A gente não tem os serviços que normalmente teria aqui no Brasil. Então a gente divide tanto as tarefas domésticas quanto as profissionais. Afinal, nós somos sócios também no escritório de advocacia. Mas eu acho que, assim, eu sou madrasta também, mãe madrasta. Tenho um enteado maravilhoso, uma filha maravilhosa. E sou muito feliz também com essa minha carreira pessoal, né? Não apenas a profissional, mas também a minha vida. Renata, mãe madrasta, esposa. Eu sou uma pessoa feliz.
3: Hoje em dia é boa drasta, né?
1: E conciliando, né? A vida aqui em Pernambuco e a vida lá. Porque você acaba tendo duas vidas, né?
2: Duas
1: amigos,
2: vidas,
1: família, fica isso. Tudo...
3: Menina, eu paguei. Foi excesso de bagagem. Trouxe tanto vinho, viu, Dani? Viu, Renata? Porque assim, realmente é encantador. Você chega lá e diga, tá, peraí, deixa eu... Paguei excesso de bagagem, foi uma confusão danada pra eu trazer as coisas, mas deu certo.
2: Eu tenho uma pessoa que sempre pede pra eu trazer vinho, que é o
3: Ave
2: meu
3: Maria.
2: Pai.
3: Olhe.
2: Realmente vale a pena. Algo que vale a pena.
1: Que massa, Dona Givânia. E que bom esse reencontro, né? Porque vocês, de alguma maneira, já
3: faz
1: estiveram
3: tempo.
1: Juntos, trabalharam
2: faz
1: juntas,
2: faz
1: né?
2: Tempo. Foi na pós-graduação de... Lá na UFPE.
3: Foi mesmo. Meu Deus do céu, faz muito tempo. Na pós de planejamento tributário.
2: Tributário.
3: Foi.
2: Isso.
3: Foi sim.
1: Interessante,
3: que legal,
1: né?
3: Que legal.
1: Esse assunto. Ainda mais agora, gente. Tá recente essa reforma ainda, a gente tá entendendo ainda todo esse movimento.
2: E foi publicado, né? Já foram publicados, sim, os regulamentos do IBS e da CBS.
3: Agora é pra valer.
2: Todo mundo tem que estudar.
1: Mas enquanto cidadã, eu leiga no assunto, eu fico sem saber. Veio pra melhorar realmente, melhorou.

0: ainda precisa melhorar, porque assim, a gente fica sempre, enquanto cidadão, atento a essas reformas, mas assim, sem meio que entender e entendendo com barco, trocando o pneu com o carro andando, sabe? É. Não sei se pra vocês.
1: Eu acho que expert, né? É. Trocando o pneu com o carro andando, é isso mesmo.
2: É isso mesmo.
1: Diz
2: é.
1: Aí, Renata.
2: Eu acho que tem uns pontos positivos e alguns pontos negativos. Os pontos positivos é porque realmente a gente, enquanto advogado tributarista, tem muitas questões relacionadas a local de recolhimento do tributo. Então, existe muita briga judicial que acaba indo para a esfera judicial porque tem dois municípios brigando por aquele tributo, pelo Sim. ISS. Ou então a questão do ICMS mesmo. Uhum. E isso, de certa forma, vai simplificar. Agora, o que eu percebo é que vai dificultar muito nos prestadores de serviço, porque vai aumentar efetivamente, vai ter um aumento de alíquota, e eu não sei como o mercado vai se comportar, porque agora vai ser uma alíquota igual para quem é bens, quem vende mercadoria e quem presta serviço. Então, isso eu acho que vai ter uma certa dificuldade. Eu acho que no começo vai ter algum ajuste. Tem muitos serviços que são tributados e que no resto do mundo não são tributados, porque o padrão dessa reforma tributária sobre o consumo é o IVA. E você vê, por exemplo, o IVA em Portugal, você não tributa nem serviços educacionais, nem serviços de saúde. E aqui vai ter uma tributação.
1: E o nosso, o Brasil é tudo diferente, sabe, Dani? Porque o nosso é o dual. Ou seja, a gente não vai ter o IVA, a gente vai ter o IBS
2: e a CBS. São irmãos gêmeos.
1: Né? E até 2032 nós vamos precisar conviver com os dois sistemas. Então, advogados, contadores.
0: É. Mais do que nunca, Renata vai ter que usar muito das duas profissões.
1: Muito. A gente vai trabalhar com os dois sistemas.
2: Isso.
1: E a gente costuma dizer, inclusive, que essa reforma talvez seja mais sobre gestão, talvez não, eu tenho certeza, sobre gestão
2: Isso.
1: do que sobre o tributo.
2: O tributo
1: Sim,
2: em si.
1: Porque vai ser totalmente diferente. Os empresários, eles vão precisar estar atentos ao fluxo de caixa, a toda a parte de negociação, quem
2: sistema,
1: vai ser seu fornecedor, né?
2: Sistema também.
1: De quem eu vou comprar, para quem eu vou vender.
2: Isso.
1: Então, daria outro podcast, viu, Renata?
0: Mas é importante assim, também essa clareza. Só uma curiosidade, lá em Portugal, essa receptividade, porque a gente às vezes vê assim, né, que há, infelizmente, ainda um preconceito, um receio, eu não queria pensar uma xenofobia nem sempre, mas para você, ainda mais mulher, né, e num ambiente que para o Brasil às vezes eu ainda acho um pouco masculinizado, imagine para lá, que eu acho que talvez isso possa pesar ainda mais, ou então é uma visão que eu tenho que está destoada, mas como é que você vê?
2: Eu atendo muito estrangeiro, né? O meu nicho de mercado é estrangeiro, mas eu também tenho uma rede de apoio formada por mulheres advogadas, que elas dão todo o suporte e que são pessoas de sucesso dentro da própria sociedade portuguesa. Então, a primeira pessoa que me deu a mão lá foi uma advogada portuguesa, que até foi Shark Tank Portugal, Isabel Neves. Foi uma pessoa que me abriu as portas, assim, e eu acho que mulher ajuda mulher, e é muito importante. Eu acho que no passado a gente tinha muito problema, mas eu acho que hoje em dia, eu acho que todas, assim, viram que não adianta brigar, né? É melhor todo mundo se juntar e seguir, todo mundo vai ter sucesso. Então, tem duas que me ajudaram bastante, que foi Isabel, e tem uma outra que já está há mais de quase 30 anos lá, Catarina, que também é advogada, que ela é brasileira, não é portuguesa, Catarina Azúcaro, que também me abriu as portas para muitos clientes. Então, ela me indica. Então, assim, mulher levando mulher, e eu acho que isso foi muito importante para o meu início lá em Portugal.
1: Poxa, que massa. E assim, dá vontade de aplaudir. Dá vontade não, vamos aplaudir isso. Porque essa questão que a gente em algum tempo não tinha união, isso é coisa de preconceito mesmo, de machismo. Porque a mulher, ela realmente tá disposta a ajudar outra mulher.
0: É uma comunidade.
1: É uma comunidade. Eu tenho grandes amigas lá. Tem uma que faz aniversário no mesmo dia que eu, que é Ana Guimarães. Ela está em Portugal também, está morando em Portugal há muito tempo. Muitas vezes a gente fica na discussão, sabe, Renata e Dani? Porque eu sou assim, sabe aquela nacionalista que ama o Brasil? E às vezes quando ela fica defendendo Portugal, é o único lugar que a gente entra em conflito é isso, porque ela fica defendendo Portugal, eu fico defendendo o Brasil. Mas na verdade, é um amor que a gente tem, seja com Ana, seja com as outras que a gente conhece, porque o importante é isso. O importante é a gente respeitar as escolhas de cada um.

0: uma, nos apoiar em qualquer lugar do mundo, Dani, e dizer sim, que mulher, ela realmente, ela está além das fronteiras. E eu fico muito feliz, Renata. Eu olho pra você e lembrando da época da faculdade da pós, que já faz algum tempinho, né?
1: Faz bastante tempo.
0: Já faz um tempinho que a gente fez. Eu fico feliz, assim, pelo teu sucesso, por tudo isso que você conquistou e também por inspirar outras pessoas. Então, parabéns por esse momento e muito obrigada por estar aqui, sabe, Dani? Contando essa história e passando para as outras pessoas que podem fazer negócios também fora do
1: país.
0: Sim,
1: tudo é possível. É claro que é um ambiente diferente, mas eu acho que quando você chega querendo aprender, o retorno vem. É não chegar, é chegar com simplicidade, com humildade, com paciência, perseverança, que aí o sucesso vem.
2: É isso. Essa é a mensagem que Renata Escobar, advogada, tributarista, contadora, que esteve hoje no Mulheres de Negócios, deixa lindamente pra gente. Muito obrigada.
1: Eu que agradeço a oportunidade.
0: Obrigada.
1: E sucesso para esse programa.
0: Amém.
1: E vamos captar mais ouvintes em Portugal, não é?
0: Vamos lá.
2: Obrigada. 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Até a próxima.
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5: E agora trago para você a agenda cultural aqui no Jornal da CBN Pernambuco. Hoje, o show Bem Black, do cantor Tiaguinho, promete reviver clássicos do artista desde os tempos do grupo Exalta Samba, no início dos anos 2000. O evento acontece no Classic Hall, em Olinda, a partir das 8 da noite, com ingressos a partir de R$90. Para os amantes de café, até o dia 7 de junho acontece o Festival Recife Coffee. A 11ª edição reúne 34 cafeterias do Recife, de Olinda e Gravatá. Para mais detalhes, você pode conferir no portal cbnrecife.com. E assim finalizamos mais uma edição do JCBN Pernambuco. Agradecemos a participação de Antônio Marcos e os trabalhos técnicos foram de Djalma Teixeira, supervisão de jornalismo de Daniele Monteiro. Muito obrigado pelo carinho da sua audiência e até a próxima.
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sábado, 23 de maio de 2026. O plenário do Conselho Nacional de Justiça vai analisar na terça-feira a proposta do presidente do CNJ e do STF, Edson Fachin, de instituir um contracheque único no judiciário para uniformizar as folhas de pagamento de magistrados de todo o país. Na avaliação do ministro, a padronização vai gerar maior transparência. Segundo o Supremo, se a proposta for aprovada, será estabelecido um prazo de 60 dias para os tribunais se ajustarem à regra. A Mega Sena vai pagar 300 milhões de reais para comemorar os 30 anos do concurso. Prêmio não acumula, ou seja, se ninguém acertar as 6 dezenas, ganha quem cravar a quina. Os interessados têm até as 10 da noite de hoje para fazer as apostas pelo aplicativo Loterias Caixa, pelo portal Loterias Caixa ou pessoalmente em qualquer lotérica do país. Clientes da instituição também podem usar o Internet Banking. O sorteio está marcado para as 11 da manhã deste domingo. O empresário Daniel Sikema foi condenado nos Estados Unidos por mandar matar o ex-marido, o galerista Brent Sikema, na zona sul do Rio de Janeiro, em 2024. Segundo a acusação, o crime foi motivado por disputas patrimoniais e pela guarda do filho do casal. A vítima foi morta com 18 facadas. O executor do crime, Alejandro Triana Preves, está preso no Brasil e aguarda julgamento. Propôs a pré-candidatura presidencial do deputado federal Aécio Neves pela

0: federação da sigla com o Solidariedade e o PSDB, partido do qual Aécio é presidente nacional. As legendas vão analisar o nome do Tucano em reunião conjunta marcada para terça-feira. No horário de Brasília, 10:03.
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0: Ainda na rede CBN temos informação ao vivo de Brasília, Meire Bertotti.
2: Olá, Cássia. A Executiva Nacional do Cidadania aprovou por unanimidade a pré-candidatura do deputado federal Aécio Neves, do PSDB de Minas, à presidência da República. O partido faz parte de uma federação com o PSDB. Ao justificar a escolha, o presidente nacional do Cidadania e vice-presidente da federação, deputado Alex Manente, definiu Aécio como nome da terceira via para superar a polarização e recolocar o foco nos problemas reais do Brasil. Aécio Neves disputou a presidência da República pela última vez em 2014, quando foi ao segundo turno contra Dilma Rousseff, mas perdeu para a petista. Atualmente, ele é deputado federal e presidente nacional do PSDB. Em 2022, o PSDB se uniu ao Cidadania em uma federação. Portanto, os dois partidos funcionam como um só e tomam as decisões em conjunto. Cássia.
0: Muito obrigada, Mery Bertotti. Agora são 10:05.
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3: Com informações da Avenida Recife, ela tem pontos de trânsito complicado no sentido norte, entre as imediações da Estância e a altura do viaduto da BR-232. Para você que vai da região do Ibura em direção ao Curado, a melhor opção agora é fazer o caminho pela BR-101, que tem trânsito mais moderado neste momento. E a Avenida Doutor José Rufino tem pontos de retenção nos dois sentidos, mas ainda é o melhor caminho para você que vai de Areias em direção a Tegipió. 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Betânia Ribeiro para CBN Recife.
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4: A gente volta para falar da coluna do Diário de Pernambuco. Os textos complementares. 7:30, o Santa Cruz precisa pelo menos empatar contra o Maringá. Duas vitórias, 2-1 no Inter de Limeira e 2-0 no Volta Redonda. Christian, monte o time. Defesa, Eurico,
5: Jefferson,
4: William Alves e Zé Mário. Meio de campo, Favela, Fabinho e Patrick Alain. Ataque, Ronald e Marquinhos nas pontas e centroavante, Thiago Marques, Quirino ou Heron. Me ajude, mestre dos deuses. 8:30, o Sport vai ter que ganhar contra o Juventude. Terão 6 jogos pela frente. Fortaleza, Náutico, Vitória, duas vezes, se passar pelo Fortaleza, Atlético e São Bernardo. Vai ter que modificar hoje? Só não mexa nos 5 titulares: Benevenuto, Zé Lucas, Biel, Barleta e Perotti. Fechou, Márcio Goiano? O terceiro texto é 1, 2 ou 3. Amanhã Souza e Central jogarão no Marizão. Jogo difícil. Quem ganhar dá um passo enorme para a classificação. O Maguari precisa vencer o Laguna na segunda. Os dois podem passar. No outro grupo, o Decisão precisa de um milagre para chegar. Domingo tem que ganhar do Serra Branca. E o Retrô precisa passar pelo Lagarto. Ok, Roberto Fernandes? E o outro texto é: faz falta, Pedro. Jogador inteligente, entendeu? Pedro, Sócrates, Alex, Rivelino, Ganso, Ronaldinho Gaúcho, ele pensa.

0: O pé obedece, o cérebro manda, o corpo executa. Precisamos de um cérebro perto do gol. Cunha, Igor, Rayan, Pedro. Pode tirar qualquer um dos três. Era para ir para a Copa. Pedro. 7:30, Maringá e Santa Cruz. 8:30, Juventude e Esporte. Até lá.
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2: Olá, sou Fernando Andrade e hoje aqui no Mundo em Meia Hora a gente vai falar sobre Cuba, um pouco de história da ilha, a situação energética, os cenários possíveis, os que podem usar a via diplomática e os também as vias militares. Para isso nós convidamos o comentarista da Globo News, Marcelo Lins. Olá Lins, bem-vindo, tudo bem? Um prazer recebê-lo aqui.
3: Prazer é todo meu, Fernando, olá, olá Guga e olá você ouvinte que está com a gente aqui nessa viagem pelo mundo em meia hora.
2: É isso aí. Guga Chakra, bem-vindo, Guga.
4: Oi, Fernando, uma honra ter o Lins aqui com a gente, já que o Ariel também foi lançar livro nessa semana, sim, então ele não participa hoje.
2: Esteve aqui na CBN com a gente nessa semana, foi bem legal. Bom, vamos lá, vamos falar de Cuba então, porque segue assim um roteiro meio que parecido com o que a gente viu acontecendo na Venezuela. Nesse momento tem porta-aviões americano, o USS Nimitz, em águas internacionais, no Caribe, próximas à ilha. E nessa semana nós vimos o ex-presidente cubano Raul Castro sendo indiciado nos Estados Unidos por um fato ocorrido em 1996, quando Raul supervisionava o Ministério da Defesa por 4 homicídios de cubanos americanos. A ilha não tem mais combustível, nós já falamos bastante sobre isso aqui, e tanto o presidente Donald Trump como o secretário de Estado Marco Rubio têm ameaçado algum tipo de intervenção na ilha. Ora falam em diplomacia, ora falam em ação militar. Lins, eu queria começar te perguntando, para você esclarecer para a gente, que momento é esse?
3: Bom, Fernando, pessoal, eu acho que esse é o momento de maior tensão nas relações entre Estados Unidos e Cuba, desde o auge da Guerra Fria, dá para dizer até mesmo desde a crise dos mísseis de 1962, né? Quando houve um embate ali e o mundo esteve à beira de uma guerra de fato que poderia envolver artefatos nucleares por conta do deslocamento da União Soviética para Cuba de uma série de mísseis a partir de um acordo entre o regime de Fidel Castro e o governo de Nikita Khrushchev, né? Houve uma negociação tensa ali com o governo Kennedy dos Estados Unidos que fez com que os mísseis fossem retirados. Me parece que a tensão que existe nesse momento, alimentada pelos Estados Unidos, basicamente, não por nenhuma ação cubana, ela pode ser até equivalente, sem o risco de um conflito armado nuclear, sem dúvida nenhuma, até mesmo convencional, mesmo porque um conflito hoje em dia é entre uma Cuba absolutamente depauperada, em crise profunda há muitos anos e a maior potência militar e econômica do mundo seria uma covardia gigantesca. Agora, com ação militar dos Estados Unidos contra Cuba, essa não pode ser descartada. Entre outras coisas, porque esse indiciamento, acusação formal do ex-presidente Raul Castro, também ex-ministro da Defesa, e foi nessa qualidade que ele ordenou o abate de 2 aviões de cubanos americanos que se aproximavam do litoral de Cuba lá em 1996 e foram considerados como provocadores, agentes do terrorismo imperialista e tudo mais, foi Raul Castro que ordenou esse abate. E essa medida de acusá-lo formalmente, ela dá, digamos assim, uma justificativa legal para os Estados Unidos empreenderem uma ação militar parecida com aquela que eles fizeram contra a Venezuela no dia 3 de janeiro, sequestrando o presidente ditador Nicolás Maduro, a mulher dele, que foram levados para os Estados Unidos, onde aguardam o julgamento até hoje.
4: Lins, eu queria te perguntar, qual que é a relação histórica de Cuba com os Estados Unidos desde o século XIX? Como que começou essa grande influência americana sobre Cuba e depois passando pela Revolução Cubana? Uma breve aula de história eu queria que você contasse agora.
3: Estados Unidos e Cuba sempre foram muito próximos, não apenas geograficamente, basta lembrar que do ponto mais próximo da costa cubana até a costa da Flórida, até Key West, você tem ali cerca de 140

0: quilômetros. É próximo mesmo. Não sei se o Guga nadaria uma distância dessa, pelo menos em etapas, sem dúvida nenhuma. E de fato, desde o século XIX, desde que os Estados Unidos participaram ativamente de guerras dos cubanos contra o domínio do Império Espanhol, apoiando os anseios de Cuba pela independência, passando por um momento que os Estados Unidos chegaram a ocupar militarmente em Cuba e depois de um tratado acabaram ajudando a produzir a independência formal da ilha em 1902, essa proximidade sempre foi algo muito real. Ao longo de toda a primeira metade do século XX, Cuba acabou virando uma espécie de parque de diversões dos Estados Unidos, atraindo não apenas turistas, como americanos que lá foram morar e americanos que foram também investir em Cuba. Havia também um trânsito muito grande de cubanos indo morar à Flórida, na Flórida, aproveitando que esse estado americano que já pertenceu ao México lá atrás, sempre teve uma presença da comunidade latina muito forte. Daí que esses laços sempre foram muito fortes também. Ao longo dessa primeira metade, houve também em Cuba o crescimento de negócios ilegais na produção de rum, na produção de charutos, envolvimento de uma máfia cubana que tinha também suas ligações com organizações criminosas nos Estados Unidos, fugindo da cobrança de impostos, facilitando eventualmente o tráfico de armas aqui e ali. Houve essa parceria, digamos assim, também dentro da ilegalidade. Mas muita coisa no mundo formal, investimentos na produção de rum, na produção de charutos, na produção de açúcar na ilha cubana, sempre foram muito fortes, assim como investimentos em cassinos, hotéis e outros. Tudo isso é bem verdade. Até que, com a ditadura de Fulgêncio Batista, cresceram também os protestos da população cubana. A gente está falando ali dos anos de 1950. Batista tinha o apoio dos Estados Unidos. Os revoltosos cubanos que inicialmente protestavam nas ruas de Havana e de outras cidades da ilha eram contrários a essa parceria com os americanos, entre eles um jovem advogado chamado Fidel Castro, que acabaria, anos depois, em 1959, liderando um movimento revolucionário armado de tintas socialistas, mas ainda distante da União Soviética, que acabaria por derrubar, naquele ano de 1959, a ditadura de Fulgêncio Batista. Mas mesmo assim, a proximidade entre Cuba e os Estados Unidos, mesmo com todas as diferenças, ela não acabou nem com o embargo imposto pelos Estados Unidos a partir das nacionalizações que foram levadas adiante de 1960 para frente pelos cubanos, mas mesmo assim as marcas são visíveis. O esporte nacional de Cuba ainda é o beisebol, presença fortíssima de cubanos na Flórida ainda, que tem seus familiares ainda em Cuba. Há uma admiração mútua, ao mesmo tempo que há um antagonismo, claro, que se aprofundou ao longo da Guerra Fria, mas essa proximidade ela é evidente. Eu me lembro que uma vez entrevistando o escritor cubano Leonardo Padura, ele me falava da paixão dele pelo beisebol, da admiração dele pelo jazz americano e da influência dos dois lados ali do Estreito da Flórida na cultura, com influência clara de músicos cubanos no jazz produzido nos Estados Unidos e de jazzistas americanos também na música cubana. Portanto, apesar das diferenças ideológicas muito marcadas a partir da segunda metade do século XX, há uma relação de proximidade.
1: Então, hoje em dia, Fernando Lins, a comunidade cubana americana, muitos já nasceram aqui. Esse é o caso do Marco Rubio, já passando até dos 60 anos de idade, que nunca pisaram em Cuba na vida deles. Quer dizer, já são filhos da diáspora, não são aquelas mesmas pessoas que chegaram aqui inicialmente com muita memória de Cuba. Claro que o fluxo sempre continuou. Tem muitos que ainda chegam aos Estados Unidos. Então você tem esses dois grupos distintos, né? Os que são cidadãos americanos, naturalmente, os que ainda são cubanos aqui com asilo político, em busca do green card, de alguma forma de permanecer definitivamente dentro dos Estados Unidos. Há divisões também de acordo com a faixa etária.

0: área, né? Em geral, a população mais idosa tende a ser mais conservadora, mais do Partido Republicano. A população jovem é mais dividida, não significa que seja integralmente do Partido Democrata, mas é mais dividida politicamente do que a população mais idosa. A grande concentração mesmo da população cubana é na Flórida, naturalmente, você não vê espalhados por todos os Estados Unidos, você não vai encontrar um volume grande de cubanos morando na Califórnia, por exemplo, e mesmo dentro da Flórida, é mais ainda na região de Miami, né? A proporção na região de Miami é muito maior do que na região de Orlando, embora haja também cubano-americanos em Orlando, mas em Miami tem muito mais. E muito, assim, diferentemente de outras diásporas, a diáspora cubana é uma diáspora muito engajada no que acontece na política cubana. É interessante que o Lins falou que, realmente, culturalmente, Cuba, de todos os países da América Latina e do Caribe, seria o com maior proximidade cultural com os Estados Unidos. É muito maior do que a do Brasil com os Estados Unidos. Não existe nem essa comparação. Eu até iria perguntar para o Lins o impacto, Fernando, esse simbolismo, né, de Cuba, que Cuba tem pelo mundo.
1: Cuba conseguiu guardar durante muito tempo uma aura de um certo romantismo, né? Um romantismo ligado à ideia da guerrilha, do enfrentamento de grupos paramilitares. Em tese e na prática, mais fracos do que os exércitos que enfrentavam, mas que nunca se assustaram com isso e decidiram enfrentar ditaduras, mas também regimes coloniais. E isso foi muito verdade ao longo dessas décadas da segunda metade do século XX. Enquanto reprimia duramente toda e qualquer oposição interna ao regime, à sua consolidação e ao estabelecimento das suas práticas econômicas, políticas e tudo mais, Cuba adquiria e construía essa aura de ajudar a libertar países que, por exemplo, no continente africano lutavam pela sua independência. Cuba teve uma participação fundamental na luta da África do Sul contra o apartheid, principalmente a partir do momento em que a África do Sul começava a caminhar para jogar fora a ideia do regime de segregação racial. Cuba deu uma força muito grande para não deixar, por exemplo, que a Namíbia virasse um outro país onde um regime de segregação pudesse prosperar. Cuba também ficou conhecida no mundo pela alta qualidade dos seus profissionais da área de saúde. E brigadas médicas cubanas foram enviadas para os quatro cantos do planeta para auxiliar na eclosão de epidemias, surtos, os mais variados, e fazendo aí uma espécie de soft power cubano, apesar de internamente, sempre lembrando, Cuba ser um país de partido único, ser um regime na prática também ditatorial, pois que não há a liberdade de expressão total e absoluta para sua população, mas no mundo conseguiu construir essa área, aura, digamos assim, humanista, anti-imperialista, anti-potências coloniais. E isso existiu até o momento em que Cuba não teve mais condições econômicas de levar adiante muitos desses programas. Vamos lembrar que médicos cubanos participaram do programa Mais Médicos lá atrás, em outras administrações petistas no Brasil, e com resultados muito positivos no interior do Brasil e enfrentando a resistência muito grande das corporações médicas no Brasil também, além de acusações de malversação de fundos e de desvio de fundos desses médicos. Enfim, é um pouco essa a história da imagem cubana, desse soft power que acabou se deteriorando com a decadência econômica da ilha a partir do final da União Soviética, no início da década de 1990.
2: Nós estamos conversando hoje com o Marcelo Lins, comentarista da Globo News, e Guga Chakra. A gente vai fazer uma pausa aqui no Mundo em Meia Hora, daqui a pouco a gente vai voltar falando mais sobre uma outra figura, Raul Guilhermo, El Cangrejo ou O Caranguejo. Até já.
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4: De volta com Marcelo Lins e Guga Chakra. Lins, o diretor da CIA, John Ratcliffe, esteve recentemente em Havana. Se encontrou com Raul Guilherme Rodrigues Castro, que é o neto de Raul Castro. Ele também é conhecido como El Cangrejo ou O Caranguejo. Lins, Raul Guilherme Castro, ele poderia ser ou lembrar a Delcy Rodrigues da Venezuela? Delcy Rodrigues era a vice de Nicolás Maduro na Venezuela. Maduro foi capturado, ela assume o poder e tem feito tudo ou quase tudo que os Estados Unidos pedem. Cuba teria essa figura? Seria ele?
5: Pois é, nesse momento, Fernando, Guga, pessoal, nos encontramos nessa encruzilhada. O que os Estados Unidos pretendem fazer depois de aumentar muito a pressão econômica, inclusive por cima do embargo que já dura 67 anos, impondo um bloqueio à chegada de petróleo, mantimentos, víveres, os mais variados na ilha cubana e ameaçando processar judicialmente, impor tarifas aos países que insistissem em enviar essa ajuda para Cuba. Depois dessa pressão toda, com o deslocamento, como você lembrava, Fernando, do porta-aviões Nimitz e a sua frota auxiliar para o Caribe há poucos dias. Esse mesmo Nimitz que esteve agora no princípio de maio no Brasil, participando de manobras junto com a Marinha Brasileira e outros países da região nos mares do Sul, como acontece já há mais de 10 anos. Qual seria o próximo passo? E aí você tem duas possibilidades. Uma negociação, imaginando uma abertura econômica e política, um processo de transição, feito de forma, digamos assim, diplomática, entre aspas, porque a partir dessa pressão que eu mencionei, ou uma ação militar como a que vimos contra a Venezuela no início de janeiro. Em relação a essa segunda opção, ela fica mais complexa quando se lembra que Cuba é um país com forças armadas muito capacitadas, com arsenais bastante modernos, apesar de todos os problemas econômicos da ilha. Uma ação militar poderia engendrar ali uma guerra que não se sabe exatamente quais seriam suas consequências, inclusive regionais. O Guga falava das diferenças geracionais da diáspora cubana, também há diferenças geracionais em Cuba. As gerações mais jovens estão mais abertas a imaginar essa transição e, quem sabe, até apoiá-la. Gerações mais antigas, que viveram os melhores momentos da Revolução no fornecimento de serviços públicos, saúde, educação, Cuba como potência esportiva nas Olimpíadas e tudo mais, essas gerações ainda são mais aferradas ao antigo

0: regime mesmo com todas as dificuldades atuais e seriam mais resistentes a uma solução mais radical. Agora, você lembra, Fernando, as negociações diretas com o neto de Raul Castro, ou seja, um herdeiro natural de um regime que é também o regime da família Castro, elas poderiam abrir o caminho, quem sabe, para uma solução à la venezuelana. Há uma mudança na cúpula, mantendo na prática o regime, mas de certa forma com esse regime sendo mais simpáticos aos desígnios, aos anseios e às demandas dos Estados Unidos. O neto do Raul Castro, conhecido como Raulcito El Cangrejo, o caranguejo, por sua capacidade também de andar lateralmente e conseguir negociar com vários setores dentro do establishment, da estrutura do Partido Comunista Cubano, seria uma figura com protagonismo certo para uma solução negociada.
1: Marcelo Lins, sempre um prazer recebê-lo aqui no Mundo em Meia Hora. Muito obrigado mais uma vez e até a próxima.
0: Fernando, prazer é todo meu, um prazer conversar com você, com o Guga e ter esses ouvintes do Mundo em Meia Hora da CBN na audiência.
1: Muito obrigado.
0: Me chame sempre.
1: Muito obrigado, Guga Chakra. Obrigado, Guga, até a próxima.
2: Obrigado, Fernando, uma honra ter o Lins com a gente. Lins, o Fernando, como eu, também é nadador de águas abertas. Eu só para deixar claro, nenhum dos dois em condições de nadar de Cuba até os Estados Unidos, mas os dois adoram nadar no mar. E os dois, né, são, como você, são paulistanos, né?
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4: Sábado, 23 de maio de 2026. O Sindicato dos Policiais Penais do Estado de São Paulo denunciou à Secretaria de Administração Penitenciária regalias concedidas à influenciadora digital e advogada Deolane Bezerra. Ela teria recebido tratamento diferenciado enquanto esteve na Penitenciária Feminina de Santana, na zona norte da capital paulista. Segundo o portal G1, a Secretaria de Administração Penitenciária informou que custodiou a prisão de Deolane como advogada em conformidade com a decisão da Justiça, mas não disse se vai apurar a denúncia. A defesa da influenciadora não comentou o assunto. Ontem, Deolane foi transferida para uma penitenciária na cidade de Tupi Paulista, no interior do estado. Ela foi detida na quinta-feira em uma operação do Ministério Público e da Polícia Civil contra a lavagem de dinheiro do PCC. A influenciadora nega a participação no esquema. Uma pesquisa Datafolha mostrou que 48% dos eleitores acreditam que o senador Flávio Bolsonaro deveria abrir mão da candidatura à presidência da República e apoiar outro candidato. O motivo seria o diálogo entre o filho do ex-presidente Jair Bolsonaro e o dono do Banco Master, Daniel Forcaro.

0: 5% não souberam responder. Para fazer o levantamento, o Datafolha ouviu 2.004 pessoas de 139 cidades nos dias 20 e 21 de maio. A margem de erro é de 2 pontos percentuais para mais ou para menos e o nível de confiança chega a 95%. A pesquisa foi registrada na Justiça Eleitoral com o código BR-07489-2026. No horário de Brasília, 10h32.
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0: Bem-estar em movimento no ar para falar sobre atividade física na adolescência e o desafio de diminuir o tempo de telas e aumentar o tempo de exercícios. Hoje nós recebemos três convidados: a doutora Flávia Colucci Aschel, que é médica pediatra e biatra, entre outras atividades, é membro do grupo de pesquisa sobre transição de cuidados de saúde do ICR Hospital das Clínicas. Doutora Flávia, muito obrigada pela presença, tudo bem?
6: Obrigada a você, Cássia. É um prazer estar aqui com vocês hoje.
0: E nós estamos recebendo também o Rodrigo Eba, que é estudante, tem 16 anos e já bem pequeno, com 4, entrou na primeira escolinha de futebol e segue jogando futebol até hoje. Tudo bem, Rodrigo?
7: Tudo ótimo, graças a Deus. Prazer estar aqui com todos vocês.
0: E nós recebemos ainda o Glauco Borges Gomes de Mesquita, que é professor de educação física do Colégio Mackenzie aqui de São Paulo. Professor Glauco, muito obrigada por ter vindo conversar comigo e com os ouvintes da CBN.
8: Agradeço, muito obrigado pelo convite, é um prazer enorme estar aqui com vocês hoje.
0: E antes de começar essa conversa, eu quero trazer alguns números que são bem reveladores. Segundo o relatório Screen Time in Young People, da organização Common Sense Media, é um estudo de 2023. Adolescentes de 13 a 18 anos passam, em média, 8 horas e 39 minutos por dia em frente a telas. E aí a gente não está contando o tempo dedicado a tarefas escolares, então seria um tempo recreativo de telas, né? Não é nada voltado para a escola. Aqui no Brasil, uma pesquisa do Instituto Locomotiva apontou que 7 em cada 10 adolescentes brasileiros dizem que ficam mais de 5 horas por dia no celular. Então, uma questão bastante urgente. E aí, eu já quero começar perguntando aqui para a doutora Flávia o seguinte: do ponto de vista clínico, quais são os problemas que podem surgir a partir de toda essa exposição dos adolescentes às telas?
6: Bom, eu vou deixar a parte do sedentarismo para o final, porque a gente já sabe que é o que a gente vai falar mais aqui, mas esse uso excessivo de telas, ele também traz prejuízos para a visão, então a gente sabe que crianças e adolescentes que usam mais telas têm impacto.

0: desenvolvem mais miopia conforme vai passando o tempo por conta desse uso mais próximo, principalmente da tela que está ligado ao celular. Tem questões que são psicológicas, então relacionadas ao humor. A gente sabe que o uso excessivo de telas está relacionado com ansiedade, dificuldade para dormir, que também alimenta ansiedade, alimenta toda uma questão de humor e comportamento que é difícil. E também está relacionado à atenção, né? Então, a gente percebe isso muito facilmente na prática, e isso também já está relatado em diversos trabalhos, que o aumento do tempo de tela mostra que as pessoas têm de mais dificuldade para conseguir permanecer focado em algumas atividades por um tempo mais longo, assim. E a gente vê que isso traz sofrimento também, né? E aí a questão do sedentarismo. Então, a gente também sabe que pessoas que têm mais tempo de tela têm menos tempo de atividade física, têm maiores horas de sedentarismo, e isso também é uma coisa que preocupa a gente.
1: Como que tem sido a sua experiência, Rodrigo? Porque você é um adolescente que sempre foi muito ativo. Desde criança pratica atividade física. Como que tem sido na sua experiência equilibrar essa questão do tempo de tela com o tempo de atividade física?
2: Eu digo que meu tempo de tela é muito grande, mesmo continuando fazendo atividades físicas e algumas atividades extracurriculares. Eu hoje em dia pratico, vou na academia, faço futebol 2 a 3 vezes por semana. E só que eu acho que o uso de celular é sempre mais em casa mesmo, que eu utilizo muito e fico do jeito que ela falou, com ansiedade e essas coisas.
1: É uma coisa que está constante na vida de todo mundo, né? Sim. Por que que não estaria na vida dos adolescentes? Sim. Ontem eu perdi a hora do meu treino por ficar no celular. Tava lá vendo uma mensagem que era importante. Aí abri a rede social, comecei a scrollar e quando eu vi, tinha perdido a hora do treino. Veja bem, uma pessoa que faz um programa só disso, professor Glauco.
3: Hoje é dobrado, então, né?
1: Ah, hoje é dobrado?
3: Hoje é dobrado.
1: Não, eu vou sair aqui do programa e tenho treino. Hoje está marcado, hoje eu não vou perder a hora. Como que tem sido a sua experiência de lidar com adolescentes e essa questão de atividade física versus excesso de telas? Para começar, normalmente você trabalha com adolescentes de que faixa etária?
3: Eu trabalho na educação infantil, ou né, ensino fundamental anos iniciais. Então, uhum, eu tenho um aluno de faixa etária de 5 a 10 anos, onde já é muito notório o uso excessivo da tela, né? E entre professores, conversas dentro do colégio, a gente percebe esse uso, né, dentro da rotina dos alunos. Como a doutora disse, né? Hoje 81% dos jovens não praticam a quantidade mínima de atividade física diária. E eu acho que assim, a ideia é nós equilibrarmos o uso de tela com o movimento. Que eu acho que é o maior. Vamos dizer assim, a problemática mais difícil que a gente tem é chegar nesse ponto, né? Uhum. Mostrar para o jovem o benefício do exercício físico, da prática de atividade física regular, e não podemos tirar a tela, a tecnologia deles, porque a gente sabe que está dentro da geração, não tem como eu tirar, olhar para o Rodrigo e falar, não, você não vai mais usar a tela, só vai para o exercício. Então essa conversa é uma conversa muito, muito aberta, né? Porque você tem que mostrar para o aluno o benefício para ele, né? Então, dos dois lados. Então é uma conversa muito boa, é uma conversa que a gente percebe a necessidade, como a doutora mesmo disse, né, e o Rodrigo comentou, de poder praticar mais exercício, diminuir o uso da tela. É uma guerra, vamos dizer assim, entre aspas, você, uhum, é muito gostoso você ficar na tela, né? Sim. Até faltar no treino, de repente. Não é complicado. Mas a gente percebe isso no dia a dia com os alunos de ensino médio, né, de ensino fundamental anos finais, né, o antigo Fundamental 2, do uso da tela. Então é algo que a gente tem conversado bastante e mostrado para os alunos a importância da prática de exercício físico, atividade física regular, para ele poder ter vários benefícios na vida dele.
1: Sem dúvida. E é uma conversa que tem que ser uma conversa envolvendo todo mundo, né? Porque é uma conversa da escola, é uma conversa com os pais em casa, é um diálogo que tem que ser constante. A gente já sabe que em escolas a gente tem hoje em dia algumas restrições em relação ao uso do celular, o que deve facilitar um pouco no ambiente escolar essa questão. Mas se você tem um aluno que em casa tem um excesso de tempos em tela, isso certamente acaba refletindo no desempenho desse aluno quando ele vai, por exemplo, para uma aula de educação física.
3: Perfeito. A ideia é, a fala que nós temos é que a escola tem que ser, a casa do aluno tem que ser a extensão da escola. Então, se a escola está seguindo isso, nós estamos restringindo o uso do celular. Em casa, não, vamos dizer assim, vamos restringir também, para poder aumentar, dar a oportunidade do aluno vivenciar práticas esportivas, que também é algo que a escola faz. O leque aberto dentro da educação física escolar, ele é muito importante, porque você faz com que o aluno tenha interesse pela modalidade. Uhum. Rodrigo, ele é praticante de futebol há anos. Mas pode ser que eu não tenha alunos.

0: que tenham vontade do futebol. Então, a importância da educação física escolar dentro da escola, né, é dar esse leque para o aluno e que isso seja estendido para fora, né? Então, que a família dê oportunidade também da prática esportiva fora do ambiente escolar.
1: Doutora Flávia, normalmente no consultório, quem chega com essa demanda são os pais que reclamam que os filhos ficam muito nas telas, ou até os próprios adolescentes já manifestam alguma dificuldade de ter, por exemplo, foco, de fazer atividade física, porque está ficando muito tempo no celular?
2: Sabe que quando a gente vai tirar a história, assim, né, fazer anamnese, eu sempre pergunto diretamente sobre essa questão das telas, e daí na hora que eu pergunto, os pais reclamam bastante. Então, eu falo pra ele que é difícil, é um pouco mais difícil vir como uma queixa ativa. Mas na hora que a gente vai conversar, eu sempre faço um momento sozinho com o adolescente, na primeira consulta e depois em todas as consultas seguintes, e a gente começa a conversar sobre usos de tela, sobre dificuldades, sobre sono, muitas vezes eles trazem essa angústia, então eu acho isso completamente maluco, assim. Então, eu uso, às vezes eu fico rolando o feed, eu sei que isso não me faz bem, eu sei que isso me deixa ansioso, mas eu tenho muita dificuldade para sair disso. Eu recebo essa queixa muito mais do que eu imaginava que eu receberia, assim, quando comecei a estudar esse assunto, e eu acho isso curioso.
1: Sem dúvida. E Rodrigo, quais são as suas estratégias? Porque assim, eu tento, por exemplo, eu sei que antes de dormir me faz muito mal ficar muito tempo rolando a tela. Então eu tento estipular um horário limite para olhar o celular. Você tem alguma estratégia que você utilize no seu dia a dia para usar um pouco menos o celular?
3: Ah, eu tento ouvir mais o que os meus pais falam e também eu tenho muitas atividades, como eu disse, extracurriculares. Então, além do futebol, eu tenho inglês, eu tenho academia e isso me ajuda um pouco a sair do celular porque me ajuda a focar em outras coisas. Aí, sobre a questão de dormir, eu realmente uso muito celular de noite e é uma coisa que atrapalha no sono, que eu tenho muito de vez em quando dificuldade para dormir, com insônia e nesses tipos, assim.
1: Essa questão do sono é muito importante, né? Quando a gente fala, inclusive, de disposição para atividade física. As aulas que você dá de educação física para esse público do Fundamental 1, qual que é o horário?
0: Começamos às 7h20
1: da manhã. 7h20
0: da manhã. 7h20 da manhã, com muita energia.
1: Isso que eu ia perguntar. Como que a galera chega para essa aula? Os alunos, eles chegam com muita energia?
0: É, as primeiras aulas, a educação física, né? Então, temos a melhor aula da escola.
1: Ah, claro.
0: Na primeira aula, 7h20, né?
1: É a primeira aula.
0: Primeira aula do dia, já temos aula de educação física.
1: Já para acordar, né?
0: Para ter certeza que vai dar certo o dia, né? Então, assim, a minha faixa etária de trabalho, a educação, né, o ensino fundamental, os anos iniciais, os alunos topam muito, eles gostam muito da aula. Então, né, tem essa disposição. Coisas que a gente, conversando com os demais professores, ensino médio, fica um pouquinho mais difícil a primeira aula de educação física, 10 graus, quadra externa, aberto, né? Então, tem toda aquela didática, pedagógica do professor ali para poder trazer o aluno, né, para mostrar essa vontade, para ele poder ter essa disposição para poder participar. Mas é aquilo, depois dos primeiros minutos vai passando, vai dando certo, vai embalando e dá tudo certinho.
1: Ô Glauco, qual que é a abordagem, né, para essa faixa etária, que são crianças que vão entrar dali a alguns anos na adolescência, em relação à atividade física, na educação física na escola? O que que é orientado, o que que é preconizado para você aplicar com estes alunos?
0: Como eu disse, nós temos como base a BNCC, né? A Base Nacional Curricular. Então, ela tem esse leque muito grande dentro de todos os esportes. Então, vamos assim, nós vamos permear o que nós podemos dentro do nosso plano anual, do início ao fim do ano, o máximo de coisas que nós pudermos.
1: Então, a ideia é oferecer muitas modalidades.
0: Isso. Vamos dar para o aluno, vamos dizer assim, a entrada, né? Então, pegue gosto por isso. Pegue gosto por essa modalidade. Vamos descobrir essa modalidade? Então, é dar interesse para o aluno para que você possa trazer ele para você. Porque depois que você dá o interesse, o aluno pega o gosto, a probabilidade dele continuar a prática de exercício, né, a ser algo regular, é muito grande. Então, desde pequenininhos, né, no colégio, nós tentamos manter essa prática, de dar esse incentivo. Então, partimos dessa ideia.
1: E doutora Flávia, o que que é a orientação da Organização Mundial da Saúde, das entidades médicas, em relação ao que é a atividade física ideal para crianças e adolescentes?
2: Para crianças e adolescentes, a OMS fala que a gente precisa ter uma hora de prática todos os dias, né? Isso daí, quando a gente começa a pensar em crianças, todas as crianças, na verdade, a adolescência definida pela OMS seria de 10 a 19 anos. Nesse manual de educação física, eles incluem até 17 anos e 11 meses e 29 dias, né? 18 anos já aparece como adulto, que tem um pouquinho de... tem uma diminuição discreta ali da quantidade de horas, porque a gente vai falar em 300 minutos, 150, 300...

0: 300 minutos por semana, mas crianças e adolescentes uma hora por dia de atividade moderada intensa, né? E você vê que assim, as crianças, quem brinca bastante, quem tem hábito de ficar um pouquinho mais solto ou tem algum ambiente para brincar em casa, no prédio e tem educação física na escola, até consegue. Mas os adolescentes, isso se torna um desafio grande, porque não só eles começam a frequentar menos espaços coletivos, assim, dependendo de onde eles moram, da estrutura que eles têm, mas as escolas também vão cortando as aulas de educação física, e isso é muito difícil, né? Você pega, principalmente ensino médio, o vestibular vira uma super pauta, parece que tudo vira sobre provas, e aí diminui a aula de educação física, aumenta o tempo que está na escola sentado, né, sedentário, então é um desafio.
1: Você passou por esse processo, ou está passando, porque você está com 16 anos agora, né, Rodrigo?
2: Isso, correto.
1: E já está na fase de ficar pensando muito no vestibular?
2: Vestibular, é uma coisa que assusta muito, para ser sincero, porque os professores, eles põem como uma pauta bem assustadora, que se você não passar é uma coisa ruim, e que na verdade, eu não acredito que seja uma coisa ruim, porque sempre tem uma segunda chance. E eu acho que sobre essa questão da diminuição do tempo de educação física, eu acho que é bem grande, tanto que na minha escola só tem duas por semana, né? Uhum. Uma na terça e uma na sexta, que não é bem legal, de uma maneira subjetiva, assim.
1: Sim. Eu tava me lembrando da minha adolescência e era isso também, na época do ensino médio, eram duas vezes por semana ou duas horas por semana, né, de educação física. Quanto é atualmente que a gente tem de aula de educação física nesse público que você atende, Glauco?
3: Hoje o público que eu atendo são duas aulas por semana.
1: Duas aulas por semana.
3: Temos as atividades extracurriculares, que são os treinamentos. Então, os alunos que têm interesse à modalidade passam por um processo seletivo, entram, então eles têm o treinamento, então isso acaba aumentando um pouco, né? Mas aí chegamos no ponto que a doutora falou, tem um público que a gente acaba não alcançando por conta dessa queda das aulas de educação física, né? E às vezes a mudança de programas de ensino médio e assim, acaba tirando, e isso é um ponto mesmo bem, bem pesado, assim, vamos dizer assim, nas aulas de educação física, acaba diminuindo a quantidade de prática de exercício físico na semana do aluno.
1: Aliás, o Rodrigo estava contando pra gente no primeiro bloco que também vai pra academia, também faz exercício de força, musculação, é isso?
2: Isso, corretamente. Toda terça e quinta eu tento ir pelo menos fazer os quatro músculos, né? Tirando a perna, que aí eu já faço no futebol, né? Uhum. Dá uma pulada no leg day, assim, mas de uma maneira, total, assim, eu pratico academia e futebol e eu acho que ajuda muito.
1: Ajuda bastante, porque tem que ter essa prática, né, doutora Flávia, de ter o exercício de força, o exercício de resistência. A gente tem, nos últimos anos, falado cada vez mais da necessidade, né, de trabalhar a musculação como algo que tem que ser feito, que não é uma opção, né?
0: Sim, você me perguntou de qual que é a recomendação da OMS, eu falei da hora diária de exercício, esqueci de falar que tem a recomendação também de uma prática de exercício resistido, né, 3 vezes por semana, pelo menos, de todos esses dias de prática. E hoje o que a gente sabe, tem muito mito, né, em cima do exercício da musculação ou todos esses exercícios que são de força mais resistida, que seria que criança não pode fazer, que adolescente não pode fazer, e a verdade é que adaptado, daí o Glauco vai poder falar melhor pra gente, adaptado pode ser feito em qualquer momento da vida, né, tanto que criança brinca de cabo de guerra, escala, puxa, brinca de circo, e daí na adolescência isso não é diferente. O que a gente precisa é de uma orientação que seja adequada e uma supervisão na hora que tá fazendo esse exercício, né, pra evitar que tenha qualquer tipo de machucado, que daí prejudique a prática de uma forma geral.
1: E aí, Glauco, como fazer isso? Incluir esses exercícios de força para crianças e adolescentes?
3: Na escola nós realizamos muitos circuitos motores. E esse circuito motor, ele trabalha o corpo inteiro de uma forma lúdica, com música, com brincadeiras, como cabo de guerra, por exemplo, o clássico cabo de guerra. Então a ideia é colocar isso na aula com uma forma lúdica, para que o aluno trabalhe essa parte da força, vamos dizer assim, sem ser algo voltado à sala de musculação, como o Rodrigo pratica, de uma forma divertida. Hoje a sala de musculação é muito procurada por alguns alunos, né? A geração, vamos dizer assim, a geração Z, por conta da tela, hoje está de fácil acesso. Você vê um treino, você vê uma dieta, você vê qualquer coisa do tipo que dê interesse para o aluno, né? Uhum. Que é o que a doutora falou, nós precisamos da orientação correta, né? Então, esse é outra conversa, né? Um outro ponto em relação a esse tipo de coisa, mas o número de praticantes, de adolescentes na sala de musculação, teve um pequeno aumento, né? Então, você percebe que de uma forma ou de outra, essa geração está procurando uma qualidade de vida, está procurando uma saúde e pontos benéficos para o seu corpo,

0: conta da tela. Será que da forma correta? Será que é o que nós esperamos? Será que é o correto, né? Certo? Então, assim, dentro da escola nós recebemos alunos que perguntam: professor, comecei a ir pra academia, né? Tô querendo ficar forte. Todo mundo quer ficar forte. Uhum. A fase do ficar forte chegou. Eu quero ficar forte. O que que eu faço? Né? Eu tenho que tomar alguma coisa? Eu tenho que comer? O que que eu tenho que comer? Cara, calma, é só o exercício. Vai, pratica, come normal, dá certo. Concorda, Rodrigo? Não dá certo?
1: Eu concordo.
0: Então, assim, são falas que hoje nós recebemos dentro da escola em relação à prática do exercício resistido, que é um ponto também muito importante para a vida do aluno, não só ele na adolescência, mas futuramente.
2: Uhum. Que você faz de atividade física no seu momento pessoa física?
0: Musculação.
2: Musculação?
0: Pratico musculação.
2: Quantas vezes por semana?
0: Se der certo, todo dia.
2: Olha aí, tá em dia com as recomendações.
0: Se a rotina ajudar, dá certo todo dia.
2: E você, doutora Flávia?
3: Eu faço um pouco de tudo, mas eu gosto bastante das aulas de spinning. Pratico yoga, pilates também, musculação. Eu gosto de treinos um pouco mais funcionais da musculação. Uma coisa que não seja tanto tempo sozinha ali na academia, mas gosto também. Já pratiquei escalada um tempo, agora estou um pouquinho afastada pela dificuldade de tempo mesmo, uhum, de disponibilidade. Mas gosto bastante da escalada também.
2: Olha que legal. E você tem ajuda profissional? Por exemplo, esse treino de musculação, tem alguém que supervisiona para você? Como que você faz, Rodrigo?
1: Então, eu tenho uma sorte do meu pai ser fisioterapeuta. Então ele me ajuda muito nessa questão dos treinos, ele me fala uma carga boa, ele me ajuda ali na hora do treino, me orienta. E eu acho que isso faz uma grande diferença, porque se você faz sozinho, muitas vezes você pode fazer errado, acaba machucando algum músculo, né? Eu não sou tão experiente para falar, o Glauco pode falar melhor, mas eu acredito que é mais ou menos isso.
2: Sim, sim. O que você percebe dos seus colegas? Porque você tem uma rotina que não é das mais típicas, você tem bastante atividade física. Então você faz o futebol 2 a 3 vezes por semana, mais umas 2 vezes por semana de musculação, você pratica futebol há bastante tempo. No seu grupo de amigos, é todo mundo assim? Isso é frequente? A gente tá aí com uma geração saúde e não tá nem sabendo?
1: É que, na verdade, um amigo meu, desde sempre, já fazia academia e tentava levar todo mundo.
2: Uhum.
1: Aí teve uma hora que todo mundo cedeu, que foi no início desse ano, e todo mundo começou a ir pra academia, todo mundo vai em grupo, então fica uma atividade mais legal, porque tá com os amigos. E sobre o futebol, todos os meus amigos gostam de futebol. Então sempre a gente pega um dia da semana ali pra jogar uma bola, pode ser depois da academia, pode ser nos fins de semana. Então eu acho que é um negócio muito bom.
2: O Rodrigo trouxe um ponto importante, que é essa questão, né, Glauco, da socialização, de fazer coisas em grupo, de reunir os amigos para fazer junto. Isso é uma coisa que funciona na adolescência e acaba que as pessoas incorporam pro resto da vida, se dá certo, né?
0: Perfeito, porque é uma parte, igual nós falamos no primeiro bloco, é uma parte benéfica do movimento, que é o estar em grupo, né? Nós dizemos que um grupo forte, você tem ele benefícios, certo? Um carrega o outro, um leva o outro. Oh, você não foi treinar hoje, cara? Não, tem que ir, não falta. Não, mas eu tô cansado, mas vamos, sabe? E é benéfico, né? Isso é bom. Isso acaba arrastando. Certeza que no grupo de spinning da doutora, cada um cobra um do outro. Ó, faltou hoje, tô sentindo sua falta. Então, isso é legal, porque isso fortalece vínculo, né? Então, é saúde emocional, é saúde afetiva. E isso é necessário pensando no adolescente de hoje pro futuro.
2: Doutora Flávia, para os pais e mães que estão nos ouvindo, também para os próprios adolescentes que estão acompanhando essa conversa, qual que é a orientação em relação a exercício, em relação a tempo de tela?
3: Bom, eu sempre falo que a gente precisa mirar no que está recomendado, né? Então, sim, a recomendação é fazer 1 hora por dia. Eu sei que é difícil, mas a gente precisa ter isso em mente. Em relação a tempo de tela, o que hoje a Academia Americana e a Sociedade Brasileira de Pediatria recomendam é 2, no máximo 3 horas de tela por dia. Então, a gente também precisa focar nisso. Quando a gente vai pensar em estratégias para isso ser feito, como o Glauco falou, o adolescente tem uma tendência grupal, então a gente precisa apostar nisso, não só para a prática de atividade física, mas como outras estratégias que ajudem a gente a tirar os adolescentes da tela. Então, fazer atividades ao ar livre, passear, né? A gente tem que contar com isso. Se você virar e tentar acordar seu filho, ah, vamos aí, vamos sair daqui, vamos sair da frente desse computador, às vezes é lá que ele está socializando, né? Então, a gente precisa, inclusive, ter propostas alternativas para que isso seja interessante, né? Senão vira uma guerra, senão vira uma coisa muito difícil e ninguém consegue chegar nem perto do que está recomendado.
2: Quero agradecer demais a participação conosco da doutora Flávia Colucci Iachel, que é médica pediatra, ebiatra. Entre outras atividades, ela é membro do grupo de pesquisa sobre transição de cuidados de saúde do ICR Hospital das Clínicas. Doutora, muito obrigada por ter vindo conversar com a gente.
3: Foi um prazer, foi uma delícia, obrigada.
2: Quero agradecer também o Rodrigo

0: Beba, estudante, tem 16 anos, pratica bastante atividade física, compartilhou conosco a vivência que ele tem em relação às telas e em relação às atividades também. Muito obrigada.
1: Foi um prazer estar aqui com todos vocês.
0: E muito agradecer obrigado. Demais aqui um herói de todos nós, o professor de educação física, professor Glauco Borges Gomes de Mesquita, que é professor de educação física do Colégio Mackenzie, aqui de São Paulo. Obrigada pela presença.
2: Eu que agradeço a presença, foi um prazer enorme estar aqui com vocês hoje, viu?
0: O Bem-Estar e Movimento de hoje vai ficando por aqui. Nós contamos com a produção da Ana Luísa Bessa, os trabalhos técnicos em áudio e vídeo do Cláudio Antônio e da Priscila Gubiotti e a edição da Karen Lemos. Eu volto na semana que vem e espero por você.
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4: Cerca de 850 eleitores pernambucanos que solicitaram o primeiro título, transferência ou revisão de dados até o dia 6 de maio, ainda precisam resolver pendências com o Tribunal Regional Eleitoral. Segundo o órgão, os problemas mais comuns são documentos vencidos, ilegíveis ou dados divergentes. Segundo o TRE de Pernambuco, se a pendência não for sanada em 5 dias úteis, a solicitação será indeferida. Para consultar se um pedido encontra-se pendente, o eleitor precisa fazer a verificação através do protocolo emitido pelo sistema no momento em que fizer uma solicitação. Outros detalhes, basta acessar o site tse.jus.br.

0: mesa de bar deste sábado recebe os poetas Paulo Moura e Rafael Moura, as cantoras Sara Leandro e Laís Sena, e o sanfoneiro, cantor e compositor Ítalo Costa.
1: Chegados!

0: a Polícia Federal prendeu um dos homens mais procurados do Brasil na região de fronteira entre o Brasil e a Bolívia, no estado de Rondônia. Identificado como Cícero Tiago Cavalcante, conhecido como Tourão, o suspeito possuía 3 mandados de prisão em aberto e era alvo de investigações por envolvimento com tráfico de drogas e associação para o tráfico em Pernambuco. De acordo com a PF, o foragido estava vivendo na Bolívia e foi capturado no momento em que atravessava para o território brasileiro. A prisão faz parte de ações de combate ao crime organizado e ao tráfico internacional de entorpecentes, reforçando a atuação das autoridades na repressão a organização criminosas com atuação interestadual e transnacional.
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2: O mundo está estranho. 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
1: Você que vai aproveitar o fim de semana para sair do Recife rumo ao litoral norte, fique atento, pois tem trecho de trânsito intenso na BR-101, sentido norte, entre Abreu e Lima e Igaraçu. Mas não há desvio que vale a pena no momento. Se o seu destino é o litoral sul, você vai encontrar tranquilidade, tanto na BR-101 como na PE-60. Se você for em direção ao agreste do estado, a BR-232 tem fluxo tranquilo. 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Betânia Ribeiro para a CBN Recife.
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2: Sábado, 23 de maio de 2026. O contribuinte tem até a próxima sexta-feira para enviar a declaração do imposto de renda deste ano. Até o momento, mais de 30 milhões e 300 mil pessoas prestaram contas à Receita Federal. O órgão espera 44 milhões de documentos neste ano. Precisa declarar quem recebeu em 2025 rendimentos tributáveis acima de R$ 35.584. A perda do prazo acarreta uma multa mínima de R$ 165,74. Ontem, o Fisco liberou a consulta ao primeiro lote de restituição, o maior da história já pago. A verificação deve ser feita pelo site da Receita Federal ou pelo aplicativo Meu Imposto de Renda. Pelo menos 8 milhões e 700 mil pessoas serão contempladas. O valor total do crédito chega a R$ 16 bilhões e o pagamento está programado para a próxima sexta-feira. O dono do Banco Master, Daniel Vorcaro, voltou na noite de sexta-feira para a sala do Estado-Maior na Superintendência da Polícia Federal em Brasília. O espaço chegou a ser ocupado recentemente pelo ex-presidente Jair Bolsonaro. A transferência foi autorizada pelo ministro do STF, André Mendonça. O banqueiro estava em uma cela comum. Mendonça citou a manifestação da Procuradoria-Geral da República, que havia apontado para o risco de Vorcaro, na situação em que estava, manter contato com outros integrantes da organização criminosa investigada no caso Master. O ministro tomou a decisão depois de a Polícia Federal rejeitar a proposta de delação premiada do empresário. Investigadores avaliaram que o material entregue acrescentava pouco às apurações já feitas e que Vorcaro tentava proteger pessoas próximas. Apesar da negativa da Polícia Federal, a Procuradoria-Geral da República ainda pode analisar o acordo. No horário de Brasília, 11:04.
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0: Eita, vamos começando o nosso Mesa de Bar já com essa alegria, com tanta gente bacana aqui no Esquina 85 hoje, agradecendo ao meu querido amigo Ítalo Costa. Que bom dia, receber mano. Você aqui, meu amigo. Você e bom todo dia, mundo, Wagner, claro, que a gente vai. Bom dia. Bom dia, Esquina 85. Dia, cadê o pessoal que já chegou por aí? Eu acho que só tem torcedor do esporte aqui hoje, viu?
1: Não, pô. Parece. Não. Contando comigo, inclusive.
0: É difícil, né? Bom, deixa eu agradecer também essa turma fantástica que está aqui com a gente. Tanta gente bacana que aí faz com que a gente se encontre sempre com muita alegria. Meu amigo Arthurzinho, hoje tá... Esse cara é fantástico, que faz de tudo, né, Rafa? Hoje ele veio com a zabumba. Mas Arthurzinho, claro, começou participando com a gente, tocando fole de oito baixos aqui. Não é isso, Arthurzinho? Aí a gente tem também Dudu Andrade, que tá no baixo, fazendo baixo. Tem um dó maior aí. Aí, tá bom, tá certo. Tem Rayan Torres do Triângulo, agora um lá menor do Triângulo, e aí? Pronto, beleza. Meu querido Chico Botelho, no cavaquinho, grande nome da nossa música, integrante também do Nordestino do Forró, que inclusive estará com a gente semana que vem, anote aí na sua agenda. Aqui a gente tem Pablo Sotero, que trouxe a sanfona para acompanhar aqui, Rafael Moura também, né? E claro, a outra sanfona é de Ítalo Costa. E eu fico muito feliz quando encontro você, Pablo, aqui também, né? E tantos outros grandes nomes que estão surgindo e com tão pouco tempo de estrada. Não é isso? Então, isso é uma satisfação muito grande para a gente e a certeza de que esse instrumento não será mais abandonado como foi nos anos 80. Não é isso?
2: Jamais, jamais.
0: Garantindo a vida desse instrumento que representa a alma do povo nordestino. E ainda tem Arthurzinho, que também faz um trabalho de resgate, que é um instrumento muito mais difícil, que é o fole de oito baixos. Não é isso, Arthurzinho? Quantos garotinhos assim como você tem tocando oito baixos por aí, você sabe?
3: Rapaz, tem pouco demais, viu? Estão aparecendo, tem lá em Caruaru, tem o meu xará Arthur também, que toca oito baixos, e Iverson, que tem um trabalho tão maravilhoso lá.
0: Iverson, ele já faz um trabalho no oito baixos há muito tempo, e esse garotinho que você fala, Arthur, é o sobrinho dele, não é isso?
3: Sobrinho dele.
0: Que toca também. Eu vi aquele menino, ele começando a tocar, tinha 5, 6 anos de idade.
3: Verdade. Então, a gente, esse projeto tão grandioso, tentando levantar a cultura do oito baixos, é muito importante para nossa cultura, né? De tudo começou foi através do fole do oito baixos.
0: Sem querer ser repetitivo, mas sempre lembrando que Arthurzinho vem de uma representação muito importante, que é o DNA do mestre Arlindo dos Oito Baixos. Você é neto de Arlindo dos Oito Baixos, filho de Raminho, meu querido Raminho, não é isso? Você tocou primeiro zabumba ou foi logo para sanfona? O que você escolheu?
3: Eu comecei na zabumba, acompanhando meu avô, viajando muito. E depois dele já ter falecido, já que eu fui me interessar pelo oito baixo, ele não chegou nem a ouvir eu tocando.
0: Que maravilha. Que bom, velho. Obrigado pela presença. E aqui a gente tem também a presença dessas duas cantoras fantásticas, Laís Sena, que já é uma frequentadora, digamos, um tanto assídua. E vocês combinaram a roupa pra vir hoje, foi Laís?
4: Pois é, vestido azul. Pra quem tá ouvindo pela rádio, a gente veio combinando. É,

0: convidando. Bom você lembrar que nós estamos com transmissão ao vivo pela CBN Recife, pela CBN Caruaru. O pessoal pode nos acompanhar. Como vocês estão bonitas ali, ó, tá bem? No nosso YouTube. Atenção, anote o endereço. @programa.mesadebar no YouTube, nossa transmissão para o mundo todo. Mande seu recado, daqui a pouco a gente passa o recado para Laís e também para Sara Leandro, que é filha de outro grande artista brasileiro, um dos maiores poetas que nós temos, meu querido amigo Flávio Leandro. Como é que está seu pai? Hein, Sara?
1: Tá bem, graças a Deus. Tá endoidando o cabeção agora que tá começando São João, né? Já tava pirando.
0: Mas seu pai não endoida a cabeça, não.
1: Endoida não.
0: Seu pai é muito tranquilo. Seu pai é muito tranquilo.
1: Nós estamos tudo doido e meio.
0: Ele tá lá em Godocó? Hoje?
1: Eu acho que ele tá na estrada, na verdade. Mãe já me mandou um vídeo hoje do meio do tempo frio do que só a gota. Deve estar no meio da estrada.
0: Tá fazendo friozinho por lá agora?
1: Tá. Na serra.
0: Exatamente. Né?
1: Queria.
0: E a agenda dele, como é que tá? Tu sabes?
1: Rapaz, ele tá muito pela Bahia, né? Vai estar alguns lugares aqui também, por Pernambuco, Ceará.
0: É impressionante como a Bahia contrata nossos artistas, não é isso? Eu peguei a agenda de Santana, Rafa, essa semana. Assim, de cada 10 shows, 8 são na Bahia, né? E tem dia assim que são 3 shows emendados um no outro, né? Não é isso? E tua agenda tá por lá também ou mais Paraíba?
2: Não, a gente tá planejando entrar na Bahia, mas ainda esse ano eu acho que a gente não vai fazer. Tivemos alguns conflitos de data, mas com fé em Deus, ano que vem a gente vai fazer muito Bahia. Mas Alagoas a gente já está entrando. Uhum. Pernambuco, Paraíba é nossa casa. Graças a Deus a agenda está bem enfeitadinha.
0: Deixa eu lhe dizer que eu acho que todos nós sentimos uma alegria muito grande quando a gente encontra um amigo nosso se destacando, indo bem na carreira, né? E certa vez eu estava em Campina Grande, quando eu cheguei no palco principal de Campina Grande, quem estava se apresentando? Rafael Moura. Veja só, que coisa maravilhosa.
2: Fiquei feliz demais por sua mensagem.
0: E você repete, né? Sempre.
2: Esse ano a gente tá novamente, graças a Deus.
0: Não é isso?
2: 5 anos no palco principal do Campinas.
0: Eu ainda mandei uma mensagem pra ele, tocando lá no palco, Brincadeira, eu mandei antes, né? Quando eu vi lá, né? Sabia que ele não ia atender. Aí você trouxe também meu querido amigo, grande poeta Paulo Moura.
2: Seu mestre.
0: Aprendeu com ele?
2: Aprendi com ele.
0: Olha, Arthurzinho aprendeu com o pai e com o avô. Não é isso? Exato. E aí, Paulo, como é que você tá? Tudo em ordem, meu amigo?
3: Bom dia, minha gente, bom dia, meu povo. Estou muito feliz de estar aqui, estou me sentindo um ancião, porque eu, para que contra gente jovem, eu acho que foi pegadinha, porque eu não era para estar aqui.
0: Não foi pegadinha, foi intencional mesmo. Agora é bom você registrar, de fato, todo mundo aqui na faixa dos 30 anos, né, Chico Botelho?
2: Né? Chico tem 36,
0: Chico tem 36, tá pertinho de 40 já, não é isso? Mas é bom, Paulo, veja só, a gente tem que fazer de fato esse encontro, né, sempre dos mais experientes com os que estão chegando agora, para fazer essa transição. A ideia é exatamente essa, fazer essa transição e um pouco daquilo, ou muito daquilo que eu falei agora há pouco, é garantir a continuidade das nossas tradições.
2: Perfeito.
0: A gente estava, vamos citar aqui, Ítalo, semana passada, último domingo, houve a festa da associação na casa da Matuta, em Olinda. Associação dos Forrozeiros, Forró Iai, veja só, com ingresso pago. Tem gente que pensa, Laís, por aí, não, porque não dá público, ninguém vai não. Vamos citar alguns nomes?
4: Esgotado.
0: Além de Ítalo, Cristina Amaral, Maciel Melo, Santana,
4: Roberto
0: que
4: Cruz,
0: mais? Roberto Cruz, Andresa Formiga. Vai lembrando aí, que era muita gente. Quem mais?
4: Rogério Rangel.
5: Petrúcio, né?
0: Petrúcio Amorinho, exatamente. Pecinho.
5: Letícia Bastos.
0: Isso. Um monte de gente bacana. Resultado, meu querido Paulo Moura. A casa teve que fechar as portas. Vendeu todos os ingressos. A casa estava lotada.
4: Mais de 1.000 pessoas tinha ali, viu?
0: 2.000 pessoas. Duas mil pessoas. Que é a lotação da casa. Teve que fechar as portas. Muita gente chegou e não conseguiu entrar, Rafa. Tá vendo aí? Que vale a pena a gente acreditar no que é nosso, as nossas tradições, não é? Mas conta aí, meu querido. Você tem show hoje que eu tô sabendo.
2: Tem show hoje. O Arraial
0: Quantos?
2: Do Pivas.
0: É só um?
2: Hoje é só um.
0: Só um?
2: Eu só um.
0: No Arraial de Pivas.
2: Hoje o Arraial do Pivas, lá na Várzea. Uhum. Um evento maravilhoso. Vou estar dividindo o palco com o meu querido Josildo Sá. E próxima semana eu vou ter a alegria de tocar pela primeira vez na festa da Pedra do Reino, na sexta-feira, 29. Da Cavalgada da Pedra do Reino. Sábado a gente tá em Campina Grande e domingo São João de Caruaru.
0: São José do Belmonte, não é isso?
2: São José do Belmonte.
0: Nosso Pajeú. Comecinho no Pajeú, não é isso?
2: Exatamente.
0: Agora, Rafa, faz um tempinho que você passou por aqui, meu amigo.
2: Foi, faz um tempo.
0: Mas assim, deixa eu explicar pro nosso ouvinte, nosso fã que nos acompanha, que sempre pede a presença de Rafa também. Felizmente, Rafa não aparece mais por causa da agenda.

0: Sempre que eu ligo para ele, tô viajando. Tô na Paraíba, tô no Ceará, né? Tô nos Estados Unidos, Miami.
1: Ainda não. Né?
0: Paris.
1: Tô fazendo Uber.
0: Mas assim, para quem não tá com a memória muito boa, já que você participa desde muito tempo do programa, e você é um grande poeta, grande compositor, todos nós sabemos disso.
1: Obrigado.
0: Mas pode ser que tenha alguém que não conheça um pouco do seu trabalho. Puxa aí uma daquelas que o pessoal conhece. Vem, só pra marcar presença. Dá seu cartão de visitas.
1: Vai. A do Leite dos Meninos.

0: bem baixinho, pra Paulo Moura dizer o verso que ele fez. Quando eu mandei a música pra ele, poeta, ele sempre foi muito crítico às músicas, eu acho isso bom demais. Mas foi a primeira música que eu mandei pra ele, ele me respondeu em verso. Quando ele me respondeu em verso, eu falei, pronto, essa aí vai pra gravação. Aí ele diz assim:
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0: Moura e Paulo Moura. Que maravilha. Chega aqui, poeta, que coisa maravilhosa. Sara, é hora de mostrar os cartões de visita, viu? Me diga uma coisa, você está hoje com um trabalho muito alinhado com o seu pai ou você procura já uma estrada um tanto autoral?
1: A gente segue o mesmo rumo, né, que é o forró, mas eu tenho buscado construir as experiências, minhas ideias e botar isso em prática. Mesmo assim, a gente também se coletiva muito, né, em casa, eu, pai, mãe, meus irmãos, a gente está sempre junto, criando, dialogando, trocando, compondo, fazendo coisas juntos, separado, mas alinhado demais.
0: É bom lembrar que a família toda participa, né? Sua mãe está sempre presente há muito tempo, não é isso? Mas tem seus irmãos também participando?
1: Tem meu irmão Manu, que é o do meio, eu sou a caçula. Ele, como diz pai, ele é o único que tem juiz em casa. Ele foi fazer advocacia, mas ele tem ali a mão e os pés enfiados dentro disso tudo, né? No meu primeiro trabalho que eu lancei, tem um ano, tem uma poesia dele, né, chamada Clarão. Aí a gente tá sempre se buscando, a gente realmente troca muita figurinha, assim, a respeito disso. E tem Davi, né, que ele segue, ele é um grande compositor também, tem trabalho dele, desse trabalho meu. Ele tem vários discos, todos muito bonitos, assim, a gente... E compõe muito com o Painho também, né?
0: Exatamente. Eu faço o seguinte, traga aí essa sessão de cartão de visita. Algo do seu pai, que todo mundo conhece.
1: Bora fazer de Malicuia.
0: Olha...
1: Si menor.
0: Flávio Leandro.

0: coisa boa.
1: Obrigada, essa Wagner. Poesia foi gravada por quantos intérpretes, hein? Que eu conheço desde o comecinho dos anos 2000.
0: Rapaz, de Malicuia.
1: Quando introduziu.
0: Bicho, foi tanta gente já.
1: Muita gente, né?
0: muita gente.
1: Pois é.
0: Ela, em 2006, ela foi uma das mais tocadas no Brasil.
1: Foi. Eu sei que Paulinho Leite gravou. Depois Flávio José gravou. Santana gravou. Né? E aí... Não dá pra lembrar.
0: É um balaio de gente, viu? Muita gente mesmo. É um clássico hoje, né? Grande clássico.
1: Sem dúvida.
0: O Dominguinho também gravou.
1: Dominguinho gravou também?
0: Foi. Dominguinho.
1: Não conheço o
0: projeto
1: do Dominguinho.
0: O projeto Dominguinho.
1: O projeto Dominguinho. Aí tá certo.
2: Eu confundi também.
1: Eu também.
2: Eu não sabia não disso, né?
1: Mas, Laís, me diga uma coisa. Você, tão conhecida dos nossos palcos como atriz, mas agora também, já há algum tempo, né? Como cantora. A gente passa pelas festas de carnaval, pelos sambas e tá sempre Laís lá participando, brincando com a gente. E agora chegou o São João e tem a Laís Forrozeira também.
2: Com certeza.
1: Não é?
2: Fundamental. Esse é o outro lado da mesma moeda. Um lado é frevo, o outro é forró. Pra mim, são os dois eixos que me sustentam, assim, quanto artista.
1: Você já gravou forró?
2: Minha primeira gravação, meu primeiro lançamento... É um forró autoral meu, um shot.
1: Um shot
2: chamado
1: seu?
2: Menino. E escreve como se fala, com U no final. Menino.
1: Com I no I, o I, o primeiro...
2: Com I.
1: Mi-nu.
2: Que nem a gente fala. É a minha primeira gravação, meu primeiro lançamento. Inclusive, quem produziu esse single foi também o mesmo produtor do trabalho de Sara.
1: Uhum.
2: Felipe Costa.
1: Felipe Costa.
2: E a gente lançou faz 2 anos. Aí, ano passado, lancei um EP de frevo, com 3 músicas, e esse ano vai vir o meu álbum.
1: Uhum,
2: que mistura as várias influências da música pernambucana, né? Tem frevo, tem forró, mas também tem ciranda, mas também tem cantoria. E isso tudo pensado de um jeito, vamos dizer assim, contemporâneo.
1: Uhum.
2: Né? Uma sonoridade bem contemporânea.
1: Tá. Você conhece a obra de Flávio Leandro? Bem.
2: Conheço.
1: Você conhece a obra de Rafael Moura?
2: Tô conhecendo agora.
1: Veja só, porque eu tô falando isso, porque vocês são jovens talentos que estão chegando e temos também os jovens compositores. É natural que busque logo aquilo que está consagrado, Dominguinhos, Gonzaga, né, Flávio Leandro, Maciel Melo, mas tem uns novos também. Qual a sua preferência? Ainda vai no tradicional, o já consagrado, ou você faz uma busca também assim por algo que está surgindo aí de novidade? Oi. Acho que você fechou aí sem querer. Agora.
2: Eu gosto de pensar que a gente... Eu li um dia desses isso. Que a tradição... não

0: se trata de manter as cinzas conservadas, mas sim de manter o fogo aceso.
1: Muito bem,
0: ao
1: coisa
0: passar
1: linda.
0: Das gerações. Então eu acredito que uma coisa se associa à outra, sabe?
1: Certo.
0: Se a gente quer fazer forró, que a gente faça forró reverenciando sempre os nossos mestres, mas olhando pra frente, né? Essa consciência do que nos sustenta é o nosso passado, né?
1: Uhum.
0: O que forma a nossa identidade, nosso pertencimento. Mas aquilo que vai fazer com que se perpetue é que a gente possa contribuir com o que a gente vive agora, falando do que a gente vive agora, assim. A gente
1: Perfeito.
0: Vive um forró que transpassa muito a realidade da cidade, né?
1: Exatamente.
0: Não é mais um forró que vive o campo, né?
1: Uhum.
0: Também tem, mas é um forró também que fala muito do romântico, que fala muito, enfim, de tantas coisas, né?
1: E o que é que vem em sua mente agora, por exemplo, dos tradicionais ou...
0: Dos tradicionais?
1: Sim.
0: Eu gosto Diga muito aí. De cantar à vontade.
1: Fica à vontade.
0: Pode ser?
1: Fica à vontade.
0: Lá menor.
1: Olha aí.
0: Lá menor.

0: Intervalo rapidinho no Mesa de Bar. A gente volta daqui a pouco.
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sábado, 23 de maio de 2026. As inscrições do Exame Nacional do Ensino Médio deste ano serão abertas na segunda-feira.

0: mais de 1000 atrações gratuitas entre hoje e amanhã. O Vale do Anhangabaú, no centro da capital, continua sendo o principal polo da festa. O local reunirá alguns dos artistas mais populares dessa edição, como Luísa Sonza, Seu Jorge, Alexandre Pires, Marina Sena e Péricles. Já o palco da Avenida São João, também no centro, será dedicado ao brega e à música popular romântica, com nomes como Sidney Magal, Odair José, Gabi Amarantos, Johnny Hooker e Joelma. O evento ainda contará com artistas de outros estilos e gêneros musicais, como samba, funk, sertanejo, rap, gospel, forró, rock e MPB. Segundo a estimativa da prefeitura, a virada deve atrair 4 milhões e 800 mil pessoas. Ao todo, as atrações estarão espalhadas entre os 22 palcos e equipamentos culturais da cidade. No horário de Brasília, 11h33.
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0: isso é o título.
1: É, o
0: mas
1: forró...
0: se eu fosse botar o título, botaria. Forró é isso.
1: O forró pra mim é tudo.
0: Forró é isso. Meu amigo, de quem é essa música?
1: Essa é minha.
0: É tua também.
1: É o tema do meu primeiro álbum.
0: Maravilha,
1: é mais escutado.
0: Meu amigo. Que música bacana. Rafa, diga aí, Rafa e Paulo Moura, esse é o forró autêntico.
2: Gigante, gigante, gigante. Eu sou fã das músicas de Ítalo, gravei já umas duas músicas. E pra mim é um dos compositores que mais sabe fazer refrão que eu conheço.
0: Bom demais.
2: Refrão de Ítalo é muito pegado, ele é muito forte.
0: E tem uma música dele, daqui a pouco a gente vai tocar.
1: Mais tarde, mas...
0: que é muito forte. Essa pegou bem, viu? Você viu que a gente colocou na chamada lá. Daqui a pouco
2: compositor
0: a gente vai.
2: Que não tiver um refrão, manda o comecinho da música pra Ítalo que ele resolve o resto.
0: E outra coisa, veja a riqueza que é esse artista Ítalo Costa, né? Sanfoneiro, compositor e cantor.
2: Canta divinamente bem.
0: Não, mas em qual sequência você se classifica? Primeiro você é sanfoneiro, não, você é cantor, você é compositor?
1: Compositor.
0: Você primeiro é compositor, né?
1: Sanfoneiro por último cantor.
0: Mas o sanfoneiro veio depois ou você aprendeu a tocar?
1: Veio primeiro a sanfona.
0: Aprendeu a tocar sanfona, certo.
1: Mas na escola eu já fazia no caderno, né? Já fazia umas letrinhas, paródia de escola. Ficava brincando lá de
0: fazia compor. Começou brincando assim.
1: Isso, né?
0: Você tem músico na família, Ítalo?
1: Tem um tio meu, irmão de manhinha, que é trompetista da igreja cristã.
0: Certo.
1: Mas já tocou com o Jorge Deltinho na época, novo e tal. Mas deixou, né?
0: E esse interesse por sanfona, veio de onde?
1: Da minha vizinha.
0: Sua vizinha?
1: Dona Bernadette, falecida.
0: Ela é sanfoneira?
1: Vizinha de esquina. Ela...
0: Peraí, explica.
2: Tem uma piada interna
1: aí.
0: Explica aí direito esse negócio. Vamos devagar. Como é isso?
1: Oi. Eu tinha 13, 14 anos, né?
0: Sim.
1: E a vizinha minha tocava sanfona. Ela ensinava lá no SEMO de Olinda, piano, né?
0: Sim.
1: E tocava sanfona também. E todo fim de semana ela gostava de se reunir com os amigos pra tomar uma e ficar lá tocando, né? Forró e tal. Aí eu passava, né? Pra ir brincar com a turma e tal. Um dia eu parei lá e fiquei olhando ela tocar. Me chamou a atenção a sanfona, né? Fiquei lá olhando ela abrir, fechar e tal, e eu não saí mais dali.
0: Você compõe... lá... Composição é uma coisa riquíssima, acho que só os deuses sabem explicar o que é uma composição, porque você criar algo do zero, fazer sucesso, como por exemplo o pai de Sara faz, criar uma coisa
1: divino.
0: Assim, encanta todo mundo, isso é um negócio fantástico, né? As pessoas precisam parar e imaginar, como é que a pessoa tem a ideia, né? A criatividade de fazer isso. E ainda mais, colocar
1: a
0: melodia.
1: A gente nunca sabe, tudo. Né? Qual é a,
0: exatamente.
1: A certa.
0: Agora, saindo da sua obra, você quando aprendeu a tocar sanfona, até hoje, qual a música mais difícil que você acha de ser executada na sanfona? Tem alguma assim?
1: Acho que não. Tem muita difícil.
0: É, né?
1: Tem uma assim, né? Não é, Pablo? Uma só.
0: Por exemplo, você acha Lamento Sertanejo difícil?
1: Não, é mais no caminho.
0: É no caminho.
1: Mas tem muito forró de Dominguinhos.
2: Mas tem uns Dominguinhos que é fácil.
0: Por exemplo, mostra aí algum de Dominguinhos que você acha difícil.
1: Rapaz, eu acho isso aqui difícil. Um pouquinho, né?

0: Ah, pá.
1: Essa eu demorei pra pegar na época.
0: Ah, agora ficou fácil.
1: Agora foi fácil. Agora tá fácil.
0: Depois termina, tá fácil demais, né, Rafa?
2: Tá doido um negócio desse?
0: Ah, pois é. Agora, Rafa, qual foi a música de Ítalo que você gravou?
2: Eita, eu acho muito bonito aqui esse refrão.

0: Teve gente que se emocionou aqui. Vamos aplaudir, gente. Coisa linda, coisa linda. Laís, o que tocou teu coração, Laís, agora? É, fala aí.
1: É porque eu vi os cabas do baile vibrando que só. Aí eu disse, eita, pegou no coração dele.
0: Foi isso. Aí, tá vendo aí? Vocês estão participando
2: esse aqui
0: do show
2: também. Ó, pegou lá no fundo.
1: Quando terminou o verso, quando ele disse,
0: aí.
1: Não tem saudade de nada, não tem nada na vida, ele disse,
0: Gostei, viu? Valeu, Walter. Daqui a pouco me passa o nome da turma toda aí, viu? Pra agradecer o pessoal aqui do Esquina 85. Que energia bacana, que energia boa. Não é, Sara? Sara já tá mais habituada com essas coisas. Já nasceu no meio desses versos ricos, saudosos e, digamos, de certa forma, que batem no coração da gente.

0: vai dar aquela feridazinha, né, Sara?
1: É verdade.
0: Mas você já tem essa vacina assim também de não se emocionar tanto com as coisas? Ou você ainda se emociona?
1: Eu não achei a bicha não, ainda não, tô procurando.
0: Que maravilha. Você declama também poesia, Sara?
1: Rapaz, eu gosto muito, né? Eu não componho, não faço verso nem nada, mas eu sou uma grande admiradora, assim. As pessoas às vezes vão cobrar, digo, peraí, eu gosto muito de cantar, assim, de me entregar pra isso, né?
0: Certo.
1: Mas tem essa poesia do meu irmão Emanuel Leandro, que tá no meu trabalho, chamada Clarão, que ele diz... O sertão cheio de lua, tua pele de amor, a saudade tropeçando, tangigado que nem dor, o silêncio da estrela. O teu cheiro longe deu, folha seca, abandonada num dia perdendo véu. Se chegassem os teus olhos derramando como os meus, dançaríamos nesse pranto como os pássaros lá no céu. O araripe é aqui perto, o araripe. É aqui perto. Meu bem, vem, chega logo. Tá perto, vem, vem, vem. Mira, mira o Claranã que nunca dorme. Mira o amor mais belo que as canções do vento e da lua. Alguém passando longe na rodagem com encantamentos de sol, nua. Trago sonhos de navalha, poeira e algodão. As mil cantorias do alto das ingazeiras. Trago a noite banhada pelo luar do sertão. Um adeus de cravos e estrelas. Emanuel Leandro.
0: Maravilha, parabéns. Rafael Moura, por favor.
2: Essa tive alegria.
0: Outro sucesso, hein, Rafael Moura. Escute essa, Laís.
2: Essa tive alegria de escrever também.
0: Escuta, Laicena.
2: Dos vaqueiros, todo mundo que ama cavalo, que ama vaquejada. Diz assim...

0: cavalo adestrado faz carreira, onde o outro que vai bater esteira se equilibra de um boi pra não cair. No instante, vê se o povo vai aplaudir. E o juiz anuncia, boi no chão. O vaqueiro vislumbra a multidão, se sentindo artista verdadeiro. E é bonito demais ver o vaqueiro desfilar nas veredas do sertão.
1: Tem uma poesia de Dedé Monteiro que eu acho a coisa mais linda do mundo. Ele disse... Perguntei certo dia a um camponês as três coisas mais puras do sertão. Ele disse, a primeira é um cacimbão que dá água para todos de uma vez. A segunda, eu digo que talvez seja a festa que faz a passarada. E a terceira, eu digo ao camarada que só vai entender se vê um dia uma vaca lambendo a sua cria, noitão.

0: cheiro do mar.
1: Grande poetinha. Obrigado, meu irmão.
0: O bom é que nesse verso eu digo que eu aprendi com meu pai a montar no cavalo, a correr isso. Boi e a ter bom coração. Uhum. Com ele eu aprendi só a ter bom coração, a correr, a correr.
1: Era isso que eu queria saber. O que é que tem de verdade nessa música aí, hein, Paulo?
0: Só do a parte do coração mesmo.
1: Diga aí, Paulo.
2: No final, pra Wagner, mostrando que... Quando fala assim, qual é a parte que fala do meu pai correr boi, né? Aí o pessoal fala, opa!

0: Paulo, tu nunca subiu num cavalo, Paulo. Mas é a licença poética, né? Tá valendo.
1: Claro, tá valendo. Tá perdoado.
0: O bom coração existe.
1: Não resta dúvida. Tenho certeza disso, meu querido. Bom, Laís, respirou.
2: Eu.
1: Conheci essa música já.
2: Rapaz, não, gostei.
1: Tá vendo aí?
2: Gostei.
1: Tô preparando, tô produzindo seu próximo EP.
2: Ó, pra aí.
1: Tá vendo aí? Colocando isso já para você.
2: Meu próximo trabalho é um disco de forró.
1: Olha,
2: mas ainda
1: aí.
2: Vai lançar esse, aí no outro ano que vai vir o disco de forró.
1: Aham. Uhum. Alguém aqui de vocês compõe também? Você compõe, Arthurzinho?
3: Dudu.
1: Não, compõe Dudu compõe?
3: Muito bem aqui.
4: Pablo tem muita música.
1: É? Pablo também compõe. Alguma
4: Ivesse,
1: coisa?
4: Ivesse também, bom Ivesse também,
1: viu? Bom Ivesse. Daqui a pouco vai declamar pra gente, prepare uns aí. Mas Laís, por favor, traga uma canção pra gente aí que toca seu coração, já que você tá tão emocionada hoje.
2: Eita. Deixa eu pensar aqui.
1: Uhum. Diga aí, Laís Senna, se preparando para entrar em cena. Ô Laís, tem dinheiro dentro dessa bolsa?
2: Tem não.
1: Tem não,
2: tem não.
1: Deixa eu ver aqui.
2: Essa daqui ninguém conhece, Wagner.
1: Deixa eu mandar um abraço aqui para Vitor Silva Souza dos Santos, nosso ouvinte. Nos acompanha também pelo YouTube, tá fazendo aniversário hoje. Parabéns, Vitor. Um abraço para você. Tá recebendo um abraço aqui do nosso produtor, Fábio Tigre, também. Obrigado. Eu acho que caiu um papelzinho aqui, se alguém puder me ajudar, alguém colocou aqui. Vou dar um recadinho. Vai lá, Laís, por favor.
2: Já ensaiamos.
1: Já? É assim, aqui é assim. É desse

Se eu soubesse que Arco Verde ensinava a tocar sanfona, eu tinha ficado por lá, não tinha vindo embora, não. Que bichinho bom danado, né? Pablo Sotero. Que maravilha.

0: E aí? Hein, Ítalo?
1: Bom demais, tá
0: bom? Bom demais, né? Puxa. Deixa eu mandar um abraço pro pessoal que tá nos acompanhando aqui pelo nosso YouTube. Eu tenho a professora Ursa, é isso mesmo, professora Ursa, 7437. Parabenizando todos o programa e mandando um abraço pra Laís Serna.
2: É minha sogra, maravilhosa, ela é sua fã.
0: Tá
2: ela
0: certo.
2: É meu sogro, não perde um mesa de bar, rapaz.
0: É mesmo, que maravilha.
2: Toda semana.
0: É maravilha, obrigado, professora. E parabéns pela nora, não é? Obrigado. Ô, Sara, o que é que você tá lembrando aí de seu pai? Ou outra coisa?
3: Rapaz, vamos fazer um forró. Pode ser de Petrúcio?
0: Pode ser o que você quiser.
3: Eu queria que o Ítalo gosta. É. Eu também gosto. É, para...

de maio de 2026. A Executiva Nacional do Cidadania aprovou por unanimidade a pré-candidatura do deputado federal Aécio Neves, do PSDB, à presidência da República. Os dois partidos formam uma federação. Ao justificar a escolha, o presidente nacional do Cidadania e vice-presidente da federação, deputado Alex Manente, definiu Aécio Neves como o nome de terceira via para superar a polarização e recolocar o foco nos problemas reais do país. O Tucano disputou a presidência pela última vez em 2014. Ele chegou ao segundo turno contra Dilma Rousseff do PT e perdeu. Atualmente, Aécio Neves é presidente nacional do PSDB. O presidente Lula afirmou à TV Brasil que vai vetar o trecho do projeto de lei aprovado pela Câmara, que abre brecha

0: para o disparo em massa de mensagens nas eleições. O texto em tramitação no Legislativo permite o envio de mensagens automatizadas por números oficiais de partidos e candidatos, desde que destinadas a pessoas cadastradas. O INSS começa a pagar a segunda parcela do 13º a aposentados e pensionistas na segunda-feira. Dinheiro será liberado no mesmo dia que o segurado recebe o benefício mensal. O pagamento é feito primeiro a quem tem aposentadoria e pensão no valor de um salário mínimo. A primeira parte do 13º foi paga em abril. Ao todo, 35 milhões e 200 mil segurados serão beneficiados e mais de 78 bilhões de reais injetados na economia. No horário de Brasília, 12:03.
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1: Rafa não foi, mas Luizinho foi. Luizinho foi, Cezinha foi. Muita gente foi, Beto Ortiz, muita gente foi pro meu programa lá na Aldeia FM.
2: Aldeia FM, em Camaragibe, é?
1: Em Camaragibe.
2: Certo.
1: Eu saí, acho que 24.
2: Gabi Lapenda agora é cantora de forró.
1: Agora não, né?
2: Já tem um tempinho?
1: Ô, oh, Rafa!
3: Ela sempre teve o forró na veia.
2: É?
3: Ela foi uma grande voz do brega também em Recife, mas foi. Sempre teve o forró na veia.
1: Isso.
3: Na,
1: certo. Eu canto há 28 anos, né? São 28 anos de carreira.
2: Certo.
1: E assim, eu já passei por vários estilos, várias áreas, né? Como o Rafa falou, passei um bom tempo no brega também, mas sempre com forró na veia. Também,
2: mas
1: sempre.
2: Você começou como cantora ou como locutora? Carreira artística?
1: Eu comecei com comunicação. Primeiro foi comunicação, mas foi tudo muito rápido, Wagner.
2: Uhum.
1: Foi com comunicação, mas eu acho que meses depois eu comecei nas campanhas políticas, né? Fazendo locução nos comícios e tal. Comecei gravando nos estúdios, já fazia locução nos estúdios.
2: Ótimo.
1: Mas é com poucos meses, eu acho que não tinha nem um ano que eu tava fazendo locução, aí eu comecei a cantar.
2: Eu tô agora triste porque, Gabi, o tempo passou, todinho.
1: Sim.
2: E hoje eu não tenho mais caixa, não tenho mais faturamento para contratar você para ficar aqui comigo. Que eu queria contratar. Porque além de apresentar, saber fazer o programa, ela sabe cantar também. Então pronto. Hoje eu não posso mais pagar o cachê dela. Não é isso?
1: Que é isso,
2: mas faz o seguinte, já que você tem parceria com o Rafa em alguma coisa, peça um tom a ele e faça uma música pra gente. Pra gente ouvir cantar também.
1: Vamos lá, vamos fazer Anjo Querubim? Pode ser?
2: Eita, outra
1: Dó.
2: De Petrúcio.
1: Dó.
2: Olha aí.
1: Boa homenagem ao mestre, né?
2: É. Fica à vontade. Vocês vão pagar a conta hoje, é? Porque, ó, Laís tá ali com a bolsa cheia de dinheiro. Tu trouxe essa bolsa também.
1: Wagner, mulher anda com bolsa. Não tem como não, minha gente. Mulher anda com bolsa. Encontrei Laís. No orquestrão do Maestro Spock, não foi Laís? Laís não me reconheceu porque eu tava de dread, tava de trança. Coisa boa. Vamos lá.
2: Vai.

0: Penda, obrigado pela sua presença aqui, que surpresa boa.
1: Obrigada.
0: Gabi, você tá lançando também a música nova agora?
1: Sim, sim.
0: Isso, onde é que a gente encontra a tua música nova? Onde é que a gente encontra?
1: Então, eu tô com um projeto chamado Minha História, onde certo. Eu tô resgatando músicas da carreira.
0: Uhum.
1: Eu lancei a primeira ano retrasado, que foi uma música que eu gravei na Feiticeiros do Brega, muito tempo atrás, fez muito sucesso. E agora eu regravei uma música da banda Saint-Tropez, na época que eu cantei na Saint-Tropez. Eu cantava uma música chamada Silêncio, fez muito sucesso na época, e agora eu tô regravando. E quem tá cantando comigo é Alex Vieira, que é um dos cantores da banda Brucelose. Ele fez participação, a canção tá linda. Então vai lá no YouTube, minha gente, no meu canal, vai na sua música.
0: Qual o endereço do canal?
1: E confere Silêncio. Gabi Lapenda, meu canal do YouTube.
0: Gabi Lapenda.
1: Isso.
0: Simples assim.
1: Simples assim,
0: pronto,
1: amigo.
0: Chega lá. Deixa eu mandar um abraço aqui, pessoal, tá nos acompanhando pelo nosso YouTube. Edmar Nunes, um abraço para você. Os parabéns também para Raquel, que é a esposa do meu amigo Lucas, da Ceterlock. Ó, chegando recado aqui de Serra Grande, na Paraíba. Tu conhece, Rafa?
2: Terra boa, ali, pô.
0: Terra boa, né? Pois é, Serra Grande, na Paraíba. E cadê Walter? Walter, opa, ele aqui, ele aqui. Meu amigo, deixa eu dar os parabéns aqui pela energia da sua casa. Veja só, como a coisa flui tranquilamente. Até a turma tava dançando aqui. Me deram aqui uma filinha para dizer o nome de todo mundo. Mas já que eu tô com você, não vou ler não. Você vai dizer aqui. Vamos lá, agradecer o pessoal aqui. Quem é que tá aqui? Aqui é garçom ou é barman?
3: Ali na gerência, ali é Rodrigo. Aqui é o chefe de bares, Diego. Aqui é minha ajudante de bares, Emily. Tá por aqui, dá um oi, Emily. Aqui na comissão de frente, aqui é Vinícius. Né? Aqui a gente tem Jefferson aqui na gerência também. A chefe da cozinha ali, ó, prepara essas delícias, Miriam, entendeu? Ali tem mais os dois garçons ali, Marlon e Charles. E tem a nossa pérola aqui do salão, que é Kelly ali, ó. Ela ali, sorriso lindo, ó. É isso aí.
0: E ainda tem um sócio, né?
3: É, aqui é meu sócio, Luiz Fernando.
0: E aí, Luiz, tudo bem?
4: Tudo certinho, Wagner.
0: Pessoal, vamos aplaudir, porque é o seguinte... eu recebi vários pedidos para vir fazer o programa aqui, né? Vários pedidos. Então, algumas pessoas aqui da região, do bairro, pessoas que conhecem o bar também, passam por aqui, adoram o Esquina 85, gostam de se reunir com os amigos aqui. Aí quando eu cheguei eu disse, ó, a gente vai fazer. Agora é o seguinte, a gente vai ocupar teu salão, porque a gente vai trazer uma turma bacana para cantar, para se divertir, para declamar poesia. Eles podem trazer quem você quiser. Por isso que a gente está aqui recebendo também os seus convidados aqui. Pessoal, obrigado vocês que estão aqui presentes no Esquina 85. Estamos aqui ao lado do estádio José do Rego Maciel, estádio da Arruda. É por isso que nesse bar só entra alvirrubro, né?
3: Alvirrubro, tricolor e rubro-negro.
0: Obrigado, meu amigo. Parabéns, parabéns. Obrigado aí, obrigado. Valeu, meu irmão. Agora, Isaac, vem cá, por favor. Eu quero apresentar para vocês também esse tricolor aqui. Nem precisa dizer, né? Que ele trouxe a turma dele e todo mundo é obrigado a vir fantasiado aqui do Santa Cruz. Mas eu quero apresentar Isaac como um parceiro nosso. Isaac é o administrador de uma empresa chamada O Fermenteiro, que é a empresa de food service, que faz... presta um serviço fantástico para bares, restaurantes, empresa de food service. E eu quero parabenizar, Isaac, o Fermenteiro, porque o Fermenteiro entendeu a importância desses encontros, a importância de preservar a nossa cultura, a nossa história. E a partir dessa semana que vem, o Fermenteiro junta-se a Pitu como patrocinador master do programa Mesa de Bar. Muito obrigado, Isaac.
5: Rapaz, eu tô... Primeiro eu quero lhe parabenizar por você ter escolhido esse lugar aqui maravilhoso.

0: bem pertinho das República Independente do Arruda. Mas eu não tenho boas recordações aqui não, viu? Eu já vim aqui uma vez já, meu time levou uma lapada do esporte. Pra mim é uma grande satisfação estar junto do nosso amigo, que eu disse a ele, você é um irmão que os bares da vida me deu. É um programa bonito, maravilhoso. Porra, isso aqui, desculpa. Apoiar a cultura pernambucana brasileira, por tantos talentos aqui, pessoas aqui maravilhosas. Essa moça aqui tem uma voz encantadora, aquela dali também, a outra melhor ainda, isso aqui vai e por aí vai. Agradecer aqui nossos colaboradores aqui do Fermenteiro, porque se não fosse isso, nada acontecia, né? Aqui tem só, acho que nem um terço, tem um quinto de funcionário, graças a Deus. Muito obrigado, e é aquele que eu lhe disse, você é meu irmão. Adriana, Carla, desculpa, a gente se conheceu ontem, assinamos contrato com a CBN, com a nossa amiga aqui, Carla, muito obrigado pelo apoio também. Nosso amigo Fábio aqui, outro irmão que a vida me deu. Muito obrigado.
1: Obrigado, Isaac. Vamos junto, meu irmão. Messinho, meu querido amigo. Ao povo do sertão chegando aqui. É bom demais, né? Diga aí, Paulo. Paulo Moura.
2: Isso que ele falou agora é a prova de que ninguém faz amizade tomando leite, né? Tomando cachaça também.
1: Pois é.
2: Mas eu, amigo de bar.
1: Pois é, mas assim, na verdade, o que fez nossa amizade foi exatamente esse programa, né? E como a gente constrói ao longo da história, ao longo do tempo, esse programa já vai completar em dezembro 12 anos, né? E quantas amizades a gente fez aqui no programa, a Gabi que nos acompanha sabe muito bem o que é isso. Quantas composições já saíram daqui do programa, o pessoal se reúne depois. Sociedade, o pessoal se encontrou aqui, conheceu, montou uma empresa, enfim, é nesse ambiente aqui de confraternização, de união, que a gente recebe as pessoas, recebe os amigos. Quanta gente bonita, bacana tá aqui acompanhando a gente aqui na calçada, aqui na rua também. A gente só tem a agradecer. Mas assim, esse é um espaço feito para vocês, artistas, para vocês, feito por vocês e para vocês. Então, a casa sempre será de vocês. Eu sempre digo, nós não temos convidados, nós temos amigos que se juntam todo sábado, nesse horário, para celebrar a vida e, sobretudo, a cultura brasileira, no que diz respeito especificamente à cultura pernambucana. Obrigado, minha gente. Bom demais. Para celebrar, Ítalo, puxa o forró aí pra gente.
3: Vamos finalizar com arrastapézinho, né?
1: Ei, a finalizar agora não.
3: Agora não?
1: É até daqui a pouco. Vocês querem que acabe
3: aí
1: agora?
3: Aí é diferente.
4: Não, não precisa acabar agora, não.
1: Quer que acabe, Lourdinha? Não. Certo. Vamos lá.
3: Então vamos fazer assim, ó. Todo mundo.

de Rafael Moura. Deixa eu lembrar uma coisa aqui. Ou melhor, Ítalo Costa. Tá vendo? Tô até confundindo os poetas aqui. Ô Gabi, eu quero mandar um abraço especial aqui.

0: Heitor Souza, da Auditec. Heitor trabalha com equipamentos de audição e atende, inclusive, pessoas que têm dificuldade de audição, deficientes auditivos também. Você sabe muito bem que no rádio nós temos um público que tem o nosso serviço como um serviço essencial, um trabalho essencial, que são as pessoas com deficiência visual. Inclusive tem um grupo de cegos que acompanha o Mesa de Bar. Hoje o pessoal disse até que vinha, não sei se está por aí. Não veio não, né Antônio Carlos? Antônio Carlos da Iputinga está aqui, obrigado também pela presença. Mas assim, porque eles dizem, você sabe o que é o rádio para um cego, para um deficiente visual? O rádio é o mundo, né? Porque a gente passa a ser exatamente, digamos, a visão dessas pessoas, o que é que está acontecendo. Inclusive, esse grupo que vem aqui, meu querido Fernando, é torcedor, apaixonado pelo Santa Cruz e vai assistir, né? Fernando vai para o... Olha, se a torcida do Santa Cruz batendo palmas aqui. Fernando vem aqui para o Arruda. Fernando já foi personagem de matéria do Globo Esporte. Pega o radinho dele, bota no ouvido, fica aqui na torcida, ouvindo o jogo e presente no estádio. E Heitor me contou uma história fantástica, Heitor da Auditec. Ele atendeu uma pessoa lá que tinha problema de audição, Paulo. E essa pessoa, quando testou o aparelho e começou a ouvir, ela disse: agora eu vou poder escutar o Mesa de Bar. Veja que coisa fantástica. Tem preço uma coisa dessa, né, Rafael? É? Isso é uma coisa maravilhosa. Fala aí.
1: Sou mole, minha gente, eu já fiquei emocionada. Mas é sério, né? Porque a gente não, às vezes a gente não consegue mensurar a importância, né?
0: Pois é.
1: Pra essa pessoa.
0: Não, e veja só, são sentidos que nós temos e às vezes a gente não sabe a importância desse sentido. Uma boa audição, uma visão. E às vezes a gente nem dá valor, nem liga pra isso.
1: É verdade.
0: Né? Veja, mas como a tecnologia, a medicina tem avançado e fazendo também com que essas pessoas possam ter uma melhor qualidade de vida. Então, é isso. Ô, Ítalo, acho que a gente já passou a tua agenda, né?
2: Foi, hoje eu toco no Empório Barroso, né? No Arraiado Samuca.
0: Uhum.
2: Vai ter meu show logo após Nádia Maia, com participação de Josildo Sá e André Rio.
0: Uhum.
2: Pra semana eu tô no Círculo Militar, no Arraiado da Escola de Dança Novo Passo. E na semana após, lá no Arraiado das Sambadeiras, em Olinda.
0: Maravilha. O poeta Paulo Moura, tem alguma agenda, Paulo? Por esses dias, diga aí.
3: Tenho sim. Hoje eu tenho...
0: Como é?
3: Eu tenho. Tenho agenda hoje em Belo Jardim, na casa do poeta Jessé Costa, juntamente com Fábio Renato e Felipe Emanuel, do Vozes e Versos.
0: Uhum.
3: A gente vai gravar conteúdo, que a gente é TikToker, né?
0: Vai gravar conteúdo. Olha lá. Aí, você é jovem também.
3: Jovem, né? Vou fazer agora de tarde.
0: Diga
3: fazer
0: aí.
3: Umas cachaçinhas lá. Uhum. E dizer verso, né?
0: Muito bem, tá certo. Rafael, já disse, tem hoje no Pivas, não é isso?
4: No Pivas.
0: No Pivas a partir de...
4: Filmes a partir das 16 horas começa lá, mas eu toco às 8 da noite.
0: Primeiro, abre com o Josildo, é?
4: Abre com Igor Araújo,
0: uhum.
4: Depois Rafael Moura, depois Josildo Sá.
2: Meu dentista, Igor Araújo.
4: Exatamente.
0: Vou falar aí, cadê Igor da Pituta? Por aí, mandar um abraço pra Igor também. Igor, obrigado pela presença aí.
4: Mandar um abraço pra Fábio Tigre, que sempre foi parceiraço da gente aí.
0: Olha lá,
4: Fábio Tigre, meu irmão.
0: O bom do Fábio Tigre é que a gente sempre encontra ele, né?
4: É grande que
0: ele não se perde, desse tamanho. Não é isso?
4: Mais comprido que o dia de fome.
0: Não se perde. Deixa eu lembrar também a você que nos acompanha que a partir da próxima semana, dia 30 de maio, nós vamos começar o nosso ciclo junino com o programa Mesa de Bar. Atenção vocês também, viu? Vocês artistas convidados, inclusive quem está nos acompanhando de longe. Tem um roteiro. Quando estiver passando, Rafael, pela cidade que tiver o Mesa de Bar, entre, chegue, puxa a cadeira e participe com a gente, certo? A gente começa dia 30 agora, próximo sábado, em Vitória de Santo Antão. Na Estação Cultural, você já viu a Estação Cultural de Vitória, a estação de trem, que foi, inclusive, Pablo, é um dos versos de João Silva quando canta aquela música Arco Verde Meu, né? Você lembra dela, daquela música? Lembra um trechinho? Toca um trechinho dela, só para o pessoal lembrar. Vai, já chama a Vitória no começo. Ah, não canta não, é? Rapaz, Rafael... alguém sabe Arco Verde Meu?
5: Não. Canta o Wagner.
0: Tem um versinho?
5: Vai.

0: Silva, João Silva. Olha aí, lancei mais um cantor aqui no programa agora.
1: E disse, tá vendo que não aí? Cantava.
0: Pois é, e é esse périplo que a gente vai fazer. A gente vai passar por Vitória de Santo Antão, vai passar a chegar em Arco Verde, Belo Jardim, veja só. Só falta o trem, mas a gente já começa na estação, inclusive semana que vem, viu, Chico Botelho? Prepara o cavaquinho, que é nordestino do forró com a gente aqui no programa. Né? Quem me chamou diz aí.
2: Paulo Moura é metroviário, não sei se você sabe qual
0: é
2: metroviário.
0: É bem que tem a cara de maquinista, eu tava bem pensando. Mesmo.
3: Metroviário, 38 anos.
0: É, beleza. Bom, gente, vamos chegando aqui a nossa reta final, mas é claro, antes de a gente fechar tudo, eu quero agradecer muito a vocês, parabenizar muito pelo trabalho de vocês, sobretudo essa juventude que está vendo aí, que eu admiro tanto, com tanta qualidade, minha querida amiga Laís Sena, minha querida amiga Sara Leandro.
4: Obrigada,
0: né? Quanta responsabilidade vocês têm, mas assim, com a leveza que vocês têm, com esse sorriso lindo, maravilhoso de Laís, né? Que... Ela canta interpretando como se ela estivesse assim no céu voando. É muito lindo, né?
4: Você já viu Laís frevando?
0: Já.
4: É um espetáculo à parte,
0: viu? Exatamente.
4: Eu tô falando sério.
0: Sem dúvida.
4: Não é só cantar, não. Essa menina frevando, você fica assim, babando.
0: Diga aí, Rafa.
2: Bora de música?
0: Bora? Ah, vamos de música? Vamos? De música? Puxa mais. Ó, veja só. Você tem outros grandes sucessos, né? Vai dela, não é algum sucesso seu?
2: Eu ia fazer um pedido da minha tia ali, que é fãzona, fã incondicional de tanto de Flávio quanto de Sarinha. E ela pediu Chuva de Honestidade. Eu queria muito que,
5: queria
2: que Sarinha cantasse.
5: Ah, é pra morrer.
0: Vai fazer agora?
2: Conta. É mesmo?
0: É.

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sábado 23 de maio de 2026. O presidente da Câmara dos Deputados, Hugo Mota, deve se reunir na próxima segunda-feira com o presidente Lula para debater a proposta de emenda à Constituição que prevê o fim da escala 6x1. O principal impasse em torno do documento está na definição do período de transição para que as empresas se ajustem à mudança.

O relator da proposta, deputado Léo Prates, o Republicanos, elaborou três versões do parecer, cada uma com prazos diferentes. As informações são do jornal Valor Econômico. O contribuinte tem até a próxima sexta-feira para enviar a declaração do Imposto de Renda de 2026. Até o momento, mais de 30 milhões

0: A verificação deve ser feita pelo site da Receita Federal ou aplicativo Meu Imposto de Renda. Pelo menos 8 milhões e 700 mil pessoas serão contempladas. O valor total do crédito chega a 16 bilhões de reais. O pagamento está programado para a próxima sexta-feira. A Organização Mundial da Saúde classificou como profundamente preocupante o surto de ebola na República Democrática do Congo. Até o momento foram confirmados 82 casos e 7 mortes. Outras 750 ocorrências e 177 mortes são investigadas. A OMS enviou mais funcionários ao epicentro da doença. Eles vão auxiliar as comunidades afetadas. No horário de Brasília, 12:33.
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britânico George Russell vai largar na pole position da corrida sprint do GP do Canadá, que acontece logo mais a 1 da tarde. O piloto da Mercedes superou seu companheiro de equipe, o italiano Kimi Antonelli, para garantir a primeira posição no grid de largada no circuito Gilles Villeneuve. O atual campeão mundial, o também britânico Lando Norris, larga em terceiro com a McLaren. Oscar Piastri parte em quarto, seguido pela dupla da Ferrari, com Lewis Hamilton em quinto e Charles Leclerc na sexta posição. As Red Bulls de Max Verstappen e Isaac Hadjar aparecem na sequência, com o novato Arvid Lindblad e o espanhol Carlos Sainz fechando os 10 primeiros do grid. O brasileiro Gabriel Bortoleto vai largar na 12ª posição, logo atrás de seu companheiro de Audi, o alemão Nico Hülkenberg. A corrida sprint é uma prova mais curta, com apenas 1/3 da distância da prova normal e pouco mais de 30 minutos de duração. A etapa distribui pontos somente até o 8º colocado, com o vencedor recebendo 8 pontos e assim por diante. Esta é a primeira vez que o GP do Canadá recebe uma corrida sprint. Na sequência, ainda neste sábado, os pilotos vão voltar para a pista às 5 horas da tarde para a classificação da corrida principal. A largada do GP do Canadá será também às 5 horas de domingo. O jovem italiano Andrea Kimi Antonelli segue na liderança do campeonato depois de ter vencido as 3 últimas etapas da temporada. Kimi Antonelli chega em Montreal com 20 pontos de vantagem para seu companheiro de Mercedes, George Russell. De São Paulo, André Neto.

0: com Bruno Silva, comentarista de política da CBN. Oi, Bruno, boa tarde para você e bem-vindo.
1: Olá, muito boa tarde para você, Fernando Andrade, muito boa tarde para todo mundo que está nos acompanhando aqui no Revista CBN, tudo bem?
0: Tudo bem, Bruno. No bloco anterior eu já trouxe aqui os dados sobre a pesquisa Datafolha, o impacto do caso Dark Horse, e aí que a gente já mostrou aqui a queda de Flávio Bolsonaro, a subida do presidente Lula, também falamos da aprovação do presidente Lula, e eu queria então a sua avaliação a partir disso, o impacto do caso Dark Horse neste momento para a candidatura de Flávio Bolsonaro, qual foi?
1: Vamos lá, Fernando, eu acho que uma coisa não está desvinculada da outra, inclusive, né? Ou seja, tudo isso que a gente vem acompanhando envolvendo o Flávio Bolsonaro, a história do Vorkar é meu amigão, dinheiro para poder financiar o filme aí, para retratar a história, enfim, a trajetória do seu pai, não está desvinculado de um outro fator também que é importante, que é o fato de que o presidente Lula, nas últimas semanas, vem tentando fazer uma espécie de pacote de bondades a fim de poder melhorar a sua própria avaliação, né? Tanto que se a gente observar, e a gente sabe que há uma relação entre você avaliar nesse exato momento os candidatos, esses que são pré-candidatos, na verdade, e depois avançar para entender que é uma pessoa que é digna de receber o seu voto, são coisas que andam relativamente juntas. Então, eu penso que o que a gente verificou agora no Datafolha, mostrando que o Lula, ele consegue apresentar uma melhora, né, nas suas intenções de votos, e ao mesmo tempo o Flávio cai nas suas intenções de votos,

0: voto é uma conjunção de ambos os fatores. Então, por um lado, vamos pensar assim, de tudo que infelizmente nós estamos assistindo na vida política brasileira, mais uma vez, e eu falo infelizmente, né, Fernando, porque na história desse país não são poucos os escândalos, não são poucas as vezes em que a gente vê agentes privados, vamos dizer assim, né, empresas, banqueiros e figuras desse tipo relacionadas com os políticos, e a gente observa os esquemas, a gente observa os bastidores, observa aquilo que é feito por debaixo dos panos, vamos dizer assim, que depois, conforme os fatos vão sendo elucidados, ganham visibilidade para todos. Então não é a primeira vez, infelizmente, ao que tudo indica, não será a última. Então isso é um processo importante, desgastou diretamente a imagem do Flávio, principalmente para aqueles que não são o núcleo duro, vamos chamar assim, de apoio ao bolsonarismo, mas que também não queriam de alguma maneira, não querem de alguma maneira, enfim, Lula, PT e etc. Mas as ações do Lula também contribuíram para que aqueles que estavam mais em dúvida nesse momento, nessa radiografia, acabassem dando um voto mais de confiança, né? A gente sabe que isso vai oscilando, vai mudando, mas o impacto, ao que tudo indica, é um impacto que veio para ficar. Para o Flávio conseguir recuperar essas intenções, vamos dizer assim, esse percentual de intenções que até então vinha tendo, vai ser difícil diante dos fatos que nós estamos vendo no dia a dia, viu, Fernando?
1: Agora, Bruno, quando a gente olha os números, Flávio caiu numa simulação de primeiro turno, por exemplo, ele cai de 35 para 31, já no segundo turno passa de 45 para 43. Esses votos não migram necessariamente para o presidente Lula. Para onde vão esses votos?
0: Então, essa é uma discussão que a gente vai ter que pensar, porque assim, não é também um processo nem simples nem automático. A gente poderia dizer, migram para uma terceira via, migram para uma outra. Eu não vou nem falar terceira via, né? Porque dá a impressão de falar terceira via de que nós temos candidatos que de fato estão apresentando projetos políticos alternativos. Não temos. Não tem. O que nós temos são candidaturas que eu vou chamar aqui, candidaturas satélites em torno do bolsonarismo. Então a gente tem o Zema de um lado, o Caiado do outro, e o que nós temos. Tivemos nessa última semana de novidade, né, o Fernando, do ponto de vista da disputa, é a democracia cristã, né?
1: Falaremos mais.
0: A democracia cristã, literalmente chutando o Aldo Rebelo e tentando trazer o Joaquim Barbosa de volta para a história toda para tentar se colocar como essa suposta terceira via. Então, eu acho que assim, esses votos, eles não migram automaticamente para ninguém. O que a gente viu, e eu acho que isso eu já tinha sinalizado, e de novo, fica evidente isso também, é uma leve melhora do Zema, que vinha naquela postura de radicalização nas últimas semanas, principalmente quanto ao Supremo Tribunal Federal, que talvez abocanhou ali um percentual daqueles que gostam desse posicionamento, dessa postura mais radical. Então eu penso que num primeiro momento não tem nem como saber para onde vão migrar esses votos, porque vai depender de muitos fatores ainda na construção da campanha. O que se tem, isso é fato, uma diminuição nas intenções do Flávio, porque aqueles que de repente estavam em dúvida, falaram, eu acho que eu vou no Flávio, eu acho que eu vou no Bolsonaro, no candidato que está dentro desse espectro político, vê essa história toda e fala, opa, talvez não seja aqui uma opção viável nesse exato momento. Acho que o que da pesquisa mostrou, que é o mais interessante de tudo, a meu juízo, viu, Fernando, é essa melhora do Lula em função dessas últimas ações da última semana. E no caso específico do Flávio, aquilo que já era de se esperar, essa variação um pouco mais para baixo, principalmente por conta desse eleitor, que é um eleitor que estava até então apontando para ele, indo para ele, mas que começa a ficar mais desconfiado de acordo com os fatos que vão sendo elucidados agora semana após semana. Na semana passada, inclusive, eu havia adiantado aqui para a Naded. Eu falei, olha, o que vai acontecer ao longo, né, dessa semana que nós estamos agora, é basicamente uma guerra de narrativas, e é o que a gente está vendo. Inclusive, né, Fernando, queridos ouvintes, com tensões internas muito fortes dentro do próprio núcleo, vamos chamar assim, do bolsonarismo, porque Michele Bolsonaro resolveu dar as caras essa semana também.
1: Michele Bolsonaro, a inserção do nome dela na pesquisa causa qual efeito?
0: Eu acho que, na verdade, começa a mostrar que há uma possibilidade de disputa interna, inclusive, né? Porque a gente tem que entender o seguinte, o Fernando. A opção pelo Flávio é uma opção que até então vem sendo muito sustentada pelo ex-presidente Jair Bolsonaro. Do ponto de vista de viabilidade eleitoral, acho que não é novidade para ninguém o fato de que Flávio conseguiu aí atingir esses percentuais significativos na campanha até aqui, porque herda muito do espólio eleitoral do seu pai, que não está na disputa. Mas ele conseguir avançar substancialmente ainda se coloca como um desafio, principalmente quando a gente olha pela lógica das rejeições. Eu já havia chamado a atenção nisso nesse espaço também do Revista CBN. Assim como Lula já tinha um teto de rejeição relativamente elevado, né? Flávio de início já apresentava um teto de rejeição também muito elevado. Ou seja, a sua candidatura já possuía desde o começo, que a gente

0: costuma popularmente chamar de telhado de vidro, né? Diante de tantos fatos que já são notórios na vida pública, né? Questões assim de compra de propriedades, faturamento de parte dos seus negócios lá atrás, em valores e cifras muito elevadas. Então, tudo isso inevitavelmente vai ser explorado ao longo da campanha. O que ninguém poderia prever é para onde vai se encaminhando esse caso do Master especificamente. E aí, diante de toda essa história, ele vem tentando desesperadamente construir uma narrativa de que não tem a ver com ele, de que o dinheiro é privado, de que não se trata de nenhum tipo de esquema de corrupção ou algo nesse sentido, mas as diferentes versões que ele já deu do fato até aqui vai colocando ele em maus lençóis, né, Fernando e ouvintes? Por quê? Primeiro, quando questionado ali pelo jornalista, ele disse: olha, não sei nem do que você está falando, isso é mentira, isso é fake news, enfim, algo do tipo. Depois já muda a versão: não, conversei. Depois já muda de novo: não, teve dinheiro. Aí muda mais uma vez: não, parece que beneficiou mesmo meu irmão. E aí muda uma outra vez, ou seja, visitei ele mesmo quando depois da prisão. A pessoa olha e fala assim: não dá para confiar no que a pessoa está falando, né?
1: E quando ele diz que sim, quero ver a CPI do Master, o que causa isso no Congresso?
0: Eu acho que nada. Eu digo acho que nada, Fernando, porque é assim.
1: Eu fiquei pensando assim: você tá maluco, você tá todo mundo envolvido, você tá querendo incentivar isso, tá? Mas é que não vai passar, todo mundo sabe que não vai passar, que o presidente da Câmara não vai deixar passar.
0: Exato. Por isso que você se adiantou muito bem. Por isso que eu falo, eu acho que o efeito do Congresso é zero. É zero em que sentido? Dizer assim, tá falando que todo mundo quer ouvir, no final das contas, né? Tá só ali indo a público, dizendo, verbalizando, talvez, o que aqueles que querem a transparência, né? As pessoas que estão acompanhando e querem a elucidação dos fatos, estão pressionando para que avance. Mas ele sabe que isso não tem ambiente dentro do Congresso. Imagina, nós estamos às vésperas de um processo eleitoral, né? Logo, logo a gente começa com as convenções partidárias, quando agora no meio do ano, que aí bate o martelo efetivamente de quem vão ser os candidatos. Que parlamentar a uma altura do campeonato quer ter protagonismo na CPI? Mesmo aqueles que têm uma pauta, que é uma pauta anticorrupção, de transparência ou algo nesse sentido, sabem que uma CPI, Fernando, queridos ouvintes, ela começa pelos motivos que estão claros na opinião pública, e a essa altura do campeonato está mais do que evidente. Vocaro, o Master, as ligações políticas, as fraudes bilionárias, né, envolvendo o banco, e as conexões políticas de Vocaro com N atores importantes dentro da cena política brasileira. Mas onde isso vai dar? Até quem vai ser atingido, como isso vai chegar até as eleições, ninguém tem como prever. Então é óbvio que o que os políticos estão tentando fazer de alguma maneira é uma espécie de grande arranjo, né, de uma grande situação para impedir com que essa CPI possa avançar. Flávio publicamente diz: não, eu apoio, não tenho nada a ver com isso, né, sou limpo aqui, não fiz absolutamente nada de errado. Mas é aquela história, é o politicamente certo ou o politicamente correto, né? Mas, do ponto de vista pragmático de avançar com uma CPI nesse clima político e considerando esse calendário eleitoral, eu acho muito improvável.
1: Lógico, claro, claro. Bom, antes da gente passar para o próximo assunto, como as campanhas devem agir daqui para frente? O que você vê?
0: Eu acho que tem uma tensão interna que a gente vai ter que entender, que agora saiu o Datafolha, logo, logo depois a Quest também, que está sempre fazendo bastante pesquisas, né, interessantes, deve soltar mais alguma coisa. Eu acho que vai depender muito de qual vai ser a capacidade de resiliência do Flávio agora nas próximas semanas, viu, Fernando? Porque isso pode trazer, como diz no popular, o problema para dentro da sala, né? E eu achei muito, muito assim, muito... muito icônico, emblemático, né? A expressão da Michelle quando questionada a respeito do Flávio nessa semana. Porque quando questionaram: e aí, o caso do Flávio, você tem alguma coisa a comentar? Ela vira lá pro jornalista e fala: pergunta pra ele. Mas ela não falou assim, com pesar: não, não tem nada a ver com isso, pergunte pra ele, eu não vou falar sobre... com um sorriso no rosto. Aquela expressão de sorriso do tipo, né? Vamos dar corda para ele se enforcar, talvez? Porque é notório, e quem está acompanhando os bastidores está entendendo. Há uma tensão interna dentro da família, não há um discurso de um bloco monolítico nessa história toda, né? Michele sabe que tem um capital político muito grande, tanto que a pesquisa mostra isso, né? Aponta no primeiro turno ela com uma menor intenção de voto do que do Flávio, porque ela, obviamente, ainda não é a candidata, não tem se colocado nessa condição. Ela está como pré-candidata ao Senado, até aqui, que é o que a gente sabe, do que está desenhado do ponto de vista do jogo político. Mas ela tem um ativo que é um ativo muito forte, né, Fernando, que não pode deixar de ser considerado. Ela tem um ativo muito forte frente a vários segmentos evangélicos, ela tem um ativo muito forte de apoio interno dentro do próprio PL, e tem uma figura que, na minha concepção, está muito calada, viu, Fernando, queridos ouvintes, e que gera também uma intriga, que é justamente Valdemar da Costa Neto do PL, que até agora não falou praticamente nada envolvendo o Flávio. Continua ali só com a questão protocolar e do Flávio como pré-candidato. Então, acho que tem tensões internas na família aí que precisam ser resolvidas. E Michele, a meu juízo, só não

0: candidata, pelo menos até aqui, né, e não tinha sido lá atrás, por uma decisão única e exclusiva do seu marido, o ex-presidente Jair Bolsonaro, que não deseja que ela seja candidata, deseja que um dos filhos seja candidato, viu, Fernando?
1: Bom, então vamos falar agora sobre Joaquim Barbosa. Eu acho importante a gente deixar claro que quem é Joaquim Barbosa, que já faz tempo que saiu do Supremo, né? Então, Joaquim Barbosa, vamos lembrar aqui. Ele é um jurista brasileiro, se tornou o primeiro ministro negro a presidir o Supremo Tribunal Federal. Ele foi indicado pelo presidente Lula em 2003 e ficou muito conhecido quando relatou o julgamento do Mensalão, um esquema de corrupção que marcou a política brasileira nos anos 2000. Bom, aí se aposentou e volta agora a... Volta não, né? Aparece agora na política, no Democracia Cristã. É uma candidatura que tem qual significado?
0: Eu acho que, na verdade, é uma candidatura que não sei nem se vai ser uma candidatura efetivamente, né? A gente está vendo mais especulação. Tem muito balão de ensaio nessa altura do campeonato, né? Muito balão de ensaio. Mas acho que tem um propósito, tem uma ideia aí por trás da Democracia Cristã e de todos os articuladores em torno da candidatura, que é talvez sentindo que a pauta anticorrupção, de combate à corrupção, ou a pauta de alguém que venha de fora do sistema político, que não tenha essa suposta, vamos colocar entre as, contaminação da classe política, né, do establishment político, possa ocupar algum espaço nesse cenário. Não estou dizendo que necessariamente teria chances reais agora, nessa altura do campeonato, de vitórias, porque pelo menos não é isso que as pesquisas vêm apontando. Mas poderia ser um outro caminho alternativo. Aí sim, uma suposta terceira via. Por quê? A figura de Joaquim Barbosa no Brasil durante muito tempo esteve identificada fortemente quase que a ideia de um justiceiro, né? De alguém que está fazendo a justiça da maneira como deveria ser feita. Vamos lembrar que ele ganhou todo o protagonismo político dele no contexto do Mensalão, onde boa parte da elite ali ligada ao Partido dos Trabalhadores, vários congressistas, acabou sendo condenada naquele processo, né? E ele ganhou uma dimensão na vida pública muito grande, justamente por conta da sua atuação performática, a maneira como se comportava ali ao longo dos julgamentos, as falas mais duras, as penalidades mais duras. Então isso, de alguma maneira, criou uma visão pública para aquele contexto, que em termos de memória política já está bem mais distante, né, diga-se de passagem, mas criou aquela ideia de que é um sujeito que combate a corrupção, que é um sujeito mais limpo, que é um sujeito que não está contaminado, vamos dizer assim, com os problemas do sistema político como um todo. Então eu penso que, de repente, essa apresentação da candidatura seria num cenário onde você tem Lula, que no imaginário de vários e vários brasileiros é fortemente identificado com essa dimensão de corrupção por conta dos seus governos anteriores, e agora Flávio, com todo esse esquema envolvendo o Banco Master, poderia apresentar uma candidatura como uma alternativa ao que está aí, tentando trazer alguém que veio de fora do sistema político, né? Então, acho que talvez seja por aí o cálculo da DC nesse momento, da Democracia Cristã, para colocá-lo como um pré-candidato, né?
1: Agora, olha só, a Executiva Nacional de Cidadania, tem uma federação, né? Aprovou por unanimidade a pré-candidatura, veja só, de Aécio Neves, PSDB, e aí?
0: Isso me parece muito mais um cálculo de parte dos setores do Centrão para poder mostrar incômodo frente à candidatura já com Flávio, viu, Fernando? Ali não me parece uma candidatura para valer também não, né? Até porque o Aécio teria ali um desgaste significativo e ninguém a essa altura do campeonato está visualizando que o PSDB possa ressurgir das cinzas com tanta força assim, né, nessas eleições. Claro, vão tentar ocupar um espaço, estão tentando produzir ali, construir alguns quadros, querem também tentar estar de volta ao jogo, recuperando muito da posição política que perderam nos últimos anos e perderam pro PL dentro desse espaço da polarização, como a gente viu no Brasil desde 1994, lá atrás, com Fernando Henrique Cardoso e as disputas com o PT, né? Nós tivemos um histórico, vamos dizer assim, das disputas eleitorais no Brasil na lógica de uma polarização PT-PSDB, cujo espaço pós-Lava Jato foi ocupado a partir de 2018 pelo vácuo que se estabeleceu no lado ali da direita, da centro-direita que o PSDB ocupava, e principalmente da direita que representava, a partir de Jair Bolsonaro. E que, veja, atenção, uma coisa interessante, de alguém que em 2018 fez justamente esse cálculo de se vender como uma espécie de antissistema, alguém que veio de fora do sistema, mas que naquela conjuntura de 2018, pós-Lava Jato, pós-impeachment de Dilma e toda aquela confusão que a gente vivia na vida política brasileira, fez sentido e deu liga, né? Talvez seja inclusive esse parte do cálculo que a Democracia Cristã, aqueles que estão tentando produzir Joaquim Barbosa, venham fazendo nesse sentido. Olha, pode haver um desgaste significativo, Lula atingindo de repente o seu teto, é fato de que dentro do que a gente tem

0: até aqui, não tendo nenhuma novidade política, Lula já está no segundo turno, de alguma maneira, né, reproduzindo aquilo que a gente está vendo em termos de resultado, mas talvez haveria um espaço para desgastar aqui do outro lado a candidatura de Flávio e tentar alavancar uma candidatura nesse sentido. Então, acho que é assim, é olhando para o passado e tentando aprender algumas lições do que aplicar hoje. Mas insisto, né, a própria candidatura da questão do Barbosa, que a gente está trabalhando aqui, é um problema também sobre vários aspectos. Alguém que nunca disputou cargo representativo, é um sujeito também que teria que produzir e teria que resgatar isso muito no imaginário. Os mais jovens não fazem nem ideia de quem ele é também. Então tem uma. Meio que abandonou.
1: É um museu de novidades.
0: Museu de. Gostei dessa, né? Me lembrou Cazuza e o Barão Vermelho. Eu vejo um museu de grandes novidades, né? O tempo não para.
1: Agora, no Congresso, precisamos falar do Congresso, que nessa semana, veja só, derrubou um veto do presidente Lula que impedia doações de bens, de valores, de dinheiro para o poder público a estados e municípios nos 3 meses anteriores às eleições. O que, que o Congresso quer com isso?
0: O Congresso quer cada vez mais estar mais solto para poder realizar a política que é a política mais local, vamos dizer assim, né, Fernando? Porque se tem algo que ficou evidente nas últimas eleições, isso já tinha ficado muito evidente nas eleições municipais, de alguma maneira, onde foi aqueles que a gente costuma chamar na ciência política de incumbent, né? Ou seja, quem está à frente do cargo, né? Favoreceu muito aquele que já estava à frente do cargo. E se a gente olhar também em retrospectiva, nas eleições 2022, ela teve elementos de menos novidade do que nas eleições de 2018 lá atrás. 2018 foi o grande baque que a gente viu no sistema político brasileiro, né? Um Senado muito modificado, muitos políticos que vieram de fora, alguns estreantes e tal. 2022 já foi uma eleição cujo foco estava centrado principalmente naqueles que já são da classe política. Então, o que, que o Congresso quer com essa história toda, Fernando? Desculpe. O que o Congresso quer com essa história toda? Ele quer, de alguma maneira, tentar utilizar os recursos que são à sua disposição, que não são só as emendas, mas é toda a influência política dos congressistas, para na véspera das eleições eles poderem chegar relativamente bem fortalecidos e poder ativar isso na memória das pessoas quando for na decisão do voto. Então acho que é por aí, o Congresso ele quer o quê? Essa liberdade de poder agir mesmo às vésperas das eleições para poder comunicar para o eleitorado, né, de alguma maneira, ao que eles vieram e o que eles fizeram ao longo da gestão como um todo. É basicamente isso que eles querem, viu, Fernando?
1: Perfeito. Bruno Silva, comentarista de política da CBN, muitíssimo obrigado mais uma vez pela participação aqui no Revista CBN. Um grande abraço e bom final de semana, Bruno.
0: Querido, eu que agradeço, é sempre uma satisfação falar contigo e toda a sua audiência, viu? Aqui do Revista, um abraço grande e até a próxima.
1: Outro, muito obrigado. Agora, faltam 5 minutos para uma. Temos informações em São Paulo com o Pedro Pupulin. Oi, Pedro.
2: Oi, Fernando, eu aqui de volta. Uma boa tarde para você e para todos que nos acompanham. O ex-presidente do Supremo Tribunal Federal, Luiz Roberto Barroso, defendeu há pouco a Suprema Corte diante de questionamentos sobre a percepção da população relativas ao envolvimento de ministros com o caso do Banco Master. Ele reconheceu que há um conjunto de fatos que contribuiu para uma percepção negativa sobre o tribunal, mas afirmou não ter conhecimento de qualquer decisão do STF que tenha favorecido o banco de Daniel Vorcaro e que é necessário separar comportamentos individuais do papel institucional da corte. Avaliou ainda que o tribunal tem o papel de decidir sobre quase tudo que é relevante para o país e que essas decisões sempre têm um potencial de estar aí desagradando setores diversos. Vamos ouvir.
3: É por isso que você não pode julgar o papel de uma instituição em pesquisa de opinião pública. Eu, por exemplo, quando presidente do Supremo, e com apoio dos colegas, porque lá ninguém faz nada sozinho, eu consegui fazer a desintrusão de 10 terras indígenas. Em uma das terras indígenas, nós tiramos 5 mil invasores e tinha 1.000 indígenas. Se fizer uma pesquisa de opinião pública na região, vou perder de 5-1.
2: As suspeitas relacionadas ao Master miram repasses e transações que teriam beneficiado familiares de ministros do Supremo, incluindo 80 milhões de reais ao escritório da esposa de Alexandre de Moraes e 6,6 milhões de reais ligados a cotas de resort dos irmãos de Dias Toffoli. As declarações de Barroso foram dadas em um fórum empresarial que acontece neste final de semana aqui em Guarujá, litoral de São Paulo. Neste mesmo evento, o ex-ministro também elencou, Fernando, algumas das suas

0: as preocupações para este ano eleitoral. Entre elas, o uso massivo da inteligência artificial e a divulgação de fake news para destruir adversários. Sobre esse assunto, Barroso explicou que a revolução digital, que inclui as redes sociais, democratizou, sim, o acesso ao espaço público, mas que também eliminou o filtro da imprensa profissional, abrindo o que ele classificou como avenidas para desinformação e discursos de ódio. Eu volto com você.
1: Obrigado, Pedro Pupulin, com informações em São Paulo. Uma pausa no Revista para o Noticiário da sua região.
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sábado 23 de maio de 2026. O ministro do STF, Gilmar Mendes, suspendeu o julgamento da prisão preventiva de Felipe Vorcaro, primo do ex-banqueiro Daniel Vorcaro, após o ministro André Mendonça votar por manter a medida. Mendonça destacou a participação de Felipe em operações financeiras suspeitas, incluindo pagamento de propinas. Gilmar tem até 90 dias para liberar o caso para nova análise. As investigações apontam participação ativa de Felipe nas operações do esquema de Vorcaro, principalmente nos repasses ao núcleo político. Os microempreendedores individuais têm até o dia 31 de maio para entregar a declaração à Receita. O país tem 16 milhões e 700 mil registros ativos. Atrasos podem acarretar multa e até problemas no CNPJ. O envio é obrigatório e deve ser feito pelo Portal do Empreendedor. Mesmo quem não teve faturamento em 2025 precisa preencher a declaração.

Moradores da Groenlândia protestaram contra a abertura de um consulado dos Estados Unidos em resposta aos planos do presidente Donald Trump de anexar o território. Os manifestantes destacaram em cartazes que a Groenlândia não está à venda. A SpaceX realizou nesta sexta-feira o 12º voo da Starship. A nave não tripulada decolou do Texas, nos Estados Unidos, por volta de 8h30 da noite, pelo horário de Brasília. A companhia do bilionário Elon Musk usou uma versão mais avançada da Starship, chamada V3, que tem foco em futuras missões à Lua e a Marte. No horário de Brasília, 1h03.

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2: O técnico do Liverpool, Arne Slot, trouxe uma boa notícia para a seleção brasileira nesta sexta-feira. Na entrevista coletiva antes do último jogo da temporada, domingo, meio-dia, no horário de Brasília, em casa contra o Brentford pela última rodada do campeonato inglês, Arne Slot confirmou a volta de Alisson aos treinamentos nesta sexta-feira. O técnico ainda não falou sobre escalação, se Alisson estará no banco de reservas ou se voltará a jogar na partida deste domingo, mas disse que é positivo o sinal do retorno do arqueiro titular da seleção brasileira aos treinamentos. Alisson não joga desde o dia 18 de março, quando o Liverpool venceu o Galatasaray da Turquia por 4-0 pela Liga dos Campeões. Ele teve uma lesão muscular na coxa e foi cortado dos amistosos do Brasil contra a França e Croácia nos Estados Unidos ainda em março. Foi convocado na segunda-feira para a Copa do Mundo e o técnico da seleção, Carlo Ancelotti, mostrou otimismo de que ele voltaria a jogar neste fim de semana e estaria em boas condições para a estreia. No entanto, a situação prega tanta cautela que, de certa forma, influenciou até o resto da convocação, já que a escolha por o Everton, um goleiro mais experiente, para formar o trio com Alisson e Ederson, partiu também da avaliação de que o goleiro do Liverpool ainda é uma situação incerta para o Mundial. Não quanto a estar em campo, mas sim quanto ao ritmo, que só poderá ser verificado quando ele de fato voltar a jogar. Se não estiver em campo contra o Brentford no domingo, Alisson só poderá jogar antes da Copa nas partidas da seleção brasileira, dias 31 de maio contra o Panamá no Maracanã e dia 6 de junho contra o Egito, já em território norte-americano, uma semana antes da estreia na Copa. De São Paulo, Leonardo Daet.

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1: Uma boa tarde para você que acompanha a segunda hora do Revista CBN deste sábado, hoje, dia 23 de maio de 2026.
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1: Nossa convidada aqui no Revista CBN agora é Aline Wolff, psicóloga e líder de saúde mental do Comitê Olímpico Brasileiro. E lança agora Performance Sustentável Saúde Mental para Vencer. A Aline tem uma longa história com a ginasta Rebeca Andrade, nossa convidada aqui hoje, a quem eu quero agradecer muito a participação. Oi, Aline, bem-vinda e boa tarde.
2: Boa tarde, Fernando. Sempre muito feliz de estar aqui com vocês.
1: Olha, você sabe que a gente tinha te convidado para a gente falar sobre pressão na seleção brasileira e tal. Só que aí eu tive acesso ao livro. Eu falei assim, não, eu quero falar do livro. A gente pode falar da seleção, mas eu inverti a pauta. Desculpe, mas eu achei muito legal o trabalho que você fez nesse livro Performance Sustentável. Eu adorei. Vamos falar sobre ele?
2: Claro, com maior satisfação. Fiquei feliz que você

0: inverteu a pauta. Quer falar do livro.
1: É isso. Bom, como é que dá pra gente definir alta performance? Como que isso te move na sua vida pessoal e profissional? Que universo é esse da alta performance?
0: Olha, Fernando, eu trabalho há mais de 20 anos com alta performance esportiva, com diversas modalidades, né, de todos os tipos, as olímpicas e não olímpicas. E eu aprendi ao longo da minha trajetória que a narrativa que a gente criou em torno da alta performance, que sempre foi uma narrativa de ir sempre além, passar por cima dos seus limites, ignorar, né, os seus sinais, era uma narrativa que, na verdade, estava levando mais ao adoecimento do que, de fato, para a melhora do desempenho daqueles atletas. E aí eu entendi que eu precisava falar sobre isso, né? E dividir esses aprendizados todos, e o desejo do livro veio a partir disso, né? Eu queria contar para as pessoas que a verdadeira alta performance, ela não parte dessa lógica, ela parte de uma base, de uma pessoa que cuida de si mesmo, que se conhece muito bem, que sabe como funciona, sabe o que pode e o que não pode, faz boas escolhas, e isso faz com que a pessoa, de fato, ela não só ganhe uma medalha, ela se mantenha, né, desempenhando bem ao longo do tempo, porque isso é muito importante. Ah, sim. Uma pessoa ganhar. É possível ter um bom resultado e entrar nesse modo esse moedor de carne, né? Mas a questão é que, assim, como que a pessoa chega lá? E qual é o legado que essa pessoa vai deixar para o mundo de alguma forma, né? Assim, ela vai chegar lá com uma medalha no peito e nunca mais vai querer nem saber de esporte, assim. Que medalha é essa que a gente está buscando?
1: Você vai se perguntar, né? Valeu a pena?
0: Exato, né? E a resposta que eu encontrei me fazendo essa pergunta, assim, bom, mas vale a pena, né, entregar uma pessoa adoecida, destruída de alguma forma, quebrada, com a medalha no peito? E a resposta, obviamente, para mim é não. Eu sou uma profissional de saúde mental, eu sou psicóloga, eu quero ver as pessoas inteiras. E sim, é possível. A ideia é essa, a gente pode entregar muito e terminar inteiro com energia para curtir esse barato que é conquistar coisas grandes.
1: Sobre esse barato, eu gostei muito quando você descreve que o melhor lugar do mundo é onde você vê um indivíduo atingindo um novo patamar, batendo o seu melhor tempo, com uma medalha, sei lá. E aí você fala assim, que você se sente no camarote da vida. Você pode explicar o que é isso?
0: Sim, Fernando, ótima pergunta, porque esse é um trecho que eu divido ou tento colocar em palavras o que eu sinto ao estar, né, convivendo com pessoas que conquistam coisas muito grandes. E isso é uma coisa que me alimenta, assim, chega a ser uma energia física, porque é tão bacana ver o processo de construção e tudo que aquela pessoa precisa crescer com ela mesmo. Eu não estou falando dos movimentos, eu não estou falando, né, das metas apenas atingidas, mas como uma pessoa precisa se transformar e crescer de dentro para fora para conquistar aquilo, né? E eu me sinto muito privilegiada porque eu testemunho isso, né, de uma parte muito que ninguém vê. Ninguém vê, assim, quais são os desafios, quais são os dilemas, quais são os medos, quais são as dores. A gente vê o pódio lá, a medalha, mas a gente, né? Eu vejo um processo que é invisível, mas que é tão importante, é tão bonito, né? De alguma forma.
1: Tá. Agora, Ari, você fala também da síndrome do impostor e explica que é uma... que essa palavra síndrome é frequentemente associada a uma doença, frequentemente, inclusive, ligada a mulheres. E a gente fala muito disso, por exemplo, no mercado de trabalho e tal. Mas como isso é inserido no ambiente do esporte de alta performance?
0: Olha, todos os ambientes de alta performance, de alta exigência, e que exigem dos indivíduos entregas difíceis, vamos colocar assim, que isso está no esporte, isso está em vários outros contextos, faz com que o indivíduo, ele estabeleça com ele uma régua, certo? Uma medida, assim, eu preciso

0: está aqui para eu fazer parte desse grupo seleto que, né, é entendido como grupo que, né, está ali no topo do ranking, está sendo visto como de valor. E isso faz com que as pessoas, elas internalizem o tempo todo essa régua, né? A síndrome do impostor, ela é uma, e isso é um nome, né, que é popular, não é um diagnóstico, tá? O diagnóstico tem outro nome, mas ela é uma internalização de uma régua muito alta em que a pessoa nunca se sente atingindo o que ela tem que atingir e se sente devendo. Eu não sou bom o suficiente, eu ainda não fiz isso. E isso acontece mais com mulheres, porque as mulheres, elas já partem no jogo em desvantagem, né? Isso no mercado de trabalho, isso, né, talvez um pouco menos no esporte, porque é dividido em categorias, né? Então não existe uma disputa entre homens e mulheres, como existe no resto da vida, né? Então é como se a mulher, né? Isso também acontece com outras populações minorizadas, tá, Fernando? Assim, é como se eu tenho que fazer mais para ser visto como alguém de valor. Então a régua, ela já está um outro patamar desde sempre. E acontece muito, por exemplo, no exemplo das mulheres, de mulheres que têm todos os recursos técnicos e elas não se candidatam a alguns cargos de liderança, por exemplo, porque elas não se veem com essa capacidade. Então, isso é um processo interno, né, que precisa ser visto e cuidado, porque senão a pessoa vai se paralisando de alguma forma. E isso pode gerar um processo mais patológico, de uma autocrítica severa, da pessoa ela ter muitas, muitas competências, valor, possibilidades, mas ela nunca acreditar nisso. Ela sempre achar que ela precisa de mais.
1: Então eu queria falar agora sobre o esgotamento. A gente está nessa era da positividade excessiva, não basta abrir uma rede social para ver isso. E aí, se você não é um vencedor, a culpa é sua. Como é que o esgotamento, como é que você vê o esgotamento, o burnout dentro do esporte? Como é que esse ambiente é entendido dentro do esporte?
0: Olha, felizmente, recentemente, a comunidade esportiva tem começado a falar mais disso, né, Fernando? Os atletas estão levantando a voz, estão dizendo: eu me esgoto, eu adoeço, eu deprimo. E são atletas que são inquestionáveis nos resultados que eles têm. São atletas que são multimedalistas, multicampeões. E isso tem, né, isso abriu, e aí, né, atletas como Simone Biles, Naomi Osaka, né, Kevin Love, esses foram os precursores que começaram a falar: ó, eu também, porque eu sou uma pessoa. Então, isso começa a trazer uma noção de que, primeiro, o atleta não é uma máquina, o atleta é uma pessoa, e como qualquer pessoa, se a carga tiver maior do que aquela pessoa tem de recursos para lidar, ela vai adoecer. Então a gente precisa cuidar disso. E sim, os atletas também se esgotam se eles não tiverem um tempo de qualidade de recuperação, se eles tiverem ambientes que não são seguros psicologicamente, que não são facilitadores do desenvolvimento daquela pessoa, e sim são mais opressores, essa pessoa pode vir sim a entrar em um esgotamento e não conseguir, né, performar por conta disso.
1: Você pode lembrar pra gente o caso da Simone Biles? Eu me lembro que foi a primeira vez que eu vi alguém tão importante dentro do esporte falar assim: olha, eu não vou participar. Ela se negou a participar de algumas provas na Olimpíada de Tóquio, era 2021. O que que aconteceu com ela?
0: Olha, obviamente, eu sei pelo que ela falou, né? Porque não foi ela que me contou isso, então a gente sempre coloca esses recortes, né?
1: O que se sabe,
0: né? O que a gente sabe do que aconteceu é: ela desistiu de uma Olimpíada em que ela era a franca favorita.
1: Né?
0: Isso porque ela percebeu que ela não tinha condição psicológica de competir. Então, ela fez um movimento de perceber, cara, não tô bem.

0: Eu tô esgotada. E como que ela percebeu isso? E aí isso é uma hipótese. A ginástica é uma modalidade que envolve algum nível de risco físico também, né, Fernando? Então, assim, ela estava passando muito no salto, né? O que significa isso? Assim, ela estava, tipo assim, né, errando a potência do salto, ou seja, ela estava se perdendo no meio das séries, que é uma coisa, né, que quando o atleta está esgotado, a atenção não funciona do mesmo jeito, e aí ela pode, assim, né, se perder, e isso gera um risco físico real, né, um risco de lesão importante, um risco, né, de algum tipo de trauma. E aí ela começa a falar de que, assim, não tô bem, né? Preciso cuidar da minha saúde mental. Faz um ciclo completamente diferente para Paris. O documentário dela fala disso. Enfim, né? Se envolve com tratamento psicoterápico, né? Muda carga, como ela treina, e ela faz Paris do jeito que fez Paris, né? Que é, assim, uma outra
1: Legal.
0: condição psicológica. Então, assim, é muito bacana quando a gente vê uma atleta como a Simone Biles que diz: ó, eu também posso quebrar e eu cuido disso e eu volto para o próximo ciclo super vitorioso, né? Então, isso passa uma mensagem importante não só para os atletas, para todos nós, né? Que se a gente não cuidar disso, não tem como ter performance.
1: Ela e Michael Phelps são duas vozes importantes nesse assunto?
0: Muito importantes. O Phelps foi o grande precursor, né? Se não me falha a memória, hoje o Phelps, ele tem uma empresa relacionada à saúde mental. Inclusive, ele teve condições muito críticas durante a sua carreira, né? De depressão, de risco de suicídio. Ele fala muito disso e sempre foi uma voz muito importante. Eu acho que ele foi um dos primeiros, né, a levantar esse tema. E hoje ele ainda se envolve com isso, mesmo já não sendo um atleta ativo.
1: Legal. Aline, você também fala no seu livro em crescer de maneira sustentável, definir de maneira correta o ritmo da sua escalada. Eu fico imaginando como fazer isso em meio a tanta pressão, porque você tem que olhar a data, o tempo, o cronômetro, a competição, são vários fatores. E aí, como determinar isso de forma gradual?
0: Ótima pergunta, Fernando, porque isso não é fácil. Porque, assim, aí trazendo isso para a realidade do atleta, tá? Se o atleta, ele tem um calendário esportivo, certo? Mas se o atleta ignora o seu funcionamento, a sua condição física e tenta fazer uma preparação que não cabe na vida dele, ele não chega bem para cumprir aquele calendário. Então, assim, a grande inteligência é eu fazer o que eu posso fazer sem passar do limite, em que esse limite é o limite que eu posso, assim, me machucar, ferir a minha recuperação e passar do ponto da carga. Esse é um ajuste fino, é um ajuste difícil, porque, e às vezes é importante esclarecer isso, porque às vezes as pessoas entendem que é não fazer. Gente, se não fizer, não chega pronto, tem que fazer, né? Quer, eu vou fazer, correr uma maratona, se tu não treinar e não seguir a planilha, não vai conseguir completar. A questão é o como fazer isso, entende? Poxa, eu dormi 2 horas na última noite. Ah, minha planilha tá dizendo que eu tenho que fazer X. Será que é bom fazer X nesse dia? Será que não vale a pena pensar, né, de mexer nisso para não gerar um esgotamento, porque o organismo não está na melhor condição para fazer aquilo, né? Então, assim, é esse cuidado que o atleta tem que ter, e a gente está falando aqui de atleta, mas isso não é muito diferente das outras performances da vida também, né?
1: Bom, você tem uma longa história e relação com a Rebeca Andrade, e aí eu fui pesquisar assim, cadê Rebeca? Daí achei aqui no portal Olimpíada Todo Dia, que diz que Rebeca Andrade está focada nos treinos para o Campeonato Mundial de Ginástica Artística deste ano, que acontece na Holanda. E tem uma foto dela publicada aqui, na sexta-feira ela publicou uma foto fazendo um Yurchenko com dupla pirueta num treino no CT do time Brasil no Rio de Janeiro.

0: Como é que tá o contato com ela? Tem trabalhado com ela? Posso esperar mais um título?
1: Haja vista que
0: ela já ganhou 2021 e 2023 nessa competição.
1: Olha, eu, né, eu trabalho com a Rebeca, enfim, com alguns outros atletas de ginástica também, com ela desde que ela tem 13 anos. Isso é um trabalho contínuo, né? Uma coisa que segue sempre. E ela está se preparando agora para competir no Mundial. E é aquilo, assim, que eu sempre trabalho com os atletas, né? Todo mundo tem expectativa, Fernando, né? Todo mundo tem expectativa, assim, o título, eu posso esperar o título. O mais importante, e isso é um trabalho para eles, e isso vale também o recado, né, pensando em Copa do Mundo, assim, a gente cria, né, muitas expectativas, de como vai ser a seleção, o fulano vai jogar bem, o ciclano vai jogar bem, né, assim, a Rebeca vai brilhar de novo na Olimpíada, e para eles, né, o importante é eles estarem comprometidos com o avanço deles, eles com eles mesmos, porque às vezes buscar atender a expectativa de todo, né, de todas as pessoas que estão de fora é uma armadilha, né? E é uma armadilha que pode tirar o foco, porque isso não está no controle deles. Eu sempre brinco assim, a expectativa do outro é do outro, deixa com o outro, né? Não dá pra gente se comprometer com isso. E assim, os atletas que têm maturidade, autoconhecimento e cuidam da sua saúde mental, eles sabem isso muito legal. Bem e se comprometem com o que eles podem controlar e têm todo o esforço e disciplina para construir as condições para o resultado. Resultado ninguém garante.
0: É isso. Então, assim, eu estou aqui só na torcida. Meu papel é só torcer. Bom, vamos falar da seleção brasileira. Então, a gente teve. Bom, é claro que na CBF tem lá os seus profissionais da área da saúde mental. Os clubes, os jogadores também têm lá seus trabalhos. Pela sua experiência, como que é esse trabalho agora? A gente acabou de ver uma convocação. Temos aí poucos dias para o começo da Copa. Tem um país olhando para esses caras, tem muita gente receosa com a qualidade do time, tem uns animados com o técnico do time e tal. O que priorizar quando se fala em saúde mental desses atletas nesse momento?
1: Olha, Fernando, eu acho que assim, às vezes, porque nós brasileiros somos muito apaixonados pela seleção e por futebol, a gente esquece que essas, né, que esses jogadores, eles são feitos de carne e osso. Eles têm todos os processos que todos nós temos, e eles, só que com a diferença que eles fazem o trabalho deles sendo avaliados por muitas e muitas e muitas pessoas o tempo todo, né? Vamos colocar um pouco, né, nesse lugar, assim, como seria, né, se a gente fizesse o nosso trabalho o tempo todo sendo julgado em cada instante. Então, assim, e eles se preparam para isso, eles sabem fazer isso, mas isso não tira o fato deles serem de carne e osso. Então, acho que assim, muito importante a gente lembrar disso, porque às vezes, isso é uma coisa que me chateia um pouco, às vezes a torcida, porque se frustra, porque, né, fica triste, porque não gosta disso ou daquilo, se permite ser muito violenta, né? Se permite invadir um espaço que é um espaço do outro, espaço de uma outra pessoa. Isso é, no mínimo, desrespeitoso. Né? Então, eu acho que e eu gosto de falar disso, Fernando, porque eu acho que a gente precisa melhorar enquanto sociedade e tratar isso de uma forma que seja, né, mais suave para essas pessoas que também querem desempenhar muito bem. Eles sonham em vestir, né, a camisa da seleção, eles desejam aquilo mais do que qualquer um de nós. Isso eu tenho certeza, porque eu acompanho, né, atletas há uma vida inteira. Assim, eu garanto que quem mais quer são eles. E eu acho que o nosso papel é realmente ser um torcedor entregue, que coloque, né, toda a nossa energia e todo o nosso suporte. Obviamente que a gente vai reclamar, que a gente vai questionar.

0: aqui entre nós, né, fazendo essa, esse papel que também, né, faz parte.
1: Mas há limites.
0: Mas eu acho... É, eu acho que tem limites, assim, né? Eu penso que toda vez que eu tenho a oportunidade de estar num veículo de comunicação, eu lembro disso, porque as pessoas, elas acham que, e isso eu escuto com muita frequência em relação a jogadores, mas eles ganham milhões, muito. Eles têm que...
1: Da Neiva, tem ameaça a atletas e familiares. Que ponto chegamos, gente?
0: Tem, isso é muito duro, porque uma pessoa que está lá num ambiente super pressurizado, querendo muito, ainda tem que lidar com uma ameaça aos seus familiares. Então, assim, vamos imaginar como é que fica a cabeça do atleta que precisa lidar com isso. Não é legal, não é bacana.
1: Vamos torcer, nosso papel muito é esse, vamos torcer com humanidade, com qualidade.
0: Isso.
1: Até onde dá. Olha,
0: é isso.
1: Aline Wolff é psicóloga, líder de saúde mental do COB, o Comitê Olímpico Brasileiro, é autora do livro Performance Sustentável, Saúde Mental para Vencer. Aline, um prazer recebê-la aqui na CBN mais uma vez, uma boa tarde para você, bom final de semana e até uma próxima.
0: Obrigada, Fernando, prazer foi todo meu.
1: Muito obrigado. Agora, 1:30.
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0: Sábado 23 de maio de 2026. O ex-presidente do Banco Regional de Brasília, Paulo Henrique Costa, deve fechar um termo de delação premiada com a Polícia Federal e a Procuradoria-Geral da República na semana que vem. O documento seria assinado nos últimos dias, mas a data mudou com a saída do advogado Eugênio Aragão da Defesa do Executivo. O profissional deixou o caso com a alegação de que participa apenas de iniciativas jurídicas pautadas pela absoluta seriedade, confiança profissional e responsabilidade. Aragão havia assumido a defesa do ex-presidente do BRB um mês antes, quando Costa foi preso pela Polícia Federal com o objetivo de negociar um acordo com as autoridades. As informações são do jornal Valor Econômico. O presidente Lula afirmou à empresa Brasil de Comunicação, a EBC, que o país não pretende repetir, na exploração de terras raras, um modelo adotado historicamente com o minério de ferro, baseado na extração e exportação de matéria-prima, sem agregar valor ao Brasil. Segundo o presidente, o governo federal está aberto a negociar com parceiros internacionais. O brasileiro João Fonseca vai encarar o francês Luka Pavlovic, número 240 do mundo, na estreia de Roland Garros. A partida pelo Grand Slam francês deve começar por volta de meio-dia de domingo. O 30º colocado no ranking da ATP, o brasileiro disse que está plenamente recuperado de um problema no punho. A lesão tirou Fonseca do ATP 500 de Hamburgo, na Alemanha. No horário de Brasília, 1h32.
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0: 1:35 em Brasília. Temos agora a participação de Larissa Lopes. Oi, Larissa.
1: Oi, Fernando. Boa tarde para você e para todos. Olha, Fernando, depois da saída do advogado José Luiz Oliveira Lima, o advogado Sérgio Leonardo assume agora com exclusividade a defesa de Daniel Vorcaro e a tarefa de costurar um bom acordo de colaboração premiada para o banqueiro. Essa informação foi divulgada hoje, porque a gente lembra que ontem Juca afirmou que em comum acordo decidiu deixar a defesa de Daniel Vorcaro, que está preso aqui em Brasília e é investigado por fraudes, por supostas fraudes envolvendo o Banco Master. Ontem ele ainda não tinha uma defesa ainda elaborada, mas Sérgio Leonardo, então, ele que já estava na equipe, já integrava a equipe de advogados, agora então ele fica somente ele, né, fica ali exclusivo para a defesa. E uma outra informação sobre o caso Vorcaro, o Banco Master, Fernando, é que o ministro Luiz Fux votou para manter a prisão preventiva do pai e também do primo de Daniel Vorcaro. E lembrando que os julgamentos foram suspensos após pedido de vista do ministro Gilmar Mendes, mas ainda assim já teve esse voto hoje do ministro Luiz Fux para manutenção das prisões de Henrique Vorcaro e Felipe Vorcaro, no caso pai e primo do banqueiro Daniel Vorcaro, respectivamente, e a votação ocorre em plenário virtual. Fernando.
0: Obrigado, Larissa Lopes, com informações em Brasília.

0: Essa que você ouve é a cantora, compositora e produtora paulista Bebê. Bebê é Bebê Salvego. Está lançando seu terceiro álbum chamado Dissolução. Essa é a faixa Dissolução. E a gente conversa com ela a partir de agora aqui no Revista CBN. Bebê, bem-vinda à CBN. Tudo bem? Prazer em recebê-la.
1: Prazer é meu estar aqui na Revista CBN.

0: Obrigado, muito obrigado. Vamos começar falando sobre esse álbum de solução. Como é que ele nasce? Onde é que você estava? Você estava pensando em quê? Qual que era seu astral quando você bolou esse trabalho?
1: Uhum. Com certeza, é um prazer falar de dissolução para mim, porque é o meu primeiro trabalho como produtora musical e eu acho que o nome tem muito a ver com isso, quando a gente muda de estado, né? O estado ele se dissolve, mas ele não desaparece, ele muda de estado. Então, por isso, dissolução, e foi um ato de me assumir como produtora musical e colaborar com outras pessoas e explorar um pouco mais das minhas raízes. Do jazz ao indie, R&B. Então foi um ato mesmo de assumir tudo essa liberdade musical nesse terceiro disco, depois de uma trajetória muito bem recebida, assim, tenho essa felicidade de ter dissolução no mundo.
0: Legal. Então, quando você assume o trabalho de produtora também, o que que mudou na prática? Você conseguiu coordenar mais, tatear mais, entrar mais em tudo, praticamente?
1: Com certeza, o que muda é a liberdade, né? Eu pude escolher exatamente cada pessoa que tocou nesse disco. Eu tive o sonho de gravar no estúdio com a Badia Saad, chamar a Tássia Reis para participar. E aí, o que é legal é tipo ter a autonomia do som também. Não, vou gravar o baixo assim, vou querer essa guitarra dessa forma. Ah, isso aqui tá suando imperfeito, mas tá suando legal. Então, eu acho que é essa liberdade assim de desenvolver o trabalho de todas as formas, desde o conceito à música, que é o que eu mais gosto de fazer.
0: Seu irmão tem um papel importante também, o Felipe Salvego. Como é que é trabalhar com ele? Quem é ele? Conte pra gente.
1: Muito. Meu irmão, ele é um musicista formado no Conservatório de Tatuí. E aí é muito lindo a nossa trajetória, porque ele é a criança mais próxima de mim desde pequeno. Eu tenho 22 e
0: É isso que eu ia falar. Peraí, você tem 22 e ele?
1: ele tem 28.
0: Ah,
1: Então,
0: essa
1: por isso que é uma.
0: juventude, que lindo isso. Conte mais.
1: É uma proximidade muito grande, assim, desde pequeno. Ele já tocava jazz manouche, e aí foi aí que eu comecei a entender que eu queria cantar jazz, sabe? Ele já tocava violão cigano, gypsy jazz, ele era super já com 14 anos. E aí a nossa conexão se aflorou muito, assim, porque é isso, ele era a pessoa mais próxima de mim e eu olhava para ele com muita admiração. E hoje, assinar um trabalho ao lado dele é incrível, é demais. Eu acho que não seria um trabalho tão nosso assim quanto esse, quanto esse disco.
0: Bebê, já que você falou de jazz, eu vou aqui relembrar você e os nossos ouvintes de uma cena linda. A Bebê foi ao programa do Jô Soares, ai, saudade, Jô, lá em 2015. E aí eles estão ali conversando e tal. E a Bebê levanta e canta uma música, um clássico do jazz, Cheek to Cheek, do Irving Berlin, que é uma gravação histórica com Ella Fitzgerald e Louis Armstrong. Vou colocar aqui para os nossos ouvintes e você também relembrar.

0: bebê, vamos lá, eu adorei. Viz, quantos anos você tinha?
1: Eu tinha 11 anos de idade.
0: 11 anos. E aí foi muito legal. O João Soares te deu o microfone.
1: Me deu o microfone de
0: conta
1: presente.
0: Conta mais como é que foi isso aí. Por que você foi parar lá?
1: Eu acho que foi por conta de um vídeo que eu fiz uma versão de All About the Bass em jazz. Eu era uma criança que sempre, né, tava ligada no mundo pop, mas queria tudo em jazz. E aí a gente gravou. O Jô bateu lá em casa, assim, no telefone, né?
0: Gente,
1: digamos. E aí foi muito, porque ele sempre foi um pesquisador, né? E ele achou muito impressionante isso. E eu acho que a produção dele encontrou uma entrevista minha, muito antiga.

0: assim, falando que no Dia das Crianças eu queria ganhar o microfone das divas do jazz, que realmente sempre foi a minha ficção, assim. Eu ficava, nossa,
1: E o
0: que
1: microfone é
0: microfone
1: diferente,
0: lindo,
1: né? Os luzeiros duram
0: diferente,
1: muito
0: exato.
1: também, é.
0: É um clássico.
1: Sim.
0: E aí, eu lembro que no programa, a minha produtora queria a pauta, eles não queriam me dar, não queriam dar pra gente, e a gente descobriu por quê, porque tinha surpresa no final, né, de me dar esse microfone que eu vou levar pra minha vida toda.
1: Tá, você também participou do The Voice Kids? Quando é
0: Isso,
1: que foi?
0: participei também. Daí foi logo em seguida, em 2012, 2012 não, 2016, eu tinha 12 anos. E foi super interessante também, quis seguir a minha trajetória para mostrar meu trabalho, cantei Billie Holiday, cantei temas de jazz, foi o que eu quis
1: O que
0: fazer ali.
1: te atrai no jazz?
0: Ah, eu acho que é porque em casa, assim, meu pai é musicista, minha mãe é produtora cultural, em casa só dava Wayne Shorter, Joe Coltrane, Chet Baker, Billie Holiday. E aí meu irmão também tinha essa super, já era musicista e não tinha TV, entendeu? Era só música. Então não tinha como escapar, assim, não tinha mesmo. É realmente questão de outro mundo e que questão de educação musical, assim.
1: Perfeito. Mais uma de Bebê, agora Compartilhando o Céu, participação de Tássia Reis.

0: vamos lá, compartilhando o céu, aí você convida a Tássia Reis, como é que foi chamar assim, oi Tássia, vamos gravar uma faixa juntos? Como é que foi isso?
1: Foi muito também natural, porque eu vim para São Paulo e eu já, assim, de pequena já admirava muito a Tássia. E aí a gente se conectou muito, assim, como amigas também, sabe? De o que São Paulo proporciona, a capital, é de você encontrar ícones, né,
0: então,
1: por aí.
0: Só uma coisa, você veio de onde para São Paulo? Você
1: tava de Piracicaba. Tá. Isso. E aí moro há 3 anos na capital. E aí sempre foi um sonho para mim. E quando Compartilhando o Céu surgiu essa música, eu não tive como pensar em outra pessoa. Eu cheguei pra Tássia, mandei primeiro pra saber se ela gostava e ela adorou. E eu falei, me mostra o seu lado que você quiser. Ou a sua rapper, ou a sua jazzista. E eu acho que ela trouxe uma parte muito maravilhosa, brilhantou muito, assim. Então foi muito natural mesmo, acho que acabei construindo um vínculo, assim, maravilhoso. E claro, se não fosse outra música, não sei qual seria, sabe? Perfeito. Foi pra ela mesmo.
0: Bom, eu também gostei muito, quando eu vi ali na ficha técnica, tinha violão e voz percussiva de Badia Saad, falei assim, opa, estamos numa prateleira ali, acima do normal. Essa é a faixa O Segredo das Coisas.
1: Isso.
0: Peraí que a gente tá tentando. Enquanto isso, conte-me sobre Badia Saad e você, juntas.
1: Claro. Eu me lembro muito de meus pais colocarem o CD Cantos de Casa, que é o CD infantil da Badia Saad. E eu me apaixonei, assim. Eu só escutava isso quando eu era pequena. E é muito percussivo, é muito inteligente. Acho que, com certeza, me formou muito musicalmente, assim. E aí, eu lembro de ir num show da Badia Saad, quando ela foi pra Piracicaba, a gente tirou uma fotinha juntas. E a gente se conectou daí, assim, na primeira vez que ela me viu. Passou um tempo, quando eu cheguei e falei, vou produzir meu disco, eu não tinha como pensar na Badia, assim, pra tocar um violão, que seja, qualquer
0: Nossa,
1: coisa que ela
0: legal,
1: quisesse fazer.
0: Claro. Ó, estamos aí, vamos lá.

0: Deliciosa. Gostei muito, muito. Eu queria te falar, eu queria que você comentasse com a gente também sobre um pouco sobre o seu processo criativo, de que forma você coloca isso em prática.
1: Sim, eu acho que o improviso ele parte muito disso. Por exemplo, estava falando da Badi. Eu acho que é um exemplo muito prático dessa música, porque ela chegou no estúdio, eu tinha música, mas ela improvisou, assim, na música. E depois, eu acho que eu junto muito esses meus dois métodos, que é o improviso do jazz, tanto na hora de compor, de sentir o que está acontecendo na hora e compor ao vivo e depois trabalhar com aquilo, tanto com o hip hop. Então, tudo que a Badi tocou ali, eu trouxe para a música, eu quase sampliei ela, né? Para dentro do som. Então, isso acaba trazendo um universo que diferente para cada som. E eu acho que o improviso ele é a maior escola, assim. Quando se ouve muita música, quando se estuda muita música, para mim é o processo mais divertido, é chegar no estúdio e fazer o que está pintando na hora, assim.
0: É o típico tentativa e erro.
1: Exato.
0: Você nos instrumentos, você também toca alguma coisa na hora de compor? O que você prefere?
1: Com certeza a guitarra. Assim, é meu instrumento principal. Tanto que no disco tem muita guitarra, né?
0: Tem.
1: E aí por isso que eu gosto de misturar assim, o jazz com o indie.
0: Agora eu não sei se eu vou escolher bem uma faixa, mas eu pensei aqui numa parceria com o Tuyo. Se Ano do Cavalo tem isso, ou se eu ia pegar a brisa. Bom, vamos ouvir Ano do Cavalo, vamos lá.

0: Legal que dá pra gente notar a diversificação, porque a gente estava numa nuvem, agora a gente foi para uma pistinha com Túlio, do cavalo, e agora a gente vai para vulcânica com Brisa Flow. Peraí que a gente também tá... Eu estou aqui sobrecarregando minha DJ, desculpe, é tudo ao vivo.
1: Tá tudo certo.
0: E não, mas é interessante, sabe por quê? Porque eu queria que você falasse um pouquinho mais sobre a marca que a guitarra tem, você já citou isso, dá pra notar isso quando Sim. você ouve o disco, que fica ali, digamos, fica num patamar relevante de várias canções. Uhum. Por que isso? Que escolha foi essa?
1: Sim. Ah, essa escolha foi de fato porque é um instrumento principal e eu acho que a gente, mulheres, não tem muito incentivo de aprofundar no próprio instrumento. Tanto que é um disco majoritariamente tocado por mulheres,
0: Legal.
1: Né? E aí a guitarra me chega para lembrar que eu preciso estudar cada vez mais meu instrumento, eu não sou só uma cantora e que eu quero me desenvolver como instrumentista. E nessas duas músicas que vai tocar, eu quis trazer o piano também. Na faixa da Brisa, eu sampliei alguns discos que eu tinha e fiz o beat no celular, assim. Sério? Produzi no celular. E aí passei para as máquinas. Mas a guitarra sempre tem algum detalhe no meu som, eu acho que é o que mais sintetiza também o que é o som da Bebê. Sempre tem alguma textura de guitarra ou alguma linha diferente.
0: É muito legal ouvindo você falar, eu pensei assim, poxa, acho que a dona da banda é a dona da guitarra. Assim, ó, eu quero que apareça mais aí, ó, aumenta o volume aí, que eu tô pagando tudo aqui. Vamos lá, vamos agora com a Vulcânica.
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0: piano, belíssimo piano. Bebê, você gosta muito de biografias?
1: Gosto demais.
0: De músicos, né? Imagino. Ou
1: de
0: não?
1: De músicos, claro.
0: É, claro, claro, claro. E aí, conte-me mais. Quem que você tá lendo? Leu?
1: Eu, quando era pequena, eu pesquisava muito sobre a história da Nina Simone e da Billie Holiday. E eu acho que foi uma das reflexões que eu mais tive, assim, de vida para entender a história delas. E percebeu que eu não queria para o meu caminho e o que eu queria mudar, fazer diferente na história das divas do jazz, né? Porque eu sempre falei, quero ser cantora de jazz. E aí, e olhando para essas histórias também e observando toda essa trajetória de muita dor, eu sempre dizia quando era pequena que eu queria mudar isso e que para mim ia ser diferente,
0: não,
1: sabe?
0: Não precisa doer para fazer bem feito, para fazer sucesso.
1: Exato.
0: Poxa, que ótimo. É, porque para essas duas doeu muito, né?
1: Muito, muito, muito. Tanto
0: que também uma época diferente, né? Assim, elas escancararam a porta, chutaram a porta.
1: Exato.
0: Acho que hoje você consegue fazer isso por causa delas, né?
1: Exatamente. Sem elas, eu não estaria praticamente viva, assim. Então, eu sempre olho e reflito. É legal sempre estudar as biografias para você se identificar, olhar e refletir atualmente o que mudou e o que se repete nos detalhes, assim, o que a gente pode mudar, né, de fato, porque o mundo tem muitas toxicidades, muitas coisas implantadas que a gente tem que fazer a mudança. Acho que a música faz isso de uma forma muito genuína, né?
0: Perfeito.
1: Então, é isso.
0: Bebê, vamos lá, olhando pra frente, próximos eventos, shows, alguma coisa que você, que os nossos ouvintes, na verdade, possam te encontrar, o que vai rolar?
1: Ah, incrível! Olha só, eu vou fazer um show dia 13 de junho no Museu da Língua Portuguesa, ali no Saguão Central da Sé.
0: Uhum.
1: E é de graça, vai ser no dia do Jogo do Brasil, eu sei, mas vai ser meio-dia, então as pessoas vão poder chegar, assistir um show e depois ir pro Jogo do Brasil, entendeu?
0: É engraçado, a gente chegou na época que você tem que olhar o evento e olhar se vai ter Jogo do Brasil, também tô assim.
1: Exatamente, começamos.
0: Dia 13, certo. Bebê, muitíssimo isso. Obrigado pela conversa, parabéns pelo trabalho. Gente, então vamos lá, para ouvir Bebê. Está em todas as plataformas de música, Bebê Salvego. E o novo álbum se chama Dissolução. Esse aí, ó.

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sábado 23 de maio de 2026. O Supremo Tribunal Federal formou maioria para apoiar a decisão do ministro Flávio Dino, que determinou que a elaboração de um plano emergencial para reestruturar a atividade fiscalizatória da Comissão de Valores Mobiliários. O magistrado viu quadro de carência fiscalizatória do mercado de capitais. Até o momento, 6 integrantes da corte apoiaram a decisão, que visa também eliminar gargalos e aumentar a prevenção de fraudes. O empresário Daniel Sikema foi condenado nos Estados Unidos por mandar matar o ex-marido, o galerista Brent Sikema, na zona sul do Rio de Janeiro em 2024. Segundo a acusação, o crime foi motivado por disputas patrimoniais e pela guarda do filho do casal. A vítima foi morta com 18 facadas. O executor do crime, Alejandro Triana Preves, está preso no Brasil e aguarda julgamento. O governo da Califórnia mandou 40 mil pessoas saírem de casa por causa do vazamento de gases tóxicos de um tanque químico cheio de um líquido inflamável usado na fabricação de plástico. Segundo autoridades locais, dezenas de milhares de pessoas se recusaram a cumprir a medida. As equipes se preparam para um derramamento químico, o que a polícia avalia como um cenário melhor do que uma explosão ou uma nuvem tóxica. Um novo decreto do Talibã sobre divórcio formaliza o casamento infantil no Afeganistão. A nova lei exige que meninas esperem até a puberdade, que geralmente ocorre entre os 8 e os 13 anos, antes de tentarem se separar do marido. A regra foi condenada pela ONU. Antes de o Talibã voltar ao poder em 2021, uma em cada 3 meninas afegãs se casava com menos de 18 anos, segundo o Fundo das Nações Unidas para a Infância, UNICEF. Desde então, o número tem piorado, de acordo com os grupos de direitos humanos. O aumento de casos do tipo decorre das dificuldades econômicas, acesso limitado à justiça para mulheres e a proibição do ensino secundário e superior para as meninas. No horário de Brasília, 2:03.

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1: Uma boa tarde, seja bem-vindo à terceira e última hora do Revista CBN. Hoje é sábado, dia 23 de maio de 2026. Vamos de tecnologia?
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1: O presidente Lula assinou nessa semana dois decretos que criam novas regras para a atuação das redes sociais no país. Um dos decretos autoriza a regulamentação do Marco Civil da Internet, depois que o Supremo Tribunal Federal mudou no ano passado o entendimento sobre o regime de responsabilidade, acho que essa palavra-chave da nossa conversa a partir de agora, a responsabilidade das plataformas digitais. Tem mais também. Mas a gente vai falar agora com Luiz Augusto Durso, advogado especialista em crimes cibernéticos e professor de Direito Digital da FGV. Professor Luiz Augusto, bem-vindo à CBN e boa tarde.
2: Boa tarde, Fernando. Prazer falar a você e a todos que nos acompanham aqui na CBN.
1: Luiz, quero começar com esse ponto. O que que o Supremo Tribunal Federal julgou que desencadeou essa mudança?
2: Fernando, o Supremo julgou no ano passado a possível inconstitucionalidade de um artigo do Marco Civil da Internet, uma lei que estava em vigor desde 2014 no Brasil, mas que um processo, né, um recurso foi provocado na justiça e chegou até o Supremo, que ao analisar o artigo 19, entendeu que ele era parcialmente inconstitucional. E o que dizia o artigo 19 até então? Ele era um artigo que falava exatamente sobre responsabilidade, como você bem falou, e ele focava a dizer que a plataforma, ou melhor, a rede social, só seria responsabilizada por um conteúdo que ela ali permanece hospedando, permanece no ar, publicado por um usuário, se ela recebesse uma decisão judicial e descumprisse. Então, até então, a regra geral era que a plataforma só teria qualquer responsabilidade sobre algum conteúdo se não cumprisse uma decisão judicial. O Supremo entendeu que isto não era o adequado e reformou esse artigo para colocar uma nova regra que para todos os atos ilícitos, à exceção apenas dos crimes contra a honra, da calúnia, da difamação e da injúria, bastaria uma notificação para que a plataforma, se não removesse um conteúdo ilícito, poderia se tornar também responsável sobre aquele conteúdo. Então, não dependeria mais da decisão judicial. Foi exatamente isso que julgou o Supremo no ano passado.
1: Bom, então há agora a possibilidade da responsabilização das plataformas. Queria entender como é para remoção de conteúdo. Empresas estão dispostas, concordaram com isso? Eu fico pensando no X, por exemplo, do Elon Musk, se demonstra a intenção de seguir isso. Professor, o que o senhor acha?
2: Então, com o julgamento, nós começamos a verificar uma pressão muito maior por parte da plataforma de quando ela recebe uma denúncia sobre um conteúdo, dela agir. Porque se ela não remover um conteúdo que depois for verificado que é ilícito, que é ilegal, ela seria corresponsabilizada, tendo que pagar indenizações e multas, etc. Então, por óbvio, a plataforma não gostou dessa decisão, que, na verdade, eu sempre defendi uma mudança do artigo 19 e um dos responsáveis pela necessidade da mudança é a própria plataforma, Fernando, porque muitas vezes a plataforma recebia denúncias e o conteúdo era manifestamente ilegal, era ilícito, estava na cara que aquele vídeo, aquele post não deveria estar ali no ar e não fazia nada. Então a pressão social cobrou realmente uma mudança. Ao nosso ver, assim, a mudança foi um pouco exagerada, porque também colocar todos os atos ilícitos, ele acabou colocando nessa margem alguns crimes que são muito subjetivos. E aí hoje a responsabilidade é da plataforma de analisar essa subjetividade para concluir se ali tem algum ato ilícito para exigir determinada remoção.

0: com a possibilidade de não ser responsabilizada no futuro. Então, a plataforma, ela é obrigada a fazer essa análise hoje. O que que a gente verifica? A gente verifica que provavelmente as plataformas vão acabar aceitando, né, essa iniciativa e acolhendo as remoções pela denúncia, porque se não fizer, não há como recorrer. Ela simplesmente pode tomar uma ação judicial e ser responsabilizada. E agora, no caso dos decretos do presidente Lula, nós temos a Agência Nacional de Proteção de Dados, a NPD, podendo também fiscalizar a aplicação dessa nova regra e multar as plataformas. Então, gostando ou não, elas são obrigadas a acatar. O que grande parte dos especialistas como eu criticamos foi exatamente não criar um rol específico de crimes manifestamente ilícitos, né? Aquilo que está na cara, que é ilegal, e deixar que esta interpretação fique agora para a plataforma, para ver para todos os atos ilícitos. Então, o Supremo, ele saiu de uma logística e uma lógica que, na verdade, a plataforma antes não era responsabilizada por nada, para mudar o cenário para ela ser praticamente responsabilizada por tudo. Esse é o novo cenário que o Supremo coloca, e os decretos do presidente Lula vêm para regulamentar e praticamente forçar essa aplicação também com novas regras.
1: E é interessante você falar isso, porque essa parte de verificar conteúdo criminoso e removê-lo, eu me lembro de já há algum tempo a gente tem visto um esvaziamento de departamentos dentro dessas grandes empresas que checam isso dentro das suas plataformas. Durante muito tempo demitiram pessoas ou pararam de, digamos assim, investir nisso, e agora vão ter que fazer isso. Como é que deve ser na prática dentro de uma rede social, de um escritório deles, por exemplo?
0: Fernando, sua preocupação, ela é real, ela também nos cabe, porque essa análise provavelmente vai ser cada vez mais automatizada, e estava sendo, né? Essa semana nós vimos notícias de demissões de 8 mil funcionários de uma das big techs aí, também sempre automatizando, usando a inteligência artificial. E a verdade é que a IA, ela erra, né? Ela precisa ser supervisionada, ainda mais na de conteúdo que pode ou não ser criminoso. Nós temos também agora nesse decreto, por exemplo, uma obrigação muito grande por parte das plataformas, que elas têm até 2 horas para remover um conteúdo quando ele se trata, por exemplo, de conteúdo pornográfico de nudez, e aí também envolvendo mulheres, etc. Então, prazos curtos para a plataforma agir. Então, provavelmente ao nós notarmos que o algoritmo vai rápido, com certeza, e nós precisaremos da revisão humana cada vez mais, elas vão precisar criar um departamento de pessoal, departamento com trabalho humano, para fazer análise dessas denúncias, pelo menos a segundo grau, né? Se o primeiro grau for uma inteligência artificial, quando ela demonstrar certa dúvida, ela mesmo vai provocar algum ser humano, mas que as plataformas não poderão, para esse departamento, enxugar a mão de obra humana, isso é um fato, porque vai depender sim de uma análise e de um olhar sensível do ser humano, porque o algoritmo não sabe interpretar o que é criminoso ou não, a não ser aquilo que é óbvio. O algoritmo vai ter dificuldade. Por exemplo, nós estamos falando de muitos crimes que você tem que analisar o contexto. E aí eu posso dizer do crime de perseguição, crime de stalking, ou crime de atentado ao Estado Democrático de Direito, né, atentar à democracia, para verificar a possibilidade do dolo ali, da conduta criminosa, tem que analisar todo o contexto, e não sim, e não só friamente a publicação. E a IA vai ter uma dificuldade, sem dúvida nenhuma, imediata de fazer esse tipo de análise, até porque o ser humano já tem essa dificuldade, se a plataforma for omissa, ela vai ser responsabilizada. Então, qual é a expectativa que nos desagrada? A expectativa é a plataforma subir o crivo de segurança, a começar a fazer remoções automáticas e exageradas em muitos casos, porque quando ela ficar na dúvida, vai ser mais seguro para a plataforma, para ela não sofrer eventual punição futura, ela remover ao invés dela pagar para ver, né? Manter o conteúdo no ar quando há dúvida. Então, isso é uma preocupação desse tipo de mudança.
1: Foi o que eu pensei, assim, na dúvida tira tudo, até porque o usuário vai poder contestar uma decisão. Aí na dúvida a rede social fala assim, não, vou tirar, não quero complicação, vai lá e tira. Esse

0: esse limite é tênue, é complicado, não?
1: É, quando o Supremo julgou desta forma, nós já criticamos esse ponto, a dizer que quando ele não fez um rol de crimes graves, quando ele não optou pelos crimes que, quando você analisa na rede social, aquilo é manifestamente legal, quando ele coloca todos os ilícitos e só coloca na exceção o crime contra a honra, ele correu esse risco e corre esse risco da plataforma realmente, na dúvida, apagar, porque ela vai ser sempre futuramente responsabilizada. E é interessante, Fernando, que quando, antes do decreto desta última semana, ainda havia uma margem de segurança para a plataforma, que quem analisaria a futura responsabilidade sempre seria o Poder Judiciário. Porque o usuário que solicitou a denúncia, que solicitou a remoção, que denunciou e não teve o seu conteúdo removido, pelos danos causados, iria demandar contra a plataforma numa ação de indenização. Então, nós teríamos o crivo de um juiz a analisar sobre essa responsabilidade e, eventualmente, arbitrar uma indenização. Pela nova logística, pelos decretos do presidente Lula, nós temos mais um poder a fiscalizar o cumprimento da lei, que é a NPD. E a NPD não é um poder judiciário, é um poder administrativo. Então, esta empresa, né, este órgão, também poderia...
0: A NPD existe ou vai ser criada?
1: Já existe, foi criada com a Lei Geral de Proteção de Dados, com a denominação de Autoridade Nacional de Proteção de Dados. Quando o ECA Digital foi aprovado, ela foi renomeada para Agência Nacional de Proteção de Dados, tendo a obrigação de aplicar LGPD e o ECA Digital, e agora tem que aplicar LGPD, ECA Digital e o Marco Civil da Internet. Então ela vai poder aplicar multas administrativas também.
0: Vai ter que municiar essa agência, porque vai ter muito trabalho.
1: Eu imagino.
0: Mas é que tá, mas não tem um corpo, vai ter que ter um corpo jurídico muito forte, vai precisar entrar nessa seara, não?
1: Sem dúvida, a NPD não está pronta, não está pronta, não esteve pronta, nem quando estava fiscalizando só
0: esse
1: o cumprimento da Lei Geral de Proteção de Dados.
0: Esse é um problema, porque tem tanta coisa para fiscalizar e não está pronta, poxa.
1: É, e isso causa muitas vezes, por falta de mão de obra, a sua falta de exercer seus cumprimentos, né, essas determinações, e aí isso pode ser vendido como uma sensação de impunidade gigante. As empresas cometem aí as suas irregularidades e ninguém é punido, e se a NPD fica como um órgão centralizador de cuidar da internet no Brasil, sem dúvida nenhuma, ou ela fica gigante e dá conta, ou ela vai continuar a trabalhar do jeito que está, de maneira omissa aos problemas, porque ela realmente não tem culpa, uma vez que não tem como ser um órgão tão diligente com tantas obrigações para aplicar. A LGPD, que é verificar se as empresas estão tratando adequadamente os dados. A ECA Digital, para defender crianças e adolescentes na internet. E agora, o Marco Civil, para defender todo usuário que é vítima de um crime na rede.
0: Perfeito. Luiz Augusto, eu queria que você falasse mais sobre o decreto que traz medidas para a proteção das mulheres contra a violência na internet. Do que se trata?
1: Então, Fernando, você vê que nem tudo tem um lado só ruim ou só bom. Então, o Lula, ele erra em algumas coisas nesse decreto, né, que nós fizemos algumas críticas. Por exemplo, eu sou contra colocar a NPD para fiscalizar essa aplicação, mas também, do outro lado, são muitos os acertos que nós verificamos nesse decreto, principalmente estes focados, né, em defesa da mulher. Então, por exemplo, ele colocou uma situação de que as desenvolvedoras de inteligências artificiais, ao atuarem no Brasil, não poderão permitir a criação de conteúdo sexual, né, conteúdo de pornografia, etc., envolvendo mulheres. Então, a plataforma imediatamente vai negar. Também coloca que as plataformas têm que criar um canal específico de denúncia para vazamento de nude, seja ele verdadeiro ou falso, né, de deepfake ou deep nude. Também coloca o prazo de 2 horas para remoção desse tipo de conteúdo quando vazado. Coloca que as plataformas são obrigadas a divulgar o número 180, né, que é o canal de denúncia com relação a vazamento de conteúdo ou ataque à mulher. Obriga que as plataformas mudem o seu algoritmo para reduzir alcance de ataques coordenados contra mulheres. Então, nesse aspecto do decreto que focou na defesa da mulher, são iniciativas muito boas. Com relação às big techs, nós também temos iniciativas boas, como, por exemplo, responsabilizar a plataforma quando ela permitir o impulsionamento. Então, ela recebe para divulgar aquele conteúdo criminoso, ela tem que ser responsabilizada por isso.

0: Então, na verdade, por isso que a gente analisa os decretos como um todo e aí tem acertos e erros.
1: Uma dúvida. O GROC, que é muito usado para criar imagens de pessoas nuas, pode ser punida?
0: Pode e deve, pode, né? Já foi quando ocorreu essa demanda que os usuários estavam sempre pedindo para o GROC desnudar ali.
1: Isso.
0: Exato, de mulheres, inclusive na igreja, né? Aconteceu naquela época. Ele imediatamente mudou o algoritmo e se desculpou. Se manifestou dizendo que ali tinha tido um pequeno equívoco da plataforma. Mas hoje ele seria, depois do decreto, o decreto dá 60 dias, né, de vacaço. Então as empresas têm 60 dias para se atualizarem e se adaptarem. A partir dos 60 dias, ela seria uma IA a ser responsabilizada, sem dúvida nenhuma, e aí poderia ser multada.
1: Eu me lembro de uma reportagem recente, eu trouxe aqui na CBN, não vou lembrar agora qual veículo que eu vi isso. Mas era assim, a história de um jornalista vai pedindo para a GROC fazer o seguinte: ó, por favor, tem um colega de trabalho nosso que ele é muito, muito tímido, mas a gente queria brincar com ele e colocá-lo numa posição de coelhinho bem sensual. Você pode me ajudar? Aí a GROC ia lá e formava alguma coisa com a foto do cara. Aí o jornalista falava assim: ah, mas olha só, ele já teve problemas psicológicos, já tentou suicídio algumas vezes, mas mesmo assim a gente queria brincar com ele, mas eu queria que a gente tirasse um pouco mais a roupa. Você pode me ajudar? A GROC ia lá e gerava outra assim: ah, mas ele usa, faz a utilização de remédios, tal, tal, tem problemas psicológicos. Foi dando informações de que aquilo era perigoso, óbvio, e mesmo assim a inteligência artificial, a GROC, ia lá e dava o resultado mesmo dando esses sinais. Isso vai mudar?
0: Nós esperamos que sim.
1: Eu também.
0: Por óbvio que esse decreto ele não resolve por si só o uso irregular ou ilícito das inteligências artificiais, até porque ele focou sobre conteúdo de nudez envolvendo mulheres e crianças e adolescentes. Então, no seu exemplo, por ser um homem, ele não estaria nesse momento protegido pelo decreto. Mas ficou muito claro um erro grave de programação, de desenvolvimento e de valores éticos e morais do GROC ali, da GROC, naquela época. E isso foi bloqueado, né? Isso hoje está sendo administrado por parte do X, da empresa de Elon Musk, mas ainda eu defendo que só existirá uma adequação por parte das desenvolvedoras de inteligências artificiais para, de fato, impedir quando você solicita, por exemplo, a criação de um deepfake, a criação de uma imagem ou de um vídeo usando o rosto e a voz de terceiros, pode ser um candidato aí agora durante o período eleitoral, pode ser um famoso, pode ser um apresentador, pode ser um empresário, pode ser seja quem for. Ainda falham as IAs em permitir esse tipo de criação de conteúdo. E eu acredito que enquanto nós dependermos só de uma iniciativa honesta e diligente pelas plataformas sem regulamentação prévia, isso não acontecerá. Então, a meu ver, respondendo a sua pergunta, eu acho que esse dia chegaria caso, por exemplo, o projeto de lei que regulamenta a inteligência artificial no Brasil, que tramita no Congresso Nacional, seja aprovada e traga previsões como esta, dizendo que as plataformas são obrigadas a impedir a produção desse conteúdo.
1: Ah,
0: aí quem sabe nós teremos uma mudança. Por enquanto, ainda nós teremos exemplos de IAs que são usados para esses fins.
1: Interessante. E hoje no jornal o Globo, a Thaís Oyama faz um artigo que fala assim que a norma do governo rebaixa o homem a cidadão de segunda classe. É óbvio que as mulheres são mais vítimas de estudo, mas focou num gênero, sendo que acontece também com outro, com qualquer outro. Tem um outro ponto também, inclusive eu queria falar com você, é o seguinte. Bom, eles colocam lá 7 grupos de crimes considerados graves que exigem remoção imediata de conteúdo pelas plataformas. Daí tem terrorismo, instigação à mutilação e ao suicídio, golpe de Estado, ataques à democracia, racismo, homofobia, crimes contra as mulheres e crianças. Há casos em que pesquisas de IA sugerem atos criminosos. Há processos contra plataformas. Já que a gente está falando de inteligência artificial, vou continuar nesse assunto. Porque há processos contra plataformas que registraram pesquisas sobre como fazer tal coisa, como usar determinado.

0: da arma, qual o melhor horário para eu invadir tal lugar? E não houve nenhuma intervenção. Então, na prática, assim, quero fazer um atentado numa igreja de tal religião, quero usar tal arma, como é que eu uso, como é que eu recarrego, tal, como é que eu mato o número, maior número de pessoas, estou exagerando, mas aconteceu. E agora essas plataformas estão sendo, essas inteligências artificiais estão sendo processadas. Então, a partir de mudanças na regulação da inteligência artificial, isso também poderia mudar?
1: Com certeza, né? Com relação ao artigo, está excepcional, porque o governo teve uma possibilidade de colocar um avanço de um bloqueio geral. Exato. Pouco importa se o nude é de uma mulher ou de um homem, são duas vítimas que poderiam ser tuteladas por esse decreto, mas o governo optou em fazer só para as mulheres. Você bem falou, tem as razões, mas podia ter feito um pouco além e colocado e homens importa o gênero, né? Exatamente, impedir esse tipo de conteúdo. Agora, com relação às plataformas, de alguma forma estimularem a conduta criminosa, incitarem violência, isso é uma realidade, né? Muitas dessas inteligências artificiais generativas, elas evoluem o algoritmo com o aprendizado, com a interação do homem. E a interação com o usuário, muitas vezes ela é muito negativa, muito ruim, muito não saudável. Sim. Não são poucos os exemplos de IAs que se tornaram agressivas por essa interação e por esse aprendizado. Então, se ela não tiver os filtros embutidos na programação, ela vai seguir por esse caminho. Uma hora ou outra, ela vai começar a estimular a conduta criminosa e, lógico, não há previsão no Brasil de responsabilidade criminal de um robô. Ninguém responde pelo crime de, por exemplo, induzir a prática de um ilícito. Né? Apologia a crime é crime no Brasil, desde que praticada por um ser humano, não por uma inteligência artificial. Então, só restaria as sanções de multa, sanções civis. Agora, é possível pensarmos no futuro em que as sanções criminais sejam aplicadas a inteligências artificiais através de um debate que eu levo muito para os meus alunos da responsabilidade penal da pessoa jurídica. Significa que a empresa responde por determinado crime. E isso é muito importante no debate de IA, porque ela vai sim praticar crimes. Uma coisa é ela ser usada para criar conteúdo em que o criminoso, por exemplo, aplica uma fraude ou um golpe, uma imagem de alguém. Agora, amanhã, os carros serão autônomos, vale dizer, uma IA vai dirigir veículos. Se ela atropelar alguém, ela está cometendo uma prática criminosa. A gente simplesmente não vai determinar que esta IA responda pelo ilícito penal, pelos seus desenvolvedores, pelo dono da empresa. Alguém, como empresa, PJ, tem que responder por a prática penal. A mesma coisa do Grok. Se nós já tivéssemos evoluído nesse debate a mudar a responsabilidade penal da pessoa jurídica para crimes praticados por IA, que nós já temos o exemplo no Brasil para crimes ambientais. Hoje, se uma empresa comete crime ambiental, a empresa responde pelo crime. É a única exceção que nós temos na lei do Brasil de responsabilidade penal da PJ. Isso tem que ser emprestado para IA. Porque amanhã, se o Grok, por exemplo, colocar um vazamento de nude lá de alguém, seja verdadeiro ou não, existe previsão criminal e a empresa tem que responder por esse crime com sanções, inclusive com a possibilidade de assinar TACs, né, termos de ajustamento de conduta com o Ministério Público para mudar o seu algoritmo. Então, sim, a regulamentação é absolutamente necessária, ainda mais quando a gente tem uma previsão real da IA praticar por ela se só crimes contra a honra ou crimes mais físicos quando ela tiver, por exemplo, dentro de dispositivos como um carro. Então, sem dúvida nenhuma, a gente tem que evoluir muito o debate e aí sim eu tenho certeza que isso mudaria a aplicação, porque a empresa que sofreu um processo criminal por causa de uma prática realizada por sua IA vai mudar a sua IA.
0: Perfeito. Luiz Augusto Durso, obrigado por toda a explicação aqui, muito claras suas colocações. Luiz Augusto é advogado, especialista em crimes cibernéticos e professor de Direito Digital da FGV. Até uma próxima, professor. Um bom final de semana.
1: Obrigado, Fernando. Boa semana a você e a todos. É sempre um prazer atender a CBN e os seus telespectadores e ouvintes.
0: Muito
1: grande abraço.
0: Obrigado, grande abraço. Um intervalo, daqui a pouco a gente volta.
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2: O Supremo Tribunal Federal determinou a suspensão da reintegração de posse de uma área localizada na zona rural de Gravatá, no Agreste de Pernambuco, ocupada por cerca de 200 famílias ligadas ao movimento dos trabalhadores rurais sem terra. A decisão liminar foi concedida de forma individual pelo ministro relator Flávio Dino, após pedido apresentado pelo Núcleo de Terras, Habitação e Moradia da Defensoria Pública de Pernambuco. De acordo com a Defensoria, a ocupação existe desde 2015. O órgão argumentou que a Justiça de Primeira Instância recusou encaminhar o caso à Comissão Regional de Soluções Fundiárias do Tribunal de Justiça de Pernambuco, o que, segundo a Defensoria, desrespeitaria as regras previstas para remoções coletivas.

sábado 23 de maio de 2026. Uma pesquisa Datafolha mostrou que 48% dos eleitores acreditam que o senador Flávio Bolsonaro deveria abrir mão da candidatura à presidência da República e apoiar outro candidato. O motivo seria o diálogo entre o filho do ex-presidente Jair Bolsonaro e o dono do Banco Master, Daniel Vorcaro. Já 44% afirmam que o pré-candidato do PL deve continuar na disputa e 8% não souberam responder. Para fazer o levantamento, Datafolha ouviu 2.004 pessoas de 139 cidades nos dias 20 e 21 de maio. A margem de erro é de 2 pontos percentuais para mais ou para menos e o nível de confiança chega a 95%. A pesquisa foi registrada na Justiça Eleitoral com o código BR07489/2026. Comprovantes de pagamentos por PIX feitos por uma ex-funcionária apontam para a suspeita de rachadinha no gabinete do deputado Mário Frias, do PL. Os documentos foram obtidos pelo portal G1. Os

Suspeitos indicam que ela devolveu parte do salário ao então chefe de gabinete e a parentes dele. A mulher também pagou despesas de familiares de Frias entre fevereiro de 2023 e março de 2024. Além disso, ela contraiu 5 empréstimos consignados em um total de quase R$ 175 mil. Parte dos valores.

0: exterior e ainda não se pronunciou. Ele viajou sem autorização oficial da Câmara. No horário de Brasília, 2 horas e 34 minutos.
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0: Nina Barros. Jana, boa tarde, bem-vinda, tudo bem?
1: Boa tarde, Fernando, ouvintes, tudo bem.
0: Bom, vamos lá, literatura, livros, histórias para crianças e não crianças também. Hoje a gente vai começar falando sobre Velho Sertão, de Fernanda Rios e Marcelo Tolentino. Vamos para o sertão, Janaína, que ambiente é esse, que atmosfera é essa?
1: Já estou mostrando aqui para quem está nas nossas transmissões em vídeo, quem não estiver, sugiro que vá, porque hoje é bem importante olhar esse livro, mais do que ouvir. Velho Sertão, da Fernanda Rios, do Marcelo Tolentino, saiu pela Pequena Zara. É uma história que se passa no sertão, como você já adiantou. A primeira imagem que a gente vê nesse livro é a imagem de um menino. Um menino montado num cavalo que está saindo de casa para entregar leite, que o pai tira das poucas vacas que eles têm. Portanto, aí já se constrói uma imagem de escassez. No entorno, essa imagem fica ainda mais forte. Algumas galinhas, a vegetação da caatinga já se revelando, e na janela da casa outras crianças observam esse menino partir. Todo dia, Fernando, a mesma rotina se repete em meio à seca e a esse calor que a gente vê no ambiente. No caminho, esse menino avista uma casa, e nessa casa mora um idoso. Com isso, uma chance de pedir um copo d'água para se aliviar um pouco dessa secura, desse percurso. Mas o idoso diz que não tem, Fernando.
0: Não tem água?
1: Não tem água, diz que ele já está muito cansado para ir buscar água e, portanto, ele não consegue. Só que a imagem diz outra coisa. A imagem, a gente vê o idoso com as mãos para trás e na virada de página, a gente percebe, nas viradas, né, esse menino vai embora. Ele volta no dia seguinte tentando mais uma vez. E a imagem conta que tem um copo na mão desse idoso.
0: Sim.
1: Mas é uma coisa que a gente só vê na imagem.
0: Que legal, Jana.
1: E aí, Fernando, a gente foi ouvir os autores aqui desse livro. A Fernanda Rios é a autora do texto e conversou com a CBN para contar um pouquinho da inspiração dela, né? Como que nasce essa história?
2: Esse livro nasceu das narrativas que eu ouvia da minha família. Meu pai, da minha avó, do meu avô. Eu era uma criança que gostava muito de ouvir como era a infância das outras pessoas da minha família. E aí, uma vez, meu pai me contou que ele carregava leite para o meu avô, ele levava o leite das fazendas para a desnatadeira do meu avô. Uma vez, uma pessoa pegou a comida dele e ele ficou com fome. E eu fiquei com raiva dessa história, com raiva dessa pessoa. E aí eu inventei essa narrativa em que uma pessoa nega, né, um copo de água para uma criança. Imersa nesse espaço que a gente não sabe muito bem onde é especificamente, né, nesse sertão do imaginário, nesse sertão das nossas referências, mas também um pouco voltada, né, para a minha família.
0: Jana, eu queria saber mais sobre como é que esse ambiente de secura, de sertão, de aridez, revela o que mais? Nas crianças, no idoso?
1: Revela nas relações, Fernando, mais do que nesse percurso que o menino faz, esse ambiente traz metaforicamente outros significados. Uma aridez na relação entre esse idoso e esse menino, né? Esse idoso que a gente vê e que traz aqui na imagem essa pele castigada pelos anos, né, marcas do tempo, talvez de muita perda pelo caminho, a negação dessa água, portanto a desconfiança desse menino e uma vingança que toma conta dele, que eu não vou contar porque eu quero que o ouvinte leia e possa descobrir por ele mesmo.

0: mesmo. Nesse caminho, a gente também vê uma infância passando, Fernando. Uma infância que vai se perdendo e com ela a inocência desse menino vai junto. Uma experiência de infância que talvez não se revele plena, né? Nas suas possibilidades de tempo, de brincadeira, de estar ali plenamente vivendo aquele momento.
1: Ô, Jana, o tema já dá conta de tudo ou a forma? Porque a gente está vendo um formato diferente nesse livro, que é uma questão horizontal. Qual a relação?
0: Eu quero chamar justamente a atenção para essa construção de sentidos que vai também no formato. A horizontalidade desse livro, eu estou mostrando na tela aqui uma cena em que o idoso está frente a frente com o menino. O quanto esse formato também constrói significado. Se fosse vertical, e eu estou virando aqui, será que causaria essa mesma sensação? Boa. Será que a gente conseguiria caminhar com esse menino pelo sertão e sentiria junto com ele quão difícil é esse percurso, o cansaço, esse calor, essa quentura que a gente sente na nossa pele, Fernando?
1: Acho que não. E isso é pensado? Isso é método?
0: Isso é pensado, e aí mora essa mágica do livro para as infâncias, né? A gente ouviu também o autor das imagens, que é o ilustrador Marcelo Tolentino, e que conta justamente desses estudos e dos materiais que ele usou para esse trabalho.
2: Falar um pouco do processo de criação dessas imagens, que foram muito inspiradas nos filmes de Velho Oeste, né? Os enquadramentos do Sérgio Leone ali, plano contra plano, aquela situação do duelo. Que acontece, né, entre esse menino e esse velho, nesse clima super árido. Então, dentro desse contexto também, eu optei por trabalhar de uma forma muito econômica. Escolhi usar um papel que chama papel craft, que é um papel bastante poroso, e trabalhar só com o nanquim, e a tinta guache branca. E é um papel que puxava a tinta muito rápido, né? Então acho que é uma coisa que conseguiu, de alguma forma, reforçar essa sensação da secura. Posteriormente, né, essas imagens que foram trabalhadas só com essa luz bem dura, né? Sombra forte, luz dura. Digitalmente eu fiz algumas alterações de cor, para o livro ainda ficar um pouco mais quente, bastante quente. E acho que foi por aí o pensamento de construção das imagens desse livro.
1: Puta, ler livro é legal. Agora, quando você tem a legenda de que o cara pensou para fazer, mas jamais é pensar nisso. Tal tinta para tal papel, porque traz secura. Inacreditável.
0: É por isso que eu chamo atenção, Fernando, para os livros para as infâncias. Quanto eles têm de repertório e referência nessa construção do livro. O quanto as pessoas, os autores estão ali atentos, estudando para trazer essa construção de sentido também no objeto físico. E essa é a grande mágica também do livro ilustrado. Primeiro contar a história por meio do texto e da imagem. A ausência de palavras, os silêncios, as pausas dizem muito, principalmente aqui nesse livro. Eu quero chamar a atenção para os olhares. Olhares como esse desse menino aqui, ó, que não precisam de uma só palavra para serem explicados e que se repetem ao longo do texto. Essa construção que o Marcelo faz. E aqui tem um texto. Também é um texto muito pontual, mas escutem. Mentira pura, que só de pensar já sentia o sol queimando. Metaforicamente, essa raiva que esse menino sente desse idoso que não lhe dá água. Isso também é desrespeito a uma construção que tem um diálogo com outras artes, Fernando, com cinema, com a fotografia, com outros sertões incontornáveis da nossa cultura e que os dois se inspiraram. A Fernanda fala aqui do filme Abril Despedaçado, na nossa conversa, do Walter Salles, de dois livros importantíssimos, que é O Grande Sertão, do Guimarães Rosa, e também O Vidas Secas, do Graciliano Ramos, Tieta do Agreste, de Jorge Amado. Todas essas são referências que eles trazem aqui para o livro.
1: Jana, o Otávio Pupo está acompanhando a transmissão com muito prazer. O Otávio é o marido da Fernanda e tem o prazer de poder acompanhar o processo criativo dela e o quanto influencia o filho deles. Eles estão lá, estão assistindo a gente no laptop e ele com um livro ao lado, lendo, na cama.
0: Que riqueza.
1: Esse friozinho, né? Que legal. Obrigado pela audiência, Otávio. Jana, essa não é uma realidade muito próxima de mim, de você, mas

0: É uma realidade. É uma realidade. Por que é importante trazê-la para a gente que não conhece?
1: Vamos deixar a Fernanda contar, fazer essa reflexão para os ouvintes?
2: É muito importante a gente apresentar outras experiências de infância. Tanto porque eu acho que a gente está vivendo em espaços cada vez mais reduzidos nos centros urbanos. Então eu queria, por exemplo, meu filho tivesse a experiência de ver uma história acontecer nesse espaço, quanto de valorizar, né, as infâncias que acontecem no meio rural, né, no sertão, em outras paisagens, para que elas também se sintam valorizadas. Então, eu acho, assim, eu acredito que a gente tem que trazer outras paisagens para as crianças e outras experiências para as crianças terem contato.
0: Que lindo.
1: Por isso que eu insisto, Fernando, na biodiversidade, a diversidade dos livros, para mostrar esses outros mundos para essas crianças que vivem aqui no centro urbano e para as crianças que vivem no sertão terem as suas existências validadas. Isso é importante e esse também é o papel da arte, trazer situações difíceis com uma perspectiva delicada, respeitosa, poética, experiências de infância que não estão necessariamente sendo vividas na sua plenitude, mas que são tão legítimas quanto todas as outras, nesse lugar seco, árido, de embates históricos, e mais um embate se constrói entre esse menino e esse idoso, mas também deixar espaços. E aí está a boa escolha de um livro. Livros que não respondem todas as perguntas. Livros que deixam muitos silêncios e muitos questionamentos em abertos para que essas crianças possam construir o seu próprio pensamento a partir deles.
0: Muito bem. O nosso ouvinte Hélio Com pergunta qual o nome do livro, Janaína? Vamos lá.
1: Vamos lá. O livro de hoje, nosso quadro de hoje, Páginas da Infância, dedicado ao Velho Sertão, de Fernanda Rios e Marcelo Tolentino, uma publicação da Pequena Zahar. Uma infância que está longe dos centros urbanos, que envolve escassez, perda, que envolve um embate, que envolve uma perda da inocência, mas que é tão válida e tão linda quanto todas as outras.
0: Legal, tem participação aqui da Eliane, que fala assim, esse livro está fazendo um baita sucesso na casa do leitor. Tem aqui também falando sobre as crianças, falaram muito sobre... Ai, agora... Perdi aqui, meu Deus do céu.
1: Perdeu, Fernando.
0: Não, então, tem muita mensagem aqui.
1: Que legal.
0: Peraí. Que as crianças que leram falaram da solidão do velho também. A leitura com amplitude de sentidos e significados. As crianças que leram falaram do sofrimento tanto da criança quanto do velho. Que legal. Tem criança que disse que foi o melhor livro que já leu.
1: Olha que bonito esse espaço de diálogo, Fernando. E isso vem muito também do texto da Fernanda, mas da construção das imagens do Marcelo, que mostram pra gente o quanto esse idoso tem essa pele marcada, enfim, essa postura, esse sofrimento dos anos que se passaram ali na secura.
0: Mas por que ele não deu água pro menino?
1: Por que ele não deu água pro menino?
0: A Eliane fala que o Marcelo é genial.
1: O Marcelo é genial, Fernanda é genial, os dois estão construindo uma carreira muito bonita, acreditando na criança, Fernando, deixando esses espaços abertos para justamente acontecer isso que aconteceu. As crianças dão os seus sentidos pro livro.
0: Perfeito. Jana, muitíssimo obrigado pela participação aqui mais uma vez no Revista CBN. Todo o material está onde? Quem quiser saber mais.
1: Tudo lá em @bjanaina. Vou deixar o livro e vou deixar também mais pra frente essas declarações, esses depoimentos dos dois autores. @bjanaina.
0: Obrigado, Jana, e um bom final de semana pra você.
1: Pra você e pros ouvintes.
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3: Polícia Federal passou a oferecer um novo serviço de consulta externa para confirmar a autenticidade de documentos emitidos para caçadores, atiradores desportivos e colecionadores. A funcionalidade está disponível no portal oficial da instituição, na área destinada ao controle de armas, e possibilita a verificação de documentos como o certificado de registro de pessoa física, o certificado de registro de arma de fogo e o guia de tráfego especial, além da autorização para compra de arma de fogo. Segundo a PF, é importante que o usuário selecione corretamente o tipo de consulta desejada, já que o sistema conta com duas categorias diferentes.
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0: Tem mais cultura aqui no Revista CBN. Sempre, sábado, a gente termina com uma conversa com a Paula Jacob, trazendo mais coisa boa, mais coisa que nos toca, mais cultura que nos reinventa. Oi, boa tarde para você, Paula, e bem-vinda mais uma vez.
1: Boa tarde, Fernando. Boa tarde aos ouvintes. Obrigada. Hoje eu trouxe duas indicações, quer dizer, na verdade uma indicação que as pessoas conseguem ler e outra que as pessoas vão assistir em breve.
0: Isso
1: mas
0: mesmo.
1: Vamos comentar sobre isso.
0: Vamos lá. Ilhas Suspensas, sim. Livro novo de Fabiane Secchis, saindo pela Companhia das sim. Letras. Já isso. Temos aqui na nossa tela a capa. Conte mais sobre ela. É o primeiro romance dela, da psicanalista?
1: Isso, é o primeiro romance da Fabiane Secchis, que é uma psicanalista maravilhosa. Ela também é crítica de literatura e de cinema. E nesse livro ela cria uma história muito sensível a partir da Mariana, que é a protagonista desse romance, que é uma mulher que passa por várias situações de luto na vida dela, lutos simbólicos e lutos reais, né, de perdas familiares e tal, ao mesmo tempo que ela precisa mudar de país por conta do trabalho do marido dela, só que ela vai para um país que ela não fala a língua. Então existe uma espécie de deslocamento interno dessa personagem, atravessada por esses lutos, ao mesmo tempo que ela precisa resolver, né, como vai se estabelecer nesse novo país. Então ela encontra nas amizades, na literatura, na companhia do cachorro dela, que chama Kim.

0: técnicas, esses pilares, assim, para sustentar a subjetividade dela ali nessa travessia. Eu acho que uma das grandes coisas desse livro é que ele não tem tantas reviravoltas igual a gente está acostumado, principalmente na literatura contemporânea. A gente tem um movimento desses livros que são movidos a plots, né? Que são movidos a acontecimentos muito grandiosos que mexem e vão para um lugar e vão para outro lugar. Aqui não dá nem para falar de spoiler, porque o livro ele se passa muito dentro da personagem, né? E eu acho que isso, claro, porque é escrito por uma psicanalista, não veria de uma outra maneira. Mas eu gostei muito dessa subjetividade da personagem trabalhada dessa forma, porque eu, que enfim, né, venho da crítica de cinema principalmente, lembrei muito dos filmes da Chantal Akerman e da Agnès Varda, que são duas cineastas, né? A Chantal é belga, mas radicada na França, e a Agnès Varda também francesa, que trabalhavam os gestos femininos cotidianos como uma coisa não ordinária, né? Então, como transformar o banal da nossa rotina em uma coisa extraordinária, né? Então, eu digo que não tem esses grandes plots, né? Essas grandes reviravoltas da própria narrativa, porque as coisas estão passando dentro da personagem, né? O cotidiano da gente não é... Então, por mais que a gente gostaria que fosse marcado por grandes reviravoltas todos os dias, a gente sabe que não é bem assim. Então, eu achei muito bonito como a Fabiane traz esse livro dessa maneira, né? Muito interna ali da protagonista. E é uma leitura deliciosa, principalmente, né, a gente está aqui em São Paulo, esse frio, essa chuva, não dá vontade de sair de casa. Esse livro é um livro muito fácil de ler também, então você consegue ler 2, 3 dias, assim, porque é uma leitura que ela te envolve por completo, então não tem como largar. Então, quem estiver precisando de uma companhia nesses dias chuvosos, aproveite este lançamento, porque ele é realmente muito especial.
1: É especial até porque o Zé Godoy, no Clube do Livro, no estúdio CBN, também recomendou recentemente, se ele falou muito bem dele.
0: Ah, demais.
1: Então tá aí.
0: Sim.
1: Ilhas Suspensas, que é o romance lançado recentemente pela Companhia das Letras a escritora é Fabiane Seques. É o primeiro romance dela. Passamos agora pro cinema, isso, porque tem Brasil em Cannes. É bem legal essa história. Conta, sim, pra gente.
0: Sim, esse ano o Brasil ele estava bem discretinho, né, no Festival de Cannes. Também não tem como comparar com né, todo o furor que teve do ano passado.
1: Não dá para manter esse nível sempre, né? Eu gostaria, né?
0: Difícil, né? A barra ficou muito alta, isso, né, nos últimos 2 anos, mas de qualquer forma, tivemos a presença de brasileiros esse ano. O Festival de Cannes, assim, ele dura 2 semanas, né? Só para dar uma contextualizada para os ouvintes. Esse ano ele foi marcado pela falta de Hollywood. Então, muitos críticos estavam comentando bastante sobre o quanto não ter grandes filmes hollywoodianos nessa edição estava dando um protagonismo muito maior para o cinema independente e o cinema autoral, que é o que, na verdade, o Festival de Cannes e o Festival de Veneza gostam de trazer, Festival de Berlim, enfim, fugir um pouco dessa rota comercial, entre aspas, né, desses filmes mais tradicionais, que estão aí nesse mainstream, mas também discussões importantes sobre a IA no cinema, sobre a arte é política ou não, enfim. Então, essas 2 semanas foram marcadas por essas conversas, né, ali, tanto nos bastidores quanto nas coletivas de imprensa. E voltando para a presença do Brasil, na verdade, o Brasil aqui, ele está um pouco quase ali nos bastidores para a gente também dar valor para profissão de produtores, né? Então, Elefantes na Névoa é um filme que é uma coprodução de vários países, então Nepal, Alemanha, França, Noruega e Brasil, e aí representado, o Brasil representado pelas produtoras Enquadramento Produções e Bubble Project. O filme, ele foi o vencedor do Grande Prêmio do Júri na Mostra Um Certo Olhar, que é uma das mostras mais especiais, paralelas à Palma de Ouro, dentro do Festival de Cannes. É uma mostra oficial, né, um prêmio oficial do Festival de Cannes, mas ele corre paralelo à Palma de Ouro. Essa mostra, Um Certo Olhar, está muito olhando justamente para esses filmes independentes, com essas histórias que estão tentando transpor barreiras, né, regionais, enfim, olhando mais para um cinema internacional, um cinema autoral que olha o internacional. E o filme também levou o prêmio de melhor canção original do festival, e é uma história muito bonita, muito poética, ambientada em um vilarejo no Nepal, à beira de uma floresta, habitada por elefantes selvagens. E aí a gente tem uma líder dessa comunidade, que é uma comunidade matriarcal, e que ela tem a vida dela abalada pela perda de uma das filhas, né, o sumiço de uma das filhas, e aí ela vai investigar o que aconteceu, e aí o filme tem esses elementos

0: gosto bastante desse título, Elefantes na Névoa, que eu acho que a névoa é quase uma metáfora dessas coisas que também ficam difíceis da gente enxergar, mesmo a gente tentando querer muito investigar e querer saber o final dessa história, né, isso às vezes escapa à nossa visão. E aí o segundo filme que tem presença brasileira em Cannes esse ano é o La Perra, que é produzido pela RT Features, do Rodrigo Teixeira, que é um grande produtor de cinema brasileiro, em parceria com a Planta, que é a outra produtora do filme. Esse filme é inspirado num livro que eu acho sensacional, fica aí a dica também, porque a gente tem essa edição em português, chama A Cachorra, da Pilar Quintana. É um livro muito radical, assim, de muitas vísceras expostas, mas é um livro muito genial, e que é um filme, né, dirigido pela Dominga Sotomayor, que traz essa relação complexa da maternidade a partir dessa personagem, o protagonista, com uma cachorra. Então, essa mulher, ela não pode ter filhos e ela vê uma cachorra que teve filhos quase como uma rival, só que aí ela acaba criando uma relação muito linda com esse animal. Então, é um livro, assim, muito especial, muito difícil um pouco de ler, assim, num sentido, né, dessa dureza da vida, mas ainda assim eu acho que é uma experiência muito válida. Ele também é curtinho e também fácil, né, de você engatar um capítulo atrás do outro. E aí tem uma curiosidade que o Selton Mello faz parte do elenco principal desse filme, e aí só confirma mais uma vez essa ascendência da carreira internacional dele, que já vem de anos, mas acho que nos últimos anos ele tem feito bastante coisa lá fora. Então aqui a gente tem mais um ator brasileiro despontando nas produções internacionais, que, assim, né, no fim das contas, a coprodução com o Brasil.
1: Muito bem. Conseguiremos vê-los no circuito brasileiro?
0: Então, esses filmes, com certeza, eles vão vir para o Brasil em breve, até por conta dessas coproduções, mas fica difícil a gente dizer exatamente a data, porque tudo depende, né, do encerramento de festival, distribuição, enfim, mas acredito que metade do segundo semestre já deva estar disponível no Brasil, nos cinemas, né?
1: Elefantes na Névoa e La Perra. Ficaremos de olho. Paula, muitíssimo obrigado mais uma vez pela participação aqui no Revista CBN. Até uma próxima. Bom
0: final
1: de semana.
0: Obrigada a você, Fernando. Até, igualmente.
1: Beijo. E termina aqui o Revista CBN deste sábado. Na produção, Yasmin Caetano, Janaína Barros e Wender Stales. Trabalhos técnicos de Débora Gonçalves.
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1: Uma boa tarde de sábado para você. Estarei de volta amanhã. Até lá.
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sábado 23 de maio de 2026. Empresas da influenciadora e advogada Deolane Bezerra e parentes do chefe do PCC, Marcos Williams Herbas Camacho Marcola, usaram os mesmos intermediários para dar aparência legal a recursos de origem ilícita. Segundo a Polícia Civil, o esquema movimentou 70 milhões de reais. A TV Globo teve acesso a mais de 2.600 páginas do inquérito que apura o envolvimento da influenciadora e outras 22 pessoas físicas e jurídicas na lavagem de dinheiro do primeiro comando da capital. Na sexta-feira, Deolane foi transferida de uma cadeia na Zona Norte de São Paulo para uma penitenciária na cidade de Tupi Paulista, no interior do estado. A defesa pediu a conversão da prisão preventiva para domiciliar em razão de uma filha pequena da influenciadora. Deolane foi detida na quinta-feira em uma operação do Ministério Público e da Polícia Civil. Ela nega a acusação de participar da lavagem de dinheiro da facção criminosa. O dono do Banco Master, Daniel Vorcaro, voltou na noite desta sexta-feira para a Sala de Estado Maior na Superintendência da Polícia Federal em Brasília. O espaço chegou a ser ocupado recentemente pelo ex-presidente Jair Bolsonaro. A transferência foi autorizada pelo ministro do STF, André Mendonça.

0: Mendonça. Vorcaro estava numa sala comum. Mendonça citou a manifestação da Procuradoria-Geral da República, que havia apontado para o risco de Vorcaro, na situação em que estava, manter contato com outros integrantes da organização criminosa investigada no caso Master. No horário de Brasília, 3:04.
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0: Boa tarde a você que está na sintonia da Rádio CBN neste sábado, 23 de maio de 2026. Show da Notícia no ar, com a sua participação, com a nossa reportagem, com entrevista. Hoje só tem uma entrevista, porque só tem uma horinha o Show da Notícia. Débora Gonçalves aqui na mesa de som, Janaína Barros na coordenação do Show da Notícia aqui em São Paulo. Mas dá tempo, né? Dá tempo da gente fazer uma entrevista. Eu convidei a gerente de incidência política do Pacto pela Democracia, que é a Natália Neres Perenha, para a gente refletir sobre o que aconteceu essa semana no Congresso Nacional. Em dois dias, tivemos votações relâmpago que beneficiam, adivinhem, partidos políticos. Claro, né? Quando é assim, eles vão, ó, a jato, rapidinho. Foram vários projetos aprovados e a gente vai tratar desse assunto, porque o Pacto pela Democracia tem uma proposta justamente que é para evitar esse tipo de coisa, que é para o presidente da Câmara avisar com antecedência o que vai ser colocado em pauta. O que vai ser colocado em pauta para que aquilo seja discutido num tempo razoável, certo? Os próprios deputados de poucos partidos, aliás, eu até menciono, Novo, Missão e PSOL foram aqueles partidos que reclamaram lá, ó. Primeiro, tá muito rápido, não teve tempo para discussão. E segundo, o que vocês estão fazendo aqui é uma farra com dinheiro público. A gente vai explicar daqui a pouquinho, depois do repórter CBN das 3h30, nessa entrevista com a Natália Neres, do Pacto pela Democracia. E a sua participação, né? O WhatsApp é o 11 999 11 9981. O número tá na tela para você que me acompanha pelo YouTube, pelo Globoplay, pelo cbn.globo.com e no próprio site também da CBN. Você clica lá em Fale com Leandro Gouveia, que é o meu nome. Você manda sua mensagem que chega aqui direto no meu e-mail. Combinado? Você tá falando de que parte deste mundo? Da parte fria ou da parte quente? Eu falo da parte fria. Com chuva, aquela garoinha, né? São Paulo da garoa, voltou. E tem parte quente também. Ah, no planeta, em algum canto deve ter, Débora Gonçalves. Mas no Brasil tem também. Eu tava vendo esses dias previsão do tempo em algum telejornal que tava mostrando a diferença de temperatura essa semana nas capitais do Brasil. Em Curitiba, Porto Alegre, agora não lembro, muito frio. E em outras capitais, tipo Palmas, muito quente. Então me conta aí de onde que você está acompanhando a programação da CBN ao vivo e fazendo o quê? Descansando ou trabalhando que nem a gente aqui na CBN? Pode contar aí pra mim pelo WhatsApp, que é o 11 99 11 9981. Então vamos girar nossa reportagem para você continuar tendo as atualizações do noticiário deste sábado, começando pelo Rio de Janeiro. A Ana Paula Jalme está com a gente, ela acompanhando o presidente Lula em viagem ao Rio. Boa tarde para você, Ana.
1: Oi, Leandro, boa tarde para você, boa tarde também para o nosso ouvinte. O presidente Lula afirmou ao governador interino do Rio, desembargador Ricardo Couto, que ele deve trabalhar para prender ladrões e milicianos que comandaram o estado nos últimos anos. Couto vem promovendo um pente fino na administração estadual, já exonerou mais de 2.500 servidores desde que assumiu interinamente o governo depois da renúncia do Cláudio Castro do PL lá no final de março. Em agenda, na sede da Fiocruz, na zona norte do Rio, Lula lembrou que Ricardo Couto assumiu o Palácio Guanabara sem

0: ter sido eleito para a função, mas disse que o desembargador tem a chance de promover mudanças no Estado até a posse do governador que será eleito em outubro. O presidente também ofereceu ajuda para consertar o Estado.
1: Rio de Janeiro tem a fala do presidente Lula para a gente acompanhar por aqui. Ah, travou o sistema. Então, Ana Paula, continua relatando para a gente, por favor.
0: Claro, Leandro. Lula também aproveitou esse evento desse sábado para cobrar do Senado a aprovação da PEC da segurança. Segundo o presidente, a proposta é necessária para permitir um enfrentamento mais efetivo ao crime organizado. A PEC busca reorganizar o sistema de segurança e ampliar o papel da União no combate à violência, mas está parada já há mais de 2 meses. O texto aguarda despacho do presidente do Senado, Davi Alcolumbre, em meio a um desgaste na relação entre Congresso e Executivo. Lula ainda comentou a conversa recente com o presidente dos Estados Unidos, Donald Trump. Lula disse que o Brasil não tem preferência por nenhum país e pretende trabalhar com todos os que estiverem dispostos a colaborar com a transferência de tecnologia. Olha, Leandro, a gente tem agora a sonora do Lula falando do Ricardo Couto. Vamos ouvir.
1: Vamos lá.
0: Aqui então, Leandro, pela manhã, né, nesse evento também, o presidente participou do lançamento, né, do Centro de Tratamento para Pacientes com Câncer, inaugurou a nova sede do Centro de Desenvolvimento Tecnológico em Saúde, dedicada à produção de medicamentos, vacina e também diagnósticos para o SUS, Leandro.
1: Tá certo. Obrigado, Ana Paula Jalme, direto do Rio de Janeiro. A gente segue acompanhando a nossa reportagem agora em São Paulo, falando sobre eleições. O Pedro Pupulin está com a gente ao vivo. Pedro, boa tarde para você. O Pedro, acho que está numa festa, é uma festa de algum partido, será? Pedro Pupulin está ouvindo a gente agora, será? Olha, hoje os espíritos não estão contribuindo, tá? Vamos colocar um copinho d'água aí, rezar. Vamos pro Rio de Janeiro, então? Pedro Pupulin daqui a pouco vai trazer pra gente a questão envolvendo o pré-candidato à presidência, Aldo Rebelo. Essa semana, você deve ter acompanhado, o partido dele, que é o Democracia Cristã, falou em expulsá-lo, né? Porque o Aldo Rebelo tá resistindo, não quer sair da candidatura para dar lugar ao Joaquim Barbosa. Semana passada mesmo, no sábado passado, eu te contei que o Joaquim Barbosa estava aí aparecendo, despontando como pré-candidato. Joaquim Barbosa, ex-ministro do Supremo Tribunal Federal, ex-presidente do Supremo, tá? Pode ser que ele volte, então, na eleição deste ano, vamos entender. Antes, o Diogo Bugalho está no Rio de Janeiro porque é dia de Marcha para Jesus. Boa tarde para você, Diogo. Ah, você que tá na festa.
2: Boa tarde, Leandro.
1: Boa tarde.
2: Sou eu que estou aqui. Marcha para Jesus rolando no Rio de Janeiro. A previsão era de 300 mil fiéis aqui no evento, mas eu arrisco dizer que tem mais. O pessoal toma conta da Avenida Presidente Vargas, que é uma das principais do centro aqui do Rio, nessa expressão de fé, louvor e também de diversão com muitos nomes da música gospel aqui no Rio de Janeiro, nesse que é um dos maiores eventos cristãos do Brasil. Nesse ano o tema é o poder da decisão. A programação conta com mais de 8 horas de shows e vários nomes aí da música evangélica, como Thales Roberto, Maria Marçal, Midian Lima, Vaguinho e Samuel Messias. Olha, um pouquinho antes de começarem os shows aqui, eu conversei com a funcionária pública Osiane Ribeiro, ela que estava na expectativa para as atrações musicais e também para declarar toda a fé dela nesse dia aqui junto com essa multidão de outros fiéis também. Vamos ouvir?
3: Estou muito feliz, minha primeira vez aqui na Marcha para Jesus e vamos declarar que Ele é o nosso Deus. Pretendo ficar até o final, o tema é muito bonito, o poder da decisão. Thales Roberto, Midian Lima.

0: e Jesus, a palavra de Deus, que cura, que liberta e que transforma.
1: Para a realização da marcha, as autoridades aqui do Rio e também os transportes públicos montaram todo um esquema especial. Para quem ainda pensa em vir, a orientação é vir de trem ou de metrô, porque a gente tem várias vias interditadas aqui no centro do Rio. Leandro, eu estou em cima do trio elétrico, realmente é uma multidão muito grande, é muita empolgação, muita fé aqui. É uma festa muito grande mesmo, que a gente segue acompanhando e logo mais volta com outras atualizações, Leandro.
2: Que local do Rio mesmo?
1: Avenida Presidente Vargas, no centro do Rio. Daqui, a marcha segue para a Palácio da Apoteose, onde fica o sambódromo, onde também acontecem os desfiles das escolas de samba. E lá os shows vão continuar até pela noite. Então tem muita gente que ainda deve chegar para participar, Leandro.
2: Muito bem. Nenhum político participando, Diogo?
1: Temos aqui deputado, Leandro, mas presidenciáveis não temos não. Havia até essa expectativa, mas não vieram.
2: Tá bem, e a gente vai continuar acompanhando aí com Diogo Bugalho, na reportagem do Rio de Janeiro, no centro da capital fluminense. 3:15 agora, falando em Jesus, vamos falar do Democracia Cristã, que é o partido de Aldo Rebelo, Pedro Pupulin, agora sim com a gente. Boa tarde para você, Pedro.
3: Oi, Leandro. Boa tarde para você e para todos que nos acompanham aqui na CBN. O ex-ministro e pré-candidato à presidência, Aldo Rebelo, afirmou neste sábado que continua sendo presidenciável e que irá recorrer contra o seu partido, Democracia Cristã, na justiça, em decorrência da abertura de um processo administrativo interno que prevê a expulsão do político da sigla. Aldo se filiou ao partido neste ano e articulou uma pré-candidatura ao Planalto. No entanto, Leandro, ele acabou sendo deixado de lado e foi trocado aí por determinação do presidente do partido e de aliados pelo ex-ministro do STF, Joaquim Barbosa. Participando de um evento com empresários que a reportagem da CBN está acompanhando aqui em Guarujá, litoral de São Paulo, Aldo comentou o episódio e declarou que sua eventual expulsão poderá resultar em desdobramentos negativos dentro do partido. Vamos ouvir.
4: Em Roraima, o presidente do partido e pré-candidato ao governo disse coisas muito pesadas ao presidente do partido e a essa possível candidatura de Joaquim Barbosa. Há uma tendência, dependendo do desfecho desse episódio, de esvaziamento nos estados das chapas que foram conformadas para disputar eleições ou majoritárias, ou para o Senado, ou para as assembleias legislativas, ou para a Câmara Federal, há um risco de esvaziamento.
3: Cabe ressaltar, Leandro, o DC comunicou a abertura do processo de expulsão de Aldo via redes sociais durante a semana. A legenda informou em nota que a medida ocorre após uma série de ataques do ex-ministro contra a direção e a presidência nacional da sigla. Depois que o presidente do partido, João Caldas, defendeu a candidatura de Joaquim Barbosa, Rebelo passou a fazer críticas em entrevistas e nas redes sociais. Eu volto com você.
2: Muito bem, obrigado, Pedro Pupulin, pelas informações. O nosso ouvinte Israel, de Ribeirão Preto, aqui no interior de São Paulo, falou que é o Aldo Rebelde. Obrigado, Israel, pela sua participação aqui no nosso WhatsApp 11999119981. Com a gente também aqui a Isaura Ferreira, do Rio de Janeiro, onde está acontecendo lá a Marcha para Jesus, falou que lá, por lá, tempo típico de outono. Céu parcialmente nublado, temperatura amena. Ela falou, não tô nem na parte quente, nem na parte fria. Obrigado, Isaura, pela sua participação. E o Mário Sérgio de Campinas, aqui no interior de São Paulo, mais uma vez aqui para te prestigiar. Tempo encoberto no interior de São Paulo. Um abraço para você também. Vamos agora a Brasília, a Ana Carolina Tomé atualizando pra gente o caso da Carla Zambelli. Toda semana tem uma novidade diferente e a Ana Carolina atualiza o noticiário. Boa tarde para você, Ana.
5: Boa tarde, Leandro. Boa tarde também aos nossos ouvintes. Pois é, após a Justiça da Itália negar a extradição da ex-deputada Carla Zambelli ao Brasil e determinar a sua libertação, a situação da ex-parlamentar, entra agora em uma nova fase, Leandro. O ministro da Justiça

0: da Itália, Carlo Nordio, tem 45 dias para decidir se confirma ou não a decisão de anular a extradição feita pela Suprema Corte de Cassação. A instância, então, máxima do judiciário italiano foi contra a decisão de extradição que havia sido autorizada pela Corte de Apelação da Itália. Com isso, Carla Zambelli foi libertada após quase um ano detida em um presídio feminino nos arredores de Roma. Caso o governo italiano mantenha a rejeição ao pedido brasileiro, a ex-parlamentar poderá permanecer em território italiano, mas continuará impedida de retornar ao Brasil sob risco de prisão imediata. A decisão da justiça italiana causou surpresa às autoridades brasileiras, já que o Brasil e a Itália têm um tratado recíproco de extradição em vigor desde 1993. O primeiro artigo do tratado determina que Brasil e Itália ficam obrigados a entregar um ao outro pessoas que sejam procuradas pelo outro país, seja para julgar, seja para o cumprimento da pena. Pablo Succhini, que é especialista em direito internacional, diz que, ao contrário aqui do Brasil, que tem uma análise, vamos dizer assim, mais focada no judiciário, a extradição na Itália passa por uma análise política do executivo. Segundo ele, uma negativa definitiva não causaria crise diplomática, mas poderia gerar tensão entre os países.
1: Porque qualquer decisão em relação à extradição envolve um aspecto jurídico e um aspecto político, que é melhor analisado pelo Poder Executivo, seja a Presidência da República, seja Ministério da Justiça. Portanto, uma situação destas, sem dúvida, gera uma tensão internacional, caso se venha a confirmar que a Itália não extraditará. Contudo, não tem o condão de gerar uma crise internacional. A agenda dos dois países é muito superior.
0: Zambelli foi condenada pelo STF a 10 anos de prisão pela invasão aos sistemas do Conselho Nacional de Justiça e deixou o Brasil após a decisão. Caso o Ministério da Justiça da Itália reverta novamente essa decisão, aceitando a extradição, as autoridades brasileiras terão mais 20 dias para organizar o retorno da ex-deputada ao país. Volto com você, Leandro.
2: Muito obrigado, Ana Carolina Tomé, pelas informações direto de Brasília. Tem mais um pessoal participando aqui da nossa programação. A Maria Luísa de Souza, de Bom Jardim de Minas, Minas Gerais. Se os políticos cumprissem algumas promessas, com certeza iria fazer uma grande diferença. Por lá agora 19 graus, muito obrigado. Em Brasília, aqui nosso ouvinte, que não diz o nome, manda o nome aí se der tempo. Cheguei de um evento no Parque da Cidade sobre violência contra a mulher. Brasília agora tá frio e muito vento. E agora ela já tá de volta à casa dela. Obrigado pela participação. Mande aí o seu nome para eu poder registrar. Também o Elias, Rio de Janeiro, Campo Grande, Zona Oeste do Rio, né? Tá ouvindo a CBN no radinho de pilha, por lá chovendo fraco. E aí ele deu até como foi o cardápio do almoço dele. Então, ó, carne assada com macarrão e pudim para sobremesa. Janaína Barros está pedindo você mandar aí pelo Sedex. Obrigado, Elias, pela sua participação aqui pelo WhatsApp. Deixa eu registrar aqui o noticiário que vem de fora, porque a gente continua de olho lá na guerra do Irã, né? E o presidente dos Estados Unidos, Donald Trump, disse hoje que pode decidir até amanhã se vai retomar a guerra contra o Irã. Numa entrevista publicada pelo site Axios. São muitas declarações, né, do presidente Donald Trump. Ele usa muito da retórica até para fazer pressão sobre os negociadores de cair de lá. E aí ele disse agora que vai discutir a versão mais recente do acordo proposto pelo Irã com os seus assessores antes de tomar uma decisão. Ou chegamos a um bom acordo, ou vou explodi-los em mil infernos, disse Donald Trump. Não sei nem se dá para levar mais a sério, Donald Trump, né? O presidente também deve realizar uma ligação ainda hoje com líderes da Arábia Saudita, Catar, Emirados Árabes Unidos, Egito, Turquia e Paquistão, segundo uma fonte oficial árabe ouvida pela agência de notícias Reuters. E isso, então, ao longo de negociações para tentar transformar o atual cessar-fogo num acordo definitivo. Mais cedo, o exército do Paquistão diz que as conversas realizadas nas últimas 24 horas tiveram avanços encorajadores rumo a um entendimento final sobre o conflito. Hoje em dia,

0: ouço mais o Paquistão mesmo do que o presidente Donald Trump. Dá para confiar mais, porque o Paquistão é que está exercendo esse papel de intermediador entre o Irã e os Estados Unidos desde o começo da guerra, transmitindo mensagens entre os dois lados e mediando esses encontros diplomáticos. Segundo o comunicado divulgado pelos militares paquistaneses, o chefe do exército do país teve reuniões altamente produtivas com o presidente do Irã, Massoud Pezeshkian, e também outras autoridades em Teerã. E hoje, ele também se reuniu com o presidente do parlamento iraniano e principal negociador do país, o Mohammad Khalibaf. No dia 18 de maio, os Estados Unidos já tinham rejeitado uma proposta do Irã para encerrar o conflito, e o plano tinha sido entregue aos americanos por meio justamente dessa mediação do Paquistão, mas aí o governo Trump considerou os termos insuficientes. E também nessa semana, Trump ameaçou retomar os ataques caso as negociações fracassem e o Irã mantenha o controle do Estreito de Hormuz, que é aquela rota estratégica que ficou famosa, né, pela passagem de boa parte do petróleo mundial. Será que teremos novidades, então, neste fim de semana? Você vai ficar sabendo de tudo aqui na programação da CBN. Também fica de olho sempre no nosso site, que é o cbn.globo.com. Mandando mais um alô para você que está aqui na nossa audiência. Ah, olha só, tem aqui uma atualização também ainda desse noticiário, antes de registrar sua participação, de que o chefe negociador do Irã, o Mohammad Khalibaf, já também se posicionou. Ele afirmou que Teerã vai responder de forma esmagadora caso os Estados Unidos retomem as hostilidades, e disse que o regime usou o cessar-fogo em vigor desde 8 de abril para reconstruir suas forças armadas. Ele publicou essa mensagem nas redes sociais em resposta a essas últimas declarações do presidente Donald Trump. Muito bem. Então você continua aqui na nossa audiência. Com a gente aqui, Edivalson, DDD 71, um abraço para você em Floripa. Ele tá, pelo jeito, se locomovendo aí, sentido Rio de Janeiro, tá na estrada. Um abraço para você, obrigado pela sua participação também com a gente. Vamos fazer uma pausa pro noticiário da sua região, na volta tem o repórter CBN e depois tem entrevista aqui no Show da Notícia.
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4: O acordo de livre comércio entre o Mercosul e a União Europeia entrou em vigor no último dia 1º de maio, e a efetivação das negociações já repercute na economia pernambucana. Em Petrolina, durante o evento Carava Frutas, foram embarcadas as primeiras uvas frescas com tarifa zero para a União Europeia. Na prática, o acordo elimina barreiras tarifárias para frutas como uvas, mangas e mamão. Com a perspectiva de que outras produções também passem pelo mesmo processo ao longo dos próximos anos, o Vale do São Francisco fica cada vez mais competitivo no mercado internacional. O presidente da Apex Brasil, Laudemir Miller, diz que o momento é histórico para Pernambuco e para o Nordeste, porque o acordo passa a alcançar a realidade das regiões e dos produtores.
5: Para a uva, antes tinha uma taxa de 8% para entrar na Europa e agora até essa taxa é zero. E isso é um grande marco, é um marco histórico e que vai beneficiar diretamente os produtores de uva.

0: de toda a região, e a gente espera que depois desse contêiner venham outras dezenas de contêineres para a Europa.
1: Somente no ano passado, o Brasil exportou mais de 158 milhões de dólares em uvas de mesa, sendo a Europa um dos principais destinos. Dividindo espaço com a Bahia, Pernambuco foi responsável pela exportação de 42.500 toneladas, movimentando 110 milhões de dólares no período. Reportagem Lucas Arruda.
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0: sábado 23 de maio de 2026. A Executiva Nacional do Cidadania aprovou, por unanimidade, a pré-candidatura do deputado federal Aécio Neves, do PSDB, à presidência da República. Os dois partidos formam uma federação. Ao justificar a escolha, o presidente nacional do Cidadania e vice-presidente da federação, o deputado federal Alex Manente, definiu Aécio Neves como nome de terceira via para superar a polarização e recolocar o foco nos problemas reais do país. O tucano disputou a presidência pela última vez em 2014. Ele chegou ao segundo turno contra Dilma Rousseff, do PT, e perdeu. Atualmente, Aécio Neves é presidente nacional do PSDB. As inscrições do Exame Nacional do Ensino Médio deste ano serão abertas na segunda-feira. O prazo vai se estender até às 11h59 da noite de 5 de junho. A informação está no edital que foi publicado ontem pelo Ministério da Educação. As provas serão aplicadas nos dias 8 e 15 de novembro. 5 jogos abrem hoje a 17ª rodada do Campeonato Brasileiro. Às 5 da tarde, o Vitória recebe o Internacional no Barradão e o São Paulo pega o Botafogo no Morumbi. Às 7 da noite, o Grêmio enfrenta o Santos na Arena de Porto Alegre e o Mirassol encara o Fluminense no interior de São Paulo. Às 9 da noite, o vice-líder Flamengo recebe o líder Palmeiras no Maracanã. No domingo, entrarão em campo Remo e Atlético Paranaense, Cruzeiro e Chapecoense, Corinthians e Atlético Mineiro e Vasco e Bragantino. No horário de Brasília, 3h32.
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0: Show da Notícia ao vivo neste sábado, 23 de maio de 2026. Olha só, essa semana a Câmara aprovou uma série de projetos controversos que beneficiam, em última análise, os partidos políticos. Entre as mudanças previstas estão condições melhores para negociação de dívidas, um limite máximo para aplicação de multas, flexibilização nos disparos de mensagens em períodos eleitorais e entraves para que os partidos tenham suas contas bloqueadas. Em outra sessão, os deputados também derrubaram vetos presidenciais que impediam repasses a estados e municípios nesse período antes das eleições. O que chamou a atenção, além de todas essas mudanças em si, foi a rapidez com que esses projetos foram colocados em pauta e votados, praticamente sem questionamento dos partidos, com algumas exceções. Vamos conversar sobre este assunto agora com a Natália Neres Perenha, que é gerente de incidência política do Pacto pela Democracia. Seja bem-vinda, Natália.
1: Olá, tudo bem? Obrigada, é um prazer estar aqui.
0: Prazer é meu. Primeiro, conta para o nosso ouvinte o que é o Pacto pela Democracia.
1: Claro, o Pacto pela Democracia é uma coalizão de um pouco mais de 200 organizações brasileiras, cujo principal objetivo é defender as instituições democráticas e também os processos democráticos, né? Então, são organizações que trabalham com temas muito diversos. Elas podem estar um tanto à direita no espectro político,

0: faz com que o projeto pule algumas fases das comissões, então tem a aceleração da tramitação, isso em 22 minutos. Aí, menos de duas horas depois, 7h32 começou a discussão e em 50 minutos, 8h25, foi aprovado de forma simbólica. Então, desde colocar na pauta até ser aprovado, menos de 3 horas. Eu até separei um trechinho aqui do comentário da nossa apresentadora, comentarista de política Vera Magalhães, que falou sobre isso já no dia seguinte da votação no CBN Brasil.
1: Pacote amplo de benefícios para partidos políticos, incluído na pauta da Câmara de Afogadilho, no meio da tarde de ontem, e que foi votado praticamente numa sessão com piloto automático. O presidente da Câmara deixou a cadeira da presidência minutos antes da votação da matéria, saiu do plenário para não ficar ali com a cara dele, né, no momento em que fosse aprovado o trem da alegria, e portanto poupado dos telejornais, dos cortes de TV, etc. Mas algo que foi orquestrado por ele, porque não tinha como ser aprovado sem a anuência, sem a total orquestração por parte do Hugo Mota.
0: Ô Natália, como é que você avalia esse tipo de procedimento? Ele é usual?
2: Bom, acho que é muito importante a gente falar sobre regimento interno da Câmara, né? De uma forma mais específica, e como algumas práticas, né, que estão previstas no regimento interno, elas podem acontecer de fato. Então, pedidos de regime de urgência, votação simbólica, todos esses processos, eles estão previstos, né? O que a gente identifica como um problema é o abuso de alguns desses mecanismos, né, principalmente para pautas que demandariam uma discussão um pouco mais qualificada, uma discussão que envolvesse especialistas, nesse caso desse PL em específico, inclusive autoridades eleitorais, né? Então, se me permite, acho que é importante a gente dizer que, primeiro, né, o regimento interno da Câmara basicamente é um documento que diz como todos os processos dentro da Câmara devem acontecer. A gente tem ali, principalmente no período da pandemia, algumas inovações no regimento interno, por exemplo, como a possibilidade da votação híbrida, né? A votação que é não presencial ali exatamente no plenário ou nas comissões, mas que acontece com uma previsão num regime que era excepcional, né? Num regime de pandemia, por exemplo, mas que se perpetuou de uma forma muito corriqueira dentro da Câmara dos Deputados, no Congresso de uma forma geral, né? Então, quais são esses mecanismos, né? Por exemplo, a votação simbólica, ela pode acontecer, está prevista no regimento, mas é uma votação que ela não aparece nominalmente como cada parlamentar se posicionou. Então, é muito comum para temas polêmicos, né, e para temas assim, que haja votação simbólica. Aprovado, e ali você não consiga ver, né, o registro individualizado dos votos.
0: E quem escolhe isso é o presidente da Câmara? É um acordo entre os partidos? Como é que é?
2: Sim, tudo isso pode ser definido pela mesa diretora, né? O regime de urgência, por exemplo, ele é um mecanismo bastante importante. Tem pautas que precisam ser imediatamente decididas, isso é bastante relevante. Ou o regime de urgência urgentíssimo, né? O que acontece quando um projeto de lei ele tem esse pedido aprovado? Ele não passa pelas comissões, ele vai direto para o plenário, né? Então, exatamente porque ele tem precisa de uma celeridade maior, né? Mas o que acontece é que, e também há no regimento interno a previsão de que a pauta ela deve ser divulgada, né, da ordem do dia, o que vai ser votado ali com alguma antecedência. Com antecedência, mas não se diz do quanto, né? Preocupado um tanto, né, com todas essas questões e como elas estavam sendo utilizadas de uma forma muito não excepcional mais, né? Dois pesquisadores, né, a Beatriz Rey e o Guilherme France, coordenaram um estudo técnico para olhar para o regimento interno e pensar que aprimoramentos a gente poderia fazer ali para entender esses mecanismos não como rotina, né, mas como excepcionalidades, e também pensar um pouco nisso. Ainda em 2024, então, né, esses pesquisadores desenvolveram esse estudo e o Pacto pela Democracia desenvolveu uma agenda de aprimoramentos no regimento interno que se chama Câmara Aberta, né?

0: Então, um pouquinho antes do Hugo Mota assumir a presidência, né, no ano de 2025, ali no começo do ano passado, o Pacto pela Democracia, essa coalizão, esses pesquisadores entregaram esse estudo. E a gente confessa que a gente ficou muito otimista à época, porque uma das primeiras promessas do Hugo Mota enquanto presidente eleito, né, para a mesa diretora, e é importante dizer, né, a cada tanto é eleito uma mesa diretora na Câmara, que tem um presidente, um vice-presidente, um primeiro secretário, um segundo secretário, que vai ali dirigir os trabalhos, né? A primeira promessa do presidente Hugo Mota foi justamente mais previsibilidade e organização das votações, né? Porque a gente tinha, principalmente no mandato anterior do Arthur Lira, todas essas questões que eu tinha te dito antes, e além disso, um excesso de votações noturnas, né? Então, sessões que aconteciam ali começavam por volta das 10 horas da noite, deviam terminar por dentro da madrugada, que impedia absolutamente que a imprensa, que a sociedade civil, de uma forma geral, pudesse acompanhar.
1: Que usualmente, então, na imprensa a gente usa o termo na calada da noite, né?
0: Na calada da noite, exato. A gente já encerrou o expediente, de repente, olha, começaram aqui, aprovaram o regime de urgência para votação de tal assunto. E, de fato, o presidente Hugo Mota, naquela época, então, ele prometeu, né, que ele disponibilizaria a pauta da semana na segunda-feira, né, com tempo para os temas serem analisados e discutidos, e que as sessões teriam um horário fixo para começar, né, por volta das 16h. Ele até disse que delimitaria ali, que iria até às 20h, enfim. De fato, o que que aconteceu? A gente viu se repetir aquilo que já vinha acontecendo em outras gestões, e principalmente desde esse período que eu disse antes, né, de excepcionalidade, que são as votações simbólicas em temas muito sensíveis, né? A aprovação acelerada de regime de urgência sem debate em comissão nenhuma, né? Como eu tinha dito antes, elas vão direto para o plenário. E as mudanças, além das sessões noturnas, as mudanças repentinas de pauta, né? Então, inclusão tardia de matérias na ordem do dia, acordos fechados em reuniões de líderes sem conhecimento prévio, a leitura de pareceres em cima da hora, né? Então, isso foi muito comum nesse último biênio, né? E qual que é o problema de tudo isso, né? Acho que um primeiro ponto é essa ausência de transparência, né? A gente não consegue acompanhar o que acontece na Câmara, nem que a gente esteja muito atento e com a TV Câmara ligada o tempo todo, né? Menos qualidade legislativa, né? Porque muitas vezes deputados votam em textos que eles nem mesmo leram. Uhum. É comum, por exemplo, que em votações assim sejam toda hora apresentados substitutivos em relação à matéria que são lidos enquanto está acontecendo a votação, né? Então isso não permite nem mesmo que os parlamentares conheçam o texto. E além disso, um terceiro problema de tudo isso é a concentração de poder, né? Todas as decisões sobre o que de fato vai para a pauta ficam excessivamente concentradas, tanto na presidência da Câmara quanto em acordo do colégio de líderes, né? Então, essa semana a gente teve esse exemplo muito concreto que você trouxe, né, no começo da nossa conversa. A mini reforma partidária, né, a mini reforma eleitoral, ela aconteceu nesse timing que você contou. Em menos de 3 horas a gente tinha um projeto já sendo encaminhado para o Senado Federal numa sessão noturna, né? Um texto que flexibiliza regras de fiscalização e de sanções partidárias, que mexe inclusive com questões que já foram resolvidas nas resoluções do Tribunal Superior Eleitoral no começo do ano, né? Que absolutamente não é um tema que não se pode não debater com calma, né? Mas isso aconteceu também o ano passado com o PL da dosimetria, por exemplo, né? Aquele PL da dosimetria é aquele que visava reduzir as penas dos condenados pelos crimes do 8 de janeiro, né? Que atentaram contra a democracia. Foi uma votação que aconteceu também assim, depois de um dia difícil na Câmara, teve uma confusão no plenário naquele dia, e a votação acontecendo de madrugada, mas também com temas muito relevantes socialmente, né? Do ano passado, em julho de 2025, a gente teve uma sessão semipresidencial, assim, semipresencial, aliás, acontecendo ali um dia antes do recesso parlamentar,

0: para discutir o licenciamento ambiental. Né? Assim, é um tema super delicado e a discussão começou por volta de 12h40.
1: Mas
0: né?
1: dá para entender o interesse envolvido aí, né? Por que que isso é tratado dessa forma, né?
0: Num plenário absolutamente esvaziado, né? Então, esse é um problema importante.
1: Agora, Natália, vocês enviaram, então, essa proposta de mudança, de aperfeiçoamento, né? Como você chamou, do regimento interno da Câmara?
0: Isso. Na verdade, a gente apresentou essa agenda no começo do ano passado, como eu contei, ela tem 14 itens. Ela tem 10 itens que tem a ver com o aprimoramento do regimento interno e outros 4 que tem a ver com inovações. E aí, quais são esses itens, né? Assim, contando rapidamente. A revisão das regras de votação híbrida, né? Entender, então, que isso não pode continuar acontecendo, a gente não está mais num momento excepcional. A divulgação das pautas do plenário com antecedência também.
1: Com uma semana de antecedência?
0: Com antecedência.
1: Tá, não
0: e
1: se
0: aí
1: fala
0: a
1: no
0: gente.
1: Prazo.
0: Isso. A revisão do regramento sobre os usos de sessões extraordinárias, que também virou uma rotina, um excesso, né? Que prejudica o tempo adequado de análise, participação no processo legislativo. Questões relacionadas à institucionalização do colégio de líderes. O fortalecimento das comissões, a reativação das comissões mistas para análise de medidas provisórias, que também é muito importante, né? O estabelecimento de critérios rigorosos para votação de regime de urgência, a revisão da tramitação de PEC também, né? A PEC, ela altera a Constituição, né? Então, a gente precisa entender que emergências para PEC também, elas é complicado, a gente precisaria de mais tempo para olhar para esses temas. O estabelecimento de regras claras para o acesso da sociedade civil e imprensa à Câmara, que também é uma grande questão, e a exigência de planos de gestão para os candidatos à presidência da Câmara. Então, a gente gostaria que todo mundo que quisesse ser presidente da mesa diretora apresentasse quais são as suas propostas em relação aos ritos internos da Câmara dos Deputados. Além de 4 inovações, né? Essas são as 10, os 10 aprimoramentos. Um tem a ver com criação de regras de grupo de trabalho, outro ampliação de espaços de participação social no processo legislativo, fortalecimento da representação de mulheres e também a criação de uma Secretaria de Promoção de Igualdade Racial, entendendo que desde pelo menos 2023 há uma bancada negra, né, no Congresso.
1: E o presidente da Câmara recebeu essa proposta?
0: Nós fizemos um evento na Câmara dos Deputados à época, sem a presença do presidente, mas aí, nesse ano, no começo desse ano, em março desse ano, nós conversamos com alguns parlamentares, apresentamos a agenda inteira e entendemos que seria prioritário que pelo menos um projeto de resolução fosse apresentado, justamente esse da antecedência da pauta, né? E aí a gente pensou que poderia ser um projeto de resolução que previsse pelo menos 24 horas, se não uma semana, pelo menos 24 horas. Uma parlamentar do União Brasil protocolou esse projeto de resolução, então dessa agenda imensa de 14 itens, um item foi protocolado no dia 31 de março, e ele propõe então isso, assim, que nesse artigo 17 que diz sobre antecedência, se tem ali que pelo menos 24 horas seja esse tempo, né? Algo interessante que aconteceu em relação a esse projeto de resolução é que ele foi assinado por 12 parlamentares. E esses parlamentares, eles vão do PSOL ao PL, né? Assim, há uma pluralidade imensa de partidos ali. O que a gente percebeu é que a gente conseguiu um apoio suprapartidário mesmo para essa agenda, o que mostra, né, que a previsibilidade é um desejo de todo o corpo legislativo, dos assessores, dos partidos mais à direita, quanto dos partidos mais à esquerda. Há ali, né, a recomendação de que a pauta ela seja divulgada semanalmente, tudo bem, né? O projeto, né, sugere 24 horas, mas que isso seja uma boa prática, né? E a gente entendeu que isso era importante também nesse ano, em que a Câmara faz 200 anos, o presidente também traz muito essa ideia da importância da Câmara no bicentenário, enfim. Mas o que a gente viu é esse projeto absolutamente parado desde então, né? A gente entendeu que poderia ser importante conversar com a mesa diretora sobre ele. A gente tentou uma conversa com o presidente desde que ele

0: foi protocolado no dia 31 de março, não conseguimos. Conseguimos falar com o secretário-geral da mesa, né, um representante ali então desse espaço, que não mostrou muita disposição em fazer com que esse projeto tramitasse até o momento, se o cidadão comum agora quiser olhar no site da Câmara, né, projeto de resolução PRC 13 de 2026, ele está lá, sem andamento nenhum, né? E qual que é o problema disso, né? É justamente o que a gente está vendo agora, o que a gente viu nessa semana, né? E o que a gente deve continuar vendo, principalmente no ano eleitoral, de muitas coisas passarem sem o debate apropriado, sem o debate adequado por atores que são relevantes, né? Acho que o que a gente costuma trazer, né, e que é importante, é que transparência não é um detalhe administrativo, né, não é uma questão. A gente entende que há questões políticas aí, né, mas que quanto mais relevante é o tema, maior deveria ser o tempo de debate, mais sério ele deveria, mais comprometida deveria ser a sua tramitação, embora hajam mecanismos que permitam a sua celeridade, né. Então, acho que o ponto e o que a gente tentou conversar, né, com organizações, como coalizão preocupada com isso, é de que a previsibilidade fortalece o parlamento, não enfraquece, né, não é uma tentativa de, inclusive de melhorar o trabalho dessa instituição, né.
1: A gente está conversando aqui na CBN com a Natália Neres Perenha, que é gerente de incidência política do Pacto pela Democracia. E, rapidamente, eu queria tratar do mérito, né, do que foi aprovado aí, porque a gente viu o afrouxamento aí de controle sobre as contas dos partidos, sobre pagamento de dívidas. E também tem outro que é muito importante aí para a democracia, especificamente, sobre o disparo em massa de mensagens durante as eleições. Então, o projeto regulamenta o cadastro de um celular oficial pelo partido para o uso eleitoral e diz que as mensagens enviadas por meio dos números cadastrados não configuram disparo em massa, ainda que feitas por um sistema automatizado, por robôs. Como é que você vê essa aprovação aí para a democracia, né? Para a eleição que está chegando aí?
0: Bom, acho que algumas organizações que trabalham mais no campo de transparência ou com a transparência internacional, ela emitiu uma nota sobre isso, trazendo as suas principais preocupações. Também o movimento de combate contra a corrupção, né, que trabalha mais especificamente com o direito eleitoral, se posicionou em relação a isso, trazendo os riscos e primeiro um debate maior, né, de que alterações em temas que têm a ver com eleições, elas são muito complexas, principalmente em ano eleitoral, uma discussão aí se é direito partidário, se isso é direito eleitoral, se essa regra já entraria em vigor agora ou não, né? Tudo isso está absolutamente em disputa e há atores no campo que trabalham nisso mais especificamente, né?
1: Que até isso eles mudaram, né? O prazo, quando há uma mudança, é de um ano, né? Não valeria para essa eleição, mas isso eles colocaram também no texto. Não, vale a partir de agora já.
0: A partir de agora, por entender que isso não era matéria de direito eleitoral, mas de direito partidário, enfim. Aqui está, né, a grande questão, né, de como esses temas deveriam ser debatidos justamente com especialistas, com autoridades eleitorais, porque tudo isso está em disputa, né, no, na forma como em 2 horas é impossível, né, em menos de 2 horas é impossível tratar desses temas. O que para nós que trabalhamos com a defesa da democracia é preocupante é justamente o que isso comunica, né, num ano eleitoral. A gente teve consultas públicas, a gente teve processo de aprovação de resoluções pelo Tribunal Superior Eleitoral no começo do ano, possibilidade de que a sociedade civil participasse desse processo, né? Tudo isso fortalece, né, a confiança, inclusive, nas instituições. Quando a gente tem o tempo todo mudanças nas regras do jogo, isso atinge de forma muito central os cidadãos, né, atinge de forma muito central a confiança na própria democracia, né? Acho que esse é o ponto principal. E aí o nosso posicionamento enquanto coalizão, né, entendendo que todos esses temas exigem um debate muito específico, nós nos posicionamos

0: estamos nessa semana fazendo um comunicado dizendo quais são as preocupações que esse projeto de lei levanta e pedindo aos senadores que não faça um processo, né, de apreciação desse projeto de lei de forma assodada como aconteceu na Câmara, né? Uhum. Que ali aconteça, pelo menos que esse projeto passe pelas comissões, pelo menos que esse projeto seja debatido, que haja a possibilidade de uma audiência pública, enfim, todos os processos que qualificam e melhorariam esse projeto de uma forma geral.
1: Bom, a gente vai continuar acompanhando, porque o projeto vai agora para o Senado, vai continuar em discussão, então continuem acompanhando, acompanhem também. Sim. O Pacto pela Democracia, pelas redes sociais. Quero agradecer muito sua participação aqui na CBN, Natália,
0: Eu espero voltar
1: a conversar outras vezes.
0: Muito obrigada.
1: Bom fim de semana para você. Natália Neres Perenha, que é gerente de incidência política do Pacto pela Democracia.
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7: Em 19 dias de festa, o São João do Recife promete reforçar a raiz da tradição. Com 14 polos e 1.200 atrações, a abertura acontece no dia 11 de junho, com a Caminhada do Forró no bairro do Recife. Na Zona Norte, o principal polo da festa, o concurso de quadrilhas juninas adultas, começa no dia 10. E no dia 18 é a vez dos shows, com artistas como Santana, Anastácia, Elba Ramalho, Geraldo Azevedo e Petrúcio Amorim. A programação foi celebrada pelo prefeito Vitor Marques.
8: É muito interessante que a nossa capital também reforça que tem um São João mais tradicional, mais raiz. E isso implica desde as atrações culturais, a forma como a gente faz o São João, a cenografia, as quadrilhas, os desfiles.
7: A Caminhada do Forró, a Procissão dos Santos Juninos e a cidade cenográfica na Avenida Rio Branco também estão garantidas. A secretária de Cultura do Recife, Milo Megali, comentou sobre os homenageados. Além da icônica dupla Caju e Castanha, foram escolhidos nomes que constroem a festa nos bastidores.
9: Então, esse ano a gente está homenageando Dona Nina, que é uma costureira desde os 12 anos de idade. Então, a vida toda trabalhando para as quadrilhas. Lucivan, que é um sapateiro, que é praticamente o único que faz os sapatos de todo mundo. E Ricardo, aderecista, aquelas coisas lindas nas cabeças das mulheres e dos chapéus dos homens.
7: Um dos artistas da programação é Geraldinho Lins, que fala sobre a riqueza do São João da capital.
10: Eu, como artista, tenho visto o Recife cada dia maior, cada dia melhor. E dando exemplo para outras cidades que estejam fugindo desse nicho, que é a característica do nosso povo. Então, o Recife, parabéns.
7: E vale dizer que também haverá uma programação especial nos dias em que a seleção brasileira entrar em campo pela Copa do Mundo. Reportagem Lucas Arruda.

0: 3h59.
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0: Show da Notícia hoje bem curtinho, vai ficando por aqui. Para você que perdeu a nossa entrevista que terminou há pouco, fica disponível no podcast do Show da Notícia e também na transmissão no YouTube, que vai se encerrar agora, vai ficar lá disponível no canal da Rádio CBN. Agradeço muito a sua participação, sua audiência nesta tarde de sábado. Você vai ficar agora com o Futebol Globo CBN. Show da Notícia teve na mesa de som a Débora Gonçalves, na coordenação do estúdio a Janaína Barros, a produção da entrevista de Luiz Delboni. Eu volto do Show da Notícia.

0: notícia do sábado que vem. 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Bom fim de semana.
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sábado, 23 de maio de 2026. O Sindicato dos Policiais Penais do Estado de São Paulo denunciou à Secretaria da Administração Penitenciária regalias concedidas à influenciadora digital e advogada Deolane Bezerra. Ela teria recebido tratamento diferenciado enquanto esteve na penitenciária feminina de Santana, na zona norte da capital paulista. Segundo o portal G1, a Secretaria da Administração Penitenciária informou que custodiou a prisão de Deolane como advogada em conformidade com a decisão da Justiça, mas não disse se vai apurar a denúncia. A defesa dela não comentou o assunto. Ontem, Deolane foi transferida para uma penitenciária na cidade de Tupi Paulista, no interior de São Paulo. Ela foi detida na quinta-feira em uma operação do Ministério Público e da Polícia Civil contra a lavagem de dinheiro do PCC. Ela nega a participação no esquema. O INSS começa a pagar a segunda parcela do 13º a aposentados e pensionistas na segunda-feira. O dinheiro será liberado no mesmo dia em que o segurado recebe o benefício mensal. O pagamento é feito primeiro a quem tem aposentadoria ou pensão no valor de um salário mínimo. A primeira parte do 13º foi paga em abril. Ao todo, 35 milhões e 200 mil segurados serão beneficiados e mais de 78 bilhões de reais injetados na economia. O brasileiro João Fonseca vai encarar o francês Luka Pavlovic, número 240 do mundo, na estreia em Roland Garros. A partida pelo Grand Slam francês deve começar por volta de meio-dia de domingo. 30º colocado no ranking da ATP, o brasileiro disse que está plenamente recuperado de um problema no punho. A lesão tirou Fonseca do ATP 500 de Hamburgo, na Alemanha. No horário de Brasília, 4:02.

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0: 4 e 3.
1: Leonardo Dai.
0: Muito boa tarde para você que a partir de agora se liga em mais uma edição do Futebol Globo CBN. Hoje é sábado, 23 de maio de 2026. Você sabe, meu caro ouvinte da Globo e da CBN, que a Copa do Mundo está vindo aí. E Copa do Mundo, você sabe, é um jogo atrás do outro. Então, para você já ir entrando no ritmo de ficar o dia inteiro de radinho ligado ouvindo futebol, vem aí um super sábado do Campeonato Brasileiro, que começa agora às 4 horas e 4 minutos e só acaba quando hoje for amanhã. Só acaba meia-noite, depois de uma rodada tripla que vai movimentar o Futebol Globo CBN em todo o Brasil. A primeira parada deste super sábado é o estádio Cícero Pompeu de Toledo, com a Rádio Globo e toda

0: São Paulo. São Paulo, Botafogo. Transmissão de Rodrigo Bittar, direto do Morumbi. São Paulo e Botafogo, 17ª rodada do Campeonato Brasileiro. Terminando o jogo no Morumbi, a gente se separa. O Rio e a parte da rede CBN, além da Rádio Globo, que seguirão a programação carioca, ficarão com Mirassol e Fluminense na transmissão do Hugo Lago. A turma que segue a programação da CBN em São Paulo terá Grêmio e Santos na voz do Bruno Faria. E acabando esses jogos, o jogo final será o mesmo, mas com transmissões separadas. Flamengo e Palmeiras, o grande jogo do campeonato, com o Edson Mauro para o Rio e para a parte da rede CBN que segue a programação carioca, com a Rádio Globo também com o Edson Mauro, e na CBN em São Paulo e para a parte da rede CBN que acompanha a programação paulista na transmissão do Oscar Ulisses. Serão, portanto, no total, 8 horas de transmissão. 3 jogos no Cícero Pompeu de Toledo, Morumbis, na Arena do Grêmio, no Mário Filho, Maracanã, em Mirassol. Tudo do Super Sábado de Futebol na Globo e na CBN. Estaremos juntos até o vestiário fechar lá no Maracanã. E desde agora, enquanto a bola, que vai rolar muito ao longo desse sábado, por enquanto ainda não rola.
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0: 4:07 no horário de Brasília. Em 53 minutos começa São Paulo e DDD 011. Você vai pegar a ponte aérea. 11-999-11-9981. 11-999-11-9981 é o WhatsApp para você participar da nossa transmissão para São Paulo e Botafogo. Depois que acabar o jogo, às 7 horas, para quem tá acompanhando a programação carioca, vem Mirassol e Fluminense. E aí você segue no número de sempre no Rio de Janeiro. Mas para a turma que tá aqui em São Paulo, a gente segue conversando nesse número até o final da noite. Porque depois de São Paulo e Botafogo, tem Grêmio e Santos, tem Flamengo e Palmeiras, tem tudo nesse grande sábado de Campeonato Brasileiro. 4:08. Vai escrevendo aí enquanto eu vou lá pro Cícero Pompeu de Toledo. Vou pro Morumbis, onde às 5 horas tem São Paulo e Botafogo.

0: estado de tempo carrancudo. Já anoiteceu desde as 2 da tarde. Frio, chuva, esse é o clima para São Paulo e Botafogo no Morumbis. E vamos ver como é que tá o time da casa pro jogo de hoje. As primeiras informações do dono do Morumbis na tarde de hoje.
1: São Paulo.
0: Alô, André Neto. André Neto no Morumbis, será que a gente já tem o contato, a comunicação com o Morumbis? Fala, André Neto.
2: Oi, Léo, tudo bem? Boa tarde para você e para os ouvintes de mais uma jornada do Polo Aquático Globo CBN, porque olha, chove e chove muito no Morumbis. O São Paulo hoje tem uma novidade importante no seu time titular. Pablo Maia está recuperado de fraturas no nariz e na face e começa já como titular no meio de campo tricolor.
0: Escala pra gente o São Paulo do técnico Dorival Júnior, estreando no Campeonato Brasileiro, ou reestreando no Campeonato Brasileiro. Ele que começou o campeonato pelo Corinthians e já tá aí no São Paulo, André.
2: No seu segundo jogo à frente do São Paulo nessa nova passagem, Dorival escala a equipe com Rafael, Lucas Ramon, Alan Franco, Sabino e Wendel, Pablo Maia, Danielzinho e Luciano, Arthur, Jonathan Caleri e Ferreirinha.
0: É o segundo jogo do técnico Dorival Júnior à frente do São Paulo nessa nova passagem. Estreou no meio de semana empatando com o Milionários da Colômbia. Hoje o primeiro jogo no Campeonato Brasileiro. E o outro lado desta partida no Morumbis.
3: Botafogo!
0: Do professor Franklin Carvalho. Como é que tá o fogão? Como é que chega o fogão para essa tarde fria e de muita chuva no Morumbis? André Neto.
2: O Botafogo, Leonardo Dai, chega com muitos, mas muitos desfalques mesmo. A equipe do Franklin Carvalho não tem, por exemplo, o Danilo, que já está afastado do elenco, e também o zagueiro Alexander Barbosa, já negociado com o Palmeiras. Somam-se a esses dois os suspensos Alex Telles, Matheus Ponte e Christian Medina.

0: E o resultado é um Botafogo bem modificado para encarar o São Paulo aqui no Morumbis.
1: Qual é esse Botafogo modificado do professor Franklin Carvalho? Como é que tá escalado o alvinegro carioca de General Severiano André Neto?
0: Botafogo definido pelo técnico português com Neto no gol, linha de defesa com Vitinho, Ferrareses, Justino e Marçal, no meio de campo Huguinho, Santi Rodrigues e Álvaro Montoro, no ataque Lucas Vijalba, Cauã Toledo e Arthur Cabral, o artilheiro do Glorioso.
1: São Paulo e Botafogo escalados em 49 minutos. A bola rola no estádio Cícero Pompeu de Toledo, no Morumbis, para a 17ª rodada do Campeonato Brasileiro. Na cabine da CBN, na Casa São Paulina, está o Rafael Prates, quem vai comentar este jogo na Globo e na CBN. Cabine da Globo, cabine da CBN, no estádio do São Paulo, Rafael Prates. Enquanto São Paulo continua num cenário de extremo mau humor, por assim dizer, né? Em que as coisas parecem que o São Paulo parece que rezando para essa pausa da Copa do Mundo chegar logo para se reconstruir na temporada. O Botafogo, altos e baixos, limitados, né? Então, de vez em quando tem uma sequência muito ruim, aí agora já vem de uma sequência mais positiva, se classificando na Sul-Americana e tendo aí a vitória na rodada passada contra o Corinthians no Campeonato Brasileiro. E no meio de tudo isso, sempre essas incertezas, essas mudanças de elenco, essas saídas de jogadores, essas situações complicadas, como é agora a do Danilo no meio de campo. Como é que tudo isso, Rafael Prates, como é que esse ambiente de parte a parte, o do São Paulo estável para mal e o do Botafogo uma gangorra de emoções o tempo todo, como é que isso pode impactar nesse jogo deste sábado frio e chuvoso no Morumbis, Prates?
2: Tudo bem, Leonardo Dai? Boa tarde, ouvintes do Futebol Globo CBN. Pode impactar numa grande incógnita antes da bola rolar, Dai. O São Paulo está tentando encontrar um caminho para chamar de seu. Dorival vai pela segunda vez dirigir a equipe depois que voltou. A estreia não foi boa contra o Milionários. O time, quando se propõe a marcar mais atrás, não defende-se tão bem no próprio campo. O Botafogo teve uma semana muito positiva. Fez um jogo muito bom contra o Corinthians. É o único classificado às oitavas de final da Copa Sul-Americana, né? Venceu o Independiente Petroleiro por 3. Poderia ter feito 9 ou 10. Também pela fragilidade do time que enfrentou no meio de semana. E hoje vem com desfalques. Ainda mais os desfalques do meio para trás. Tudo isso tem um peso pro Botafogo hoje, como ele vai se organizar pelo Franklin Carvalho aqui. O Franklin, por exemplo, começa com o Cauã Toledo. O Santi Rodrigues pode ser o meia mais aberto pela esquerda, pode ser o Cauã por ali também. É um time para pelo menos correr muito, é um time para ter disposição para marcar, é um time para não abrir o bico fisicamente. E o São Paulo tentando encontrar um caminho para seguir. Tudo isso faz do jogo um grande mistério. O Botafogo teve semana melhor, mas os desfalques podem ter peso daqui a pouco pro duelo dentro de instantes no Morumbis aqui com muita chuva, viu, Dai?
1: São Paulo e Botafogo no chuvoso Morumbis. É só o primeiro capítulo do Super Sábado da 17ª rodada do Campeonato Brasileiro.
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1: Rodada começa agora às 5 horas da tarde com São Paulo e Botafogo no Morumbis, transmissão da Globo e da CBN pelo Rodrigo Bittar, e no mesmo horário também tem o jogo entre Vitória e Internacional no Barradão. Às 19 horas, mais dois jogos. Você, ouvinte da CBN em São Paulo e na parte da rede CBN que acompanha a programação paulista, vai ficar com Grêmio e Santos na transmissão do Bruno Faria, perdão. E no mesmo horário, Mirassol e Fluminense jogarão no estádio José Maria de Campos Maia em Mirassol e Fluminense, com transmissão do Hugo Lago na Rádio Globo e na CBN no Rio e na parte da rede CBN que vai acompanhar a programação carioca. 9 horas da noite, o jogo é o mesmo em toda a rede CBN na Rádio Globo, mas com transmissões diferentes. Flamengo e Palmeiras com o Edson Mauro para a parte carioca, Flamengo, da nossa rede para a Rádio Globo, Palmeiras, e com o Oscar Ulisses na parte que acompanha a programação paulista da rede CBN. Amanhã, pelo Campeonato Brasileiro, 4 horas da tarde, Cruzeiro e Chapecoense jogarão no Mineirão. Remo e Atlético Paranaense vão se enfrentar no Mangueirão. Às 18h30 tem Corinthians e Atlético Mineiro na Neoquímica Arena. Às 8h30, Vasco e Red Bull Bragantino em São Januário. E na segunda-feira, às 8 horas da noite, Coritiba e Bahia vão fechar a 17ª rodada, que será, inclusive, né, a penúltima rodada antes da pausa do campeonato para a Copa do Mundo de 2026. Classificação do Campeonato Brasileiro. Tem o Palmeiras em primeiro lugar com 35 pontos, o Flamengo em segundo com 31 pontos e um jogo atrasado, Fluminense em terceiro com 30, São Paulo em quarto com 24, Atlético Paranaense em quinto com 24, fecha a zona de classificação para a próxima Libertadores. Turma da Sul-Americana tem o Red Bull Bragantino em sexto com 23 pontos, em sétimo Bahia com 23 pontos e um jogo atrasado, Coritiba em oitavo 23 pontos, o Botafogo em nono lugar com 21 pontos e um jogo atrasado, Atlético Mineiro em décimo 21 pontos.

0: Internacional em 11º, 21 pontos, fechando a zona de classificação para a Sul-Americana. Na sequência, Vasco em 12º com 20 pontos, Cruzeiro em 13º com 20 pontos, Vitória em 14º com 19 pontos e um jogo atrasado, Grêmio em 15º com 18 pontos, Santos em 16º com 18 pontos. Na zona de rebaixamento, Corinthians em 17º com 18 pontos, Remo em 18º com 15 pontos, Mirassol em 19º com 13 pontos e um jogo atrasado, e a Chapecoense na última colocação com 9 pontos e um jogo atrasado também. 4:16 em 44 minutos. Começa São Paulo e Botafogo na Globo e na CBN. E eu vou lá de novo com o André Neto no Morumbis, para que o André repita, por favor, as escalações de São Paulo e Botafogo para esse jogo de logo mais aí no Morumbis. Repita os times para quem tá ligando o rádio agora, André.
1: Vamos lá, Léo. São Paulo tá escalado com Rafael, Lucas Ramon, Alan Franco, Sabino e Wendel, Pablo Maia, Danielzinho e Luciano, Arthur, Ferreirinha e Jonathan Caleri. O Botafogo definido com Neto, Vitinho, Ferrarese, Justino e Marçal, Huguinho, Santi Rodrigues e Álvaro Montoro, Lucas Vijalba, Cauã Toledo e Arthur Cabral.
0: 4:16, rapaz, vamos subir um pouquinho o som do ambiente, pedir pro pessoal aí na cabine subir o som do ambiente do Morumbis, no máximo que puder, só pra gente ouvir a chuva, ó. Esse barulho que você tá ouvindo, não vai dormir aí na frente do rádio, porque é barulhinho de chuva que dá sono, hein? Olha a água que tá caindo aí no Morumbis. O repórter subiu, né, Prats? Repórter não quis tomar chuva hoje, lá tá aí do ladinho.
2: Não. O repórter não quis ficar. Não, falei pra ele, vai pro temporal, André Neto. É temporal, André Neto. Falou, não, vou trazer o temporal de informação da cabine. Eu falei, então tá bom.
0: É, isso aí, tá certíssimo, André Neto. Chove, hein, gente? Até eu fiquei molhado aqui. Eu que nem tô no Morumbi, fiquei molhado só de ouvir o barulho da chuva aí no ambiente da Globo e da CBN. Um abraço aqui no WhatsApp 11999 119981 pro Lucas de Umuarama, no Paraná, que tá ligado na CBN. É motorista, carreteiro e palmeirense. Obrigado pela mensagem. Serginho Eriwak dizendo que hoje vai dar Botafogo, vai dar Grêmio e vai dar empate no jogo das 9 horas entre Flamengo e Palmeiras. O Deni está aqui mandando mensagem para a gente também. Muito obrigado a todos pelas participações. Continue participando no 11999 119981. É o número do WhatsApp da CBN e da Globo também, especificamente nesse jogo entre Botafogo e São Paulo. São Paulo e Botafogo, com toda a rede CBN junta para a partida no Morumbis. Aqui no youtube.com/CBN, o chat já aberto para sua participação. Márcio Silva, que nos escuta em Riacho de Santana, na Bahia. Hoje tem muitos jogos. Simbora, simbora, Márcio. Adilson Leme manda mensagem pra gente também. Israel Mendes, que nos escuta na região metropolitana de Ribeirão Preto. Newton Camargo, de Maringá, vai ficar com a gente até meia-noite. Assim que eu gosto, Newton. Obrigado pela mensagem, pela audiência. Allan Kardec Machado, muito obrigado pela participação também aqui no youtube.com/CBN. Luciano Alves de Holanda, tá secando São Paulo e já tá no Fora Abel, aqui o jogo do Palmeiras é só 9 da noite, mas ele já tá no Fora Abel. Abel, técnico do Palmeiras, que hoje enfrenta o Flamengo às 9 da noite no Maracanã. Muito bem, o André Neto, o Dorival Júnior estreou aí no São Paulo no meio de semana, né, na partida contra o Milionários. Agora é a primeira partida de Campeonato Brasileiro, né? E como é que tá aquele, como é que tá, digamos assim, o humor mesmo do São Paulo nesses primeiros dias de Dorival Júnior? O que que o Dorival já pensa em planejamento para a sequência da temporada? Como estão esses primeiros dias de Dorival Júnior para além daquilo que a gente viu em campo, que foi o empate com o Milionários no meio de semana na Sul-Americana, André?
1: Então, Léo, o São Paulo neste momento não tem prioridade, né, em termos a competições. Foi algo questionado ao Dorival na chegada dele ao São Paulo. São Paulo que já está fora da Copa do Brasil, eliminado pelo Juventude na quinta fase. São Paulo segue jogando com o que tem de melhor, né? Hoje, com alguns desfalques importantes por suspensão, Enzo Dias, Bobadilha e André Silva estão fora do jogo, tanto que o Wendel e o Pablo Maia aparecem como novidades aí no time titular, bem como também o Sabino na zaga, né? O São Paulo não tem mais o Dória. O Dória falhou no meio de semana na Copa Sul-Americana. A família do Dória e o Dória receberam ameaças. Mais uma vez, a gente tem que vir aqui falar dessa atitude de torcedores, repudiar esses torcedores que não sabem os limites do que é de fato torcer, do que é de fato apoiar e reclamar dos jogadores e do seu time de futebol. E o Dória pediu para o seu contrato ser rescindido. São Paulo e o Dória chegaram a um acordo, o zagueiro teve o seu contrato terminado.

0: então o Dória já não atua mais pela equipe do São Paulo. São Paulo, neste momento, tem apenas 3 zagueiros no elenco à disposição do Dorival Júnior, o Alan Franco e o Sabino titulares hoje, e o garoto Osório, que está no banco de reservas. Tem também o Rafael Tolói, mas que está machucado, problema na panturrilha esquerda. Então, São Paulo vive um momento ainda bem turbulento, viu, Léo? A chegada do Dorival Júnior não acalmou de vez as coisas. São Paulo está numa sequência aí de 7 jogos sem vencer na temporada, 4 empates, 3 derrotas. Última vitória foi lá contra o Mirassol, dia 25 de abril, faz quase um mês já que o São Paulo não vence, e o torcedor não está muito empolgado com o momento do São Paulo, não. Saída do Roger Machado aliviou uma das broncas da torcida com o time, mas o torcedor está longe de estar empolgado com o futebol apresentado pelo tricolor paulista.
1: 4:20 em 40 minutos, tem São Paulo e Botafogo no Morumbis. E como é que tá a chegada do público aí, André Neto? Porque no meio de semana já não foi muita gente, né, pro jogo do São Paulo contra o Botafogo, contra o Milionários, perdão, na Sul-Americana. E hoje, além de toda esse momento do São Paulo na temporada, ainda tá caindo água a beça aí no Morumbis, André.
0: Então, Léo, a última previsão que a gente tinha de público, né, era de 21 mil ingressos vendidos. Agora, se todo mundo que comprou esses ingressos vai vir mesmo aqui pro estádio hoje, é outra história, né, Léo? Nesse momento, a gente tem uma cena curiosa aqui no estádio Cícero Pompeu de Toledo, que é muitos torcedores esperando no túnel de acesso, né, arquibancada. Então, a gente vê muita gente aglomerada ali no túnel, esperando a chuva dar uma aliviada para ir, de fato, para a arquibancada. Tem alguns corajosos que já vão saindo do túnel de acesso para as arquibancadas, já vão achando seus lugares. O estádio, nesse momento, parece bem vazio, Léo. Eu acho que tem mais gente aí na parte interna do estádio, evitando a chuva enquanto não chega mais perto da partida. Mas é isso, expectativa de público em torno da casa dos 20 mil. Torcedor do Botafogo também vai chegando, vai também se amontoando ali na entrada para a arquibancada. Os torcedores estão tentando evitar a água que cai em grande volume nesse momento aqui na capital paulista, Léo.
1: Tomar chuva só quando for estritamente necessário, né? Ou seja, quando a bola estiver rolando no Morumbi, se é que ela vai rolar legal com a quantidade de água que tá caindo. Não sei se dá para ver alguma formação de poça d'água, alguma coisa assim no gramado nesse momento para São Paulo e Botafogo, André?
0: Não. Não, por enquanto não, Léo. Os times estão aquecendo no gramado. E assim, nesse momento tá chovendo, mas não é aquele temporal, é uma chuva firme, assim, não me parece ser o suficiente pra causar esse tipo de problema de poças, da bola não rolar. Tá difícil, viu? O Rafael tá aquecendo aqui agora, os preparadores de goleiro do São Paulo estão chutando aquelas bolas quicando no gramado, e o goleiro do São Paulo tá tendo dificuldade, porque a bola tá pegando velocidade, tá um pouco difícil de prever. E na área do São Paulo, Léo, tá começando a acumular bastante água, assim, viu? Tá começando a parar um pouco mais de a bola, vamos ver como é que vai estar a condição do gramado para a hora de início da partida, às 5 horas da tarde.
1: Eita, nós, vamos ver, 4:23 na Globo e na CBN, às 5 horas tem São Paulo e Botafogo. Aliás, ontem no 4 em Campo aqui da CBN, teve um ouvinte que mandou mensagem no 11999119981, o Marcelo mandou mensagem no 11999119981, perguntando se alguém recomendava para ele que ele fosse no jogo hoje, né? Por causa do frio, da chuva e tal. Ô Marcelo, se estiver ouvindo a gente, sei que você é ouvinte fiel aqui da programação da CBN e da Globo, se estiver ouvindo pra gente, manda mensagem aí no 11999119981, que eu quero saber se você resolveu encarar a chuva e o frio para assistir o jogo hoje, ou se ficou de radinho ligado mesmo. E se você, ouvinte, tá aí a caminho do Morumbis também, seja você São Paulino, seja você botafoguense que tá vindo para São Paulo, ou que mora em São Paulo e vai no jogo hoje, manda mensagem aí para falar se você tá encarando essa chuva para assistir São Paulo e Botafogo às 5 horas da tarde. Rafael Prates, duas coisas aqui sobre o São Paulo antes da gente passar também para as coisas do Botafogo. Primeiro, o que o Dorival Júnior já ensaiou mudar em termos assim de desempenho do time nesse jogo do meio de semana contra o Milionários? E o que é que mais ou menos o Dorival Júnior, entre aspas, né, porque no futebol usar esse verbo é pedir para escorregar, né? Mas assim, entre aspas, o que o Dorival meio que garante de melhora pro São Paulo na temporada em relação ao que vinha sendo feito no começo do ano com o Hernan Crespo e depois com a curta e turbulenta passagem do Roger Machado, Prates?
2: Dorival mostrou-se ao longo da carreira um técnico de boa adaptação ao grupo de jogadores que ele trabalha, né? Em que pese o fato de em alguns momentos ele pedir jogadores, pedir contratações, geralmente ele entende rapidamente, assimila rapidamente o grupo que ele vai trabalhar. Então o São Paulo, inicialmente com o Dorival, eu imaginava o São Paulo talvez com o meio campista se aproximando um pouco mais de combinação de jogadas pelo centro do campo. Ele de novo aqui contra o Botafogo hoje, repete uma formação com dois jogadores mais abertos. Arthur, que pertence ao Botafogo, está emprestado ao São Paulo por um lado, e o Ferreira, o Ferreirinha, pelo outro lado, né? Agora, com o Pablo Maia voltando à equipe, a gente vai ter de ver como vai voltar o Pablo Maia,

0: Não joga há algum tempo, é jogador de marcação, que trabalhou bem com o Dorival na passagem anterior dele pelo São Paulo. Imagina o Danielzinho com mais liberdade para chegar, o Luciano se aproximando muito de Caleri, São Paulo formando uma linha de 4, quase 5 jogadores para atacar a linha defensiva do Botafogo. Pode ser o Danielzinho, camisa 10, quando o time tem a bola para atacar, pode ser uma dupla Luciano e Caleri pelo centro, com o Ferreira aberto de um lado, o Arthur aberto do outro. Me parece que ele vai nesse primeiro momento, Dai, tentar estancar alguma sangria. Qual o problema? O time está defendendo mal? Tem que defender um pouco melhor. Qual o problema? O time, quando coloca-se atrás para defender, não defende bem, tem de posicionar talvez um pouco melhor. Troca jogador, eu acho que está tentando chegar em primeiro momento para tentar ganhar um primeiro jogo, para sair de algum tipo de ambiente que é carregado, é pesado, e depois, com parada para a Copa do Mundo, com tempo para treinar, entendendo melhor como cada um vai se posicionar e vai jogar, aí ele vai trabalhar mais do jeito dele. Nesse primeiro momento, é para tentar diminuir alguns hematomas que o São Paulo teve ao longo das últimas semanas, com o Dorival agora voltando ao São Paulo para trabalhar pela segunda vez como técnico aqui hoje contra o Botafogo.
1: 4h26 na Globo e na CBN, 5 horas tem São Paulo e Botafogo no Morumbis. Prates, uma outra questão do São Paulo aqui é essa história do Dória, né, que foi embora, porque foi Dória que inclusive jogou no Botafogo também, né?
0: Apareceu bem.
1: Bem, né? Ele foi do Botafogo pro São Paulo, inclusive, né? De 13 para 14, não foi isso? Eu acho que foi isso.
2: Se não me falha. Ele jogou no São Paulo em 2015, Léo.
0: Não, ele foi
2: para
0: fora.
2: Mas foi isso. Foi ele Botafogo. Foi pro Olympique de Marselha,
0: ah,
2: foi emprestado ao São Paulo.
0: Olympique de Marselha, São Paulo.
1: Boa, boa.
0: Formou dupla no Botafogo com o Bolívar, por exemplo, e um dos bons times que o Botafogo montou, um time que jogou Libertadores da América, o técnico era o Oswaldo Oliveira à época, jogou com um time que tinha o Seedorf, por exemplo, entre outros no Botafogo.
1: É, não, então, ele foi daquele time do Botafogo, do Seedorf, que foi campeão carioca e que foi pra, e que se classificou para Libertadores, né, e que aí em 2014 se desmanchou todo ao longo do ano, né? E aí o Botafogo acabou rebaixado para a Série B do Campeonato Brasileiro. Mas enfim, o Dória, depois de jogar no São Paulo em 2015, depois voltar para a Europa e jogar no México muito tempo, tal, voltou para o São Paulo esse ano. Não estava jogando bem no jogo do meio de semana, terça-feira, contra o Milionários. Ele falhou no gol do Milionários, depois cometeu um pênalti que o Milionários acabou desperdiçando. E aí teve as ameaças que o André Neto mencionou e tal. E aí, enfim, ele pediu para ir embora, o São Paulo liberou, fizeram lá o acordo e tal. Prates, eu até te perguntei na terça-feira, né? A gente até então, até falando de maneira com certo humor ali, porque a situação tava difícil para ele, né? Antes, claro, dessas ameaças, dessas coisas absurdas. Eu até falei, Prates, melhor dar um tempo, né, no Dori e tal. Você falou, até melhor dar um tempo e tal. E no fim o tempo vai ser permanente, até por essa questão que, de novo, ultrapassa qualquer limite do razoável. Mas a questão, Prates, é que é o que eu sempre digo, né? A parte de expulsar, ela é fácil. A parte difícil é lidar com a realidade, que agora o São Paulo está com pouco zagueiro para muita temporada, embora, claro, a gente tenha aí, semana que vem, uma pausa longa e o São Paulo vai poder se mexer no mercado. Mas é isso, né, Prates? Expulsar é fácil, mas e agora? Claro. Como é que fica o São Paulo aí, que tem essa situação também do Arboleda, que não vai ser reintegrado, que quer ir embora, enfim. É o setor que o São Paulo mais tinha jogador e agora, de repente, é o que o São Paulo menos tem jogador, Prates.
0: É isso, né? Então, você falou muito bem, né? Porque aquela história, ele tá jogando mal, ele estava realmente jogando mal, o Dória. Aí, tira, o motivo é péssimo, obviamente. É o motivo que não vai porque ele tá bem, tá mal, é o motivo de ameaça familiar, enfim. Aí, pode ser visto como um crime virtual. Aí, nenhum cidadão merece passar por isso. Se você tem uma condição, mesmo que não tenha, se tiver uma condição mais fácil ainda, você pode pedir uma rescisão de contrato. E aí, vai, às vezes, até também descansar mentalmente, para viver outras situações na carreira, no caso do Dória, que tem muito tempo para jogar ainda em outros lugares. Mas a situação de zagueiro é uma situação que realmente começa a ficar com pouca gente. Você tem razão, Dai. O setor que o São Paulo tinha mais jogadores, né? O Arboleda é um caso muito excepcional, porque o São Paulo não vai reintegrá-lo, e eu acho que o São Paulo está corretíssimo nisso, por respeito, assim, ao clube, ao amor próprio que tem de se ter, mesmo que às vezes o time sinta falta, enfim. Mas o Dória vai embora. Tem no banco hoje o Osório, que é um jovem, né? E vamos cair naquela velha situação. Para um clube que tem dificuldades financeiras como o São Paulo tem, compensa você buscar alguém talvez mais experiente, mais tarimbado, que você não tem garantia nenhuma também, ou tentar lapidar, potencializar quem é mais jovem. Então vai ser muito isso que vai ser pensado no São Paulo. Talvez no meio do ano o São Paulo contrate aí um zagueiro a mais, o treinador vai pedir, o meio-campista a mais. Mas imaginar que o São Paulo vai contratar meio time, 6, 7 jogadores, não. isso não vai acontecer. São Paulo está mais preocupado em quem vai vender do que quem vai contratar. Mas, talvez pela dificuldade, até quantidade de jogadores, São Paulo vai ao mercado no meio do ano para contratar um zagueiro, pelo menos, para estar no grupo de jogadores do Dorival Júnior.
1: 4:30 na Globo e na CBN, em meia hora tem São Paulo e Botafogo, os times aquecem no gramado. Rapaz, a TV Globo abriu a transmissão agora aqui do jogo pela TV, né?

0: Tô vendo as imagens do aquecimento. Primeiro que a bola já tá parando cada vez mais no gramado, né? E segundo que o banco de reservas ali, pelo menos um deles que tá sendo mostrado, virou uma piscina de tanta água que tá caindo. Olha, hoje o negócio vai ser tenso aí no Morumbis. Fala, André Neto.
1: Só para completar em relação ao que o Rafael Prates dizia, o Dorival Júnior já está observando e vai testar nos treinos o garoto Isaac, zagueiro da base do São Paulo, que foi titular na campanha do São Paulo, que terminou com o vice-campeonato da Copa São Paulo de Futebol Júnior.
0: Aproveita, André, por favor, e traga as escalações mais uma vez de São Paulo e Botafogo para o ouvinte da Globo e da CBN que está ligando o radinho agora, André.
1: São Paulo de Dorival Júnior, escalado com Rafael, Lucas Ramon, Alan Franco, Sabino e Wendel, Pablo Maia, Danielzinho e Luciano, Arthur Ferreirinha e Calério. Botafogo de Franklin Carvalho, definido com Neto, Vitinho, Ferrarese, Gabriel Justino e Marçal, Huguinho, Santi Rodrigues e Álvaro Montoro, Lucas Vijalba, Cauã Toledo e Arthur Cabral.
0: São Paulo e Botafogo escalados. Já já vou falar mais especificamente sobre o Botafogo, mas antes, dá um abraço na turma que manda mensagem aqui no youtube.com/CBN. A Dilson Leme, que manda mensagem pra cá, o Zé Capaz, dizendo que o Dorival não vai resolver os problemas do São Paulo. Israel Mendes ainda não entendeu por que o Corinthians mandou o Dorival embora. O Darcle Guimarães, que manda mensagem de Adelândia, Goiás, vai torcer pro Botafogo por causa do neto, Cairo Vinícius. E a Darkly é torcedora do Goiás e do Palmeiras. Tá mandando mensagem pra gente direto lá de Goiás. Lucas Bezerra aqui ligado na gente também. A Maria Silva diz aqui que o Botafogo foi campeão carioca em 2013. Sim, isso, lá em Volta Redonda. Depois se classificou para Libertadores, né? Em 2013 para 2014. E em 2014 desmanchou o time ao longo do ano e acabou rebaixado para a Série B do Campeonato Brasileiro. Aqui no WhatsApp, 11999-119981. 11999-119981. A Rita ali do Cerrado tá ligada na gente aqui, dizendo que tá deitada ouvindo o jogo nesse friozinho aí. Não sei onde é que ela tá exatamente, se tá frio lá no Cerrado, onde ela tá nos escutando, no lugar específico onde ela esteja nos escutando, né? Mas se tiver frio igual tá aqui, ótimo momento para estar deitado ouvindo o Campeonato Brasileiro neste super sábado que vai até a meia-noite aqui na Globo e na CBN. Ivo Alves em Caicó, Rio Grande do Norte, também ligado na gente. O Santos vai ganhar hoje, diz aqui o nosso ouvinte Assir em Campo Mourão. Obrigado pela mensagem. O carreteiro Jacó também manda mensagem pra gente aqui no nosso WhatsApp. É o Edvaldo. Tá aqui também motorista de aplicativo, trabalhando e ouvindo a gente. É a Michele, palmeirense de Campo Grande, Mato Grosso do Sul. 3-0 pro São Paulo, é o palpite do Ari de São Mateus. O Luiz Vicente de Paranapuã também vai ouvir a gente até a meia-noite. Em Oxford, na Inglaterra, Erci Montini ouvindo a gente, mandou até foto aqui do aparelho no qual nos escuta lá na Inglaterra, em Oxford, dizendo que vai ser 2-1 pro São Paulo. Jogo perto do Morumbi, no carro, tá um dilúvio aqui, diz o Marcel, o nosso ouvinte que manda mensagem pra gente. Em Belém, o Nonato Oliveira, que isso, Nonato, 5-0 pro São Paulo hoje. O Ita, em Mairinque, nos escuta, desculpa, mora em Mairinque, mas tá em Itapissuma, Pernambuco. É carreteiro e diz que o Corinthians vai sair da zona de rebaixamento. A Rita Lee mandou mensagem dizendo que nos escuta em Brasília e que tá frio sim por lá. Em Senador Canedo, Goiás, Eurípedes dos Santos, dizendo que vai ser 4-1 pro São Paulo. Cadê os botafoguenses otimistas aqui? É só São Paulino otimista no nosso 11999-119981. 11999-119981. Quero ver se tem botafoguense otimista também mandando mensagem pra gente. E o Lucas na estrada ouvindo a CBN, obrigado pela carona, palmeirense, obrigado pela carona que nos dá aí nas estradas do Brasil. Dirija com cuidado, mesmo que o jogo fique mais pegado, vá tranquilo aí pelas estradas brasileiras. Abraço também pro Ramiro de Arapongas, no Paraná, que nos escuta. E agora quero voltar lá pro Morumbis pra conversar com o André Neto. André, Botafogo, o Prates falou aí de amor próprio, né, do São Paulo, no caso do Arboleda. O caso do Botafogo com o Danilo é também um caso assim que o Botafogo vai ter que exercitar o amor próprio para resolver a situação, porque não dá, né? O homem desistiu de jogar no Botafogo, André?
1: Olha, Léo, eu acho que é uma questão nesse caso que vai mais dos dois lados do que a história do Arboleda com o São Paulo. Porque o Botafogo vive um momento financeiro agora terrível e que vai precisar no meio de ano vender jogadores importantes. O principal jogador do Botafogo com o mercado para venda é o Danilo, volante que é o artilheiro da equipe na temporada até aqui. Bom a gente falar, 10 gols.

0: Danilo seria voltar ao futebol europeu, mas tem aquela história do Palmeiras, tem um possível interesse do Palmeiras, uma possível volta para casa do Danilo, e aí por conta disso, o Danilo, quando esteve próximo de fazer o seu 13º jogo no Campeonato Brasileiro no último fim de semana contra o Corinthians, pediu para não jogar, para deixar também as suas opções em aberto, pensando também numa possível transferência para o futebol brasileiro. Danilo já tem 12 jogos, se fizesse o 13º, né, é bom lembrar a regra, se fizesse o 13º jogo, não poderia atuar por outra equipe no Campeonato Brasileiro, então por conta disso Danilo pediu para ficar de fora e aí está afastado nesse momento do elenco do Botafogo. O técnico Franklin Carvalho gostaria de contar com o Danilo nesses jogos até a pausa para a Copa do Mundo no meio de ano, mas é mais um jogador que desfalca o Botafogo, que já perdeu o Alexander Barbosa para o próprio Palmeiras. Deve ter mais saídas aí no meio do ano. O Álvaro Montoro é outro nome também com muito potencial, né, de venda nesse elenco do Botafogo. Pode ser outro nome aí sacrificado, vamos dizer assim, Léo, para fazer caixa para esse time do Botafogo, que já tem transfer ban ativo, que tem também pagamentos pesados a fazer ao Atlanta United dos Estados Unidos por conta da dívida do Thiago Almada. Então, pela questão financeira do Botafogo e também pelos desejos do Danilo, acho que essa é uma questão mais de um relacionamento que está chegando ao fim por comum acordo, viu, Léo?
1: 4h37, Rafael Prates, times aquecendo, em 23 minutos tem São Paulo e Botafogo na Globo e na CBN. Sim, a relação parece que vai acabar, mas no momento o Danilo ainda é jogador do Botafogo. E aí, como é que você vê essa situação em que o jogador pertence ao clube ainda, mas não joga pelo clube porque talvez, de repente, não apareça uma proposta boa de fora e ele ainda quer ter um mercado aqui no futebol brasileiro e por isso não quer passar o número máximo de jogos, Prates?
2: Bom, para mim, o que o Danilo fez com o Botafogo, ele pode fazer com qualquer um. O que isso quer dizer, Dai? É, a gente viu o Botafogo negociando o Barbosa com o Palmeiras. Barbosa completou o 12º jogo na vitória contra o Corinthians domingo passado. Foi aplaudidíssimo no Nilton Santos e saiu por cima. Barbosa não é mais jogador do Botafogo. É, se despediu do Botafogo. E saiu assim com o respeito do clube com ele, dele com o clube. Danilo foi uma outra história. Danilo chegar ao treinador no dia do jogo, horas antes, falar o seguinte: estou sem cabeça para jogar. Ele está pensando muito numa situação dele, numa possível transferência dele. E para mim, se há atrasos de salários, se há pendências que não foram acertadas, se há algum tipo de promessa que não foi cumprida com ele, você tem maneiras de resolver isso. Acho que o Danilo fez com o Botafogo, ele pode fazer com qualquer equipe. Porque agora tudo bem, vai se apegar, e é um fato, a situação difícil que passa financeiramente, a indefinição que existe, recuperação judicial, ok. Então esse é o fato agora para o Danilo não completar o 13º jogo, que ele quer ir embora. Agora, o treinador trabalhou com ele a semana toda para ele jogar domingo. Para ele chegar na hora do almoço e falar que está sem cabeça para jogar, pensou muito na situação dele, possivelmente tem outra proposta para sair, alguma coisa interessante para ele, para a carreira dele, mas no time ele não pensou. Então, assim, essa maneira que o Danilo está saindo do Botafogo, eu considero uma maneira perigosa. E acho que ele pode fazer com qualquer outro que fez com o Botafogo, lamentavelmente. E sem ele, o Franklin Carvalho deixou bem claro: quero aqui quem esteja com cabeça para jogar aqui, esteja a fim de jogar aqui. Não precisa amar o clube, tem que respeitar o clube, respeitar os companheiros, o treinador, a comissão técnica, a torcida e tentar jogar. Se não vai jogar, então conversa com a diretoria, diz que não vai jogar. Então, o Guinho, por exemplo, que jogou bem contra o Corinthians, é meio campista que vai dar mais poder de força física no meio campo. O Cauã Toledo, hoje escolhido, também é mais por aí também. Eles podem, obviamente, não ter o nível técnico que tem o Danilo, que é um dos melhores jogadores, se não o melhor jogador do país. Mas a maneira que o Danilo saiu do Botafogo, eu considero uma maneira muito ruim, muito ruim. Acho que fala talvez sobre quem cuida da carreira dele, ou quem cuida, ou ele também, pode fazer com outro que fez com o Botafogo, não tem nenhuma garantia que não vai fazer. A maneira que ele saiu não é das mais interessantes não, viu, Dai?
1: 4h39, Rafael Prates, como é que você avalia esse trabalho do Franklin Carvalho, né? O Botafogo começou a temporada aí apostando no Martin Anselmi, teve vida curta no fogão o Martin Anselmi, e o Franklin Carvalho, para onde que ele tá levando esse time aí, com todos esses problemas extra-campo que vão afetando o ano do Botafogo, né? Porque o Botafogo, se a gente pensar aí, né? Só o Palmeiras levou dois nomes importantes do Botafogo, né? Levou o Marlon Freitas no começo do ano e levou agora o Alexander Barbosa. O Danilo tá para sair também, e aí na situação financeira em que o Botafogo tá, só vai saindo e não vai entrando, Prates.
2: Mas até agora é um trabalho que vai se mantendo em bom nível. Botafogo é o primeiro classificado às oitavas de final do Sul-Americano, um grupo que tinha o Racing, que já ficou pelo caminho. Botafogo e Caracas, na verdade, Botafogo avança para as oitavas, o Caracas vai pro playoff para tentar chegar às oitavas do Sul-Americana. É um bom resultado. O Franklin Carvalho não era o técnico quando o time caiu na Libertadores, era o Martin Anselmi ainda. E ali o Botafogo viveu um começo de ano com problemas seríssimos no gol, né?

0: que não foi o Neto, não foi o Raul, não foi o Léo Link. O Neto voltou e voltou melhor. Então o Neto é o goleiro do Botafogo hoje, por enquanto está resolvido esse problema do gol do Botafogo. E o Franklin Carvalho, bem ou mal, Dai, está mantendo o time nesse momento muito mais em meio de tabela do que olhando para baixo. Né? Então, assim, 3 pontos abaixo da zona de rebaixamento, mas um bolo de times atrás do Botafogo.
1: É engraçado, então, assim, né, Prato? Desculpa, mas é engraçado que o Botafogo é um dos times que estão nessa situação, né? O Botafogo está 3 pontos atrás do São Paulo, que é o quarto colocado, e 3 pontos à frente do Corinthians, que abre a zona de rebaixamento. Esses jogos do Botafogo contra o São Paulo e na rodada que vem contra a equipe do Bahia fora de casa... Esses jogos e mais o que acontecer em termos de elenco, né, no Botafogo e de finanças no Botafogo durante a pausa para a Copa do Mundo, acho que eles vão definir qual é o campeonato do Botafogo no segundo semestre, né, Prats?
0: Possivelmente, né? Agora, o treinador não vai trabalhar, ele não está trabalhando agora com quem eu vou perder, quem eu vou ganhar, quem vai chegar, quem vai sair. Trabalhando com os jogadores que ele tem à disposição. E até agora o trabalho é bom, Dai. O trabalho já passou por altos e baixos, a inconstância acontece com todo mundo no Campeonato Brasileiro. Ele encontrou a curto prazo um time talvez de mais força física para marcar saída de bola, um time mais letal com a bola. Hoje reaparece o Santi Rodrigues, hoje de novo o Guinha mantido com o Cauã Toledo, que reaparece, é o meio campista, um meio atacante que pode acrescentar o Botafogo também mais velocidade com a bola. Me parece que o Franklin Carvalho consegue manter o time em um bom nível, com dificuldades, com alguns tropeços, com problemas fora de campo, mas em campo até agora a resposta é boa. Nesse nível, pode fazer o segundo turno para, com tranquilidade, ficar na primeira divisão. Se houver uma grande mudança, muito entre sai, outro elenco, aí é outra conversa. Até agora, técnico português, ex-auxiliar do Arthur Jorge, mantém o Botafogo em um bom nível para jogar até agora o Brasileirão, viu, Dai?
1: 4h42 em 18 minutos, tem São Paulo e Botafogo na Globo e na CBN. Chegaram os botafoguenses otimistas aqui, hein? José Rosário, de Serra, Espírito Santo, dizendo que vai ser 2-0 pro Botafogo. Ô, o José Rosário tá achando que isso aqui é Tinder, rapaz. Falou que quer arrumar uma namorada. Aproveitar a carona do palpite, ele quer arrumar uma namorada. Tá achando que é Tinder isso aqui, José Rosário?
2: Ele tá querendo ganhar o jogo e ganhar a vida também, né?
1: É lógico, né? É lógico. Não tá errado, mas eu não sei se eu posso fazer muito pra te ajudar, mas enfim. Enfim, se tiver alguém aí... meu Deus do céu. Olha lá, o José Carlos de Godoy dizendo que vai ser 3-0 pro Fogão e que aprova a análise do Rafael Prats aqui sobre o Botafogo e sobre o Danilo e tudo mais. O Zomed Caissara, Paraíba, é palmeirense e tá feliz com a convocação do Neymar para a seleção brasileira. Nos ouvindo em Vitória, Espírito Santo, o Eduardo diz que vai ser 3-2 pro São Paulo. Obrigado pela mensagem aqui. Quem mais está por aqui ouvindo a gente? O Sérgio. O Sérgio fez inveja agora, hein? Bagé, Rio Grande do Sul. Tá comendo um arroz carreteiro, tomando um vinho com a Bete. Ei, beleza, hein, Sérgio? Tá sabendo viver aí em Bagé, Rio Grande do Sul. O Gadelha, Rogério Gadelha em Osasco, dizendo que vai ser 2-0 pro Botafogo, ele é corintiano. E a troca que ele sugere é: manda o Danilo pro Corinthians e o Pedro Raul vai pro Botafogo. E aí ele fala: boa troca, hein? KKK. Não entendi a risada.
0: Já passou pelo Botafogo.
1: Já passou, Pedro já Raul. Passou, já passou. Jogou. Bom, enfim. Deu uma força em alguns momentos e não muito em outros. Richard Badu, dizendo que é motorista de fretamento e rodoviário. Está em Curitiba no alojamento da empresa, debaixo do cobertor, porque está um frio danado. Coisa boa, hein? Todo mundo no cobertor ouvindo a gente. Já já, às 9h30, ele volta para São Paulo. Pode voltar ouvindo aí Flamengo e Palmeiras aqui na Globo e na CBN. Sou realista, 1-0 para o São Paulo é goleada hoje, diz o Carlos Assis. Está aqui também mandando mensagem para a gente. O Lucas está passando por Sorocaba ouvindo a gente. Está aqui também o Fernando São Paulino de Natal. O Humberto, aqui no youtube.com/CBN, o Israel Mendes, a Maria Silva no Fora Abel, dizendo que o Gomes e o Barbosa vão ser uma bela dupla de ataque, cornetando aqui o uso dos zagueiros lá na frente pelo Abel. Luciano Alves de Holanda, o maior corneteiro do Abel Ferreira que eu conheço, diz que quer o Danilo de volta para salvar o Abel Ferreira. Regis Melo em Antofagasta, Israel Mendes em Joinville. Em Joinville também o Gabriel Mira. O Lucas Bezerra quer comer uma feijoada. Nesse tempinho aí tá bom para fazer uma feijoada mesmo. O Poleto de Toledo pergunta se o São Paulo deve considerar a reintegração do Arboleda. O Prats já falou aqui que não. E o Dorival também já descartou essa possibilidade. 4h45, antes de passar aqui para o Rodrigo Bittar, André Neto, só repita, por favor, as escalações de São Paulo e Botafogo para o jogo de logo mais no Morumbis, no chuvoso Morumbis, André.
2: Tricolor paulista está escalado por Dorival Júnior com Rafael no gol, Lucas Ramon, Alan Franco, Sabino e Wendel na defesa, meio de campo com Pablo Maia, Danielzinho e Luciano, no ataque Arthur, Ferreirinha e Jonathan Caleri. Já o Botafogo, definido por Franklin Carvalho com Neto no gol, Vitinho, Ferrarese, Justino e Marçal na defesa, Huguinho, Santi Rodrigues e Álvaro Montoro no meio de campo, Lucas Vijalba, Cauã Toledo e Arthur Cabral no ataque.
1: Olha lá, falaram de feijoada, o Rogério Cadeira já mandou o pratão de feijoada dele aqui pra fazer inveja pra gente. Tá difícil, hein, gente? Vocês estão me deixando com fome, olha que eu acabei de almoçar. Ô, André, só explica pra gente, tem o Arthur na escalação do São Paulo, tem o Ferrarese na escalação do Botafogo, que fim deu aquela coisa lá do cara emprestado não jogar pelo time ao qual ele pertence, que história, como é que resolveram isso aí pra estar em campo o Arthur, por exemplo, o Ferrarese tá em campo também, todo mundo tá em campo, André?
2: Resolveram com um belo acordo envolvendo todo mundo, viu, Léo? O São Paulo decidiu que o Botafogo poderia usar o Ferrarese e o Botafogo decidiu que o Arthur poderia jogar pelo São Paulo. O Arthur está emprestado pelo Botafogo ao Tricolor Paulista, o Ferrarese está emprestado ao Glorioso pelo São Paulo. Foi um acordo aí entre as duas equipes, os dois têm multa, né, no contrato para atuar contra os times que pertencem, mas aí não fazia sentido, né? Um tem que pagar o outro. Os dois chegaram a um acordo e resolveram que o Ferrarese estava liberado para jogar no Botafogo e o Arthur liberado para jogar no São Paulo. Léo,
1: só queria... A multa é do mesmo valor, é isso?
2: Isso, mesmo valor. Então tá, se não me engano, 2 milhões de reais, então tá, Léo. É, queria só informar que começou aqui agora o trabalho dos guerreiros do Rodo.
1: Do Rodinho, Rodo, a turma do Gramado. Rodinho.
2: É, e o gol, um dos gols aqui está muito mais encharcado que o outro. É, o gol sul do Morumbi aqui tá com muito mais água, então o pessoal tá fazendo um trabalho aí para tentar escoar um pouco da água que tá parada, principalmente na pequena área dessa meta aqui do Morumbi.
1: Já tô atrasado aqui para mandar pro Rodrigo Bittar, mas antes, Rafael Prats, 4h47, em 13 minutos tem São Paulo e Botafogo na Globo e na CBN. Qual empréstimo tá fazendo melhor aí pros times? O do Arthur pro São Paulo ou do Ferrarese pro Botafogo?
0: Olha, tá taco a taco, viu, Dai? Opa. Porque o Arthur é um jogador que foi muito importante com o Roger Machado. A gente vai ter de ver a sequência agora com o Dorival, né? Então, o Arthur é um jogador mais irregular, mas o São Paulo hoje, o Arthur é uma peça importante pro time, pra atacar pelo lado direito. O Ferrarese tem feito jogos muito bons, né? Tem mostrado, assim, muita disposição, muito raçudo. O botafoguense tem gostado dele, é um jogador que não deixa de dividir, tem muito esforço, pode ajudar se precisar em algum momento para ser um zagueiro barra quase lateral pela direita. Me parece que os dois são importantes para o time hoje. Botafogo teria um desfalque a mais num setor que tem muito desfalque, é o defensivo hoje contra o São Paulo. E o São Paulo, se não tivesse o Arthur, perderia alguém pelo lado direito, que é importante para o time nesse curto prazo. A médio e longo prazo, aí a conversa é outra.
1: De capas e galochas para não molhar a cabeleira na cabine da Globo e da CBN no Morumbis. Rodrigo Bittar, boa tarde, Bittar. Tem que aquecer mais nesse frio aí pra garganta dar conta do jogo de logo mais, Bittar. Boa tarde.
2: Tudo bem, Dai? Boa tarde pra você, pra todo mundo que tá ligado com a gente. Olha, tá frio aqui no Morumbis, mas já pegamos tardes e noites bem piores por aqui. Tanto que a cabine hoje tá aberta, dá pra gente fazer a transmissão tranquilamente, pra ouvir o torcedor aqui do Morumbis, tanto o torcedor tricolor quanto o torcedor glorioso. Mas a questão da chuva, o negócio tá feio. Mas melhorou, Dai. A chuva piorou mesmo quando a gente abriu a transmissão. Por volta das 4h15 da tarde, aí tava feio o negócio. Agora a chuva deu uma acalmada. Não quer dizer que o tempo de São Paulo vai ser regular como nunca é e não pode piorar ao longo do jogo. Pode piorar, mas o gramado melhorou e melhorou bastante. A drenagem aqui do Morumbi tá dando conta e o pessoal do Rodo tá ajudando bastante também, Dai.
1: Pro Walter Ribeiro de Rio Brilhante, pra Silene Maria Tricolor, pro Toninho de Canguaretama, Rio Grande do Norte, pro Nivaldo Simplício, pro Lucas Garcia, pro nosso ouvinte Fernando em Belo Horizonte, pro nosso ouvinte que também manda mensagem, o Sila Santos de Barretos, pra você também ligado na CBN, o Dirceu, pro Raimundo Lázaro, mais um da Serra no Espírito Santo, pro Ismael Leôncio do Recife, pra todo mundo ligado na Globo e na CBN e no Brasil inteiro em 3 minutos. Vem aí Rodrigo Bittar, vem aí São Paulo e Botafogo, o chuvoso Morumbis. É só o começo do Super Sábado de Campeonato Brasileiro, um jogo atrás do outro, já em pique de Copa do Mundo. São Paulo e Botafogo pra toda a rede CBN e pra Rádio Globo, 7 horas. Globo e CBN Rio com Mirassol e Fluminense. CBN São Paulo com Grêmio e Santos, 9 da noite no Brasil inteiro, Flamengo e Palmeiras. É o Futebol Globo CBN, pode ligar que hoje tem jogo. E quanto jogo tem?

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0: São Paulo.
1: Botafogo.
2: Rodrigo Vittar. Passo pra você ligado no Futebol Globo CBN. Seja muito bem-vinda, muito bem-vindo para o início de uma rodada tripla pro Rio de Janeiro e pra parte da rede no Futebol Globo CBN e pra toda a rede CBN, também pra São Paulo e parte da rede, começando aqui no estádio do Morumbi.
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2: É a abertura da 17ª rodada no Campeonato Brasileiro. Tricolor, quarto colocado no Brasileirão, são 24 pontos somados. Tem a reestreia do Dorival Júnior no Campeonato Brasileiro, segundo jogo dele ao todo no retorno ao Tricolor Paulista. Do outro lado, Botafogo glorioso, nono colocado, 21 pontos somados, vem de uma grande vitória contra o Corinthians no último fim de semana. Apesar da distância de 5 posições entre eles na tabela, são apenas 3 pontos de diferença. É aquele famoso jogo de 6 pontos aqui no Morumbi, e que você pode, claro, participar da nossa transmissão através do nosso WhatsApp, 11 99 11 99 81, DDD 011 99 11 99 81. Mande mensagem, participe conosco também através do nosso youtube.com/CBN. O chat está aberto para sua participação. O Futebol Globo CBN, sempre ligado em você. Vamos às primeiras informações aqui do estádio Morumbi. Daqui a pouco tem bola rolando para São Paulo e Botafogo. André Neto é o repórter da partida. Ótima noite para você, André. Destaque inicial.

0: do time da casa.
1: São Paulo.
0: Tudo bem, Rodrigo Bittar? Ótima tarde para você, para os ouvintes do Futebol Globo CBN. São Paulo hoje com uma novidade importante no meio de campo. Pablo Maia está recuperado de fraturas no nariz e na face e volta já como titular na equipe do técnico Dorival Júnior.
2: Do outro lado da história, o Fogão, o Glorioso. O que você traz pra gente no time do Franklin Carvalho, hein, André Neto?
0: O Botafogo, Rodrigo Bittar, que hoje não tem três titulares na sua defesa. Matheus Ponte, também está fora o Alexander Barbosa e também o Alex Telles. Com isso, um time muito modificado no setor defensivo pelo técnico Franklin Carvalho.
2: São 4:56 no horário de Brasília. Equipes entrando no gramado, então já aumente o som do seu rádio, torcedor tricolor, torcedor glorioso. Vem aí André Neto com as escalações de São Paulo e Botafogo, aqui no Futebol Globo CBN.
0: Tricolor paulista está escalado por Dorival Júnior com Rafael, camisa 23, no gol. A linha de defesa tem Lucas Ramon, 19, a dupla de zaga com Alan Franco, 28, e Sabino, 35, e Wendel, camisa 18, na esquerda. No meio de campo, 29 para Pablo Maia, 94 para Danielzinho e 10 para Luciano. No ataque, 37 Arthur, 11 para Ferreirinha e 9 para Jonathan Caleri. Repetindo, São Paulo, escalado com Rafael, Lucas Ramon, Alan Franco, Sabino e Wendel, Pablo Maia, Danielzinho e Luciano, Arthur, Caleri e Ferreira. O Botafogo glorioso está definido por Franklin Carvalho com Neto, número 22, no gol. Na linha de defesa, 2 para Vitinho, 5 para Ferrarese, 34 para Justino e 21 para o capitão Marçal. No meio de campo, 75 para o Guinho, 23 para Santi Rodrigues e Montoro, que veste a 10. Lucas Vigalba no ataque pela direita com a 77, Cauã Toledo 59 pela esquerda e Arthur Cabral é o centroavante 19. Repetindo, Botafogo, escalado e definido com Neto, Vitinho, Ferrarese, Justino e Marçal, Huguinho, Santi Rodrigues e Montoro, Lucas Vigalba, Arthur Cabral e Cauã Toledo.
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0: Apita no estádio Cícero Pompeu de Toledo, Lucas Casagrande da Federação Paranaense. O assistente número 1 é Vitor Hugo Imazu dos Santos. O assistente número 2 é Andrei Luiz de Freitas. No VAR, Éber Roberto Lopes. Fica de olho em tudo o que acontece na 17ª rodada do Campeonato Brasileiro.
2: Nós vamos juntos aqui no Futebol Globo CBN para quem quer saber mais e melhor sobre futebol.
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0: São Paulo, Botafogo. Rodrigo
1: Vittar. Daqui a pouco tem bola rolando aqui no Morumbis. Hino Nacional sendo executado para São Paulo e Botafogo, equipes no gramado. E eu aproveito para falar com o comentarista do Futebol Globo CBN, Rafael Prates. Tudo bem, Prates? Boa tarde para você.
2: Alô, Rodrigo Vittar. Boa tarde para você. Boa tarde para quem acompanha o Futebol Globo CBN. Vem mais uma rodada do Brasileirão aí, hein, Vittar?
1: E que sabadão, hein? Rodada tripla, tanto pro Rio de Janeiro e parte da rede. Daqui a pouquinho tem Mirassol e Fluminense com o Golago. Daqui a pouquinho também tem Flamengo e Palmeiras com Edson Mauro. E aqui pra São Paulo e parte da rede, 19h, a bola rola pra Grêmio e Santos na Arena do Grêmio. Bruno Faria narra esse jogo. E 21h tem os Caronices no Futebol Globo CBN para Palmeiras e Flamengo, para Flamengo e Palmeiras. Aqui no Morumbi, Prates, São Paulo e Botafogo. Qual que é a sua expectativa? Tem favorito para esse duelo? São Paulo está começando um trabalho recém-iniciado, apenas 2 jogos com Dorival.
3: Começou.
1: E Botafogo tem um trabalho um pouquinho maior agora com o Botafogo. Você já fala porque começou lá. Diga aí, daí.
4: Bola rolando no Barradão, Vitória e Internacional.

0: primeiro jogo em andamento na rodada 17 do Campeonato Brasileiro, Bitar.
1: Diga aí, Prates, favorito pra hoje?
2: Não vejo ninguém com muito favoritismo pra ganhar o jogo aqui no Morumbi daqui a pouco não, viu, Bitar e ouvintes do Futebol Globo CBN. Botafogo, o Franklin Carvalho a curto prazo, tá tentando ter um time que tenha condição física pra exercer o que ele quer. O que seria isso? Ora uma marcação mais adiantada e ora um time que tenha fôlego para retomar a bola e sair com velocidade para chegar ao campo de ataque. O Paulo Toledo pode oferecer isso, o Guinho, que é mais marcador, pode oferecer isso como um marcador com camisa 5 no centro do campo. Hoje a opção é pelo Santi Rodrigues também. Santi Rodrigues é menos marcador, é mais um meia de criatividade com a bola, como é o Montoro também, menos jogador que o Montoro, obviamente. E o Arthur Cabral, que na semana passada, na rodada passada, fez 3 gols contra o Corinthians e teve uma grande atuação no Nilton Santos. O São Paulo está tentando encontrar um caminho para seguir. Dorival Júnior voltou ao clube agora, obviamente com expectativa, amparado porque na última passagem foi campeão da Copa do Brasil também com o São Paulo, e ele vai nesse curto prazo, me parece, tentando resolver algumas situações do time. A primeira delas, o São Paulo, quando se propõe a marcar mais o próprio campo, não tem até agora um grande poder defensivo. O time não oferece, assim, grande resistência para os adversários chutarem o gol do Rafael. Será que vai oferecer hoje? Reaparece Pablo Maia no meio campo, é mais marcador. Com Pablo Maia, o Danielzinho estava liberado para chegar mais à frente, eu imagino. Luciano e Caleri mais centralizados. Ferreirinha de um lado. O Arthur, que pertence ao Botafogo, como Ferrarese, pertence ao São Paulo. Mais aberto pelo lado direito, o ataque do São Paulo. Então, assim, é um jogo que tem algumas peças importantes para a gente saber. Se o São Paulo vai ter o domínio da posse de bola, se é o Botafogo mais direto para jogar, se é o Botafogo que tem jogadores jovens, que tem fôlego para chegar, para voltar. É um jogo interessante, Bitar, mas antes da bola rolar, nenhum dos dois tem favoritismo muito bom, não. Botafogo foi bem na última semana, o São Paulo não foi bem assim. Veremos agora quando a bola rola no Morumbi, Bitar.
1: Você falou um pouco sobre o ataque do São Paulo, Prates, enquanto as equipes estão começando a concentração no gramado ainda antes da bola rolar. Time do São Paulo hoje com aquele quarteto de frente, Arthur, Ferreirinha, Luciano e Caleri. É o ideal que pode ter para esse início de trabalho do Dorival, Prates?
2: Sim, para curto prazo me parece que sim. Dorival está levando em consideração aí a fase de alguns desses jogadores. O Ferreirinha, se o Dorival pensa em alguém aberto pelo lado esquerdo, é a opção que ele tem agora para colocar. Ferreirinha abaixo dos outros. O Caleri também não está num grande momento, não. Luciano é um jogador que tem feito gols, bem ou mal, participa muito do jogo. E o Arthur pela direita é um Arthur que o Roger, quando trouxe ao São Paulo, começou bem, mas não vê os últimos jogos tão bem assim. Mas me parece que para quem está pensando em ter jogadores se aproximando, combinação, bom poder de finalização, o quarteto é esse do São Paulo para enfrentar o Botafogo agora, Bitar.
1: Vai começar o jogo aqui no Morumbi. Antes, André Neto, tivemos a entrada das equipes no gramado com uma campanha muito bacana, né, André?
3: Sim, Bitar, campanha de crianças que entraram em campo com deficiência visual, campanha de conscientização, é o Maio Marrom aí, a campanha que hoje aconteceu aqui no Morumbi.
1: Apita o árbitro, rola a bola, bom jogo pra você que se liga no Futebol Globo CBN.
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1: Vamos juntos para os primeiros 45 minutos de bola rolando aqui no Bonobis para São Paulo e Botafogo. É a abertura da 17ª rodada do Campeonato Brasileiro. São Paulo vencido todo de branco nesse primeiro tempo, atacando para o lado direito do seu rádio. Time do Botafogo de camisas alvinegras, shorts pretos, meiões pretos. Nesse primeiro tempo, atacando para o lado esquerdo do seu rádio. São Paulo que sai jogando pelo lado direito do campo de defesa ali com Alan Franco. Pinta ligação direta, Justino no meio do caminho, tira. Sobe, sabe não. Fez o corte para o São Paulo. A bola volta para Vitinho, vem o time do Botafogo para Santiago Rodrigues, lado direito do campo, chegou no bico da área, rolou por dentro, boa bola, Vitinho pintou lançamento, a bola foi pela linha de fundo, apenas o tiro de meta pro time do São Paulo, André Neto.
3: E o Vitinho, Rodrigo Bittar, esteve na pré-lista de convocados do técnico da seleção brasileira, Carlo Ancelotti, mas não vive boa fase no Botafogo, perdeu a posição de titular pro Matheus Ponte, só começa o jogo hoje, porque o uruguaio está suspenso.
1: Primeiro minutinho de bola rolando aqui no Morumbi, o placar é de 0 para o São Paulo, 0 pro time do Botafogo. O Wendel pinta ligação direta, bola esticada pelo lado esquerdo do campo para Caleri, sobe ele, Ferrarese, melhor pro zagueiro do Botafogo que joga por dentro ali com o Justino. Justino aciona o goleiro Neto, pinta ligação direta, bola pelo lado direito do campo, muito forte, não chega, passa pelo Arthur Cabral, sobra para Sabino que joga pelo lado esquerdo com o Wendel dele pro goleiro Rafael. Primeiros instantes de bola rolando aqui no Morumbis, lembro você, daqui a pouco para Rio de Janeiro e parte da rede teremos Mirassol e Fluminense com o Golago, Flamengo e Palmeiras às 9 da noite com Edson Mauro, e para São Paulo e parte da rede. Daqui a pouco, 19h, Grêmio e Santos com Bruno Faria, Flamengo e Palmeiras com Oscar Ulisses. É a sequência da programação do Futebol Globo CBN nesse sabadão. Time do Botafogo sai jogando pelo lado esquerdo do campo de defesa. Justino faz o passe atrás dele para Neto, goleiro do Botafogo, faz a ligação direta, bola pelo lado direito do campo, acaba passando pelo Monteiro, passa por todo mundo, sobra ali pelo lado esquerdo do campo de defesa pro time do São Paulo com Wendel, dele para Ferganinha, vem buscar o jogo na linha central do gramado, trabalha pelo lado esquerdo com o Sabino, Sabino pelo lado direito tem Alan Franco, a bola bem aberta, recebe bem pela linha de lado ali o Lucas Ramon, Arthur tenta a ligação direta, a bola bate no Marcel, vai pela linha de lado, só arremesso lateral pro São Paulo, né, André?
3: O Arthur Bitar fez 12 jogos com o Botafogo nessa temporada, marcou 2 gols e aí sim foi emprestado ao São Paulo na sequência do ano pelo tricolor paulista em 2026, 14 jogos e também 2 gols.
1: 2 minutos e meio, desse primeiro tempo, tá 0-0 o jogo aqui no Morumbis. São Paulo vem pelo lado esquerdo do campo, chega no Wendel, Wendel prefere fazer o toque por dentro, Pablo Maia retoma no campo de defesa ali para Sabino. Pablo Maia, aliás, de volta no São Paulo depois de bastante tempo, André.
3: É isso, Bitar, o último jogo dele havia sido no dia 7 de abril, e aí durante um treino ele teve fraturas no nariz e também na face. A gente tinha até uma expectativa de que ele pudesse jogar hoje com uma máscara de proteção no rosto, mas me parece que o Pablo Maia já está 100% liberado, não tem nenhuma proteção no rosto depois das fraturas que sofreu.
1: 3 minutos desse primeiro tempo, tá 0-0 o jogo para São Paulo e Botafogo. Tricolor que vem pelo lado direito do gramado, Lucas Ramon aparece, deixa pertinho ali agora com o Arthur. Arthur conduz por dentro, perigoso, pé esquerdo é bom, jogou por dentro, Luciano devolveu, Arthur bateu pro gol, soltou o goleiro, voltou Luciano!

0: Aos 3 minutos do primeiro tempo, placar aberto aqui no Morumbi. Chute forte, a bola quica no gramado, bem no momento que estava mais molhado, no espaço ali que estava mais denso, gramado difícil para fazer a defesa, o goleiro Neto espalmou para dentro, de frente, Luciano, sempre ele, o artilheiro tricolor, balança a rede aqui no Morumbi, e São o placar da CBN marca para você.
1: São Paulo,
0: Luciano.
1: Botafogo 0.
0: O detalhe do gol é seu, André Neto.
2: O detalhe, Rodrigo Bittar, é que a gente já avisava desde o pré-jogo. O gol sul do Morumbis tá com muita água. Tá difícil para os goleiros do São Paulo que estão aquecendo ali. E ficou difícil para o goleiro do Botafogo, para o goleiro Neto, que começou o jogo no gol sul. Chute de fora da área do Arthur. Quase a lei do ex. O Neto se ajoelhou para fazer a defesa, queria encaixar a bola. Ela quicou no gramado molhado, pegou velocidade e bateu no peito do goleiro do Botafogo, que falha e falha feio. Luciano estava atento no rebote, de perna esquerda, manda para o fundo da rede e marca o seu primeiro gol contra o Botafogo. Era um dos dois clubes da Série A que o Luciano ainda não tinha marcado. O outro é o Remo. O Botafogo já está fora da lista. Rapidinho, São Paulo abre o placar no Morumbi, 1-0 para o tricolor.
0: Rafael Prates, placar aberto aqui no Morumbi, antes de Gaidai.
3: Não, só lembrar, né, que o próximo jogo do São Paulo no Campeonato Brasileiro, o último antes da Copa, é contra o Remo, né, numa dessa já fecha os 20 aí.
0: Gabarita, né, Luciano que foi pra rede, Prates, 5:40 desse primeiro tempo, tá 1-0 pro time do São Paulo. Qual o tamanho da falha do Neto, ou meio a meio Neto e gramado, hein, Prates?
4: É difícil pro Neto se virar ali, né, claro que a bola, ela vem forte, ela pega no gramado, ganha velocidade, fica mais forte ainda, ele rebateu pra frente, né? Agora, a condição ali da área que está o Neto, goleiro do Botafogo, é uma condição que complica muito pro goleiro. Então o São Paulo se aproveitou bem disso, foi esperto o Arthur para arrematar, esperto o Luciano para aproveitar. Mal começa o jogo, São Paulo 1-0. Muda completamente a feição, a cara do jogo. Arthur bem, Neto não foi tão bem assim, Luciano, São Paulo 1, Botafogo 0. Vitar.
0: Lado direito do campo direito de ataque, o time do Botafogo sai jogando ali com o Monturo. Interligação direta buscando o Santi Rodrigues, a bola pelo lado direito, vai diretamente pela linha de lado, sai em arremesso lateral. 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
0: 6:07 minutos desse primeiro tempo, o placar é de 1 para o São Paulo, 0 para o Botafogo. Vem tricolor, Caleri rolou lado direito, Arthur dominou, limpou, caiu, queria o pênalti, o árbitro mandou o jogo seguir. Lucas Ramon tentou o cruzamento, ficou em cima da marcação, tem arremesso lateral.

0: Arthur, que iria a falta ou dentro ou fora da área, mas ficou muito próximo ali, André Neto.
1: Fiquei com a sensação de que o contato do Marçal foi fora da área. O juiz já mandou o jogo seguir, Bitar.
0: Arremesso já cobrado pelo time do São Paulo. Campo é feira, voltar ali no campo de defesa. Bola pelo lado direito com o Alan Franco, que distribui para o outro zagueiro, que é o Sabino. Sabino faz a ligação direta, a bola vai muito forte. Diretamente pela linha de lado, sai em arremesso lateral. O cronômetro não para, a gente gira para você. Tem pelo placar de jogo do Morumbi. São Paulo, primeiro tempo de partida. E o placar da CBN marca para você. São Paulo 1, Luciano.
2: Botafogo.
0: Botafogo 0. Botafogo que vem, bola esticada no Montoro. Antes da chegada do Vidalba, sai bem do gol para fazer a defesa o goleiro Rafael. Central da bola, diga aí, Leonardo Dai.
3: Barradão, 11 minutos, primeiro tempo, 0 a 0 para Vitória e Internacional.
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0: Hoje com trabalhos técnicos de Denis Williams na nossa central, mesa de Débora Gonçalves, Valnei Costa, Anderson Lira na nossa externa, produção de Lari Menegatti, timaço do futebol Globo CBN para a abertura dessa rodada tripla de futebol, nesse sabadão de 17ª rodada do Campeonato Brasileiro. São Paulo que sai jogando pelo lado direito do campo de defesa ali para Lucas Ramon. Lucas Ramon fez o passe atrás, Alan Franco deixa a bola pelo lado esquerdo com Sabino, Sabino para o Wendel, pressionado pela marcação, volta de novo pelo lado esquerdo do campo com Sabino. Rafael é obrigado a despachar a bola para frente, tira de qualquer maneira da defesa. Diga aí, André.
1: Só para dar um último destaque do gol do São Paulo, Luciano, com o gol marcado, chega a 11 na temporada, se iguala com Jonathan Caleri na artilharia do tricolor paulista em 2026.
0: 9 minutos desse primeiro tempo, o placar é de 1 para o São Paulo, 0 para a equipe do Botafogo. Bola trabalhada pelo lado direito do campo de defesa, o time do Botafogo se protege porque o São Paulo vem. Alan Franco dele para Arthur, à frente passou Lucas Ramon e preferiu brecar. Não encara a marcação no Montoro no primeiro momento, faz o breque, volta no campo de defesa, bola pelo lado direito ali com Alan Franco. 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
0: Rafael Prates, 9 minutos e meio desse primeiro tempo. Por enquanto, o São Paulo está vencendo. Prates, o placar é de 1 a 0, tricolor.
6: E é claro que para o São Paulo esse gol logo de cara é para tentar ter um pouco mais do controle do jogo, né? Botafogo tem, em alguns momentos, se propõe a marcar mais à frente. O Arthur Cabral e o Cauã Toledo formam uma dupla de ataque. Montoro está mais pela esquerda, o Vidalba pela direita. Agora o São Paulo está conseguindo sair bem, ora com lançamentos, ora com uma saída mais curta para jogar. São Paulo fez o gol no começo, São Paulo é melhor no início do jogo. Botafogo se propõe a marcar mais à frente. Não faz isso tão bem e sofreu um gol muito cedo marcado pelo Luciano.
0: E o gramado, como é que está até aqui, Prates?
6: É, a gente percebe que em alguns setores do campo a bola tem mais dificuldade para rolar. Em outros a bola rola um pouco melhor. Acho que pelo lado esquerdo está melhor que pelo lado direito aqui para o São Paulo atacar, viu, Bitar?
0: São Paulo que ataca pelo lado esquerdo, Ferreirinha passa pela marcação, rolou por dentro, o Wendel ajeitou, o Luciano recebeu, encarou, jogou Ferreirinha dentro da área, limpou bonito, bateu, desvia a bola no meio do caminho, vai pela linha de fundo, é escanteio. Vem tricolor paulista de novo na bola parada, André Neto.
1: Ferreirinha que na última temporada deu muita dor de cabeça pro Botafogo, marcou nos dois jogos no Campeonato Brasileiro. Agora é a primeira do camisa 11 do São Paulo na ponta esquerda, chute bem bloqueado pela defesa do Botafogo. Tricolor tem escanteio na ponta esquerda, vem aí Arthur na batida.
0: Arthur na bola parada, bola pelo lado esquerdo do campo, atenção torcedor tricolor, se segura aí torcedor glorioso, bola parada pelo lado esquerdo do gramado, Arthur está autorizado, os zagueiros do São Paulo estão na área, Arthur, lançamento feito, passa pelo Lucas Ramon, tira bem Arthur Cabral, sobrou de primeira, o Caleri não pegou legal, aí o Neto saiu do gol para fazer a defesa, o cronômetro não para, a gente gira para você, tempo e placar de jogo. Minutos, primeiro tempo de partida no Morumbi.
2: São Paulo
0: 1, Luciano.
2: Botafogo
0: 0, central da bola, Leonardo Dai.
3: Ainda hoje, 7 horas, tem Mirassol e Fluminense, Grêmio e Santos. 9 da noite, tem Flamengo e Palmeiras.
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0: 11 minutos e meio jogados desse primeiro tempo de partida, o placar é de 1 a 0 para o time do São Paulo. Lucas Ramon tenta o toque de calcanhar, a bola fica no meio do caminho ali no Marçal, corte feito pelo time do Botafogo, que escapa lado esquerdo, Arthur Cabral, antes dele sabe não, o Sabino chega na cobertura para fazer o corte para o time do São Paulo. Lucas Ramon tenta ligação direta, corte bem feito ali pela defesa, tira o Justino, mas aí o Marçal não dominou, a bola foi pela linha de lado, bobeou o lateral esquerdo do Fogão, André.
1: Marçal Bitar, que está fazendo apenas o seu 10º jogo nesta temporada.

0: pelo Botafogo, jogador que já está há bastante tempo no Glorioso, atleta de 37 anos nessa daí, a bola ficou esticada demais, o Marçal não chegou, lateral para o São Paulo.
1: Já cobrado, Luciano estica a bola pelo lado direito do campo para o Caleri, sai bem Justino, chega para fazer o corte mandando pela linha de lado, tem arremesso lateral para o São Paulo fazer a cobrança, bola pelo lado direito do campo, não tem pressa por ali, o Caleri vai deixar para Lucas Ramon. 12 minutos e meio, primeiro tempo de partida, 1 para o São Paulo. Luciano foi para a rede, 0 para o time do Botafogo. São Paulo que vem a bola pelo lado direito do campo, Lucas Ramon tentando por dentro, ali tem Danielzinho, inverte o jogo, dá a direita para a esquerda, boa bola para o Wendel, dele para a Ferreirinha, mano a mano, pra cima na marcação, esticou, foi pra linha de fundo, o Wendel no corpo, ganhou, cruzou na área, passa por todo mundo, não pelo Marçal, que tira, ele manda pela linha de fundo, tem escanteio tricolor, André Neto.
0: E o Wendel ficou revoltado com o Caleri e o Luciano, porque nenhum dos dois fez um movimento pra dentro da pequena área, cruzamento do Wendel passou na boca do gol, ninguém desviou, corte da defesa do Botafogo, São Paulo segue pressionando, 1-0 tricolor.
1: 1-0 para o time do São Paulo, que busca agora o segundo gol, se segura aí, Glorioso, venha comigo nessa bola parada, torcedor tricolor, lado direito do campo por ali, Arthur, pé trocado, ali é perigo dobrado, pintou o lançamento na área, subiu, Alan Franco testou para fora, manda pela linha de fundo, é só tiro de meta para o Botafogo, André.
0: Alan Franco que hoje está fazendo o seu jogo de número 150 como profissional na equipe do São Paulo, ainda não tem gol nessa temporada, boa chance, subiu bem o argentino na pequena na área do Botafogo, mas desviou por cima do gol, tiro de meta para o goleiro Neto cobrar.
1: Aproveitando para mandar um abraço para você que se liga aqui no Futebol Globo CBN, participando através do youtube.com/CBN. Já mande um recado aí no chat que o Leonardo Dai tá ligado com a gente. Ele vai dar aquele alô já já para você que tá ligado no nosso WhatsApp, que é hoje para toda a rede 11 999 11 9981. O DDD é 11 011 999 11 9981, aqui no youtube.com/CBN. Gabriel Mira tá ligado conosco, Lucas Bezerra também tá aqui ligado com a gente, Maria Silva falando sobre alguns dos jogadores do Palmeiras que daqui a pouco vem aí na sequência, né? Daqui às 9 da noite teremos o duelo entre Palmeiras e Flamengo, Flamengo e Palmeiras do Maracanã, que também tá ligado com a gente, o Éder Ricardo Biasoli, direto de Araçatuba em São Paulo, e o Israel Mendes Prates, ele manda aqui, ó, coitado do goleiro do Botafogo, dá um rodo pra ele, Prates.
2: É, porque ele tá em um lugar que a área tá mais prejudicada, né? O outro São Paulo teve um peso grande isso, né? O Arthur bateu bem de fora da área e a bola ganhou muita velocidade, aí o Neto não foi bem, rebateu pro gol do Luciano.
1: São Paulo escapando a bola pelo lado direito do campo, antes na chegada do Ferreirinha, Ferreirinha Z estava ligado, chegou para fazer o corte, Neto faz a ligação direta, bola pelo lado esquerdo do gramado, não chega por ali no Arthur Cabral, porque o Wendel tirou, pelo lado esquerdo tem o Luciano, tentou escapar de primeira ele com o Arthur, chega bem o Vidalba, faz o corte pro time do Botafogo, a bola bate, rebate, volta para o Luciano pelo lado esquerdo do campo. 15 minutos desse primeiro tempo, 1 para o São Paulo, 0 para o Botafogo. 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
1: Vem São Paulo, lado direito, o cruzamento fica na marcação, Botafogo sai errado, Luciano retoma, dele para Lucas Ramon, a bola pelo lado direito do gramado, tentativa do Danielzinho, fica no meio do caminho, Arthur Cabral, contra-ataque no time do Botafogo, bola enfiada para Vidalba, tentou escapar, Sabino, na cobertura chega para fazer o corte, Rafael despacha a bola para frente e se livra dela, o cronômetro não para, a gente gira para você. E...

0: Luciano limpou, tentou passe no primeiro pro Arthur, que escapou, queria a bola no ponto futuro, ele fez o toque pra dentro. Que chance perdeu o tricolor. São Paulo que tá vencendo, Luciano marcou, São Paulo 1.
1: Botafogo 0,
0: São Paulo retoma de novo, bobeou a defesa do Fogão, Caleri ajeitou o bolão, Arthur dentro da área, pintou o lançamento pro Caleri, sai Ferrarese, tira Neto, pega! A ideia do Arthur era ótima, quase que ela chega no Ferrarino. Calério, Ferrarese foi quem tirou, André Neto.
2: E alguém precisa avisar o Botafogo, Bitar, que tá tendo um jogo aqui no Morumbi. O Guinho perdeu uma bola no meio de campo sozinho. Calério chegou pra dominar, pra tirar dele, ninguém do Botafogo gritou ladrão. E aí o São Paulo teve um contra-ataque monstruoso. Sorte do Botafogo que o Ferrarese tava ligado pra fazer o corte na pequena área. Quase, quase o segundo.

0: do São Paulo. Leonardo Dai, central da bola, aqui tá 1-0 no Morumbi. Gol do Luciano Dai.
1: Amanhã no Campeonato Brasileiro, 4 horas, Remo e Atlético Paranaense, Cruzeiro e Chapecoense, 18:30, Corinthians e Atlético Mineiro, 8:30, Vasco e Red Bull Bragantino. Na segunda-feira, 8 horas, tem Coritiba e Bahia.
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0: 17 minutos e meio jogados desse primeiro tempo. O placar é de 1-0 para o time do São Paulo. Wendel cobrou esquisito ali o arremesso lateral. Só que rapidamente Pablo Maia retoma a bola para o tricolor, que sai jogando pelo lado direito do campo. Deixa ele para Lucas Ramon. Dele para Arthur. Arthur bate a bola em cima do Marçal. Ela vai pela linha de lado. Sai em arremesso lateral. O Prates, Botafogo hoje com dificuldades de criar, né? Se a gente pegar, é claro que com desfalques, é bem verdade, mas se pegar em. Fizer uma comparação com o Botafogo do último fim de semana, que venceu o Corinthians por 3-1. Jogando bem, com o Arthur Cabral brilhando, hoje a bola não tá chegando para ele, Prates.
3: Não, e o Botafogo tá em rotação baixa, né, Bitar? Rotação baixa, sim, para chegar, para se posicionar, para dividir, para entender. O São Paulo joga numa rotação muito alta. São Paulo troca passes com rapidez da defesa pro ataque, tá encontrando muito espaço na marcação do Botafogo. São Paulo é melhor no jogo.
0: São Paulo que chega, a bola pelo lado direito, Arthur tabelou com o Caleri. Queria falta, o árbitro mandou o jogo seguir. O Botafogo sai jogando pelo lado esquerdo do campo de defesa, domina por ali agora o Guinho. O Guinho deixa a bola na boa pro Justino. Justino prefere o toque aberto pelo lado esquerdo do campo, ali tem o Marçal. 18 minutos e meio desse primeiro tempo. Por enquanto o placar é de 1-0 pro time do São Paulo. Tentativa ali do Justino jogando por dentro. O Caleri no carrinho, tira parcialmente, a bola volta para Marçal. Rente a linha de lado pelo lado esquerdo, por dentro tem o Guinho que sai jogando a bola pelo lado direito do campo ali com o Ferrarese. 18, quase 19 no primeiro tempo. Por enquanto vai dando o São Paulo, vai vencendo pelo placar de 1-0. Nesse momento abrindo 6 pontos para o Botafogo, chegando a 27. Quem sabe numa dessa, né? Se mais tarde tiver um empate entre Palmeiras e Flamengo, mais um tropeço dos dois primeiros colocados, o São Paulo não pode voltar de novo para essa briga. São Paulo que se defende, a bola pelo lado esquerdo do campo do Botafogo antes da chegada do Cauã Toledo. O jogo foi paralisado e tem o jogador do São Paulo caído ali. É o Luciano, André?
4: É o camisa 10, Rodrigo Bittar. O Luciano na comemoração do gol dele aos 3 minutos de jogo aparentemente sentiu a coxa. Ele tá voltando de um edema na coxa esquerda. Luciano caído no círculo central do gramado nesse momento. Não sei se vai ter condições o camisa 10 do São Paulo, Bittar.
0: O Prates, e falando no Luciano, aqui no nosso youtube.com/CBN, o Bruno Westphal, ele manda mensagem aqui pra gente assim, ó: procuram-se os falastrões que criticam o Luciano. Cadê?
3: É, em outras palavras, é aquela velha história, eu nunca critiquei, né, Bittar? É quando você às vezes critica um jogador e começa a fazer um gol atrás do outro, ajuda o time a ganhar, ajuda o time a pontuar, aí você obviamente diminui as críticas, elas cessam, né? O Luciano tá fazendo um bom jogo, São Paulo tá bem no jogo, São Paulo tá marcando muito bem o centro de bola do Botafogo, mas repito, Botafogo tá com muita dificuldade de acertar passe, de ganhar dividida, de acertar posicionamento. O São Paulo é melhor, veremos se o Luciano vai continuar ou não. Se sair pro São Paulo é uma baixa importante no jogo.
4: Bittar,
0: diga.
4: E me parece que, na verdade, o problema é na panturrilha direita do Luciano. Ele até abaixou o meião ali da perna direita. Tá saindo nesse momento de carrinho maca. Mas não tem ninguém do São Paulo aquecendo, preparado para entrar. Então acho que o Luciano vai seguir sim em campo.
0: 20 minutos jogados desse primeiro tempo, o placar é de 1 para o São Paulo, gol do Luciano, 0 para o time do Botafogo. Botafogo que tem arremesso lateral com o Marçal, tendo a possibilidade de colocar a bola na área. Lançamento, Arthur Cabral ganhou, não consegue fazer o toque direito para ali o Vidalba. A bola sobra com o Cauã, evita a saída pela linha de lado o Cauã Toledo. Passe à frente para o Vitinho, volta na cobertura por ali o Ferreirinha. Chega para fazer o corte para o time do São Paulo, pressionado pelo Vitinho. Joga bem em cima da marcação do lateral do Botafogo. É só tiro de meta para o Rafael fazer a cobrança. O cronômetro não para, a gente gira para você. Desde o placar de jogo. 21 minutos, primeiro tempo de partida no Morumbi.
2: São Paulo,
0: Luciano, São Paulo 1.
2: Botafogo,
0: Botafogo 0. Central da bola, Leonardo Dai.
1: O G4 do Campeonato Brasileiro neste momento mostra o Palmeiras com 35 pontos, Flamengo 31, um jogo a menos, Fluminense 30, São Paulo 27, já com 17 jogos disputados. O Botafogo está caindo para décimo lugar com 21 pontos e um jogo atrasado.
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0: Quase 22 minutos jogados desse primeiro tempo, placar é de 1-0 para o time do São Paulo. Vamos bater a metade do primeiro tempo. São Paulo escapando, lado direito, Arthur recebeu para cima da marcação, encontrou o Marçal, balançou, ganhou, distribuiu para Lucas Ramon. Ele prefere voltar para Arthur, por dentro Danielzinho, abre a jogada lado direito, Lucas Ramon, Danielzinho, cruzamento na área, antes do Caleri, tira Ferrarese, manda a bola pela

0: De lado vem São Paulo, com a chance até de um latereio, André Neto.
1: E em mais uma jogada, Bitar, que o Botafogo sobe, faz a marcação alta e o São Paulo sai com tranquilidade. Pablo Maia apareceu na esquerda, totalmente livre da marcação do Santi Rodrigues. Vem o tricolor paulista de novo.
0: Já cobrado o arremesso lateral, a bola quase na linha central, ali com Alan Franco. Alan Franco no círculo central, tem o Sabino, recebe a pressão do Arthur Cabral, ele prefere o toque pelo lado direito, de novo com Alan Franco. Alan Franco faz a ligação direta, que bolão, lado direito pro Arthur, dominou, de costas pela marcação, ele contra o Justino, jogando por dentro com o Danielzinho devolve, Arthur bem aberto, a bola pelo lado direito, faz o toque curto para Pablo Maia com o Arthur, de novo pelo lado direito do campo, não encara a marcação do Monturo, ele volta na linha central. 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
0: Arremesso lateral, o time do São Paulo tá escapando a bola pelo lado esquerdo do Wendel pro Ferreirinha. Ferreirinha por dentro, tem Danielzinho. Recebeu, tapa aberto, ele acalma com o Wendel. Estica na linha de fundo, Luciano recebeu o cruzamento na área. Por baixo, corte feito no meio do caminho, tira bem o Ferrarese. Ferrarese tira, a bola cai nos pés do Vitinho. Vitinho que já tenta puxar o contra-ataque pro time do Botafogo. O Guinho de primeira pro Marçal, esticou demais. E aí o Marçal não chega, a bola vai pela linha de lado. Dessa vez a bola quicou no gramado e correu, André Neto.
1: E quem não correu foi o Marçal na lateral esquerda do Botafogo, não chegou na bola lateral para a equipe do São Paulo.
0: 23, quase 24 minutos desse primeiro tempo, vai dando São Paulo por enquanto. Luciano foi pra rede logo aos 3 minutos, o placar é de 1-0 pro tricolor paulista. Pablo Maia dentro do círculo central, gira o corpo, dá aquela mapeada no campo, abre a bola pelo lado direito ali para Alan Franco. Alan Franco por dentro tem a chegada agora do Danielzinho pra cima da marcação, ele tirou do Cauã, jogou pro Caleri, sai bem Justino, sobra de bola ficando com o Arthur, balançou, linha de fundo, cruzou na área, ninguém do São Paulo tava lá, ela sobra fácil pro Vitinho que tira. Vitinho tirou, só que o Sabino ganha na cobertura, tava ligado por ali o zagueiro do time do São Paulo. Ferreirinha prefere fazer o toque atrás, ele volta na boa com Pablo Maia, sai jogando tricolor já no campo ofensivo. O Wendel, dele para Sabino, Sabino pelo corredor central, tem Pablo Maia. Pablo Maia tentando encarar a marcação, Danielzinho à frente, recebeu e recebeu a falta também. É falta marcada, vem bola parada, vem São Paulo podendo colocar a bola na área, André Neto.
1: Danielzinho sendo o titular pela 25ª vez nessa temporada no São Paulo, é o jogador de linha que mais começou partidas pelo tricolor paulista em 2026, tomou uma pegada ali na meia esquerda, tá caído até agora o camisa 94 do São Paulo depois da chegada do Ferrarese, dá pra até dizer que é fogo amigo, né, Bitar? Falta marcada, São Paulo já coloca os seus zagueiros ali na beira da grande área do Botafogo em busca do segundo gol.
0: Prates, aproveitando que o jogo tá parado, 25 minutos desse primeiro tempo, 1-0 pro São Paulo. Essa história de liberar os empréstimos, Ferrarese e Arthur, até aqui tá melhor para quem, Prates?
3: Tá um pouquinho melhor pro Arthur, que ele participou do lance do gol do São Paulo, mas Ferrarese tá fazendo um bom jogo, evitou um gol do Caleri quase certo, e com uma dupla que até agora não se encontrou, como o Guinho e Santi Rodrigues, Ferrarese muitas vezes tá tentando marcar mais à frente, para ver se resolve a situação de marcação do Botafogo. Arthur tá um pouquinho melhor, que foi direto no lance do gol do São Paulo.
0: Vem chance na bola parada, vem o time do São Paulo chegando lá do esquerdo do campo. Atenção, torcedor tricolor, para fazer a cobrança com o pé esquerdo, tem ali o Arthur. Fez o cruzamento, só que o árbitro parou, Ferreirinha estava caído ali na área, mas foi antes da cobrança ser liberada, ser do árbitro apitar. Ih, fechou o tempo, ih, fechou de vez ali com o Luciano, André Neto.
1: Troca de empurrões, me parece ser entre o camisa 34, Justino. Justino e o Luciano, mas eu não sei se foi o Justino que foi o primeiro que se desentendeu ali com o Luciano, viu, Bitar? Jogada que começa com o Ferreirinha caindo e aí depois aquele bololô, empurra, empurra, clima fica quente aqui no Morumbi.
0: Diga aí, daí.
4: Na TV mostrou, foi o Arthur Cabral do Botafogo quem empurrou o jogador do São Paulo antes da cobrança de falta. Daí veio a reclamação dos São Paulinos.
0: E o gol daí, de quem saiu, de quem a primeira bola da rede aí da 17ª rodada, aliás, a segunda, né? A primeira foi aqui no Morumbi, diga aí daí.
4: No Barradão, René abre o placar para o Vitória, 29 minutos do primeiro tempo, 1 para o Vitória, 0 para o Internacional. O Botafogo deixa de perder uma posição para o Inter, mas passa a perder uma posição para o Vitória, então continua em décimo lugar o Botafogo.
0: 26, quase 27 minutos jogados. Aliás, jogados não, né? Porque nesse tempo, nesse momento, não temos jogo. Temos discussão, temos bate-papo, tá mais para um podcast ali, viu, André Neto?
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0: 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Arthur na bola, lado esquerdo, cruzamento, tira bem Ferrarese, faz o corte pro time do Botafogo, vem contra-ataque, vinha contra-ataque, o árbitro parou. E aí o Montoro ficou maluco da vida ali, André Neto.
1: Porque o Botafogo tinha um bom contra-ataque depois da cobrança de falta do São Paulo, mas o Lucas Casagrande preferiu apitar a falta do Pablo Maia. O Botafogo até tentou cobrar rapidamente, o Lucas Casagrande foi lá e apitou de novo, falou, não, não, é mais atrás.
0: Lado esquerdo do campo de ataque, o time do Botafogo chega no campo ofensivo, a bola passa ali pelos pés do camisa número 75 do time do Botafogo, o Guinho que inverte o jogo, chega ali pelo lado direito com Ferrarese faz o lançamento à frente, não chega no Arthur Cabral, o Alan Franco estava ligado na cobertura e tira. 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
0: Arthur Cabral pro Vitinho, lado direito, dele para Montoro, Montoro volta, jogada no bico da área para Arthur Cabral, centralizado tem ali o Santi Rodrigues, bola aberta pelo lado direito, de novo tem o Montoro, pra cima na marcação, ele passa pelo primeiro, bem aberto tem o Vitinho, pediu, recebeu, tentou de primeira com o Montoro, bate em cima da marcação do Wendel, vai pela linha de lado, Botafogo tá chegando, André Neto.
1: Tá chegando, Bitar, de lateral em lateral, Botafogo começa a ocupar mais o campo de ataque, o Guinho é quem vem para fazer a cobrança lá na ponta direita, vem latereio na área do São Paulo.
0: O Guinho tá na bola, atenção torcedor glorioso, se segure aí torcedor tricolor, o Guinho lançou na área, Arthur Cabral dominou, não chega no Ferrarese, tira de qualquer maneira a equipe do São Paulo, manda a bola pela linha de lado, sai em arremesso lateral, agora o Luciano realmente não vai ter condições, né, André Neto?
1: Me parece que não, Bitar. E nesse momento, o Luciano também, a gente anuncia aqui que ele tomou cartão amarelo naquela confusão. Ele e também o Justino, camisa 34 da equipe do Botafogo. Os dois tomaram cartão. O Luciano estava pendurado. Não joga o último jogo contra o Remo, no Mangueirão, no próximo fim de semana. Ou seja, não vai fazer muita diferença se ele estiver machucado também.
0: Não, e dois detalhes.
3: Não, falta, né? O time da Série A para ele completar.
1: Também não vai completar o bingo, né? Vai ter que ser no segundo turno, talvez.
0: Bom, partiu Copa do Mundo, né? Já você fala porque vem o time do Botafogo, lançamento na área, desvio de cabeça do Ferrarese diretamente pela linha de fundo, é só tiro de meta. Diga aí, André Neto.
1: Saiu o Luciano, camisa 10, autor do gol do São Paulo na partida até aqui. Vem o 48, Pedro Ferreira, menino de 19 anos, apenas o nono jogo dele como profissional.
0: Aí é mais meio campista, hein, Rafael Prates?
3: É isso, né? Agora o Dorival quer um meio campista com o Pedro Ferreira em campo, que faz o que o Luciano fazia até então. Porque o Luciano encontrava muito espaço atrás da dupla Santi Rodrigues e o Guinho, e é por ali que vai entrar o Pedro Ferreira. Se o Botafogo não corrigir essa marcação de entrada da área, vai sofrer como está sofrendo no jogo. Pedro Ferreira próximo do Calleri, pelo centro do ataque do São Paulo.
0: Tricolor que escapa a bola pelo lado de esquerdo no campo de defesa, bola complicada ali, chega bem na cobertura, o Pablo Maia evitando a chegada do Vidalba, sai em arremesso lateral, o cronômetro não para, a gente gira para você, teve placar de jogo. 30 minutos, primeiro tempo de partida no Morumbi.
4: São Paulo.
0: Luciano, São Paulo 1.
4: Botafogo.
0: Botafogo 0. Diga aí, central da bola, Leonardo Dai.
5: Tá rolando agora a última rodada do Campeonato Espanhol e os dois brasileiros convocados para a Copa não estão em campo. Real Madrid liberou Vinícius Júnior para resolver problemas pessoais. Está vencendo o Atlético Bilbao por 3-1 em casa. E o Barcelona, que está perdendo por 2-1 para o Valência, já é o campeão, deixou o Rafinha de fora da partida. Lesão ele não tem, mas acabou preservado até do banco de reservas antes de se apresentar quarta-feira à seleção brasileira.
0: Rodrigo Vita. Vamos juntos aqui no Futebol Globo CBN. Por enquanto, 1-0 para o time do São Paulo no Morumbi contra o Botafogo. Gol do Luciano. Temos a marca de 31 minutos e meio. São Paulo segue na frente. Botafogo domina no campo de ataque. A bola pelo lado direito do campo. Chega por ali no Vitinho. Vitinho para Ferrarese. Prefere fazer o toque por dentro. A bola passa ali pela marcação. Sai jogando o time do Botafogo com o Justino. Esticada a bola pelo lado esquerdo. Chega para Álvaro Montoro. Ele domina, tenta escapar da marcação. Ele contra o Lucas Ramon. Prefere voltar. De novo pelo lado esquerdo do gramado. Deixa ali para Marçal. Marçal para o Justino. Correu um risco danado, garoto. Ele conseguiu tirar do Calleri. Começa o jogo pelo lado direito ali com o Ferrarese. Ferrarese inverte a jogada. Da direita para a esquerda ali com o Marçal. Marçal faz o lançamento. A bola pelo lado esquerdo bem aberta para Álvaro Monturo. Dominou, escapou. Jogando por dentro no pivô do Arthur Cabral. Prefere voltar para o Guinho. O Guinho inverte o jogo. Bola pelo lado direito de novo com o Ferrarese. Ele com o espaço.

Montoro dominou no meio de dois e escapou, limpou bonito. O Wendel chega na cobertura para fazer o corte pro time do São Paulo, que tem agora o contra-ataque com Pablo Maia. Pedro Ferreira ficou caído no gramado, falta nele. Primeira do garoto e a primeira chegada que ele levou foi do Santi. É isso, André Neto? Foi.

0: marca de 32 minutos desse primeiro tempo. O placar é de 1-0 para o time do São Paulo, que se protege agora. O Botafogo é quem vem. Corredor central do Granado, Monturo. Monturo fez o toque bem aberto. A bola no círculo central com o Guinho. O Guinho abre pelo lado esquerdo. Tem o Marçal. Marçal prende, segura, volta. A bola para o Guinho. Corredor central no campo de defesa. 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
0: Santi Rodrigues, vem o time do Botafogo, corredor central, bolão, Arthur Cabral dominou, volta para Santi Rodrigues de fora da área, tá vindo o gol de frente, prefere abertura pelo lado direito para Vitinho no mano a mano, ele contra o Ferreirinha, balançou no fundo, cruzamento na área, a bola passa por todo mundo, também pelo Rafael, e não sai, Montoro evita a saída pela linha de lado, recebe no bico da área, por ali agora Marçal, mano a mano com Pedro Ferreira, ele contra o Arthur, cruzamento na área, bola muito forte, ajeitou por ali o Vidal, batida bem, Danielzinho faz o corte para o time do São Paulo, despacha a bola para frente aí o Ferrarese, brigando contra a marcação do Calleri, Ferrarese tira, Calleri na cobertura, na raça, ganha para o São Paulo, jogadores se encontraram ali, Calleri também, o Vitinho, né? Ficaram ali caídos no gramado, pior pro jogador do Botafogo, André Neto.
2: Trombada de frente, né, do Calleri com o Vitinho, o Calleri tocou por último na bola e aí os dois deram um encontrão. Vitinho levou a pior, é menor também o jogador do Botafogo, tá caído com a mão no tornozelo direito, me parece, o camisa 23 do Fogão, Bitar.
0: O cronômetro não para, a gente gira pra você, tempo e placar do jogo. 34 minutos e meio, primeiro tempo de partida aqui no Morumbi, São Paulo, Luciano, São Paulo 1,
3: Botafogo
0: 0, Botafogo escapa na velocidade, Arthur Cabral dominou, bateu pro gol, e a bola foi pela linha de fundo, tiro de meta, e o Alan Franco deu uma bronca gigante no árbitro, André Neto.
2: Porque o Lucas Casagrande autorizou o reinício de jogo, né, com o Botafogo tendo a posse no seu campo de defesa, e tinham dois jogadores do São Paulo na beira do gramado conversando com o Dorival. São Paulo estava completamente desmontado no campo de defesa e o Botafogo teve uma boa chance de chegar no campo de ataque com espaço.
0: 35 desse primeiro tempo aqui no Morumbi, está 1-0 para o time do São Paulo. Que mais? Central da bola, Leonardo Dai.
4: O Barcelona conquistou hoje o título da Liga dos Campeões da Europa Feminina com uma vitória por 4-0 sobre as Lionesses, o time feminino do Lyon, na final disputada na Noruega em jogo único.
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0: Rafael Prates, 35 minutos desse primeiro tempo, o placar segue sendo de 1-0 para o time do São Paulo. Agora o Botafogo começou a chegar, o Arthur Cabral de fora da área, ele de fora da área no fim de semana passado levou dois, marcou dois, e o Prates?
6: E Bitar, o jogo mudou nos últimos minutos, né? O São Paulo já começou a marcar mais atrás, se posicionando no próprio campo, o Botafogo começou a avançar um pouco mais para jogar, e aí começou a aparecer mais o Santi Rodrigues com a bola, mais o Montoro com a bola, não teve assim uma finalização perigosa o gol do Rafael, mas o Botafogo melhorou no jogo ao ficar com a bola e jogar um pouco mais à frente. O Botafogo não faz um bom jogo defensivo em relação à marcação, mas melhorou no jogo e equilibrou um pouco mais a partida, Bitar.
0: Vem chegando o time do São Paulo, a bola pelo lado direito, Lucas Ramon, Marçal chegou na cobertura, tocou pro último na bola, lateral do Botafogo, então tem arremesso lateral, o time do São Paulo para fazer a cobrança na marca de 36 minutos desse primeiro tempo, 1-0 pro time do São Paulo. São Paulo que pode fazer o arremesso da área ali agora justamente com o Lucas Ramon, lançamento por dentro, o Danielzinho devolve para Lucas Ramon, esticou na linha de fundo, o Danielzinho lançou na área, Ferrarese tirou, voltou, Arthur limpou, bateu pro gol, desviado, a bola no meio do caminho, tira Vitinho, tem sobra, Calleri, tem da área, dominou, bateu pro gol, passe, vai pela linha de fundo, que chance teve o tricolor, que chance teve o time do São Paulo, a bola foi pela linha de fundo, chute cruzado do Calleri, passando rente à trave esquerda, quase o segundo gol do time do São Paulo aí, André Neto.
2: E o Botafogo não conseguiu afastar a bola da sua grande área em duas oportunidades, na primeira sobrou pro Arthur, que bateu travado, na segunda sobrou pro Calleri, na ponta esquerda, cruzar e a bola passar por muito pouco pela cabeça do Ferreirinha, sair rente à trave esquerda do goleiro Neto. Quase o segundo do São Paulo e o torcedor tricolor volta a se animar aqui no Morumbi.
0: Lado esquerdo no campo de ataque, o time do São Paulo tá escapando mais uma vez agora com o Endel pra cima da marcação, balançou, ganhou, abre jogada pelo lado esquerdo dele pra Ferreirinha, tira do Santi, cruzamento na área pro Calleri, ficou caído o árbitro, deu apenas a sequência, bola pro time do Botafogo, André Neto.
2: Falta do Calleri, Bitar, o Calleri puxou o braço do zagueiro do Botafogo, Justino, zagueiro

0: Menino jovem de apenas 20 anos, torcedor do São Paulo até tentou gritar por um pênalti, mas a falta foi claramente do centroavante do tricolor.
1: Time do Botafogo que sai jogando a bola pelo lado direito do campo de defesa, vem por ali agora Ferrarese. Ferrarese sai jogando pelo corredor central, Botafogo escapa com lançamento pro Vidal Balan. Franco tá aí na cobertura contra dois e ganha o zagueiro do time do São Paulo. Chega bem para fazer o corte por ali. 38 minutos desse primeiro tempo. O placar é de 1-0 pro time do São Paulo. O tricolor tem falta agora, André Neto.
0: Falta do Arthur Cabral, que na tentativa de recuperar rapidamente a posse de bola no campo de ataque, derrubou o Wendel. O Botafogo, Rodrigo Bittar, teve uma sequência aí de 10 jogos sem perder para o São Paulo, até que na última temporada perdeu aqui no Morumbi por 1-0 e aí acabou a sequência de invencibilidade do glorioso frente ao tricolor paulista.
1: A galera tá aqui ligada com a gente, participando da nossa transmissão através do nosso WhatsApp, DDD 11 999 11 9981, e também através do youtube.com/CBN. Galera tá participando conosco, o Wagner Ranashiro tá ligado diretamente no Japão, tá ligado aqui na nossa transmissão. Nelson Silva perguntando, Botafogo virou? Não, segue 1-0 ainda pro time do São Paulo, gol marcado pelo Luciano. O Israel Mendes corrobora aquilo que trouxe o André Neto, né, com a sensação, o rosto do Luciano depois do gol e que ele acaba sentindo a lesão, ainda ficou bastante tempo no gramado. E também o Renato, segurança do tricolor, tá ligado com a gente. 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
1: Botafogo que sai jogando pelo corredor central, campo de defesa, ficou caído por ali o Guinho. É falta, falta marcada pro Fogão, André Neto.
0: Na dividida entre dois garotos das bases, né? Pedro Ferreira deu um pisão em cima do Guinho. Botafogo vem pro ataque.
1: Pelo lado esquerdo do campo com Arthur Cabral. O jogo tá paralisado, teve mão. Mão do Cauã. É falta pro time do São Paulo, André.
0: Mão, na verdade, foi do Arthur Cabral, né? Quando ele foi dominar com o pé direito, a bola subiu, tocou no braço direito do centroavante da equipe do Botafogo. O jogo tá parado. São Paulo tá vencendo no Morumbi, 1-0.
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1: Vem bola esticada, o time do São Paulo escapando pelo lado direito do campo. Antes do Caleri, chega ali Marçal para fazer o corte. Sobra de bola com Danielzinho, dele para Lucas Ramon. Bola aberta pelo lado direito, tem por ali agora o Arthur de primeira. Danielzinho, Pedro Ferreira tentou escapar. Bem na marcação, aparece o Guinho, chega e tira. Ele corta, joga a bola, volta para o time do São Paulo. 40 minutos e meio desse primeiro tempo. 1 para o São Paulo, 0 para o Botafogo. São Paulo que vem pelo lado esquerdo do campo. Pablo Maia perdeu. Contra-ataque pro Fogão. Vem por ali agora o Lucas Vidalba pra cima da marcação. Ele contra o Sabino. Chegou na linha de fundo. Vidalba escapou. Falta nele. O Sabino não gostou da marcação, mas ele não perdeu o lance e fez a falta, André Neto.
0: E quem apontou a falta foi o Bandeirinho, assistente número 1, o Vitor Hugo Imazu dos Santos. Sabino reclama, diz que chegou no ombro, mas chegou nas costas, empurrou o Vidalba por trás, falta marcada no ponta direita do Botafogo e o Glorioso agora tem uma boa chance de empatar o jogo na bola parada.
1: Chance pro time do Botafogo, foi falta ali, Prates?
3: Foi sim, o Sabino por trás fez uma carga no Vidalba, né, com o braço, com o cotovelo esquerdo, ele forçou. Vidalba caiu, obviamente, mas houve a falta do Sabino, bem marcada pro Botafogo, é quase um escanteio pelo lado direito ali, né, Bittar?
1: É, vem chance na bola parada ali pro time do Botafogo para fazer a cobrança. Bola pelo lado direito do campo, chance de perigo. Se segure aí, torcedor tricolor, alô, torcedor do Glorioso. É chance na bola parada pelo lado direito do campo, atenção. Atenção que vem o Botafogo tentando empatar o jogo. 41, quase 42 minutos desse primeiro tempo, o placar é de 1-0 pro time do São Paulo. Bola pelo lado direito do campo, vem na bola parada Álvaro Monturo. 1, 2, 3, 4, 5, 6. São 6 jogadores do Botafogo na área. É chance pro Botafogo igualar a partida. Montoro na bola, lançamento na área. Subiu Sabinão para fazer a corte, tira pro time do São Paulo. Bola pelo lado esquerdo por ali, Figueirinha. Escapou Arthur, pintou contra-golpe. Volta no meio do caminho para fazer a corte por ali, o Santi Rodrigues. Ele que distribui com o Guinho na linha central. Alô, Emerson Panseri, ligado diretamente de BH, ligado na nossa transmissão. 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
1: Bola pelo lado direito do campo de defesa, o time do Botafogo tá escapando ali, tem chance para fazer a cobrança diretamente ali na área. Mais uma vez a chance na bola parada, dessa vez é o Santi Rodrigues que tá ali. E Sabino sentiu, e acho que não vai dar para ele, viu, André?
0: Parece que não, viu, Bittar? Coxa direita e já começa a aquecer no banco.

0: Banco do São Paulo, o Osório, garoto, camisa 54, já tira até o casaco, tira o colete. O São Paulo vai ter que mexer mais uma vez ainda no primeiro tempo por conta de lesão. Sabino, depois do último lance, sentindo a posterior da coxa direita. Olha, a lista do departamento médico do São Paulo só aumenta.
1: Que prejuízo, hein, Prates? Dois titulares do time do São Paulo, um voltando hoje, inclusive, né? O Sabino ficou no banco de reservas, porque o Dória tinha sido titular na estreia do Dorival. Tava voltando a equipe titular hoje. E aí voltamos àquele papo dos zagueiros do time do São Paulo, Prates.
2: É isso, né? E o último à disposição vai entrar agora, pelo menos o último relacionado à disposição, né? O André Neto citou o Isaac aqui antes de começar o jogo. Quem tá no banco hoje é o Osório. Então agora Alan Franco e Osório formam a dupla de zaga do São Paulo. Sabino fazia um bom jogo, né? Antecipando bastante, ganhando muita dividida, bem na saída de jogo do São Paulo. Luciano que tava bem e saiu machucado. Sabino tava bem e saiu machucado. Vem zagueiro no São Paulo agora. Para parar com bola rolando, com o jogo em andamento, só mais uma vez, São Paulo pode fazer alteração agora, depois da segunda parada forçada do São Paulo, Bitar.
1: É um problema que vai ter o time do São Paulo ao longo do jogo. Botafogo vem, Santi, cruzamento na área. A meia altura chega para fazer o corte por ali. O Wendel tira a defesa do São Paulo. 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
1: O jogo tá parado, falta marcada pro time do São Paulo, André Neto.
0: Falta do Huguinho, que chegou empurrando o Caleri. O Bitar, só pra gente já situar um pouco, né, a questão de lesões do São Paulo. Rafael Tolói, Marcos Antônio, Cauli e Lucas Moura hoje fora por conta de lesões. E o São Paulo hoje no banco de reservas, né, misturando também os desfalques por suspensão e os jogadores que estão afastados. Dos 12 jogadores no banco hoje do São Paulo, só 3 não foram criados pelas categorias de base do Tricolor Paulista, Coronel, Cedric e também o Tapia. Os outros 9, todos crias das categorias de base, crias de Cotia.
1: Quase 45 minutos desse primeiro tempo, o placar é de 1-0 para o time do São Paulo. Botafogo vem escapando a bola pelo lado esquerdo. É, o tempo fechou de novo ali, agora Marçal e Caleri não se entenderam. Empurra para lá, empurra para cá, viu, André Neto?
0: Já parece que se entenderam agora. O Lucas Paulo Torezin chegou ali, aliás, Lucas Casagrande, confundiu os árbitros, chegou ali para apaziguar a situação e subiu a plaquinha, Bitar. Mais 3 minutos de acréscimos, vamos até os 48 no primeiro tempo.
1: Por enquanto temos a marca de 45 minutos nessa primeira etapa. Pinta, ligação direto, o time do Botafogo vai chegando com o Vitinho antes dele. Ferreirinha chega para colocar a bola pela linha de lado, sai em arremesso lateral, vem o time do Botafogo ali para fazer a cobrança. 45 minutos e meio desse primeiro tempo de partida, por enquanto 1-0 para o time do São Paulo. Botafogo que tem arremesso lateral, dessa vez o Guinho vem ali para fazer a cobrança, o Vitinho deixou para ele, vem lateral aí, atenção, lançamento direto na área, sobe a defesa do São Paulo, tira Danielzinho, complementa a Ferreirinha, alivia para o time do São Paulo que tem agora contra-golpe. Atenção, vem Tricolor, Caleri, estica a bola pelo lado direito do campo, vem o time do São Paulo chegando com o Arthur por dentro, recebe Lucas Ramon para cima da marcação, devolveu, o Arthur segurou, ameaçou o cruzamento na área, ele prefere segurar a posse da bola para o time do São Paulo, vem pelo lado direito, cruzamento do Danielzinho por dentro, domina por ali, Pedro Ferreira caiu, falta nele, de frente para o gol. O São Paulo pode ter mais uma grande chance nesse primeiro tempo, André Neto.
0: E o Marçal acertou uma rasteira no Pedro Ferreira ali na meia lua da grande área, mais uma boa jogada do garoto do São Paulo. Falta para o Tricolor Paulista, perigosíssima chance do segundo gol do São Paulo. E Bitar, no último lance, Lucas Ramon ficou caído sentindo no gramado, hein? Não sei se tem mais um problema físico aí para o Dorival Júnior ter que resolver nesse São Paulo.
1: Chance na bola parada para o time do São Paulo. Atenção, torcedor tricolor. Ô Prates, essa bola é bem centralizada. Pensando nas opções que tem o São Paulo ali, Arthur e Caleri estão na bola. É mais pro Arthur ou é mais pro Caleri? Cedainha, Prates.
2: Olha, pelo que tem arrematado, tem tentado o Arthur parece estar mais inspirado para chutar. Agora, se for hierarquia no grupo, aí o Caleri está à frente do Arthur. Está mais pro Arthur, pelo que já arrematou o Arthur, pelo que está tentando o atacante do São Paulo, que pertence ao Botafogo ainda, Bitar.
1: chance na bola parada pro time do São Paulo. Caleri para bater com o pé direito. O Danielzinho também chegou por lá. O Pablo Maia também quer fazer parte ali da festa, hein? São os quatro jogadores do São Paulo na bola. Atenção, torcedor tricolor. O Botafogo se protege. Falta centralizada, uns 5, 7 metros da área. Atenção, autorizados. Caleri, Arthur Caleri bateu a bola desviada no meio do caminho. A poça dessa vez ajudou. E aí o Neto fez.

0: a defesa de forma tranquila, André Neto.
1: Essa ficou fácil, acho que mesmo sem a poça, viu, Bitar, ficaria tranquila pro goleiro do Botafogo por conta do desvio na barreira, mas o Calleri chamou a responsa e bateu a falta.
0: No momento em que o árbitro apita pela primeira vez, pela última vez, no primeiro tempo, final da primeira etapa no Morumbi.
2: São Paulo.
0: Luciano, São Paulo, 1 gol aos 3 minutos.
2: Botafogo
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0: o primeiro tempo aqui no Morumbi com vitória do São Paulo pelo placar de 1-0. Gostou do primeiro tempo, apesar do gramado que em partes atrapalhou, mas em partes não fez tanta diferença assim, Pratis?
1: Gostei mais do São Paulo que do Botafogo, Betário Vinci, Futebol Globo CBN. 25 minutos dominantes do São Paulo, Botafogo em rotação baixa, Botafogo entrou demais para demorar no jogo, uma dificuldade para marcar na entrada da área principalmente. O Gui e Santi Rodrigues demoraram a se colocar um pouco melhor, a entender o que o jogo pedia. E o São Paulo começou de um ritmo alto, forte, o Botafogo num ritmo baixo, lento. Depois, na reta final, São Paulo se colocou mais atrás, Botafogo teve um pouco mais a bola. São Paulo melhor, por enquanto 1-0 para o São Paulo é merecido pelo que nós vimos do Morumbi até o momento, Bitar.
0: Daqui a um minuto vem aí Leonardo Dai com o Central da Bola aqui no Futebol Globo CBN, para quem quer saber mais e melhor sobre futebol.
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4: 5 horas e 54 minutos no horário de Brasília. Intervalo de jogo no Morumbi. Por enquanto, 1 para o São Paulo, 0 para o Botafogo na Globo e na CBN. É a 17ª rodada do Campeonato Brasileiro. O Super Sábado, que ainda terá às 19 horas. 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Às 9 da noite, o mesmo jogo com duas transmissões: Flamengo e Palmeiras, com o Edson Mauro para a parte carioca da nossa audiência, com o Oscar Ulisses para a parte paulista da nossa audiência, no Super Sábado do Campeonato Brasileiro. Por enquanto, 1 para o Botafogo, 1 para o São Paulo, 0 para o Botafogo. Intervalo também para 1 para o Vitória, 0 para o Internacional. No Morumbi, o São Paulo abriu o placar com um gol do Luciano aos 3 minutos do primeiro tempo. Luciano que já saiu, inclusive, machucado no jogo de hoje, né? Ele saiu aos 29 minutos do primeiro tempo para dar lugar ao Pedro Ferreira, e o Osório entrou no lugar do Sabino também por questões físicas aos 43 minutos do primeiro tempo. São Paulo que foi pro jogo de hoje diante aí do, né, da situação do Arboleda, que não é reversível mais, e também da situação envolvendo o Dória, que pediu para sair do São Paulo. São Paulo foi pro jogo de hoje com 3 zagueiros apenas, né? E agora não sobrou nenhum no banco de reservas, porque 2 estavam em campo, o Alan Franco e o Sabino. O Sabino saiu machucado, entrou o Osório.

0: então o São Paulo no limite aí para esse segundo tempo no setor de zaga. São Paulo 1, Botafogo 0. São Paulo ganhou entre aspas, né? Porque evidentemente teve a competência de fazer o gol, claro, mas é do ponto de vista da dinâmica do jogo, foi um presente pro São Paulo quase que começar o jogo já vencendo por 1-0 com um gol muito cedo. Como é que esse gol mudou as dinâmicas do jogo aí, Rafael Prats? E o que São Paulo e Botafogo fizeram? O São Paulo com esse presente e o Botafogo com esse aumento de tamanho da montanha que tinha que escalar no jogo de hoje, Prates.
1: Olha, Dai, ouvindo o Futebol Globo CBN, nos 20 minutos iniciais do São Paulo no Morumbis ajudam a explicar demais a vantagem do São Paulo até agora, 1-0 sobre o Botafogo no intervalo aqui no estádio do São Paulo, né? São Paulo teve um começo de jogo com muita rapidez com a bola, muita movimentação do meio para frente. Botafogo me pareceu uma rotação baixa para o que o jogo exigiu. Então São Paulo era rápido com a bola, os jogadores se encontravam até com alguns lançamentos que saíam do campo de defesa. O Wendel saiu muito da esquerda para o meio para carregar a bola. E Botafogo, assim, muito frouxo para marcar, muito lento para reagir e tomou um gol cedo, né? Um lance pelo que começa na direita, o Arthur tabela com o Caleri pelo meio. A entrada da área do Botafogo teve dificuldade para ser preenchida, porque o Guinho e o Santi Rodrigues demoraram a entender, a se posicionar melhor no jogo também. O Arthur bate fora da área, a bola vem, assim, rápida. Gramado pesado, área molhada, o Neto acaba não encaixando, rebate para frente, o Luciano abre o placar pro São Paulo. E depois do gol, Dai, o São Paulo seguiu melhor que o Botafogo. E eu repito, o Botafogo teve dificuldade para acertar sua marcação no centro do seu campo de defesa, né? Próximo à entrada da sua área. Tanto o Guinho quanto principalmente o Santi Rodrigues não conseguiram marcar bem. Então o Luciano começou a encontrar um espaço atrás dos dois, de frente para Justino e Ferrarese, por exemplo. Do outro lado, o Vidalba tentava ajudar o Vitinho a marcar, mas o Wendel saía muito, carregava muito a bola. O Vidalba não conseguia chegar, não ia até o final com o Wendel, por exemplo. O Montoro não é um grande marcador, o Montoro é muito bom com a bola, mas não é um grande marcador. A dupla Arthur Cabral e Cauã Toledo não conseguiu tirar a saída de bola do São Paulo, então ficou o São Paulo em cima do Botafogo depois do gol, e o Botafogo tentando reagir ao que o São Paulo propôs. Do meio pro final mudou um pouco a cara do jogo, Dai, porque o São Paulo se posicionou mais atrás para marcar no próprio campo, o Botafogo cresceu um pouco mais no jogo. Aí o Santi Rodrigues não era o marcador, era o jogador de armação de jogada. O Montoro começou a tentar aparecer um pouco mais, mas fez o primeiro tempo apagado pela importância que tem pro time. O Vitinho começou a sair muito pelo lado direito para atacar, o Marçal já menos pelo lado esquerdo, mas o Botafogo melhorou do meio pro final do primeiro tempo. Mais uma melhoria ainda tímida. São Paulo melhor, não à toa vence por 1-0 no primeiro tempo no Morumbi, Dai.
0: 5:59, 1 para o São Paulo, 0 para o Botafogo na Globo e na CBN. Um intervalo, voltamos em 3 minutos com mais Futebol Globo CBN. 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

0: 2 minutos no horário de Brasília. Em 5 minutos começa no Morumbis o segundo tempo de 1 para o São Paulo, 0 para a equipe do Botafogo. Rafael Prats, a gente falou bastante sobre zaga do São Paulo antes do jogo, né? E agora tá aí o Osório tendo que jogar porque o Sabino se machucou. Que jogo ele encontra nesse segundo tempo e o que que o Botafogo pode explorar, né? Tendo o São Paulo com um zagueiro que, embora seja promissor, ainda é pouco experimentado no time de cima, no time profissional do São Paulo. Prats.
1: Paulo do meio pro final do primeiro tempo, se for o São Paulo depois dos 30 minutos, vai encontrar um time que vai se defender no próprio campo e o Botafogo deve rondar mais a área. E aí, ao rondar mais a área, o Osório pode ser mais exigido, pode ter mais bola alta pro Osório tentar cortar, para acompanhar a movimentação da dupla Cauã Toledo e Arthur Cabral principalmente. Se for o São Paulo até o meio do primeiro tempo, aí é uma vida mais tranquila pro zagueiro jogar. Porque aí é o São Paulo que fica mais com a bola, mais rápido para se encontrar do meio para frente. A ver. São Paulo terminou o primeiro tempo pro Osório, vai causar mais trabalho, mais atenção pro zagueiro do São Paulo que entrou no lugar do Sabino, que fazia um bom jogo e também saiu machucado como o Luciano saiu machucado no primeiro tempo, Dai.
0: Ô André Neto, quais são os bancos de reservas pro ouvinte da Globo e da CBN de São Paulo e Botafogo? Por enquanto São Paulo 1, Botafogo 0, André.
2: Vamos lá, Léo. No São Paulo, né, o que sobrou, porque já entraram dois. São Paulo tem no banco de reservas à disposição do Dorival Júnior para o segundo tempo, o goleiro Coronel, os laterais Cedric e Moreira, os volantes Luan, Hugo, Jordney, Negrucci e os atacantes Luca, Tapia e o garoto Gustavo Santana. No Botafogo, as opções à disposição de Franklin Carvalho são o goleiro Raul, o zagueiro Ítalo, o atacante... É, o Botafogo tá em ordem numérica aqui, então eu vou falar todo mundo, só que é mais fácil. Raul, Ítalo, Cris Ramos, Jordan Barreira, Newton, Caio Roque, Joaquim Correa, Kadir, Cadu Santos, minha letra quase me derrubou aqui, Caio Vale, Wallace Davi e Edenilson, esses os nomes à disposição do Franklin Carvalho, Léo.
0: É, Rafael Prats, não é um banco que você olha assim e vê muita gente pra mudar um jogo que tá 1-0 pro adversário nesse time do Botafogo, né, Prats?
1: Não tem assim uma grande opção, né? Se o Franklin Carvalho pensar talvez em algum jogador mais pelo lado do campo, pode ser o Jordan Barreira, mas que quando saiu do time não estava bem. O Edenilson é pra talvez pensar em um meio campista que se aproxime mais, entre mais na área.
0: Kadir vai jogar assim, a Copa do Mundo, hein, Prats?
1: O Kadir vai jogar a Copa do Mundo, né? Mas é um jogador que também tem algumas limitações, né? Tem sido utilizado pelo Franklin Carvalho como um atacante mais aberto pelo lado esquerdo do campo, mais pelos lados do campo também. Apesar de ter força, ter condição pra virar um camisa 9 pra situações muito eventuais. Não tem assim grandes opções não pra mudar. Não, esse entrar muda o jogo. Isso não tem. Alguns se entrarem bem, obviamente que ajudam, mas assim, o nome não anima, não empolga muito não o Botafogo pensar em mudar para melhorar tanto o time na segunda etapa, Dai.
0: 6:05, em um minuto voltamos com mais de São Paulo 1, Botafogo 0, atenção rede, hein? Vai colar um jogo no outro, tanto no Rio quanto em São Paulo, então vamos antecipar aquele um minutinho após o jogo para agora. 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
1: 18 horas e 6 minutos, por enquanto 1 para o São Paulo, 0 para o Botafogo. Rafael Prates, o São Paulo trocou dois jogadores por lesão em dois momentos diferentes no primeiro tempo. O que significa que com bola rolando, só pode parar para mexer uma vez. Você acha que por conta disso o intervalo já é bom o São Paulo voltar com mais alguma mudança, Prates?
2: Não dá para descartar essa possibilidade não, né, Dai? Porque realmente, a não ser que uma última parada tenha três alterações, né? Então, se o Dorival observar ali algum jogador com alguma reclamação, com algum incômodo, a chance do São Paulo mexer no intervalo para depois, entre aspas, gastar a última parada, ela é considerável. Porque duas paradas forçadas, como o São Paulo teve, isso muda completamente o que o treinador pensou para o jogo. Perde o Luciano, que estava bem, já feito o gol. Perde o Sabino, que estava bem e fazia um jogo seguro até então. A chance do São Paulo já voltar com uma alteração, mais uma para o segundo tempo, ela é considerável, viu, Dai?
1: Um para o São Paulo, 0 para o Botafogo no Morumbis. Rafael Prates, já deu para ver alguma coisa a mais de Dorival Júnior aí, nesse agora um jogo e meio dele, em relação ao que a gente viu contra o Milionários, nesse intervalo de jogo, nessa primeira metade de jogo, já deu para ver alguma mudança no São Paulo?
2: Deu para perceber um começo de jogo bom, né? Acho que o São Paulo hoje teve muita movimentação, muita velocidade com a bola do meio para frente. Claro que é um ritmo alto que o São Paulo colocou e depois o time naturalmente não vai aguentar aquele ritmo. Mas eu gostei de como o São Paulo se encontrou, os jogadores se encontraram do meio para frente, principalmente Arthur, Caleri, Luciano, Ferreirinha muitas vezes aberto para o Wendel fazer o papel de um lateral que vem mais para o meio para atacar. São Paulo demonstrou coisas boas com a bola no começo, no até a metade do primeiro tempo. Acho que é algum bom sintoma para o Dorival, talvez trabalhar o time a partir daí, viu, Dai?
1: Um para o São Paulo, 0 para o Botafogo. Já já vem o segundo tempo. O Luciano, que saiu machucado, acabo de ver ele aqui na imagem da TV Globo, com um balde de gelo no tornozelo ali, na perna. Não é muito animadora a imagem não, embora o São Paulo só tenha mais dois jogos aí antes da pausa para a Copa do Mundo de 2026. São Paulo 1, Botafogo 0, Luciano que inclusive começou a sentir ali depois que fez o gol ainda no começo do jogo, né? Vai começar o segundo tempo, vem aí Rodrigo Bittar, vem aí o segundo tempo na Globo e na CBN, de por enquanto 1 para o São Paulo, 0 para o Botafogo.
3: Rodrigo Bittar. De volta aqui no Morumbis, por enquanto, placar é de 1-0 para o time do São Paulo. Luciano foi para a rede, sentiu a lesão depois, acabou sendo substituído. Sem mudanças ou com mudanças, André Neto?
4: Não, eu acho que tem mudança sim, Bittar. Eu tô só esperando o quarto árbitro se decidir e ajudar a gente a mostrar a plaquinha. Mas eu já confirmo pra você, eu acho que é novidade no Botafogo. Acho que o Kadir entrou, camisa 37, acho que ele tá em campo, mas eu vou precisar da ajuda do quarto árbitro.
3: É isso. Acabou de
4: É isso, Bittar. Sair, né? Kadir 37 no lugar do Vidalba 77, a primeira mexida no Botafogo.
3: Apita o árbitro, rola a bola. Bom segundo tempo pra você. São Paulo, Botafogo.
5: Rodrigo Bittar.
3: Vamos juntos para mais 45 minutos aqui no Futebol Globo CBN com São Paulo já chegando pelo lado direito do campo. Arthur, cruzamento na área. Santi Rodrigues chega para fazer a corte. Complementa por ali o Marçal, mandando pela linha de lado. Sai, arremessou lateral com um desvio no jogador do São Paulo. Portanto, a bola é para o time do Botafogo. Rafael Prates, saiu o Vidalba, entrou o Kadir. Que muda nesse time do Botafogo, hein, Prates?
2: Kadir é um jogador que se aproxima mais do Arthur Cabral inicialmente. E o Botafogo tem o Cauã Toledo, que vem para a direita jogar na função, na faixa de campo que o Vidalba jogou no primeiro tempo. É o Kadir mais pela esquerda. E olha a dupla Kadir e Arthur Cabral mais se aproximando para o Cauã Toledo sair mais da área. O Montoro vai um pouco para a esquerda, o Cauã vem um pouco para a direita e o Kadir mais próximo do Arthur Cabral no meio do ataque do Botafogo.
3: Sai jogando o time do Botafogo, a bola pelo lado esquerdo do campo de defesa. Botafogo nesse segundo tempo, atacando pro lado direito do seu rádio. O time do São Paulo pro lado esquerdo, Fogão escapando. Lado esquerdo do campo, Montoro jogou à frente pro Kadir. Tira bem, a marcação aparece por ali. Alan Franco para fazer o corte pro time do São Paulo. Arthur prefere fazer a jogada atrás dele para Lucas Ramon. Interrogação direta a Caleri. O árbitro paralisa, marcou a falta do Caleri. Em cima do garoto, Justino André Neto.
4: Os dois estavam se agarrando, se puxando. No fim das contas, o bandeirinho Vitor Hugo e Mazu dos Santos pegou a falta do Caleri, a primeira do segundo tempo. 1-0 São Paulo.
3: 1-0 pro time do São Paulo, na marca de 1 minuto e 40, quase 2 minutos desse segundo tempo. O tricolor tá na frente, resultado importante pro time do São Paulo. Arremesso lateral pro Botafogo fazer a cobrança, bola pelo lado esquerdo do gramado ali agora.

0: com o Marçal. Marçal vai andando, vai chegando cada vez mais próximo ali da linha da área. Lançamento por dentro, Arthur Cabral tentou domínio. Prefere fazer o toque atrás do Cauã. Sante Rodrigues pintou a ligação direta, bola muito forte. Ainda assim insiste o Vitinho. Chegou, brigou no fundo. Tentou a jogada individual para cima do Ferreirinha. Mandou a bola diretamente pela linha de fundo, André Neto.
1: A ideia do Vitinho era boa. Tentou fazer o drible dando um toque de costas, né, para surpreender o Ferreirinha. Mas a bola saiu direto pela linha de fundo, não deu certo. A ideia do lateral direito do Botafogo, tiro de meta para o São Paulo.
0: O Pratis, o Dorival fez certo em não mexer no intervalo, sendo que ele vai ter só mais uma pausa para mudar, Pratis.
2: É, certamente ele conversou com os jogadores, está confiando muito que os jogadores vão reagir bem, não vai ter desgaste. Claro que pancada, contusão, essa coisa não se controla, né? Mas já fez duas, deixou as três ou talvez mais uma para o segundo tempo agora. São Paulo, me parece que o Dorival levou em consideração o seguinte: quem tá inteiro aí? Todo mundo tá bem? Então vamos voltar pro segundo tempo, depois eu vejo se o jogo mostrar outra coisa.
0: Três minutos desse segundo tempo de partida, 1-0 pro time do São Paulo, resultado importante pro Tricolor, tá abrindo 6 pontos agora pro Botafogo, chegando a 27 pontos no Brasileirão. Entregação direta, bola pelo lado esquerdo do gramado, tentando escapar agora o time do Botafogo, pelo lado esquerdo Marçal, lançamento à frente, Kadir dominou, mano a mano com Alan Franco, fez o break, ele prefere voltar a jogada ali para o Marçal. Marçal pelo corretor central, tem a participação do Guinho. Guinho pelo lado esquerdo, tem o Marçal, escorregando, ficou caído por ali no gramado Pedro Ferreira, a bola volta, vira o lado direito no campo de defesa, o time do Botafogo escapa mais uma vez ali com Ferrarese, ligação direta realizada, buscava por ali o Cauã, corta meia defesa do São Paulo e o Wendel soube usar muito bem a marcação do Cauã, ganhando arremesso lateral pro Tricolor Paulista. 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
0: Tem arremesso lateral, o time do São Paulo para fazer a cobrança. Wendel faz o lançamento à frente, tira o Guinho, complementa para o time do Botafogo por ali, o garoto Justino. Bola para o alto, briga do Kadir, ganhou de cabeça. Lucas Ramon chega na cobertura para cortar para o time do São Paulo. Bola pelo lado esquerdo ainda no campo de defesa. Wendel coloca velocidade, acaba escapando da marcação. Foi caindo no gramado, tinha sofrido a falta, tentou insistir em pé, mas não conseguiu depois do empurrão do Cauã. André Neto.
1: É isso, Bitar. O Wendel até tentou seguir na jogada, né, porque tinha potencial contra-ataque do São Paulo, mas o empurrão do Cauã Toledo foi o suficiente para derrubar o camisa 18 do Tricolor Paulista. A falta é já no campo de ataque, vem o São Paulo.
0: Pelo lado esquerdo do campo, vem chance na bola parada, o Tricolor Paulista pouco depois da linha central. Passe feito do Danielzinho por dentro dele para Pablo Maia, Pablo Maia volta. Corredor central ainda no campo de defesa tem Osório. Osório pelo lado esquerdo tem Alan Franco. Interligação direta, bola para o Arthur, recebeu, encarou, tentou escapar, vai bem no meio do caminho, defesa do Botafogo para tirar o Guinho. Se atrapalhou, Arthur ganhou, volta o Guinho na cobertura de novo, ele tira pro time do Botafogo, dessa vez jogando em cima do Caleri, pegou pro último do Guinho, então a bola é do São Paulo. O Guinho não gostou, André Neto.
1: O Guinho deu uma bronca no Bandeirinha, no Vitor Hugo, jogador de 19 anos, e o Bitar, o Guinho tá fazendo apenas o seu terceiro jogo entre os profissionais do Botafogo nessa temporada, foi mal nessa, vem o São Paulo.
0: São Paulo vem, arremesso já cobrado, opa! O Marçal levantou o pezão ali pro alto, quase acertou a cabeça do Arthur, pé alto, é falta. E falta perigosa pro time do São Paulo, André Neto.
1: E é justamente esse o sinal, né, de jogo perigoso que o Lucas Casagrande faz ao marcar a falta, mais uma vez com a ajuda do Bandeirinha. Falta na ponta direita, o São Paulo vem pro ataque. Tricolor Paulista, que em 2026 como mandante, tem 10 vitórias, apenas 2 empates e 2 derrotas. Os 2 empates vieram nos 2 últimos jogos como mandante, contra a equipe do Bahia e também do Milionários.
0: É o São Paulo chegando ali com a chance na bola parada. Ainda o jogador do Tricolor, o Arthur, tá caído ali, André.
1: Tá, Bitar, tá com a mão no rosto depois desse choque com o Marçal. O ponta direita do Tricolor Paulista segue caído, agora se levanta e junto dele ali, pertinho aonde foi marcada a falta, tá o Danielzinho já preparado para bater, e o Arthur já levantou pronto para fazer a cobrança da falta também, Bitar.
0: É, mas já pintou aquela preocupação ali no banco de reservas, né, porque São Paulo já parou 2 vezes para mudar. Se parar mais uma, não pode parar mais. Chance pro time do São Paulo para fazer a cobrança, Danielzinho, cruzamento na área, a bola tá viva, ainda Osório brigou, ganhou, tá viva na área, tira bem a defesa do Botafogo sofrendo falta, o Guinho sofreu a falta, é bola pro Fogão fazer a cobrança, André.
1: A bola que ficou presa ali embaixo das pernas do Osório, zagueiro do São Paulo, que entrou no fim do primeiro tempo no lugar do

0: Sabino. Ninguém conseguiu chutar, nem o Botafogo conseguiu afastar, nem o São Paulo finalizar. E aí a falta foi marcada em cima do Huguinho. Posse de bola para o Botafogo, segue 1-0 São Paulo.
1: O cronômetro não para, a gente gira para você. Tempo e placar de jogo. Sete minutos, primeiro tempo, segundo tempo, etapa complementar aqui no Morumbi.
2: São Paulo.
1: Luciano no primeiro tempo, São Paulo.
2: Botafogo.
1: Botafogo 0, central da bola, diga aí Leonardo Dai.
3: Segundo tempo em andamento também em Salvador, 8 minutos, etapa final, 1 para o Vitória, 0 para o Internacional.
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1: 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Já para São Paulo e parte da rede, 7 da noite, teremos Grêmio e Santos com Bruno Faria, 9 da noite, tem o mestre Oscar Ulisses aqui no Futebol Globo CBN, a sequência da nossa programação. Bola pelo lado direito do gramado, chegando por ali o time do Botafogo. Com Marçal, lançou na área, o desvio de cabeça. Arthur Cabral. Impedimento marcado do Arthur Cabral. Impedimento, não vale o gol, André Neto.
0: Olha, Vitar, me parecia um pouquinho à frente mesmo o centroavante da equipe do Botafogo, mas apareceu bem o Arthur Cabral nas costas do Osório, desviou de cabeça, bola entrou no cantinho direito do Rafael. Agora está nas mãos do Éber Roberto Lopes, o VAR da partida, para conferir as linhas e ver se o Arthur Cabral estava de fato um pouco à frente da última linha de defesa do São Paulo.
1: E aí, Rafael Prates?
5: Sei não. É ombro daqui, é um tronco a colar. O Arthur Cabral, quando o Marçal bate na bola, ele corre para a área. E aí é o tronco do jogador de São Paulo que está um pouquinho à frente, quase junto. O lance é duríssimo. Assim, sem o replay me pareceu legal. Agora não sei, talvez uma outra imagem, uma outra câmera que vai mostrar.
1: É difícil, é um lance bem ajustado, o lance que vai precisar de muita calma, muita tranquilidade, daí.
3: É, tá todo mundo projetado pra frente, evidentemente, né? E aí vai ser assim, naquele traçar de linhas, assim, milimétrico, pelo que eu tô vendo aqui na imagem da TV. Me parece que o jogador mais adiantado do São Paulo é o camisa 28, o Alan Franco. Tô na dúvida se o Alan Franco ou o Pablo Maia, que tava um pouco mais Alan adiantado, Franco. Mas é o jogador que tá mais aqui perto da linha lateral, mais perto da cabine aqui.
1: É, ver aí como é que vai ser essa questão da arbitragem de vídeo, lance sendo analisado pelo árbitro de vídeo, hoje sendo comandado pelo Éber Roberto Lopes, hein? E no gramado, o árbitro Lucas Casagrande espera essa decisão para ver se vai validar ou se vai anular o gol. Não vemos o lance aqui na nossa cabine do Morumbis, o telão apenas mostrando o CBF VAR e nada mais, André Neto.
0: Pois é, Bitar, estamos esperando as imagens, né? Costuma aparecer e tá confirmado.
1: Anulado o gol! Não vale o gol do Botafogo! Segue 1-0 pro time do São Paulo, então o Prates seguiu a decisão de campo. Gol anulado, Prates.
5: É, então quem merece os cumprimentos agora é o Andrei Luiz de Freitas, que é da Federação Paranaense, auxiliar número 2, no assistente número 2, que marcou um impedimento dificílimo de ser marcado. Viu, talvez, parte do tronco do Arthur Cabral mais à frente. Arthur Cabral empatou, mas não valeu o gol de empate do Botafogo.
1: Botafogo que escapa a bola pelo lado direito, Santi, bom passe aberto pro Vitinho. Chega bem na marcação, Willian colocando pela linha de lado, tem arremesso lateral pro Botafogo fazer a cobrança. 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
1: Tem arremesso lateral, o time do Botafogo, a bola pelo lado direito, Vitinho segue caído e sentindo no gramado, André Neto.
0: Depois da dividida com o Wendel, né? O lateral do São Paulo até chegou na bola, mas na sequência o carrinho do Wendel acertou em cheio o Vitinho. Segue caído com a mão no tornozelo direito e com muitas dores o Vitinho. Botafogo tem lateral no campo de ataque para cobrar, mas nada do Vitinho se levantar. O Lucas Casagrande está conversando com ele por ali. Vamos ver se vai ter condições de continuar o camisa 2 do Botafogo.
1: Ô Prati, você sabe que o árbitro não mandou ninguém da equipe médica do Botafogo entrar? Sabe quem mandou? Ferreninha.
5: Ah, é?
1: Sabe o que aconteceu? Ninguém entrou. Ele não pode mandar, né?
5: É, isso aí, tá certo. Pronto aí, ó.
1: Lato direito do gramado.

0: Botafogo, Kadir, dominou de bike, aí ele não pegou legal na bola, mandou pela linha de fundo, é só tiro de meta pro time do São Paulo, André Neto.
1: O lateral do Botafogo aí vai começando a causar problemas pro São Paulo, né? A bola desviada na primeira trave pelo Arthur Cabral para trás e sobrou pro Kadir, que aí o garoto panamenho tentou uma bicicleta muito difícil, o chute foi muito torto, tiro de meta, segue 1-0 São Paulo.
0: O cronômetro não para, a gente gira para você, tem que minutos e meio, segundo tempo de partida e o placar da CBN está marcando.
2: São Paulo 1,
0: Luciano.
3: Botafogo.
0: Botafogo 0, São Paulo chegando a bola pelo lado esquerdo, Fegueirinha dominou, bateu pro gol e a bola passa e vai pela linha de fundo, é só tiro de meta. O placar do Futebol Globo CBN marca 1-0 pro time do São Paulo, Luciano foi pra rede, central da bola. Leonardo Dai.
4: Terminou o campeonato espanhol. Na última rodada, o campeão Barcelona perdeu por 3-1 para o Valência e o Real Madrid, vice-campeão, venceu em casa o Athletic Bilbao pelo placar de 4-2. Os times rebaixados para a segunda divisão na Espanha foram Mallorca, Girona e o Real Oviedo.
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0: Tá caído ali o jogador do São Paulo, Alan Franco. Disputa com o Arthur Cabral, acabou levando a pior, ficou caído, mas já está de pé, André.
1: Já de pé, a bola saiu pela linha de lado, lateral a favor da equipe do São Paulo.
0: Rafael Prates, temos 13 minutos desse segundo tempo, segue 1-0 para o time do São Paulo. Segundo tempo está mais com carinha de Botafogo até aqui, Prates?
6: Sim, Botafogo um pouco melhor que o São Paulo, Betar. Botafogo está retomando a bola e está conseguindo acionar muito a dupla Arthur Cabral e Kadir. São Paulo está se livrando da bola rapidamente, Botafogo marcou um pouquinho melhor. Botafogo voltou um pouco superior ao São Paulo no segundo tempo.
0: Arthur escapou do Marçal, caiu, falta nele! E é chance na bola parada, chance perigosa para o time do São Paulo, André Neto.
1: E o Marçal está tendo muitas dificuldades com o Arthur ali no lado esquerdo de defesa da equipe do Botafogo. Roubada de bola foi do Osório, o zagueiro do São Paulo lançou o Caleri, a defesa do Botafogo afastou. E aí na sobra o Marçal ficou no 1-1 contra o Arthur. Fez a falta por cima e por baixo, em cima do camisa 37 da equipe do São Paulo. Tricolor paulista tem mais uma chance na bola parada de ampliar o placar aqui no Morumbi, Bitar.
0: 14 minutos jogados desse segundo tempo, o placar é de 1-0 pro time do São Paulo. Chegando por ali agora para fazer a cobrança o Arthur, Arthur e Danielzinho. Arthur para bater com o pé esquerdo, Danielzinho para bater com o pé direito. Atenção, torcedor São Paulino, vem aí chance na bola parada. Arthur ou Danielzinho? Se segure aí, torcedor botafoguense. Arthur tá na bola, pintou lançamento na área, bola fechada direta pro gol. Ela passa e vai pela linha de fundo, só que o Neto não tocou, André.
1: Não tocou, Bitar. E há pouco teve cartão amarelo para um integrante da comissão técnica do Dorival Júnior. Muita reclamação na falta. Queria um cartão amarelo para o Marçal depois da falta em cima do Arthur.
0: Lado esquerdo do campo de defesa, Marçal faz delegação direta buscando por ali o Kadir, sobe no meio do caminho, ganha por ali Alan Franco, o Kadir saiu com o bola e tudo, é arremesso lateral pro time do Botafogo, pro time do São Paulo, aliás, fazer a cobrança. 15 minutos desse segundo tempo, placar de 1-0 pro tricolor. 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
0: São Paulo chegando a bola pelo lado direito, chegava por ali o Caleri e o Lucas Ramon. Lucas Ramon que tomou a falta e agora cartão pro Montoro, André.
1: Que deu um bicão na bola depois da marcação da falta, né? E aí aquele cartão amarelo clássico. Montoro, segundo jogador da equipe do Botafogo, recebeu amarelo. O outro foi o Justino pela confusão com o Luciano na primeira etapa.
0: Cartão clássico, mas um cartão bobo, né, Prates?
6: Foi, né? Porque o Montoro viu que o Lucas Casagrande havia marcado a falta ali em frente ao banco do São Paulo. E aí, no ato de revolta, de rebeldia, deu um bico na bola. Botafogo voltou melhor, Montoro participa mais do jogo, mas esse cartão do Montoro era evitável. Falta pro São Paulo, Rodrigo Bittar.
0: Chance na bola parada para o time do São Paulo fazer a cobrança, bola pelo lado direito do campo. Atenção, torcedor tricolor, se segure aí, torcedor glorioso. Dessa vez o Danielzinho saiu da bola, deixando por ali, justamente para o Alan Franco. Toma distância possível por ali o zagueiro do time do São Paulo. Faz o lançamento, a bola cavocada à frente para o Caleri, ajeitou Danielzinho, bolão. Lado direito tem o Arthur, balançou, ganhou do Marçal. Linha de fundo, fez o cruzamento, pega no Marçal. É escanteio para o time do São Paulo, André Neto.
1: Que segue no campo de ataque e agora incendeia um pouco a torcida do Morumbi nesse frio na cidade de São Paulo. Escanteio na ponta direita, Arthur, sempre ele, o homem da bola parada desde que chegou ao São Paulo, vem pra cobrança.
0: Vamos bater a marca de

0: 17 minutos desse segundo tempo de partida, o placar é de 1-0 para o time do São Paulo. Arthur tá na bola, pintou, lançamento na área, subiu de cabeça, defesa do Botafogo, tira por ali a defesa, sobrou de longe, Pablo Maia bate em cima da marcação, tem sobra de novo, Pablo Maia colocou no meio da confusão, fica no meio do caminho, defesa do Botafogo tira, tentativa agora do Pedro Ferreira, ele perde, contra-ataque no Fogão, pisa na bola, o Santi Rodrigues prefere jogar atrás, jogando de lado para o Guingo, ele sim, rompe a linha central do campo, põe velocidade para o time do Botafogo, distribui pelo lado esquerdo, Arthur Cabral de primeira, Kadir dominou, bateu, defendeu, Rafael, cai no canto baixo esquerdo para fazer a defesa, o goleiro tricolor André Neto,
1: dominou com a perna direita, bateu com a perna esquerda o Kadir, e aonde o Neto espalmou, deu rebote e saiu o gol do São Paulo, o Rafael caiu e agarrou com firmeza o chute do atacante do Botafogo, 1-0 São Paulo no Morumbi.
0: 18 minutos desse segundo tempo, 1-0 para o time do São Paulo. Lembro você que daqui a pouquinho para a Rádio Globo no Rio de Janeiro e parte da rede CBN que acompanha a programação carioca. Vem aí Fluminense e Mirassol. Mirassol e Fluminense, 19h, a bola rola. E Hugo Lago leva a emoção desse jogo para você. E para quem tem a programação paulista, teremos na sequência Grêmio Santos com Bruno Faria. E depois, 9h, o mesmo jogo com duas transmissões distintas. Flamengo e Palmeiras. Edson Mauro leva o jogo para o Rio de Janeiro e parte da rede. E os carolices para São Paulo e parte da rede. Essa é a programação aqui desse sabadão aqui no Futebol Globo CBN. Time do São Paulo tentando escapar a bola.
1: Vai mudar.
0: Escritura campo perto para o time do Botafogo. Com o corredor central do campo, Santi Rodrigues tentou o domínio. Tira bem a defesa. Pablo Maia corta. Volta o São Paulo no corredor central ali com Danielzinho. Danielzinho por dentro. Boa bola justamente com o Pedro. Pedro vem pelo lado. Pedro Ferreira. Bola aberta pelo lado direito do campo, sai a tabela dele com o Arthur, Pedro Ferreira invadiu a área, linha de fundo, bateu direto pro gol, Neto pegou, voltou Ferreirinha, tira a defesa e a falta foi marcada, grande defesa do Neto e que linda jogada do Pedro Ferreira. André Neto,
1: garoto da base que tem muito potencial, tentou surpreender o goleiro do Botafogo, bateu direto mesmo sem ângulo, foi bem o Neto para fazer a defesa, Botafogo agora mexe em dose dupla, Rodrigo Bittar, vem aí o camisa 14 Jordan Barreira, no lugar do 59, Cauã Toledo, e tá saindo também o 10, Álvaro Montoro, para a entrada do 88, Edenilson, segunda e terceira substituição do técnico Franklin Carvalho no Fogão.
0: Mudando o Botafogo, Prates, entre o meio-campista, um jogador mais para frente, um meio-atacante, Prates.
2: É, e assim, logo depois da alteração, quem veio pro lado direito um pouquinho foi o Arthur Cabral, que eu imagino que vai pro meio daqui a pouco para jogar. O Edenilson é cada vez mais o segundo atacante, cada vez menos o meio campista, né? Então Barreira para dar velocidade, para brigar na frente, mas pelo lado do campo também, mais pelo lado do que para frente. O Edenilson próximo ao Arthur Cabral. E o Kadir na esquerda. O Kadir entrou bem no jogo no segundo tempo, Bittar.
0: Com o Botafogo escapando, Kadir lado esquerdo, tira bem Alan Franco, corta bem a defesa do São Paulo, Barreira aproveita de fora da área, limpou bonito, Alan Franco escorregou, esticou, Kadir linha de fundo, antes do Edenilson, tira bem a defesa, Danielzinho coloca a bola pela linha de lado, tem arremesso lateral, Futebol Globo CBN, pode ligar que aqui tem jogo.
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0: Botafogo, lado esquerdo, cruzamento na área, bola perigosa, Kadir furou, tá vivo ainda, Alan Franco, chega na cobertura para fazer o corte pro time do São Paulo, o Botafogo 80, evita a saída pela linha de lado, o Guinho acaba evitando, rouba a posse da bola e ganha pelo corredor central no campo de defesa, trabalha por ali, justamente com o Santi Rodrigues, ele rompe a linha central do campo, faz o passe aberto, a bola pelo lado esquerdo para Jordan Barreira, tenta escapar para cima da marcação, distribui bem aberto para Marçal, Marçal lançou a frente pro Kadir, fez o break, jogando por dentro, tem a Turca Cabral. Arthur Cabral volta a jogada para Marçal pelo lado esquerdo do campo, ele distribui no campo de defesa, vem o time do Botafogo, o cronômetro não para, a gente gira para você, tempo e placar de jogo. 20 minutos jogados desse segundo tempo de partida no Morumbi.
4: São Paulo
0: 1, Luciano.
4: Botafogo.
0: Botafogo 0. Central da bola, Leonardo Dai.
5: Série B do Campeonato Brasileiro. Há pouco, o Novo Horizontino venceu o Ceará pelo placar de 2-1. Começou agora Fortaleza e Londrina 0-0. Às 8h30 tem Juventude e Esporte.
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0: Quase 22 minutos jogados, quase metade desse segundo tempo vai dando São Paulo por enquanto. O Leonardo Dai olhando para a tabela de classificação.

0: mexe com esse resultado aqui no Morumbi, hein, Dai?
1: Pouco, o São Paulo continua em quarto lugar, mas evidentemente se aproxima um pouco, né? Agora corta para 8 pontos a desvantagem em relação ao Palmeiras, que é o líder e joga às 9 horas contra o Flamengo. E o Botafogo, por enquanto, está caindo uma posição só, para 10º lugar. Mas pode perder mais uma no jogo do Atlético Mineiro contra o Corinthians, pode perder uma pro Vasco, pode perder uma pro Cruzeiro, pode perder uma ou pro Grêmio ou pro Santos, aliás, Grêmio e Santos não, mas pode perder ainda mais uma, duas, três posições e cair para 13º até o final da rodada.
0: Bola pelo lado esquerdo do campo de defesa do time do Botafogo. Tá escapando por ali com o Marçal. Marçal jogando por dentro para alguém. O Guinho escapa na velocidade do time do Botafogo. Edenilson pediu, recebeu no círculo central. Passa à frente, Jordan Barreira dominou, fez o pivô, tentou tirar da marcação. Ficou difícil. Pablo Maia fez o quarto parcial. Jordan Barreira ganhando mais uma vez. E o Caleri comete a falta. É falta marcada. Vem mais Botafogo aí, André Neto.
2: Caleri voltando para ajudar o São Paulo a se defender. Tentou dar o carrinho para desarmar o Jordan Barreira, mas acertou somente o colombiano da equipe do Botafogo. Falta marcada ainda um pouco longe do ataque mesmo, mas é no campo de ataque, vem o Botafogo, Bitar.
0: Chance na bola parada para o time do Botafogo fazer a cobrança. 23 minutos desse segundo tempo. 1 São Paulo, 0 Botafogo. Marçal tá na bola. Atenção, torcedor glorioso. Se segure aí, torcedor tricolor. Chance na bola parada para o time do Botafogo fazer a cobrança. Mais pro lado esquerdo, mais ainda assim no corredor central do gramado. Marçal tá na bola. Pintou, lançamento na área. Arthur Cabral subiu de cabeça. Rafael Soberano para fazer a defesa, o goleiro tricolor André Neto.
2: Já é a segunda cobrança de falta que o Marçal consegue encontrar o Arthur Cabral na grande área do São Paulo. Dessa vez estava melhor marcado o centroavante do Glorioso. Cabeceio foi mais fraco, o Rafael foi tranquilo para fazer a defesa.
0: Só que o Botafogo já retomou a bola pelo lado esquerdo do campo. Kadir jogando aberto para Santi. Santi por dentro tem o Jornal Barreira. Barreira com o Guinho. Guinho no círculo central. Escapa na marcação ali contra o Ferreirinha. Distribui a jogada. Prefere o toque pelo lado esquerdo do campo. Deixa para Marçal. Marçal olha para a área. Ameaça a ligação direta. Prefere o toque curto dele para Santi. Pintou. Devolução na área. Alan Franco chega no meio do caminho para tirar. Contra-ataque no São Paulo. Velocidade para o Danielzinho. Rompendo a linha central do campo, trazendo o time do São Paulo para o campo ofensivo. E aí o Ferrarese chegou meio esquisito ali para roubar a bola para o time do Botafogo, hein, André?
2: Chegou, e o Botafogo agora vem no contra-ataque do contra-ataque, Vitar.
0: Bola pelo lado direito do campo, vem por ali Arthur Cabral, dele para Vitinho. Vitinho segurou, prendeu, tentou escapar, tira bem a defesa, bola sobra ainda na entrada da área, por ali o Santi tentou o toque de lado com Arthur Cabral. Arthur Cabral e Arthur Vitor disputaram. Bola pro time do São Paulo pelo lado direito do campo de defesa. 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
0: Rafael Prates, 25 minutos desse segundo tempo, 1-0. O jogo tá aberto, hein, Prates?
4: Totalmente, né? Botafogo com as alterações, Franklin Carvalho reforçou muito a linha ofensiva, o Barreira inicialmente pela esquerda, mas vem muito para receber a bola mais atrás. O Santi Rodrigues às vezes adianta-se para jogar um pouco mais avançado, com Barreira mais atrás para o Botafogo atacar. E o São Paulo está naquela situação de tentar encontrar uma bola para fechar o jogo. Pedro Ferreira fez uma jogada muito boa, parou no Neto. São Paulo se contenta em marcar atrás para de vez em quando encontrar um contra-ataque. Se encaixar e fechar o jogo, tudo bem. Se não, vai tentar se manter, se segurar no 1-0 com o Botafogo mais em cima no segundo tempo.
0: Lado esquerdo no campo de ataque, o time do Botafogo está escapando com Arthur Cabral. Giro bonito para cima do Lucas Ramon, rolou Barreira, lado esquerdo, segurou, prendeu, limpou bonito, bateu pro gol. Rafael pegou! Canto baixo direito, cai para fazer a defesa o Rafael, André Neto.
2: E esse quarteto de ataque agora do Botafogo com Barreira, Kadir, Edenilson e Arthur Cabral, tá dando muito trabalho pro São Paulo. Agora foi o Arthur Cabral quem recuou como um meio campista para armar o ataque e encontrar muito bem o Barreira na ponta esquerda. Cortou para dentro, o colombiano do Botafogo bateu buscando o contrapé do Rafael, que caiu bem para fazer a defesa e também aproveitar para ganhar os segundinhos. O Rodrigo Bittar, tô vendo movimentação no banco de reservas do São Paulo. Vai ter mexida daqui a pouco, o Dorival Júnior vai gastar a sua última parada porque o time não tá bem nos últimos minutos.
0: O cronômetro não para, a gente gira para você. Tempo e placar de jogo. 26 minutos e meio desse segundo tempo de partida no Morumbi.
5: São Paulo.
0: O Luciano marcou logo aos 3 minutos do primeiro tempo. São Paulo.
5: Botafogo.
0: Botafogo 0. Central

0: bola, Leonardo Dai.
1: Campeonato italiano, a Inter de Milão, campeã, encerrou hoje a sua participação na Série A com um empate em 3-3 com a equipe do Bolonha.
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0: Bola pelo lado esquerdo do gramado, o time do Botafogo está escapando mais uma vez ali, bem aberto para Marçal. Marçal fez a jogada por dentro com o Guinho.

0: Sérgio Rodrigues, cruzamento na área, marcada de Zio, bota viva, vai no Vitinho! Gol! Parou, parou, parou! Anulado de novo, gol do Botafogo, dessa vez o gol do Vitinho. Condição irregular, depois o desvio de cabeça do Arthur Cabral, aliás, do Barreira, e ele estava bem à frente, André Neto.
1: Muito à frente, esse vai ser muito mais fácil para o Éber Roberto Lopes no VAR. Na hora do cruzamento do Santi Rodrigues, talvez o Vitinho tivesse em condição legal, mas aí tem o desvio no meio do caminho do Barreira. Vitinho estava completamente impedido no lance. Mais um gol anulado do Botafogo, segue 1-0 para o São Paulo, que daqui a pouco vai mexer pelas duas últimas vezes, Vitar.
0: Quem vem aí, André Neto?
1: É, Vitar, a minha vista é boa, mas eu tenho dúvidas. Eu chuto que é Tapia e Luca, que são os dois ali que estão preparados para entrar na equipe do São Paulo. A última parada do Dorival Júnior vão ser as duas últimas trocas do São Paulo, que só vai mexer 4 vezes na partida.
0: É, e aí vai ali com o quarto árbitro, tem o papo de novo, mostra o tal do papelzinho. É melhor conferir 2 vezes, né, André Neto?
1: É, nessa história aí é melhor conferir bem quem que vai entrar, quem que vai sair. Ferreirinha tá saindo lentamente, camisa 11 do São Paulo. Para a entrada do 14, o Tapia. Tapia 14, no lugar do 11, Ferreirinha. E vem o Jordney, camisa 48 também na equipe do São Paulo. E Vitar, saiu o Pedro Ferreira, viu? Que já tinha entrado no jogo. Pedro Ferreira entrou e saiu. Jordney e Tapia nos lugares do Ferreira e do Pedro Ferreira, as duas últimas mexidas na equipe do São Paulo.
0: O Jordney é mais volante do que o Pedro Ferreira, Rafael Prates.
2: É, o Pedro Ferreira, não sei se ele tenha pedido para sair, tenha reclamado de alguma coisa. Eu não tiraria, não. Jordney mais marcador, vai ficar ali o Tapia mais próximo do Calleri, à frente do Arthur, segue pela direita. Botafogo está mais em cima. Botafogo é melhor que o São Paulo, 2 gols anulados do Botafogo, bem anulados. Mas o São Paulo está tentando ficar ou minimamente com a bola ou acertar algum contra-ataque. Por enquanto, faz nenhuma coisa nem outra tão bem no segundo tempo.
0: Bola aberta pelo lado direito do campo de ataque. O time do São Paulo está escapando. Escapava por ali, só que perdeu o Arthur. Arthur, ele mesmo limpa a própria barra. Chega para roubar para o time do São Paulo. Tem falta marcada no campo de defesa. Bola pelo lado direito. Falta do Cadir em cima do Lucas Ramon. O cronômetro não para. A gente gira para você. Tem que placar do jogo. 30 minutos desse segundo tempo. E o placar da CBN marca no Morumbi.
3: São Paulo 1,
0: Luciano.
3: Botafogo
0: 0, central da bola, Leonardo Dai.
4: O inglês George Russell, da Mercedes, vai largar em primeiro lugar no Grande Prêmio do Canadá. Ele ficou em primeiro lugar na qualificação hoje mais cedo. Em segundo vai partir André Aquini Antonelli, italiano também da Mercedes. O brasileiro Gabriel Bortoleto, da Audi, vai partir da 13ª posição.
0: 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Mudou, diga.
1: O Botafogo, Joaquim Correa, Tuco Correa, camisa 30, entrou no lugar do 75, Guinho. Franklin Carvalho, bota o fogão pra frente, Bitar.
0: Lado direito do campo de ataque, o time do São Paulo é quem escapa dessa vez. Arremesso lateral já cobrado pro Arthur. Arthur tem todo o domínio, a bola bate no Marçal. Volta mais uma vez o time do São Paulo. Recebe com o Jordney. Não escapa da marcação, tira bem a defesa do Botafogo. Sobra de bola ainda pelo lado direito com o Lucas Ramon. Foi o último a tocar na bola. Tem arremesso lateral pro Botafogo fazer a cobrança. 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
0: Lado direito do campo de ataque, o time do Botafogo tá chegando agora com Vitinho para cima da marcação. Limpou, bonito, lançou na área, Cadir, para fora! O toque de cabeça perigoso do Cadir. Quase o gol de empate aqui no Morumbi, André Neto.
1: A jogadaça do Vitinho na ponta direita, adiantou com muita velocidade. Chegou até a linha de fundo, camisa 2 do Glorioso. Lindo cruzamento, colocou na cabeça do Cadir, que leva vantagem na disputa pelo alto com o Wendel. Subiu inteiro na bola, o camisa 37 do Botafogo, mas cabeceou à esquerda do gol. Cadir ainda não tem gol em 2026 e segue sem marcar o Botafogo no Morumbi. 1-0 São Paulo.
0: Ô Prates, o Guinho saiu, entrou Joaquim Correa, sai um volante, entra um atacante, segundo atacante aí no time do Botafogo, Prates.
2: Franklin Carvalho vai naquela história, perdido por um, perdido por dois, perdido por todos, né? Então fica o Santi Rodrigues um pouco mais atrás ao lado do Edenilson, ali em diante é uma linha de 4 atacantes. Correa pela direita, Barreira pela esquerda, a dupla Cadir e Arthur Cabral. Então o Botafogo praticamente não tem...

0: mais marcadores. O Edenilson não é um marcador, o Sérgio Rodrigues não é um marcador. É muita gente para atacar e, obviamente, menos gente para defender no Botafogo, que joga o segundo tempo melhor que o São Paulo, mas não conseguiu até agora empatar o jogo. Bitar.
1: Lado direito no campo de ataque, o time do São Paulo está chegando, a bola escapada por ali, acabou escapando por conta do corte da defesa da barreira, tem arremesso lateral. São Paulo não tem pressa para fazer a cobrança, André.
2: Nenhuma, Bitar. Lucas Ramon vai fazer a reposição. São Paulo está vencendo no Morumbi, 1-0.
1: Está vencendo pelo placar de 1-0. Lembro você que daqui a pouco a sequência da programação do Futebol Globo CBN para Rio de Janeiro e parte da rede tem Mirassol e Fluminense, para São Paulo e parte da rede tem Grêmio e Santos, e depois 9 da noite, todos na transmissão de Flamengo e Palmeiras. Para o Rio de Janeiro, parte da rede com Edson Mauro, para São Paulo e parte da rede com os carolinenses. Bola pelo lado esquerdo do gramado, chega o time do Botafogo, cruzamento na área, tira bem Alan Franco, chega para fazer o corte de defesa do São Paulo, vem Jordney, preferiu fazer a tabela por dentro, com o Arthur, escapou! São 3 contra 2, o São Paulo pode agora matar o jogo. Bola pelo lado direito, Caleri, cruzamento na área, tá! Aí não, o cidadão resolveu tropeçar na bola na hora de finalizar. Que lance bizonho, André Neto!
2: Tenebrosa a finalização de Gonçalo Tapia. Olha o Botafogo aí, Bitar.
1: Lado direito do campo, Vitinho escapou, caiu, falta nele! É um passo na grande área, o Wendel cometeu! Chance na bola parada, é chance perigosa. O que poderia ter sido o segundo gol do São Paulo vira a chance do empate do Botafogo, André Neto.
2: Aí pode fazer muita falta esse gol perdido pelo Tapia, um gol inacreditável. Tava na pequena área, na hora de chutar com a perna esquerda, se enrolou inteiro, o Tapia chutou totalmente torto. Agora o Botafogo tem falta colada no bico da grande área na ponta direita. O Wendel recebe o cartão amarelo, era mais um jogador do São Paulo que estava pendurado. Também está fora do último jogo do Campeonato Brasileiro antes da pausa para a Copa do Mundo, não visita o Remo no próximo domingo.
1: Ô Prates, o Tapia foi convocado, tá?
0: Eu sei, pela seleção chilena.
1: O Arthur tá fora da Copa, tá, Prates?
0: Incrível arrancada do Arthur, né, Bitar? Saiu do campo de defesa, foi atravessando o campo, o Caleri cruzou a bola, Tapia pensou uma coisa, executou outra, chutou muito mal.
1: Vem Botafogo, Marçal mandou direto pro gol, a bola foi pela linha de fundo. É só o tiro de meta, o torcedor tricolor paulista agradece. 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
1: Bola pelo lado direito, público de defesa, o time do São Paulo está escapando com Alan Franco, lançamento à frente, tira bem a defesa. Diga aí, André Neto.
2: Público no Morumbi, público total de 25.338 torcedores, público pagante de 25.317 torcedores nesta noite fria de sábado aqui na cidade de São Paulo. A renda para São Paulo e Botafogo de R$1.411.442.
1: Ou seja, batemos aquela projeção inicial de ingressos que foram vendidos de forma antecipada, André.
2: Exatamente, Vitar. A última atualização era de 21 mil ingressos vendidos. No total, 25.338 torcedores presentes.
1: Vitinho, vem o time do Botafogo, Correia devolveu, Vitinho, cruzamento na área, tira bem o Osório, sobrou, entrada na área, Marcel dominou, bateu pro gol, defendeu, Rafael, segura e não solta mais o goleiro tricolor André Neto.
2: Rodrigo Bittar, o Botafogo tem o segundo melhor ataque como visitante no Campeonato Brasileiro, são 14 gols. Tá martelando nesse segundo do tempo, mas nada da bola do Glorioso entrar. Segue 1-0 São Paulo.
1: 1-0 pro time do São Paulo, 36:40 jogados desse segundo tempo. Botafogo que tem falta para fazer a cobrança, bola na linha central do gramado. Lembro você, daqui a pouquinho, Rio de Janeiro parte da rede com o Hugo Lago, com Mirassol e Fluminense. E São Paulo e parte da rede com Bruno Faria, com Grêmio Santos. E a sequência da programação aqui no Futebol Globo CBN. Bola pelo lado direito, vem o time do Botafogo escapando, 37 minutos desse segundo tempo. Lançamento na área, Denilson, toque para dentro, tira bem Alan Franco. Põe a bola pela linha de fundo, escanteio pro time do Botafogo, André Neto.
2: Que tem pressa, Joaquim Correa já tá posicionado para fazer a cobrança. Botafogo é pressão em busca do empate, Bitar.
1: Chance na bola parada pro Fogão. Atenção, torcedor glorioso. Joaquim Correa na bola, pintou, lançamento na área, Kadir de senhor de cabeça, a bola tá viva na área, passa por todo mundo e vai pela linha de fundo, é só tiro de meta. O cronômetro não para, a gente gira para você.

0: 48 minutos desse segundo tempo. E o placar da CBN marca no Morumbi. São Paulo. Luciano, aos 3 do primeiro tempo. São Paulo 1.
1: Botafogo.
0: Botafogo 0. Central da bola, Leonardo Dai.
2: Falando em convocações, daqui a pouco, 7 horas, tem Grêmio e Santos. E quem volta hoje a ser relacionado fica no banco de reservas pela primeira vez no ano, depois de uma lesão séria, é o paraguaio Matias Vijaçante. Será que dá tempo ainda de ir para a Copa pela seleção do Paraguai?
0: Futebol, 38 minutos jogados desse segundo tempo. O placar é de 1 a 0 para o time do São Paulo. Corredor central, vem ali o Sancho Rodrigues, estica a bola pelo lado direito, bola para Vitinho. Rompe a linha central do gramado. O Botafogo está tentando buscar um empate aqui no Morumbi. Por enquanto vai dando o tricolor pelo placar de 1 a 0. Bola aberta, lado direito. Joaquim Correia fez a jogada por dentro ali com o Edenilson, que inverte o jogo. Da direita para a esquerda, boa bola para o Marçal. Dá livre por ali o lateral esquerdo. Cruzamento na área, desvia de cabeça o Arthur Cabral. Sem sustos, a bola vai pela linha de fundo. E o Rafael não tem a menor pressa para fazer a cobrança da Neto. Ih, fechou o tempo. Correa e Rafael, André Neto.
3: Eu acho que o Joaquim Correa estava querendo férias antecipadas, viu, Bitar? Porque ele estava pendurado, então não vai visitar o Bahia no próximo sábado. E ele foi empurrar o Rafael de graça. O Rafael foi fazer aquela cera, foi demorar para bater o tiro de meta. O Joaquim Correa foi lá pegar a bola da mão dele, empurrou o goleiro do São Paulo. E agora o Rafael vai ficar um tempão caído no gramado. Então, no fim das contas, péssimo negócio para o Joaquim Correa.
0: É isso que eu ia falar, Prates. A ideia do cara era acelerar o jogo, o reinício. Agora vai demorar muito mais.
4: Não, e quando o Rafael foi empurrado pelo Tuco Correa, ele caiu no chão, era tudo que ele queria. Sabe quando você já tá meio se arrastando, o corpo já não tá aquela maravilha para aguentar, para suportar? Ah, quando ele caiu, falou, opa, me encontrei aqui. Pode descontar uns 2 ou 3 minutos que daqui eu não saio, daqui ninguém me tira. E tá caído o goleiro do São Paulo lá. Tuco Correa tá com pressa, tomou um cartão amarelo porque empurrou o Rafael.
0: O Leonardo Dai, a galera está participando conosco aí através do nosso WhatsApp 11 999 11 9981, DDD 11 hoje, hein, para todo o Brasil 011 999 11 9981. Como é que está a participação do torcedor ligado aqui no Futebol Globo CBN, hein, Dai?
2: José Carlos Fascina está por aqui, o Hiro no Japão está ouvindo a gente também, tem um ouvinte na Itália também fazendo entrega de pizza lá na Itália com o scooter dele ligado na gente em Bergamo, na Itália. O Eliezer tá aqui também mandando mensagem pra gente, o Romário Bento de Piraúba, e tem aqui também a nossa ouvinte, a Mary Lilian, que tá falando que vocês estão tristes porque não conseguem falar mal do time do São Paulo. Aqui eu passo mesmo e não tô nem aí, vocês que se virem aí.
0: É. Que coisa, hein? O Prates, antes, informação, diga aí, André.
3: Rafael também tomou cartão amarelo, o dele por cera, não pela confusão, porque ele só foi empurrado mesmo pelo Tuco Correa.
0: Prates, um breve recado pro nosso ouvinte, ele exerta lá na Itália, tá de moto, tá entregando pizza. Olho na frente, ouvido ligado, mas olho na rua, hein, Prates?
4: Eliezer.
0: E na pizza, cuidado,
4: Eliezer,
0: hein?
4: Capricha aí, Eliezer, obrigado pela audiência, mas não vai entregar pizza errada, hein?
0: Lado esquerdo do campo de ataque, o time do Botafogo tá chegando aí com o Marçal. Marçal para a rua aqui, correr e volta para Marçal pelo lado esquerdo do campo. Pintou, lançamento na área, Arthur Cabral ajeitou e Denilson bateu pro gol. Bola desviada no meio do caminho, amortecida. Sai do gol, Rafael para fazer a defesa, mas a bola bateu no Arthur Cabral, que estava em condição irregular, André.
3: Exatamente, Bitar, tá marcado o impedimento e o Botafogo vai mexer agora pela última vez. Tá saindo camisa 34, Justino, zagueiro Justino, que está fazendo apenas o seu 12º jogo como profissional do Botafogo. E vem aí o camisa 9, Cris Ramos, mais um atacante no Botafogo. E sai um zagueiro, vem o centroavante espanhol, Cris Ramos, camisa 9, Bitar.
0: Acho que você gastou cedo aquela sua frase, em Prates, do perdido por um, perdido por mil, em Prates.
4: É, não dá para dizer que o Franklin Carvalho não tem tentado fazer o Botafogo empatar o jogo, né? É outro centroavante, alguém para dividir a atenção dos marcadores do São Paulo na área do São Paulo. Já tem Arthur Cabral, já tem Kadir, tem Cris Ramos agora. Precisamos pelo alto, pelo chão não exija muita coisa não, Bitar.
0: Lado direito do campo de ataque, o time do São Paulo ganha posse da bola mais uma vez na marca de 42 minutos desse segundo tempo. Tá 1 a 0 tricolor. 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
0: Lançamento feito à frente, o time do São Paulo tentando escapar, só protege por ali o barreira, a bola vai pela linha de fundo, diga pra ti.
4: Só outro detalhe depois da alteração, a última do Franklin Carvalho, né? Barreira mais pela esquerda agora na defesa, o Marçal vem de zagueiro ao lado do Ferrarese.

0: e o Vitinho pela direita. Aí tem o Edenilson, o Santi Rodrigues e só atacante no Botafogo agora.
1: Lançamento à frente, Cris Ramos ganha de cabeça, bate, rebate, a bola sobra pro São Paulo, cortar de qualquer maneira com o Alan Franco. Arthur subiu, aliás, o Tapia subiu para brigar, tira bem a defesa, corta bem por ali, agora Marçal, corredor central, campo de defesa na marca de 43 minutos desse segundo tempo, vinha o Vitinho, bobeou, perdeu o Osório, escapou, lado esquerdo do gramado, vem ali o zagueirão, mas o zagueiro zagueirou, adiantou demais, mas ganhou um tempinho aí pro time do São Paulo, né, André Neto?
2: É, mas o Osório se empolgou e foi como ponta esquerda, né? Dominou a bola, roubou, fez o corte, foi adiantando, adiantou até demais. Chegou bem na cobertura o Ferrarese, Botafogo tem a posse de novo, vem em busca do empate o Glorioso.
1: Daqui a pouco, 7 da noite, tem mais bola rolando aqui no Futebol Globo CBN, Mirassol e Fluminense com o Golago para Rio de Janeiro e parte da rede. E também para São Paulo e parte da rede, na rede CBN, teremos o duelo entre Grêmio e Santos. Bruno Faria leva a emoção desse jogo para você. Tem falta o time do Botafogo, a bola pelo lado direito, Tapia tomou amarelo, André.
2: Mais um para jogadores do São Paulo, empurrão do Tapia em cima do Vitinho, falta na meia direita pro Botafogo. Botafogo que tem apenas 2 derrotas nos 15 últimos jogos, derrotas surpreendentes pro Remo em casa por 2-1 e pra Chapecoense fora de casa na Copa do Brasil, que resultou na eliminação do Glorioso.
1: 44 minutos, segundo tempo de partida, vai dando São Paulo aqui no Morumbi. O tricolor quer se segurar, precisa desse resultado para dar moral para a sequência da temporada. Vem Marçal, vem o Botafogo, lançamento na área, sobe Alan Franco, tira parcialmente, sobra de bola, Ferrarese dominou, cruzou na área, Cadir de Júnior em cabeça, Rafael dá um tapa na bola para não se complicar, manda pela linha de fundo, tem escanteio pro time do Botafogo, André Neto.
2: E depois do jogo contra o Bahia, que o Rafael espalmou a bola, ela bateu no travessão e voltou para jogo. Dessa vez ele mandou direto para escanteio. Vem o Botafogo, escanteio na ponta esquerda, só dá Glorioso.
1: Santi Rodrigues tem na bola parada pelo lado esquerdo do campo, cruzamento na área, um giro de cabeça. Rafael de soco tirou, bola viva, Cadir ganhou na área. Tira bem a defesa do São Paulo, sobrou, barreira de fora.

0: O Rafael fez uma defesa, tirando a bola de dentro da área. Kadir brincando de cabeça. A defesa do São Paulo tirou. Barreira, que classe, que categoria. Pegando de peito na bola, no ângulo, sem chances de defesa para o Rafael. Golaço do Botafogo no Morumbi. O Fogão que empata o jogo e o placar da CBN atualiza e marca pra você.
1: São Paulo
0: 1,
1: Botafogo.
0: Barreira, golaço, Botafogo também 1. O detalhe do gol é seu, André Neto.
2: Só dava Botafogo, Bitar. A pressão do Glorioso, enfim, desmontou a defesa do São Paulo. Escanteio batido na ponta esquerda. A bola sobra. O Rafael primeiro defende de soco. Ela fica viva. Uma primeira bola que acaba sobrando para o Jordan Barreira. Ele se desvencilha do Arthur. E mesmo com o Pablo Maia na frente dele, acerta um chute de raríssima felicidade. No ângulo esquerdo do goleiro Rafael, Jordan Barreira marca pela segunda vez na temporada. Primeiro gol dele no Campeonato Brasileiro. E o Botafogo deixa tudo igual no Morumbi. 1-1.
0: 1-1, tá tudo igual. Rafael Prates, que golaço, que finalização no Barreira, Prates.
3: Espetáculo o chute do Barreira, e nem sempre o futebol premia quem tenta muito, quem ousa muito, quem mexe muito. Hoje premiou o Franklin Carvalho. Botafogo no segundo tempo colocou o São Paulo para trás, colocou muita gente na área para brigar pelo alto, para tentar o gol da maneira que era possível tentar. Barreira acertou um chute de raríssima felicidade. De fora da área, Rafael espalmou a bola que eu não sei se estava para encaixar. A bola ficou viva na área. Barreira empatou o jogo. Tem jogo ainda. Botafogo era melhor, empatou com merecimento, Bitar.
0: Tem o time do São Paulo chegando, a bola pelo lado direito. Tabia bateu pro gol e a bola foi pela linha de fundo. Tem escanteio. A gente volta a lembrar aquele gol que perdeu o Tabia, André Neto.
2: E a gente falou, né, Bitar? Tava com cara de que ia fazer falta aquele gol que o Tabia perdeu. Teve cartão amarelo há pouco pro Cris Ramos, Bitar.

0: E temos também mais 6 minutos de acréscimos, é o tempo que o São Paulo e o Botafogo têm para tentar sair com a vitória.
1: Arthur pintou o lançamento na área, bola muito forte, cruza toda a área. O Jorge Neyron toca nela, vai pela linha de fundo, tiro de meta. Nós vamos até 51, já temos 48 minutos. Lembra você, daqui a pouquinho, na sequência aqui no Futebol Clube CBN para Rio de Janeiro, parte da rede, tem Mirassol e Fluminense. O Mago leva a transmissão desse jogo para você. E a emoção em São Paulo e parte da rede fica com o comando do Bruno Faria para Grêmio Santos. Daqui a pouco, 7 da noite, a bola rola, você não perde nada aqui no Futebol Clube CBN. Vai repor a bola em jogo o goleiro Neto. O Botafogo vai salvando um pontinho aqui no Morumbis, resultado que muda a classificação agora, Leonardo Dai.
2: São Paulo continua na quarta posição, Bitar, mas com essa posição ameaçada pelo complemento da rodada, né? Nesse momento, São Paulo, 25 pontos, pode ser ultrapassado pelo Atlético Paranaense.
1: Segura, porque vem Botafogo, Vitinho, lado direito, tira bem a defesa do São Paulo, completa aí, daí.
2: Por Atlético Paranaense, por Red Bull Bragantino, por Coritiba e por Bahia, por um dos dois, né? Entre Coritiba e Bahia até o final da rodada. Já o Botafogo volta pra nona posição, nesse momento, com 22 pontos, mas podendo ainda
1: São
2: perder
1: Paulo,
2: mais duas
1: posições. São Paulo, lado esquerdo, Caleri cruzou na área, Barreira, tira, a bola tá viva na entrada da área, tira bem a defesa. Sobra de bola ficando com o time do São Paulo pelo lado esquerdo do campo. Jorge Ney fez o passe por dentro. Danielzinho rodopia para cima da marcação, tirando o Cris Ramos. Inverte o jogo da esquerda para o lado direito. Temos 49. Nós vamos até 51. Arthur recebeu lado direito. Prefere voltar na linha central de Gaidai.
2: Botafogo em nono, mas podendo perder 3 posições até o final da rodada para Vasco, para Cruzeiro e também para Atlético Mineiro.
1: Jorge Ney pelo lado esquerdo, trazendo o time do São Paulo para o campo ofensivo, perde a bola, Kadir, retomou velocidade por meio, o time do Botafogo, bola pelo lado direito do campo, tentou encarar a marcação, ele passou, tirou, Jorge Ney chegou na área, cruzamento, Cris Ramos, perdeu, mandou para fora, perdeu, que chance teve o atacante espanhol, mandou por cima do gol. Essa daí era para o Franklin Carvalho assinar as mudanças e carimbar uma vitória que seria impressionante aqui no Morumbi, André Neto.
3: E aquela bola que a gente fala, né? Aqui o centroavante gosta, que ele espera o jogo inteiro. E o Cris Ramos fez isso aí, Bitar.
1: Galeri dominou, escapou, rolou, Arthur chegou, Otávio bateu pro gol. A bola passa e vai pela linha de fundo. Tapia caiu no pé direito dele, mandando pela linha de fundo, é tiro de meta. Entramos no último minuto de jogo, e que minuto é esse, hein, André?
3: É, Bitar, eu nem vou falar muito não, que o jogo tá maluco, vai você aí.
1: Lado direito do campo de defesa, o time do Botafogo tá escapando, é o último minuto de partida aqui no Morumbi, o placar é de 1 pro Botafogo, 1 pro time do São Paulo. São Paulo saiu na frente com o Luciano aos 3 minutos do primeiro tempo, na reta final do jogo, Barreira empatou 1 a 1 por enquanto, tem jogo ainda. Joaquim Correia colocou na área, Cris Ramos dominou por dentro, Arthur Cabral antes dele, chega bem a defesa, tirou Osório, pegou por último o Arthur Cabral, que reclama e diz que não, viu, André Neto?
3: Mas o último toque me parece ter sido no calcanhar esquerdo do Arthur Cabral, tiro de meta, torcedor do São Paulo que é pressa.
1: Tem gol na rodada, daí.
2: Diego Tarzia marca para o Vitória, 2 para o Vitória, 0 para o Inter, aos 51 do segundo tempo, começou o Mirassol e Fluminense, vai começar Grêmio e Santos, Bitar.
1: No momento em que o árbitro apita pela última vez, terminou! Rapaz, o Franklin Carvalho possuído, partindo ali pra cima do árbitro, foi parado por membros da comissão técnica e por seguranças também. Terminou o São Paulo 1, Luciano!
4: Botafogo!
1: Botafogo também, um Barreira foi pra rede, final de jogo aqui no Morumbis. E agora nós vamos fazer o seguinte, ó.
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0: no Recife, 7:04.
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1: Alô, alô, torcedor brasileiro, alô, alô, torcedor pernambucano, muito boa noite pra você que se liga com a gente no som do time de craques do Futebol Globo CBN.
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0: pela Série C. A narração é do Show de Bola,
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Carlos José. 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
0: Informações com Paulo de Tarso.
3: Equipe do Maringá do técnico Moisés Eckert faz uma campanha no mínimo curiosa. Equipe do interior paranaense tem o melhor ataque da competição, com 17 gols marcados e a pior defesa ao mesmo tempo. Sofreu 18. É o time que ataca muito e tem uma defesa realmente que tem tomado muitos gols na competição. Equipe do Maringá escalada para a partida. O ataque realmente tem funcionado muito bem, com Negueba, Geovane Gomes e também Ronald Camarão.
4: Santa Cruz.
3: Equipe do Santa escalada pelo técnico Christian de Souza. Santa tem 5 novidades para a partida. São 4 atletas que ficam de fora por suspensão ou também por problemas físicos.
4: Juventude.
5: Ricardo Luiz.
6: Na nona posição da Série B, o Juventude vai tentar daqui a pouco quebrar uma sequência de empates para subir na tabela do campeonato. A seu favor, um retrospecto irretocável em casa diante do Sport. Técnico Barbieri tem ausências e dúvidas com relação à montagem do time para a partida de daqui a pouco.
4: Esporte.
6: Após perder invencibilidade na Série B, o Leão vai tentar no sul do país voltar a vencer. Quebrar mais um tabu para voltar à liderança da competição. Técnico Márcio Goiano pode mesclar time, pensando na decisão pela Copa do Nordeste no meio da próxima semana.
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7: Boa noite para você, Osmar. Um forte abraço para todo o time de craques do Futebol Globo CBN. Uma boa jornada para todos nós. Olha, Osmar, daqui a pouco em Caxias do Sul, no Alfredo Jaconi, a expectativa é de um bom jogo. Se a gente for puxar o histórico recente das duas equipes na competição, a diferença é de 3 pontos de uma equipe para outra. Evidentemente que o Sport é o terceiro e o Juventude é o décimo, mas está muito nivelada a competição, né? Uma vitória do Juventude hoje iguala a pontuação do Sport. Né? O Juventude está numa sequência muito boa. Nas últimas 6 partidas, não perdeu de ninguém, com 3 empates e 3 vitórias. A sequência do Sport também é boa, mesmo quebrando a sequência positiva com a derrota diante do CRB, mas nas últimas 6 partidas, o Sport tem 1 empate, 4 vitórias e 1 derrota. Falando em Série B, claro que ainda venceu fora de casa pela semifinal da Copa do Nordeste, o Fortaleza, no meio de semana. O Juventude, um tanto quanto mais descansado, né? Joga em casa, recebe o Sport, não jogou no meio de semana. O Sport teve esse jogo duro contra o Fortaleza, tem no meio de semana que vem de novo. Mas isso não significa dizer que o Juventude já ganhou o jogo. Pelo contrário, o Sport tem plenas condições, se repetir as boas atuações da temporada, de encarar de igual para igual a equipe do Juventude. E tem jogadores experientes, Jandrei, Messias, próprio Lucas Mineiro, o Diogo Barbosa, o Allan Kardec. Mas o Sport também tem suas peças que podem fazer a diferença. É o Barleta inspirado, quem sabe, Perotti, que foi decisivo contra o Fortaleza. De pena, né? Se ele começar como titular, de repente consegue render um bom futebol. Tem o próprio Biel, o Zé Lucas, né? Vamos esperar então um bom rendimento do time do Sport, uma boa performance e que traga um bom resultado para a capital pernambucana. Volto com você, Osmar.
0: 7:12. E vamos com os jogos de hoje para a gente conferir também pelo Campeonato Brasileiro da Série A. Encerrado 1 São Paulo, também 1 para o Botafogo. 2-0 para o Vitória contra o Internacional. Em andamento, 0-0 para o Mirassol e Fluminense. Grêmio e Santos empatando em 0-0. Daqui a pouco, às 9 da noite, tem o Flamengo jogando contra a equipe do Palmeiras. Pelo Campeonato Brasileiro da Série D, Souza e Central ficaram no empate sem gols.
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0: 7:00

0: minutos. E vamos com todos os destaques, as informações da equipe do Maringá, da equipe do Santa Cruz, com Paulo de Tarso. Muito boa noite para você, Paulo.
1: Boa noite, Osmar. Boa noite, Ricardo. Ouvinte Globo CBN, Santa Cruz escalado pelo técnico Christian de Souza. Equipe do Maringá também está escalada para a partida. A expectativa, porque é um duelo direto na briga pela classificação. O Maringá tem 12 pontos na tabela. O Santa, que vem numa sequência positiva, tem 10 pontos. Se o Santa vence, ultrapassa a equipe do Maringá na classificação da Série C do Campeonato Brasileiro. Maringá escalado, uma escalação ofensiva. Santa Cruz também tem novidades para a partida, né? O Santa Cruz com ausências de Silva, por questões físicas foi vetado para o jogo. Thiago Enes não está 100%, também não viajou para o interior paranaense, e dois suspensos para a partida, Vitinho e também Everaldo. Equipes escaladas para a partida, Osmar.
0: Agora são 7:13.
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0: Agora são 7:15 e as informações, os maiores detalhes para o confronto do Juventude contra o Rubro Negro com o Ricardo Luiz. Muito boa noite para você, Ricardo.
4: Boa noite, Osmar. Um abraço para a galera que está sintonizada aqui no Enquanto a Bola Não Rola no Futebol Globo CBN. O Juventude que vai tentar daqui a pouco, diante do esporte, diante do seu torcedor também, no Alfredo Jaconi, quebrar uma sequência aí de 3 empates seguidos pela Série B do Campeonato Brasileiro. A equipe ocupa a 9ª posição, tem 3 pontos a menos que o próprio Sport. Então tá na cola do G6 a equipe do Juventude. Vai tentar esta noite dentro de casa, diante do Leão da Praça da Bandeira, conseguir essa vitória para subir na tabela de classificação, chegar ali a 16 pontos e quem sabe ingressar no grupo de classificação. Como falamos, né? A seu favor pesa um retrospecto favorável demais diante do Sport jogando no Alfredo Jaconi. Juventude jamais foi derrotado pelo Sport dentro de casa. Com relação ao time, o técnico Maurício Barbieri para a partida de hoje tem alguns problemas. Por exemplo, Gabriel Pinheiro vai cumprir suspensão, Marcos Paulo poupado, né, vai ficar de fora. Mandaca é dúvida no meio campo e o Maurício Barbieri ainda tem a possibilidade de talvez contar aí, por outro lado, com o reforço do atacante Alanzinho, né, que passou um tempo afastado aí por conta de lesão. Esse atleta pode ficar aí à disposição para a partida de daqui a pouco. Já, dentro de mais 30 minutos, dentro de mais 12 minutos, a escalação do Juventude será divulgada oficialmente para que saibamos como vai o Juventude para essa partida de daqui a pouco diante do Leão da Praça da Bandeira.
0: Agora são 7:17.
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1: Agora são 7h18 e agora os destaques da equipe visitante do esporte, mais uma vez com Ricardo Luiz.
2: Pois é, o esporte que na última rodada pela Série B acabou sendo derrotado, perdeu a sua invencibilidade, né, na Série B do Campeonato Brasileiro, e aí vem para essa partida diante do Juventude para tentar aí, como falamos anteriormente, né, do destaque da equipe de Caxias, conseguir quebrar esse tabu de nunca ter vencido o Juventude no Alfredo Jaconi. O esporte vai tentar aí, quem sabe, quebrar o segundo tabu em menos de uma semana, já que na última quarta-feira, diante do Fortaleza, nunca havia vencido o tricolor do PC pela Copa do Nordeste dentro de casa, em um jejum de 46 anos sem vencer lá em território cearense. E aí, quem sabe, hoje o Leão possa conseguir essa vitória diante do Juventude. Sport que está na terceira colocação, tem 16 pontos ganhos, vencendo pode assumir a liderança da Série B do Campeonato Brasileiro, voltar à liderança da competição. Lembrando que para a partida de hoje, em relação ao último jogo pela Série B, o Márcio Goiano não tinha o zagueiro Marcelo Ajude, também o atacante Christian Barleta. Esses voltam de suspensão para a disputa do Campeonato Brasileiro. E aí fica a maior interrogação, expectativa, é para saber se o Márcio Goiano vai mandar a campo força máxima para essa partida, ou devido ao desgaste da semana, naturalmente, o Sport teve uma preparação muito curta para enfrentar o Fortaleza, para enfrentar também daqui a pouco o Juventude. A preparação foi curtíssima também, com um treinamento apenas ontem, e aí fica essa expectativa, essa interrogação, para saber se ele vai colocar em campo força máxima ou se vai mesclar o time, porque o Sport tem uma partida super importante no meio da próxima semana diante do Fortaleza, dentro da Ilha do Retiro. Só pra gente passar com relação a essa situação, né, do jogo da próxima quarta-feira, saindo um pouco do aspecto dessa partida, o Sport já vendeu mais de 18 mil ingressos para a partida diante do Fortaleza na próxima quarta-feira. E mais de 12 mil ingressos para o clássico diante do Náutico daqui a uma semana, no sábado que vem, na Ilha do Retiro, pela Série B do Campeonato Brasileiro. Então, movimentação do torcedor do Sport, muito confiante, já pensando na semana importante que o Leão terá a partir de amanhã, depois desse jogo contra o Juventude. Aí já vai começar uma semana também super importante em Copa do Nordeste e Série B do Campeonato Brasileiro. Daqui a pouco tem a escalação do Sport para enfrentar a equipe de Caxias.
1: 7h21.
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1: 7h22.

Maringá do técnico Moisés Egert, que teve passagens pelo futebol do Nordeste no Botafogo da Paraíba. Guilherme Neto, 25 no gol. A defesa, 18 para Joe. Travassos, 3. Felipe Cardoso, camisa 14, 8 para Adeilson. 23

Paulinho, 28 para Bonifácio, Kaique Calito, 99, Negueba, camisa 7, Geovani Gomes, 9 e Camarão, camisa 21, tem 8 gols na temporada. No banco da equipe paranaense, Romário, camisa 12, é goleiro, o Wendel Lomar, camisa 4, é zagueiro. Daí pra frente, meias e atacantes no banco do Maringá. 10 para Guilherme Pira, 17 uruguaio Nacho Neira, 17 Iago Santana, 20 para Bruno Sheron, 29 Raí Natalino, 32 para Cauã Travassos, Pedrinho 35, Rian 37 e Rafa. Rafa 77. Esse é o time do Maringá. Agora o visitante, o Santos.

0: Arruda escalado pelo técnico Christian de Souza, terceiro jogo consecutivo no comando da Cobra Coral. Thiago Coelho, camisa 1, Eurico 3, William, camisa 4, Jefferson Bahia 30, novidade na lateral esquerda, sai Zé Mário e entra Alex Juan. Alex Juan, camisa meia dúzia, meio campo do Santa. 5 para Pedro Favela, Fabinho, novidade, camisa 7, Renato também, novidade, 19, Ronald, 17, Marquinhos, 29, novidade, sai Thiago Marques e entra Marquinhos, Marquinhos, camisa 9, quer dizer, Quirino, 9, 29 para Marquinhos, portanto, esse é o Santa Cruz, no banco da Cobra Coral. Gabriel Souza, 25, Roquini de camisa 12, 8 para Léo Costa, Robinho 11, 13 para Matheus Vinícius, recuperado, fica no banco, Andrei 15, 20 para Patrick Alan, Newton, novidade no banco, camisa 21, 23, Thiago Marques, Edson Miranda 27, Heron 28, Zé Mário, camisa 31. Esse o Santa, escalado para a partida.
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0: O trio para a partida de São Paulo. Apita Fabiano Monteiro dos Santos, com Rafael de Albuquerque Lima e Denis Matheus Afonso Ferreira. Árbitro reserva, Diego Juan Bagundes da Silva,

0: para todo mundo. 7 horas e 25 minutos.
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0: Agora são 7 horas e 27 minutos e todas as emoções, toda análise e principalmente a emoção do jogo começa agora para ser narrado todos os detalhes aqui no som do Futebol Globo CBN de Maringá e Santa Cruz com ele, o X

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1: É o Campeonato Brasileiro da Série B, norte do Paraná, Maringá, cidade Canção. Fica próximo a Londrina, que digamos é a principal cidade dessa região do grande estado do Paraná. Time do Santa Cruz com seu uniforme número 1, predominantemente branco, time do povo. Time do Maringá com um uniforme mais escuro, um verde escuro, diferentaço, o uniforme é da equipe do Maringá. Vamos acompanhar aqui no Futebol Clube CBN, a bola rolando dentro de instantes no estádio Willie Davis. Abraçando você também nas nossas

Caruaru. Alô, Caruaru! O Central, que mais cedo empatou com o Souza em 0-0 no Marizão, lá na Paraíba. Mais uma rodada da patativa do Campeonato Brasileiro da Série D. Você nos 89.9 no país de Caruaru e região. O meu abraço. Você nos 105.7 na CBN. Obrigado pela sua companhia. Obrigado pela sua audiência. Ao ultimaço da equipe técnica. Você conosco em mais uma transmissão esportiva, todos capitaneados por J. Geraldo, Djalma Teixeira, Pintinho, Lucas Barbosa, o nosso Evandro Chaves, Anderson Ricardo, toda a rapaziada em Caruaru, o meu abraço para todo o timaço da parte técnica do Timaço Globo CBN. Vamos para mais uma rodada, vamos para mais uma rodada na Série C. Já tivemos jogos em andamento, Santa Cruz começando esta rodada na décima posição na sequência. A bola vai rolar, a saída pertence ao time do Santa Cruz. Vai dar a saída ao time do povo, o time tricolor do Arruda buscando mais uma vitória. Quem sabe hoje a terceira consecutiva. Consulta o seu cronômetro, um árbitro. Atenção!

0: Deu a saída ao time do Santa Cruz, já tem uma falta para bater o time tricolor. É falta para bater no campo de defesa. É para o time do Santa Cruz que se posiciona no campo de ataque. Fabinho rola a bola rapidinho pelo setor da esquerda. É dominada pelo time do Santa Cruz com Alex Juan. Alex Juan busca a bola na ponta esquerda. A bola sai pela linha lateral, a lateral para bater a equipe do Maringá bater. No setor da direita de bola vai se posicionando a equipe do Maringá. Vai ali o jogador Felipe para bater o arremesso lateral. Ele já bate, já joga a bola no campo de defesa. Bola ficou para Quirino, escapando no lado esquerdo, atira. Carimba! O defensor Travassos não conseguiu tirar. Ganha o escanteio, o time do Santa pela esquerda, Paulo.
1: Ganhou sim o escanteio Santa Cruz. A disputa do Quirino com o Travassos, que se desequilibrou e caiu. Bola foi para fora, escanteio para o Santa, lado esquerdo. Vem Renato para a cobrança.
0: Aí Renato para bater o escanteio, é da esquerda para a direita o time do Santa. O time do povo no seu primeiro momento de jogo, quem sabe, logo nesse primeiro minuto, gol do time do Santa. Tá lá Jefferson, grandalhão, se engalfinhando com a zagueirada da equipe paranaense. Aguarda autorização do árbitro paulista. Espera-se, demora-se um pouco o árbitro agora sem autorizar. O Renato jogou a bola no barulho perigoso no primeiro pau, desceu pela linha de fundo. A bola levou perigo na chegada tricolor com o William Alves, Paulo.
1: Na primeira trave, escanteio cobrado, fechado pelo Renato. O William testou de cabeça, a bola passou muito perto. Quase o gol do Santo André.
0: Por muito pouco não saiu o gol do time do povo. Bola movimentada para o time do Paraná. Time do Maringá domina. Faz o toque de bola girando do outro lado pelo seu campo defensivo. John John abriu bola para Felipe ainda no campo defensivo. Tenta subir a equipe do Paraná. É do Maringá, do Paraná, norte do Paraná, a equipe do Maringá. Vai dominando bola. A bola vem pela linha lateral. É arremesso lateral para bater a equipe do Maringá na ponta direita.

0: batido a marcação. Coral desce ali, fechando bem a marcação. A bola recuada, Bonifácio pede para ele pelo meio. Faz o recuo de bola com Travassos, Travassos e perna esquerda. Joga a bola no corredor, ela vem na área, fica fácil. Ali para enganar o atacante da equipe do Maringá, o goleiro Thiago Coelho fez, deu um migué e deixou a bola sair, hein, Paulo de Tarso?
1: Apenas a proteção do Thiago Coelho, Santa Cruz ganha tiro de meta, 0-0 no interior do Paraná.
0: Aí devolver a bola, circulação, o time do povo. São 3 minutos de partida, você acompanhou ontem aqui no Timaço Globo CBN. Mais uma vitória do Náutico, o Náutico bateu Cuiabá 1-0. Romualdo Marques, o Alegria acompanhou tudo. Narrou todas as emoções da vitória, Timbu. Tá de camarote esperando o clássico. Sábado que vem, 8:30 da noite, Ilha do Retiro, grande cobertura do Futebol Globo CBN. Clássico dos clássicos na Praça da Bandeira. Aí bateram o arremesso lateral, o time do Santa Cruz, o Renato é quem tá ali posicionado para bater na ponta direita, jogou bola na área, Quirino, tenta o cruzamento, ela passa na boca do gol, vai do outro lado, sai da grande área, tenta dominar o time do Santa pelo setor da esquerda, Alex Juan domina, engana bem o marcador, tenta a bola no ponto futuro, grande jogada, linha de fundo, perigoso, cruzamento por trás da meta. E a arbitragem apontando para o escanteio, ouviu desvio, Paulo.
1: Lado esquerdo, o Santa Cruz tentava uma investida, quem estava na bola por ali era o Favela, né? O Santa ganha novo escanteio, também pela esquerda, mais uma vez Renato vem para a cobrança.
0: Isso, é Renato quem vai bater da esquerda para a direita. Vai para a cobrança, Renato, é o segundo escanteio para o time do Santa Cruz, antes de 5 minutos já é o segundo escanteio. O primeiro levou perigo, quem sabe agora no segundo a bola não vai para o fundo do barbante. Vai ser cobrado o escanteio para o time do Santa, atenção, fechadinho, desvio, é

viu no terceiro andar, desviou sem chance de defesa. Favela, o homem da camisa número 5. Eram passados 5 minutos de partida, 5 minutos de jogo, etapa inicial.

0: primeira cobrança de escanteio do Renato, com o William testando de cabeça, foi muito perigosa também na primeira trave. Agora repete a cobrança, Favela chega na primeira trave de cabeça, abre o placar para o Santa. Contra o Volta Redonda, ele abriu os caminhos para a vitória. E hoje também vai dando Favela na bola aérea ofensiva. Santa Cruz abre o placar no Willie Davids, com Pedro Favela, para o Santa, 0 para o Maringá, André.
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1: Na frente o time do povo, na frente o Santa Cruz, são 7:37. 7:37. Você confere tempo e placar do Campeonato Brasileiro. Vamos caminhando com 7 minutos gravados, 7 minutos, etapa inicial. E no placar do Futebol Globo CBN,
3: Maringá
1: 0,
3: Santa Cruz
1: 1 para o Santos. Macordeiro, boa noite.
4: Muito boa noite para você, André. Pelos demais jogos do Campeonato Brasileiro da Série C, já encerrado 0/2 para a equipe do Guarani. Em andamento, Maranhão e Caxias vão empatar.

0: ganhar tudo no Leão é o desafio. Será que é a semana de quebrar tabu? Sportão venceu Fortaleza há 46 anos. E venceu na quarta-feira, quem sabe hoje outro tabu indo pro espaço. O Sport que jamais venceu no Jacone, o time da papada, como é chamada a torcida do Juventude. Claro, o timaço Globo CBN acompanhando tudo para você. E lógico, Ricardo Luiz, com chamada liberada para todas as informações para Juventude e Sport. São 8 minutos e meio
1: do detalhe.
0: Jogo da reguada. O detalhe é a informação para você.
1: É o gol de número 19 que sofre o Maringá na Série C. Incrível campanha do Maringá nessa questão defensiva. 19 gols sofridos à equipe paranaense.
0: É, tomou 5 só do Guarani, jogando em casa, tomou 5 a 2 rodadas o time do Maringá. 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
0: A bola vai ser movimentada em arremesso lateral para bater. A equipe do Santa já jogou bola no campo da luta. A bola movimentada, vem tocando bola. A bola subiu, desceu, tenta espanar. Jogada do time do Santa Cruz. Vem para a briga de jogada ali, exatamente o jogador que era Jefferson. Ela cai no setor da esquerda defensiva. Tricolor não quer saber de conversa. Mete a bola para fora, Alex. Mete a bola para a linha lateral. Aliás, o William chegou tirando bola para a linha lateral. Tem pressa o time do Maringá para bater no arremesso. Ela vai na ponta direita. Mais uma vez sai, arbitragem apontando bola em favor da equipe paranaense, Paulo.
1: Exatamente, na jogada com o jogador do Santa Cruz, o Jefferson Bahia, e a falta foi marcada lado direito, na ponta direita de ataque. Falta pro Maringá, que vai tentar assustar na bola parada, André.
0: É a alternativa que tem o time do Maringá, que está no prejuízo. É falta da direita para a esquerda. É o Santa Cruz acionar e a sua bateria antiaérea em cima da pinta dos 10 minutos. Você já ouviu o sinalzinho do Futebol Globo CBN? Vai ser batida a falta em favor do time do Maringá. Atenção, lá vem bola na área, perigoso no bololô. Subiu, tira uma defesa pernambucana. Rebota de bola do time do Maringá, tenta pelo setor da direita, tenta o passe, fecha-se como lá o time do Santa Cruz. Troca, passa o time do Maringá, Bonifácio domina. Olha a posição dos seus, deixou bola lateralmente. Lá vem bola, cruzamento para grande área. Sai Thiago para dominar. Atento goleiro tricolor, fez a defesa. São 7 da noite, 40 minutos. Tempo e placar na Série C.

0: Série A, Mirassol 1-0 para a equipe do Fluminense, 1-1 entre Grêmio e Santos.
1: André Luiz.
2: Ao seu lado no Futebol Show da Sua CBN Recife, Sua CBN Caruaru. Olha a bola do time do Maringá, pegou, subiu, tirou uma defensiva do Santa. O time do Maringá se ajeitando. Na próxima paradinha temos a mensagem política partidária obrigatória aqui no Futebol Globo CBN. A bola movimentada, o time do Maringá tenta, a bola correu junto à linha lateral, sai a bola lateral. Vamos à mensagem política partidária, a gente volta já.
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2: É arremesso lateral para bater o time do Santa. São 12 minutos de partida, 12 minutos é o primeiro tempo, 1-0 para o time do Povo. Tenta a jogada pelo setor da esquerda, entrada na grande área, opa! Caiu o jogador tricolor, o chute, a bola xoxa! Pela linha de fundo, tiro de meta, Paulo de Tarso.
5: No primeiro lance, o Quirino disputou a bola e ela sobrou, foi o Marquinhos por ali. E na meia lua o Ronald pegou a sobra e mandou um chute fraco, sem perigo. Tiro de meta já cobrado, 1-0, vence o Santa Cruz.
2: É, o Marquinhos foi tocado ali, deu a parada, a impressão.

0: que ele tinha realmente solicitado falta no interior da grande área. São 13 minutos de partida, Futebol Globo CBN, aqui tem jogo.
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0: Vai bater a falta o time do Maringá no setor da meia esquerda, bateu rapidinho, bola rolada para John, John domina, olha a posição dos seus, abre do setor da direita, Giovani dominando, tocou novamente lá atrás, volta a bola, jogada, falta, está caída ali, o Bonifácio pediu falta, o árbitro manda seguir, quer jogo sua senhoria, a bola na quarta zaga, pernambucana, afastou do jeito que deu, tirou de qualquer maneira Jefferson, a bola volta para o time do Maringá, no perde ganha no setor de intermediária, volta de novo para o time tricolor, chuta para frente, para a corrida na esquerda, ela quica no terreno, ele domina a linha lateral da área, perigosa, vai o time do Santa, vai para cima na marcação, girou, vai pro tiro, carimba o adversário, era a jogada de Quirino lá pela esquerda, pelo menos ganhou o escanteio, Paulo.
2: Lançamento procurando Quirino na grande área, ele dominou, tentou passar pelo zagueiro que desarmou, Santa Cruz ganha novo escanteio. Terceiro escanteio para o Santa Cruz, lado esquerdo de novo, Renato na cobrança.
0: Vai Renato para bater, foi assim que saiu o primeiro gol do Santa, aos 5 minutos, pouquinho antes dos 5, Santa abriu o placar, quem sabe agora o segundo em cima da pinta dos 14, agora bateu diferente, jogou para Alex, Alex faz o cruzamento, ela vem na pequena área, subiu a defensiva paranaense, afasta, rebote de bola do time do Santa, setor da esquerda, a bola vem jogada, Renato pedra lá na frente, é para ele. A bola, dominou pro cruzamento, carimba o contrário, a bola volta, é lateral, bola para bater o time do Santa Cruz, Alex Juan, bateu arremesso, não tem impedimento, bola pro Quirino, que parou aí e atrapalhou-se o Quirino, ficou pedindo o quê? Ganha o escanteio o time do Santa, Paulo.
2: Tenho até a sensação que a arbitragem marcaria talvez ali o impedimento.
0: Mas não pode.
2: Aí a bola voltando, o Quirino tava na jogada, a bola bateu no zagueiro do Maringá. Santa Cruz tem o quarto escanteio de novo pela esquerda, Renato na cobrança. No lance anterior, ele cobrou na jogada ensaiada, combinando com o Alex Juan. Vamos ver se isso vai se repetir ou se ele vai jogar na área, André.
0: Joga no barulho, meu filho, que lá deu certo, meu filho. Lá leva perigo. Vai Renato para bater, atenção. É o que ele faz, joga no primeiro pau de Gil, bola subiu, toque de cabeça, segura! Faz a defesa, Guilherme Neto! Leva perigo essa bola pingada no Santa, hein, Paulo de Tarso?
2: Levando perigo de novo, quase que o Maringá se atrapalha. Escanteio cobrado na primeira trave. A bola depois se ofereceu na segunda trave para o Quirino. A cabeçada sem uma direção correta, né? Uma cabeçada fraca, direto para o Guilherme Neto, que já saiu jogando 1-0 para o Santa.
0: Bola movimentada para o time do Maringá, você vai conferindo, 7h46, olha o Maringá, tá na área pela direita, bola perigosa, um chute cruzado, segura o goleiro tricolor Thiago Coelho, faz a defesa no chute perigoso do time do Maringá, 7h47, confiram, tempo e placar do Campeonato Brasileiro.

0: começa daqui a pouco às 8h30. Teve de forma já encerrada no Horizontino 2, 1 para a equipe do Ceará e em andamento 2 para o Fortaleza, 0 para o Londrina.
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2: 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E tem o História das Copas, mais uma audição, porque Copa do Mundo você vai conferir no Futebol Globo CBN. É o Brasil, os jogadores do Brasil que se apresentam ao Ancelotti na quarta-feira, hein? Quarta-feira, já a apresentação do Ancelotti. Todos os dias você vai ter as informações da seleção brasileira. Inicialmente, na Granja Comari, onde vai ser a primeira parte da preparação da seleção brasileira para a Copa. E a partir de junho, tudo na América do Norte, tudo nos Estados Unidos. Tem escanteio para bater o time do Maringá pelo setor

0: Escanteio pro Maringá. É também pela esquerda. Lá vem bola fechada. Deu um tapa na bola o Thiago. Cede outro escanteio. Bola cheia, mas cheia de veneno, Paulo.
1: Escanteio cobrado pela esquerda. Cobrança fechada na segunda trave. Thiago Coelho deu um tapa na bola, né? É, agora ganha novo escanteio pela direita. O Maringá. Negueba na cobrança.
0: Vai Negueba para bater da direita para a esquerda. Ele olha a posição dos seus, tá ali, vai subir o drone paranaense. Atenção, lá vai o drone dentro da grande área, bola perigosa, cutucada fraca de cabeça. Segura com tranquilidade o goleiro tricolor. 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
0: Paulo de Tarso, o povo quer saber, Paulo de Tarso. Agora 19 minutos, o jogo está parado, o goleiro do Santa está sentindo ali, está sendo atendido. Está gostando do jogo, Paulo?
1: Estou gostando do jogo, André. E assim, né? Na prévia da partida, a gente já tinha essa percepção de um Maringá ofensivo, que tem um plano ofensivo interessante, mas que bate cabeça na defesa. E a bola rolou e a gente foi percebendo e comprovando que tem uma defesa muito frágil, a equipe do Moisés. Zé Zegert, então é uma defesa que dá, que bate cabeça, que sai jogando errado, que cede escanteios a todo instante, parece muito insegura a defesa do Maringá, e a prova disso são 19 gols tomados na competição. Então é um time que tem qualidade ofensiva, mas na defesa acaba sofrendo muito. Santa Cruz abre o placar e joga bem no interior paranaense, André.
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0: Vai voltar a bola a circular, vai voltar a bola ao jogo, o goleiro tricolor vai se restaurando exatamente neste momento. Depois de ser atendido pelo departamento médico pernambucano, bola é circulando, bola em jogo, vai de novo o time do Maringá para o campo de ataque pela meia, Liberdade entrou na área, olha a bola perigosa, vem a zaga tricolor, afasta, não corta definitivamente o tiro, gol do Maringá! No corte

ficou fácil ali para o capitão da equipe paranaense meter a bola para o fundo da rede, no chute da meia lua da grande área, um canetaço de perna esquerda.

0: o pivô, o Favela cortou errado e a bola se ofereceu pro camisa 8, o Adeilson, né? O Adeilson, camisa 8, pegou a sobra da meia-lua e acertou o canto do Thiago Coelho. Empata o Maringá. 1-1 no interior paranaense.
1: De novo agora um chute perigoso. Segura, Thiago Coelho. Desceu a ladeira com muita vontade o time do Maringá. No chute com efeito de entrada na grande área. Agora o Thiago conseguiu resolver e segurou a parada. São 7

0: jogos já encerrados. Souza e Central ficaram no 0-0. CSA e Asa empataram em 1-1.
1: 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Muito obrigado pela sua companhia. Eu lembro a você, quarta-feira, grande cobertura no Futebol Globo CBN, direto da Ilha do Retiro para Esporte Fortaleza. Esporte Fortaleza na quarta-feira, mas daqui a pouco tem o Leão no Campeonato Brasileiro.

0: Brasileiro da Série B, 8:30 da noite. Tem Romualdo Marques, Esporte, Alegria, Juventude e Esporte. Juventude e Esporte, a bola vai rolar às 8:30 da noite. Também com Thiago Silva, Ricardo Luiz e Osmar Cordeiro. A bola movimentada, entrada na grande área para o time do Santa. Afasta o time do Maringá. Mete a bola para o lado direito defensivo. Ganha o lateral o time do Santa Cruz com o Alex Luan, que já apresenta-se para a lateral. Arremesso lateral, 23 minutos e meio. 1-1 é o placar do jogo. 1-1, jogo movimentado em Maringá, norte do Paraná. Time do Santa volta a jogar em casa, entre aspas, né? Porque é na arena. Santa e Ferroviária no final de semana. A bola movimentada lá atrás, foi batido, tira a defesa. O time do Santa tenta recuperar a posse de bola. Falta para bater o time do Maringá na intermediária defensiva. O detalhe é a informação para você.
1: No domingo, dia 31, jogo antecipado, André. Santa Cruz e Ferroviária, 16h na arena, tá? Então, horário alterado aí pela CBF.
0: E já era esperado, porque o jogo estava marcado para as 18 horas e às 18h30 tem somente Brasil e Panamá. É o último jogo do Brasil no Maracanã antes da Copa. E o Futebol Globo CBN vai acompanhar tudo para você. Tanto Santa e Ferroviário às 16h, quanto Brasil e Panamá às 18h30 da noite. Não tem mais lugar para ninguém no Maracanã. Todos os ingressos vendidos. Tem o lateral para bater o time do Santa, Renato, aqui pelo setor da ponta direita, se posiciona. Olha a posição dos seus. Ele quer meter a bola lá na grande área, lá na grande área. Toma distância, vem aqui na pista atlética. Aí Renato jogou no barulho, subiu a zaga, afastou. Complementa a defensiva paranaense. Volta a bola para o time do Santa. Cutucada era na direita, era buscando o jogador Ronald. Afasta o time do Maringá. Santa Cruz recupera a posse de bola. Lançamento foi de Fabinho. Bola muito forte, muito à frente. Fica fácil para a defensiva paranaense. São 7:55. 7:55. Tempo e placar do Campeonato Brasileiro.

0: Osmar Cordeiro.
1: Pelo Campeonato Brasileiro da Série A, jogos já encerrados, São Paulo e Botafogo ficaram no empate em 1-1. O Vitória venceu o Internacional por 2-0.

0: Bola vai sendo movimentada para a equipe do Maringá. Recupera a bola o time do Santa Cruz. Vem tocando bola, bola pelo setor da direita. O árbitro parou, parou, marcou falta aqui. Tá sentindo muito o jogador Coral. Me parece o Ronald. Tá caído ali, vai ter cartão na parada. Juizão tá aguardando. Foi pancada forte. Não é o Ronald, hein, ô Paulo?
1: É o Favela. Jogada do Paulinho. No jogador do Santa Cruz, que fez o gol da Cobra Coral nesse primeiro tempo. O jogo está parado, departamento médico em campo, né? Equipe médica do Santa Cruz em campo, o jogo está parado, André.
0: É, rapaz, e o Paulinho tomou cartão, confere, Paulo.
1: Cartão para o 23, primeiro cartão do jogo.
0: É, e ele deu uma pancada, cartão merecido. Na canela do Favela, não foi brincadeira. 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
0: Está sendo atendido ali o jogador do Santa Cruz, departamento Coral, departamento médico Coral, trabalhando. Agora vai se retirando de campo, pessoal, ali da maca. Não vai ser precisa a saída do jogador tricolor.
3: André.
0: 19 graus, o norte do Paraná. O vozeirão é do Trufão. Alô, alô, Ricardo Luiz.
3: Alô, alô, André Luiz Cabral. Esporte e Juventude já estão definidos para a partida que começa daqui a pouco, 8:30 da noite, pela Série B. Quando quiser, escalações prontas, André.
0: Aí você sabe que eu me lembrei daquele nosso amigo, né? Que pediram o 11, ele fazia Carlinho Bala. Mas era o titular. Daqui a pouco as equipes titulares. Olha o Maringá, bola perigosa, chute cruzado. Defenda o Thiago! Bola perigosa, velocidade do time do Maringá pelo setor da direita. Na bola de primeira, meio que sem querer, funcionou o lançamento. Bateu como quis, bola com muito perigo. Ela foi na última linha, na verdade o goleiro estava nela, mas não tocou.

0: tiro de meta, Paulo!
1: Na velocidade, o Camarão ganhou do zagueiro Jefferson Bahia na velocidade. Chutou cruzado, bola no canto, Santa Cruz ganha tiro de meta, não teve desvio no chute do atleta do Maringá. Placar de empate, 1-1, Décio Santa.
0: Décio Santa, bola na entrada da grande área, tira a defensiva, a bola volta para o time do Maringá, tentando contra-ataque, a bola perigosa, fez o desarme favela, fica com ela, espera rearrumar o time do Santa, dominou, vai caminhando, abriu no setor da direita, para Fabinho, Fabinho dominou, faz o lançamento, ela vem na grande área, olha a girada, tenta Ronald, deu para quem vem de trás, é jogada na linha lateral da área, se perde pela linha lateral, é bola para o time do Santa. Como vem a campo, o Juventude, Ricardo Luiz.
2: O Juventude do técnico Maurício Barbieri, junto com Jandrei, Rodrigo Sam, Messias, Marcos Paulo, Nathan Santos, Lucas Mineiro, Raí Silva, Diogo Barbosa, Fábio Lima, MP e Allan Kardec.
0: Portanto, aí o time da papada, o time do Juventude confirmado para enfrentar o Sport. O nosso Romualdo Marques, sua alegria vai detonar para você todas as emoções, direto de Caxias do Sul. Tentou chegar o time do Santa depois do arremesso lateral, na subida, na disputa de bola, o árbitro terminou pegando a falta em cima do Paulinho. É falta, é falta, é falta em cima do Paulinho. O Jefferson estava lá em cima, cutucou, fez a falta, o Quirino, aliás, fez a falta, o avante tricolor e a bola para bater o time do Juventude, aliás, o time do Maringá. Agora a formação do Sport, Ricardo Luiz.
2: Vai, o Leão vai com o Thiago Couto, Madson, Zé Marcos, Marcelo Benevenuto e Felipinho, Zé Lucas, Biel Fonseca, Iago Felipe, Cleison Barleta e Pedro Perotti, os 11 do Leão.
0: Portanto, daqui a pouco a confirmação também da arbitragem para você. E claro, você vai acompanhar tudo no Futebol Clube CBN. A bola movimentada em favor da equipe do Maringá, a bola alçada na área, subiu a zaga tricolor, afasta do jeito que dá, tirou de todo jeito, ela volta para o time do Maringá no setor da direita, ganha uma arremessa lateral na intermediária pelo setor da direita, apontando a arbitragem. Lateral já foi batida, bola com Paulinho, Paulinho domina, lançamento veio exatamente na ponta para brigar pela bola, o time do Maringá fecha a marcação, tricolor, falta! Falta, falta, falta de ataque. Tá sentindo Alex Ruan e o jogo está parado. É falta de ataque, está apontando a arbitragem. E você sabe, são 8 da noite. Ponto.

0: Pelo Campeonato Espanhol, Valência 3-1 para o Barcelona, já campeão. Espanhol 1, Real Sociedad também 1. Real Madrid 4, Atlético de Bilbao 2.
1: 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Obrigado pela sua audiência, obrigado pelo seu carinho. Obrigado você sempre conferindo aqui o Timaço Globo. Daqui a pouquinho tem gol do Aldo Marques para Esporte Juventude, Juventude Esporte, direto de Caxias do Sul, estádio Alfredo Jaconi. Jogo duro, vida dura pro Leão a partir das 8h30 da noite. Romualdo Marques, uma alegria, vai mostrar tudo para você. Repôs a bola em jogo, o goleiro tricolor, ela se perdeu ali para a linha lateral na tirada de bola da marcação do Maringá. Renato bate o arremesso, encosta a bola para Quirino. Quirino joga a bola no contrário, ainda vem ele com a bola dominada de costas para a marcação, volta para Renato, ele tenta avançar, foi desarmado, mas ganha o arremesso lateral o time do Santa. É lateral na ponta direita para o time tricolor, 32 minutos cravados, etapa inicial, placar é 1-1. O Santa Cruz vai empatando fora de casa, na fria Maringá, lateral batida, ela vem na grande área, primeiro pau, desvio da zaga, se atrapalha o zagueirão, John tirou de qualquer maneira, ela caiu aqui na intermediária, junto à linha lateral, se atrapalha a marcação do Santa, vai valendo tudo, não, o árbitro parou, demorou uma semana e meia para marcar a infração, mas deu bola pro time do Santa, em Paulo de Tarso.
2: Em cima do William Alves, que claro.

0: Esperou a marcação da arbitragem, o lance ia seguir, mas aí a arbitragem acabou marcando com um certo delay, né? Um certo atraso. Lance já foi cobrado, inclusive lateral cobrado pelo Santa Cruz na sequência, né?
1: Isso, foi cobrado pelo Renato. E aí a bola fica, o Paulinho tá caindo, tá sentindo. Agora o juiz vai parar o jogo. Tem outro jogador do Maringá caído. E agora o jogo parado para atendimento aos jogadores paranaenses. Levou a velha cama de gato o jogador do Paraná. Caiu do jeito que teve ali, caiu de todo jeito. O Marquinhos deu a chamada cama de gato. E o Paulinho, seu xará, tá no terreno, hein, Paulo?
0: É, ele tem sofrido faltas na partida, também tem cartão amarelo aplicado para ele nesse primeiro tempo. É falta para o Maringá no campo defensivo. Maringá cresceu no jogo, né, André?
1: Isso, se empolgou depois do gol de empate. 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
1: É arremesso lateral lá pelo lado esquerdo para bater o time do Santa. Alex Juan é quem vai bater o arremesso lateral para o time do povo. Aí deixou ali para o seu companheiro, não tem pressa o time do Santa. Olhou ali para o seu cronômetro técnico tricolor. Quem vai, o árbitro deu falta, na verdade, é o Thiago, goleiro do Santa, que vai colocar a bola em circulação. 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
1: A bola foi lançada pelo goleiro tricolor, é novo, arremesso lateral agora para o time do Maringá. Agora no campo defensivo, aí caminhou uns 5 metros aí o jogador do Maringá. O árbitro mandando ele se reposicionar, ele vem agora dando a velha ré para bater o arremesso. John, camisa 18 da equipe do Maringá. Olha a posição do seu, se lança, a bola viaja, vem cair na intermediária, responde o time tricolor, mais uma vez ela se perde na linha lateral, vai lateral para bater o time do Maringá, mais à frente do que o lateral anterior, 8:05 da noite, a hora certa.

0: Santa Cruz também tem um time do povo.
1: Central.
0: Você é o Osmar Cordeiro.
2: Pelo campeonato italiano, Bolonha 3, Inter de Milão também 3, jogo já encerrado, também encerrado, Lazio 2, 1 para o Pisa.
3: André Luiz.
0: Ao seu lado no show de bola, show de rádio, show de comunicação do Futebol Globo CBN. Deixa eu abraçar o meu amigo Formigão. Alô, Formigão, obrigado pela audiência. Tá sempre ligadinho aqui no Futebol Globo CBN. Goleiro tricolor, Thiago, mete a bola pro campo de ataque, subiu, afastou a defensiva do time do Maringá. A bola tocada, o Santa tenta responder, o time do Maringá vai com o jogador que era Bonifácio. É, não é o Oliveira subiu, mas é o Bonifácio. Ele tirou de qualquer maneira, toca a bola, sobra para Jefferson. Jefferson no time tricolor faz o recuo. A bola para Eurico. Na zaga central, aliás, o William volta, jogada com Jefferson. Jefferson vai caminhando, passa da linha que divide o gramado para a esquerda, conduz lentamente a bola, faz a ligação na ponta canhota, ele domina, recebe, marcado, cercado, bola recuada para a Favela. Favela pediu, recebeu, é para ele aqui no setor da direita, toca a bola para Renato. Santa Cruz vai tocando passes, Santa Cruz vai tocando bola, tentando sair da linha de marcação do time do Maringá. Bola recuada para o goleiro Thiago Coelho. 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
0: Bola movimentada do lado de lá, Jefferson Grandalhão faz o recuo de bola, a entrada na área para o goleiro tricolor. Na meia lua, quem intercede, Grandeira, Thiago toca a bola para Eurico. Eurico encosta para William Alves. William vem pelo campo central, olha a posição dos seus, devolve para Eurico, mais aqui à direita, ele avança, vai conduzindo, passa da linha que divide o gramado. Tem jogador no Santa caído, vai embora Eurico. Abriu o compasso na direita, funciona para o cruzamento, desvio da zaga do Maringá. Volta a bola para o time do Santa. Bonita jogada do Ronald. Enfeitou demais e foi desarmado. A bola agora é do time do Maringá, tenta descer pelo setor da meia esquerda, vai embora Paulinho, abriu bola pela meia, ela vem na diagonal, evita a saída na linha lateral, o time do Santo. William domina com categoria, deixa a bola em domicílio para a evolução de jogo.

0: Do time do Santa, lançamento é feito no campo de defesa, buscando o campo de ataque na ponta direita, faz a proteção a zaga do Maringá, se atrapalhou o zagueirão, tá valendo, lá vai o time do Santa, linha lateral da área, cruzamento, afasta de qualquer maneira o time do Maringá. Faltou capricho, faltou um pouquinho mais de atenção nessa jogada, Paulo.
1: É o que chamamos de decisão errada, lançamento pro Fabinho, do Fabinho pro Ronald, que deu uma pedalada e aí fez o lançamento errado, o lançamento voltando, vai o Maringá pro ataque.
0: Pela direita, perigosamente, tenta o passe, ficou pedindo a falta, o árbitro manda seguir, sai pro jogo o time do Santa, e aí erra o passe, o time pernambucano cede de graça, absolutamente de graça, o arremesso lateral para a equipe do Maringá. 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
0: Bola movimentada para o time tricolor, vai sair Eurico para o jogo, ali acossado, Sacar marcado, abriu a bola na linha lateral, ficou caído, o jogador do Santa pedindo falta, o juizão mandou seguir, juiz quer jogo, bola com o Paulinho, ele escapou, deixou a bola pela meia, Giovani pedindo é para ele, bola perigosa, o tiro pela linha de fundo, bola na última linha, no chute perigoso do Giovani para tiro de meta, Paulo de Tarso.
1: Jogada iniciada pelo Kaique Calito, a bola foi pro camisa 9, o Giovani Gomes, que arriscou na grande área procurando o canto. Bola pra fora, tiro de meta, jogo tá parado, caiu 99, o Kaique Calito por ali.
0: Tá caindo, o jogo tá parado. E o panorama do jogo agora, 39, primeiro tempo, 1-1, Paulo de Tarso.
1: Jogo aberto, né, André, nesse primeiro tempo, o Maringá tem falhas defensivas que ficaram muito claras no primeiro tempo. Santa Cruz abriu o placar nessa bola aérea que foi cruzada no meio escanteio, cobrado pelo Renato. Santa levou perigo na bola parada, o William quase marca na sequência, novo escanteio, Favela conseguiu fazer um gol, só que o Santa Cruz falhou na marcação. O Favela que fez o gol falhou no gol do Maringá, dando essa bola de bandeja pro jogador do Maringá, que arriscou. O Maringá é um time que joga ofensivamente, é um time que arrisca muito de fora da área, e a impressão que dá é que o Thiago Coelho trabalhou mais do que o goleiro do Maringá, do que o goleiro do Maringá, o Guilherme Neto. Então, primeiro tempo de equilíbrio, um laicá, jogo aberto no primeiro tempo, nesse empate, André.
0: Eurico, que estava caído aqui, está se reestabelecendo, a bola vai ser movimentada mais uma vez, o Mili Davis em Maringá. Eurico que bate a bola de perna direita, joga a bola na grande área aqui pelo setor da direita, o Ronald é baixinho, não dá para subir, tirou a defesa do Maringá duas vezes, bola na entrada da grande área, vai desafogando o time paranaense, o toque de bola, pisa bem na bola, marcação do time do Santa, apertando, Paulinho tenta a saída, toca a bola pela meia, a jogada de bola pro Negueba, tirou de qualquer maneira a defensiva tricolor, responde o perde e ganha, toma lá da cá, e vem a bola na direita, vai escapando o Negueba, abriu jogada, perigoso, linha lateral da área pela canhota, vem o cruzamento, subiu a saga pernambucana e afasta de qualquer maneira, a bola cai de volta, entrada na área, no chute, bola marota, mascada na última linha, mas vai direto para a última linha, tiro de meta, Paulo.
1: O jogador do Maringá estava chegando por ali, me parece o Paulinho, 23, arriscou, pegou a sobra, tentando surpreender o goleiro Thiago Coelho, tiro de meta para o Santa Cruz, 1-1, placar.
0: São 8 e 12.

0: Flamengo critica não adiamento de rodada do Campeonato Brasileiro sem poder contar com os seus convocados. Conselho técnico que definiu o calendário foi o que rebateu a CBF e disse que em nenhum momento o Flamengo sugeriu o adiamento, a alteração da 18ª rodada.
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2: É, os caras vão pra reunião, aprovam e não se lembram, né? É porque a última rodada antes da Copa é no fim de semana que vem. E aí o Flamengo tem alguns convocados, evidentemente, e vai ter esse desfoque pro último jogo antes da parada da Copa. Aqui o jogo tá parado, mas é

0: falta pro Santa, Paulo.
1: Falta em cima do Ronald, dois atletas na cobrança, na falta pela meia direita de ataque. Alex Juan e Renato, ambos na cobrança, na combinação.
0: É. Renato é quem vai pra bola, deixou pra Alex, atenção, jogou a bola no barulho, ela vem no segundo pau, cutucada de cabeça, vai embora na última linha. Aponta para o tiro de meta, arbitragem, Futebol Globo CBN, aqui tem jogo.
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0: É, a bola viajou na bola do Alex, jogador do Santa Cruz, ficou pedindo pênalti aí, rapaziada querendo a penalidade, Paulo.
1: É, e nessa primeira fase da Série C não tem VAR, agora, pra mim não foi pênalti, é, cruzada a bola levantada pelo Alex Juan, a bola bateu no rosto, no pescoço do Eurico, então, depois bateu no braço dele também, pênalti não foi, mas é lance pro Maringá.
0: É, a arbitragem deu tiro de meta apenas, marcou tiro de meta para o jogo seguir. 44 é o último minuto do tempo regulamentar. 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
0: Daqui a pouquinho você vai ter mais informações, tudo direto de Caxias do Sul, Juventude Esporte com o comando de Romualdo Marques. Olha a bola cruzada, vem na grande área perigosa, sai o goleiro, tricolor, tirou, ela volta dentro da área, ainda pro time do Maringá, bola recuada, o Santa Cruz fecha a porta, vem o toque de Paulinho, tentou buscar Giovani, veio o Bonito na tabelinha, bola pelo setor da esquerda, Adeilson vai tentar o cruzamento, cruzou, bola perigosa, tá na pequena área, ajeita, pela linha de fundo, mas a bandeira já tinha subido, já tinha um impedimento, mas assustou muito depois do cruzamento do Negueba, hein, Paulo?
1: A jogada entre os pontas do Maringá, lançamento pela esquerda do Negueba, achou na pequena área o outro ponta, né? Que é o Ronald Camarão. Mas subiu a bandeira, impedimento marcado. Mais 4 minutos nesse primeiro tempo, André. E você.

0: 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Santa Cruz também tem um, o Santa.
1: Central.
0: Osmar Cordeiro.
1: Pelo Campeonato Brasileiro da Série A, segue Mirassol 1-0 para o Fluminense. Grêmio e Santos vão empatando em 1-1.
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0: O Futebol Globo CBN ao seu lado, agora 46. 46 é o primeiro tempo, 1 é o placar, lá vai o time do Maringá, bola com o Negueber, ele mata a bola no peito, joga no terreno, bola vem pro dentro, perigoso, sobrou na esquerda, olha a jogada de bola, ele domina, tá na área, faz a finta, engatilha pro tiro, pela linha de fundo, bola venenosa! Bola perigosa, perigosa na jogada do time com Calito, time do Maringá. Ela passou muito perto, Paulo de Tasso.
3: Saiu da esquerda, cortou para o meio na disputa com Eurico. Levou vantagem o 99 do Maringá, procurando lá na esquerda do Thiago Coelho. Quase marca o time do Maringá, que está terminando o primeiro tempo, sendo superior ao Santa Cruz. Placar de 1-1 no Willy Davids. André.
0: Willy Davids, é o estádio Willy Davids. Agora, vou dizer um negócio para você. Eu não sei se essa questão do Santa não jogar com lateral, né? Desde o Christian, chegou o Christian Souza, não tem lateral direito no time do Santa. É o Eurico que tá ali e o time do Maringá hoje tá levando vantagem. A bola movimentada, 47! 47! Deixa eu abraçar aqui o professor Arquimedes Fabrício, em Caruaru, ligadinho no Futebol Globo CBN. Muito obrigado pelo prestígio, professor, muito obrigado pela audiência. Aí bater o arremesso lateral, Paulinho, pro time do Maringá. Ele bate o arremesso, bola no campo defensivo, é da equipe da casa, Felipe inverte para John domina, está livre, leve e solto pelo

A torno da direita, caminha tranquilamente, passa da linha que divide o gramado, faz o black de bola, aí agora tem que recuar, a marcação do Santa apertou, ele chama o goleiro Guilherme para trabalhar, Guilherme fora da sua grande área, mete o pé direito na bola, é o último minuto no primeiro tempo, 48! Último minuto do primeiro tempo de jogo no Willie Davis em Maringá. Bola movimentada para o time do Maringá pelo setor da direita. Aliás, agora pelo setor da esquerda vem Negueba. Ele domina, sai da esquerda para o meio, vai conduzindo, toca a bola para John do outro lado. John dominou, vai lançar a bola na frente da área. Corta Eurico, tira pela defesa do Santa. Vem a bola para Quirino no grande círculo. Ele conseguiu abrir a bola na direita, desce a ladeira. O time tricolor vai embora. Ronald, ele passa para lá, passa para cá. Abriu na direita, perigoso. Olha o Santa. Chega Renato, cruza, a bola foi devagar demais. No cruzamento ela veio por baixo, tira a defesa do Maringá. Fica com a bola a equipe paranaense. Aí terminar o primeiro tempo, 49. 49 vai terminar o primeiro tempo. Olha pro cronômetro o árbitro e ele ergue o braço. Termina o primeiro tempo de jogo. Maringá.

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1: Daqui a 30 segundos começaremos o Central da Bola. Antes tem inserção política.
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1: Agora são 8 horas e 21 minutos desse primeiro tempo finalizado em 0-0, ou melhor, em 1-1, perdão, entre Maringá e a equipe do Santa Cruz, para o destaque do que foi essa primeira etapa sobre o 1-1 entre Santa Cruz e Maranhão, antes os reservas das duas equipes, Paulo de Tarso.
6: Começando pela equipe da casa, o time do Maringá, do técnico Moisés Eckert, que tem no banco 12 Romário, 2 Gabriel, 4 Wendel Lomar, 10 Guilherme Pira, 17 Nacho Neira, Iago Santana, 17, o Bruno Sheron, camisa 20, Raí Natalino, 29, 32 para Cauã Tavares, Pedrinho, 35, Rian, 37, 77 para Rafa. No banco do Santa Cruz, Gabriel Souza, 25, o Roquine de camisa 12, 8, Léo Costa, Robinho veste a 11, 13, Matheus Vinícius, Andrei tem a 15, 20, Patrick Alain, 21 para Newton, 23, Thiago Marques, Edson Miranda, 27, 28 para Heron, 31 para Zé Mário, banco do Santa. Osmar.
1: Agora são 8 horas e 22 minutos e vamos com as escalações de Juventude Esporte.
7: Juventude.
8: O Juventude do técnico Maurício Barbieri vai a campo com Jandrei no gol, camisa 93. Os três zagueiros, Rodrigo San, 34, Rodrigo San, 4 para Messias e 47 para Marcos Paulo. Pela ala direita, 22, Natan Santos. No meio-campo tem Lucas Mineiro, camisa número 8, e Raí Silva, 75. Pela ala esquerda, Diogo Barbosa, com a 16. O ataque tem Fábio Lima, 11, 10 para MP e 9 para Allan Kardec. No banco, as opções de Barbieri, ele tem para o gol Pedro Rocha, camisa número 12.

0: para a lateral esquerda, Wanderson, camisa número meia dúzia. Para a lateral direita, Aderlan com a camisa 13. Para a zaga, Tite com a camisa número 3. Para a cabeça de área, volante Léo Índio com a camisa número 5. E Ibali, senegalês, camisa número 26. Alan Victor, meia atacante com a camisa número 20. Raí Breno com a 27, também meia atacante. 36 para o zagueiro Cauã Costa. Esse atleta é da base, do sub-20 do Juventude. E para o ataque tem Alisson Safira, 25. 17 para o uruguaio Manuel Castro. E 29 para Carlinhos, também do sub-20. 29 Carlinhos, atacante, fechando o banco do Juventude. Do técnico Márcio Goiano, vai a campo com Thiago Couto no gol, camisa número 26. Na lateral direita tem Madson com a 13. A dupla de zaga, Zé Marcos 4, 5 Marcelo Benevenuto e Felipinho na lateral esquerda com a 60. O meio campo rubro-negro tem Zé Lucas, 58, meia dúzia para Biel Fonseca e 7 para Iago Felipe. O ataque, Cleison 25, 30 Christian Barleta e 9 para Pedro Perotti. No banco, as opções de Márcio Goiano para o gol, House com a camisa número 1. Para a lateral direita, Pucci, Augusto Pucci, com a 68. Para a lateral esquerda, Edson Lucas, 96. Para a zaga, Marcelo Aju, 3 e Abraão, 28. Para a cabeça de área, Zé Gabriel, 23. Fábio Matheus, 47. 48 para Pedro Martins. Para a meia de armação, tem Max, com a camisa 8. Carlos De Pena, com a 10. E para o ataque, Mikael, 77 e 95 para Yuri Castilho.
1: A arbitragem do jogo
0: será do paranaense Lucas Paulo Torezin. Ele será auxiliado pelo sul-mato-grossense Eduardo Gonçalves da Cruz e pelo paranaense Rafael Trombeta. Quarta árbitra, Jonathan Giovanella Vivian, do Rio Grande do Sul. No VAR, Thiago Duarte Peixoto, de São Paulo. E na assistência de VAR, a capixaba Katiúcha Mayerberger.
2: Agora são 8 horas e 25 minutos e para as emoções do confronto da 10ª rodada da Série B entre Juventude e Sport, o Alfredo Jaconi chega no som da CBN, o Alegria.
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4: 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Abra o seu coração e deixe a emoção te levar.
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4: Vamos juntos com o nosso time de craques. A bola vai rolar pela 10ª rodada. Série B do Campeonato Brasileiro. Juventude em campo. Juventude Esporte. É a pedida que a gente traz a partir de agora. Vamos acompanhar também segundo tempo daqui a pouquinho com André Luiz Cabral de até agora. Maringá 1, Santa Cruz também 1. 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Na parte técnica tem o nosso Evandro Chaves, o Chaveirinho e toda a equipe técnica. Vamos interagindo também durante toda a transmissão esportiva neste momento. Equipes perfiladas. Execução do hino nacional e a informação, detalhe de Ricardo Luiz num público pequeno numa noite fria na Serra Gaúcha. Alô, meu amigo Ricardo Luiz, boa noite para você, Ricardo.
0: Boa noite, Romualdo Marques. Ótimo trabalho para você, alegria. Pois é, um público pequeno no Alfredo Jaconi numa noite fria para esse confronto, que é um confronto, podemos colocar, direto na tabela de classificação, porque o Juventude, na 9ª posição, tem 13 pontos, está 3 pontos atrás do Sport, que está na 3ª colocação com 16 pontos ganhos. Então, um duelo que vale muito para as duas equipes. Para o Juventude subir na tabela e entrar no grupo classificatório, e para o Sport, quem sabe, assumir a liderança da competição. Lembrando que as equipes se enfrentaram por um longo tempo, né? São vários jogos, e o Juventude nunca perdeu dentro de casa para o Sport. É mais um tabu na semana que o Sport vai tentar derrubar. O Leão da Praça da Bandeira vem com a mesma formação. Pela primeira vez, o técnico Márcio Goiano repete uma escalação de uma partida para outra. Por outro lado, o Maurício Barbieri tem alguns problemas, tem alguns desfalques e tem uma equipe basicamente modificada em relação

0: ao último confronto pela Série B do Brasileiro no empate diante do Atlético de Minas Gerais. Equipes perfiladas, execução do hino nacional brasileiro. Daqui a pouco a bola rola na fria Caxias do Sul para o duelo entre gaúchos e pernambucanos. Romualdo.
1: Muito bem, então o torcedor vai se agasalhando do jeito que pode, né? Porque o frio é muito grande, né? Chegando no período do ano, período muito frio. Atualmente é frio, né? Nessa região do país, mas nesse período do ano mais ainda. Thiago Silva, comentarista objetivo, expectativa para uma noite fria e jogo quente. Alô, Thiago, boa noite.
2: Sem dúvidas, Romualdo. Boa noite e uma boa jornada para todos nós. Eu tenho essa expectativa, Romualdo, de um jogo quente, de um jogo de trocação, de um jogo movimentado. O Sport faz uma boa campanha. Se reabilitou já após a derrota contra o CRB, virou a chave em outra competição. Né? A sequência do Sport na Série B, mesmo com a derrota diante do CRB, é uma sequência boa. Se a gente for observar os últimos 6 jogos, o Sport perdeu um, empatou outro e ganhou 4. E o Juventude, 6 jogos, 3 empates e 3 vitórias. Então, uma sequência muito positiva. E aí, o que acontece? Jogadores experientes de um lado, jogadores experientes do outro. Camisas pesadas, querendo ou não, para a Série B do futebol nacional. Né? Jogo interessante, Romualdo. Jogo interessante. O Sport oscila muito. Né? A gente não sabe qual vai ser o comportamento, a postura, a performance do Sport hoje. Se jogar o que sabe, tem tudo para conseguir um bom resultado. Né? Por conta dessa oscilação, o Sport não passa ainda confiança, não passa credibilidade. E tem uma decisão quarta-feira. Né? Então vamos esperar qual vai ser a postura, qual vai ser o comportamento do Sport no jogo de daqui a pouquinho.
0: Ô, Romualdo.
1: Pois não.
0: Meu amigo. Deixa eu fazer uma correção aqui, rapaz. Na hora que eu fui dar a arbitragem da partida e falei do quarto árbitro, aliás, eu disse quarta árbitra, porque eu achei estranho, né? Jonathan Giovanella Vivian. E pelo sobrenome seria uma mulher, mas na verdade é um homem. É um rapaz de 33 anos, nascido na cidade de Lagedo, do Rio Grande do Sul, então... É um rapaz. Jonathan Giovanella Vivian é o quarto árbitro da partida em Caxias do Sul.
1: Muito bem, tá aí o registro, né? A correção feita pelo nosso querido Ricardo Luiz.
3: Ok. Muito bem. Houve um equívoco.
1: Vem por aí, né? Vem por aí. Vai começar o jogo. O árbitro, falar em arbitragem, alguma preocupação com o Lucas Paulo Torezinho Paranaense? Hein, Thiago?
2: Olha, Romualdo, geralmente eu costumo dar uma observada nos jogos da temporada, mas desta vez eu não observei os jogos do Torezinho. Mas assim, puxando o histórico, acredito que já fez jogos importantes na temporada. É um árbitro que tem já uma bagagem. Acredito que sim. Acredito que tem tudo para fazer uma boa arbitragem pelo histórico dele. Agora, a gente não pode estar evidenciando muito, vamos esperar o jogo acabar, não só o primeiro tempo, para ver se o árbitro realmente vai dar conta do recado. Como eu falei anteriormente, Romualdo, é um jogo pesado para a Série B, né? Querendo ou não, um jogo pesado, Juventude, Sport, equipes que disputaram há pouco tempo Série A do futebol nacional. Então, equipes de camisa, jogo em Caxias do Sul é sempre difícil, jogo de trocação provavelmente, jogo brigado, então o árbitro tem que estar bem concentrado para a partida logo mais.
1: E o curioso é que o Sport não fez nenhum tipo de rodízio, né? Não priorizou nada, vai com o time, vai com uma força máxima, com tudo que pode.
0: Ô Romualdo, oi? Me perdoe, o árbitro, eu tô olhando aqui a fisionomia dele, para quem assiste série e gosta de série, ele parece o chefe do...
1: Muito bem.
0: Vai nessa.
1: A bola está rolando. Prepare o seu coração para as coisas que eu vou contar.
4: Juventude Esporte.
5: Futebol, vamos ver.
1: Com o Romualdo. Eu e o time de craques da CBN. O time do Sport já tentou o lançamento pelo lado esquerdo. Só para a informação não ficar incompleta, o árbitro parece com...
0: Parece com o chefe do setor de cirurgia da série Grey's Anatomy.
1: Muito bom, né? Grande Ricardo Luiz, sabe tudo de série.
6: Grande filme, série, né? Recomendo também.
1: É muito bom. André Luiz Cabral, show de bola que volta daqui a pouquinho para Maringá e Santa Cruz no segundo tempo de jogo. Tá 1-1. Arremesso mandou para o Leão bater pelo setor direito de campo. Madison, ele é quem vai para a batida de bola aqui pela ponta direita. Tomando posicionamento para fazer a cobrança. Começo de jogo, bola foi lançada para a entrada da grande área, tenta Cleison, tira a zaga da equipe do Juventude. Lança a bola para o campo de ataque, fica apenas com Marcelo Benvenuto, que toca do...

0: Com o companheiro de zaga, Zé Marcos, domina pelo time leonino. Toca a bola pelo lado esquerdo, volta para Felipinho. Felipinho para Zé Marcos para Zé Lucas. Esse salta aqui pelo setor direito de campo. Vem avançando o time rubro-negro. Bola para Biel. Biel trabalhou um pouco atrás essa jogada aqui pelo setor direito de campo. Fica em poder da equipe rubro-negra. Sai com dificuldade ali o Zé Marcos. Tira a zaga da equipe do Juventude. Ela vem na dividida. Outra vez a bola pelo meio campo. Organiza a jogada. Pedro Perotti. Sai jogando pelo time rubro-negro. Sport tenta ditar o ritmo do jogo. Bola vem curtindo o campo de defesa, trabalhando com Madison. Madison recolhe bico de bota direita do cobra Zé Lucas. Virou na quarta zaga, chama o jogo com Zé Marcos, que sai para o jogo lá pelo lado esquerdo. Lançamento em profundidade. Lá do canhoto tentou o Iago Felipe. Tira a zaga da equipe do Juventude, protege o Rodrigo San e a lateral para o time gaúcho bater. A informação chegando.
1: Só para o torcedor, o ouvinte tricolor, se ligar, a temperatura caiu mais um pouquinho. Apenas as reservas do Maringá já retornaram. Intervalo está longo, está comprido em Maringá, estádio William Davis. William Davis, para você que chegou agora, um para o Maringá, um para o Santa Cruz.
0: É, e para quem chegou agora, um a um. É, diz o que foi o primeiro tempo, André?
1: Não, o Maringá foi melhor, principalmente depois dos 30 do segundo, do primeiro tempo, poderia ter saído com a vitória. O empate foi lucro para o time do Santa, que começou melhor, depois foi perdendo terreno e o time da casa terminou melhor o primeiro tempo.
0: Juventude tentou sair pelo setor direito, apareceu ali o Rodrigo Santos, ele chutou a bola e acabou meio que sentindo, né? Acho que sentiu ali o joelho direito, né? Colocou um pouco mais de força excessiva nesse chute e sentiu ali o lado direito, né? O joelho direito, hein, Ricardo Lourdes?
2: Exatamente, ele chegou ali, estava sob a marcação do Iago Felipe, quando ele girou para tirar o perigo ali da chegada do atleta do Sport, ele acabou sentindo o joelho. Quando ele caiu também, o braço direito dele quase que vira por completo, não sei como não deu um jeito ali no braço do jogador, mas ele está sentindo. O zagueiro Rodrigo San está sentindo ali o joelho direito, ainda manquitolando um pouco com a ajuda ali do Lucas Mineiro, mas vai ficando tudo bem ali com o atleta do Juventude.
0: É o capitão da equipe do Juventude,
3: Romualdo.
0: Pois não.
3: Santa Cruz mexe, Léo Costa no Santa nesse segundo tempo.
0: Muito bem, daqui a pouco você informa quem saiu no time do Santa. Este é Paulo de Tarso, que está conosco. E a bola está rolando também no segundo tempo, André Luiz Cabral.
1: Rolando em Maringá, estádio Willie Davis. Um para o Maringá, um para o Santa Cruz. É o segundo tempo, Romualdo.
0: Muito bem, vamos na tabelinha no Futebol Globo CBN. Posse de bola que vem no campo de defesa, a equipe do Juventude vai se organizando. Toca para o campo defensivo, o goleiro Jandrei. Tenta organizar a jogada, dá um chutão para o campo de ataque. Bola vai viajando pelo lado esquerdo. Escapou aqui pelo lado da grande área, tenta evolução, apareceu Diogo Barbosa na tabelinha, devolveu na grande área, voltou, o Juventude é perigoso, levantamento do tumulto, tira dali, afastando a zaga do Sport com o Felipinho. Volta a bola para a entrada da grande área, insiste a equipe do Sport, tentando o contra-ataque, falta para o Leão bater. 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
0: 4 minutos e meio, primeiro tempo em Caxias, 0-0, Série B, André Luiz Cabral.
1: Escanteio, Negueba bateu da direita para a esquerda, o time do Maringá, a bola foi longe, foi para o outro lado, totalmente sem direção, mas recupera a posse de bola do time da casa, joga a bola no barulho, recupera ali o time do Santos. Alex Juan tirou de cabeça, ela volta pro time do Maringá, daí o chute de longe, a bola quica, vai embora pela linha de fundo. A mudança no time do Santa, Paulo de Tarso.
3: A mudança no Santa, Marquinhos, que não fez um bom primeiro tempo, foi embora. O camisa 8, Léo Costa, veio pro segundo tempo para reforçar a marcação no meio campo. Léo Costa 8 no Santa, Maringá é o mesmo do primeiro tempo.
0: Olha o erro. Olha o erro da saída de bola do Juventude. O Sport apanha na entrada da grande área. Pede falta. Lucas Paulo autorizou, o árbitro marcou falta em cima de Perotti, perigosa contra a meta do goleiro Jandrei. Ricardo Luiz.
2: Foi o Lucas Mineiro, né, que acabou saindo errado ali, perdeu essa bola para o Biel Fonseca, que deu o passo mais à frente para o Perotti, que foi na dividida. O próprio Lucas foi no encalço do camisa número 9. Houve um traça-braços ali, um traça-braços entre o Perotti e o Lucas Mineiro.

0: árbitro deu a falta em cima do atacante do Sport, falta frontal, um pouco mais para o lado direito da entrada da grande área do Juventude. Bola vai ser alçada na grande área da equipe de Caxias.
1: Tudo alinhado, né, Ricardo? Tudo alinhado, né?
0: Tudo alinhado.
1: Falta! É para o Leão bater, tomando posicionamento para fazer a cobrança. A equipe do Sport Clube do Recife, é um bom momento para o Leão.

0: área pela esquerda, três dedos na bola, sobe Marcos Paulo, tira de cabeça. E atenção galera, no Recife, a hora certa, 8 da noite, 39 minutos, a bola vem e o tempo não espera por ninguém. Marca de 6 minutos, primeiro tempo de jogo, Série B do Brasileiro, em Caxias, Juventude Esporte 0-0, André.
1: Maringá, 3 minutos gravados, segundo tempo de jogo no placar do Futebol Globo CBN, 1 para o Maringá, 1 para o Santa Cruz.
2: Central.
1: Osmar.
3: O Grêmio virou para cima do Santos, 3 para o Grêmio, 2 para a equipe Santista, Maranhão e Caxias, no intervalo 0-0 a partida.
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0: Para quem quer saber mais e melhor sobre futebol. Aperta a equipe do Juventude Esporte, recupera a seta do jogo pelo lado esquerdo. Bola curtinha, vem trabalhada, Marleta vem buscar o jogo. Domina, leva o time do Esporte da defesa para o ataque. Felipinho avançada, bola vem pela esquerda. Marcação duríssima em cima do Marleta, mesmo assim se desvencilha. Ela volta, voltou para Perotti, Perotti salta na ponta direita. Encontra Madison, ergue a cabeça, tenta o cruzamento, preferindo o bico da grande área. Pelo lado direito, Zé Lucas desarmado. O árbitro disse que não houve falta. 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
0: 8 minutos, em Caxias 0-0. 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Vai, André.
1: Falta perigosa para o time do Santa. É na linha de fundo, Paulo.
6: O chamado mini escanteio. Falta em Ronald. O Santa Cruz vai cobrar com Renato. Saiu Alex Juan. Renato vem para a cobrança.
1: Está 3-4, não tem 5 metros da bola o jogador do Maringá. E o juiz vai mandar autorizar a si mesmo. Pode pintar o segundo gol do Santa em cima dos 5 minutos do segundo tempo. Bola no primeiro pau, tira a zaga, bola volta. E o time do Maringá vai se safando da jogada tricolor. O árbitro pega a falta de ataque. 1-1, Maringá e Santa Cruz.
0: Inserção política obrigatória. Voltamos já.
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0: Ataca o Leão, olha a bola na ponta direita, Madison recolhe, faz o cruzamento, atira contra a marcação e ganha escanteio na ponta direita. Ela bateu ali no MP, jogador da equipe do Juventude, esquinado na ponta direita. Ricardo.
9: Escanteio para a equipe do Esporte, que chegava ali mais uma vez buscando ataque. Houve um desvio na defensiva do Juventude, bola vai ser alçada na grande área. Quem está chegando por ali para fazer a cobrança é o Cleison, está pedindo a bola para fazer a cobrança do escanteio. O Barleta também está próximo dele, chegou ali próximo da bola. Vamos ver quem vai levantar na grande área do Juventude.
0: Cleison tomando posicionamento para fazer a batida de bola. Chegamos à marca de 10 minutos, escanteio, ele bate curto, ela vem na ponta direita, pinta o cruzamento na grande área. Tira a zaga na troca de passes ali entre Barleta e Cleison. Na sequência, a zaga tirou o lateral para o time do Esporte fazer a cobrança. Tem pressa pela ponta direita, vai o Leão para a batida. Toma o posicionamento outra vez para a cobrança ali. Madison, camisa número 13, vai levantar essa bola na grande área. Preocupação do goleiro Jandrei. Tem Perotti, bom cabeceador lá no tumulto. Combina a jogada, Madison. Vai se posicionando ali pelo setor direito de campo. Madison autorizado, faz um levantamento de bola na primeira trave. Vem o desvio, tira Messias de cabeça, voltou o rebote outra vez. O Esporte insiste, ela fica na entrada da grande área. Raí Silva afasta pelo time do Juventude. Tenta sair no contragolpe, perde a posse de bola, voltou no rebote. Juventude vem na contraofensiva. Velocidade pelo setor direito de campo. Allan Kardec pedindo bola. Cruzamento, a cabeçada para o Thiago Couto fazer a defesa. No Recife, a hora certa, 8 da noite, 43 minutos, a bola vem. E o tempo não espera por ninguém. 11, primeiro tempo de jogo, Série B do Brasileiro em Caxias, Juventude Esporte 0-0, André Luiz.
1: 7 minutos e meio, Willie Davis em Maringá, 1 para o Santa, 1 para o Maringá.
2: Central,
1: Osmar Cordeiro.
3: Finalizado no Castelão.

0: Palmeiras pelo Brasileirão da Série A.
1: Agora quem quer saber mais e melhor sobre futebol, 11 minutos e 40, primeiro tempo, 0-0, Juventude Esporte, André Luiz.
2: Tenta apertar o time do Santa pelo setor da esquerda, vai o time do Maringá saindo com tudo, John se atrapalhou, bola recuada, vem ali Travassos, afasta de qualquer maneira a bola na zona do perigo.
1: Cleison, uma entrada na grande área, uma bomba passa à esquerda do Jandrei. Vacilo da zaga do Juventude. Cleison nem quis saber. Tem espaço, um corredor pelo meio. Engatilhou, soltou a bomba e passou caprichosamente à esquerda, Ricardo.
3: Tinha grande probabilidade, né, de tentar abrir o placar. Ele foi levando a bola mesmo na hora da batida, estando ali com a presença do Messias. No seu encalço, ele conseguiu a batida. Bola fez uma curva, saiu da direção da meta, passou à esquerda do gol do goleiro Jandrei, linha de fundo. É reposição de bola para o Juventude. Depois de uma boa oportunidade no esporte, segue em Caxias. Tudo igual, 0-0.
1: Aqui já pintou chance pro Leão, André.
2: Agora tem falta que pode levar perigo em favor da equipe do Maringá. A arbitragem parou e marcou no toque do jogador pernambucano, hein, Paulo?
4: Léo Costa, houve um chute do jogador do Maringá. O Léo Costa protegeu ali a barriga e aí a bola bateu na mão, né, do jogador do Santa. Falta frontal pro Maringá.
2: A uns 5 passos da meia-lua, quem descede a grande área. Uma verdadeira conferência paranaense para cobrar a falta. São 9 minutos e meio do segundo tempo de jogo, 1-1, placar no norte do Paraná. Aqui vai demorar, Romualdo.
1: O Juventude ataca, a bola vem pela ponta direita. Lançamento do lado da grande área. Avançou o MP, balançou o corpo para cima do Filipinho. Bate cruzado para a entrada da área. Biel Fonseca faz o corte. 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
1: E essa falta, vai ou não vai, André?
2: Vai se organizando ali, 1, 2, 3, 4 jogadores da barreira pernambucana, no interior da grande área, próxima à linha frontal da área maior. O árbitro paulista ali conversando, agora vai autorizar, tirando os jogadores do Maringá da proximidade da barreira do Santa, que não é permitido. Atenção à falta, agora 10 minutos e meio, 1 minuto e meio aí para bater essa falta e nada. Juizão não bota moral, agora autorizou, lá vai Paulinho, atira na carimba, barreira, não deu em nada, ele bateu rasteira, ficou no balé, tricolou, 1-1 é o placar, Romualdo.
1: Lucas Mineiro está jogando pela equipe do Juventude na cabeça do grande círculo da peça intermediária, trabalhando curtinha, jogada aqui pelo setor esquerdo com Marcos Paulo, recolhe no campo de defesa, tenta avançar a equipe do Juventude, 0-0 placar do jogo, estamos no primeiro tempo. Outra vez Lucas Mineiro carimbando a bola na altura do grande círculo, salta a bola pelo setor direito com o zagueiro Messias, volta pro Marcos, pro Lucas Mineiro, que solta com Marcos Paulo na frente, boa trama, MP avançou, o Diogo na esquerda, linda fita na grande área, bateu pro gol, espalma, Thiago Couto, rebota, o tiro pro gol, pra fora do gol, já tinha impedimento. Mas o Juventude ameaçou de novo. Segundo chute desferido contra a meta do goleiro Thiago Couto, aí, Ricardo.
3: Exatamente, né? Uma bela jogada pelo lado do canhoto do ataque do Juventude com o Diogo Barbosa, que deu um corte, recebeu um passe maravilhoso do MP. Dentro da área, ele recebeu, deu um corte seco para cima da marcação do Madson e daí na finalização. O goleiro Thiago Couto fez grande defesa no rebote. A chegada da bola, inclusive, passou ali na frente do Allan Kardec e aí no rebote, na batida ali, chegada do Raí Silva, a bola foi para a linha de fundo, mas o lance já estava anulado pelo impedimento do Juventude.
1: No Recife, a hora certa, 8 da noite, 47 minutos, a bola vem, o tempo não espera por ninguém. 15, primeiro tempo de jogo, Série B do Brasileiro, 10ª rodada, Juventude Sport 0-0, André Luiz.
2: Série C, 12 do segundo tempo, 1 para o Maringá, 1 para o Santa Cruz.
6: Central, no GP do Canadá de Fórmula 1, George Russell bate Kimi Antonelli por 0,68 centésimos e garante a pole. O brasileiro Bortoleto larga na 13ª colocação.
1: 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Para quem quer saber mais e melhor sobre futebol, chegou o ataque no esporte, já vamos com o Thiago Silva. Pode ser agora, Thiago. 16, primeiro tempo, 0-0, Juventude Esporte.
7: Olha, Romualdo, dentro daquela previsão nossa de jogo movimentado, jogo de trocação, Juventude teve uma chance, né? O Thiago Couto fez aquela defesa, o Esporte deu uma resposta.

0: positiva com a tentativa do Cleison, lance até então mais perigoso do jogo. E esse lance agora foi impedimento, né? Mas mesmo assim foi mais uma chegada do Juventude. Então, jogo de trocação, evidentemente que há um estudo ainda nesse início de jogo, mas o jogo está movimentado com chances já para os dois lados.
1: Mudou.
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2: Olha a mudança.
4: No Santos, uma mudança, Romualdo, que eu não gostei. Patrick Alain vem pro jogo, camisa 20. Saiu Ronald, 17 no Santa, né? Santa Cruz ganha um meia organizador, mas perde o poder de fogo, porque o Ronald é muito rápido. Eu tiraria o Renato e não o Ronald a essa altura do jogo.
2: Olha a bola pela esquerda, trabalhando a equipe do Juventude, cruzamento para a entrada da grande área. Biel Fonseca faz o corte, está jogando na contra-ofensiva, encontra Cleison, Cleison na frente para Perotti, aplica a finta no primeiro, desarmado com falta, o juizão diz que não. Sai jogando a equipe do Juventude, 17 no primeiro tempo, placar do jogo. É 0-0, André Luiz Cabral.
5: 1-1 no norte do Paraná, tem arremesso lateral para bater o time do Santa Cruz, o setor da ponta direita. Vai se organizar o time do povo, o time do Santa tentando chegar, não finalizou, não levou perigo ainda nesse segundo tempo de jogo. Lateral foi batido, bola no corredor para quem vem para a jogada, afasta de novo o time paranaense, não dormiu no ponto, não dormiu de toca. Lateral é mais à frente para o time do Santa, e aí vai virar a bola na grande área, vai jogar a bola na grande área, Renato pelo time do Tricolor do Arruda, só que tem minoria de atacante aí na área. Ela viajou pelo alto, vem o primeiro pau, não alcança a bola, o jogador Coral afasta, travaços de qualquer maneira, joga a bola no campo ofensivo, ela fica fácil para Thiago Coelho. 1-1 placar do jogo.
2: Aqui Juventude desceu, cruzamento da esquerda, passou longe da meta do Thiago Couto, e é tiro de meta para o Liam fazer a cobrança. Quero saber do nosso Paulo de Tarso, você não gostou da mudança, mas está gostando do futebol do Santa no segundo tempo, hein, Paulo?
4: Santa Cruz não ameaça tanto, é um jogo até equilibrado nesse segundo tempo. De fato, o Maringá terminou a primeira etapa melhor do que o Santa. Maringá que mexe nesse momento. Camisa 20, o Bruno Sheron. Camisa 20, saiu o 23, Paulinho. Amarelado no primeiro tempo, Paulinho foi embora. Entrou o Bruno Sheron na equipe do Maringá. Então, segundo tempo equilibrado, Romualdo. Só que o Santa Cruz tinha em Ronald, sempre tem, um cara que é o poder de fogo, um cara que ataca, que tem velocidade, e o Patrick Alain meio que aparece pouco no jogo, né? Então o Santa Cruz perde em poder de fogo, mas ganha um meia mais técnico para jogar nessa meiuca da Cobra Coral.
2: Avança o Leão, vem Barleta, entrada da grande área, tenta a tabelinha, bola sobra fácil nos braços do goleiro Jandrei, da equipe do Juventude. 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
2: Tudo igual, primeiro tempo, quase 20 minutos, 0-0, André Luiz.
5: Tem falta na meia direita para bater a equipe paranaense. Vai se posicionando ali a defesa tricolor em cima da pinta, 16 minutos e meio, segundo tempo de jogo. 1-1 é o placar do Futebol Globo CBN. Vem o Bruno para bater a falta, ele entrou agora. Tem dois jogadores na barreira tricolor. É o Bruno de perna esquerda. Vamos ver se vai na bola. Atenção, bola perigosa, ela viajou pelo alto, vem ele fundo, cutucada de cabeça no segundo pau, devolução de novo pro gol, pela linha de fundo. Jogada ensaiada do time do Maringá. Veio no segundo pau. O Negueba foi o último a cutucar de cabeça. Ela subiu. Tiro de meta para o time do povo. 1-1 em Maringá.
2: É bola que pertence à equipe do esporte. Campo de defesa pelo setor esquerdo. Arremesso manual. Felipinho na cobrança. E atenção, galera, no Recife, 8 da noite, 53 minutos. A bola vai, a bola vem. E o tempo não espera por ninguém. Chegamos à marca de 21 minutos no primeiro tempo de jogo, Série B do Brasileiro, em Caxias, Alfredo Jaconi. Juventude Esporte 0-0, André Luiz Cabral.
5: 17:30 é o segundo tempo de jogo em Maringá, um para o Maringá, um para o Santa Cruz.
6: Central. Vasco da Gama batiza a sala de imprensa do CT do clube em homenagem a Lévio Carmona.
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2: Para quem quer saber mais e melhor sobre futebol. Lá vem bola. Tenta a equipe de esporte, setor direito de campo, bateu no Diogo Barbosa.

0: Barbosa saiu outra vez para arremesso manual. Lado direito na peça de defesa. Tá fechado o placar, tá 0-0. Primeiro tempo, André.
1: E o jogador, o Travassos, terminou sentindo ali o joelho na hora de subir para a dividida de bola, hein, Paulo?
2: Sentiu o Travassos no lance com o Quirino. Ele colocou a mão na coxa, né? Sentiu ali a posterior da coxa esquerda, perto do joelho, né? A parte ali por trás. Então, vai o Santa.
1: Vai o Santa, tá valendo. Atenção, tá na área, na hora do chute. A bola foi fofa, vem Quirino, atira pela linha de fundo, ganha o escanteio. Escanteio para o time do Santa. Deu bobeira o time do Maringá na saída de jogo. Passe errado. Boa jogada do tricolor. Na hora do chute, a bola foi exatamente muito fraca. E o Quirino ganha o escanteio para o time do Santa. É da direita para a esquerda para o time do
3: Cleison. Bola na área. Perotti chuta de primeira. A bola passa com perigo.
0: Deixaram o Perotti livre na grande área, ele chutou e assustou o goleiro Jandrei. Quase deu pro Leão, André.
1: Escanteio batido, bola no primeiro pau, tira a defesa do Maringá. É outro escanteio pro time do Santa. Renato não. Se apresenta ali o canhoto para cobrança do escanteio. Vamos ver. É bola na área. Eu bateria um pouquinho mais aberto agora para tentar driblar. É o Patrick. Jogou bola no barulho, é o que ele fez. Fechado o primeiro pau. Tira a zaga. A bola volta pro time do Santa, caindo aqui pela esquerda. Alex. Alex Juan faz o recuo de bola lá para a defensiva tricolor, no grande círculo de campo, tendo lançamento, vai ficar com a defensiva. Sobe a zaga do Maringá e tira a posse de bola, sem perigo a tentativa do Santa. 1-1 em Maringá.
0: A bola do Perotti foi muito perigosa, hein, Thiago? O Sport já poderia estar na frente, né?
4: As duas chances, Romualdo, perigosas do jogo foram do Sport, né? Aquele chute do Cleison, que não entrou por muito pouco, canto esquerdo, a trave esquerda passou muito próxima da trave esquerda. E esse chutaço do Perotti, cruzado, a bola passou muito perto do ângulo esquerdo do goleiro Jandrei, do Juventude, que estava vendido do lance. Então, assim, o Sport tá chegando, tá tendo qualidade para criar algumas alternativas, né? Tá bem. Se tivesse que ter o vencedor até então no jogo, seria o Sport. O Juventude tá com menos força ofensiva comparando ao Sport.
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0: Bola no campo defensivo, o time do Sport sai pro jogo, tenta se organizar. Deu um chutão, Zé Marcos, buscando a jogada ofensiva pelo lado esquerdo, tira a zaga do Juventude. Já tem informação, Juventude aperta. Benvenuto aparece e corrige tudo no campo de defesa, sai jogando o Leão. Pois é, Paulo.
2: Mudança no Santa Cruz, mudanças no Santa. Heron 28, vai saindo 9, Quirino, e também o 15, Andrei. Andrei 15 saindo, Fabinho no Santa. Mudança dupla do técnico Christian de Souza nesse momento no interior do Paraná.
0: Temos 24 minutos e 40. E bola em favor da equipe do Sport no campo de defesa. A arbitragem sinalizou bola para o time rubro-negro. Mas o Juventude aperta pelo lado canhoto. Cruzamento de Diogo Barbosa. Benevenuto dentro da pequena área. Fez o corte esquinado na ponta esquerda. É para o time do Juventude. Confere aí, Ricardo.
6: Exatamente. Pelo lado direito do ataque, aliás, esquerdo do ataque da equipe do Juventude, mais uma chegada da equipe do Caxias, bola vai ser jogada dentro da grande área do Sport.
0: Vem bola levantada no tumulto. Pressão nesse momento da equipe do Juventude. Na esquerda para a direita, escanteio batido, a bola viajando, a cabeçada passa à direita. Chegou como elemento surpresa ali o zagueiro Marcos Paulo, fechou também Lucas Mineiro e a bola passou à direita, hein, Ricardo?
6: Com perigo, né? Na batida do escanteio, a bola foi na entrada, quase na marca do pênalti ali, atestada do atleta do Juventude. A bola foi fraca, passou à direita da meta do goleiro Thiago Couto, que ficou apenas observando a saída da bola. Depois a cobrança do escanteio segue Juventude 0, Sport 0.
0: É uma maravilha ver esse número branco,
6: rapaz,
0: com a camisa listrada verde e branco
6: aqui. Acabei de comentar isso aqui com os companheiros.
0: Pelo amor de Deus, gente. Deveria já ter algo, né? Para meio que padronizar isso.
6: É por isso que na Inglaterra, na Premier League, é o que é, a competição que é, né? Porque a numeração pertence à liga, não pertence à marca da camisa que é utilizada. Tanto é que você vê o mesmo modelo de números, né, em todos os times, em todos os clubes, mesmo com marcas de camisa diferente, no mesmo, com a mesma logomarca e com números que são visíveis nas camisas das equipes.
1: É porque o dirigente brasileiro pensa que é só para

0: imprensa, que eles não gostam, né? Porque não gostam de ser criticados. Mas é para o torcedor também, né? Mas é o Brasil. É.
1: E deveria ser obrigatório também, né? O número na parte frontal do calção e na camisa também. Ajuda todo mundo, né? Inclusive a arbitragem, né? Aliás, o próprio torcedor também da arquibancada.
0: O torcedor que é o principal cliente, né?
1: Exatamente. Lá vem bola, empoderando a equipe do Esporte no campo de defesa. Zé Lucas tira e puxa o contra-ataque, o Leão na ponta direita. Bola vem para Madison. Madison breca o lance de novo para Zé Lucas. Bola curta demais, tira a zaga do Juventude. 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
1: 27 minutos, jogo paralisado em Caxias do Sul. Primeiro tempo da 0-0. André Luiz.
0: 24 minutos, tem falta no grande ciclo. O time do Santa Cruz para bater. Bola batida. Jefferson, abre jogada no setor da esquerda. O time tricolor tentando chegar. A bola mais à frente no ponto futuro. Está marcado, cercado. Tenta o giro. Vai tentar o cruzamento. Não dá. Roda atrás da jogada do time do Santa. É a tentativa do Léo Costa. A jogada vai do outro lado, na direita. O chute. A bola foi devagar, segurou com tranquilidade o goleiro Guilherme Neto. 1 para o Maringá, 1 para o Santa.
1: Quase 30 minutos, temos 28. Juventude ataca. Bola vem pelo corredor central, esticada na ponta direita, bola perigosa. Aperta o Juventude pelo setor direito de campo. Chega Felipinho na marcação. Bola trabalhada pela ponta. Vem Rodrigo. Corta na entrada da grande área, avança, tenta a finta, jogada perigosa. O chute pro gol. Trava Felipinho e a bola sai. Bola na jogada pelo setor direito do Natan Santos, que chegou perigosamente. Ricardo Luiz.
3: Bela jogada dele, né? Foi passando por quem vinha na sua frente, ali pelo lado direito do ataque do Juventude, passou pela marcação do Iago Felipe, depois do Cleison, de novo pelo Iago, e na hora do arremate, foi travado pelo Felipinho. A bola foi para a linha de lado, arremesso manual, que o próprio Natan vai para a cobrança.
1: Gira essa bola pela meia, o time do Juventude vem apertando, lado esquerdo, Diogo faz o cruzamento na primeira trave. Subiu o Benevenuto, fez o corte e tira pelo time rubro-negro, voltou pro Juventude, aperta MP, Diogo de novo na esquerda, segunda trave, bola viva dentro da grande área, tira a zaga pernambucana, tira Cleison ajudando a defesa, e agora o Messias fez uma falta tática, né? Matou o contra-ataque da equipe. O Esporte segue 0-0 no primeiro tempo, André Luiz.
0: Jogo parado, tá caindo ali o jogador da equipe da casa, o Adeilson, autor do gol do time do Maringá, que vai mudar, Paulo de Tasso.
4: Camisa 4, o Wendel Lomar, jogador com passagens no Botafogo da Paraíba e equipes do Nordeste. Saindo o 14, Felipe Cardoso. Foi embora Felipe, entra 4, o Wendel Lomar na equipe do Maringá.
0: 26, segundo tempo, 1-1 em Maringá.
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1: Eu quero saber do nosso querido Thiago Silva, a opinião dele. 30 minutos, 0-0. Para Esporte e Juventude.
5: Olha, Romualdo, jogo relativamente disputado.
1: Segura bem Juventude! Tá parado o jogo, a bola parou no fundo do gol, mas tem uma infração. Pois não, Thiago?
5: É o jogo disputado. Juventude nos últimos 10 minutos aproximadamente se soltou um pouco mais. Tá tendo um pouco mais de posse de bola. É, o Esporte tem que estar mais atento na marcação. Agora mesmo o lance foi paralisado, mas sempre tem alguém livre do time do Juventude. Né, o Esporte precisa ter uma compactação maior, uma consistência maior e tentar segurar um pouco a bola no ataque. Né? O Iago Felipe tem que chamar um pouco mais a responsabilidade, o próprio Biel, meio campo que a gente elogia tanto com o Biel e o Zé Lucas. Esse meio campo precisa funcionar um pouco mais, para a bola chegar também com qualidade na frente ali para o Perotti, para o próprio Barleta, para o Esporte segurar um pouco na frente, né? Para segurar esse, um pouco esse ímpeto da equipe do Juventude.
1: No Recife, hora certa, 9 da noite, 3 minutos, a bola vem, o tempo não espera por ninguém. 31, primeiro tempo de jogo, Série B em Caxias do Sul, Juventude e Esporte 0-0, André Luiz.
0: Em Maringá, Série C do futebol brasileiro, 27-30, segundo tempo de jogo, 1 para o Maringá, 1 para o Santa Cruz.
6: Central.
0: Osmar.
6: Técnico do Lyon elogia Endrick e diz que convocação do brasileiro para a Copa do Mundo era algo inevitável. Futebol!